Que nem quando entrou o tal do Alex Catarino lá, que foi pedir dinheiro pro governo. O governo disse, nós damos dinheiro, mas você tem que botar lá um ciúminho comunista para agradar a gente. E o desgraçado topou. Gente, não é assim que se faz política, não é assim que se luta. Vocês estão seguindo a forma do fracasso. Não param de apanhar e não aprendem. Hã? Você vê, eu estou nessa luta há tanto tempo. O que fizeram contra mim? Nada. Falaram. Falaram, fizeram um boicotezinho. Nada que chegasse realmente a trazer, vou dizer, um dano. Porque eu, quando levo uma rasteira, eu me levanto e dou outra no, em quem deu, tá entendendo? Eu não levo desaforo para casa. Tá certo? É, a não ser quem foi. Não, às vezes uma pessoa, no nervosismo do momento, mas agride a gente vê que a pessoa tá enganada de boa fé, não faz nada. Mas se tá de sacanagem, a gente tem que reagir, porra. Né? Então, vocês têm medo do quê? Né? Olha o meu exemplo, eu tô nessa luta cuspindo na cara de todo mundo há 20 anos. Né? E eu tô levando vantagem na briga. Eu tô levando vantagem, vendo naquele caso do Quartinho de Moraes, 4 mil professores universitários. Será que eu vou ter medo de 4 mil professores universitários? Quem é essa gente, porra? Não são nada. Cuspo na cara deles. Tá certo? Merece um peido. Mas vocês têm medo de qualquer coisa? Vocês têm medo que o sujeito vai olhar feio? Aí ele vai fazer um abaixo assinado contra mim? E vocês ficam com medo disso? O que é isso, gente? Né? Agora, o pessoal chega e fala, não, nós precisamos de um candidato, mas não pode dizer que ele é direita, porque direita não dá voto. Fala, quem falou? Quem disse? Quem foi o deputado mais votado no Brasil? Não foi o doutor Enéas? Que está carimbado na testa, sou de direito, ele teve voto para ele e para mais 5. Por quê? Ele não era um homem de grande capacidade, não era um grande orador, não, não. Ele simplesmente mostrou que era de direita. E com isso se elegeu. Né? Agora, chega esses caras que não estudaram nada, que não sabem nada, que simplesmente leram o jornal da semana e ficam dizendo, ah, não pode dizer que ele é de direita, senão não tem voto. Mas o que é isso, gente? Que palhaçada é essa?

parecia viado, mas não era. Né? Comparado com aquele viado, eram nós. Todos nós eram os viados. Ele era o único macho que tinha lá, tá dizendo? Porque era na opinião das meninas. Então, que eu saiba, então, a homossexualidade masculina consiste nisso, em dar o cu ou comer o cu do outro. Se não fez isso, esse era um conceito antigo. Você vê, até o ano de 1900, mais ou menos, considerava-se que a homossexualidade consistia de um ato, um determinado ato, que se chama sodomia. Né? Depois não inventaram a história de que homossexual é um modo de personalidade, é a natureza da pessoa. Mesmo que ela não cometa o ato, eu digo, ai meu Deus do céu. Eu sei, sabe, qualquer código moral só pode condenar determinados atos e não determinadas pessoas. Tá certo? Então entendia-se que a homossexualidade era um ato. E era esse ato que se condenava. E esse ato qualquer pessoa podia fazer. Vamos supor, se um cara que não fosse habitualmente homossexual fizesse isso, pior ainda, se fizesse com um menino, com menor idade, ele é condenado do mesmo jeito. Não adianta o cara chegar lá e falar, ah, não, mas eu não sou viado. Fala, e daí? E daí? Tu não é, mas tu fez. Então, agora, quando o século XX mudou, virou assim, não se trata mais de sodomia, trata de ser gay. Tá certo? É a natureza da pessoa que mudou. Fala, bom, então você já veio com uma noção metafísica, tá certo? Absolutamente inaceitável. Agora, se você vai ensinar o sujeito a ser gay, né, você vai ensinar ele a dar ou a comer. Me desculpe, então é esse que vai ser o conteúdo curricular. Se não tem isso, então não é escola gay. Vocês estão botando o nome, mas não é escola gay, é uma escola como outra qualquer. O que você vai ensinar? Matemática, geografia, etc, etc. Então por que você chama de escola gay, porra? Hã? Agora, aqui teve, tem história, falando nisso, tem um sujeito aqui, é um negócio maravilhoso. Maravilhoso, peraí. Onde é que está essa notícia? Ai, ai, ai, ai. É um sujeito, um artista, que apresentou um show aí no qual ele extraía um terço do seu próprio orifício anal, onde, suponho eu, o havia introduzido antes do show. Né? E ele achava isso uma coisa maravilhosa, artística pra caramba. Né? E... pô, não tô achando a notícia aqui, é tanto papel nesse negócio. Peraí, tem que achar isso aqui, porra. Bom, eu sei que o sujeito dizia o seguinte, ele dizia que o mais bonito da história não era o que ele fez, era a teoria que justificava a coisa. Né? Onde ele dizia que o ânus é uma área de risco e tem que ser salvo. Então, ele achava que isso era um negócio religioso. Ora, nós todos aqui estamos tentando salvar a alma, ele está tentando salvar o cu, minha gente. Olha só, e dizia isso numa linguagem assim de alta teoria, né? Tem que salvar o cu, mas, meu filho, você é quem é que está enfiando coisa no seu cu? É você mesmo, como é que você quer que eu salve? Você enfia até crucifixo, porra. Vai saber o que mais tu enfiou lá, porra. Como é que nós podemos salvar você nessa situação? A sua alma pode ser salva, meu filho, mas seu cu já está perdido. Já virou um problema proctológico insolúvel. Insolúvel. Né? Agora, aqui o Zé Arthur Gianotti na Folha reclamando os novos bolchevistas. Né? Os bolchevistas são malvados, eles são opressivos, eles são ditatoriais. Digo, escuta, mas não foi você? Você não facilitou as coisas para essa gente a sua vida inteira? É que nem o Zé Celso, né? Zé Celso Martins Correia, outro dia ganhou uma indenização por causa dos horrores que ele sofreu na ditadura, né? Os horrores eram assim, o governo dava pouco dinheiro para financiar as peças dele, daí deve ter sido esses os horrores. E daí, depois dele fazer toda aquela demagogia, ele decidiu também dizer duas palavrinhas contra o governo de Fidel Castro. Ele disse, se eu fosse amigo do Fidel Castro, como o Lula, e outro, eu ia lá pedir para ele parar com aquelas violências, aquela coisa toda. Digo, mas, meu Deus do céu, é uma vida inteira servindo aos regimes mais assassinos e sangrentos do planeta e o cara espera se redimir com duas palavrinhas que ele diz no fim da vida. Hã? Zé Celso, você pôde a sua vida inteira, você pôde fazer algo, tá certo? Para defender, proteger os presos políticos cubanos que estavam sendo assassinados um atrás do outro. A sua vida inteira você pode fazer isso e não fez. É?
Por que, que você sofreu perseguição, entre aspas, da ditadura? Porque você estava ajudando os perseguidores desses caras, porra. E agora tu vem, depois, aos 143 anos de idade, ele chegou à conclusão de que ah, isso é meio feio, tem que parar com essa porra. E, ora, por que, que essa turma toda não pode falar mal do Fidel Castro? Por que, que eles não podem reconhecer os crimes do Fidel Castro? Porque se eles reconhecerem, eles terão que reconhecer também que o golpe de 1964 teve razão de ser. E eles vão ter que reconhecer que eles estiveram do lado do mal e da mentira durante todo o tempo, como eu também estive na ocasião. Porque eu fiquei com horror do que os milicos estavam fazendo e eu não tinha polo de comparação, você está entendendo? Então, os milicos prenderam 2.000 pessoas. Durante os 20 anos da ditadura, teve 2.000 presos políticos num país que na época tinha 90 milhões de habitantes. É? Agora, em Cuba, que tem uma população 18 vezes menor, né, chegou até 100 mil prisioneiros ao mesmo tempo. Mas só que eu não sabia disso, não sabia por quê, porque esse pessoal escondia. Então, se você não tem os polos de comparação, você não tem senso das proporções, você julga tudo errado. Porque a justiça é senso das proporções. E nem o pessoal que fica falando de padre pedófilo. Eu digo, olha, meu filho, a igreja jamais prometeu que o seu clero seria inteirinho constituído de santos. Ela sempre confessou que lá está cheio de pecadores. A única coisa que ela prometeu é manter o nível um pouquinho mais elevado do que na sociedade em geral. Hã? Para não passar vergonha. Tá certo? Porque o Cristo não está lá no céu para ficar absolvendo o padre o tempo todo. Ele tem mais o que fazer. Tá? Os padres tinham que ajudar ele a fazer isso, né? Então, o que acontece? Se você comparar estatisticamente, igual, você tem muito menos pedófilos no clero católico do que em qualquer outra comunidade. Por exemplo, quantos pedófilos tem na comunidade gay? É permitido investigar isso aí? Olha, de cara, 90% dos padres pedófilos são homossexuais. Então, é claro que é só proibir a entrada de homossexuais no clero e pronto, vai baixar a pedofilia. Hã? Eu garanto para você que para cada padre pedófilo que tem, você deve ter no mínimo 100 pedófilos entre os militantes do movimento gay. É só questão de você investigar. Por que, que eu sei isso? Porque 90% dos padres pedófilos são gays. Então, agora, eu acho que a gente colocar essas coisas nos seus devidos termos não tem nada a ver com você combater o homossexualismo. Então, eu não estou combatendo o homossexualismo. O homossexualismo pode não recomendar, ele pode aconselhar a pessoa, mas não se trata de combater. Agora, o crime, a mentira, você tem que combater. A opressão, você tem que combater. A perseguição entre religiosos, você tem que combater. Agora, eu acho assim que, vamos dizer, vícios pessoais, pecados pessoais, não se combate, meu filho. É? Por quê? Daí fica inútil você dizer que é negócio, ah, temos que odiar o pecado e amar o pecador. Eu digo, mas escuta, mas você não está batendo no pecado, está batendo no pecador. Então, eu acho que os pecados pessoais não é para ser combatidos. Eles têm que, você tem que ajudar as pessoas. Tá certo? Quando elas se pedem. Tá certo? Agora, os crimes, os delitos, a perseguição, não, isso tem que ser combatido.

inteligente e sem discernimento. O talento artístico, o sujeito pode nascer com aquilo, e aquilo é aprimorado mediante um simples treinamento técnico. O trabalho intelectual é mínimo. Agora, as pessoas acham que qualquer sambista é um intelectual, porra. Cineasta, então, nem se fala. Tem um amigo meu que fala cineasta. Então, é claro, até esse filme do Reino dos Céus, né, que é um filme ideologicamente porco, é um grande filme. Ninguém faz cena de batalha que nem o Ridley Scott. Ninguém pode negar isso aí. Tá certo? E o Blade Runner, claro que é um grande filme. Até esse é um grande filme. E ninguém está negando isso aí. Mas, né, como diz os escolásticos, est modus in rebus. Há um modo de você tratar cada coisa, né? Então, é isso aí. Não vamos confundir planos de realidade. Então, alguém me pergunta aqui. O Cícero de Mello pergunta. Os livros do ex-jesuíta Malak Martin são obras que devem ser lidas como documentos históricos dignos de alguma confiança? Sem sombra de dúvida. Malak Martin escreveu livros preciosos. Que não quer dizer que a gente vai concordar com tudo em cada detalhe. Mas o livro que ele escreveu sobre os jesuítas é importantíssimo. O livro sobre o exorcismo, né? Hostage to the Devil, livro importantíssimo, que documenta meticulosamente 5 casos de exorcismo absolutamente impressionantes. Né? Acho que tem 2 entrevistas do Malak Martin no YouTube, não percam. Procure lá, Malak Martin, M-A-L-A-C-H-I Martin, M-A-R-T-I-N. Então, ouçam o que esse homem está dizendo, que é sempre, sempre precioso. Então, acho que acabou o tempo mesmo. Então, é isso aí. Até a semana que vem. Muito obrigado.

quando não mantiveram exatamente a mesma orientação dos anteriores, como fez o George Bush. Agora, ao mesmo tempo que o Wallerstein diz que o Lula e Chávez são, no fundo, a mesma pessoa, vem a notícia de que, no Fórum Econômico Mundial, esse senhor Jacob Frenkel, que agora é vice-presidente da American International Group, que atua em 130 países, homenageou o Lula porque o Lula se converteu ao capitalismo. Você vê que o Lula é uma figura realmente miraculosa, porque ele, ao mesmo tempo, ele é estritamente comunista e estritamente capitalista. Basta isto, essas duas coisas na mesma semana, gente, parece que o leitor brasileiro já não junta uma coisa com a outra, né? Basta essas duas notícias ao mesmo tempo para você ver que a figura é totalmente fake e que tem alguma coisa muito mal explicada aí, né? Na verdade, a explicação até nós não conhecemos. Existe um interesse enorme de alguns grupos econômicos nessa integração latino-americana, mesmo que seja por via comunista, para eles não faz a menor diferença. Então, desde que o Brasil continue pagando suas dívidas direitinho, para eles pouco importa que venha o comunismo. Aliás, até melhor, porque o comunismo se endivida mais ainda. O que eles não querem é um próspero país capitalista que não precise deles. Isso aí não, realmente não pode. Pode até, se for capitalismo, tem que ser capitalismo, como é que se diz, na coleira deles. E se for comunismo, bom, vai ficar na coleira deles de qualquer maneira, porque comunismo é dependência econômica. Comunismo é fracasso e comunismo é dívida. Eles sabem perfeitamente disso. Muito bem. Também, aqui na mesma semana, acontece uma notícia interessante, que as FARC atualmente conserva em seu poder 1.100 prisioneiros sequestrados para fim de extorsão, aguardando, né, o pagamento do resgate para não sei quando. Quer dizer, não existe nenhuma cadeia na América Latina, nem mesmo em Cuba, que tenha 1.100 prisioneiros políticos ao mesmo tempo. A FARC tem, né, isso. E o nosso governo continua aí em muito boas relações com a FARC, né, afagando a cabeça delas e nada fazendo contra a atuação dela, que no Brasil está cada vez mais ousada, né? Aqui, outro e-mail que eu recebo aqui, Jorge Figueiredo. Agora que as drogas foram liberadas no Brasil, aqui no Rio de Janeiro, as FARC já deixaram de ser atacadistas para ser distribuidoras. O tráfico já não é mais feito nas favelas. As FARC estão entregando diretamente ao consumidor por delivery. Basta pedir que o motoboy leve na porta de casa. Não é uma maravilha? É o progresso, gente, é o progresso, né? Agora, para garantir que não terão concorrentes, guerrilheiros das FARC estão entregando as favelas e acabando com os traficantes comuns. A Tropa de Segurança Nacional e a Polícia Federal são apenas segurança das FARC para garantir o sucesso do monopólio total do narcotráfico de drogas. Eu nunca tive dúvida disto. Todo o fingimento de simulacro de combate às drogas que este governo tem feito é apenas para eliminar a concorrência das FARC e abrir o caminho. As FARC já têm o monopólio, boa parte da América Latina, vão ter no Brasil também. E já estão, segundo aqui nos informa o Jorge Figueiredo, a coisa já está assim. Daí continua ele aqui. Toda esta perseguição aos comandantes das polícias militares e civil faz parte do plano das FARC de reformatação do tráfico. Também não tem a menor dúvida disso. E por aí vai. Então, gente, olha, para entender a política de um país, você não pode olhar somente o lado econômico, como faz esse pessoal, sabe, liberal, aí que acha que não, como o Lula está cumprindo direitinho aí as determinações do Banco Mundial, etc. Então, quer dizer que ele passou para o capitalismo. Isso é uma estupidez, né? É monstruosa, tá entendendo? Isso quando não é estupidez, é proposital. Quer dizer, o sujeito está lá como desinformante mesmo, né? Agir pela linha do capitalismo ortodoxo, até Lenin agiu durante um tempo quando lhe interessou. Não, o que você tem que ver não é a política econômica, o que você tem que ver é isso aqui, por exemplo, a política de segurança, onde está desmantelando totalmente o Estado brasileiro, e entregando na mão dessa gente, está criando uma tropa, está criando um exército revolucionário entre FARC, PCC, Comando Vermelho, MST. Isto já é, evidentemente, o núcleo do futuro exército revolucionário. O Lula está criando isso, pô. Quer dizer, é claro que o pessoal do Foro São Paulo tem que confiar nele, é claro que o Chávez tem que confiar nele, essas pessoas estão por dentro. Eles não são os idiotas que, vamos dizer, se baseiam somente em notícias que estão na Folha de São Paulo ou no Estadão,
Não, eles leem os relatórios, leem as atas do Foro de São Paulo. Eles têm contato direto com Lula, pois não precisam dessa idiotice chamada mídia brasileira para informá-los. Então, como eles sabem o que o homem está fazendo, eles confiam nele porque sabem que ele é fiel. Por outro lado, os camaradas lá do Fórum Econômico Mundial também sabem que ele é fiel porque eles só olham as estatísticas, os relatórios dos bancos, etc., e dizem que está tudo em ordem. Então, no meio disso, quer dizer, isso que estamos vendo é um país que, com a aprovação dos grandes centros capitalistas mundiais, está caminhando, vamos dizer, para o comunismo muito rapidamente. Muito bem. Tem um outro e-mail aqui, Marcos Paulo. Caro professor, saudações. Me chamo Marcos Paulo, resido em Vitória, Santo Antão, Pernambuco. A TV Cultura irá colocar no ar um programa onde ombreia, pelo que se aduz, é chamada Chopin com o sambista Cartola. É de bom, eu entendo perfeitamente, acho que eles têm toda a razão, eles não conseguem perceber diferença nenhuma. A diferença escapa totalmente. Então é normal que eles, do ponto de vista deles, né, seja tudo igual, quer dizer, passou um centímetro acima da cabeça deles, eu não duvido que o Cartola seja muito mais inteligente do que eles. Então o Cartola é um pouquinho mais inteligente que eles, Chopin é dois pouquinhos mais inteligente que eles. Para eles é tudo a mesma coisa. De um centímetro para cima é tudo igual. Segundo item. Relendo o sabão que o senhor deu em Ariano Suassuna nas páginas da Bravo, gostaria de saber se o senhor já leu a Iniciação Estética, escrita pelo próprio Ariano Suassuna, e o que achou. Eu li sim e achei muito bom, embora seja apenas um livro didático, sem nenhuma grande novidade. Aliás, tudo que eu li do Ariano Suassuna, eu gostei, no mínimo posso dizer, gostei. Tem algumas peças que eu acho absolutamente geniais. O Auto da Compadecida é genial, eu sou um admirador do Ariano Suassuna, mas entendo perfeitamente as limitações intelectuais dele. Ele é apenas um escritor regional, quer dizer, não é um camarada que esteja habilitado a opinar nas grandes questões de política cultural mundial, ele não entende nada e quando abre a boca só fala besteira. Então é melhor ir para casa escrever peça, que é o que ele sabe fazer. Terceiro, o senhor mantém as mesmas opiniões que emitiu na página de Planeta sobre a crise da igreja? Isso aí foi mais de 30 anos atrás. Eu nem lembro o que eu escrevi lá, meu Deus do céu. Eu precisaria reler de novo. Agora, tem o seguinte: eu, quando escrevi algum negócio e depois eu reparo que é besteira, não tenho a menor dificuldade de dizer que é besteira, né? E apagar aquilo. Agora, tem outras coisas que não é que estava errado. Às vezes as pessoas, vem a gente escrever alguma coisa agora, compara assim, linearmente, com uma frase de 30 anos atrás. Ele diz, o senhor mudou de posição, mudou de opinião. Eu falo, não, no Brasil todo mundo pensa que opinião é uma coisa em bloco. Você tem, vamos dizer, um corpo de opiniões fixa, né? E quando muda alguma coisa ali, é porque o cara mudou de opinião. Às vezes não é assim. O processo intelectual, às vezes, é uma longa assimilação de aspectos contraditórios da realidade. Se você disse uma coisa ou diz outra, você precisa ver, às vezes é uma mudança efetiva de opinião, às vezes é uma autocorreção quando ele está fazendo. Às vezes o camarada pode ter esquecido a opinião de 20, 30 anos atrás e criou outra, independentemente, e às vezes é simplesmente uma, vamos dizer, uma integração de aspectos contraditórios da realidade. Também precisa ver que nem todos os escritos de um autor são colocados no mesmo nível. Quer dizer, uma coisa são transcrições de aula, outra coisa são, vamos dizer, ensaios publicados ou a forma de livro, como Jardins das Aflições ou livros sobre Aristóteles. Outra coisa são artigos de jornal, outra coisa são entrevistas. Quer dizer, esses vários textos não têm, vamos dizer, o mesmo nível de rigor de expressão. Tá certo? Você tem, num artigo de jornal, você faz aquilo meio às pressas, pode sair muita coisa imprecisa e não tem sentido confrontar uma frase dali com outra de outro lugar, a não ser que você faça as devidas mediações. Mas qualquer que seja o caso, eu sinceramente não lembro qual foi o diagnóstico que eu fiz da crise da igreja na época. Hoje eu tenho uma série de ideias a respeito, provavelmente não devem ser exatamente iguais às daquela época. Alguma coisa eu aprendi nesse ínterim. Vamos ver outro aqui. Aqui, Fernando Ferreira. É lícito afirmar a existência de um paralelismo entre a teoria dos quatro discursos e a gnoseologia aristotélica, quer dizer, teoria do conhecimento de Aristóteles? Bom, a resposta é sim. Não apenas é lícito afirmar esse paralelismo, como eu mesmo, no final do meu livro sobre Aristóteles, eu já coloquei isso aí, quer dizer, a teoria dos quatro discursos, essa sucessão, essa sucessão escalar dos quatro discursos, que vai do poético, retórico,
dialético lógico ou lógico analítico, isso aí, essa estrutura é exigida pela própria teoria do conhecimento de Aristóteles, que na realidade é a descrição de uma sucessão de transformações do material absorvido pelo sentido. Primeiro tem a absorção pelo sentido, depois tem a síntese imaginativa, depois em cima da síntese imaginativa se criam os conceitos, e daí em cima dos conceitos se cria a articulação dos conceitos, ou discurso propriamente dito, né? O paralelismo é mais do que, não é só um paralelismo, uma coisa exige a outra, não tem como escapar, né? Principalmente quando nós estamos conscientes daquela famosa definição dada pelo Benedetto Croce, quando ele define a arte como expressão de impressões, e me parece que essa definição é estritamente correta, né? Então não teríamos como deixar de ver o primeiro discurso da série, que é o discurso poético, como a expressão direta, né, do material sensível depositado na memória e trabalhado pela imaginação. Quer dizer, a expressão direta do trabalho que a imaginação fez de síntese dos dados do sentido. Se você expressa isso diretamente, você está fazendo discurso poético. Tá certo? Sem este discurso inicial, não existe mais nenhum outro. Todos os outros são elaborações a partir deste material acumulado na memória e mais ou menos sintetizado pela imaginação. Segunda pergunta: se essa correlação existe, ela teria condições de explicar a história do pensamento humano? Não, não teria, pelo seguinte, porque essa correlação ela é uma estrutura permanente. De certo modo, você pode dizer que não é possível haver numa dada sociedade, não é possível se desenvolver um discurso retórico se você não tem um discurso poético embaixo. Isso simplesmente não acontece, porque você não tem em cima do que retorizar. Quer dizer, a retórica é o discurso das preferências, das opções humanas, das escolhas. O indivíduo faz escolhas e defende. Você só pode escolher dentro do material que você conhece, né? Então, vamos dizer, o discurso poético é a expressão do conjunto direto da experiência. Em cima desse conjunto que se perfilam, que se formam as opções, as posições, as opiniões, etc., etc. Então, se não existe uma imaginação grupal mais ou menos envolvida, não vai aparecer, como é que se diz, dúvidas em cima disso, e não vai oferecer, não vai aparecer a possibilidade de divergência de opiniões capaz de se organizar numa confrontação retórica. Por sua vez, se não existe confrontação retórica, se não existe multiplicidade de opiniões, não existe muito menos a possibilidade do discurso dialético, que não é outra coisa senão a triagem entre as opiniões existentes, e assim por diante. Ora, essa série de exigências ela é permanente, ela é um dado estrutural da cultura humana, e, portanto, ela por si não pode determinar o curso da história. O que ela... fazer uma analogia. Por exemplo, você pegar a fisiologia do movimento do humano, como é que o ser humano anda, tá certo? Bom, você conhecendo toda a fisiologia do movimento, dá para você deduzir daí para onde o sujeito vai andar? Claro que não. Mas você pode pegar alguma relação. Por exemplo, você pode saber a velocidade média que ele vai desempenhar para onde quer que ele vá. Você tem uma série de determinantes do movimento, fatores que limitam o movimento. Limitam, mas não determinam a sua direção. Do mesmo modo, essa estrutura básica do discurso humano, que superpõe essas quatro camadas, ela sendo um fator constante, ela por si mesmo não pode determinar a mutação. Tudo que é constante não determina mudanças. Não é isso? Então, o que você pode obter, vamos dizer, é um suporte estrutural para a compreensão da história, quer dizer, um instrumento de compreensão, porque você verá que muitas vezes certas coisas que parecem mutações históricas não são, são apenas a expressão do elemento permanente, um cíclico. Então, para explicar a história, não explica, mas ajuda a separar o que é, vamos dizer, constante do que é realmente histórico. Espero que tenha ficado claro. A gente aqui também tem uma limitação de tempo para explicar essas coisas, né? Mas, finalmente, tem a terceira pergunta do Fernando Ferreira, que é: os juristas brasileiros, especialmente aqueles ligados ao direito público, não cansam de falar nos tais conceitos jurídicos indeterminados. Dou um exemplo. Nenhum desses juristas sabe definir o que seria interesse público. Daí eles dizem que o interesse público é um conceito jurídico indeterminado. Isto é um bando de vigaristas. Mas é um bando de filhos da puta. Meu Deus do céu. O que é um conceito indeterminado? O conceito indeterminado é uma contradição de termo. Porque se é um conceito,
Conceituar uma coisa é determiná-la. O que eles querem dizer é o seguinte: é um termo não conceituado. Quer dizer, é apenas uma palavra. Se é um conceito indeterminado, não existe. Se é conceito, é determinado. Agora, se você não tem a determinação, se você não tem o conceito, então você tem apenas o termo, você tem uma palavra que você conceituará diferentemente conforme lhe der na telha no momento. Isso é uma picaretária sem mais tamanho. Se é o termo, o que eles querem dizer com conceito indeterminado já mostra sua total ignorância, que eles deveriam chamar de termo indeterminado. Tá certo? Quer dizer, termo de significação indeterminada. Isso é possível. Você pode usar um termo, uma palavra qualquer, né? Você usa aí, inventamos a palavra ptux. O que é ptux? Não sei. É um termo de significação indeterminada. Isso é perfeitamente possível. Assim como em álgebra, você usa uma letra lá para designar uma quantidade indeterminada que pode ser determinada no futuro. Se você tiver sorte e chegar até o fim do cálculo, você saberá qual é o valor daquele número. Isso é possível. Agora, conceito indeterminado, isso é a mesma coisa que dizer a quantidade não quantitativa. Tá entendendo? Então, isso, além de ser analfabeto, esse é um analfabetismo proposital. Tá entendendo? Quer dizer, eu entendo o que eles querem dizer. Quer dizer, um termo que você está usando, tá certo? Que tem uma pluralidade de sentidos e, portanto, não dá para você determinar naquele momento e pode ser determinado em outras circunstâncias. É isso que querem dizer. Mas se fossem camarada capacitado, diriam exatamente termo de significação indeterminada. Quando você só tem realmente o termo e não o conceito. Agora, conceito indeterminado é conceito não conceitualizado. Então, vão à merda. É isso que tem que responder para esses camaradas. Vão à merda. Agora, o brasileiro padece de um respeito excessivo por qualquer idiota togado, você está entendendo? Aparece lá um jumento vestido de juiz, as pessoas aceitam. Não é para aceitar isso, não. Não é para respeitar essas pessoas. A gente faz uma coisa dessa, teria que ser tirado da sua, do seu cargo a pontapé, você está entendendo? Agora, você lê a teoria do medalhão, do Machado de Assis? O medalhão é isso, o sujeito só tem a pose e a posição e por dentro tem nada, é oco, é um monte de merda. Não precisa parar de respeitar essas pessoas. Por isso é urgente, a salvação do Brasil depende da destruição dos medalhões. O Brasil tem um número excessivo de medalhões per capita. Não dá para pagar toda essa gente, não dá para a gente respeitar todos esses caras. Esses caras estão sugando, quer dizer, as energias do país, para lhes impor a um povo inteiro esse tipo de besteira. Ai, meu Deus do céu. Vamos lá, outra carta aqui. É o Leopardo. Aqui está escrito Leopardo. É Leopardo ou Leonardo? Agora não sei. O e-mail é Sigma Léo. E meu último e-mail, eu tentava ver se ainda podia ver alguma coisa que se salvava no Concílio Vaticano II. Logo após enviada a mensagem que pediu o senhor algum esclarecimento, decidi visitar a parte do Gustavo Corsão na internet. Nesta, um ótimo argumento acabou com aquilo que poderia ter sido uma desculpa para o Concílio não ter se pronunciado contra o comunismo ou contra qualquer heresia moderna, o fato de ser um concílio pastoral. A resposta do Gustavo Corsão foi, aspas, o concílio dito pastoral é elogiado precisamente por não ter cumprido o mais grave dos deveres pastorais, o dever de defender o depósito sagrado da fé e o de zelar pela salvação das almas. O Corsão estava montado na razão. O concílio não prestou nada. Nada se salva daquela porcaria. Porque, dizia São Tomás de Aquino, o ato bom é o ato que é bom. Nas suas intenções, nos seus meios, na sua execução e no seu resultado. O concílio teve intenção boa? Não teve. Por quê? Porque antes do concílio foi assinado o Pacto de Metz. Em segredo, quer dizer, o concílio nasce de uma trama secreta entre o Vaticano e o seu pior inimigo, tá certo? Quer dizer, o Papa mesmo, que havia acabado de assinar um decreto excomungando quem colaborasse com o comunismo, manda no dia seguinte colaborar com o comunismo. A coisa que nasceu assim já nasceu podre, tá certo? Muito bem, quando você vai ver, tendo nascido mal, como foram os meios de execução? Foi só intriga e mentira para todo lado, a começar pela negação do próprio pacto. Tá certo? A totalidade dos escritos, das atas do concílio, é uma imensa desconversa. E o resultado foi o quê? Foi a perdição de milhões de almas e o dano trazido a milhões de católicos sinceros no mundo inteiro que ficaram chocados, desorientados e acabaram abandonando a igreja. Tá certo? Então, não tem explicação. O Concílio Vaticano II é a mancha de batom na cueca.
todo que tem alguma responsabilidade por isso aí vão arder no fundo do inferno enquanto não, vamos dizer, se retratarem disso publicamente. Todos eles. Seja papa, cardeal, bispo, coroinha ou porteiro do edifício. No tempo do concílio, até eu sou filho da puta também. Por quê? No tempo do concílio, foi em 63, eu fazia um programa de rádio para criança. Tá certo? Quer dizer, eu já falava naquela época, né? Já dava palpite naquela época. E era uma rádio católica. E eu lá falei bem do concílio. Tá certo? Retiro qualquer coisa que eu possa dizer. Nem a menoridade me desculpa.

Mihai Pacepa. Ion Mihai Pacepa era o chefe da espionagem soviética na Romênia. E esse sujeito sabe um monte de coisa. Né? Ele escreve os artigos na newsmax.com, sempre muito interessante. E agora ele contou mais uma aqui. Diz que em fevereiro de 1960, Nikita Khrushchev aprovou um plano super secreto para destruir a autoridade moral do Vaticano na Europa Ocidental. Eugênio Pacelli, então Papa Pio XII, foi escolhido como principal alvo da KGB, como sua encarnação do mal. Pacheco indicou esse artigo que a KGB baseou suas difamações na alegação de que o então arcebispo Pacelli havia servido como núncio apostólico em Munique e Berlim. Aspas, a KGB queria apresentá-lo como um antissemita que havia, vamos dizer, dado força ao holocausto empreendido por Hitler. Bom, era claro que, veja, essa história de que o Papa colaborou com o Holocausto, isso aí já foi totalmente desmoralizado, a tese em si já foi totalmente desmoralizada. Né? Saiu o livro do Rabino, acho que Dahlin, né? Não lembro exatamente o nome do Rabino, que pega esse livro do Papa de Hitler, escrito pelo tal de Cornwell, e reduz a pó de traque. Quer dizer, se alguém tem dúvida, depois eu prometo assim no outro programa eu dou o nome do Rabino direitinho, né? E olha, ninguém fez mais para salvar os judeus na Alemanha do que Pio XII. Pio XII pode ter o defeito que tivesse, eu vejo um monte de defeito dele, mas esse não. Ele não colaborou com o nazismo de jeito nenhum, ele foi o único que se mobilizou, enquanto os outros governantes do mundo estavam todos de braço cruzado, não queriam nem saber. O judeu da Alemanha mandava um representante desesperado aqui para os Estados Unidos para avisar as pessoas, ninguém acreditava, então fazia de conta que não acreditava. Enquanto isso, o Pio XII estava fazendo tudo o que podia para tirar o máximo de pessoas de lá de dentro. Tá certo? E aí no Brasil está cheio de gente que existe hoje. Por quê? Porque seu avô foi retirado da Alemanha pelo Papa. Se quer um exemplo, o nosso Otto Maria Carpo. O Otto Maria Carpo era de uma, ele não era pessoalmente judeu, como religião, mas era de filho de família judaica, e foi retirado de lá pelo Pio XII. Tá certo? É verdade que chegou no Brasil e se ferrou tudo, porque, veja que coisa, deram uma carta de recomendação dele para o Alceu Amoroso Lima. O Alceu Amoroso Lima era um grão senhor, era um homem elegante, tá certo? Vaidoso, tá? E ele viu aquele coitadinho daquele austríaco chegando lá, arrumou um emprego para o nego numa biblioteca do interior do Paraná. Quer dizer, matou intelectualmente o sujeito, né? Não foi capaz de discernir que ele estava diante de um crítico literário 1 bilhão de vezes maior do que ele. Daí depois o Carpo fez contato com o Álvaro Lins e foi a partir daí que ele saiu do buraco, começou a escrever no Correio da Manhã. Mas ele saiu do Paraná e veio para o Rio de Janeiro, não tinha dinheiro, ele viveu durante um ano, viveu ali no Rio de Janeiro e vendeu os livros da biblioteca dele. Depois melhorou a situação, mas esse é um dos muitos, né, milhares de judeus que foram socorridos ali pela Igreja Católica. Aliás, socorrer judeus, se você quer saber, existe já uma bula, acho que é do Papa Bonifácio VIII, não lembro, em que determina aos cristãos que os judeus devem ser deixados em paz para viver segundo as regras da sua religião tradicional e que devem viver sob a proteção dos cristãos. Quer dizer, quem quer que não... Isso é um... Se o Papa socorreu os judeus, ele não fez mais nada que obrigação, porque isso aí todo católico tem obrigação de fazer isso. Isso aí, esse negócio, eu acho que é do século X. Não lembro exatamente a data, tá certo? Não lembro, e hoje também meu cérebro não está funcionando muito bem. Mas o Papa fez isso, qualquer outro Papa faria a mesma coisa. Né? É claro, uma coisa é o Papa criticar a religião do judeu. Ele tem o direito de criticar, porque se você tem uma religião, seguir uma religião significa que você acha que a sua religião é melhor que a do vizinho. Porque se achar que as duas são iguais, você pode seguir as duas, ou três, ou quatro ao mesmo tempo. Se o nego é católico, é porque ele acha que a religião dele é melhor que a do judeu. Então ele tem o direito de criticar a religião do outro. Mas ele não tem o direito de fazer nada contra as pessoas. E ao contrário, tem o dever estrito de proteger. Isso é sentença papal, isso é decreto papal. Quer dizer, nenhum católico vem encher o saco.

0: está entendendo? O judeu está sob a proteção da igreja e tem que ficar. E quem quer que tenha feito alguma coisa contra eles ou se omitido na sua defesa, já está queimado. Vamos lá. Aqui tem uma história muito estranha, que diz que a cineasta Alexandra Pelosi, a filha da Nancy Pelosi, fez aqui um documentário contra os evangélicos americanos. Ah, é estranho sair isso no Brasil, porque eu vi aqui a entrevista da Alexandra Pelosi e ela falava até bem dos evangélicos. Ela falava, no fundo, eu tenho lá umas coisas contra, mas no fundo eu acho que eles estão certos. Quer dizer, eu não estou entendendo direito esta notícia aqui. Muito bem, vamos ver o que mais temos aqui. Olha aqui, Pedro Costa me manda um artigo. Infelizmente, ele não diz aonde saiu este artigo, né? Então, eu peço, por favor, a todos que me mandarem transcrições de jornal, de revista, põe a fonte direitinho, põe o lugar na internet, porque senão o pessoal pensa que a gente está inventando coisa, tá vendo? Eu sei que não está, eu sei que a informação é autêntica porque eu tenho também de outra fonte, de um sujeito que foi preso, tá certo, na Inglaterra, porque ele estava distribuindo folhetos com transcrições das palavras da Bíblia do rei James, que falavam contra o homossexualismo, né? Então, isso não pode mais. Você não pode mais falar contra o homossexualismo. O cara foi para a cana, tá certo? É um militante cristão chamado Stephen Green. Quer dizer, não tem o direito de falar, mesmo que seja com palavras da Bíblia. Ora, se pode circular a Bíblia, então pode circular uma citação da Bíblia. Que raio de coisa é esta? Né? Quer dizer, o direito que se aplica a um texto inteiro se aplica a cada uma das suas partes. Quer dizer, se não for assim, não existe mais justiça, não existe mais direito, virou tudo bagunça. Tá certo? E a bagunça justamente que esse pessoal quer para instalar o direito do mais forte, quer dizer, aquele que grita mais. Né? E você sabe que pouca gente grita mais do que esse pessoal gay. Se faz de coitado o tempo todo, entendeu? Como se fosse perseguido. Ora, meu Deus do céu. Eu tenho, assim, mais de 40 anos de jornalismo nas costas. Eu nunca vi um sujeito ser demitido ou deixar de pegar um cargo por ser gay. Ao contrário, tinha um monte de chefe gay ao longo do tempo. Nunca ninguém nem reclamava disso, né? Eu já vi perder emprego, cara, por ser conservador, assim. Olha, por ser esquerdista também não. Ninguém perdia emprego por ser esquerdista, mas direitista eu sei de vários, inclusive a começar por eu mesmo, né? Vamos lá. Então, esse artigo, que ele não diz de onde é, mostra que há um certo temor na Inglaterra de que o cristianismo em geral acabe sendo criminalizado. E olha, parece que isso vai ser, tá indo para esse lado, porque veja aqui. O Antônio Donato me manda um e-mail dizendo que a imprensa britânica inteirinha está fazendo uma campanha intensa pela legalização da eutanásia, tá certo? E isso aí sob pressão, inclusive, de entidades médicas, tá? Importantes como o Real Colégio de Ginecologia e Obstetrícia. Quer dizer, estão todos forçando para que adote a eutanásia. Isso quer dizer que, veja, a pressão dessas entidades pode mais perante o governo do que a opinião pública maciça. Tá entendendo? Quer dizer, não adianta todo mundo ser contra, porque as decisões hoje, existem dois canais de decisão. Em todos os países do mundo tem dois canais de decisão. Um é o canal normal, que se conhece pela via eleitoral. Quer dizer, você elege seus representantes, discute no parlamento e passa uma lei. Mas existe um outro modo mais sutil, que é muito mais rápido, muito mais eficiente, que é através das tais das comissões técnicas. Então você reúne meia dúzia de técnicos iluminados na ONU. Eles tomam a decisão e vão passando, e aquilo acaba sendo aprovado sempre por cima, sem a menor consulta à opinião pública. Isso coisa até de maior gravidade do que a legalização da eutanásia. Essa coisa aqui dos Estados Unidos, da formação da comunidade norte-americana, que dissolveria as fronteiras entre Estados Unidos, México e Canadá, isso já tem, vamos dizer, acordos assinados entre os governantes dos três países, sem que ninguém soubesse de nada. Quer dizer, isso na maior democracia do mundo. Quer dizer, como é que uma coisa deste porte pode ser decidida assim, em comissões técnicas, em segredo? Isso está acontecendo no mundo inteiro. Quer dizer, as comissões técnicas e esses acordos secretos são o principal meio de fazer política hoje. E as pessoas não ficam nem sabendo de coisa nenhuma. Recentemente eu comentei num artigo que aspectos importantes da política de segurança da Inglaterra foram transferidos para organismos internacionais sem que saísse uma linha na mídia. Isso na mídia inglesa, quer dizer, nós não estamos falando, aqui, não é a União Soviética, não é a China, quer dizer, são democracias, mas não adianta ser democracia se em cima, vamos dizer, do processo normal de tomada de decisão, existe esta empulhação das comissões técnicas, foi inventado pela ONU, para quê? Para poder legislar em toda parte sem ninguém saber de nada. Por exemplo, pergunta aí, como é que se decide no Brasil política educacional? Política educacional vem pronto da ONU, política de saúde vem pronto da ONU, o Congresso, às vezes, não é nem informado. Ah, o Lula não confessou que tomava decisões, junto com o Chávez e Fidel Castro, tomava decisões de política nacional, sem dar a menor satisfação ao parlamento, à opinião pública. Então, hoje em dia, todo mundo faz isso. Quer dizer que estão pegando democracia, estão gozando da cara dela, estão rindo da democracia. Eles não precisam mais de democracia. Vamos lá, aqui o Luiz Gentil Júnior me manda um e-mail contando aqui que, olha aqui, mostra a fotografia de um médico que foi brutalmente, Dr. Aldo Consuegra Martínez e sua esposa Raima, foram brutalmente surrados pelas autoridades cubanas só porque disseram que queria sair do país. Isso acontece realmente. Então, quer dizer, veja, vocês conhecem algum jornal brasileiro que dê notícias periódicas sobre o estado das prisões políticas em Cuba, na China, nos países islâmicos? Não, ninguém dá, todo mundo faz de conta que isso não existe. Que isso não existe. Uma vez eu perguntei ao Otávio Frias Oliveira por que que o jornal dele era tão enviesadamente anti-americano. Por que qualquer delitozinho real, imaginário da americana, fazia um forrobodó? E quando era Cuba, a China, estava fazendo conta que não existia. Ele me responde o seguinte: não, é justamente porque os Estados Unidos são uma democracia, nós ficamos mais chocados, etc, etc. Veja o código moral desse sujeito. O que ele está querendo dizer é que o delito pequeno cometido por um homem honesto é mais escandaloso do que o delito usual cometido por um bandido profissional. Isto lá é moral? Isto é moral invertido, isso é moral do capeta, pô. Quer dizer, aí você, o que você está dando ideia é de que os Estados Unidos são pior do que a China, pior do que Cuba, etc. E que é o que todo mundo pensa. No outro dia foi feita uma enquete no Brasil, né, qual é o país mais perigoso com relação a armas nucleares. 40% dos brasileiros votaram nos Estados Unidos, que é uma ideia idiota. O mundo inteiro sabe que os Estados Unidos não oferecem nenhum perigo com relação a armas atômicas. Isso só no Brasil. Isso, se você for fazer essa enquete na China, eles vão votar em todo mundo. Pode votar no Irã, pode votar em Irã, mas nos Estados Unidos não. Agora, o brasileiro, 40% acha que o grande perigo é os Estados Unidos ter arma atômica. Eu digo, pelo amor de Deus. Ai, ai, ai. Vamos ver o que mais temos em matéria de... Vamos ver se tem alguém na linha aí para falar. Agora não tem ninguém, muito bem. Então, eu queria aproveitar e contar um negócio para vocês aqui. É uma notícia pessoal. Desde a semana passada, eu faço parte do comitê de honra de uma organização chamada Forces, F-O-R-C-E-S. O site é forces.org, www.forces.org, que é um site, vamos dizer, de anti-antitabagismo. Quer dizer, é um site destinado a reunir a documentação, tá certo? Que prova toda a vigarice desse movimento antitabagista mundial. É uma coisa muito impressionante a documentação que eles colocam lá, que mostra que está havendo realmente falsificação de dados, tá certo? Por iniciativa de dois centros, a ONU, a Organização Mundial de Saúde, e as grandes empresas farmacêuticas que têm interesse nessas campanhas antitabagista, que agora chega ao absurdo de querer proibir o fumo em prédios de apartamento. Quer dizer, você está aqui fumando no segundo andar, o nego lá do décimo andar acha que vai pegar um câncer nos próximos 10 minutos. Tá certo? E, inclusive, já houve uma proposta que eu deixei de comentar, estava com um artigo aqui na semana passada, deixei de comentar, que um artigo de um sujeito da Real Academia Médica Britânica, propondo que os fumantes fossem preteridos, boicotados está certo para certos tipos de cirurgia. Tá? Quer dizer, a rede pública inglesa, se você tem uma cirurgia para fazer, dará preferência ao não fumante. Quer dizer, isso é uma discriminação nazista absolutamente odiosa, mas o antitabagista ele tem a mesma coisa do comunista. Sob certo aspecto, prefiro até um comunista que um antitabagista, porque o comunista é menos louco. O antitabagista ele está tão imbuído de que ele está salvando a humanidade que ele não quer saber de fatos, não quer saber de discussão. Não, ele quer impor aquilo, né, como se fosse realmente sabe, um profeta vindo do céu com as tábuas da lei e sai de baixo, tem que obedecer. Mas nem Moisés foi obedecido desse jeito. Pô, isso é uma loucura. Aqui nos Estados Unidos diz essa coisa, ah, o fumo mata 400 mil pessoas por ano. É verdade, 400 mil fumantes morrem por ano. Quando você vai ver a estatística do departamento oficial que investiga isso, sim, eles morrem, só que eles morrem na mesma idade que morrem o restante das pessoas. Na idade, 70 anos de idade. Porque se você fuma, tu morre, corre um grave risco de morrer aos 70 anos de idade. E se não fuma, também corre um grave risco de morrer aos 70 anos de idade. Agora, essa estatística os caras não divulgam, eles vão só morre 500 mil, 400 mil por ano. Quer dizer, o que é isso se não empulhação? Ora, meu Deus do céu. Agora, o mais bonito aqui, neste sentido, para você ver como é que está indo a Europa, é isto aqui. Na Bélgica, estão fazendo uma campanha, a Bélgica é o país onde a eutanásia, né, o suicídio assistido, é legal. Você pode suicidar, pede para os médicos te ajudar, eles vão lá e te estouram os miolos gentilmente. Agora, uma campanha para estender esse direito às crianças e aos pacientes mentalmente incapacitados que não podem decidir por si mesmos. Quer dizer, tem lá uma criança doente, os outros decidem que está enchendo muito o saco, está gastando muito dinheiro para cuidar do moleque, e você decide, ah, mata logo, filha da puta, acaba com isso, tá entendendo? Agora, você quer que eu fale disso numa linguagem educada? O que que é isso, meu Deus do céu? Quer dizer, e os pacientes mentalmente incapacitados que não querem decidir, não podem decidir por si mesmo? Quer dizer, está lá o sujeito louquinho, né? O louquinho pegou lá um câncer, não estão conseguindo resolver o câncer, ele fala, ah, vamos, tira o cara do caminho logo, joga no lixo, pô. Agora, eu tenho certeza que as pessoas que fazem essa campanha alegam aqueles motivos humanitários tão lindos que se você ouvir os negros falar, você chora, pô. Agora, tem gente aí na fila esperando. Vamos ver, vou falar com o primeiro aí. Alô? Alô?
1: Alô,
0: Alô?
1: Olavo?
0: Eu?
1: Aqui é o Leandro de Porto Alegre, tudo bem?
0: Não entendi teu nome.
1: Leandro?
0: Leandro, oi, tudo bem, Leandro?
1: Tudo bem. Antes de mais nada, eu gostaria de agradecer. Ultimamente tenho acompanhado o teu site e realmente tem feito um trabalho espetacular de informação às pessoas.
0: Obrigado.
1: Agradeço muito por isso.
0: Alguém tem que fazer a parte suja do serviço.
1: Pois é. Eu acompanhei alguns artigos e eu sempre fico em dúvida quando tu comenta sobre religião, em diferenciar cristianismo com catolicismo, com essa ideia da ONU de fazer uma religião, digamos assim, um pouco diferente do que a gente está acostumado a ouvir. Qual é que, na tua opinião, seria um modelo ideal de religião,
0: Ah, não.
1: visto que esse é um assunto bastante controverso? Eu vejo, eu não consigo identificar nos teus textos uma posição clara em relação à diferença de cristianismo para
0: Não, eu
1: catolicismo
0: não,
1: e
0: e eu
1: qual é
0: não
1: que seria
0: tomo,
1: um.
0: não tomo posição mesmo. A minha posição é a seguinte: primeiro, eu odeio polêmicas interreligiosas. Segundo, eu aqui. A minha experiência é a seguinte: tudo o que os fulano fala a favor da sua religião é tudo certo. Quando começa a falar da religião do vizinho, só sai besteira. Eu nunca vi um sujeito de qualquer religião que fosse criticado o vizinho que não fosse na base da pura difamação. Sempre e sistematicamente tudo errado. Quer dizer, aparece aqui um católico falando coisa do Islã, quando você vai ver, não é assim. O católico mentiu. Quando aparece um muçulmano falando do vizinho, mente mais ainda. Tá entendendo? Então, é o seguinte: eu acho que as religiões têm que ser respeitadas como elas são, porque elas não são corpos de doutrina, elas são realidades históricas, tá certo? Que dizem, todas elas dizem respeito para certa relação do homem com Deus, elas são fenômenos de enorme profundidade e que dependem muito pouco das nossas opiniões. Tá, eu acho que criticar uma religião é a mesma coisa que criticar o clima, você está entendendo? Você não vai conseguir mudá-lo. Esses dados estruturais têm que ser mantidos de algum modo. Agora, eu não gosto de crítica à religião e não gosto de mistura. Você está entendendo? Porque a mistura já esculhamba até o sentido ritual da coisa. Tá certo? Então, vamos dizer, esses ritos das igrejas não surgiram do nada. Tá certo? Alguns surgiram por revelação parcial ou total. Tá certo? Você pode ter, do ponto de vista de uma religião, você pode negar que a outra seja totalmente revelada, mas não que houve, pelo menos você não pode negar alguma revelação pessoal lá dentro, não pode. Tá certo? Então, as polêmicas interreligiosas são absolutamente estéreis e são muito utilizadas pelos inimigos da religião em geral. Tá certo? O que circula de mentira, tá certo, a respeito das religiões é uma coisa do outro mundo, uma coisa do outro mundo. Qualquer idiota que você perguntar, tá certo, vai te dizer que a igreja matou milhões, a Inquisição matou milhões de pessoas, etc, etc. É claro que não. É claro que não foi assim. Você chega a fazer o cálculo máximo foi da Inquisição Espanhola, foram 20 mil pessoas ao longo de 4 séculos. Quer dizer que, estatisticamente, é um nada, na verdade. Né? A Revolução Francesa matou 10 vezes isso em uma semana. E as mentiras que circulam a respeito de judeu, que circulam a respeito de muçulmano, porra. Entendeu? Tudo isso é nojento. Né? Então, eu acho que tomar posição nisso aí está errado. Se você quer saber qual é a minha fé pessoal, eu sou católico, sempre fui. Tá certo? Agora, nós estamos numa época, vamos dizer, de muita ambiguidade, porque você disse, sou católico, bom, então eu tenho que seguir o Papa direitinho. Falou, olha, eu nem sei se o mandato desse Papa é válido, porque houve tanta contestação, e eu li todo o material das igrejas dissidentes, pré-conciliares, tem muita coisa ali que a gente não tem como negar, então hoje nós estamos numa dúvida. O Concílio Vaticano encheu todo mundo de dúvida. Quando você está em dúvida, o que você faz? Você espera e reza. Eu não vou sair condenando as pessoas à toa, tá? Eu não vou fundar uma outra igreja, não vou tomar posição enquanto não souber a realidade das coisas. No Brasil, as pessoas
1: têm opinião fica um pouco complexo, porque às vezes tu observas alguns padres católicos aqui no Brasil falando a favor de MST, de
0: pô, isso
1: de
0: nem
1: revolução.
0: Fala. Eu tenho certeza de que a igreja que fez o Concílio Vaticano II estava todinha podre e infiltrada. Isso aí você tem a prova total hoje. Viu essa coisa da KGB que eu falei? Ó, esse dado apareceu agora, mas eu já... Quem não sabia que isso foi coisa da KGB? Todo mundo sabia. Agora, a KGB não era que fazia campanha de informação. A KGB estava dentro do Concílio Vaticano II. Tá certo? Então, como é que a gente vai ceder à autoridade dessas pessoas? Eu falo, não sei se você tem autoridade. Não sei e não sou obrigado a poder obedecer. Caso de dúvida, eu sou falando de consciência. Tá entendendo? Então, as questões...
1: A única defesa contra isso seria a consciência individual.
0: Não tem outro jeito. Não tem outro jeito, você tem que rezar e pedir diariamente a Jesus Cristo que te ilumine, porque não é que você está contra a autoridade, é que a autoridade sumiu, meu Deus do céu. Você está entendendo?
1: Exatamente.
0: Está difícil saber onde ela está hoje, né? Quem é que representa realmente onde a autoridade espiritual dentro do mundo cristão. Então, eu acredito que quem representa essa autoridade espiritual são as igrejas no seu conjunto. Você está entendendo? Eu acredito piamente na unidade profunda das igrejas cristãs. O cristianismo é um só. Tá certo? E não creio que as divergências não possam ser resolvidas. Tá certo? Com outra religião é outro problema. Tá certo? Com relação aos judeus, já acabei de dizer o que eu acho. Tem que deixar de fazer do jeito que eles sempre fizeram. Tá certo? Isso aí é decreto papal, não é o que inventei. E é de uma época em que não havia dúvida quanto a quem era a autoridade do mundo cristão. Tá certo? Então, esse decreto está em vigor. Quer dizer, a gente tem que proteger o judeu e defender o direito de ele seguir o rito dele. Tá?
1: Acredito que fica mais centrado na figura de Jesus Cristo em si, ao invés...
0: Quanto ao protestantismo, tá certo? Olha, quanto ao protestantismo, eu não tenho como negar a autenticidade espiritual de muita coisa que vem dali. É claro que acontece. Como é que você vai explicar que o único país do mundo onde a religião cristã ainda é uma força política considerável, ser um país protestante? Você acha que Deus ia deixar isso acontecer, isso só de cinismo? Quer dizer, se o protestantismo não tem nenhuma raiz autêntica dentro do cristianismo milenar, como é que pode acontecer uma coisa dessa? Entende minha pergunta?
1: Então, entendi.
0: Então alguma coisa de bom tem ali. Não sei o que é, mas que tem. Também não sou eu que vou julgar isso aí. Entendeu? Eu só não gosto de ouvir o prefeito falar mal da religião do vizinho. Te recomendo isso para você. Pegue o que tem de bom, siga os conselhos do apóstolo. Experimentai de tudo e ficai com o que é bom.
1: É, isso depende totalmente da consciência individual. Né?
0: Que outro remédio você tem? Mas não deixe a consciência individual solta. Peça ajuda a Deus.
1: Ok, muito obrigado.
0: Obrigado eu. Vamos lá, quem vai estar na linha aí?
2: Alô?
0: Alô?
2: Alô?
0: Alô, quem está aí na linha?
2: Alô, Olavo?
0: Eu?
2: Oi, Álvaro do Canadá, tudo bem, Olavo?
0: Oi, tudo bem.
2: Tudo bem. Olavo, bom, antes de mais nada, meus parabéns aí pelo teu programa, que não tem preço. Né?
0: Obrigado.
2: Principalmente num espaço tão limitado como a gente tem em algo que se chama de mídia brasileira, né? Então,
0: pois é.
2: Bom, mas, Olavo, particularmente com relação a essa questão de educação, e na verdade isso que eu vou me referir ligado a uma deseducação, eu gostaria que tu me clarificasse uma coisa que para mim estava absolutamente obscuro, tá? E a partir das tuas conversas eu estou começando a esclarecer algo, certo? Que nós temos visto na prática aqui no Canadá. Esse movimento de ignorância mundial que se vê em nível de educação, que a gente viu no Brasil, o movimento de reforma, etc., por acaso isso está ligado a esses movimentos chamados de alta performance, como o do International Baccalaureate, que nasceu justo em 68 na Suíça, e me parece algo que veio extremamente em oposição àquilo que tem nos Estados Unidos, que é o Advanced Placement, né? Quer dizer, está me parecendo isso aí, e aqui particularmente no Canadá a gente vê isso de uma maneira muito forte, né? Quando nos Estados Unidos tu tem 30 vezes mais APs em relação a IB, e a performance é infinitamente maior. Quando tu pega o IB, o conteúdo é simplesmente emburrecedor de quem está lá dentro. Então, a minha pergunta para ti era a seguinte, por acaso está ligado àquele movimento de esquerda nascido a partir desse movimento europeu em 68, quando eles criaram esse IB, porque a diferença de currículo é simplesmente assustadora.
0: Isso já vem de antes. Já vem de antes. A história inteira, você pode ver num livro que se chama The Deliberate Dumbing Down of America. Espera aí, vou te dar o nome da autora. Espera aí.
2: Sugestivo.
0: Olha, é The Deliberate Dumbing Down of America. A autora chama-se Charlotte, com dois T's, Thomson, sem o P, Thomson, Iserbyt, Iserbyt. É um livro constituído quase todo só de documentos, que vai rastreando isso desde as origens da década de 30. Quer dizer, quando ela diz que é um negócio deliberado, ela não está usando assim, não é uma interpretação, não é uma sacação dela, que ela pegou a unidade de uma tendência. Não, ela vai documentando passo por passo.
2: Certo.
0: Eu não tenho todos, não posso te dar detalhes das coisas agora, mas eu te garanto que isso vem pelo menos desde 30.
2: E está ligado de alguma maneira a esse movimento de esquerda, porque isso é uma coisa...
0: Não, está sim. É. Isso surge, vamos dizer, esse movimento surge de algo que já vem de antes. Ele não foi o começo de nada, entendeu?
2: Porque isso é uma coisa interessante, porque é o seguinte, tá? Se tu pegar, por incrível que pareça, nós estamos aqui no Quebec e estamos contando os nossos dias aqui, porque simplesmente esse sistema aqui é absolutamente enlouquecedor, no sentido de não dar nenhuma formação decente no ponto de vista educacional. É algo assim simplesmente assustador. Né?
0: Eu imagino como é que as coisas estão aí.
2: É assustador, algo assim. Se a gente falar para um brasileiro, vão achar que eu estou maluco. Então, mas é algo assim, só vendo para crer, sabe? Para te dar uma ideia daquilo que nós sentimos aqui. Viemos de escolas relativamente boas lá do Brasil, quando a gente veio para cá. E não eram as melhores, necessariamente, tá? Mas eu posso te garantir o seguinte, se tu pegar, e os nossos filhos estão até nas melhores aqui, inclusive, tá? Ou algumas das melhores. Se tu pegar essas chamadas melhores escolas aqui, elas não chegam aos pés de uma escola média privada brasileira. Em termos de currículo, dá de goleada uma escola brasileira. Isso é que me assustou.
0: Eu agora, imagino. Bom, o Canadá é um país, virtualmente, um país socialista, né?
2: Exatamente, né? E como isso surgiu na Suíça, exatamente no ano daquelas revoltas na França em 68, ano do AI-5 no Brasil, sabe? Me parece que o AIB ele surgiu exatamente nessa época, né? E como parece como uma contraposição ao AIP. E não é à toa. Então, a partir daí me veio, poxa, não tem como os Estados Unidos não estar na posição de liderança que eles têm hoje. Para 14 mil escolas AIP.
0: O que salva aqui é o seguinte, é que você tem um monte de escolas particulares.
2: Sim.
0: E não é tudo regulamentado. Né? Quer dizer, esse movimento vai, aos poucos, ocupando espaço, mas ainda tem uma margem de liberdade enorme.
2: Certo.
0: E o americano sabe usar isso, quer dizer, ele não espera as coisas do governo. Agora, num país como o Canadá, tudo vem do governo, você não tem para onde correr.
2: É verdade. Uhum. É.
0: Agora, eu vejo o seguinte, eu vejo que aqui, por exemplo, em ensino público, a gente vê que é um negócio nefasto mesmo, entendeu?
2: Uhum. É verdade. Mas...
0: ainda falta muito para chegar no nível brasileiro. Né?
2: Uhum.
0: Ainda está melhor que o Brasil, mas do ponto de vista ideológico, é uma coisa medonha, é um massacre.
2: Uhum.
0: Né? E não tem muito espaço para divergência, não, porque as pessoas nem imaginam que isso existe. Agora, tem muita escola particular que não é assim.
2: Uhum.
0: Eu conheço o programa todas elas, andei estudando isso até para os meus filhos, depois eu vi que eu não ia ter condição financeira de bancar uma escola particular, botamos aqui na escola pública, mas diariamente eu tenho que fazer a deslavagem cerebral das crianças aqui, né?
2: Sim, mas mesmo em escola pública nos Estados Unidos, você encontra escolas, tem 14 mil escolas APs, né? Quer dizer,
0: sim, tem, ainda tem muita coisa boa.
2: Muita coisa boa.
0: Nossa! Agora,
2: enquanto tu tem 14 mil APs para 440 IB, né?
0: E a gente vê assim, vida intelectual no mundo é aqui.
2: É,
0: se eu somar todos os países da Europa, não dá um décimo do que tem aqui. Quer dizer, aqui é a capital intelectual do mundo hoje em dia, não dá nem para discutir.
2: É. Beleza, muito obrigado.
0: Então, se você sair daí, vem para cá, será muito bem recebido.
2: Não,
0: venha me visitar aqui.
2: Pode ter certeza. Daqui a pouco a gente está visitando aí.
0: Tá bom.
2: Vamos dar uma chegada aí. Muito obrigado.
0: Tá bom.
2: Novamente.
0: Boa sorte aí. Tchau, tchau.
2: Um abraço a você.
0: Vamos ver quem vai ter aí. Alô, quem está na linha?
3: Alô?
0: Alô?
3: Alô?
0: Alô, quem está na linha?
3: É o Luiz Afonso.
0: Luiz Afonso, de Portugal?
3: Exatamente.
0: Epa! O Mendo Carteiro que já procurou você ou não?
3: Não.
0: Passei o recado para ele.
3: Ah, legal.
0: Então logo deve procurar aí.
3: Ah, legal.
0: Tudo bem por aí? Cara, como está a Santa Terrinha?
3: Tudo. É, pelo jeito não está tão frio quanto aí. Pela tua voz, parece que o frio do...
0: Não, aqui não é problema do frio, rapaz. Aqui é a mudança. Porque aqui onde a gente vive no ponto mais quente da Virgínia. Então, aqui, durante o inverno, neva 2 dias. Tem dia que faz calor aqui mesmo. Mas você anda um pouco, daí você pega 10 abaixo de zero. E como a gente viaja muito, às vezes pega 3 climas num dia e fala, não, aqui aguente, pô.
3: Bem, Olavo, eu estou te ligando só para dar um panorama do que tem aqui. É, eu encontrei muitos liberais aqui, mas libertários, né?
0: Uhum.
3: Agora tem o... Dia 11 de fevereiro tem o plebiscito da descriminalização do aborto.
0: E todos tá a pressão
3: os liberais da internet, todos eles são a favor, né, da descriminalização. E toda vez que a Igreja Católica fala contra, eles dizem mais um ponto a favor do sim. Se a Igreja está falando que é contra...
0: É, se a Igreja está contra, deve ser bom, né?
3: É, exatamente.
0: É, mas também, também desse tremendo esforço que a Igreja fez para se desmoralizar assim mesmo, o que ela quer? Conservar a autoridade intacta? Não dá, pô.
3: É... E aqui também, os Estados Unidos aqui tá meio bem sujo, todo mundo fala mal.
0: É, também tem essa coisa, se o americano é a favor, deve ser ruim. Né? Alô, eu acho que caiu a linha aí do Luiz Afonso. Vê se caiu aí. Liga de novo. Hã? Não, põe outra pessoa então. Alô? É, parece que o Luiz Afonso caiu mesmo. A conexão. Mas vamos ter que ficar para a próxima porque o nosso tempo aqui acabou. Muito obrigado a todos pela atenção e até a semana que vem.

0: semana e depois passar as respostas de algumas cartas recebidas e depois atender os que estão na linha. Então queria começar lendo para vocês o editorial que eu acabei de passar para o Diário do Comércio, que se chama Lembretes Indesejados. As vitórias fáceis de Lula e Chávez, depois de outras tantas obtidas no continente, ao longo de uma ascensão esquerdista cada vez mais irresistível, são uma ocasião excelente para lembrar a seus adversários ou vítimas algumas verdades óbvias e arquiprovadas, cujo conhecimento teria podido salvá-los se obtido em tempo, mas que eles sempre se recusaram a ouvir. Primeira. O presente sucesso esquerdista começou a ser preparado nos anos 60, com a fundação da OLAS, Organização Latino-Americana de Solidariedade, primeira edição daquilo que viria a ser na década de 90 o Foro de São Paulo. Durante todo esse tempo, nada se fez na direita para criar uma organização equivalente e contrária. Não venho me falar de Operação Condor, um arranjo de improviso restrito à esfera policial-militar, sem nenhum alcance político ou cultural. A esquerda cresceu sozinha, no espaço vazio deixado por uma direita cujo único projeto político era ganhar dinheiro na Bolsa de Valores, descaracterizar-se ideologicamente e mimetizar o discurso da moda ditado pelos adversários. Segunda, em parte pela falsa sensação de tranquilidade propiciada pelas ditaduras militares, em parte pelo seu próprio economicismo contumaz e sua decorrente indigência intelectual, a direita entregou aos adversários o domínio das instituições culturais e de ensino, justamente na época em que a influência das ideias de Antônio Gramsci recomendava aos esquerdistas a conquista prioritária desses espaços. A progressiva ocupação de espaços correspondeu à ampliação das áreas de interesse intelectual da esquerda e concomitante retração na direita. Já na década de 80, o pensamento esquerdista mostrava presença em todas as esferas do debate público, educação, moral, psicologia, letras e artes, etc., enquanto a direita se limitava cada vez mais a temas econômicos e ao puro argumento da eficácia, propositadamente amputado de toda justificação moral ou religiosa. Terceira, a autocastração intelectual da direita latino-americana, frequentemente legitimada em nome de um pragmatismo apolítico muito do agrado das classes empresariais, recebeu um tremendo incentivo do Concílio Vaticano II, que abriu as portas para o diálogo com os marxistas enquanto reprimia e marginalizava todo o pensamento católico conservador, que acabou por se recolher às catacumbas. Nas esferas direitistas, intoxicadas de weberianismo prêt-à-porter, essa tragédia chegou a ser celebrada como sinal auspicioso de um grande progresso para a democracia capitalista, travada, segundo tagarelas liberais, pela moral católica. Foi assim que, dominando o pensamento religioso do continente, a esquerda se investiu do papel sacerdotal e profético de guardiã da ética e da moralidade, deixando aos adversários apenas o espaço do puro discurso pragmático, que os tornava ainda mais suspeitos aos olhos da multidão. Quarta, a esquerda latino-americana tem um projeto histórico civilizacional abrangente, ao qual corresponde uma estratégia integrada e de longo prazo, com esquemas de ação permanente em todos os setores da vida social, cultural e política. Contra isso, a direita não tem oferecido senão uma resistência.
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0: Parece que houve uma interrupção, saímos do ar por uns minutos, mas voltamos agora. Então, estava aqui comentando que toda esta ascensão da esquerda latino-americana não foi uma coisa improvisada, quer dizer, foi um processo de 40 anos durante os quais não houve nenhum esboço, vamos dizer, de resposta pelo outro lado. Quer dizer, a esquerda ocupou um espaço vazio. Mas, além de ter esse fator, ainda precisamos lembrar que existe um negócio chamado Movimento Revolucionário Mundial, que tem mais de 200 anos e que é o movimento político mais antigo que existe. E que existe de maneira, tem existido nesses 200 anos, de maneira unitária, quer dizer, tem uma unidade este negócio. Uma unidade não significa que tenha uma coerência doutrinal total, que seria uma bobagem, mas que existe um constante reexame, quer dizer, um constante diálogo de cada geração de revolucionários com a geração anterior. Quer dizer, o movimento revolucionário é extremamente consciente da sua própria história e da sua própria continuidade histórica. Né? Então, vamos ver, temos aqui uma ligação, vamos ver quem é. Alô?
2: Olá, é Fábio.
0: Opa!
2: Tudo bom?
0: Tudo bem? Então você já está no ar. Se você tem algo a perguntar, pergunte.
2: Não, pode ir falando que mais para frente a gente faz uma...
0: Perfeito. Se houver qualquer dúvida, deixa eu ver se tem mais alguém no ar aqui, já pomos também. Se houver qualquer dúvida, você me interrompe. Então, o que eu estava dizendo é que o movimento revolucionário mundial é um fenômeno unitário, contínuo, de mais de 200 anos, e que graças ao contínuo diálogo de cada geração de revolucionários com a anterior, isso forma uma unidade, quer dizer, uma consciência histórica que se prolonga no tempo. Não existe nada de parecido a isso aí na esfera da direita ou do conservadorismo. O que você tem são reações esporádicas, é certo? Pontuais, que pipocam aqui ou ali, sem nenhuma conexão entre si, e se desconhecendo, às vezes, completamente umas às outras. Quer dizer, não é o caso nem de haver hostilidade, porque há facções conservadoras que se desconhecem completamente. Se você pegar, por exemplo, o que no Brasil se chama de direita hoje, essa direita brasileira desconhece completamente tudo o que se passa na direita americana ou europeia. Então, é uma coisa totalmente inorgânica, né? E sem continuidade. Tem mais alguém que entrou no ar aí. Quem entrou no ar agora? Não é o caso nem de haver hostilidade, porque há facções de conservadores que se desconhecem completamente. Se você pegar, por exemplo, o que no Brasil se chama de direita hoje, essa direita brasileira desconhece completamente tudo o que se passa na direita americana ou europeia. Então, é uma coisa totalmente inorgânica, né? E sem... Então, esse é o assunto do meu editor de amanhã. Agora, nós temos, essa semana, de várias novidades. Uma coisa de importância extraordinária que está acontecendo é que o esquema, vamos dizer, de matança de dissidentes, que sempre foi um costume da KGB ao longo das décadas, parece que foi restaurado agora pelo Putin. Ao mesmo tempo em que morria este espião lá em Londres, morreu envenenado, não sei se o sujeito já morreu, sei que está no hospital. Acontecia a mesma coisa com um ex-ministro russo. Então, isso aí mostra que o esquema de controle da oposição no exterior, que foi uma característica, vamos dizer, do comunismo ao longo desse tempo todo, está em pleno funcionamento agora. E isso aí, vamos dizer, está coincidindo, vamos dizer, com a formação do imenso bloco ligado à famosa, vamos dizer, Pacto de Solidariedade de Xangai, que é, vamos dizer, a nova referência internacional, juntando China, Rússia, né, e alguns países islâmicos, com a ONU, para formar um imenso bloco anti-americano no mundo. Isso aí é o prenúncio de muita coisa ruim que pode acontecer pela frente. Porque o pessoal está achando muito ruim ter a hegemonia americana, mas já pensaram o que seria a hegemonia russa, a hegemonia chinesa? Quer dizer, nós viveríamos sob um regime mais ou menos como o do Tibete. Né? A gente vê na imprensa internacional toda esta gritaria contra a presença americana no Iraque, mas ao mesmo tempo, o Tibete hoje tem mais soldados chineses na capital Lhasa do que cidadãos tibetanos. Eles estão lá faz muito tempo e já mataram 1 milhão de tibetanos e ninguém reclama de absolutamente nada. Né? Então, quando você nota que as coisas são assim na mídia internacional, você começa a estranhar um pouco, porque para a esquerda latino-americana, por exemplo, toda a mídia internacional representa o poder do capitalismo. Mas quando você vê todo este imenso aparato midiático internacional, É uma máquina de propaganda anti-americana que funciona ininterruptamente. Então, é claro que existem interesses enormes por trás disso. Quer dizer, não pode se iludir com essa ideia de que existe um império americano riquíssimo e poderosíssimo e contra ele só meia dúzia de coitadinhos do terceiro mundo. Isso aí, evidentemente, é um mito alimentado pela própria máquina de propaganda, tá certo? Riquíssima. Quando você vê a situação aqui nos Estados Unidos, onde toda a grande mídia é uniformemente anti-americana, não é anti-Bush, presta atenção, é anti-americana, qualquer coisa que envolva interesse americano, New York Times está contra, CNN está contra, Washington Post está contra. Então, a imagem que se tem disso aí na América Latina é a imagem exatamente invertida, porque aí pensa que a grande mídia americana é o órgão do imperialismo, aqui é o contrário. A grande mídia americana é o órgão do anti-americanismo estabelecido. Está praticamente já funcionando a serviço deste Pacto de Solidariedade de Xangai. Um outro acontecimento que eu gostaria de mencionar é o seguinte, eu fiz aquelas gravações com Yuri Vieira, que estão no YouTube e estão ao alcance de quem quiser ouvi-las. Daí alguém me mandou aqui um extrato, uma discussão que se deu no site do pastor Caio Fábio. Então, está um sujeito lá dizendo, olha, eu ouvi lá as coisas que o Olavo falou sobre religião, Jesus Cristo, está muito bom, realmente bom. Daí o outro responde assim, não ouvi não, mas tratando-se do Olavo de Carvalho, nem tenho vontade de ouvir. O sujeito é um católico reacionário anticomunista, designante comunista para ele xingamento, né? Acho que ele é simpatizante da TFP, eu nunca fui simpatizante da TFP, embora tenha defendido essa organização quando ela sofreu aí perseguições e injustiças. Mas o interessante é que uma das razões que o sujeito dá para não querer me ouvir, ele disse, ele é o tipo do sujeito que acha que o George Bush é liberal demais, liberal no sentido liberal, esquerdista, né? Muito bem, nessa mesma gravação com o Yuri, eu estava comentando que no Brasil as pessoas hoje raciocinam exclusivamente por meio de palavras que estão imantadas de emoções. Tu ouve a palavra, já associa uma emoção àquela palavra, sem passar pela representação da realidade correspondente, e cria, portanto, uma reação direta do teor emocional que ele julga estar associado àquela palavra. Eu estava dizendo exatamente isso na gravação, e na gravação com o Yuri, e veio esta conversa aí no site do Caio Fábio provar exatamente o que eu estava dizendo. Por quê? Quando o indivíduo diz, e ele é o tipo de sujeito que acha que o George Bush é liberal demais, o que ele está querendo dizer é que, no meu entender, é que eu acho o Bush liberal demais porque eu gostaria que ele fosse mais conservador. Então, seria, vamos dizer, a expressão da minha emoção, né, em face do George Bush, do minha reação de gosto ou desgosto perante o George Bush. Então, ele seria liberal demais em relação a mim. Claro. Mas isso é o tipo de raciocínio brasileiro inteiramente subjetivista. Quando o sujeito que me ouvir ou me ler assim, nunca vai entender o que eu estou dizendo. Por quê? Quando a gente diz que o George Bush está à esquerda dos conservadores, isso eu estou procurando ali uma relação estritamente objetiva. Quer dizer, eu estou repetindo o que os conservadores aqui dizem. Quer dizer, ele está onde é a esquerda dos conservadores, segundo o ponto de vista dos próprios conservadores. Não é porque eu acho que ele deveria estar aqui ou estar acolá. Quer dizer, eu acho inclusive ridículo essa história de comentarista político brasileiro, que sempre julga os políticos internacionais como se eles lessem as suas colunas, né? Eu duvido muito que o George Bush esteja muito preocupado com a minha opinião, se eu acho que ele deveria ir mais para a esquerda, mais para a direita. Então, eu nunca escrevo nesta base. Quer dizer, não é eu que sinto que o George Bush está para a direita, está para a esquerda. Eu estou tentando dar ali uma referência objetiva. Mas me parece que o estudo objetivo da sociedade e da política é uma coisa que no Brasil se tornou quase impensável. As pessoas não sabem o que é isso, mas elas não conseguem imaginar do que se trata. Né? Mais uma prova disso eu obtive através de uns e-mails que eu recebi, que repetem, por sua vez, uma troca de e-mails distribuída na lista de discussões de um tal do senhor Armindo Abreu. Armindo Abreu é um sujeito que escreveu um livro enorme chamado O Poder Secreto. Mas é, depois do Poder Secreto tem um ponto de exclamação. Eu não sei o que poderia querer dizer um ponto de exclamação depois de uma frase nominal, né? Como é que a gente deveria pronunciar o título do livro dele? É O Poder Secreto! Só pode ser isso, né? Então, quer dizer, o indivíduo não sabe nem pontuação. E este camarada, no entanto, escreve a respeito desses temas de teoria da conspiração e tem uma audiência relativamente vasta. As pessoas ouvem o que o homem está dizendo. Ele diz aqui algumas coisas, a meu respeito, ele está muito bravo comigo, porque no começo dos anos 90 ele fazia um programa numa rádio do Rio de Janeiro e ele disse algo sobre o Foro de São Paulo, né, naquela época, pelo menos ele afirma que disse. Depois, em 2005, ele publicou esse livro, O Poder Secreto, que fala sobre o Foro de São Paulo também, e ele está muito bravo porque eu não citei o programa dele. Então ele teria sido o pioneiro que falou do Foro de São Paulo, né, no começo da década. Se bem que aqui tem algumas coisas muito estranhas, porque ele diz que o primeiro artigo lançado no Brasil sobre o foro que eu conheço foi escrito em 1989 pelo pessoal da revista Executive Intelligence Review, Lourenço Carrasco Silva Palácio. Falei, bom, isso é absolutamente impossível, porque o Foro de São Paulo foi fundado em 1990. Quer dizer, só se foi por uma antecipação profética, que eles descobriram que o Foro de São Paulo ia ser fundado no ano seguinte e já falaram mal. Mas mesmo que tivessem falado em 1990, ou ele tenha falado em 1990, o fato é que um programa de rádio do qual não ficou a gravação, se não nos arquivos da emissora, não é documento para absolutamente nada, né? Mas o homem reclama. Nessa ocasião também denunciamos o diálogo interamericano. E daí ele diz que eu jamais divulguei esta conexão do Foro de São Paulo com o diálogo interamericano. Daí diz ele, ocorre que, daí em diante, tendo o Olavo se entusiasmou e tomou para si a bandeira do Foro, como se todo o conhecimento da matéria fosse seu, exclusivo resultado de suas pesquisas e informações personalíssimas. Nunca ouvi citando uma fonte primária a esse respeito. Claro que os senhores não sabem o que é fonte primária, porque os que eu tenho citado são exatamente fontes primárias, que são os documentos do próprio Foro, as atas e resoluções do próprio Foro de São Paulo. Isso que é fonte primária. Mas talvez ele imagine que fonte primária seja o sujeito que falou antes. Ele acha que ele mesmo é uma fonte primária.

rir da cara dele, né? Evidentemente, o nosso amigo Seu Armindo está confundindo capitalista com direita. Ele acha que se é uma empresa capitalista, deve ser direita. Não tem nada a ver uma coisa com outra, evidentemente. Todo mundo sabe que esse pessoal do diálogo interamericano é a turma do Partido Democrata, é os Kennedy, é Clinton, etc. E que essa gente é a esquerda americana, né? Então não vejo como. Não vejo realmente do que este homem está falando. Mas o engraçado é que o sujeito, ele, primeiro, fala mal de mim numa lista de discussões. Não é uma coisa pública. É uma coisa que fica. É ao mesmo tempo público e discreto, né? Olha, se quer discutir comigo, escreva direto para mim. Tem lá o meu e-mail, olavo@olavodecarvalho.org, pode escrever e eu responderia. Ou então publique. Agora, ficar fazendo fofoca em lista de discussão, isso é coisa de covarde. Agora, o gozado é que esse seu Armindo usa aquele recurso tão tipicamente brasileiro de falar de mim no diminutivo. Ele diz aqui: Olavinho, por sua militância, não parece ser uma exceção a essa regra diversionista, agredindo os adversários com empáfia, arrogância e sacralizando-os do seu lado. Agora aqui, seu Armindo, pare de viadagem. Esse negócio de dizer que você querer diminuir o outro usando o diminutivo, isso é frescura. Pare com isso. Tem idade, se respeita um pouquinho, vai. Agora, se quiser discutir comigo, apareça. Porque, para mim, se você é um semi-analfabeto, uma besta quadrada que acredita em teoria da conspiração, acredita que existe uma mão secreta que governa o mundo. Isso é uma estupidez. Quer dizer, isso aí, em primeiro lugar, é aquele negócio que dizia o Santo Agostinho, que o que mais agrada os diabos é você hipertrofiar, aumentar o poder deles. Então, você acha que o Rockefeller e Morgan, etc., dominam o mundo? Não, eles não dominam, são pessoas extremamente poderosas e têm esquemas de poder muito, muito grande, muito abrangente, mas são humanos e erram como nós, e enfrentam dificuldades horríveis e toda hora quebram a cara, fazem planos dão errado. Então, esse negócio da mão secreta que governa o mundo, isso é coisa de criança, tá certo? Existem esquemas de poder, sim, existem esquemas até conspiratórios, mas não tem esse poder que esse homem imagina. Quer dizer, o homem está imaginando um negócio que é uma espécie de fantasia macabra, tá, né? E evidentemente eu não tenho nada a ver com isso. Ele pode ter vamos dizer, imaginar o que ele bem entenda. Isso é apenas do seu, como é que se diz, é uma decisão que cabe a ele exclusivamente, né? Muito bem. Agora, não deixa de ser engraçado que o seu Armindo parece ter até alguma influência, ele é ouvido, parece que até em certos círculos militares. O que muito depõe contra a inteligência daqueles que o ouvem, porque um sujeito desse não é para prestar atenção nada. Quanto mais ele escrever, menos é para ler. Muito bem, agora tenho aqui dois leitores, meus ex-alunos de Campinas, cujo nome eu não vou citar. Que diz assim: eu e meu marido já tínhamos definido uma coisa em nossa vida. Se o Lula ganhar a eleição, teremos duas opções: ir embora do país ou entrar em um partido político para começar a mudar alguma coisa. Então, eles parecem idiota que entrar em algum partido político, se candidatar a vereador em Campinas, sirva para alguma coisa, mas é isso mesmo que iremos fazer. Ele deu muito bem, e ela quer saber a minha opinião. Eu acho que é uma coisa meritória. Só que, se você prestar atenção neste editorial que eu estou publicando no Diário do Comércio, vocês verão o seguinte: o esforço eleitoral isolado, fora de um esquema estratégico de longo prazo, é um esforço perdido. Vai perder sempre. Tá certo? Você não é possível. Você, ao longo da história, quer dizer, aqueles empreendimentos que têm maior duração, eles acabam ganhando. Quer dizer, por quê? Porque as gerações humanas passam, as pessoas morrem. Então, existe até um trabalho meu que explica a ação histórica. Eu digo, você só pode considerar que uma ação tem dimensão histórica quando ela ultrapassa a duração de vida biológica do ser humano. Quer dizer, quando vai de uma geração para outra e continua. Porque se quando morre cada geração, os processos são interrompidos, aquilo não frutifica. Então, você vê, um movimento que já tem 200 anos e que tem uma existência unificada, tem uma existência contínua, ele leva vantagem.

votar o político eleitoral. Agora, eu até hoje eu não vi nenhum esforço sério da parte desse pessoal conservador direitista para criar uma oposição, não a PT, não a coisinha pequena, não a detalhes do momento, mas ao movimento revolucionário mundial. Se não há isso, então o movimento revolucionário ganha, leva vantagem, porque ele não tem oposição no seu próprio plano, só tem, vamos dizer, oposição parcial enquanto ele está desempenhando uma luta abrangente, pelo, vamos dizer, pelo domínio do movimento histórico inteiro. Eu tenho a impressão que elementos teóricos, vamos dizer, para criar um movimento antirrevolucionário mundial, são mais do que abundantes. Isso existe muito, mas nunca se transformou, vamos dizer, num projeto de ação efetiva. Né? Quer dizer, seria a hora de começar a pensar, vamos dizer, numa internacional conservadora, uma coisa assim, mas não visando a próxima eleição. Não, tem que visar os próximos 100 ou 200 anos. Tá certo? Quer dizer, o movimento comunista, ele vai para frente, o movimento esquerdista vai para frente, porque as pessoas não se incomodam em sacrificar as suas vidas por resultados que só virão, na imaginação deles, depois de duas, três ou quatro gerações. Quer dizer, a estratégia de longo prazo leva muita vantagem sobre o imediatismo. O imediatismo é uma forma de oportunismo e de superficialidade. Então, só pelo fato de pensar a longo prazo, o pessoal esquerdista leva uma vantagem até do ponto de vista moral. Quer dizer, eles começam a ter uma superioridade moral pelo fato de que pensam no futuro e sacrificam suas vidas. Agora, se o outro lado só está pensando, vamos dizer, em ganhar a próxima eleição, até moralmente os esquerdistas ficam numa vantagem em relação a eles, né? Muito bem. Há um leitor aqui que me pergunta sobre as universidades conservadoras que existem nos Estados Unidos. Bom, ele pergunta, no Brasil tem nenhuma. Nos Estados Unidos tem várias. Tem a Liberty University, por exemplo, tem o King's College, né? Eu acho que você poderia encontrar o remetente chama-se Saulo de Tarso Manriquez. Acho muito interessante esse seu interesse por isso. Existe uma página que chama-se The Intellectual Conservative. Procure esta página, tá certo? E você vai achar lá uma lista dos Conservative Colleges nos Estados Unidos. Então, o fato é que aqui nos Estados Unidos você também tem uma hegemonia esquerdista no establishment universitário, mas é apenas hegemonia, não é um domínio total como tem no Brasil. A hegemonia significa uma predominância, mas no Brasil a esquerda não tem nem sobre o que predominar, só existe ela está sozinha na jogada, né? Quer dizer, as ideias conservadoras estão absolutamente excluídas do panorama brasileiro. Aqui, elas são excluídas, vamos dizer, de alguns círculos, por exemplo, a chamada grande mídia impressa, né? New York Times, Washington Post, etc. Ali você vê a hegemonia esquerdista. Mas você tem uma reação imensa da parte do programa de rádio, em parte pela Fox News e pelos think tanks. O pessoal conservador não está quieto. Agora, no Brasil não é hegemonia. No Brasil é domínio total. O domínio é tão total e tão abrangente que quando alguém reclama de alguma pequena coisa, algum detalhe, por exemplo, do PT, isso já basta para que ele seja rotulado de direitista. Quer dizer, quando um social-democrata, um tucano, um socialista Fabiano, né, reclama de que o PT está roubando, né, então como não tem direita nenhuma, esse sujeito começa a fazer o papel da direita. E o PT já estrila. Olha a direita aí querendo se levantar. Isso é tudo uma farsa, evidentemente. Agora, também aqui durante a semana, houve aqui uma notícia de que no Paquistão mais dois cristãos foram condenados para a cadeia depois de milhares que já foram. Quer dizer, o negro foi condenado a 10 anos de prisão por blasfêmia contra o Corão, quer dizer, coisas que eles disseram contra o Corão. Quer dizer, também foram acusados de queimar uma página do Corão, mas não apareceu essa página queimada em parte alguma. Pegaram 10 anos de cadeia por isso, e olha que a sentença, ela está ilegalmente branda. Porque, pela lei islâmica, a blasfêmia contra o Corão pode dar prisão perpétua. Quer dizer, é assim que são tratados no mundo islâmico

0: dissidentes e as pessoas que serão contrárias, vamos dizer, à religião local. Enquanto que nos Estados Unidos e na Europa, o próprio Estado, os próprios Estados que estão sendo atacados pelos radicais islâmicos, né, com bombas de atentados, eles fazem leis para proteger os muçulmanos. Aqui, no estado da Califórnia, todos os alunos de escolas públicas da Califórnia ouvem diariamente pregações pró-islâmicas. Mas se elas manifestarem a sua fé cristã dentro da escola, podem ser punidas. Então, na verdade, o que se vê é um caso onde de guerra psicológica contra o próprio país. Os americanos fazem guerra psicológica contra eles mesmos. Tá certo? E observa-se sempre nisso a questão da assimetria. Quer dizer, um lado tem todos os direitos e o outro lado só tem todas as cobranças, né? A coisa, essa diferença, ela é imoral em si mesma, ela é imoral, indecente, injustificável em si mesma. Mas, curiosamente, são justamente os que praticam essa assimetria, são aqueles que mais se sentem, vamos dizer, investidos de autoridade moral. Na mesma semana, vocês vieram dois pedidos. Duas solicitações, dois apelos para que os Estados Unidos se retirem do Iraque. Uma foi pelo esse Iraq Study Group, grupo de estudos iraquiano que está atuando aqui, formado pelo próprio governo. E na mesma semana veio o mesmo pedido da boca de quem? Do presidente do Irã, o Ahmadinejad. Então, quer dizer, aqui está um monte de americanos pedindo para os Estados Unidos fazerem exatamente o que o Ahmadinejad está pedindo para eles fazerem, quer dizer, saiam do Iraque. Olha, todo mundo sabe perfeitamente, se eles saírem do Iraque, vai acontecer lá o que aconteceu no Vietnã. Quando saíram do Vietnã, né, em 75, houve aquelas negociações de paz, né, encabeçadas pela parte americana, pelo Henry Kissinger, e os americanos saíram. Na hora que saíram, o pessoal comunista tomou o Vietnã do Sul e já levou a invasão até o Camboja e acabou matando no total 3 milhões de pessoas. Quer dizer, mais de 3 vezes mais do que a própria guerra tinha matado. É exatamente o que vai acontecer no Iraque. Os americanos saindo lá, que vai ser uma carnificina, como foi no Vietnã. Daí o que restará fazer? Restará fazer o que a mesma mídia esquerdista chique ocidental fez no tempo do Vietnã. Esconde tudo. Faz de conta que não aconteceu. Que não aconteceu nada no Vietnã e no Camboja. Então, aqui nos Estados Unidos, quando estava o Pol Pot já estava matando gente para caramba no Camboja, o Noam Chomsky escrevia artigo atrás de artigo para dizer: não, não está acontecendo nada, isso tudo são intrigas da oposição. Agora, quando você vê aquelas fotos, aquelas pilhas de esqueletos, agora eu quero ver como é que o Noam Chomsky vai fazer para desmentir isso, mas agora é tarde, né? Então, na década de 70, você já teve esse pacifismo assassino. Agora, de novo, a mesma coisa. Então, as pessoas alegando bandeiras pacifistas, ah, vamos sair do Iraque. Bom, você sai, vira as costas e os iraquianos que se arrumem. Tá certo? Enquanto isso, né, nos Estados Unidos, o que acontece? Aqui tem uma conferência numa universidade, a Lipscomb University, e um teólogo muito respeitado aqui, chamado Lee Kemp, ele diz o seguinte: para viver pacificamente com os muçulmanos, os cristãos devem deixar de lado a noção de que a sua fé exige a criação de um reino cristão na terra. Ou seja, nós devemos deixar que os muçulmanos construam o reino muçulmano e nós levamos a nossa religião para dentro de casa. Ela vai imperar apenas na nossa vida privada. A vida pública será muçulmana e nós temos o direito de ser cristão escondido em casa. Ora, isso é exatamente o que já vigora no Irã. A Constituição iraniana é o seguinte: você pode praticar o cristianismo desde que seja dentro da sua casa e ninguém fique sabendo, porque se alguém ficar sabendo, tu vai para a cana. Tá certo? Então, o que este vagabundo, esse teólogo, está propondo, dizendo que é cristão, ele diz que é cristão e diz até que é um cristão conservador. O que ele está propondo é isso, quer dizer, deixa os camaradas tomar todo o espaço público e nós nos recolhemos à nossa insignificância doméstica. Muito bem, esses eram os assuntos desta semana. E eu acho que não temos mais. Mais nada por aqui. E se tiverem então perguntas para o próximo programa, vocês podem enviar para o olavo@olavodecarvalho.org. Parece que tem alguém entrando no ar aí. Alô?
1: Alô?
0: Quem que está entrando aí?
1: É o Márcio de Brasília.
0: Oi, tudo bem, Márcio?
1: Tudo bom,
2: Alô?
1: Márcio?
0: Tudo certinho,
1: Oi.
0: diga.
1: Tranquilo. É só para
2: Oi.
1: ouvir os seus comentários aí
2: Sim.
1: dessa decisão valente desse juiz aí contra
2: Isso.
1: o nosso sociólogo, nosso
2: A
1: Demir
2: dona
1: Sáder,
2: seria bom.
1: e a celeuma que está sendo criada aqui na Folha de São Paulo, e o
2: Não
1: jornalista
2: pode
1: que
2: ter razão, porque
1: resolveu.
2: daí eu já vou direto.
0: Olha, o interessante é fazer o seguinte: quando o César Benjamin o acusou de estelionatário, o que ele fez? Processou o César Benjamin, queria meter o César Benjamin na cadeia. Porque ele acha que não é estelionatário, embora ele seja, de fato, a acusação do César Benjamin é verdadeira. Processou o César Benjamin. Agora, ele não pode ser processado quando ele acusa o outro de um crime que o outro também não cometeu. Esse Missad é um salafrário, mentiroso, fingido, hipócrita.
2: Tá bom,
0: Ele é
2: então.
0: uma nota de R$ 32. Vocês não perceberam ainda? Eu só sou
2: Tá bom.
0: contra mandar o cara na
2: Tá bom.
0: cadeia, devia jogar na privada. Cadeia não, cadeia. Pô,
2: Problema.
0: que é isso?
2: Tá
0: Tem
2: bom,
0: que pôr
2: então.
0: na privada, dar descarga e esquecer. Tá vendo?
2: Tá bom,
0: Esse,
2: então.
0: o sujeito é um
2: Nada.
0: catedrático, chefe de departamento, que escreve Getúlio com LH, Getúlio, que nem entulho. Tá certo? É claro que esse homem tem merda na cabeça, porra. Isso é de uma incompetência, assim, absolutamente fulgurante. É uma vergonha esse homem ser um catedrático de qualquer coisa. Ele não pode ensinar numa escola primária, tá certo? Eu já demonstrei mil vezes que o homem é um semi-analfabeto. Tem aquele estudo da Norma Braga, o estudo estilístico que a Norma Braga fez sobre o estilo do Emir Sader. Esse homem é uma vergonha. Por que nós estamos falando tanto de Emir Sader? Vamos botar na privada. É esquecer. Muito bem. Existem mais algumas perguntas, mas eu creio que nós não temos mais tempo. Eu fiz este programa, sobretudo, para responder essas perguntas, porque a gente toda semana é assediado por dezenas, dezenas de e-mails com perguntas que eu adoraria poder responder todas. Mas outra vez, mesmo no programa, o nosso espaço é curto, né? Aqui tem uma senhora, dona Neuza, que pergunta qual a minha opinião sobre o reverendo do mundo. Falando, não tenho nenhuma. Tá certo? Porque tenho muito pouca informação. Anos atrás eu li um livro, falava muito mal da seita Moon, tá certo? E eu ouvi o reverendo Moon dizer um bocado de besteira, né? Ele disse que Jesus Cristo falhou e daí foi mandado ele, o reverendo Moon, para fazer o serviço de novo. Digo, ó, faz-me rir. Mas agora, do ponto de vista político, ele tem feito um trabalho muito bom na Coreia. E aqui nos Estados Unidos, nós temos que ser grato a ele, porque ele é o dono do único jornal conservador que tem em Washington, que é o Washington Times, no qual ele não dá palpite. Ele nunca foi na redação e nunca deu o menor palpite na orientação do jornal. Isso aí digo por depoimento do colunista e editor lá, que é o Robert Royal, que sempre foi um sujeito católico, tá certo? E ele fica lá pregando o catolicismo dele quanto ele queira. O reverendo do mundo jamais reclamou de nada, né? Quer dizer, ele é um bom dono do jornal. Bom dono do jornal é aquele que quer ganhar dinheiro com o jornal e vamos dizer, mas não usa o seu poder para atrapalhar o serviço do jornalista. Ele deixa que tenha a variedade de opiniões, né? Então, por um lado, como religioso, eu não posso levar a sério o reverendo do mundo de maneira alguma. Tá? Mas como dono de jornal, eu acho que ele é muito bom. Mas se esse negócio de perguntar opiniões sobre pessoas, é melhor não perguntar a minha opinião sobre pessoas, não, porque ter opiniões sobre pessoas não está muito certo. Tá, né? Porque o que eu estou falando do reverendo do mundo é apenas uma opinião. Opinião não vale nada. Tá, né? Opinião, isso aí é como dizia Dirty Harry. Dirty Harry dizia, opinião é que nem bunda, todo mundo tem. A minha opinião não vale mais que a de ninguém. Quando eu tenho um conhecimento a respeito, você me pergunta o que você sabe a respeito, então eu passo o conhecimento vale alguma coisa, mas opinião não vale nada. Então, o que eu acabei de dizer sobre o reverendo Moon é apenas uma opinião. Se eu quiser apagar, apague. Outra aqui me faz a pergunta, como você vê a atuação do PSDB? O PSDB é a esquerda fabiana. Quer dizer, o PSDB, onde ele é a direita da esquerda. Mas a direita da esquerda é um componente da esquerda, desde que existe esquerda. Você já ouviu falar na Revolução Francesa, tinha a Montanha e a Gironda, quer dizer, era também a esquerda e a direita. O movimento revolucionário sempre tem que ter uma esquerda e uma direita, por quê? Porque ele é baseado na contradição, na exploração da contradição. Então, haver uma direita da esquerda e uma esquerda da esquerda é inerente à própria esquerda. Então, agora, confundir a direita da esquerda com a direita propriamente dita é burrada. Tem mais alguém entrando na linha aí?
3: Alô, Olavo?
0: Alô?
3: Você me ouve?
4: Alô, Olavo?
0: Quem está entrando na linha aí?
3: É José Leão, aluno teu lá do curso de...
0: Oi, tudo bem?
3: Tudo, graças a Deus. Escuta, na penúltima aula eu te fiz uma pergunta sobre o teorema da incompletude de Gödel. É um teorema matemático, eu quero crer que ele tenha uma aplicação muito incisiva na...
0: Olha, um momento, parece que aí está entrando, vamos dizer, a minha própria voz junto com a tua.
3: Sim.
0: E está muito confuso, você precisa baixar o volume aí do seu computador para...
3: Não, está até desligado.
0: Alguém está com o volume do computador ligado e eu não consigo escutar a sua pergunta.
3: Ah, compreendo, então. Eu volto...
0: Alô? Muito bem. Então, as pessoas que ligam para cá, se elas deixam o computador dela ligado em voz alta, vai ficar quatro vozes aí. A minha dele e a reprodução dos dois. Isso aí não dá para ouvir. Isso aí não pode, não. E não dá para responder a pergunta. Isso vai ter que ficar, então, para a próxima semana. Nós estamos aqui encerrando o nosso horário. Eu agradeço muito a atenção de todos. Vou tentar caprichar um pouco mais na estrutura técnica desse programa para a próxima semana. E os que tiverem dúvida, por favor, continuem escrevendo. Eu vou fazer tudo o possível para dar razão ao máximo de respostas que eu posso. Então, boa noite a todos. Obrigado e até a semana que vem.

0: você lê a obra inteira do Luiz Fernando Veríssimo, por exemplo, isso não vai passar disso aí. Quer dizer, é tudo fofoquinha, besteirinha, coisinha provinciana, de repente aparece aí. Né? Então é essa repetição da vulgata marxista, comunista, mais idiota. Né? O sujeito no Brasil, ele faz isso, ele repete ali aquelas publicações da KGB, ele vira professor titular, né? Então, de repente, aparece um homem do tamanho do Mário Ferreira do Senhor, realmente não cabe. Então, o que tem que fazer? Faz de conta que não existe. Mas, olha, quando o Brasil não existir mais, ainda se conhecerá o Mário Ferreira do Santos. O segundo aviso é o seguinte, vocês, por favor, leiam na página do Farol da Democracia essa esplêndida carta aberta aos parlamentares brasileiros, enviada aí da proposta da cúpula do Mercosul, pela minha amiga Graça Salgueiro, que é editora da Nota Latina. Então, esse é um documento muito importante, acompanhado da tradução de um artigo igualmente importante do Alejandro Penha Esclusa. 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Você já tem gente na linha aí para falar? Vamos ver o que é, vamos ver. Alô?
1: Alô, Olavo?
0: Sim.
1: Oi, Olavo. É o Leonardo, Rio de Janeiro.
0: Tudo bem, Leonardo?
1: Oi, tudo bem, Olavo. Peço desculpa porque eu não estou conseguindo escutar o senhor ao vivo, né? Quer dizer, melhor dizendo, meu computador deu um problema.
0: Você pega a gravação.
1: Eu pego a gravação daqui a uma hora, porque o meu computador não consegue ainda pegar, se ele está com algum problema. Mas eu queria fazer uma pergunta, Olavo, que é importante, assim, para mim, é sobre a questão do aborto.
0: Aham.
1: É que eu sou contra, eu particularmente sou contra o aborto em qualquer caso. Qualquer caso que seja, até mesmo em caso de risco de vida para a mãe. Eu também sou contra, porque eu tive até um exemplo em casa que a minha mãe foi recomendada na sua terceira gestação a fazer aborto. Aí a mamãe simplesmente respondeu para o médico: então, filho da mãe, morre os dois na mesa de parto, mas eu não faço aborto. Então, a partir disso, eu sempre tive, dentro da minha própria casa, uma visão de ser contra o aborto. Gostaria de saber, assim.
0: A presença do feto é um fato, agora o risco é uma hipótese,
1: é? É, porque eu acho que, não sei se você ouviu também um caso que teve aí mesmo, nos Estados Unidos, que do caso de gêmeos, que tentaram diminuir a placenta, tentaram fazer de tudo para eliminar um dos gêmeos que estavam, porque dizendo que tinha que eliminar um para o outro sobreviver, acabou nascendo os dois, né, de saúde perfeita, entendeu? Então eu sempre tive assim. Porque uma vez eu estava no seu Orkut, né, que é feito em sua homenagem, e tinha pessoas lá querendo, discutindo e sendo a favor do aborto, no caso de risco de vida da mãe. Eu sou praticamente contra qualquer tipo de aborto. É isso que eu queria deixar, né, porque uma resposta clara, assim, do senhor, porque hoje eu comprei a sua quinta edição, consegui achar em sebo a sua quinta edição do Biseu Coletivo, e mais, eu fiquei feliz desse assunto, porque eu acho que é um assunto de extrema importância no Brasil, tem que ser discutida para não passar essa lei absurda que querem colocar, querem fazer que nós brasileiros engolimos essa lei que não dá para engolir.
0: Sim, olha, no caso de risco de vida para a mãe, eu não tenho opinião nenhuma, eu prefiro não me pronunciar sobre isso, porque eu não cheguei a uma conclusão ainda. Mas, de modo geral, quer dizer, o aborto é um homicídio caracterizadamente, né? E mesmo que a pessoa tenha alguma dúvida quanto a isso, né, não existe nenhuma prova de que o feto é um ser humano ou não é um ser humano. Isso é impossível porque depende de perspectivas e premissas que cada um adota. Então você tem meio a meio. Se tem meio a meio, significa que o aborto é, na melhor das hipóteses, ele é 50% de possibilidade de um homicídio. Ora, quem é que tem o direito de arriscar a vida do outro em 50%? Ninguém tem. Então, o aborto não é nem para conversar, não é nem para aceitar a discussão. É para mandar tomar no cu direto. Abortista é criminoso, é uma pessoa de mentalidade monstruosa, ele gosta de abortar, ele gosta de matar os fetos. Eu não tenho a menor dúvida, as pessoas têm satisfação nisso. Tem muita gente que está nisso, que está metido em rito satânico. Esse pessoal das chamadas católicas pelo direito de decidir são uma organização satânica. Faz rito satânico, publica poemas em louvor de Satanás e essa matança de crianças, para eles, tem significado ritual. Essa gente tinha que estar toda na cadeia. Tá, né? Sim, e todo abortista é contaminado por essa mesma mentalidade. Quer dizer, não tem perdão, não é uma questão de mera diferença de ideias. Ah, você tem sua opinião, tem a minha. Tem a sua opinião, caralho, sua opinião é criminosa. Não venha com a doutrina criminosa para cima de mim, querendo matar pessoas e achando que é bonito. Tá certo? A resposta é vai tomar no cu. Essa resposta você tem que dar.
1: É, porque até os próprios médicos, sérios médicos...
0: A gente aceita discussão séria de ideia séria. Agora, o nego vem com uma coisa dessa e quer parecer respeitável? Ora, porra!
1: De médicos sérios...
0: Você gosta de aborto, que se aborte assim mesmo. Uma vez propus, quer dizer, o aborto voluntário retroativo. Você gosta de aborto, você aborta você mesmo retroativamente. Suprima-se, suma-se. Como diz o americano, drop dead, entendeu?
1: É, porque aqui eu já escutei comentários, tem um site que é muito bom, o site do Provida, né? O pessoal colocou aí os médicos falando que até o caso de aborto terapêutico, que eles chamam, que é um termo pejorativo, é raríssimo, raríssimo.
0: É raríssimo, caso, é raríssimo.
1: O médico não pode provar tanto a vida...
0: Esse chalata desse ministro temporão aí, fica dizendo que tem uma epidemia de mulheres morrendo por causa de aborto ilegal, tem nada, tem 7, 8 por ano, porra!
1: Não, é que ele fala assim, é raro o médico hoje em dia ficar de braços cruzados perante o aborto. Antigamente, alguns anos atrás, o médico ficava de braços cruzados, mas não fazia o aborto. Tinha uma questão ética de não fazer. Hoje em dia ele tem todos os recursos para não fazer e quer fazer.
0: Quer fazer, exatamente. Eles querem, estão falando, e têm uma satisfação, um negócio sádico, maluco, tá entendendo? Eu estou com o saco cheio já de dar atenção para maluco. Que vem com... ideias criminosas para cima da gente e quer que a gente ouça aquilo, sabe, com a maior cara de respeito.
1: Pois é.
0: Né? Como diz, não, isso aí é sua liberdade de opinião. Bom, a liberdade de ser idiota, você tem. Agora, quando a idiotice passa do limite, começa a ser idiotice criminosa, você não tem mais direito, não. Eu acho que ninguém tem o direito de ser a favor do aborto. Eu acho que ninguém pode pregar uma ideia dessa. Isso é a mesma coisa que pregar nazismo, pregar genocídio, né? Pregar eutanásia, pregar pedofilia. É a mesmíssima coisa. Tem que calar a boca e mandar tomar no cu.
1: É, pois é, Olavo. É isso mesmo, Olavo. Então, deixar um abraço pra tu aí, pra tu continuar o teu programa.
0: Boa sorte, vai em frente aí.
1: Tá ok. Um abraço.
0: Eu queria aqui também alertar os ouvintes para um site muito interessante. www.aristoi.com.br que é um site feito aí pelo Lucas Mafalda e Silvio Grimaldi, que está planejando, vamos dizer, a edição de uma série de livros conservadores indispensáveis ao conhecimento do pensamento conservador, né? Porque sabe o que se entende por conservadorismo no Brasil? É aquele recorte monstruoso feito pelo Dr. Emir Sader e outros cúmplices, né? Naquele maldito dicionário crítico do pensamento de direita, em que não tem um único pensador de direita lá. Primeiro, porque os autores não leram. Segundo, porque eles não querem que vocês leiam. Tá certo? Então, eu há anos estou dizendo isso, que existe um déficit de aproximadamente 2 mil livros para poder ter um debate, para poder começar a ter um debate político no Brasil, tem um déficit de 2 mil livros conservadores. Porque se é para ter uma discussão, então as ideias dos dois lados têm que estar conhecidas. Agora, o fato é o seguinte, o aparato editorial brasileiro é dominado pelo Partido Comunista desde os anos 30. Quem não puxa o saco do Partido Comunista não sobe na vida literária nacional. é boicotado. Tá certo? Às vezes consegue uma vitória, às vezes o negro, quando está depois aos 90 anos, né, consegue um reconhecimento, como aconteceu com o meu amigo Antônio Olinto. Antônio Olinto, né, embora fosse, vamos dizer, a gentileza em pessoa, embora ele, como adido cultural na nossa embaixada em Londres, ele vivesse ajudando os esquerdistas que chegavam lá fugindo da ditadura, ele era pessoalmente um conservador. Então, apesar de todos os favores recebidos, os caras odiavam. O resultado, durante mais de 20 anos, o nome do Antônio Olinto ficou proibido na imprensa literária nacional. Daí, no fim, quando o homem já estava velhinho, tá certo? Bota ele lá na Academia Brasileira de Letras e já tem gente reclamando. Né? Quer dizer, mas é uma vitória tardia, tá certo? Eu acho que, quando, vamos dizer, quando o reconhecimento é muito tardio, olha, a gente tem que pensar em como, né, o Groucho Marx, quando deram a Legião de Honra, a Legião d'Honneur para ele na França, ele estava já com quase 90 anos, né? Botaram lá a medalha nele, daí o repórter veio entrevistado: quais são suas impressões, senhor Marx? Ele disse: ah, eu preferi uma boa ereção. Então, homenagem para velhinho, né? Eu, quando for velhinho, quiser fazer homenagem, só vai tomar no cu, não quero homenagem nenhuma, porra. Entendeu? Então, deem uma olhada aí na página www.aristoi.com.br, que é dedicada à educação liberal, tá certo? E também tem esse plano de edições que vai, tenciona desfazer esse monstruoso desequilíbrio que existe no repertório de informações à disposição do leitor brasileiro. Né? Agora aqui, eu fico sabendo, através do Orkut, pela minha amiga Daniela Gouveia, que tem um sujeito lá no rádio dizendo que quem lê o Olavo fica burro. Ele deve ter lido muito, então. Né? Então, ó, para de ler meus artigos, rapaz. Raimundo Carreiro. Olha aqui, ele faz o programa junto com o tal do Marcelo Pellizzoli. Marcelo Pellizzoli é o sujeito que elaborou, né, aquele exame, né, da Universidade Federal de Pernambuco, né, que botava do lado os bonzinhos, que era o Leonardo Boff, etc., e do outro lado os malvados, que era eu, o Roberto Marinho, né, o Inocêncio de Oliveira, o Culpêncio de Oliveira, né, e Jorge Bush, né? E que, além disso, botava como autor de Grande Sertão Veredas Graciliano Ramos. Marcelo Pellizzoli, tu é uma besta quadrada, rapaz, tu tem que enfiar a cabeça dentro da privada e puxar a descarga e desaparecer. Suma, desapareça, drop dead, vai tomar no cu, rapaz. Você não sabe nada, nada, nada, nada. Tá certo? Quer dizer, você não pode ser professor, tá certo? De prézinho, de pré-primário, tá certo? Você não, nem isso. Você não tem capacidade para nada. O que é que você pensa a respeito do que quer que seja? É um peido. Não, é isso. Isso é um desrespeito para com os peidos. Tá certo? Cala a boca, burro. Agora está aqui. Na Folha tem uma notícia. O país perde cada vez mais cérebros para o exterior. Agora, está aqui. Olha, quando você dá uma notícia de que as pessoas inteligentes estão indo embora, em geral, a notícia e as discussões a respeito é ela própria um sintoma da perda de inteligência. Por quê? Sempre a explicação é a mesma. Ah, os caras querem empregos melhores, eles querem mais dinheiro. Digo, ah, vai pra puta que o pariu. O que que é isso? Qualquer pessoa dedicada a profissões, tá certo, de alto nível intelectual, está mais interessado na sua realização intelectual do que em dinheiro. Se você oferecer oportunidade, vamos dizer, de um trabalho bom, frutífero e útil para um cientista, para um filósofo, tá certo? Com um salário menor, e oferecer, por outro lado, um emprego administrativo no qual ele vai ganhar 20 vezes mais, ele vai escolher primeiro. Todo mundo sabe que é assim. Tá certo? Pessoal, não, ninguém passa a vida estudando para ganhar dinheiro, porque ninguém é idiota, porra. Porque se o sujeito quer ganhar dinheiro, ele vai ter que fazer outra coisa, ele não vai se dedicar à ciência, meu Deus do céu. Então, esse diagnóstico já é assim, é a mentalidade dinheirista do brasileiro, é ela que está empurrando as pessoas para fora, tá certo? O Brasil não tem ambiente intelectual para essas pessoas. Note bem, eu estou com 60 aninhos. Eu vou contar uma coisa para vocês. Eu, do ambiente brasileiro, desde a minha infância até hoje, eu não recebi o mais mínimo estímulo intelectual. Só recebi estímulo para parar de estudar. Mas era uma coisa terrível desde a infância. Quer dizer, existe um preconceito contra a pessoa de estudo, existe um preconceito contra o conhecimento. As pessoas riem na sua cara, querem te humilhar. Tá certo? Tem gente que fica inibida. Eu, graças a Deus, sempre fui um cara de pau. Então, eu já mando tomar no cu logo, tá entendendo? Agora, eu vejo que as pessoas mais sensíveis, tá certo? Mais tímidas, né? Elas acabavam ficando complexadas por causa disso. Eu não. Se o sujeito quer me deixar complexado, eu vou deixar ele complexado, tá entendendo? Eu não quero nem saber. Pega a sua opinião a meu respeito e enfia no cu. Você tá entendendo? Ora, eu sou mais eu meu lema, faz muito tempo eu adotei o lema do Dom Quixote. E eu sei quem sou, eu sei quem eu sou. Então você não adianta você querer me atribuir defeito que eu não tenho e me puxar saco por qualidade que eu também não tenho. Eu sei exatamente o que eu sou, o que eu estou fazendo aqui, qual é a minha capacidade e qual é meus limites. Tá certo? Então, esses caras, vamos dizer que isso que é, o brasileiro adora deixar o outro complexado. Tá certo? Agora, em mim essa coisa não pega. Pegava quando eu era moleque, quando eu era burro, quando eu era adolescente. Todo adolescente é um cretino. Né? Então, logo, eu cheguei à idade madura e falei, vamos parar com essa porra, entendeu? Agora, é isto que faz as pessoas inteligentes ir embora do Brasil. É essa falta de ambiente. Se houvesse amor ou conhecimento, se houvesse seriedade nesse país, as pessoas consentiriam em ganhar menos. Por quê? Porque elas não apenas amam o trabalho que estão fazendo, mas elas amam o seu país, elas querem ajudar o país. Acontece o seguinte, se o país só cospe em cima de quem quer ajudá-lo, o que a gente tem que fazer, porra? Tem que ir embora mesmo. Tá certo? Ora, eu não estou aqui nos Estados Unidos para ganhar mais. Na verdade, estou até ganhando menos do que ganhava no Brasil. Tá certo? Mas a gente vem aqui em busca de um ambiente intelectual mais respirável. Então, Ai. Bom, vamos lá. Agora tem aqui. O João Cláudio me pergunta, ele faz duas perguntas. Duas perguntas muito interessantes. Primeiro, qual relação você vê entre o desejo mimético de René Girard e o orgulho na concepção cristã? Não aquele orgulho do senso comum, mas aquele que é considerado como origem do pecado. Olha, João Cláudio, durante um tempo eu achei que tinha alguma coisa que ver, mas depois eu observei o seguinte, que existe desejo mimético entre os animais. Eu sempre gostei de cachorro, sempre tive cachorro, e testei, quer dizer, um cachorro, você oferece um negócio para ele, daí ele não quer. Daí oferece para outro cachorro, ele imediatamente passa a querer, tá entendendo? Então eu falei, porra, isso aí é o desejo mimético do René Girard. Então, quer dizer, o desejo mimético tem uma origem animal, alguma origem animal, e eu acho que isso aí deveria ser estudado melhor, tá entendendo? Então não pode ter uma relação intrínseca com o orgulho, no sentido satânico, tá entendendo? Me parece que é uma coisa que vem da natureza, tá certo? E que é mais ligada, vamos dizer, à burrice e uma espécie de, vamos dizer, de identidade nebulosa que o nego tem. Quer dizer, ele não sabe direito o que é ele e o que é o outro, quer dizer, há uma baixa individualização. É apenas uma hipótese, hein? Eu não estudei o assunto não pensei nesse assunto com a atenção que ainda merece. Não tive tempo para pensar nisso. Mas eu acho que aqueles que são, né, estudiosos do René Girard, eu não me considero um estudioso do René Girard, apenas um admirador. Eu li todos os livros do René Girard, conversei com ele, fiz entrevista com ele, participei da mesa redonda junto com ele, tenho a maior admiração por ele, mas não me considero um estudioso, um especialista em René Girard. Aqueles que são, então, vejam isso, observem esse fenômeno do desejo mimético entre os animais e vejam no que isso pode alterar as concepções do René Girard, porque parece que o Girard considera o desejo mimético como uma coisa especificamente humana. Eu digo, e aqui tem uma prova experimental de que não é. Tá certo? A não ser que esses cachorros sejam pessoas, né? Talvez seja o Dr. Emir Sader sob outra forma, eu não reconheci. Mas a mim me pareciam que era apenas os meus cachorros. Agora, segunda pergunta aqui do João Cláudio. Onde encontro referências da literatura enorme que dá indícios e provas de fraude intelectual de Marx? A que você se refere no debate com a Laura Café. Então, Está aqui, ele cita a minha frase. Os indícios, as provas da fraude intelectual de Marx são vastíssimas. É uma literatura enorme. Infelizmente, essa literatura no Brasil é desconhecida. Porque o ensino universitário aqui é nessa base. Existe a redoma. Quer dizer, você fica fechado dentro de uma redoma e só não pode saber nada do mundo exterior. Daí prossegue aqui o João Cláudio. Estou muito interessado nela porque estudo em uma universidade pública, a Unicamp. A Unicamp é a universidade desse seu Quartim de Moraes, aquele palhaço vigarista. Vigarista, está ouvindo bem o Quartim de Moraes? Vigarista, mentiroso do caralho. Que sai se alardeando que foi condenado por um crime, e daí quando a gente acusa ele do mesmo crime, ele diz que a gente é caluniador. Ora, vai pra merda. Né? Como é que um sujeito desse, esse cara não tem moral, você está entendendo? Pra ser instrutor de futebol e é professor de ciência política lá na Unicamp, parece que é chefe de departamento. Isso é uma vergonha, porra. O cara, ele desde que ele existe, ele só trabalha pro Partido Comunista, ele só faz propaganda comunista, ele nunca leu nada fora disso, não tem nem cultura, Quartinho, tu não tem capacidade, tá certo? Agora, daí ele diz, não fui condenado por aquele crime, fui condenado por outro. Por quê? Porque foi a organização dele que matou lá o Capitão Chandler, e ele, embora seja dirigente, né, da organização, ele disse, não fui condenado por isso, fui condenado por outra coisa. Ora, porra, mas foi você que ficou se gabando disso. Já foi, aquela ação me rendeu 2 anos de condenação, daí eu repito isso e ele me acusa de caluniador. Caluniador é a puta que eu pariu, seu vagabundo. Bom, mas isso é só pra você, estou falando isso só para ter uma ideia do nível, tá certo? Do que se chama professor universitário no Brasil hoje. Tá certo? Que são pessoas que eu não entregaria o meu cachorro para eles treinarem, não tenho confiança nem para treinar. Como treinador de cachorro, quanto mais como professor e professor universitário. E você entrega o cachorro, ele vai ensinar o cachorro a bater carteira, né, cheirar a coca, daqui a pouco chega o cachorro drogado, porra. Né? Então, vamos dar. Então, daí que prossegue aqui o João Cláudio. Né? E muito aqui, muito pouco se ouve da crítica ao marxismo. A marca é claro, mas aí é o tempo do comunismo, é o tempo do stalinismo. O chefe daí da filosofia política não é esse Quartinho de Moraes, que é um homem que puxa o saco de Stalin, ele gosta de Stalin, porra. Você está entendendo? Ora, vá, merda. Aí, daí, pede o João Cláudio algumas referências sobre essa questão da fraude intelectual de Marx. Olha, existe... Fraude intelectual é um modo de dizer, porque uma coisa é... Quando a gente fala fraude intelectual, é quando é, vamos dizer, uma fraude na concepção. Isso não quer dizer um erro de concepção. Uma coisa é erro, outra coisa é fraude. A fraude é quando você vê que o sujeito falseia propositadamente os conceitos que ele está usando para chegar a um resultado predeterminado. Isso ele faz. Agora, existe outra coisa que é a fraude material. E Marx faz as duas. Então, vamos lá. Com relação à fraude intelectual, sugiro que você leia o capítulo correspondente a Marx na History of Political Ideas de Erich Wergering. Tá certo? Que após demonstrar o que ele faz lá, como é que ele faz a maquiagem na filosofia de Hegel, tá certo? Para chegar a um resultado predeterminado, ele chama Marx literalmente de intellectual swindler, quer dizer, vigarista intelectual. Ainda mais nesse sentido, né, existe o livro do Paul Johnson, Intellectuals, os intelectuais, que tem uma tradução brasileira pela editora Imago, né, os intelectuais. Né. Agora, indo mais para a fraude material mesmo, tem o livro do Nathaniel Weil, W-E-Y-L, Karl Marx, racista. Então, está lá as inumeráveis, né, demonstrações de racismo na obra de Karl Marx, são encobertas pelos seus discípulos, seguidores de puxa-saco, chupadores de pica. Né? Peraí, tem alguém esperando, mas deixa eu acabar de ler a lista, pelo menos, porra. Peraí, calma aí. Então, depois tem o livro do pastor Richard Wurmbrand, é W-U-R-M-B-R-A-N-D. O livro chama-se Marx and Satan, Marx e Satã. Existe uma tradução, pelo menos parcial, disto pela entidade chamada Voz dos Mártires, aí em Paraná, no Brasil. Mas se você botar no site www.bookfinder.com, bota lá, Richard Wurmbrand, Marx and Satan, você vai achar. Então, esse sujeito mostra, esse sujeito não, esse autor que foi prisioneiro de campos de concentração comunista por 16 anos, tá certo? E foi, sofreu torturas horríveis, foi examinado por uma junta médica na ONU, com um exame de corpo de delito e comprovado fisicamente a tortura. Não é que nem essas alegadas torturas aí de Guantánamo, que fala, ah, tem tortura, nunca aparece um corpo de delito, não aparece um sujeito, tá certo? Com um machucadinho, com um dedo quebrado, com um olho roxo, com um hematomazinho de 3 milímetros por 3 milímetros, nunca aparece. Agora, o Richard Wurmbrand foi feito exame de corpo de delito por uma comissão na ONU, diante de representantes de todos os países, e foi comprovado que o sujeito sofreu torturas medonhas durante longo tempo. E ele, quando saiu da prisão, ele quis saber por que na prisão os guardas comunistas, policiais comunistas, insistiam menos na propaganda anticapitalista do que na propaganda antirreligiosa. Eu falei, esse cara parece ter uma obsessão. E ele foi investigar isso aí. Então, em primeiro lugar, ele descobriu que dos manuscritos de Karl Marx, guardados no famoso Instituto Marx-Lenin de Moscou, só um terço tinha sido publicado. Quer dizer, tem dois terços da obra de Marx que estão enterrados ainda. Já é um mistério. E segundo, ele começou a rever a correspondência juvenil de Karl Marx e descobriu que Karl Marx pertencia a uma seita satânica. Isso é um dado de juventude, até que já foi ocultado por todos os biógrafos de Marx. Mas acontece o seguinte, já tinha outra informação já sobre Karl Marx adulto, já aos 50 anos, dado pela empregada dele, de que ele fazia uns rituais muito esquisitos na casa dele, que pela descrição não era rito judaico, não era rito cristão, não era rito muçulmano, era um outro treco esquisito. Tá vendo? Então, está aí, quer dizer, a biografia de Karl Marx é outra fraude. Também existe um livro importantíssimo, Leslie R. Page, P-A-G-E, Karl Marx and the Critical Examination of His Works, onde ele vai examinar exatamente as falsificações de dados feitas por Karl Marx, tá certo? Sobretudo a partir dos Blue Books, que eram os relatórios anuais do parlamento inglês a respeito da economia britânica, tá certo? E muitas das falsificações, Karl Marx obteve de Engels, do livro A Condição da Classe Operária na Inglaterra, onde tem dois estudiosos, um chamado W. O. Henderson e o outro W. H. Chalon, que publicaram a tradução inglesa mais moderna do livro A Condição da Classe Operária na Inglaterra, de Engels, mostrando que ali os dados eram todos de 40 anos atrás, mas oferecidos como se fosse daquela data. Então, quer dizer, a condição da classe operária na Inglaterra estava melhorando e o Engels maquiou tudo para que parecesse que estava piorando. Tá certo? E algo desse exame também existe no livro de F. Felix David, D-A-V-I-D, Marx as Politician, Marx como político. Então, fica aí essas dicas. O livro do Leslie Page, Karl Marx and the Critical Examination of His Work, foi editado em Londres em 1987. E o do Felix David, Marx as Politician, em 1983. O livro do Paul Johnson não precisa dar data, porque tem a tradução brasileira, tem várias edições. History of Political Ideas, do Eric Voegelin, foi editado pela Universidade do Missouri, dentro da coleção da Collected Works, de Eric Voegelin, que é uma coleção que todo mundo devia ter em casa. É um livro, olha, isso aqui é um fenômeno. Exatamente, ele é o anti-Marx, no sentido de que o Voegelin é um absurdo de probidade intelectual. Ele começou a escrever esse History of Political Ideas, depois de ter escrito 8 volumes, ele achou que o projeto tinha dado errado. Falou, não, isso aqui negócio não está bom, porque o conceito de ideia política é meio embrulhado, não é assim. Tem que fazer outra coisa. Parou tudo, começou tudo de novo, outro projeto completamente diferente. Quer dizer, a mesma ideia, mas noutra clave, que veio se chamar Order and History. Quer dizer, a gente tem aquele trabalheiro miserável, que deixou tudo na gaveta, nunca publicou. Foi publicado agora depois de morto. E é uma obra-prima. Quer dizer, aquilo que o professor jogou na gaveta era uma obra-prima. Então, eu acho que com essas dicas aqui, João Cláudio, você se vira. Né? Agora, quem é que está aí na linha? Alô? Alô?
2: Alô?
0: Sim.
2: É Olavo?
0: Sim, ele mesmo.
2: Tudo bom, Olavo?
0: Tudo bem, quem está falando aí?
2: É, Edna, eu sou uma paranaense paulista, é assim que eu digo.
0: Não entendi o seu primeiro nome, por favor.
2: Edna.
0: Edna, tudo
2: isso,
0: bem, Edna?
2: Tudo, tudo. Olavo, primeiro, parabéns pela tua postura, por ser essa pessoa linda, combatente da esquerda, tanto quanto nós aqui no Brasil.
0: Obrigado.
2: Ou melhor, uma parte bem pequena.
0: Obrigado. Você
2: também. Olavo, eu queria lhe fazer uma pergunta, talvez eu fuja um pouquinho daquilo que tu está explanando. Eu queria que você me dissesse o que, que você está achando do PT em conclamar agora esse plebiscito. Ricardo Bergoglio foi eleito hoje novamente, tu está sabendo. E eles fazem uma pergunta...
0: Sabendo agora.
2: É, sim, foi eleito. E eles fizeram um formulário com a seguinte pergunta. O senhor aprova a convocação de uma Assembleia Constituinte soberana e específica para promover uma reforma constitucional no capítulo 4 da Constituição Federal?
0: Qual é o capítulo 4? Qual é o...
2: Capítulo 4 da Constituição é aquele capítulo que diz assim, tem o parágrafo 5º que diz, o Presidente da República, os governadores de estados e do Distrito Federal, os prefeitos e quem os houver sucedido ou substituído no curso dos mandatos, poderão ser reeleitos para um único período subsequente.
0: Ah, já estão querendo esticar, manter o Lula lá eternamente.
2: Exatamente.
0: O Lula lá eterno.
2: Então eu gostaria que você me dissesse o que você acha disso. Há a possibilidade disso passar?
0: Eu acho que o Lula deve ficar lá eternamente. O que você acha? Desgraça pouco é bobagem.
2: Pelo amor de Deus, Olavo, não deu um alento.
0: Pronto, acabou.
2: Você está brincando. Você está brincando.
0: Ele quer ficar lá eternamente. Só que é o seguinte, ele é mais esperto que o Hugo Chávez. O Hugo Chávez faz essas coisas assim, espetaculosas, ofende as pessoas. Tá? E o Lula vai devagarzinho, devagarzinho, vai enganando todo mundo. E ele vai ficar lá um tempão.
2: Peraí, mas até quando? Eles vão rasgar a Constituição?
0: Mas já rasga que tempo? Eles não estão nem ligando para esse negócio, pô. O PT já está acima do Estado brasileiro, está acima das instituições, ele faz o que ele quiser. Foi feito para isso. Vocês estudem o negócio do Antônio Gramsci, você vê que a técnica é exatamente essa.
2: Sim, sim.
0: De engolir o Estado. Agora, tem uma diferença fundamental entre o que eles fazem e o que o Chávez faz. Porque o Chávez vai de pé na cara. Agora, eles leram o Gramsci, estudaram direitinho. O Gramsci diz que as ações que vão transformar a sociedade do capitalismo para o socialismo não devem ser empreendidas diretamente pelo Estado, deve ser indireto. Então, sim, você funda ONGs, você funda movimentos sociais, você funda todos esses instrumentos indiretos e age através deles. Então, ninguém percebe que aquilo é a ação do partido. É exatamente o que estão fazendo no Brasil. Então, é por isso que o Hugo Chávez quebra a cara na Venezuela, mas o Lula tá indo ótimo, todo mundo adora o que ele faz. Quando aparecem essas coisas de corrupção, dá a impressão que todo mundo roubou e o Lula estava inocentinho lá no meio. Fizeram até a piada que a professora perguntou lá na aula, quem foi o filósofo grego que só disse eu só sei que nada sei? E o outro falou, foi o Lula, professora, eu só não sabia que ele era um filósofo grego.
2: Grego. Boa essa. Então, mas escute aqui, qual é o alento para o brasileiro, pelo amor de Deus?
0: Olha, gente, assim, só a palavra é assim, coragem. Coragem, não dê moleza. Não acredite jamais na honestidade desses seus interlocutores de esquerda. Homem honesto de esquerda é quadrado redondo. Ser esquerdista é ser vigarista. Olha, eu digo isso por experiência própria. Vamos dizer, porque até quase os 50 anos de idade, eu ainda pensava assim, não, eu tenho minhas divergências, mas ali estão pessoas honestas. E eu até acreditava nas fontes de informação esquerdista, tá certo? Sobretudo na grande mídia. Eu levava isso a sério, quer dizer, eu achava que uma coisa é a diferença de ideias, mas com relação aos fatos, nós podemos aceitá-los como fonte. Graças a isso, eu cometi injustiças tremendas. Por exemplo, eu acreditei naquele livro do tal do John Cornell, o Papa de Hitler, que dizia que o Papa Pio XII tinha colaborado com Hitler, que se recusou a ajudar os judeus. Eu acreditei aquela merda toda. Era tudo, depois eu fui ver, era tudo mentira. Também tinha toda hora saía aquele negócio na mídia que dizia Israel está fazendo genocídio contra os palestinos. Eu acreditei nessa porra e repeti 10, 12 anos atrás. Hoje eu vejo, mas que cretino. Hoje eu entendo que não é para acreditar numa palavra de esquerdista. Nunca, nunca, nunca, nunca. Os caras são vigaristas viscerais. Entendeu? Digo isso não é por ter raiva deles, não. Foi a contragosto que eu cheguei a essa conclusão, por experiência. Todas as informações que vêm de esquerdistas são mal intencionadas. Tem segunda, terceira, quarta e quinta intenção embaixo. É sempre assim. Nunca ninguém na história mentiu como essa gente. Não é
2: não
0: normal.
2: Mesmo. Eu digo que nós nunca tivemos um governo tão corrupto.
0: Esse é o governo mais ladrão da história humana.
2: Com certeza.
0: Não tem nada. Olha, Idi Amin Dada era a Madre Teresa comparado com esses caras, porra. Entendendo? O Papadoc, coraria de vergonha. Tá certo?
2: Mas me diz uma coisa, Olavo. A gente sabe que a maioria, 50, 60% da população brasileira, segundo os últimos dados coletados, está sob o capacho deles. E eles
0: pediam... só tem o discurso deles, você não tem oposição. A oposição só faz crítica de detalhe. É só coisinha.
2: Exato.
0: Agora, o grande crime mesmo, que é a existência do Foro de São Paulo, essa parceria de mais uma
2: década... Mas o Foro agora, Olavo, eu digo assim que o Foro, antigamente, até, vamos colocar, há um ano atrás, esse Foro ele estava totalmente envolto numa nebulosa. Não se falava, ninguém se podia atacar. Mas agora, a partir desse terceiro encontro dos petistas agora... Isso foi escancarado. O Lula, recentemente, também disse a mesma coisa. Então, agora o Foro está aberto. Eu não sei por que a mídia não diz nada.
0: Não, quer dizer, depois que o sujeito já cometeu a fraude, já ganhou, já passou o dinheiro, ele não precisa mais esconder.
2: Exato.
0: Eles já tomaram o continente inteiro. Agora, a culpa disso é desses diretores de jornais e TVs no Brasil que ajudaram o cara a esconder. Seu Roberto Irineu Marinho, seu Otávio Frias de Oliveira, vocês estão todos culpados disso. Porque vocês impediram o exercício da democracia no Brasil. Não existe democracia sem livre acesso à informação. A democracia não é só, vamos dizer, este esquema formal de eleições e partidos. Não! Tem que ser a livre discussão e o livre acesso às informações para que possa haver opinião. Se um dos lados controla o fluxo de informações, ele controla o curso dos acontecimentos, sem que o outro lado saiba. Isso é ditadura.
2: Mas nós estamos vivendo uma ditadura.
0: Vocês são assassinos da democracia no Brasil. Otávio Frias Filho, você é um assassino da democracia no Brasil. Roberto Irineu Marinho, você é um assassino da democracia no Brasil. Você impediu que o povo soubesse os fatos para poder discuti-los. Porque nas duas eleições presidenciais, se o povo soubesse da existência do Foro de São Paulo e dessa parceria do Lula com o Farc e Mir, não votaria nele nem para vereador em São Tomé das Letras. Nem para vereador.

0: preferência não compareça mesmo.
1: Não, eu prefiro que ele vá para Cuba.
0: Isso, vai ser senador vitalício em Cuba, tá aí uma boa ideia. É, o Fidel tá morrendo, põe lá o Lula no lugar do Fidel.
1: Exatamente.
0: É, mas Federer encarnado.
1: Ele é meu filhote do Fidel.
0: Agora, o que eu fico mais bravo não é que os comunistas sejam comunistas, que a gente sabe que eles são assim mesmo, eles não têm conserto. Agora, e cara que não é comunista e colabora com eles, ou por dinheiro, ou por covardia, ou por comodismo, ou por interesse, esses é que são piores.
1: Olha, Olavo, eu só sei que o Brasil chegou numa situação que eu jamais, você tem 60 anos, eu tenho 50 anos, e eu jamais imaginei vê-lo chegar aonde chegou.
0: Não dá, eu não consigo imaginar, eu que sempre fui um cara pessimista, sempre espero o pior, a coisa transcendeu as minhas expectativas. 50 mil brasileiros morrendo por ano assassinados.
1: Sim.
0: Isso aí é duas guerras do Iraque por ano.
1: Exato.
0: E o pessoal fica discutindo o quê? A CPMF. Quer dizer, eles se preocupam tanto com o dinheiro, eles têm tanto amor ao dinheiro. Agora, 50 mil brasileiros por ano podem morrer e ninguém faz nada. Ora, existem 50... Olha, fatos. 50 mil brasileiros morrem por ano. Fato número 2. Maior parte disso é ligado a narcotráfico. Fato número 3. Quem controla narcotráfico no Brasil é FARC. Fato número 4, o presidente da República é um parceiro político da FARC. Esse presidente tem que ser tirado de lá urgentemente, tem que ir para a cadeia. Esse homem é um traidor do Brasil. Esse homem negocia em segredo com o FARC, com o MIR, com o sequestrador, com o narcotraficante. Ele confessa isso porque ele já não tem mais medo de ser punido.
1: Exatamente, a impunidade venceu.
0: Quer dizer, agora diz que tem Forças Armadas, cadê a honra das Forças Armadas? Que honra coisa nenhuma. Esse pessoal quer bater continência, quer pregar condecoração na Dona Marisa, tá certo?
1: Absurdo.
0: O que fez a Dona Marisa em benefício do país?
1: Nada.
0: Botou uma estrela lá no jardim do... Uma estrela vermelha no jardim do palácio? É isso que essa mulher fez?
1: Não, ela ama tanto o país que ela pediu a cidadania italiana dela, não?
0: Olha, basta isso. Basta
1: isso
0: pra você ver. Isso já é cuspir na cara do país.
1: Exatamente.
0: Na cara do próprio marido, olha... Confio tanto na gestão do meu marido que vou arrumar uma cidadania extra para dar no pé quando o negócio engrossar. Ele vai para o país, mas na Itália vai sobrar um pouquinho para mim.
1: Você sabe que isso me deu um lenitivo quando ela pediu. Falei, quem sabe elas já estão devendo alguma coisa e nós nos livramos deles.
0: Pois é, vai embora para a Itália logo.
1: Com certeza. Ressuscita Gramsci por lá, por favor.
0: É. Na Itália ninguém mais liga para Gramsci, né? O Partido Comunista Italiano já mudou de nome. É Partido da Esquerda Democrática, qualquer...
1: Então procure onde está o túmulo dele e se enterre por lá.
0: Pois é.
1: Olha, Olavo, adorei falar contigo.
0: Muito
1: bem. Espero de coração que o Brasil tenha, assim... E o Natal, que Jesus faça alguma coisa por todos, que ilumine a todos.
0: Não temos que rezar muito, mas o que nós mais temos que pedir... É, Deus, nos dê coragem.
1: Para enfrentá-los.
0: Faça que nós sejamos verdadeiros seres humanos, não lagartixa, tatu-bola, para não falar viado. Tá entendendo?
1: É verdade. É,
0: tem desdouro para os gays, porque tem muito. Eu já sei muito gay corajoso ao longo da história. Mas existe a viadagem moral, tá, que é muito pior do que a viadagem anal. Você tá entendendo?
1: É verdade.
0: Esse aqui é o problema da viadagem cerebral.
1: É verdade.
0: É porque o viado é o jeito que ele dá o rabo dele. Agora, esses caras dão o dos outros, dão o nosso, pô.
1: Dão o nosso, é verdade. É verdade. Olha, querido, tudo de bom pra você.
0: Muito obrigado pela sua parte.
1: Que você persiga tudo aquilo que você tem feito até agora, que continue assim. Torcendo pelo Brasil de fora, claro, e nós aqui estamos na melhor das intenções.
0: Essa luta aí pra ver se pelo menos... Deus perdoa meus pecados. Eu faço...
1: Olha, eu vou fazer tudo o possível. Quando não der mais, eu digo assim.
0: Arrumar um pretexto.
1: Eu vou fazer como você, eu vou embora.
0: Eu quero arrumar um pretexto para Jesus Cristo dizer alguma coisa a meu favor no vídeo final, né?
1: Mas nós temos Jesus no coração. Isso eles não tiram.
0: Ah, não tiram, de jeito nenhum.
1: Pode ter certeza. Beijo grande, meu amigo.
0: Pra você também.
1: Tchau, tchau.
0: Vamos lá. Agora, olha aqui. Tem aqui no site do... Um rapaz chamado Rodrigo Silva Barros, né? Ele resume aqui uma notícia que saiu do World Net Daily. Ele diz aqui, os ataques de Matthew Murray, 24 anos, da organização Youth with a Mission, que é a igreja New Life, na última semana em Colorado, indicam que a hostilidade entre cristãos nos Estados Unidos atingiu um novo patamar. Murray, antes dos ataques,

0: ataques aparentemente deixou mensagem fora da internet, segundo o National Terror Alert. Ele dizia que, entre outras coisas, que odiava os cristãos e os culpava por todo o mal do mundo. Né? E aí vai. Olha, isso aí é a décima vez que acontece ataque à igreja cristã por parte de pessoa que expressamente diz que faz isso por ódio anticristão, e isso aqui nos Estados Unidos não é considerado crime de ódio. Agora, se um sujeito mata um homossexual para roubar, sem nem saber que o nego é homossexual, de imediatamente, isso é hate crime, tá certo? Então, já dão a ideia de que é um genocídio homossexual. Agora, os cristãos estão apanhando pra caramba, toda hora leva um tiro, né? E os caras vêm ainda fazem um discurso anticristão, dizendo, não, vamos matar cristão mesmo, ainda diz, tem que matar todos, tá certo? E culpa por todos os males do mundo, ainda sai livro pra caramba dizendo isso aí, a igreja cristã é culpada de todos os males do mundo. Não tá esse, esse vagabundo, esse Christopher Hitchens, Richard Dawkins, esse Sam Harris, Daniel Dennett e Hitchens levaram uma surra do Dinesh D'Souza nos debates, vocês procurem aí, tem no YouTube. Nossa Senhora, o Dinesh D'Souza é um sujeito assim, ele é pequenininho, né? É um homem verde, porque é indiano, né? Então é uma pessoa que, não, vamos dizer, fisicamente, ele não atrai atenção, ele parece uma, né? parece um brasileirinho, né? E chega lá e pega aqueles camaradas solene, o Hitchens é um inglês todo solene, então, o Daniel Dennett é um gordão enorme, parece Papai Noel. E chega aquele baixinho lá, estraçalha com os fulanos, é uma delícia você ver. Até ele trata os caras com muita educação que não merecem. Né? Agora, aqui também estão votando aqui uma lei de que se você der umas palmadas na bunda do seu filho, você vai para a cadeia. Já tem essa lei no Brasil. Eu disse que, olha, quando votaram essa lei, eu disse que os deputados e senadores votaram em causa própria, porque eles, né, ficaram sabendo que a mãe dele estava descobrindo tudo o que ele estava fazendo, a vigarista que ele estava fazendo, ficaram com medo de levar as palmadas na bunda, dizendo, vamos fazer uma lei proibindo isso, tá entendendo? E fizeram e proibiram, então agora não pode mais dar, né? Será que não pode dar palmada na bunda das crianças? Dá na dos deputados, tá entendendo? Então, olha, no meu filho não posso, mas na sua bunda eu posso. Agora, que coisa. Você vê que esse pessoal não tem vergonha mesmo. Os comunistas sempre foram, né, especialistas em inventar entidades de fachada com aqueles nomes comoventes, eram nomes tão humanitários que você só de ler o nome da entidade você já chorava. Mas inventaram um agora que é insuperável, que se chama Comitê de Defesa da Humanidade. Isso quer dizer o seguinte, eu suponho que a Terra terá sido invadida por extraterrestres, então temos que defender a humanidade como um todo contra essa ameaça externa, né? Porque até hoje a pessoa defende uma parte da humanidade contra outra parte, mas não, esse aqui defende a humanidade, né? Agora, defende a humanidade contra quem? Quando você vai ver, não é toda a humanidade, não, né? Aqui, o presidente de honra é o Oscar Niemeyer. Veja aqui. Depois tem Cecília Conde. E até o Ledo Ivo entrou, né? Ô, Ledo Ivo, tu não tem vergonha, rapaz? Pô, tu tá com 80 anos. Tu é um excelente escritor, eu tenho maior respeito por você. Você entra nessa putaria comunista? Você acha que você ainda precisa disso? Você já está na academia, você já é uma glória, você não tem mais nada que puxar saco de ninguém. Porque não vai me dizer que tu é comunista, sinceramente. Claro que não, né? Agora fica puxando o saco, é só para garantir tua posição, mas tu não precisa mais disso. Né? Agora, aqui no meio, esse Comitê de Defesa da Humanidade está aqui defendendo Cuba, né? E dizendo que o comitê pergunta como Washington fala de direitos humanos, liberdade e dignidade num mundo onde milhões de homens vagam como marginais perdidos em busca de um teto ou de pão para saciar a fome. Sim, só que metade desses homens estão na China, porra! O que você quer que os Estados Unidos resolvam o problema da China? Os Estados Unidos já estão botando dinheiro lá que não acaba mais? O general chinês enfia tudo no bolso, some e o chinês continua passando fome. Olha, leiam o livro do Guy Sorman. Acabou de sair pela E-Realizações, O Ano do Galo, Verdade sobre a China. Tá certo? Ele diz coisa aqui que até eu já sabia. Na China tem 5 cidades prosperando, o resto é uma miséria incomparável. Tá? Quer dizer, os Estados Unidos agora são responsáveis pela miséria que esses filhos das putas desses comunistas fizeram na China, porra! Olha, ninguém na história humana conseguiu matar tanta gente de fome quanto o regime comunista. Mais ainda, ninguém matou tantos comunistas quanto os comunistas. Você faz a lista aí de Né? Quantos comunistas foram mortos por regime de direito? Não dá um milésimo do que foi morto por Mao Tse-Tung e Stalin, porra. E o próprio Fidel Castro. Agora, aqui o comitê que os Estados Unidos estão aqui, presta atenção. Colonizaram, exploraram, invadiram, disseminaram enfermidades, exterminaram nações inteiras. Cato, cite uma. Eu cito várias. A Ucrânia foi destruída totalmente, a cultura ucraniana e a Ucrânia foi destruída totalmente pelos soviéticos. O Tibete foi destruído pelos chineses, que hoje tem mais soldados chineses do que tibetanos na capital. Né? Destrui com impunidade patrimônios históricos. Vai ver o patrimônio histórico do Tibete. Vai ver o que fizeram no Afeganistão. Eles acusam, é aquele negócio do Lênin, acusam do que você faz, xingam do que você é. Olha aqui, membros dessa merda desse comitê, vocês são um bando de mentirosos, vigaristas, filho da puta, isso que vocês são. Não vem dizer que é uma questão de divergência de ideias, de que eu devia ser educado. Isso não é divergência de ideia, não é divergência moral. Eu tenho vergonha na minha cara, vocês não têm. Vocês sempre viveram disso, vocês ganham um montão de dinheiro, tá certo? Vendendo, proxenetando aí os pobres, tá entendendo? Ora, que coisa! Tem mais alguém na linha aí? Vamos lá atender o último, porque tá quase no fim. Alô?
1: Alô, Olavo?
0: Sim.
1: Olavo, é o Renato de São Paulo.
0: Tudo bem, Renato?
1: Olavo, eu queria fazer uma pergunta sobre uma coisa que tá meio que escondida ali ultimamente, mas parece que tá crescendo, entendeu? Junto com esse de MST, que é o movimento negro, né? No Brasil. Eu queria saber se assim, o porquê desse ódio tão grande desse pessoal.
0: Olha, primeiro, item 1. Nós temos que parar com essa coisa de dizer que o branco europeu é escravizador e os negros, coitadinhos africanos, são escravizados. 8 séculos antes do primeiro português desembarcar em Portugal, uma leva de muçulmanos, incluindo uns 20 ou 30% de negros, entraram na Europa e escravizaram um bando de gente. Escravizaram muito mais gente do que o europeu jamais escravizou. Segundo, jamais fizeram um movimento abolicionista, jamais se preocuparam com a sorte dos escravos. A única civilização que se condoeu dos escravos, fez algo por ele, foi a nossa civilização judaico-cristã. Então esses caras não têm autoridade moral para falar. Não vem se fazer de coitadinho, não. Ah, tu foi escravizado pelo português? É porque teu bisavô, teu tetravô, entrou em Portugal, Espanha, Itália, França e escravizou algum europeu lá 8 séculos antes. Então quer saber de uma coisa? Não tenho dó de você, não. A escravidão tinha sido abolida já na Europa. Fazia 4 séculos não tinha um escravo na Europa. Entraram os muçulmanos lá e escravizaram um bando de gente. E pior, tem toda uma conspiração acadêmica para não falar desse assunto. Hoje começam a sair, finalmente, livros. É um pouco aqui, um pouco ali, a verdade começa a aparecer. Verdade que os historiadores sempre souberam, mas que não pode falar. Então, primeiro, esse estereótipo de que vocês são os coitadinhos é mentiroso. Tá certo? Vocês começaram a escravizar os outros muito antes. Tá certo? E continuaram depois. Porque no Sudão você tem escravo até hoje.
1: E, Olavo, esse movimento quilombola, a gente tem alguma coisa a esperar de sério?
0: Isso aí é uma sacanagem. Isso é uma sacanagem. Quer dizer, ó, quilombola, eu também quero ser quilombola, porra. Você tá entendendo? Chego lá, eu vejo uma casa bacana, né? Vejo assim, tipo, casa da Dinda, é? Chego lá, falou, uva, tem piscina, tem cachoeira, tem não sei o quê. Daí eu olho aquilo, né? Já vislumbro aquilo, assim, cheio de mulher pelada, né? Champanhe, etc. Falo, ah, eu quero. Então eu digo, ó, aqui tem um quilombo e era do meu avô. Prova. Tá aí a minha declaração. Minha declaração vale como prova, segundo essa merda dessa lei, assinada por outro vigarista, que é o seu Luiz Inácio. E pronto, fico eu com a casa da Dinda. E se o senhor diz, não, mas o senhor está muito branco, o senhor tem olho azul, falou, ah, o senhor não tem nada a ver com isso. Eu estou declarando que eu sou afrodescendente. Qual é a prova? A prova é a minha declaração. Então, duas declarações. Eu afirmo que sou afrodescendente, ninguém pode dizer não. E afirmo que o quilombo era meu, também ninguém pode dizer não. Isso aí é uma putaria.
1: Não, mas você acha que isso aí vai chegar a crescer alguma...
0: Sim, eles já estão pondo. No estado do Espírito Santo já estão tomando tudo quanto é terreno, casa, prédio, lá tá uma festança. Agora acontece, só tem um pequeno problema. Realmente, metade da população brasileira é o afrodescendente, como se diz. Metade. Então, quer dizer, não vai ter quilombo suficiente para todo mundo. Porque aí fala que Negro descendente de negro é minoria no Brasil, minoria o caralho, é metade. Tá certo? Agora, e da outra metade, como é autodeclaração, metade da outra metade também vai dizer que é preto. Porque olha aqui, eu, tá certo? No meu primeiro casamento, minha mulher era uma mulata, então a gente tem filho, cabelo pichainha. Agora, nasceu assim, nasceu tudo com a mesma carinha, mas dois nasceram mais escurinhos, dois nasceram mais loirinhos. Tá certo? Então, você não sabe quem é quem ali, você tá entendendo? Então, se chega a minha filha mais velha, por exemplo, tem cabelo até loirinho. Eu sou afrodescendente, e é mesmo. Agora, tem muito picareta que não é afrodescendente coisa nenhuma. Chega lá e diz quem é que pode dizer que não. Até eu, né? Chega lá o sujeito, olha aqui, eu sou... Né? Não tem aquele...
1: Se você leva isso em última instância, você vai... Se você leva isso em última instância, lá, você começa a falar até em...
0: Isso. Então eu chego lá, né? Como é o seu nome? Né? Meu nome é Wolfgang Weber. O que você é? Africano. Pronto. Você está entendendo? Deve chegar aquele bando de alemão lá do Rio Grande do Sul, tudo dizendo que é preto e pegando um quilombo para ele. Isso é uma palhaçada.
1: Se você leva isso em última instância, Olavo, você fala em afrodescendência em Portugal. Você tem a tribo da África subsaariana, coisa do Israel ali próximo, que invade Portugal durante o 17º século.
0: Peraí, não te ouvi. Houve uma interferência no som, não te ouvi. Explica de novo.
1: Falei que existem afrodescendentes, se for ver bem, até os portugueses são afrodescendentes.
0: Mas claro!
1: Os habitantes do Sahel invadiram Portugal.
0: Diz que a humanidade começou na África, rapaz. É certo? Então, sangue africano, todo mundo tem um pouco. Né? Então, tudo isso aí é uma palhaçada. Agora, eles fazem, por que é uma palhaçada? Note bem, isso é uma técnica psicológica. Você faz uma coisa absurda, e obriga o sujeito a aceitar o absurdo e ainda tem que fazer cara de respeitabilidade. Você tem que fazer cara que a coisa é séria. Isso desmantela a mente do outro, desmantela a psique, desmantela a inteligência. Ele já faz de propósito, isso aí é engenharia comportamental. Vamos fazer uma lei bem absurda, tá certo? E vamos expor aquilo como se fosse uma coisa seríssima. E quem não gostar, a gente manda pra cadeia. Tá certo? Então é a técnica da rainha de copas, você tá entendendo? É a lei absurda que ela impressiona e ela é obedecida por ser absurda. Tudo isso é de uma malícia, de uma maldade psicológica fora do comum.
1: E aquela funcionando também porque as pessoas procuram tirar proveito disso, né? Quem que trouxe dinheiro ali,
0: se acovarde,
1: é brasileiro, né?
0: Não tem nada.
1: Muito obrigado
0: pela sua participação. E com isso já estamos aqui, né? Tem. Olha aqui, só para terminar, aqui saiu uma pesquisa, está no World Net Daily. Né? The Danger of Gun-Free Zones, o perigo das áreas livres de armas. Né? Olha, as áreas onde as armas são proibidas é onde a maior concentração de homicídio em massa que existe. Quer dizer, edifícios oficiais, hospitais, lojas de conveniência, estúdio de TV, cadeias de restaurantes, esses lugares são preferidos pelos serial killers e assassinos em massa. Eles vão lá porque eles sabem que não tem ninguém armado lá. Né? Vê se vai entrar alguém na Assembleia da National Rifle Association. Né? Ninguém vai lá, porra. Porque sabe, o primeiro tiro que você der, você leva 20. Né? Então é isso. Bom. Gente, até a semana que vem. Muito obrigado a todos.

estamos aqui de volta. Como sempre, começamos invocando a Santíssima Virgem Maria, o Santo Padre Pio de Pietrelcina, para que roguem a Deus que nenhuma injustiça se cometa neste programa. 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O curso, com duração prevista de um ano, pretende dar ao aluno uma ideia clara do lugar das ciências cosmológicas na cosmovisão medieval cristã e islâmica, traçando também um paralelo com outras tradições. Então, não é por ser meu filho, mas o Luiz é um sujeito altamente competente nessa área, já tem dado muitos cursos, sempre com muito sucesso, como também esse aqui obterá. 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Então, também queria lembrar que vocês dessem uma olhada no site da Seminário de Filosofia, www.seminariodefilosofia.org, que eu estou botando lá hoje uma gravação nova. Um minutinho. Copia isso no computador pequeno, por favor. Aqui o ouvinte Carlos Furtado me mandou um e-mail dizendo o seguinte: Caro Olavo, lendo seu artigo de 20 de janeiro, fiquei estarrecido com o que entendi. Durante toda a minha vida compreendi o fenômeno do nazismo com base nas teses 1 e 2. No artigo, a primeira, que explicava o nazismo como uma criação característica da cultura alemã, e a tese número 2, a tese marxista tradicional, que explicava o nazismo como como uma espécie de versão hipertrófica do imperialismo capitalista, né? Daí continua ele. O documentário, ele está se referindo ao documentário de Soviet Story, me fez cair o queixo, pois nunca pude acreditar que o envolvimento dos russos tivesse sido tão grande. Como ex-comunista, sempre acreditei que os russos foram os grandes heróis da Segunda Guerra Mundial. O filme demonstradamente o contrário. Bem, os russos, soldados russos, foram realmente grandes heróis. Morreram 20 milhões de russos nessa brincadeira. Mesmo porque o exército russo botava na linha de frente os soldados que não tinham munição, para eles morrer. E atrás vinham os caras com munição, de maneira que se o sujeito corresse para trás ia ser, né, baleado pelos seus próprios colegas, né? E lutaram bravamente. Foi o país que mais perdeu gente, foi a Rússia. Só que, como demonstra esse documentário do Edwin Snorr, The Soviet Story, que aliás existe agora com legendas em português, né, na internet, no site endireitar.org, ele demonstra que, na verdade, quem arquitetou toda essa coisa de nazismo foi a própria União Soviética. Tem um plano de utilizar o nazismo dentro do processo revolucionário europeu, criaram aquela monstruosidade, ao mesmo tempo em que faziam na França, pelo menos faziam uma campanha antinazista, então posando de antinazista ao mesmo tempo que estava fomentando lá o crescimento do nazismo. Mas isso é sempre assim, só quem não estudou dialética é que acha que os comunistas podem agir de uma maneira coerente. A coerência dos caras é sempre dialética, quer dizer, sempre aposta nos dois cavalos para acirrar as contradições, e um dos cavalos vai ganhar e eles vão sempre ficar com o cavalo que ganha, porque aposta nos dois ao mesmo tempo. Sempre fizeram isso, sempre, sempre, sempre. Então não deixem de ver esse documentário, né, The Soviet Story, a história soviética, né? Muito bem. Agora aqui, o Erickson Gomide me manda uma pergunta muito interessante. Estou lendo atualmente o livro De Ânima, de Aristóteles, e estou com a pulga atrás da orelha. A tradutora Maria Cecília Gomes dos Reis
fez, me parece, um excelente trabalho comentando o livro, mas no estudo inicial que abre a obra, ela fala umas coisas no mínimo questionáveis. Duas em especial me deixaram encafifado. A primeira é quando ela diz o seguinte: o processo de deturpação do pensamento de Aristóteles vem de longa data, ocorrendo em maior escala por obra e graça da filosofia escolástica, os maiores poetas Santo Tomás de Aquino. E daí ela diz no rodapé que essa deturpação específica só acabou no século XIX com Brentano e Jäger. A segunda observação me pareceu mais séria. Ela diz no rodapé comentando as críticas da noção de substância: ninguém menos que Bertrand Russell emite a opinião sobre a lógica aristotélica de que sua influência hoje é tão contrária ao raciocínio claro que é difícil lembrar do grande progresso por ele realizado sobre todos os seus predecessores. Russell atacou a noção de substância com críticas deste calibre. Aspas. Quando encarado seriamente, é um conceito impossível de estar livre de dificuldades. É simplesmente um modo conveniente de se reunir acontecimentos em feixes. Substância, numa palavra, é um erro metafísico devido à transferência para a estrutura do mundo da estrutura de sentenças composta em um sujeito e um predicado. Então vamos por partes. Né? Santo Tomás aqui não deturpou nada. O único problema é o seguinte: Santo Tomás aqui não lia grego. Ele, tudo que ele leu de Aristóteles foi através de traduções feitas por um colega dele. Então, evidentemente, houve ali algumas dificuldades. Agora, dizer que tudo aí foi um montão de erro que foi corrigido por Brentano e Jäger. Não, em primeiro lugar, Brentano não corrigiu coisíssima nenhuma, tá certo? Brentano simplesmente colocou algumas dificuldades inerentes ao conceito do ser em Aristóteles. Quanto ao Jäger, né? Jäger inventou uma tese segundo a qual Aristóteles, o pensamento de Aristóteles teria evoluído e se modificado muito ao longo do tempo, né? E ele escreveu um livro chamado Aristóteles, Base para o Estudo do Seu Desenvolvimento, e criou um bafafá e, de fato, gerou todo um novo ramo de estudos, tá certo? Só que, passados 100 anos, quase 100 anos, a conclusão é a seguinte: não dá para saber se houve ou se não houve esta porra desta evolução biográfica de Aristóteles. Aquilo foi um negócio que o Jäger inventou. Né? Esse Jäger era um eruditíssimo, mas era um picareta. Né? Era, inclusive, pró-nazista. Né? Eu não sei por que levam tão a sério o Werner Jäger. Tem tanta coisa boa, né, que saiu sobre Aristóteles depois. E hoje em dia, a conclusão é o seguinte: não adianta você especular uma evolução biográfica de Aristóteles, porque você não tem documentos para comprovar, vamos dizer, as datas de produção dos vários escritos de Aristóteles. Mas uma coisa é certa: Aristóteles é um filósofo. Sendo um filósofo, você tem o direito e até o dever de interpretar o pensamento dele sistemicamente. Quer dizer, como se tudo estivesse ligado em torno de, vamos dizer, organicamente, em torno de duas ou três teses principais. Então, qual é o problema de continuar encarando a filosofia de Aristóteles como um sistema unificado? Se esse sistema não resolve todos os problemas, é por um motivo muito simples: nenhuma filosofia resolve todos os problemas. Eu, pessoalmente, eu acho que a filosofia de Aristóteles já termina com um ponto de interrogação. O ponto de interrogação é assim: tudo aquilo que existe só existe como individualidade. Não existe existência coletiva. As coisas, vamos dizer, a unidade e o ser são exatamente a mesma coisa. Quer dizer, se uma coisa é dotada de ser, é porque ela é dotada de unidade. Quer dizer, ela é uma coisa e não duas coisas. Por outro lado, toda a ciência é a ciência do genérico. Você só pode fazer ciência a partir de conceitos gerais. Então, nós temos um estado de tensão permanente entre o modo de existência dos objetos e o seu modo de conhecimento. Aristóteles não resolveu esse problema, mesmo porque morreu e nada mais disso nele foi perguntado. E também porque ele é apenas um filósofo, ele não é Deus, ele não tem obrigação de resolver todos os problemas. Agora, quanto a essa crítica do Bertrand Russell à noção de substância, essa é uma das coisas mais estúpidas que alguém com o nome de filósofo já escreveu. Né? Quer dizer, veja você, se a substância, né, não existe, se a substância é apenas uma palavra que unifica, né, acontecimentos em feixes, o que que ele quer dizer com acontecimentos? Como é que você percebe a unidade de um acontecimento se você não pode sequer perceber a unidade dos seres envolvidos no acontecimento? Então tem dois cachorros brigando, tá certo? Você diz: os cachorros não existem, os cachorros não são substâncias, não é isso? Então, você não pode perceber a substancialidade dos cachorros, né? Você apenas tem uma reúne mentalmente, né, várias impressões,
construindo pela sua cabeça a noção de cachorro. Mas a noção de briga de cachorro é uma percepção e não uma invenção. Ora, porra, Bertrand Russell devia chupar uma pica. Isso que ele devia fazer, porra. Bertrand Russell é um homem de uma incompetência, inclusive lógica, monstruosa, monstruosa, tá certo? Ele fez algumas contribuições à lógica matemática no começo da sua vida, que não, na verdade não foi ele, o grande gênio ali foi Alfred North Whitehead, que é o, quando eles escreveram o Princípio da Matemática, né, o gênio dos dois era, foi escrito por dois, o Alfred North Whitehead e Bertrand Russell. Quem tinha a cabeça ali era o Whitehead. Bertrand Russell pensava com a cabeça do pau, essa que é a verdade, né? Então, esqueça isso, tá certo? É claro, é a coisa mais óbvia é o seguinte: você não pode subscrever inteiramente a versão que Santo Tomás de Aquino não pode subscrever historicamente a exposição que Santo Tomás de Aquino faz de Aristóteles. Quer dizer, ela não pode ser considerada integralmente fiel do ponto de vista histórico, tá certo? Mas ela é uma interpretação perfeitamente viável, defensável, ela não é uma distorção de maneira alguma. É melhor você não parar por ali, é melhor você ver o que veio depois, tá certo? No Brasil você tem aí, foi publicado este comentário do Giovanni Reale, A Metafísica, que é uma verdadeira maravilha. Isso aí foi publicado em 3 volumes pela editora Paulus, tá certo? Então, Giovanni Reale, sim, esse é um grande estudioso de Aristóteles, né? Agora, o Jäger, agora, se tem uma coisa que está... Esse negócio de dizer que está superado, eu não gosto muito dessa frase, porque superado não existe. Ou é verdadeiro ou não é verdadeiro, entendeu? Agora, a tese do Jäger sobre Aristóteles, essa não é que está superada. Ela está, vamos dizer, totalmente impugnada. Impugnada. Ela, você pode dizer que ela é todinha inventada. Muito bem construída, muito elegante, mas, olha, aqui... Se há, na interpretação de Santo Tomás de Aquino, alguns erros históricos, a interpretação do Jäger é 100% falsa, porque a tal da biografia intelectual de Aristóteles é tudo invenção, tudo saiu da cabeça dele. Tá certo? Então, agora, essa senhora Maria Cecília, né, você sabe que é o meu professor universitário brasileiro, eles são ranhentos, eles não gostam da Igreja Católica, então, se você tendo uma oportunidade de dar um curso de Santo Tomás de Aquino, a mulherzinha vai dar. Digo, ah, Maria Cecília, vai lamber sabão, vai escrever besteira em outro lugar, vai. Agora aqui eu recebo um negócio maravilhoso, alguém me manda aqui, ó. Né, o poeta popular Miguezinho da Princesa, muito famoso, né, escreveu aqui umas quadras celebrando o Bolsa Vaselina, né? Eu não dá para ler inteiro, mas vou ler uns pedaços para vocês aqui. Sem ter mais o que doar, o governo da nação resolveu, virando os olhos, gastar mais de 1 milhão doando para os viados bolsa lubrificação. Quem tem o seu pode dar, da forma como quiser. Seja feio, seja bonito, seja homem ou mulher. E tem de aguentar o tranco da forma como vier. O governo federal, que em tudo quer se meter, decretou que o coito anal tem, mas não pode doer. E o Bolsa Vaselina surgiu para socorrer. É maravilhoso. E aí vai. Puta vida. Mas daí termina assim. O governo resolveu dar a bolsa para todo mundo e criar um grande exército de milhões de vagabundos. Só faltava essa bolsa de vaselinar os fundos. Ai, ai, ai. Agora aqui, o Simão Stanislavski Brunner, ele diz, tenho 27 anos, desde os 20 abdiquei de um monte de coisa para seguir um sonho de empreendedor. Larguei engenharia da UNB, onde passei em primeiro lugar geral em 1999 para iniciar um pequeno empreendimento. Nunca gostei do PT, mas sempre tendia a respeitar a diferença. No entanto, ultimamente tenho ficado assustado com alguns movimentos do governo. Qual o motivo do presidente Lula visitar toda semana chefes de Estado irrelevantes, como de Cuba, Bolívia e Venezuela? Eles não são irrelevantes, não é que ele está visitando chefe de Estado. Isso aí são encontros do Foro de São Paulo. Foro de São Paulo é a coordenação da Revolução Comunista no continente, a qual está andando, está em avançado processo de implantação e vai muito bem, obrigado. Tá certo?
o que está por trás do asilo ao Batiste? O Brasil dará asilo a qualquer terrorista. O Brasil é o lugar ideal para isso. Por quê? Porque o Brasil não tem uma posição de vanguarda, uma posição escandalosa dentro do processo revolucionário. Ao contrário, o Brasil é o QG, é o comando geral, é o central estratégica da Revolução. A Folha de São Paulo foi fundada pessoalmente por Lula. Tá certo? E até hoje é no Brasil que está o comando desse negócio, através de Marco Aurélio Garcia, Tarso Genro e outros. Então, como numa guerra o comando nunca fica na vanguarda, fica na retaguarda, porque não é idiota, é isso? Então o Brasil, naturalmente, ele não é tão escandaloso, tão histérico quanto a Venezuela ou Cuba, tá certo? Mas é muito mais perigoso do que os dois juntos. Então o Brasil adota essa política, vamos dizer, de proteção à economia de mercado, de modo que todo mundo acredite que Lula mudou, né? E agora aderiu ao capitalismo. Você vê que na mesma semana o Lula foi homenageado no Fórum Econômico de Davos por ter aderido ao capitalismo. E foi homenageado no Foro de São Paulo na mesma semana pela sua fidelidade ao comunismo. Você vê que ou ele é duas pessoas, tá certo? Ou tem algum segredo por trás dessa coisa, tem algum método por trás dessa loucura, né? Então, é o seguinte, é a fachada capitalista, é a economia capitalista indo para a frente, ao mesmo tempo em que se constrói o sistema de poder socialista e se destrói todas as oposições e se cria o poder do partido unificado. Tá certo? Isso aí, não foi o Lula que inventou, isso não é uma novidade, isso aí quem ensinava Karl Marx, a Lenin, porque Karl Marx dizia que o processo de estatização dos meios de produção deveria durar décadas ou gerações. Tá certo? Não é uma coisa para ser feita de repente. Então, o Lula está apenas seguindo a receita tradicional de Marx e Lenin. Agora, quem não sabe, quem não estudou nada de marxismo, só consegue enxergar comunismo se o cara tomar o poder no dia seguinte e falar: ah, que putada, acabou a empresa privada. Ninguém vai fazer isso, só se for louco. Porque se fizer isso, daí o país vai ter que comer rato, se tiver rato para todo mundo. Então, Marx e Lenin entenderam que tem que manter a economia capitalista funcionando e levá-la as suas máximas possibilidades de desenvolvimento. Entenderam isto? O capitalismo, diz Karl Marx, e Lenin subscreve embaixo, tem que ser levado ao seu máximo grau de desenvolvimento para poder ser substituído pelo socialismo. Então, o que é que faz o governante socialista? Ele toma o poder. Ele incentiva o capitalismo para o capitalismo crescer, ao mesmo tempo em que ele destrói a estrutura política da democracia capitalista, colocando em seu lugar o sistema de poder unificado socialista, mas sem mexer na economia. Daí, quando a economia está pleno vapor e não há mais oposição política, então daí ele encampa tudo. Só que isso deve levar muito tempo e o Lula está seguindo a receita certinha. Tá certo? Então, diz ele aqui, resolvi estudar um pouco sobre o Foro de São Paulo e fiquei aterrorizado ao ler as atas dos encontros. Ah, você fez muito bem, agora ninguém quer ler esse negócio. No Brasil é o seguinte, você fala de documento, de fonte, as pessoas nem sabem o que é isso. Tá certo? No Brasil ninguém acredita que existe realidade. Só existe a expressão dos seus desejos e sentimentos. Quer dizer, todos aderiram à teoria do Nietzsche, né? Realidade não existe, mas existe a sua autodefinição. Quer dizer, você se autodefine na medida que você faz as suas escolhas. Tá certo? Então você tem opiniões, não porque elas reflitam alguma realidade, mas porque elas expressam a sua maneira de ser. Eu digo, meu filho, expressar a sua maneira de ser, até um cachorro expressa quando late, o gato quando mia, tá certo? O cavalo quando relincha, a vaca quando muge. Quer dizer, se a inteligência foi dada ao ser humano para fazer o que esses bichos fazem, então será grande merda, entendeu? Então, como eles não acreditam em realidade, eles não precisam ir às fontes, aos documentos. Cada um tem a sua opinião, fala do jeito que quer. E fala com uma cara de autoridade, que é um negócio impressionante. Então, o que eu digo para esse cara é o seguinte, vamos parar de discussão, para com essa punheta, vai lá nas atas do Foro de São Paulo e você vai entender o que eu estou falando. É? Então, prossegue aqui o Simão. Tenho apenas 27 anos e não vejo minha vida sem estar na iniciativa privada liderando e orientando pessoas. Qual a sua avaliação de um risco no terceiro mandato do Lula? Bom, é o seguinte, para os empresários, pode continuar bom sob um certo aspecto, quer dizer, eles vão deixar vocês ganhar dinheiro, mas vocês vão ter que ficar de joelhos. Quer dizer que esta fase de intermediária, na qual a prosperidade capitalista vem junto
com a corrosão da força política dos empresários, essa é a característica. Vê que empresário no Brasil, tem muita gente que está contentinha porque está ganhando bastante dinheiro, tá? Mas não pode dar um palpite. Tem que ficar todo mundo bonzinho e tem que puxar o saco do Lula, porque se eles param de gostar de você, então, né, babau o financiamento e lá vem um monte de cobrança, processo fiscal e você está ferrado. Eles acabam com... O governo hoje tem elementos para acabar com qualquer empresário do dia para a noite. Ele só não acaba se você ficar bonzinho. Então, se você acha que dinheiro é tudo, você pode continuar prosperando durante um certo tempo, porque no fim isso vai parar na mão do governo de qualquer maneira. Mas você vai ter um prazo para você respirar economicamente. Tá certo? É exatamente isso que Lenin queria dizer com a frase: a burguesia até se acorda com que nós a enforcaremos. Ou seja, ela cria riqueza para nós, ela cria riqueza para fomentar o poder comunista, que é exatamente o que está acontecendo no Brasil. Chega uma hora em que o poder comunista se tornou tão forte que ele não precisa mais de empresariado. Aí ele dá um pé na bunda e todo mundo encampa tudo e acabou. Então, vai terminar mal de qualquer maneira. E nesse período intermediário, não está tudo mal, está só 50%. Quer dizer, a parte puramente econômica pode até continuar prosperando. Mas você já é como se fosse um empregadinho do Estado. Nesse, é o paradoxo brasileiro. Se o capitalismo brasileiro está prosperando tanto, então por que que não existe um partido que defenda a iniciativa privada, né, a democracia capitalista, os valores tradicionais, etc, etc? Por quê? O empresariado pode ganhar dinheiro, mas não pode ter expressão política. O empresariado é rico, mas não é poderoso. Já quebrou, já, as pernas do empresário estão quebradas. Então, é a tática do Hitler, pôr um empresário de joelhos. Depois que você põe de joelho, que eles se acostumaram a ficar de joelho rezando para você, um dia você tira tudo deles, eles não podem nem reclamar. É isso que vai acontecer. Né? Agora aqui, o Fernando Piscor pergunta: eu gostaria de saber sua opinião sobre os livros Cidades Invisíveis e por que estudar os clássicos de Ítalo Calvino. Eu não li esses dois livros, mas o Ítalo Calvino, por outro livro dele, eu sei que é um escritor altíssimamente competente, e o que quer que ele diga sobre o que quer que seja merece atenção. Ele pergunta aqui sobre o estudo de Tomás de Aquino e de Humberto Eco. O livro do Humberto Eco sobre Santo Tomás de Aquino é um livro escolar certinho, está entendendo? Uma espécie de um manualzinho. Não há nada de substancialmente errado lá. Mas não é nenhuma obra muito importante. Se você quer uma introdução a Santo Tomás de Aquino, que tenha já um toque de gênio, procura o livro do Chesterton, G.K. Chesterton, Gilbert Keith Chesterton, o grande escritor católico inglês, o qual não era um filósofo de ofício, era um ficcionista, um contista, romancista, dramaturgo, né? Mas escreveu essa introdução a Santo Tomás de Aquino, que é talvez a melhor introdução que se escreveu a Santo Tomás de Aquino no mundo. O maior estudioso de Santo Tomás de Aquino que tinha no universo, que era Etienne Gilson, quando ele leu isso, ele disse: eu daria um braço para ter escrito isso. Né? Então, existe uma tradução portuguesa do livro do Chesterton sobre Santo Tomás de Aquino. Dá de 1000-0 no Humberto Eco. Aqui, o Diego Barbosa me escreve: se possível, escreva algum dia um artigo dedicado aos jovens que desejam encontrar um sentido para a vida em meio a tanta mediocridade, banalizações, etc. Algo que crie um jovem uma vontade de sentido, como falava Viktor Frankl. Algo pelo que lutar, sendo diferente da concepção fajuta de luta, no caso, a revolta contra o sistema. Bom, olha, eu vou explicar um negócio para vocês. Desde que começou esse negócio de movimento revolucionário, o pessoal identifica a ideia de sentido da vida com o pretenso sentido da história. Então você inventa um sentido da história, quer dizer, a história começou lá no homem de Neandertal e vai terminar no socialismo, e você então se integra no sentido da história, no sentido da história você obtém um sentido de vida. Isso aí é uma empulhação. O sentido da história é incognoscível. Porque a sua vida pode ter sentido, por quê? Porque você dura um prazo médio da vida humana. Não é isso? Quer dizer, a vida humana tem um fim determinado. A história não tem um fim determinado. Você não sabe quando vai acabar. Uma coisa que não vai acabar, você não pode saber qual é o sentido dela. A própria ideia de você querer encontrar um sentido na história já é uma estupidez. Quer dizer, ele está fazendo uma analogia entre a história, que é um processo sem limite, tá certo? Com um processo finito, limitado, que é a vida humana. Então,
na medida em que milhões de pessoas se integram nessa luta pelo pretenso sentido da história, elas criam um falso sentido de vida. É certo? E é disso mesmo que nós temos que tirar as pessoas, porque milhões de pessoas estão sendo enganadas com esse negócio. Você acha que o sujeito lutar pelo comunismo é sentido de vida? Ora, vai perguntar para aqueles velhos comunistas que deram toda a vida, aqueles veteranos da Revolução Soviética, né, que deram a vida pelo comunismo para construir um mundo melhor, etc, etc. E depois, né, no Congresso do Partido Comunista em 1956, aparece o Khrushchev contando toda aquela merda que o Stalin tinha feito. Ah, então houve um monte de suicídio, internação. O Carlos Marighella, o Carlos Marighella, homem de ferro, teve crise de nervo, teve que ser internado, tá entendendo? Ver o sentido, que sentido de vida tinha? Não tinha sentido de vida nenhum, sentido de vida. Apostaram numa falsidade e criaram um simulacro de sentido de vida. O verdadeiro sentido de vida, meu filho, tem que ser encontrado no serviço que você presta, alguma coisa que seja real. Você não pode criar um sentido de vida baseado numa mentira, numa falsidade. Sobretudo, quem tem que pagar pelo seu sentido de vida é você, não é os outros. Mas eu quero realizar meu sentido de vida e por isso eu tenho que mandar um monte de gente pro Gulag, pro Paredon, pra Auschwitz. Que merda é essa? Eu acho, vou dizer, que a grande meta que pode ser oferecida para milhões de pessoas é o seguinte: gente, faz 4 séculos que o mundo vive sob o fantasma da revolução. O que é uma revolução? A revolução é você prometer um futuro melhor para um país, para uma raça, para uma nação, para a humanidade inteira, a ser realizado através da concentração de poder nas suas mãozinhas. Quem quer que apareça com uma proposta dessa? Olha, aqui tem um projeto maravilhoso que vai ser todo mundo feliz, etc. Para realizar isso, vamos concentrar o poder na mão. Quem quer que venha com proposta desse tipo é um revolucionário. E a revolução não pode ser aceita como um procedimento normal, saudável e defensável. Nós temos que destruir o movimento revolucionário. Não este ou aquele, mas todo e qualquer movimento revolucionário. O movimento revolucionário não é uma constante do espírito humano. É uma coisa que começou numa certa data e que vai ter que terminar no outro dia. Quanto mais cedo terminar, melhor. É como sair de um pesadelo. Você não precisa, para isso, você ter uma proposta política alternativa e não deve ter. Né? Por exemplo, né, se o sujeito está com hemorroida e você sugere que ele trate da hemorroida, ele diz, mas o que você me oferece como alternativa? Faz sentido isso? Tem que ter uma alternativa para a hemorroida? Não, tem que acabar com aquela porcaria, só. Você está entendendo? Então, quando existe um mal, um crime, né? Está lá o sujeito, né, estuprando a menina de 3 anos. Você encosta um revólver na cabeça dele e fala, para com isso, filha da puta. E ele diz, o que você me oferece como alternativa? Tem sentido esse raciocínio? Não, aquilo que é mal tem que ser liquidado, tá certo? E não precisa oferecer alternativa nenhuma. Nós não precisamos planejar o futuro, porque se você quer substituir a utopia revolucionária por uma outra utopia, você é revolucionário também. É outro idiota. O que nós temos que fazer não é implantar um novo regime político, não é resolver todos os problemas econômicos e sociais, nós temos que acabar com o movimento revolucionário. Por quê? Porque ele é o maior problema, é a coisa mais maligna e mortífera que já apareceu ao longo de toda a história humana. Eu tenho aqui as estatísticas feitas aí pelo Dr. R.J. Rummel, da Universidade do Havaí. Estava aqui mesmo. Ele diz o seguinte, que matanças coletivas, esse assassinato em massa ao longo de toda a história humana, ele conseguiu somar aqui 133 milhões de pessoas entre o século II a.C. e o fim do século XIX. Daí veio o século XX com as suas revoluções. Total de mortos, 260 milhões. Ou seja, os movimentos revolucionários no século XX mataram o dobro de pessoas que haviam sido assassinadas por governos ao longo de praticamente toda a história humana. Existe algum problema maior do que esse? Dizer, ah, a fome, o desemprego, o racismo, etc. Tudo isso é problema maior do que isso? Não, o mundo só tem um problema, esse problema é a mentalidade revolucionária.
O resto, olha, isso é que nem, vamos dizer, a teoria do bode, você entendeu? Tava ruim, vamos inventar um negócio aqui para você, movimento revolucionário. Tem, ficou 100 vezes pior. Você tá entendendo? Então tem que tirar o bode, porra. Então, a minha proposta como sentido de vida para aqueles que têm uma vocação para a luta política e cultural é simplesmente tirar o bode, vamos acabar com o movimento revolucionário. Não é, note bem, não é vencê-lo politicamente, é destruí-lo. Destruí-lo, vencê-lo significa o seguinte: você ganha uma eleição, ele continua concorrendo, ou ele tenta uma revolução, você vai lá e esmaga aquela revolução. Não é isso, nós temos que erradicar essa ideia da mente humana para que ninguém mais tenha esse projeto. Qualquer sujeito que venha, eu tenho a proposta de futuro melhor, precisa concentrar o poder na minha mão para fazer interna, um hospício. É isso, eu não estou brincando. O meu livro, A Mente Revolucionária, vai mostrar para você que mente revolucionária é doença mental no sentido clínico, que é uma doença mental perigosíssima, e ela obtém sucesso, ela se expande precisamente porque ela não é uma ideologia, uma proposta, uma filosofia política, precisamente porque é uma doença. Ficar doente é fácil. Então, tá aí, um belo sentido de vida para todo mundo. Vamos lutar para acabar com essa merda que tem trazido tanto sofrimento aos seres humanos em nome das mais belas esperanças. Quanto mais belas são as esperanças, pior é o resultado. E não é porque esse resultado não é obtido porque houve um engano. A mentalidade revolucionária foi feita para isto. Ela é genocida desde que apareceu. E você quer concentrar poder na sua mão para quê? Para você alisar a cabeça das pessoas? Se for para alisar a cabeça da pessoa, não precisa poder, porra. Tem que ter um plano. Bom, então tá bom. Então vamos realizar o plano dentro das vias democráticas normais. Não do jeito que eles fazem, que eles usam a via democrática normal para conquistar o poder e daí aumentá-lo. Quando eu digo via democrática normal, é o seguinte: olha, eu tenho o meu projeto e eu vou realizá-lo pelas vias democráticas, quer dizer, eu serei eleito, né? E vou realizar aquilo com oposição. Se eu estiver errado, vocês vão me corrigindo, tá certo? E o que o meu governo faça, o governo seguinte tem que poder desfazer. Isso aqui é democracia. E agora, se há uma mutação revolucionária, é isso, que vai ser tudo transformado numa maravilha de acordo com a sua fórmula e não pode mais voltar atrás, é isso aí que tem que acabar, gente. Alguém, aqui o Rafael Guimarães me manda um vídeo do YouTube sobre o negócio da juventude militante Obama, né? Tá lá com o título Obama, Hitler, Youth, né? Esse negócio é verdade, sim, existem várias organizações desse tipo. Michelle Obama coordenou várias desse negócio e está... Eles estiveram formando militantes há muitos anos. E agora, quando o Obama diz que quer fazer a Força Civil de Segurança Pública, é essa molecada que ele quer, pô. Tudo doutrinado, tudo cheio de obamismo na cabeça, tá certo? E ele quer, vamos dizer, substituir as Forças Armadas com isso aí. Ele diz que, para essa organização, ele quer um orçamento maior do que das três Forças Armadas juntas. Então, isso é a juventude hitlerista, sim. Agora, falando em Obama, vocês vejam, esse pessoal cristão, evangélico, tudo que votou em Obama, olha, qual é a primeira coisa que o sujeito fez ao sentar na cadeira da presidência? Assinou um decreto lá, vamos dizer, concedendo bilhões de dólares para fomentar aborto no mundo inteiro, para fazer aborto no mundo inteiro. Quer dizer, como se 50 milhões de moleques abortados nos Estados Unidos e 43 milhões que se abortam por ano no mundo não fosse suficiente? Então vocês, cristãozinho, vocês, catoliquinho, vocês, protestantezinho, vocês, evangeliquinho, são tudo um bando de filha da puta. Vocês são tudo puxa-saco de abortista, é isso que vocês são. É uma coisa horrorosa, hein? Aí tem alguém no telefone aí? Vamos ver. Atenção, aviso. Se for o cara do Olavo de Carvalho nos odeia, esse pessoal só telefona para cá. Eu vou dizer por que eles telefonam. Porque é o seguinte, eles estão tudo loucos para dar o cu. Todos. Que eles querem desesperadamente. Mas eles estão inibidos. Então eles sabem que eles telefonam daqui, eu vou mandar eles tomar no cu. E daí eles saem dando por aí. E dizem, não é culpa minha, foi o Olavo que mandou. Você está entendendo? Então tudo isso aí é desculpa para dar o cu. E ainda dizer que é culpa minha. Então, quer saber? Não vou mandar eles tomar no cu, não. Alô, quem é? Quem é? Não é ninguém.
isso. Acharam alguém do lado que era nos ali e desistiu. Então, aqui, lembrar uma outra coisa. Na semana passada, o Alexandre Costa me mandou aqui uma lista interessantíssima de e-mails sobre o comunismo na ordem na América Latina. Eu disse para ele, isso aqui está ótimo, mas se você mandar para mim, só não resolve, você tem que botar isso na internet. E ele botou no seguinte, no blog Ordem Natural, www.ordem-natural.blogspot.com, ordem-natural.blogspot.com, uma coleção de links muito interessante. Parabéns e obrigado aí, Alexandre Costa. O Daniel Marques me passa aqui, me passa um sabão por causa de uma besteira que eu falei aqui, do negócio das reservas comerciais chinesas. Sua cara está muito comprida, eu não vou poder ler. O Marques, eu vou dizer assim, você tem toda a razão. Eu disse assim, que os chineses estavam comprando, tinham um monte de dólares, depois iam soltar todos esses dólares na praça e ia causar a inflação. Isso é uma besteira tremenda. Às vezes, na pressa, a gente quer explicar as coisas e faz uma elipse e acaba falando besteira. Ele diz aqui que o grosso desses dólares, na verdade, está nos Estados Unidos e por isso não pode criar inflação. Quer dizer, o problema não é a inflação. O problema é a transferência da economia americana para a mão chinesa, que isso está acontecendo mesmo. Tá certo? Então, muito obrigado, Daniel, pelas suas observações aí. Agora, voltando aqui ao Obama, né? Vocês procurem lá no YouTube, vocês vão escrever Obama, daí escreve Planned Parenthood. Planned Parenthood, que é a grande organização abortista que tem, inclusive, clínica de aborto no Brasil, né? Aparece lá o Obama dizendo, não, a causa do abortismo não pode parar, eu não vou desistir, e a Planned Parenthood também não vai desistir, vamos lutar até o fundo, nós vamos matar todos esses bebês malditos. Ninguém vai ser punido com um bebê. Da hora avante, né? Vamos libertar vocês desse flagelo chamado bebês. Tá certo? Só que é o seguinte, a Planned Parenthood foi fundada por uma filha da puta chamada Margaret Sanger, tá certo? Que queria espalhar aborto, sobretudo, entre as populações negras para ter menos moleque negro. A mulher, assim, ostensivamente racista. E está lá o Obama puxando o saco dessa organização e dando dinheiro para a Planned Parenthood e querendo espalhar aborto no mundo inteiro. Culpa de vocês, evangélicos, que votaram no Obama. Então, olha, esse pastor que foi lá fazer a oração do Obama, esse Rick Warren, esse sujeito não vale ele não vale o que peida. O outro lá, o pastor gay, também não vale, mas esse aí diz que é conservativo. Ah, o que é isso? Ele só quer conservar o dinheiro no bolso, tá entendendo? Então, fazer negócio com o Obama, ninguém pode fazer negócio com o Obama, não. Outro dia saiu no site America's Right, que é um site bom, excelente, o site do Jeff Schreiber, que o Jeff Schreiber é um repórter judicial, né? E ele faz esse, inclusive através de lá, que acompanha a maior parte desse negócio, dos processos que tem contra o Obama, ele está um cara muito bem informado. Mas escreveu um outro jeito lá, um tal de Hatem, H-A-T-E-M, não lembro o primeiro nome, dizendo, olha, tem muita gente aí dizendo que nós devemos torcer pelo fracasso do Obama, mas Obama, agora não se esqueça, ele é o nosso presidente, tem que ser respeitado, e nós temos que orar para que ele dê certo, etc, etc, nós temos que apoiá-lo, porque ele, afinal de contas, né, conservador ou progressista, ele é o nosso presidente. Eu digo, esse raciocínio é muitíssimo errado. Porque, em primeiro lugar, foi a decisão de tratar o Obama como se fosse um adversário leal e respeitável que deu a derrota para o McCain. Porque o Obama não é leal nem respeitável. O Obama é um falsário. O Obama falsificou documento, meu Deus do céu. O Obama ganhou prêmios e prêmios literários com uma obra que não foi ele que escreveu. Entendeu? Quer dizer, você... Ah, Christopher Hatem, o que eu sei que escreveu. Isso. Então, esse livro, Dreams of My Father, Obama não pode ter escrito isso de maneira alguma. Por quê? Porque o Obama escondeu todos os artigos acadêmicos dele. Mas daí veio um sujeito maligno chamado Jack Cashel. Jack Cashel descobriu alguns desses artigos e publicou. É uma coisa horrorosa, tem um erro gramatical por linha. O sujeito é semi-analfabeto.
Ele não pode ter escrito Dreams. É impossível. Impossível.

0: Obama é um mestre, um dos presidentes mais cultos que os Estados Unidos tiveram. Tu tá louco, tu tá bêbado, Lucas Mendes. Olha, Abraham Lincoln foi um dos grandes escritores da língua inglesa de todos os tempos. Teddy Roosevelt foi um grande erudito, autor de estudos importantes, livros importantes sobre literatura americana que ele publicou. Né? John Adams era um filósofo. Agora você vai comparar isso com Barack Obama, que escreveu esse artiguinho de merda, esse analfabeto, e que comprou o livro do William Hayes e de qualquer outro ghostwriter. Por que que é isso, porra? O Barack Obama só sabe ler discurso desempenhado, discurso teleprompter. Ele é um ator, ele não sabe nada. E além disso, é um falsário, falsificou um monte de documentos, falsificou sua vida inteira. Então, ora, se era por quem ganha a eleição, era só ele chegar na frente e falar: aqui está meus documentos, está minha biografia, aqui está meu alistamento militar, minha certidão de nascimento, meu isso, meu aquilo, cadê os seus? Era só ele fazer isso, Barack Obama não ia ter um voto. Agora, aquele velho cagão diz: não, nós temos que tratar como um candidato de respeito, etc., temos que respeitar. Então, olha, você sabe que o sujeito é bandido, mas você quer respeitá-lo, então tratar como se não fosse. Então você já criou uma situação fictícia em favor do bandido. Então você o que quer? Ajudante de bandido. Ora, entre o bandido e o ajudante de bandido, quem ganha? O ajudante de bandido. Agora, depois de dizer, por que foi ser eleito presidente, agora nós temos que respeitar, tirar o chapéu? Meu filho, nem a Igreja Católica não é uma democracia. A Igreja Católica é uma monarquia autocrática. Só o Papa manda. Nem na Igreja Católica, o fiel não é obrigado a obedecer um herético que seja eleito Papa. Agora, quer dizer que você quer que o cidadão da democracia obedeça o falsário, mas só porque ele foi eleito presidente? Ele não tem o direito de ser presidente. Isso é uma usurpação, isso é uma coisa óbvia. Não é por causa do problema da nacionalidade, não. É por causa do problema da biografia. Barack Obama, não, parece assim, ele passou pela vida pública e não deixou o menor traço. Então não se pode saber nada sobre a vida dele, está tudo escondido. E o que foi publicado é falso. Documento falsificado. Aquele formulário assinado em 1980 e impresso em 2008. Como é possível uma coisa dessa, porra? Quer dizer, como é que você vai tratar com respeito um cara que faz um negócio desse? Agora, peraí, tem mais alguém aí na linha? Quem é? Alô, quem é? Alô?
1: Olavo?
0: Alô, quem é?
1: Você me ouve, Olavo?
0: Perfeitamente.
1: É o Luiz, aqui de Ribeirão, amigo.
0: Tudo bem?
1: Tudo bem, graças a Deus. Eu quero saber, quero te perguntar o seguinte. Você pode dar uma explicação um pouco mais detalhada sobre essa questão da fé metastática em Erich Wiglin?
0: Sim, sim.
1: Perdão?
0: Posso.
1: Eu vou te pedir desculpa, porque eu sei que você está com esse curso aí agora em abril, mas eu não vou conseguir ir até, não conseguirei ir até aí agora. Mas se você puder me dar um pouquinho de explicação sobre isso, eu te agradeço muito.
0: A fé metastática é o seguinte, é a aposta em que um ato de fé coletivo vai, de repente, transfigurar a natureza da realidade, mudar a estrutura da realidade. Como, por exemplo, a eleição de Barack Obama. Eleja Barack Obama e no dia seguinte tudo será diferente e tudo será maravilhoso. Isso não vai acontecer. Você está entendendo? Não é porque o sujeito é preto. Ah, vamos votar no preto e a exceção, né, vai ser uma grande mutação e tudo será diferente. Mas se fosse preto, amarelo, verde, azul, não vai mudar merda nenhuma. O presidente não pode governar com a cor da pele, caralho. Não é isso? Além disso, está aqui, 12% da população aqui é preto, quer dizer, tem 30 e tantos milhões de pretos aqui. Tem que escolher logo esse, porra! Só porque é preto, eu digo, mas escuta, peraí, existe preto e preto. O Alan Kiss também é preto, só que o Alan Kiss nunca roubou o país de fósforo, nunca falsificou documento, né? Nunca viveu de verba pública. Agora vai escolher logo esse picareta e todo mundo tem que votar nele só porque é preto, e eleger no preto vai criar uma coisa miraculosa, né, e tudo será maravilhoso. Isso é fé metastática. Quer dizer, você não pode, um ato de fé não pode por si modificar a estrutura da realidade. Você vê, Deus quando faz um milagre, presta atenção, veja você, o milagre mais vasto da história humana é o milagre Fátima. Foi um milagre que se prolongou por vários dias, teve efeitos espetaculares, foi assistido por 70 milhões.

pessoas. Em volta, tudo continuou como estava. Deus não suspende a estrutura da realidade. Ele abre uma brecha para que você, né, enxergue algo da dimensão divina, da dimensão infinita, mas mantém a estrutura da realidade. Então, o verdadeiro milagre não modifica a estrutura da realidade. Ele aprende, vamos dizer, mostra que a estrutura da realidade finita não é completa, ela tem brechas. Tá certo? Agora, essas promessas revolucionárias, né, induzem as pessoas a acreditar que vai haver uma mutação. Um negócio que nem a musiquinha do Roberto Carlos. Daqui para frente tudo vai ser diferente. É, vai ser diferente, quer dizer, vai ser muito pior. Já começou a ser pior no primeiro dia, porque o sujeito vai espalhar esse genocídio abortista pelo mundo inteiro, com a ajuda de todas essas igrejas, todos esses filhos da puta cristão que votaram nele, tá entendendo? E com a ajuda da Planned Parenthood. Olha, essas promessas de mutação da realidade, você vê, toda essa poética da revolução que existe há 200 anos, não é isso? É Bertolt Brecht, né? Era Luiz Aragon, era Pablo Neruda, todo mundo dizendo, não, aqui o Stalin vai transformar tudo, vai ser tudo uma coisa maravilhosa. Vai ser uma coisa maravilhosa, vai 20 milhões de pessoas para o Gulag, vai morrer todo mundo. É isso que vai ser. Um governante não pode oferecer change. Ele não pode oferecer isto. Ele tem que oferecer 2 ou 3 pontos específicos, tá certo? Muito limitados, tá certo? Ele dizer quais são os pontos que ele vai mexer e tem que prometer manter a estrutura toda no lugar, meu saco. Agora, se quer mudar a estrutura inteira, tá bom, então já vê, a gente já sabe que vem merda, porque é a proposta revolucionária, é a mutação total da sociedade mediante a concentração de poder. Agora, aqui, muito republicano colaborou com isso, porque, nós não podemos, esse negócio de levantar esses processos contra Obama, isso é teoria da conspiração, etc. Olha, quando você diz uma coisa, o sujeito te acusa de teoria da conspiração, ele só quer difamar. Porque não interessa se é teoria da conspiração, interessa se é verdadeiro ou falso, caralho. E, né? Então, em primeiro lugar, não faz sentido você falar em conspiração quando é um procedimento de massas que está sendo levado a efeito na sua frente. Você não pode dizer que é uma conspiração entre os jornais para ocultar as notícias sobre Obama. Isso não é uma conspiração. Eles estão escondendo ostensivamente. Eles dizem, nós não vamos publicar essa merda e pronto. Você está entendendo? Por quê? Porque nós queremos eleger Obama. Então não interessa a verdade, interessa eleger Obama. Eu chamo de conspiração, isso não é conspiração. Isso é ocultação. Isso é fraude, isso é estelionato. Agora, isso é a teoria da conspiração. O negócio que os documentos do Obama são falsificados, a teoria da conspiração. Escuta, mas não é teoria da conspiração. Está aqui o documento, está aqui na cara, o documento que ele assinou, porra. E esse negócio de que ele disse que não tinha tido nenhum contato com o Blagojevich, né? E aparece a carta dele, assinada por ele, no papel timbrado do escritório dele, agradecendo pela conversa que teve com o Blagojevich no dia 2 de dezembro. Nenhum jornal publicou. Você vai dizer, isso é conspiração? Não estamos denunciando a conspiração, não estamos denunciando uma fraude, estamos denunciando um estelionato, porra. Agora, se toda a mídia se envolve nisso, então o que que é? Isso já não é uma conspiração, isso já é a concentração revolucionária de poder. Muito bem. Quem é que está na linha aí? Não tem ninguém, ótimo. Então, agora, ó. Eu queria aqui agradecer a todos que escreveram ou ao Jornal do Brasil, ou a mim pessoalmente. Estou, né, liderizando comigo com essa sacanagem que fizeram comigo no Jornal do Brasil. Quer dizer, a sacanagem já vem de muito tempo. Eu fiquei quieto, discreto, porque o bom cabrito não berra. Né? Então, fiquei quieto enquanto pude. Né? O cara diminuiu lá meu salário, eu vim para cá ganhando $2.000 por mês do Jornal do Brasil, de repente, passam uns meses, me comunico assim, olha, seu salário foi reduzido para $400. Ainda tiveram a cara de pau de me mandar um aditamento de contrato para assinar, que é claro que eu jamais assinei. Né? Não reclamei, mas também não assinei o negócio. Daí passa onde eu começo a Operação Salame. Né? Ah, sua coluna, o mais cínico é, sua coluna vai ser ampliada.

capazes de me enfrentar. São uns covardes, são uns bosta. Nelson Tanuri, você é um bosta. Um bosta, eu não tenho raiva de você, não. Porque a gente não... Olha, quando vem barata, esse barata, eu não fico com raiva, não. Eu fico com nojo, no máximo, pô. Você é um merda, você com todo o dinheiro que você tem, tá certo? Você é um puxa-saco desse pessoal do governo, um covardão. Você é puxa-saco de Zé Dirceu, você precisa do Zé Dirceu. Vai lá pedir a benção pra ele, que ele é seu patrão. Pega esse seu jornal do Brasil e fica no cu, entendeu? No cu, peru. Tá entendendo? Rodrigo Almeida, você é um bosta. Você é um covarde. Você não é capaz de me responder uma carta. É exatamente como fizeram no Globo, na Zero Hora, um bando de covarde. Eles juntam assim, em 200, tá certo? Cheio de dinheiro, tá? Ah, nós vamos, agora vamos calar a boca desse Olavo de Carvalho. Isso é conspiração, sim. É conspiraçãozinha de... Sabe, parece moleque de escola, porra. Juntando pra fazer uma... fazer uma traquinagem, né? E agora, puta que pariu. É tão bunda. Um negócio que não dá nem vontade. Não dá nem vontade de reclamar, tá entendendo? Reclamar com o quê? Se eu entrar na redação do Jornal do Brasil, vai ter 30 infartes. Se eu chegar lá e gritar com esses caras, eles morrem. Se eu entrar no escritório do Nelson Tanuri e dizer, Nelson Tanuri, ele morre. Morre porque é um homem de geleia. Você é um homem de geleia, Luiz Garcia é um homem de geleia, João Roberto Marinho é um homem de geleia. Vocês são todos uns merda. Olha, eu não pedi para escrever em jornal, caralho. Vocês que me convidaram. Eu jamais iria pedir coisa nenhuma para vocês. Nunca pedi para escrever em lugar nenhum. Eles vêm, primeiro convida vocês, depois quer fazer o convidado se sentir um penetra que está lá esmolando. Eu não vou cair nessa. Eu não vou pedir nada para vocês. Nunca pedi. Vocês que me pediram. Vocês que precisaram de mim, porra. Eu precisava desse jornal. O jornal está falido. Todo jornal do Brasil, tudo falido, tudo devendo dinheiro para o BNDES. E por isso tem que ficar lá chupando pica de Zé Dirceu. Né? Então vocês, agora vocês vão para ler o Jornal do Brasil, para ler a coluna de Zé Dirceu, de Oliveira e Silva, esse grande brasileiro, essa alma impoluta, tá certo? Esse homem eruditíssimo, grande professor, né? É. Naquele negócio, tudo é igual, como é? Nada é melhor, tudo é igual. Lo mismo um burro que o grande professor está aí. Vai lá ler o burro, porra. Nelson Tanuri, por que não escreve você? Você não escreve porque você não sabe. Então, isso é uma vergonha. Eu não fico revoltado, eu fico assim, consternado, você está entendendo? Quer dizer, mas se eles queriam que eu saísse, por que não falaram educadamente? Assim, já me chamei, Olavo Carvalho, faz que vai cagar e se manda. Eu teria saído com o Márcio Brasileiro. Agora, para que ficar fazendo essa coisa, cercando, roendo pelas beiradas? Por que não fala de homem para homem? Vocês não falam de homem para homem porque não são homem. Vocês não são homem para falar comigo cara a cara. Nenhum de vocês. Olha, a única pessoa decente que tinha na empresa de mídia brasileira, na grande empresa de mídia brasileira, eram os Mesquita. Mas desde que os Mesquita perderam o controle do Estadão, aquilo virou uma merda. Então, simplesmente, a mídia brasileira não vai, é house organ do PT e dos bancos. É para isso que serve. Muito bem. Vamos ver o que mais temos aqui. Então, olha, não dá para citar o nome de todos aqui. Muita gente que tem escrito, solidarizando. Muito obrigado a todos, gente. Aqui. Matheus Lima, ele diz, se os articulistas de direita estão sendo expulsos dos veículos normais de comunicação, o movimento de reação deveria ocorrer. Não, deveria, mas não ocorre. Não acredito no surgimento de um jornal de direita. Não me parece surgirá alguém que irá financiar esse empreendimento, mas acredito no surgimento de blogs. Ora, por que alguém pararia de escrever apenas por ter sido demitido? Eu não vou parar de escrever coisa nenhuma, agora que eu vou escrever mais do que nunca. Ele diz, eu não preciso do Jornal do Brasil. Quantos leitores tem o Jornal do Brasil? Quantos leitores tenho eu? Quantos ouvintes tem esse programa? Esse programa atinge muito mais gente do que o Jornal do Brasil. E não aparece um puto do empresário que tem a culhão, duas bolas, no meio da frente, duas, tá certo? Não, é, não vale uma e meia, uma, meia, não vale, duas. E diga, eu vou patrocinar o seu programa. Então nós aqui estamos trabalhando de graça. Ó, quer saber? O Mídia Sem Máscara foi feito para ser esse blog que reúne os articulistas conservadores. Né? Só que é o seguinte... Nós estamos precisando urgentemente de ajuda e de patrocínio. Eu não...

Nenhum tostão com mídia sem máscara, mas o coitado, o infeliz, o abnegado, o santo, tá certo? Que se oferece para ser editor executivo, que era o Paulo Diniz, agora está o Edson Camargo, ele não pode ficar o tempo todo lá trabalhando de graça, o negócio é o editor, quer dizer, o editor, mentor, pode não ganhar nada, porque eu vou lá e faço alguma coisa de vez em quando, mas o cara tem que estar lá todo dia, então ele tem que ganhar algum dinheiro. Então, olha aí, ô empresário, vê se vocês estão vergonha na cara, tá certo? E patrocina o Mídia Sem Máscara, não é para mim, não, eu não vou pegar um tostão disto. É isso? Mas os caras têm que. O cara está trabalhando, tem que ganhar, porra. Vê se você. Eu não estou pedindo, eu estou cobrando de vocês, esse é um dever que vocês têm. Se vocês não cumprem, vocês são uns merda. Não estou lhe pedindo nada, como jamais pedi coisa nenhuma para ninguém. Tudo que eu recebi na minha vida, ou foi função do meu trabalho, ou foi pessoa que veio e me ofereceu. Olha aqui, por honra do seu trabalho, toma lá. Às vezes aparece a pessoa, até. Tem gente que dá assim, $3,000. Pá! Fazem isso. Gente que eu nunca tinha visto. Tá, né? Às vezes fazem. Então, nunca pedi nada para ninguém. O que eu pedi é que doassem sangue para o meu amigo Milton Treza Filho, que foi operado de câncer no peritônio. Está lá o meu aviso no Orkut. Vocês deem uma olhada lá. Eu vou até botar o aviso na minha página. O sujeito precisa de 40 doadores de sangue. Isso eu peço. Eu peço com humildade, eu peço. Agora, patrocínio para empreendimento político-cultural da mais alta importância, eu não peço, eu exijo. E se você não cumpre, é porque você é um bosta. E peraí, acabou o nosso tempo. Puta vida, tinha um monte de notícia aqui para comentar, não comentei nada. Então, fica tudo para semana que vem. Né? E aqueles que não foram mandados tomar no cu, não dei o cu até a semana que vem. Aguarde uma nova oportunidade. Muito obrigado a todos. Que Deus os abençoe.

0: pesquisadores estão inocentes, porque nas publicações técnicas estão lá os resultados certinhos. Depois a coisa é distorcida quando vai para a mídia. Às vezes acontece isso. Mas às vezes não acontece isso, não. Às vezes é a própria classe científica que está comprometida. É claro que o que eu disse no artigo não pode se estender injustamente a todos os cientistas do mundo. Mas eu estou falando das entidades, né, que os empregam, tá certo? As quais também são dirigidas por cientistas. A gente tem uma ilusão. Outro dia eu estava ouvindo aí a gravação daquele O Incorrigível Dr. Berlinski, que é um negócio absolutamente extraordinário. David Berlinski é um gênio fantástico, quer dizer, um homem que além de ser um matemático importantíssimo, é um filósofo das ciências e é um escritor de primeiríssima ordem. Ele escreve num estilo único e inimitável, que eu nunca vi nada parecido, né? Eu estava lendo um artigo dele, ele chama a atenção para uma notícia que eu não tinha percebido, né? Também antes disso, ele diz o seguinte, ele diz, olha, vocês têm a ilusão de que a ciência é uma espécie de um domínio separado da sociedade humana, onde vigora, né, a autocrítica, a autocorreção permanente. Isso é uma coisa totalmente idealizada. Isso, de fato, não acontece. Esse negócio de fiscalização pelos pares, tá certo? Muitas vezes é apenas um jogo de pressões. E ele diz o seguinte, olha, imagina que um cientista, ele ama tanto a verdade que ele está louco para ser corrigido quando ele erra. Os cientistas, como todo mundo, detestam críticas, pô. E a gente vê, às vezes, a violência com que reage, né? Reage não somente na argumentação, mas reage assim, boicotando o trabalho dos outros, demitindo os caras. Quer dizer, são pessoas, são fracas como todo mundo, tá certo? A ciência não é uma coisa pura e límpida. Você não pode confundir a definição ideal de ciência com a realidade. Isso é a mesma coisa que você lê o Código Penal brasileiro e vê lá que o homicídio é crime. Diz, olha, está vendo? No Brasil, homicídio é crime, quer dizer, não tem homicídio. Então, a mesma coisa, você lê a definição de ciência, diz que a ciência tem que ser uma coisa permanentemente autocrítica, né? Viver numa espécie de dialética, de contradição. Na prática, não acontece nada disso. Nós sabemos que acontece, às vezes, em coisas menores, mas nas grandes questões científicas, eles não admitem discussão de jeito nenhum, né? O próprio Dr. Berlinski é a prova disso, porque quando, né, ele faz aquelas observações terríveis sobre a teoria da evolução, o pessoal fica, em vez de discutir aquilo seriamente, não, eles xingam. Outro dia ele deu uma lista dos adjetivos que os caras usam. É um negócio impressionante, né? Eu nunca vi uma discussão séria. Então, mas também ali ele chamou a atenção para uma matéria que tinha saído no Washington Times e que eu não tinha visto. E a matéria diz o seguinte, ele diz, olha, descobriu-se aí que o pessoal aqui da Fundação Nacional das Ciências, nos Estados Unidos, que é o grande órgão distribuidor aí das verbas, né? Distribuidor das verbas e dos prestígios, quer dizer, é a autoridade máxima da ciência americana, descobriu-se que os funcionários mais altos da Fundação Nacional das Ciências ocupam grande parte do seu tempo nos computadores assistindo sacanagem pela internet. Computador que está sendo pago com dinheiro público. Então, o que que os cientistas são diferentes de qualquer grupo de adolescentes? A mesma coisa, pô. Que confiabilidade tem esses caras? Você não tem nem mesmo a hombridade. Você quer ver sacanagem? Pelo menos vai vir na sua casa com o seu computador, você paga a conta. Agora não, é dinheiro público, né? Então, esse é um bando sem vergonha. E eu, cada vez mais, eu confirmo isso. Quer dizer, quando eu aprendi, vamos dizer, a noção, a ideia de ciência, o conceito de ciência, em Edmund Husserl, que era também um grande matemático e filósofo, né? E depois, inclusive, escrevi alguma coisa sobre isso, né? Fiz observações sobre a definição dele. É uma coisa maravilhosa tudo aquilo, mas quando você vai ver, a ideia pura de ciência é uma coisa. E a realidade histórica da ciência é outra, né? Olha, vou dar outro exemplo, né? Outro dia, uma jornalista austríaca chamada Jane Burgermeister, ela descobriu que as vacinas contra a gripe suína que estão sendo aplicadas aqui nos Estados Unidos obrigatoriamente, estão sendo impostas em vários estados, isso aí já é obrigatório, estão contaminadas com gripe aviária, que é mil vezes pior do que gripe suína. A mulher descobriu isso, ela foi nas universidades, foi nas instituições médicas, ninguém queria ouvir, ninguém nem ouvi. Todo mundo fugiu. Foi no Ministério da Saúde da alta, ninguém quis ouvir. Né? Veio aqui falar com autoridades americanas, também ninguém quis ouvir. Sabe o que ela fez? Ela dizia, ah, é? Não querem me ouvir? Tá bem. Então, eu mesmo vou agir. Ela está pessoalmente processando a Organização Mundial da Saúde, está processando os Rockefeller, está processando os Rothschild, que é os donos da indústria farmacêutica, está processando o Obama, ela está processando o mundo. É a moça cristã, católica. Né? E você olha, cara, você tem olha, dê uma olhada no site www.theflucase, D-H-E, flu, F-L-U, case, C-A-S-E, tudo junto, theflucase.com. Dê uma olhada lá. É um negócio absolutamente abismante. E daí você vê a entrevista dela, você olha assim, aquela carinha dela, o cara é pessoa simples. Você fala, essa moça nunca vai desistir. Você vê o olhar dela. É uma coisa assim, tão tranquila, tão firme. Então, olha, essa aí só matando, gente. Espero que não mate, mas ela não vai desistir. E eu acho o seguinte, aí vai ser que nem Honduras. É Davi contra Golias. Ela vai ganhar essa parada. Ela, assim como Honduras dobrou o mundo, né, fez todo mundo passar vergonha, todo mundo pagar mico. OEA, Obama, ONU, a grande mídia inteira. Honduras, que é um paizinho desse tamanho, dobrou todo mundo. Falou, não, sei lá, não, nós vamos pôr aqui quem a gente quiser. Nós vamos fazer a eleição do nosso jeito e vamos eleger quem a gente quiser. Seja bom, seja mal, nós escolhemos. Zelaya não. Tchau, Zelaya. Agora o Brasil precisa decidir o que faz com aquele sujeito, né? Se leva logo. Eu sugiro, né, que... Ó, leva ele logo pro Brasil, dá uma escola de samba para ele dirigir, porra. É isso aí, tipo, lá, Unidos da puta que eu pariu. Né? Pronto, dá lá pro Zelaya. Né? Agora, esses dias, também falando aí, né, em Brasil, saiu hoje esse artigo do César Benjamin, muito importante esse artigo, que se chama Por Que Agora? Note bem, eu não acho que o César Benjamin seja lá uma grande coisa. Né? Eu acho que essa história do estupro que aparentemente o Lula tentou cometer num companheiro de cela nos anos 70, e do qual ele se gabou aí em 94, numa conversa que estava César Benjamin, Silvio Tendler, que é um homem que não vale o que peida, né? Depois eu conto uma história do Silvio Tendler para vocês saberem quem é. Estava lá Silvio Tendler, mas não sei quem, o Lula então se gabando de que é um negócio incrível, ele disse, ah, eu não aguentaria ficar muito tempo na cadeia porque eu não aguento ficar sem buceta. Agora, ele ficou apenas 30 dias na cadeia. Você acha que 30 dias dá assim, vamos dizer, os espermatozoides do cara subir para a cabeça ao ponto dele não conseguir mais distinguir o órgão sexual feminino do conduto anal masculino? Você, se disser que ele ficou 10 anos na cadeia, ele estava louco. Ele não podia ver buraco, podia ver buraco fechador, ele ficava louco. Então estava comendo qualquer coisa. Estava comendo os guardas da prisão, comendo gato, cachorro, tá vendo? Mas, peraí, 30 dias, minha gente? Né? Quer dizer, no mínimo, isso é uma confissão de que... Olha, são retardados mental, são psicopatas, né? Bom, daí hoje saiu esse artigo do imagina que a esquerda toda caiu de pau no César Benjamin, né? Todos tentando, não, quais são os verdadeiros motivos? Tentando sondar motivos sórdidos dele ter denunciado esta coisa. Olha, eu, da minha parte, perguntei o seguinte... Se ele ouviu essa conversa em 93, o Lula, depois disso, foi candidato em 3 eleições e ganhou 2. Por que ele não falou antes? Né? Quer dizer, o César Benjamin é muito culpado, porque se ele tivesse divulgado isto em tempo, Lula jamais teria sido eleito em 2002 e 2006, mas nunca. Né? Quem é que vai votar no sujeito suspeito de estupro? E não é só estupro, é uma coisa de onda isso agora. Estupro de um companheiro de cela. Quer dizer, o senhor está desgraçado, está na cadeia, um do outro vai enrabá-lo. Mas é de uma desumanidade medonha. E daí eles dizem, ah, mas foi piada. Eu digo, como piada? Como se faz piada de uma... Como é que você faz piada da desgraça de um seu companheiro de prisão, meu Deus do céu? Quer dizer, se o Lula não fez isso, se ele não tentou estuprar o cara, e se ele simplesmente inventou isso para se gabar, ele é que nem... O Olivo Duda que se gabava ser campeão de punheta, não aos 12 anos, que a gente compreende, mas aos 20, tá certo? Então, Assim como tinha o governador petista punheteiro, tinha lá, agora tem o presidente, né, estuprador, ou pelo menos o presidente que se gaba de ser estuprador sem selo. O que as duas, a coisa é uma coisa tão grave quanto a outra. Porque no primeiro caso, ele é um criminoso, cometeu um crime hediondo e tem que ir para a cadeia. No segundo, ele cometeu a mais monstruosa falta de decoro da história das candidaturas presidenciais do país, porque ele falou isso quando era candidato. E daí, quanta gente não perdeu mandato por falta de decoro? Vai falar de decoro com o Lula, esse sujeito indecente, nojento, fica lá sentado coçando o pé na frente da televisão, coçando o saco, tá entendendo? Arrotando de bêbado. Porra, vai falar de decoro com um sujeito desse? O Lula é um sujeito fisicamente repugnante, vocês não perceberam ainda, porra? E que gosta de ser assim, né? Não adianta ir no cabeleireiro, vestir o terno Armani. O cara é repugnante porque é a mente dele que é suja. E por essa piadinha que ele fez de enrabar o outro na prisão, você já vê que tipo de gente que é. Imagine, imagine, olha, eu sempre assim, eu gosto de me botar, tem coisas, onde está o limite do psicológico e do psicopatológico, minha gente? É o seguinte, psicológico é quando você consegue se colocar na mente do sujeito e saber por que, que ele agiu assim. Por exemplo, ah, o sujeito estava lá de noite na casa do vizinho, o vizinho não estava, a mulher do vizinho gostosinha apareceu lá com o negligê e tal, ele, pumba, catapimba, fez o que não devia. Ah, não se deve fazer, mas é compreensível o que tenha feito. Eu consigo me imaginar na posição dele. O sujeito está lá, é contador de uma grande firma, ele vê que tem um jeito, ele está cheio de dívida, todo atrapalhado, com o filho no hospital, então ele vê um jeito, ah, olha, tem aqui um jeito de você maquiar a contabilidade, embolsar um montão de dinheiro, resolver o seu problema, ninguém vai perceber. Eu não faria, mas eu consigo me imaginar nessa situação. Agora, eu não consigo me imaginar, por exemplo, estuprando um companheiro de cela, né? Confundindo, gente, buceta com cu. Depois de apenas um mês de privação sexual. Eu não consigo me... Por mais que... Ó, tentei. Falei, deixa eu imaginar. Tá, pode ser, a gente disse... Sabe, dever de compaixão consiste em... Você tem que se pôr na posição do próximo, tentar imaginar. Eu não consigo. Então significa que isso aí já saiu do limite do psicológico. Entrou no psicopatológico. Daí eu tento me imaginar na segunda hipótese. Quer dizer, eu não estuprei ninguém, mas... Eu vou inventar essa história. Ah, eu posso fazer uma piada disso com um amigo que esteja presente, mas com um sujeito que, coitado, eu não via 30 anos e que estava lá sofrendo na cadeia comigo, não consigo imaginar uma coisa dessa. Não consigo me imaginar fazendo uma piada desse... Piada, que piada. Isso é um deboche, não é piada. Né? Então, agora, o César Benjamin, ele diz por que, que ele falou agora. Ele não explica por que, que ele não falou antes, que, aliás, é o inexplicável. Mas os motivos que ele tem para falar agora... Quer dizer o seguinte, esse filme aí, Lula, o Filho do Brasil, tá certo? Isso aí está sendo pago, gente, com dinheiro do imposto sindical. Isso já é campanha eleitoral, financiada com dinheiro público, paga com dinheiro público. Isso já é causa para impeachment, mas aí é o que o próprio César Benjamin fala. Esses pessoal já diz, olha, a generalização do fisiologismo demoliu o Congresso Nacional. Não existem mais partidos. É verdade. Não tem mais partido. Agora é tudo. Uma questão de verbo, uma questão de propina. Isso decide tudo. Não há mais oposição nenhuma no Brasil. Você dizer que o PSDB é oposição, você está brincando comigo? O próprio FHC já declarou, agora não há divergência ideológica ou nem mesmo estratégica entre nós e o PT, apenas uma disputa de cargos. Ué, disputa de cargos existe até dentro do mesmo partido. Não precisa dois partidos para fazer disputa de cargo, é? Então, quer dizer, é claro que tudo isso aí virou uma putaria. E enquanto isso, a violência vai crescendo, a desonestidade vai crescendo, vai ficar morrendo 50 mil brasileiros por ano, ninguém fala nada, né? E de vez em quando eu vejo até milicados, milicos reclamam que o soldo deles está baixo. Eu digo, mas meu filho, você quer aumentar o seu soldo? Cumpra o seu dever. As Forças Armadas têm o dever estrito de interromper isso aí. Essa promiscuidade, vamos dizer, da Presidente da República e do Partido Governante com as Farc. Vocês sabem disso há muitos anos, não fazem nada. Você vai dizer que o STF vai fazer? Você está brincando? Quer dizer, olha, o STF já outro dia mandou caçar o mandado do sujeito, o Congresso não caça. Quer dizer, não tem autoridade nenhuma mais. Agora, o próprio STF já, né, se colocou de cabeça baixa diante... Ele mesmo acabou com a sua independência, dizendo que a sentença dele contra o tal do Batista depende do seu presidente da República. Depende o caralho. Se o Supremo Tribunal Federal, quer dizer, ó, instância judicial acima dessa não existe. Mas agora passou a existir. Chama-se seu Luiz Inácio Lula da puta que eu pariu da Silva. Como é que pode ser um negócio desse? Então, a essa altura... Bom, e a honra das Forças Armadas? Eu já estou com o saco cheio de ouvir discurso da honra das Forças Armadas. Se vocês aceitam isso e batem continência para esse filho das putas, vocês vão acabar batendo continência para o Hugo Chávez, para o Fidel Castro. E, olha, e ainda vão ficar gratos se ele aumentar um pouquinho o seu soldo. Quer dizer que, olha, claro que tem gente boa nas Forças Armadas, como tem gente boa em toda parte. Eu mesmo conheci várias. Mas o sonho da maioria é a aposentadoria. Aliás, sou do brasileiro. Chega pro garoto de 3 anos, o que você quer ser quando crescer? Aposentado. Né? Tá ruim. Agora outra aqui, veja aqui. Saiu na imprensa britânica, vocês podem ler num site chamado www.sphere.com. Né? No leste da África, os albinos são tradicionalmente jogados no lixo quando nascem, porque os pais e mãe acham que a pele branca deles é uma maldição. Então joga o garoto, tá lá, tu lixo, dá pro porco comer, etc, etc. E ultimamente surgiu uma moda mais maravilhosa ainda. Eles pegam o albino, matam e dá para os feiticeiros usar pedaço do corpo do sujeito para fazer macumba. Isso aqui, esse negócio virou endêmico lá. O pessoal da Cruz Vermelha está percorrendo lá tudo e escondendo tudo quanto é menino albino para os caras não matarem. E depois essa mesma gente vem com a história de: ah, nós somos perseguidos, vocês são racistas, nós queremos cota. Cota é a puta que eu pariu, vocês são um bando de filha da puta. O que que é isto, minha gente? Né? Quer dizer, é uma coisa de louca. Diz que aqui na Tanzânia tem 8 mil menino albino lá correndo risco de morte iminente. Né? O pessoal da Cruz Vermelha conseguiu lá às pressas recolher 300 que estão lá no abrigo antes que os caras peguem e matem, né? E racista sou eu. Racista sou eu. Ah, vai pra puta que te pariu, né? Outra coisa, quando esse pessoal começa a pensar... Peraí, tem alguém na linha? Alô? Alô, quem é?
1: Tor, e eu estou em Nova York. Tudo bom com o senhor?
0: Não ouvi o seu nome.
1: Heitor.
0: Heitor, tudo bem, Heitor?
1: Sim. Senhor Olavo, eu estou ligando, eu sei que o senhor não vai gostar, mas eu gostaria de fazer um desafio ao senhor.
0: É, vamos lá.
1: Bom, todos os fatos relevantes à política, ao cenário de política nos Estados Unidos, eu moro aqui tem muito tempo, e só me desculpe, mas tem muitas inconsistências, e eu gostaria de saber se o senhor aceitaria um debate um dia onde o senhor apresenta os fatos e eu apresento o argumento.
0: Uai, mas tem um debate a respeito do quê? Debate,
1: por exemplo,
0: do tema.
1: Sim, já falo tudo. O nascimento do Obama, todos os fatos do senhor estão incorretos.
0: Não, todos os seus fatos estão incorretos, moleque.
1: Vamos,
0: você quer, tá bom, então manda. Vamos fazer um debate? Então vamos fazer um debate por escrito. Você manda os documentos,
1: vamos,
0: eu mando os meus.
1: Então,
0: o meu site está aberto para você. Meu site está aberto para você.
1: Sim, senhor Olavo, eu agradeço ao senhor por isso. Eu gostaria de saber o que o senhor aceita como documento. Quais são as fontes aceitáveis nesse debate?
0: Fontes primárias. Eu pego, por exemplo, o certificado de alistamento militar do Obama,
1: né?
0: E tem lá assinado em 1988 num documento impresso em 2008.
1: Então vamos fazer isso. Vamos pegar isso. Notícias, sites de notícias, o senhor também aceita sobre isso?
0: A notícia, você sabe que é uma fonte indireta. Fonte direta são os documentos primários. A própria. Por exemplo, você pega aquela merda daquela certidão resumida que o Obama publicou. Se você conseguir me mostrar uma assinatura naquele papel, eu concordo com você. Não tem uma porra de uma assinatura.
1: O meu filho tem uma idêntica. Ele nasceu aqui, senhor Olavo.
0: Ué, seu filho não tem uma certidão original, formato inteiro?
1: Não, esse formato não eletrônico é o único formato emitido pelo Estado da Bahia.
0: A certidão resumida é um resumo da certidão original. Se não tem a certidão original, também não tem a resumida, a não ser que você comprou a certidão.
1: Não, ninguém comprou. Assim como então, a senhora também falou sobre a moto da Quênia.
0: Se te deram a certidão resumida, é porque tem uma original arquivada. Você não pode pegar um traslado. Aquela certidão é um traslado. A certidão que o Obama publicou, resumida...
1: Não, é um traslado eletrônico.
0: Não certificate. É um resumo, um traslado da certidão original. Se tem aquela, porque tem original. Por que o Obama não quer mostrar a certidão original dele?
1: Tá bom. Se eu quer fazer esse debate, então, eu posso convidá-lo para fazer isso.
0: Me traga a certidão original do Obama, que eu concordo com tudo.
1: Não é só isso.
0: Eu não sei se ele nasceu aqui.
1: Ele nasceu no Havaí.
0: Ah, você tem certeza? É fé religiosa? Você tem a certidão original dele?
1: A certidão que é omitida pelo Estado do Havaí, que é aceita como documento impresso nos Estados Unidos para qualquer fim legal, e a única
0: não
1: certidão
0: é aceita para qualquer
1: emitida
0: fim legal,
1: pelo
0: não,
1: Estado
0: senhor.
1: Do Havaí é esta certidão. Não existe outra mais. Acabou
0: não,
1: isso.
0: Como não existe outra?
1: Não existe outra?
0: Assim, o pessoal do próprio governo do Havaí falou, nós temos a certidão original arquivada. Não vamos mostrar, mas temos. Eles estão mentindo?
1: O senhor está falando da republicana?
0: Que republicana? Eu estou falando do pessoal da administração...
1: São conservadores, como o senhor. Se essas pessoas
0: mas
1: são conservadores...
0: Mas, meu filho, peraí. Você quer dizer, a senhora Kiomi Fukino, a administradora, que diz que tem guardado a certidão do Obama, confirmando, portanto, o que o Obama diz, ela mentiu?
1: Não, ela falou a verdade e ela foi contratada pela governadora republicana daquele estado.
0: Mas isso aí não quer dizer nada, meu filho. A lei é uma só para todo mundo. Se você vem discutir comigo, partindo do princípio de, olha, qualquer coisa que sai da boca do republicano é suspeita, tá certo?
1: Não.
0: Então, qualquer coisa que sai da boca do democrata é suspeita. Esse argumento não vale. A mulher falou isso em favor do Obama, rapaz. Falou para defender o Obama.
1: Ok. E outra coisa, por exemplo, o senhor fala sobre o fato de que a avó dele falou em gravação. A gravação original tem 14 minutos. Por que vocês republicanos só emitem 5 minutos?
0: Eu não sou republicano merda nenhuma. Eu quero que o Partido Republicano se foda. Aquilo é um bando de filha da puta também. Já tenho dito isso o tempo todo. Não vem com essa.
1: Então, senhor,
0: como é que eu posso ser? Primeiro, eu não sou eleitor aqui nesse país. Sou eleitor naquela merda, aquele Brasil, no qual não tenho partido nenhum para votar. Se tivesse aqui, também não ia ter. Eu já falei, meu candidato era o Alan Kiss, que foi posto para fora pelo Partido Republicano, que já mostra que o partido é uma merda.
1: Não, ninguém quis votar nele, né? Aquele cara é tão descreditado que ninguém quer nem saber o nome dele. Nem os republicanos.
0: O cara é desacreditado, não. O cara é caluniado e difamado. Agora vem você. Quer dizer, tudo que não sai na grande mídia, então é desacreditado. Ora, você
1: não
0: acredita no CNN, acredita no New York Times? Ora, porra.
1: O senhor acredita no Fox News?
0: Mas é evidente. É evidente. Mas não vem com risadinha, moleque. Você acha que risadinha é argumento? Esse é o grande argumento. Você fala uma coisa, cara. Pá, palhaço, desliga essa merda. Vai tomar no seu cu.
1: Vai você, filho da puta.
0: Ah, pra puta que te pariu.
1: Vai te fuder.
0: Vai, chupa a pica, vai. Cara, você vem esse bando de filha da puta aí. Ai, o Obama nasceu no Havaí. Eu digo, cadê a certidão original? O cara veio de novo com o mesmo traslado. Puta que pariu, de novo e de novo e de novo. Isso é um vigarista, eu não sei quem é você, nem quero saber. Vou te dar um conselho. Enfia um dedo no cu, outro na boca e troca. Faz isso várias vezes por dia, você vai descobrir a sua verdadeira natureza. Ah, pá, merda. Eu já tô com 62 anos, tem que aguentar, moleque safado. Quero um debate, olha o debate, cadê o documento? Ah, traz de novo o mesmo traslado. Digo, um traslado não é um documento primário. Puta que pariu, quantas vezes eu vou ter que discutir? Daí, digo, bom, dizer, mas esse é o único documento que diz. Digo, mas peraí, mas o Obama disse que ele tem uma certidão original que está arquivada. E a encarregada do serviço confirma o cara. Daí ele diz, mas ela é republicana. Digo, quer dizer, se um republicano fala uma coisa para defender o Obama, então é a mesma coisa que se não tivesse falado. Ora, porra, o que é isso? Os caras nem sabem o que é um debate, meu Deus do céu. Pessoal primário. Um brasileiro fica aqui vivendo de dinheiro americano, está entendendo? Explorando esse país aqui, ainda fica querendo sustentar comunista na presidência. Esse Obama é um filho da puta, um servidor de comunista. Mesmo se é comunista pessoalmente, eu não sei, mas é um servidor de comunista. Quer dizer, o cara vem aqui para foder com o país. Já tá, vai lá, pelo menos fode com o seu próprio país, vai foder com o Brasil. Olha, eu estou aqui, meu filho, mas eu não recebo um tostão de americano, não trabalho em filme americano. Tá? Eu vivo do meu curso, que é pago por alunos brasileiros, e vivo do Diário do Comércio, onde eu recebo meu salário honestamente todo mês. Todo meu dinheiro vem do Brasil. Tá certo? Não devo nada para ninguém aqui, posso mandar qualquer um tomar no cu. Agora, brasileiro que vem aqui, chega aqui, já inventa um jeito de se inscrever no Social Security, de pegar uma bolsa e não sei o que, explorar dinheiro americano e falar mal do imperialismo americano. Mas que gente de merda, porra. Está aqui, falando do Obama. Obama está aí, saiu no jornal da Rússia. Não foi divulgado aqui. De que o Obama está, ordenou 1 milhão de soldados americanos que se preparem para a eventualidade de uma guerra civil. Você sabe o que é isso? Que a guerra civil é o seguinte, você pega o pessoal que está protestando contra o Obama, esse pessoal, já houve uma tentativa de classificar como terrorista o pessoal que faz passeata contra o Obama e o pessoal que faz propaganda contra o aborto. Eles vão ser classificados como terrorista. Ao mesmo tempo em que os verdadeiros terroristas que mataram o americano, o Obama tira da prisão militar para botar na prisão civil e fazer ser julgado por um tribunal civil. Ora, acontece o seguinte, acontece que no tribunal civil a acusação será obrigada, então, a expor publicamente um monte de documentos secretos colocando em perigo toda a operação militar americana. Ou então vai fazer uma acusação pela metade, de mãos amarradas, para não revelar o segredo, e os terroristas vão ser postos na rua. Para quê? Para soltar mais bombas. Já até aconteceu, já saiu um, já voltou a matar americano. Que é isso mesmo que o Obama quer, gente. Pois é, uma coisa tão óbvia, né? Também, você vê aqui os Estados Unidos, que tem o dobro da população brasileira e tem 100 vezes mais, que 100, mil vezes mais armas espalhadas pela população do que no Brasil, no Brasil é praticamente impossível você ter um revólver aqui. O estado da Virgínia está todinho armado. Aqui acontece 10 mil homicídios por ano. No Brasil, com toda a proibição de armas, né? Acontece 50 mil. Metade da população e mil vezes menos armas. E os caras vêm dizer que armas para a população causam crimes. Digo, ah, puta que pariu. Se causasse, o Brasil não estaria essa merda que está. Agora, o homem está fazendo tudo para tirar todas as armas da população, tá certo? E deixar os caras inermes diante de qualquer agressão externa ou interna que venham sofrer. Agora, é incrível, quer dizer, os caras não... Por exemplo, aquele negócio da Fairness Doctrine, já expliquei para vocês o que é a Fairness Doctrine. Aqui você tem mais ou menos um terreno dividido meio a meio, que é a televisão e os jornais na mão da esquerda e os rádios na mão da direita. Se vier a Fairness Doctrine, onde cada um é obrigado, quando ele dá a sua opinião, ele botar também a opinião contrária, metade do tempo do rádio será devolvido à esquerda. Então você terá 75% contra 25%. Eles não param com isso, mas não param. Agora, aqui tem até umas notícias da semana passada que eu gostaria de... me escaparam aqui. Olha aqui. O Obama colocou na corte de apelação aqui um sujeito, um juiz, David Hamilton, que é membro ativista da Acorn. Acorn é aquela entidade que distribuiu, que está envolvida em 1001 casos de corrupção aqui, e que até distribuiu o título de eleitor falso para eleger Obama. Até um ativista disse, nomeia para a corte de apelação. Esse David Hamilton foi aquele mesmo que baixou uma sentença dizendo que se você rezar numa escola em nome de Jesus, você vai para a cana, mas se você rezar em nome de Alá, está tudo bem. Quer dizer, olha, essas coisas não são fatos isolados, são milhares de fatos que acontecem. É que a gente pode comentar, assim, uma fração infinitesimal do que está acontecendo. Quer dizer, é uma operação de islamização forçada que é uma coisa brutal. Olha aqui, por exemplo, esta senhora, aquela mesma que confessou que durante a eleição, né, a turma do Obama controlava a mídia, ela mesmo, não sei o que, Dan, esqueci o nome da mulher, né? Esta mulher que foi colocada, aqui tem um departamento que chama Commission of Equal Employment Opportunity, né? Comissão para as Oportunidades Iguais nos Empregos. Ele colocou lá uma mulher que assinou um manifesto endossando a poligamia. Hã? Ora, mas se o Estado aceita a poligamia, o país já está praticamente islamizado, como fizeram na Inglaterra, que estão favorecendo, né? O marido polígamo tem direito a 4 pensões, né, para as suas esposas. E não é a esposa que recebe, ele vai para a conta dele. Então, isso por quê? Porque o príncipe Charles é um office boy de muçulmano, porra. Aqui também, nós temos com o presidente um office boy de muçulmano, que é o seu Obama. E você vê a coleção dos louvores que ele faz à religião islâmica, que ele jamais fez à religião que ele mesmo disse que professa, né, que é o cristianismo. Você, mas é claro que esse sujeito, se ele não é muçulmano praticante, ele é muçulmano de coração. É a coisa mais óbvia. Agora, não tem nada contra o sujeito ser muçulmano, mas ele se eleger fingindo cristão para depois trabalhar para muçulmano e trabalhar para terrorista muçulmano, sabe, pô, faça-me um favor, porra. É tudo muita cegueira. Tem alguém na linha aí, quem é?
2: Boa noite, professor. É Fernando aqui de São Paulo, tudo bem?
0: Fernando, tudo bem? Diga.
2: Tudo já. Desculpa cortar um pouquinho o assunto, você está falando do Obama, eu queria puxar um pouquinho aqui de novo para o Brasil. Não sei se o senhor está acompanhando o noticiário aí com a queda do Zé Roberto Arruda, governador do Distrito Federal.
0: Sim,
2: queria fazer duas observaçõezinhas muito fáceis. Como a imprensa brasileira é corajosa quando alguém não é do PT, né, que está sendo acusado? Como a imprensa pede
0: impeachment?
2: Aí está todo mundo macho pra caramba, né, professor?
0: Se é o Arruda, se é aquela... Tinha um grupinho de traficante lá no Espírito Santo, uma quadrilha local do Espírito Santo, todo mundo fica valente. Contra a Farc, ninguém fala uma palavra. Né? Eles sempre são assim. A mulher da Lu fica todo mundo valente. Aqueles pastores, pessoal daquela igreja... Como é que chama? A igreja Renascer.
2: Renascer, o pastor Hernandes, né? O bispo Hernandes.
0: Aquela mulher era uma pentelha. Eu não aguentava ver a pregação dela nem no outro quarto. Mas, escuta, estão massacrando esse pessoal por pouca coisa. Aí daí a imprensa toda fica valente. Para acabar com a Bispa Sônia, para acabar com a mulher da Lu, para acabar com esse Arruda, tudo valente. Agora, quero ver vocês falarem das Farc e mostrar o que está realmente acontecendo.
2: Exatamente, professor. E o outro detalhe interessante é assim, como a Polícia Federal é eficiente quando não é bem do PT. A Polícia Federal até hoje nunca algemou um petista, nem para acusar. Agora, quando não é, já era. Está tudo armado, flagrante, já estou todo armado, com microcâmera, tudo filmado, já para a imprensa, tudo bonitinho, e ninguém considera a Polícia Brasileira Federal ainda uma polícia política, que é o que realmente já de fato se transformou, né?
0: O que aconteceu é o seguinte, eles fizeram, por exemplo, uma legislação fiscal onde todo mundo está fora da lei. É uma lei impossível de cumprir. Você tem não sei quantos milhões de dispositivos, você está sempre fora da lei. Então, se estão todos criminosos, bom, você vai ter que escolher alguns criminosos para você prender. E você escolhe quais? Aqueles que são seus inimigos. É isso que é a lei no Brasil. Agora, todo mundo está vendo isso, né? E o pessoal de Força Armada está vendo isso, o empresariado está vendo isso, mas isso é tudo um bando de covardes. Eu não aguento mais. É uma coisa assim... Olha, eu só não tenho vergonha de ser brasileiro porque eu não tenho culpa. Eu já falei para vocês, eu sou um pobre espermatozoide que foi atirado de Portugal para esse... lá de trás dos montes, né? Da Ilha da Madeira, né? Para o outro lado do oceano, dizendo, vai para a América, desgraçado. Só que caí na América errada, porra. Né? Então não tenho culpa, então não posso ter vergonha. Mas olha, eu tenho tanta tristeza, porque é o seguinte, eu amava esse país. Eu amava a cultura brasileira, eu amava o Brasil. Mas eles mataram o Brasil.
2: O general mataram, professor. Seguinte, inclusive, eu queria dizer...
0: Uma identidade nacional se consiste em 3 coisas: língua, religião e alta cultura. Eles mataram a língua portuguesa, mataram a religião do Brasil e mataram a alta cultura. O que sobrou para eu amar do país? Sobrou nada, pô.
2: Não tem nada, professor. Não tem nada.
0: Então, o Brasil, eu amo o Brasil. Viúvo. Morreu, desgraçado. Morreu. Tá entendendo? O país morreu. Outro dia, conversando com uma amiga americana, ela perguntou, você é patriota? Eu falei, olha, eu era, mas aconteceu. Ela falou, você é um patriota sem pátria. Eu falei, exatamente.
2: Exatamente, professor. Inclusive, só queria dizer que esse sujeito que ligou para o senhor agora há poucos instantes querendo debater com o senhor Obama, isso aí no Brasil é regra. No Brasil é todo mundo assim. O debate no Brasil é isso daí, professor.
1: Isso
2: que o máximo que a gente baixa para discutir é isso que ele chama de debate. Quer dizer, praticamente só ligou para agredir o senhor. Só para isso que eles fazem. Não querem debater nada. Só ligam para agredir.
0: Claro, mas... Já cresceu um pouco para me agredir, né? Você tentou, quer dizer... Eu nunca me sinto ofendido com nada. Só me torro o saco porque é o seguinte. Eu sou um cara ocupado, eu tenho só uma hora para fazer esse programa. Desgraçado, vem aqui comer o meu tempo com besteira, né? É, o cara não sabe nem o que é um documento de fonte primária, né? E daí ela diz, mas a mulher lá é republicana. Fala, escuta, mas ela estava falando a favor do Obama, porra. Quer dizer, que preconceito, que coisa bem idiota.
2: Terrível, professor. Eu vou desocupar a linha para o senhor poder atender mais outra pessoa. Obrigado, boa noite, professor. Um abraço.
0: Obrigado. Um abração. E olha, aqui, Alex, tem mais alguém na linha, né? Alô?
3: Alô?
0: Sim.
3: Professor?
0: Eu.
3: Boa noite, é Gabriel de São Paulo.
0: Gabriel, tudo bem?
3: Tudo bem, professor, como vai? Tudo tranquilo?
0: Sim.
3: Professor, o senhor citou duas coisas hoje no seu programa que eu gostaria de apenas fazer uma pergunta ao senhor. A primeira é que o senhor, no começo do programa, se referiu à questão de racial como um geral, inclusive a respeito dos albinos que são mortos, né? Se não me engano, no leste da África. E agora há pouco o senhor também falou a respeito qual a formação de uma nação. Deixa eu lhe fazer uma mera pergunta. O senhor não considera como sendo a etnia, né, vamos colocar num termo mais claro, a raça como sendo um fator também predominante da formação de uma nação?
0: Não dá, porque a raça, olha, de acordo com o que a gente conhece em genética, a mistura de raça é muito mais profunda do que você pensa.
3: Não, sim, mas Europa, isso aí já estava...
0: É difícil você encontrar um sujeito que não tem algum traço genético negro.
3: Claro, com certeza.
0: Não, e eu, isso eu mesmo... para falar de raça. Você vê, aconteceu que a família da minha avó, né? A minha avó se perdeu da família e foi educada por uma família no interior de São Paulo. O sobrenome dela era Schneider.
3: Sim.
0: Até eu não sabe. Schneider tem Schneider, alemão, Schneider judeu. Eu não sei se eu sou descendente de alemão ou de judeu. Como é que eu vou falar de raça? Eu não sei nem quem eu sou. No Brasil, principalmente, né? Qual é a sua raça? Não dá pra saber, porra.
3: Entendeu? Mas isso é até um fator assim também que foi muito criticado na época do nacionalsocialismo alemão, que, na verdade, acho que não existe um ariano na Europa há mais de 15 mil anos, né? Não,
0: pois é. Isso é tudo, a raça é um negócio hoje em dia mais mitológico do que outra coisa.
3: Mas, agora, por exemplo, a questão racial que eu digo...
0: Porque ela te pega desde pequenininho, molda a tua mentalidade. Sim. E você pertence àquela cultura. Você vê qual é o maior poeta russo, glória da literatura russa? Pushkin. Pushkin era preto. Esse é um grande escritor russo, é preto. Mas... Então, é que ele nem sabia que era preto, porque ele estava tão identificado com a nação russa, né? Ele é como se fosse, digamos, o Gonçalves Dias da Rússia, tá entendendo? Castro Sim. Alves da Rússia.
3: Mas vamos colocar, por exemplo, um exemplo clássico, assim, por
0: Thomas
3: exemplo...
0: Thomas Mann, grande escritor alemão, era neto de preto.
3: Não, sim, mas se a gente fosse colocar de uma maneira o seguinte, vamos pegar, por exemplo, a região, o clássico, o sul do país, né? Você tem uma colonização diferente, você tem uma cultura diferente, né? Não diria
0: diferente. Isso
3: não,
0: isso
3: não digo baseado em raça. Seria para pegar o sentido de raça e colocar um sentido lato, assim, de raça, né? Seria para colocar o sentido de raça o quê? Incluindo a cultura dos colonizadores, por exemplo.
0: Claro, você sabe que esse pessoal que veio da Europa, da Alemanha e tal, né? Esses caras têm uma capacidade de organização econômica, e japonês, econômica formidável.
3: Sim, sim.
0: Isso faz parte da cultura deles. A parte que da nossa cultura sempre fez. Vamos dizer, o governo é que tem que organizar tudo, organiza a roubalheira, e os outros não fazem nada. Né? Então, é claro que eles levaram vantagem. Então, você chega no sul do país, você vê cidades mais limpas, um ambiente mais produtivo. Claro, isso foi o aporte que eles trouxeram. Agora, o que a gente tem que fazer é que aprender com os caras, né?
3: Mas aí que tá, professor. Aí que eu acho que eu dei até rodei demais para chegar no ponto onde eu queria chegar. Seria mais ou menos assim. Bom, eu sou descendente de alemães e italianos, certo? E hoje no Brasil eu me sinto assim como um lixo, sabe? Eu me sinto como um lixo, sabe? Como se não se meus antepassados não tivessem feito nada por essa terra, né?
0: Porque... Ah, bom, mas é claro, é claro.
3: Mas aí que tá, é, e tá em voga, não, eu não sou racista de jeito nenhum, mas tá em voga o quê?
0: Tanto o saco deles, sim, que a glória subiu pra cabeça, e eles estão achando que, eles acreditam realmente que eles são vítimas inermes, é porque não conhecem história, meu filho.
3: Sim,
0: porque
3: justamente.
0: Eles, junto com os árabes, escravizaram gente na Europa desde o século VIII.
3: Tem até um livro a respeito disso, se não me engano. Né?
0: Hoje em dia a coisa começa a ser estudada, já apareceram vários livros. Então, soma o volume de escravos que eles capturaram, é uma monstruosidade. Capturaram escravos dentro da África e na Europa. E depois fica, ah, coitadinho, porque foi, sofreu 3 anos de escravidão na América. Quer dizer que não tem comparação. Quer dizer, com a brutalidade do que ele sofreu na própria África. Não tem comparação.
3: Sim, sim. É porque as tribos...
0: Olha, você vai ser escravizado pela tribo, sim, tal, tal, tal. Então o cara ia perguntar, não tem um jeito de eu ser vendido pro português, não? Cara, pô. E agora fica com essa choradeira e comendo dinheiro. Esse é o bando de filha da puta, isso que é.
3: Não,
0: e muitos deles racistas pra caramba, tá entendendo?
3: Sim, sim, bastante. E não só isso, mas como as práticas... Na verdade, acho que essa, se não me engano, o senhor que está nos Estados Unidos deve até confirmar se o que eu vou falar se é besteira ou não, mas essas ações afirmativas, não, com certeza tem berço aí nos Estados Unidos, não tem?
0: Pois
3: de
0: é.
3: Cotas raciais.
0: Não, americano para inventar merda também, olha, rapaz,
3: sim,
0: é. Inventa um monte de equipamento, quase tudo que tem equipamento no mundo foi americano que inventou, mas a merda também, está entendendo?
3: Mas, no caso, aqui no Brasil até torna-se uma coisa um tanto quanto estúpida, assim, né? De se querer colocar cotas raciais em universidades nacionais. Isso é uma coisa um tanto quanto idiota, assim, até, né?
0: A cota racial é engraçado, rapaz. Como é que vai saber a raça do sujeito? A raça é por declaração, quer dizer...
3: Não, sim.
0: Eu chego lá e falo, eu sou preto, quem vai dizer que não? Eu quero minha
3: justamente,
0: cota.
3: Justamente.
0: É o tal negócio. Minha primeira esposa era mulata, então eu tenho filho aí com cabelo pichain. Mas, como a genética é estranha, uns saíram mais mulatinhos e outros saíram mais branquinhos. Eu tenho filha, loirinha, né? E tenho o irmão dela, já a mesma carinha, mas moreninho, né? Parece um chicano, né? Então ele chega lá e diz, eu sou preto. Muito bem, daí vem ela na fila atrás e fala, eu também.
3: É meu irmão, né?
0: Isso, porra.
3: Tá certo. Mas é que é um assunto aqui no Brasil que fica até um pouco difícil de conversar com as pessoas, assim, porque...
0: Seu mesmo, pô.
3: Né? Além das pessoas já... Eu
0: fiz uma experiência na PUC, né?
3: Sim.
0: E falar, olha, vocês falam desse negócio de racismo, tá, mas aqui a própria miscigenação prova que o racismo existia muito tênue. Eles, não, essa miscigenação foi tudo estupro, né? Daí meu filho tava lá e falou, ó, tá vendo esse cara aí, o latinho aí, esse é meu filho. Se falar que tu estupro, você vai apanhar do pai e do filho. O cara ficou quieto, porra. Nós estamos em dois, né? Pegava aqui na rua.
3: Na verdade, professor, o que acontece hoje em dia é que aquilo que até o senhor comentou, existe uma pressão, assim, não vamos colocar dos negros, hein, forte, e existe um bloqueio, né, de você tentar rebater qualquer argumento que seja colocado.
0: Olha, é o seguinte, eu vou dizer uma coisa pra você. O maior orgulho, motivo de orgulho que a raça branca tem é o seguinte, foi a raça branca, cristã, que inventou o movimento abolicionista. Nós que libertamos esses filhos das putas, eles nunca tiveram essa ideia. Eles sempre acharam que a escravidão é ótima, desde que o escravo seja o outro. Fomos nós que paramos essa merda. A Inglaterra teve que fazer guerra para que países do Oriente parassem a escravidão, e tem um que não parou até hoje, o Sudão. Sudão é país de quê? De alemão? É porque está cheio de ariano de olho azul, não? É tudo preto. E a escravidão ainda vigora lá, porra.
3: Sim.
0: Então, esse é o nosso orgulho. Nós somos mais amigos desses caras do que eles são amigos deles mesmos, tá entendendo? E não merece um pontapé no meio do cu.
3: Tá, joia, professor. Desculpa tomar o seu tempo aí e muito obrigado pelo tempo que o senhor cedeu aí para escutar o que eu
0: falei. Obrigado você
3: falar.
0: Pela sua contribuição aí.
3: Muito obrigado, professor. Uma boa.
0: Mais outro. Pode falar.
4: Alô? Alô, é Reginaldo de Petrópolis.
0: Reginaldo, tudo bem?
4: Tudo bom. Gostaria de perguntar qual política deveria ser adotada pelo mundo ocidental para promover uma mudança na tradição da cultura dos muçulmanos de não aceitarem coexistir pacificamente com os não-muçulmanos.
0: Olha, eu não sei o que nós devemos fazer para mudar o exame, mas eu acho o seguinte, eu acho que o mundo ocidental deveria dar aos muçulmanos aqui os mesmos direitos que o muçulmano dá ao pessoal das outras religiões lá. Porque se você lá, você chega lá e fala, aqui, eu sou testemunha de Jeová, chega lá no Irã, testemunha de Jeová, você pode ser testemunha de Jeová na sua casa, bem quietinho. Se sair na rua e falar isso, você vai pra cadeia. Eu acho que aqui tinha que ser a mesma coisa. Olho por olho, dente por dente, o que é justo é justo. Eu não acho que o mundo ocidental deve interferir no mundo islâmico. Mas ele, dentro do seu próprio território, ele pode impedir essa situação injusta, esse favorecimento injusto que o muçulmano está tendo aqui.
4: Certo, mas não existe nada que possa ser feito para a instauração de estados seculares no Islã?
0: Eu, sinceramente, eu não acredito que isso era a ideia do George Bush. Eu acho isso aí, ah, você quer fazer isso? Ah, muito bem.

desafio você a fazer isso. Porque você vai escrever com o pinto. Né? E pinto não só não enxerga, como pinto não tem cabeça, mas não tem cérebro. É exatamente como o senhor. Então, o senhor se identifica com o seu pinto, porque o senhor é o pinto. Por aí vai, nosso tempo aqui está, né, está acabando. Eu tinha mais uma coisa que eu queria. Olha, aqui tá, o pessoal está fazendo um movimento aqui sério para que os terroristas não sejam julgados nas cortes civis. Você não pode dar os direitos civis de um cidadão a um inimigo estrangeiro. Você já pensou, se a gente pegar, por exemplo, pega lá o Hitler. Ah, prendemos aqui o Hitler. Nós levamos ele para Nova York, para Washington, né? E ele tem lá um julgamento com todos os direitos de cidadão americano. Como é que pode fazer isso, pô? O inimigo estrangeiro é um prisioneiro de guerra. Não, ele não tem direitos civis. Ele tem lá os direitos regulados pela Convenção de Genebra e olhe lá. Você está entendendo? Agora, esses caras, é assim, todo o pessoal que saía ficar lá em Guantánamo, todos eles saíam comprovadamente mais gordos do que entraram. Né? É que nem a parente minha que ficou preso no tempo da ditadura, todo mundo dizia, não, ela apanhou tanto que perdeu um rim. Olha, eu estive com ela na véspera da prisão e no dia que ela saiu da prisão fui eu que fui buscá-la. A mulher estava muito mais forte e saudável do que antes. Então, esse pessoal do Guantánamo, mesma coisa. Agora, aqui, a soldada olhou feia para mim, eu fui discriminado. É sempre assim. E o pessoal da direita cede. Ai, meu Deus do céu. Que peraí, tem mais alguém na linha. Vamos falar rápido, porque o nosso tempo está acabando. Alô? Não tem ninguém. Aqui recebi uma carta muito interessante do Juliano Moraes. Apesar de que eu não pretendo entrar no mérito da questão da falsificação das calúnias, que foi o motivo da publicação do texto ao qual vou me referir, foi com muita surpresa que li no seu site o texto recém-publicado sobre Gurdjieff. Texto antigo, foi publicado só agora, né, em versão PDF, mas foi escrito em 80 e pouco. Né? A exata descrição do que se passou comigo em determinada medida quando meus contatos pessoais com alguns autodenominados gurus, quer dizer, da escola Gurdjieffiana. Então, não dá para ler a carta inteira, mas ele está confirmando que aquele meu, eu faço uma análise estrutural, por assim dizer, das técnicas usadas por esta escola e por outras similares, né, para fazer, pegar o cérebro do sujeito e transformar em paçoca. Né. Eu acho, hoje leio aquilo e falo, mas esse negócio está muito escrito numa linguagem muito pedante. Né. Na época eu estava querendo mostrar serviço para o pessoal do Fritjof Fromm, mostrar, olha como eu entendo esse negócio. Então eu escrevia, procurava escrever mais ou menos do jeito deles. Hoje eu acho que é repugnante, mas o conteúdo está certo. Então, agora eu quero avisar uma coisa para vocês. Eu recebi aqui uma mensagem gravada do nosso ouvinte Euclides de Oliveira, do interior de São Paulo. Então eu quero avisar, Euclides deve estar nos ouvindo. Euclides, acredito que a mensagem que você nos enviou é autêntica. Ele disse que teve, ele passou perigo de morte várias vezes e tal, e nessas ocasiões e em outras, Deus falou com ele. Deu pessoal, ah, você está louco. Escuta, minha gente, Deus está falando com as pessoas faz milênios, pô. Qual é a grande novidade? Ah, Deus falou com você. O espantoso não é que Deus fale, é que você consiga falar, pô. Pensa um pouco, né? Deus foi o primeiro que aprendeu a falar, você está entendendo? Deus sabe falar muito antes de ele ter você para falar. Ele ficava só conversando com Jesus Cristo, o Espírito Santo e os anjos. Né? Isso durante 4 bilhões de anos, né? Então você, ah, Deus falou. Ué, e daí? Deus fala mesmo, pô. Né? E eu já li inúmeras mensagens cuja autenticidade se comprovou com o tempo e cuja veracidade intrínseca se comprovou pelo desenrolar dos fatos. Euclides me passou uma mensagem gravada extremamente comovente, muito tocante, mas uma coisa séria. Tá? A gente vê que ele não está para brincadeira. Né? E eu vou passar essa mensagem para vocês no programa, no próximo programa. Eu não passo no de hoje, porque quando eu li a mensagem não dava mais tempo de mudar aqui o agendamento desse programa. Então, o próximo programa, em vez de ter 1 hora de duração, terá 1h30, porque a meia hora final eu vou tocar para vocês a mensagem do Euclides. Euclides, você está me ouvindo, se você tem alguma objeção a isso, me avise, mas eu acho que aquela sua mensagem é muito importante e deve ser passada para todo mundo. Como ele menciona lá, durante essa mensagem, ele menciona também o depoimento do pastor David Wilkerson, vocês podem encontrar essa mensagem, que é uma mensagem urgente.

assassinado David Wilkerson em 3 de maio de 2009. A mensagem recebida pelo Euclides foi em julho, né? 2 meses depois. Mas a mensagem do pastor Wilkerson está no site www.urrodoleão.com.br. Lá vocês vão achar essa mensagem que o Euclides cita. Então, antes mesmo de vocês ouvirem o depoimento do Euclides, vocês, que na segunda-feira que vem, vocês, por favor, leiam isso aqui, porque uma coisa confirma a outra. Então, as mensagens são diferentes, mas convergentes. Então, na próxima, eu agradeço muito a Euclides ter mandado essa mensagem. Ouvi com toda a atenção, certos momentos, sabe? Me comovi. Certos momentos, Euclides, ouvindo você, eu tinha que rezar interiormente, porque sabia que era... Ora, Deus estava ali, você está entendendo? De alguma maneira, estava ali, né? Eu não sei por que Deus fala, que às vezes, né? Usa... Às vezes, aconteceu o seguinte, a igreja virou uma bagunça mesmo, os caras já venderam tudo, né? Quer dizer, os santos tudo pediram demissão, se venderam para o outro lado, então agora Deus decidiu usar os bandidos, filha da puta, que nem eu. Não estou dizendo que você seja um, mas... A hora que eu vejo que Deus usa até a mim, eu falo, puxa vida, a situação está preta mesmo, porque, pai, né? O Bruno Tolentino também dizia a mesma coisa, né? Falando, pô, mas nós não prestamos absolutamente, né? Como é que Deus ensina essas coisas para a gente passar para os outros? Bom, ele ensina isso para a gente, porque, sabe por quê? Porque a gente precisa. A gente precisa fazer algum serviço para Deus para chegar lá na hora e ter algum pretexto para salvar a gente, né? Então, agradeço muito a sua mensagem, vou repassá-la aos ouvintes na próxima segunda-feira. E hoje o nosso tempo já acabou. Até a semana que vem, muito obrigado.

exemplares usados, sobretudo no site www.bookfinder.com. E o outro livro é o que você encontra aí no Brasil, o do Giovanni Reale, Para uma Nova Interpretação de Platão, que saiu pelas edições Loyola. Se for possível ler o do Friedlander antes de tudo, faça isto. Ele é uma introdução que Friedlander fez para a tradução alemã que ele fez das obras de Platão. Tá certo? Então já é mesmo um escrito introdutório. Naturalmente, essa edição, a edição do texto alemão do Friedlander, nem se encontra mais. Né? Então publicaram a introdução num volume separado pela Harper. Então não deixe de ler isso se você puder. Isso é realmente uma obra-prima, sobretudo porque ele não fica só discutindo doutrinas, mas ele remonta até as experiências reais das quais Platão foi gradativamente obtendo a inspiração para a sua filosofia. Muito bem, vamos ver o que mais aqui. Ah, aqui. Alan Ishida do Nascimento. Eu acompanho os artigos do Olavo de Carvalho há algum tempo e, conhecendo o temperamento dele e o conteúdo dos seus artigos, sei que não há muitos jornais com coragem para publicá-los. Eu recebi por e-mail o alerta de que, após o artigo Opinião, concurso de crimes sobre o

homofóbica. Quando você vai ver os números, é ridículo. O número de crimes por motivo comprovadamente homofóbico é nada dentro desta tempestade de homicídio que tem no Brasil, que é 50 mil por ano. O número de crimes homofóbicos é 0,03%. É nada, né? Então, você criar um movimento político baseado nisso, querer fazer uma lei específica para proteger esta comunidade, é claro que é um exagero caricatural. Mas os caras sempre fazem isso, eles inventam um risco, quase sempre imaginário, tá certo? E quando não é imaginário, é pelo menos muito aumentado, e daí já cria um movimento para inventar uma lei e criar órgãos policiais especializados, órgãos judiciais especializados, enfim, aumentar o poder da burocracia estatal, que é o poder deles mesmos. Agora, se você, sendo evangélico, você a pretexto de fazer exatamente.

Por enquanto, não existe, vamos dizer, o fenômeno da homofobia, como ele descreve, não existe. Quer dizer, a homofobia, o impulso assassino, de querer matar os caras, de querer perseguir, não existe. Mas se essa tua ideia pega, aí vai existir mesmo. Então, o que é? Tá todo mundo louco nesse país, porra? Tá todo mundo querendo botar os outros na cadeia? Né? Porra, eu, por mim, me contentava em colocar a cúpula do PT, você tá entendendo? E a turma da Farc, tá? Põe esse na cadeia, o resto fica fora, os viados tudo fora, vai lá fazer passeata gay, vão brincar, não cometam crime, tá certo? Não ofendam a nossa fé, você tá? Respeitem, tá? Então pronto, é só isso. Agora, se quiser a nossa ajuda até para tu mudar de vida, a gente pode orar por você, é o que tudo que a gente sabe fazer, tá certo? E é tudo que eu sei fazer, e olha, o rapaz escreveu essa carta, você não sabe mais do que eu não. Vamos lá. Agora, aqui tem um negócio grave, entendeu? O responsável pelo site www.escolasempartido.org, né, tem aquele velho episódio que ele denunciou, através de um artigo da Miriam Macedo, denunciou umas apostilas que eram usadas lá nesse sistema COC de ensino. Tá certo? Se o negócio já se chama COC, você sabe o que quer dizer COC em inglês? Pode até mudar esse nome, isso é uma indecência, né? Então, você lê isso aqui no estado, sistema COC de ensino, opa, cuidado aí, é muito perigoso. Então, muda esse nome aí, mano. É isso, pô. Então, denunciou uma apostila lá que descrevia, que era uma apostila de propaganda comunista ostensiva, e descrevia os empresários, né? O dia a dia do empresário, onde assim ele aproveitava, criava prejuízo para os outros, explorava, né? Trapaceava, depois ia trair a mulher. Então, quer dizer, é um retrato medonho do empresário. Bom, eles denunciaram isso. Daí o que fez o cara do sistema COC? Foi lá e processou o Escola Sem Partido. Quer dizer, o dono desse negócio chama-se, como é? Chaim Zaire. Chaim Zaire. É o dono do COC. Então, eu estou falando, muda esse nome, não consigo falar isso sem, né, ler isso aqui nos Estados Unidos, é um negócio medonho. Então, o dono do COC foi lá e processou o Escola Sem Partido. Olha, espera um pouquinho. Dentro da escola dele, ensina com os empresários, são assim. Ele, Chaim Zaire, é pessoalmente um empresário. Então, quer dizer o seguinte, ele concorda com essa apostila e não quer que ninguém desminta. Então, quer dizer, o senhor, seu Chaim, o senhor está vendo nesse negócio o retrato do senhor mesmo. E o senhor não admite divergência. E o senhor diz que isso vai criar prejuízo, né? Prejuízo financeiro para a sua instituição. Quer dizer, o senhor prefere que as pessoas dentro da sua instituição xinguem o senhor mesmo? Diga que o senhor é trapaceiro, quer dizer, desde que o senhor não ganhe, não pare de ganhar dinheiro com isso? Quer dizer, que tipo de moralidade é a sua? Hã? O senhor prefere ser xingado, humilhado, caluniado, difamado, tá certo? Para não parar de ganhar dinheiro? Olha, o dinheiro é importante, mas não é tão importante assim. O senhor deveria cuidar primeiro da sua honra, porque o que estão falando dentro da sua escola é contra o senhor mesmo. E mais, contra todos os pais de alunos, porque ali a maior parte é um colégio caro, a maior parte ali é filho de empresário. Então, o que esses comunistas estão falando lá dentro é falar mal de todos vocês, tá? E estão inventando coisa contra vocês, porque eu não acredito que vocês sejam tão ruins assim. Agora, você, em vez de corrigir, tá certo, este agente infiltrado, este vagabundo que vai lá, que se prevalece da sua confiança para fazer propaganda comunista lá dentro, você vai processar a escola sem partido? Ora, meu Deus do céu! Não tem vergonha? Tem um pouco de honra nessa sua cara? Por que é isto, meu amigo? Não é processar a escola sem partido, então vai ter que processar a mim também, porque eu vou comprar essa briga. Eles estão com a razão, eles falaram a verdade, não inventaram nada contra você. Você é que está inventando coisa, rapaz. Vê se toma vergonha. Né? E, aliás, muda o nome desse negócio. Muito bem, vamos ver o que mais aqui. Ah, aqui tem uma carta muito interessante que o André Luiz Marques, né, ele leu lá os livros do René Girard e leu aquela intervenção minha na mesa redonda que teve com o René Girard na faculdade da cidade em 17 de novembro de 2000.
está lá no meu site, olavocarvalho.org, com o título de René Girard e a coletividade homicida. Né? E o André me pergunta, então, qual foi a resposta que o Girard deu à pergunta que você apresentou no texto? Eu vou então, ler um pedacinho aqui para vocês saberem qual foi a pergunta. Né? Então, a pergunta era a seguinte. Vou sugerir a leitura comparativa de dois livros. Um é do próprio professor Girard, que é O Teatro da Inveja, o qual interpreta toda a obra de Shakespeare à luz da teoria do desejo mimético da inveja e do bode expiatório. O outro livro que interpreta a obra de Shakespeare no sentido interior e místico é o de Martin Links, que se chama The Secret of Shakespeare. São as duas melhores obras que já se escreveram sobre Shakespeare. As interpretações que ela nos apresenta são radicalmente diferentes e se colocam em planos distintos. Né? Quer dizer, de fato, ali no livro do Shakespeare, no livro do Links, as obras de Shakespeare aparecem como uma espécie do manual da ascese espiritual, quer dizer, o caminho da espiritualidade. Né? E no livro do Girard aparece, vamos dizer, como um mostruário, vamos dizer, da execução ritualística do bode expiatório, quer dizer, o mundo da inveja, da perseguição, etc, etc. Daí continuava eu. As interpretações são radicalmente diferentes, se colocam em planos distintos, mas pessoalmente não vejo antagonismo entre elas. Vejo uma complementaridade justamente quando, passando do nível interior para o nível exterior, coletivo ou político, saímos do espírito que vivifica para a letra que mata. Isto é, no nível interior, no nível espiritual, vale a interpretação do Links. Agora, se você começa a ler a obra de Shakespeare como um retrato da sociedade, da coletividade, então você entra, de fato, no mundo da inveja, do bode expiatório e da execução das vítimas inocentes. Né? Então, daí eu perguntava ao René Girard, gostaria de saber como é que o senhor articula esses dois planos, se é que essa comparação já lhe ocorreu. Né? Então, o René Girard, pessoalmente, eu não lembro o que ele respondeu na hora ali, né? Mas eu lembro conversando, não lembro o que ele respondeu no auditório, mas lembro conversando comigo depois. Ele disse o seguinte, ele disse que ele não tinha lido o livro Martin Links, mas que ele tinha ouvido falar e que ele sabia da existência dessa interpretação.

0: vamos dizer, no isolamento e nunca mais pode sair. E, no entanto, quando fizeram um documentário sobre isso e foram passar no Festival de Filme Gay em Nova York, o que que o movimento gay fez? Não deixou passar. Você está entendendo? Então, essa história que é proteger gay é uma conversa. Vocês são uns hipócritas, mentirosos, vagabundos, filho da puta, isso que vocês são. Tá certo? Quando é o comunista que está matando gay, vocês acham bonito. Tá certo? Ora, pô, vai querer me enganar a mim? Né? Então, bom, vamos lá. Agora, eu estou vendo aqui um artigo que saiu aqui na Folha de São Paulo, tinha que ser na Folha, né? Falando mal desse movimento Cansei, os neocansados. Eu já digo a vocês o que eu acho desse movimento, mas veja, a objeção que o autor, Vinícius Estopa, briguei, gostei do nome, seu Estopa, diz assim: empresários e mauricinhos paulistas acostumados a restaurantes na rua Amauri, Vila Nova Conceição, com suas adegas climatizadas, contas surreais e garçons em serviço, finalmente se cansados da impunidade, do descaso e das balas perdidas. Eu, ora, porra, mas não é empresário e mauricinho que vive aí puxando o saco do PT, porra? Se não fosse empresário e mauricinho, o PT não seria nada. Agora, você fica querendo transmitir, vamos dizer, esta imagem estereotipada de classe, de que né, os inimigos do PT são a classe alta paulista. Então a classe alta paulista toda votou no PT, porra. Você não conhece Marta Suplicy? Ô, caralho. Quer dizer, quanto precisa ter paciência com essa gente? Quer dizer, vocês são mentirosos até a medula, vocês só vivem de estereótipo. É o mundo da imagem. Tudo que você quer é o seguinte: ter uma imagem bonita para você e pregar uma imagem feia no outro. Se é verdadeiro ou não, não lhe interessa, né? Mas que coisa mais feia. Bom, agora, quanto ao movimento em si, eu vou dizer para vocês, eu acho assim, uma coisa muito grave o que está acontecendo no Brasil, que está pipocando para tudo quanto é lado, movimento de protesto contra, né, o caos aéreo, contra a corrupção, etc. Todos esses movimentos dizem apolíticos e suprapartidários. Quer dizer, politicamente eles são absolutamente inofensivos. Eles não têm um projeto político, não têm uma estratégia, não têm um projeto de poder, não têm nada. Eles não ousam ter uma posição política, porque ter uma posição política é feio, tá certo? É falta de educação. Quando não é posição política esquerdista, é feio. Então eles são todos apolíticos. Então, se não há um projeto político por trás dessas manifestações, essa manifestação não serve para absolutamente nada, tá certo? Aliás, ela serve só para mostrar a subserviência, porque é aquele negócio, as pessoas vão lá não para protestar contra quem está no governo, mas para pedir providência às autoridades, que são os próprios caras contra quem elas estão protestando. Então, literalmente, estão pedindo socorro ao bandido, em primeiro lugar. Em segundo, como não estão ligados a um projeto de poder, elas não oferecem perigo nenhum para o esquema petista, mas elas oferecem um perigo medonho para elas mesmas e para todos nós. Por quê? Você não está concorrendo politicamente com as forças de esquerda que nos dominam, mas você está lá protestando e reclamando, tá certo? E tem até bastante gente, você cria assim, um certo movimento de massa. O movimento de massa não tem meta política alguma, então para que que ele serve? Ele serve para o esquema petista apontar isso ao restante da população como um exemplo de golpe em preparação. Começa a gritar muito contra o PT sem um projeto político, tá certo? Então o que que ele faz? Imediatamente essa sua gritaria é inserida no projeto político do próprio esquema petista, seus burros. Porra! Então vocês estão servindo lá de isca para o governo dizer: olha um golpe em preparação. Ainda vai esse homem do STM, que é um senhor de idade, eu não vou falar mal dele, general Olímpio, não sei das quantas, né? E ele diz assim: se alguém se perpetuar no poder, as forças armadas estarão violentas, estarão vigilantes e farão alguma coisa. O que que o governo no dia seguinte faz? Ameaça de golpe. Está aqui uma besta, desse Celso Lungaretti, né, escrevendo aqui, né, ameaça, dizendo que é ameaça de golpe. Por todo lugar veio pipocar ameaças de golpe. Eu digo: peraí, o sujeito diz que se alguém se perpetuar no poder, quer dizer que se alguém der um golpe, haverá um contragolpe. Aliás, um contragolpe que é obrigatório, as Forças Armadas têm obrigação de intervir. Se alguém, violando a Constituição, se perpetua no poder, e a Força Armada virar de lá, não é golpe nenhum, isso aí é obrigação constitucional dela. E, ademais, o general falou em tese, né? Está na cara que ele não falou baseado em nenhum projeto político efetivo que ele tenha. Então, essas manifestações anárquicas, descoordenadas, sem estratégia, sem um esquema de poder por trás, sem um plano de poder, elas servem só para dar pretexto ao PT para dizer essa loucura de que tem um golpe em preparação. O único golpe que tem é o golpe do PT. Vocês não estão vendo? Vocês são cegos, porra! Tá certo? Quer dizer, dá até a impressão que o PT pagou esses caras. Olha, vai lá e faz uma manifestação de rua contra mim. Tá certo? Para eu ter um pretexto de aí fechar o Congresso e intervir em tudo quanto é lado. Ora, o que aconteceu? Por exemplo, o pessoal acha ruim esse negócio do. Vamos dizer, tá chocado com esse negócio do acidente da TAM. Está na cara que esse acidente, como outro que tem acontecido, como todo esse descalabro, como toda essa violência brasileira, esses 50 mil homicídios por ano, tudo isso é subproduto, tá certo? Da invasão que o PT está fazendo no Estado e nas empresas privadas. O PT está criando um poder superior ao Estado. E para ele fortalecer esse poder, ele faz qualquer coisa e qualquer negócio. Ele desmantela tudo. Ele desmantela toda a ordem social para quê? Para refazê-la, tomando ele próprio como seu centro e topo. Tá certo? Então, é o partido superior ao Estado. Se um partido, né, se torna superior ao Estado, claro que está instalada a anarquia, é claro que nada mais vai funcionar. Não vai funcionar nem o Estado, nem a polícia, nem os bancos, nem a administração, nem merda nenhuma. Tá certo? Por quê? Isso é o que? Leiam em Karl Mannheim. Karl Mannheim tem um livro chamado Diagnóstico do Nosso Tempo, tem um capítulo que chama Estratégia do Grupo Nazista. Leiam lá que você vai ver que é a mesma estratégia. Que é o nazista ou comunista vai dar na mesma, entendeu? Então, um dos elementos é assim, a desorganização sistemática da sociedade. Tá certo? Então, você começa a fazer desorganização primeiro na esfera cultural, quer dizer, você lança a confusão em todos os valores e princípios morais. Quer dizer, você começa a levantar tanta objeção, tanta pergunta idiota, que as pessoas não sabem mais o que é certo e o que é errado. Você é a pretexto de pensamento crítico, né? Você levanta dúvidas irrespondíveis, né? Ah, como é que você prova que, sei lá, matar a mãe é feio? Dá uma prova, né? Então daí o sujeito, não sei provar. Vai ver que matar a mãe é bonito, você tem até razão, né? Então lança a confusão nas almas, você tá entendendo? Nos cérebros, tá vendo? Depois a confusão vai para a sociedade. Você já começa a não conseguir mais distinguir o que é o bandido, o que é o homem honesto. Você começa a apresentar o bandido como vítima da sociedade e às vezes até a vítima do bandido acaba achando que o bandido é vítima da sociedade. Vocês não lembram o que aconteceu com o pai daquela moça que foi assassinado pelo Champinha? No começo ele estava revoltado, queria punição, etc, etc. Daí tanto encheram de besteira a orelha do homem que ele acabou, ele mesmo aderiu à história de que o Champinha é vítima da sociedade, né? Quer dizer, você está estonteia as pessoas. Depois você introduz essa confusão no mundo das leis. Como é que você faz? Você cria leis contraditórias. Como, por exemplo, agora está essa campanha pela lei anti-homofóbica. Ora, leiam o texto da lei anti-homofóbica e depois leiam os parágrafos do Código Penal, que são ultraje a culto e atentado ao pudor. Tá certo? E os de calúnia, difamação. Ver se não é contraditório. Porque se você coloca duas leis contraditórias, você bagunçou o sistema penal inteiro, porque o sistema penal é uma hierarquia. Aliás, todo o sistema legal jurídico do país é uma hierarquia. Isso aí já está no Hans Kelsen, que é a ideia da pirâmide. Lá no topo da pirâmide você tem o princípio fundamental. E todas as leis que vêm embaixo têm que obedecer o princípio fundamental. Se você começa a colocar leis casuísticas para defender este grupo, aquele grupo, conforme a força de pressão que o grupo tem, o que acontece? Você está abolindo a racionalidade das leis e colocando em lugar das leis, tá certo? A hierarquia dos grupos de pressão. Quando chega aí, a sociedade já está toda bagunçada e não é de estranhar que caia avião para tudo quanto é lado, que tenha apagão, tá certo? Que tenha 50 mil homicídios por ano. Ora, aí negócio de apagão, você quer saber a origem do apagão? Eu digo, olha, 20 ou 30 anos atrás, não lembro exatamente, mas algo assim, de 20, 25, eu conheci o pessoal comunista que trabalhava na Eletropaulo, tá certo? E eles diziam o seguinte: olha, esse pessoal que está aí, eles não imaginam a nossa força, eles não sabem o que nós vamos fazer daqui a pouco. Espera uns anos que você vai ver, nós vamos aprontar o apagão, o grande apagão nacional. Foram eles que inventaram esse termo apagão. Mais tarde acontece o fenômeno, até com esse nome, e ninguém sabe de onde veio. E tem gente que ainda tem a cara de pau de achar que é tudo uma coincidência. Tudo isso é planejado, meus Deus do céu. Apagão, apagão aéreo, queda de avião, 50 mil homicídios por ano. Meu, estude um pouco de história, vejam como se faz uma revolução comunista e vocês vão ver o que está acontecendo no Brasil. Larguem de ser burros. Agora acontece o seguinte: o brasileiro não lê livro. O brasileiro vai pela impressão, ele vai no eu acho o quê. Você está entendendo? O sujeito, hoje em dia, graças a Deus eu não tenho encontrado muito brasileiro, porque senão eu já estaria na cadeia, porque cada um chegasse assim, eu acho o quê, eu já ia sair de porrada na cara do desgraçado, porque eu já estou velho, não tenho mais paciência com gente burra e que quer continuar sendo burro. né? E o burro que está lá apanhando, só se estrepa, os outros sobem em cima dele, tomam tudo que ele tem, o milho, e ele ainda continua teimando, né? Ele tem orgulho da opinião, né? Eu digo, porra, o que, que é isso, meu Deus do céu? Né? Eu digo, ah, tu é gay? Não. Então por que, que tu tá orgulhoso de ficar de quatro? Porque orgulho gay, é isso aí, o sujeito dá e tá orgulhoso. Fala, bom, mas é a cabeça dele, é a opinião dele, não podemos fazer nada disso. Mas você tá aí, está sendo ferrado, tá certo? E continua com um negócio de orgulho? Digo, tu já tá no chão, rapaz, já pisaram em cima de você, cuspiram, cagaram em cima de você, e você ainda tá lá querendo bancar orgulhoso? Que estupidez é essa? Seja um pouco humilde, aprende com quem estudou, tá certo? Lê os livros que eu estou te falando, tá certo? Ora, meu Deus do céu, esse negócio de comunismo, eu estudo esta coisa, vai fazer 40 anos. Tudo isso está acontecendo no Brasil, é um filme que eu já vi, eu já sei quem mora no fim. Tá certo? Porque todas as revoluções comunistas são feitas assim. Agora, hoje tem umas diferenças específicas. Quer dizer que a economia do mundo mudou muito, a estratégia do movimento comunista também mudou muito, né? Então, hoje, mais do que nunca, vigora o princípio inicial de Karl Marx de que você não pode fazer a socialização do meio dos meios de produção do dia para a noite. Tem que ser um processo lento, gradual e de muitas gerações, no qual vai haver uma transferência de poder, tá certo? Gradativo e quase insensível. Ora, como é que se faz essa transferência de poder? Por exemplo, você já ouviu falar de fundos de pensão? Fundo de pensão é um instrumento político poderoso mediante o qual a militância, e sobretudo a elite militante, tá certo? Vai tomando as empresas desde dentro. Precisa tomar o Globo. Quem é o presidente do Globo? É o Felipe Rastu, que é um terrorista aposentado. Como é que foi? Como é que ele fez? Né? Vai comprando ações, já junta um grupo, vai comprando ações. Daqui a pouco a empresa é dos comunistas mesmo, porra. Né? Então, isto mostra para vocês que o problema da socialização dos meios de produção não é a essência do movimento socialista. A essência é a transferência de poder político, tá certo? Da classe proprietária, da antiga burguesia, para a intelectualidade ativista. Se vai ou não vai socializar os meios de produção, isso nós deixamos para decidir depois, nós vamos ver se é vantagem. Tá entendendo? Talvez nem socialize nunca. Eles querem fazer o capitalismo, não precisa nem fazer o socialismo, basta fazer o capitalismo deles, que é um capitalismo controlado, tá? Não só pelo Estado, mas por esses grupos de pressão comunista. Eles ficam até contentinhos com o capitalismo e nem querem mais acabar com ele. Quer dizer, o problema do comunismo não é um problema econômico, meu Deus do céu, é um problema de poder político, de liquidação das liberdades públicas, de opressão generalizada e, sobretudo, de mentira e loucura para tudo quanto é lado. Tá certo? Agora, você pega esse empresariado brasileiro, o que é que empresariado brasileiro? Tá assim, olha, o sujeito está ganhando dinheiro, mas ele está ganhando dinheiro, mas está lá ajudando o PT, que por sua vez está ajudando as Farc, e você chega para o empresário e diz, meu filho, você está ganhando dinheiro em cima da desgraça de um país inteiro. O que, que qualquer um responde? Ele diz, eu estou cagando para o país. Todos pensam assim. E acham, só que é o seguinte, quantas pessoas, até onde um país aguenta, tem uma classe empresarial assim, se todos pensam assim, o país vai para o buraco e eles vão para o buraco junto. Tá certo? Quer dizer, é a piada do escorpião, que dá, né? O pato está atravessando ele na lagoa, ele pica o pato fala, pô, agora nós dois vamos morrer. Daí o escorpião diz, não posso fazer nada, é a minha natureza. A natureza do empresariado brasileiro é essa predatória, destruir o país e se destruir junto. Você está entendendo? Assim não dá, porra. Então, o que nós estamos vendo no governo petista não é uma coisa que, uma desgraça que aconteceu ao país. Não, de certo modo, é um prolongamento natural de uma cultura maligna. Uma cultura das pessoas que só pensam em se destruir umas às outras. Agora, desde que o mundo é mundo, nós sabemos que as comunidades existem na base do amor ao próximo. Sabendo ou não, não é porque são cristãs, não, mas é porque o amor ao próximo é quase um instinto do ser humano. Você proteger os que são semelhantes. Qualquer espécie animal tem isso. Então, um bando de gorila tem. Agora, brasileiro não tem. E, sobretudo, a classe rica brasileira não tem. Esse que está falando que os mauricinhos, etc. Né? Oh, os mauricinhos agora estão reclamando. Tá? Eu não sei por quê, porque eles também achavam lindo o PT, passava a mão na cabeça da Barra de Suplicy. Tá certo? Então, agora deve ter doído para eles. Então, é assim. É um bando de egoísmos em competição. Egoísmo, maldade, mesquinharia. Como é que é possível? E o pessoal de Força Armada também quer saber? Olha, eu já não confio mais em Força Armada, porque Força Armada só pensa uma coisa, salário e aposentadoria. Porque a calamidade que já se instalou no Brasil já justificava uma intervenção de força armada desde 10 anos atrás, meu Deus do céu. E depois, essa cambada, assim, ficaram brabinho, por quê? Porque o FHC diminuiu o dinheiro deles. O que eles fizeram? Tudo votaram no PT. Eu estava lá no Clube da Aeronáutica, no dia que o Lula foi lá falar, e tinha 700 oficiais das Forças Armadas se babando de admiração por Lula, agora ficam reclamando. Você não tem vergonha nessas suas caras? Quer dizer, fardado ou civil, brasileiro é brasileiro. E isso é uma cultura doente. É uma cultura baseada em maus sentimentos. É isso que nós temos que corrigir. Você está entendendo? O brasileiro tem que começar a corrigir a sua cultura, a sua moralidade. Não adianta querer corrigir a política, pô. A política é a periferia da vida social. O coração da vida social é a religião, a moral, a cultura, os símbolos, a imaginação, o sentimento que as pessoas têm. É aí que tem que começar a agir. É aí que tem que consertar o Brasil. O Brasil está doente aí. Não é em Brasília que ele está doente, não. Quer dizer, a política do PT me parece, na verdade, uma expressão muito legítima da cultura nacional. Peraí, tem alguém na linha? Vamos lá.
1: Olá, alô.
0: Ô, quem é?
1: Boa noite, Olavo.
0: Tudo bem?
1: Meu nome
0: quem é
1: Fernando. É o Fernando.
0: Fernando, eu tudo sou... bem?
1: Isso, beleza. Eu sou o moderador da comunidade Fora Lula, do Orkut, e eu queria aproveitar a sua audiência aí para dizer que a internet é o único espaço democrático que a gente tem.
0: Por enquanto, é. Enquanto eles não mexem lá, é.
1: Porque é o único espaço que a gente pode dizer o que pensa, e é graças à internet que a gente está organizando. Inclusive,
0: sem sombra de dúvida. Agora, eu sou inteiramente a favor do Fora Lula. Agora, não é Fora Lula. Fora Lula, fora o PT inteiro, fora a esquerda revolucionária inteira. Não adianta tirar Lula, tem que tirar um negócio chamado Foro de São Paulo.
1: Sim, a nossa comunidade prega exatamente isso, que é fora a esquerda em geral, né?
0: É isso mesmo. Não, mas quer dizer, se existir a esquerda democrática, se provar que é a esquerda democrática, porque existe até isso, você está entendendo? Mas esquerda democrática é aquela que não aceita o Foro de São Paulo. Tem alguém na esquerda que for contra o Foro de São Paulo? Não tem. Então são todos revolucionários.
1: Sim. Eu queria perguntar para você se você conhece algumas outras manifestações aí que nós temos aí, por exemplo, o programa Visão Livre, que é apresentado pelo Itamar, tem no YouTube. Não sei se você conhece.
0: Não, o Itamar?
1: Itamar. E ele apresenta um programa chamado Visão Livre.
0: Olha, o Itamar é o seguinte, o Itamar é um homem honesto, ele nunca roubou sequer uma lata de sardinha, uma caixa de fósforo, tá entendendo? Mas eu acho que o Itamar sempre foi feito de trouxa pela esquerda e vai ser feito de trouxa mais uma vez. Você tá entendendo? Se ele viesse falar comigo, eu recomendaria: cuidado, presidente, cuidado. O senhor não é tão esperto quanto eles.
1: Não, Lava, eu tô falando do programa Visão Livre.
0: Uh-huh.
1: Que ele apresenta, mas não sei se você. Acho que você está pensando em outra pessoa.
0: Sim, tô pensando que é o ex-presidente, Itamar Franco.
1: Não é.
0: Ah, não, se não é, não. Então eu tô falando de outra pessoa. Mas, de qualquer modo, fica aí a observação: Itamar é um bom sujeito, mas é muito trouxa. Vamos lá.
1: Mas entra no... Eu queria convidar os ouvintes aí, você também, para entrar no site visãolivre.com.br. É um programa também, a gente desce o porrete na esquerda. E também temos os podcasts da comunidade Fora Lula.
0: Tem um movimento Quero Mais Brasil, tem vários movimentos pipocando aqui ali, tudo sem orientação política nenhuma, sem projeto de poder, e todos dizendo que são apolíticos. Então o que vocês estão fazendo? Vocês vão dar a cara a tapa, vocês vão se ferrar.
1: Inclusive, às vezes, até manipulado.
0: Cuidado! Você está entendendo? Quer dizer, você entrar na política sem querer fazer política, é assim, é o adversário que pediu a Deus. Olha, assim, eles ficam olhando vocês que nem sabe televisão, olhando... já viu televisão de cachorro, olhando aqueles frangos girando? Eles ficam roubando. É esse aí que nós vamos comer, você está entendendo? Cuidado, política que faz com projeto de poder, com militância organizada e com força, é preciso ter força. Menos discurso e mais força. Por exemplo, o pessoal que quer entrar na política já pensa nisso, ah, vou me candidatar, não sei o quê. Então, olha, o Partido Comunista faz 150 anos que ele pensa assim, a política eleitoral é a superfície. Então, o Partido Comunista sempre tem uma parte clandestina e uma parte visível. E é a parte clandestina que comanda a parte visível. Então, o Partido Comunista sabe que a política eleitoral é apenas fachada, a não ser onde as democracias estejam funcionando a pleno vapor, como aqui. Tá certo? Mas numa situação como a brasileira e na América Latina, a política eleitoral não tem importância nenhuma. Quer dizer, mais vale você ter uma militância organizada e firme e você ter 15% do eleitorado, como o PT ficou durante 30 anos, tá certo? Você consolida o seu poder de militância, aí sim. A esquerda ela tem muito mais poder do que ela mostra. A esquerda é capaz de botar 5 milhões de pessoas na rua, não é para gritar, é para quebrar tudo. Tá entendendo? Agora, quem vai se opor a isso aí? Força Armada vai se opor a isso aí? Nunca na vida uma tropa armada pode com massa. Pode até um certo ponto. Se a massa passa de 1 milhão de pessoas, acabou. Como aconteceu na Argentina. Os militares começaram lá a arrotar grandeza, porque nós vamos fazer, vamos acontecer. A massa cercou os quartéis, lá tirou os caras de lá, a tapa. Quer dizer, agora, esse milico brasileiro não entende a merda nenhuma de processo revolucionário. Porque a disciplina de guerra revolucionária já saiu das academias militares há 20 anos. E eles não estudam, não leem. Então não sabem o que está se passando.
1: Parece que os militares brasileiros estão mais preocupados com a invasão americana do que com a Venezuela, do que com a própria esquerda que está dentro do país, né?
0: Pois é, agora a minha pergunta é, cadê os americanos? Eles falam, ah, na Amazônia está cheio, você vai ver tudo funcionar da ONU. E os caras dizendo, mas é que, puta, você conversa com um cara, conversa com um general, com um coronel, o cara confunde, ele acha que tudo que é estrangeiro é gringo. Né? Tá lá o nego suíço, escrito ONU na testa, e o cara pensa, ah, isso aí é gringo, é o governo americano, tá tudo louco, porra. Eu já não tenho mais, quanto mais velho eu fico, menos paciência eu tenho com gente burra. Você tá entendendo que qualquer pessoa que se recuse a estudar a realidade, não tem o direito de reclamar quando a realidade se volta em cima dele. Né?
1: Não dá para ter paciência com
0: isso. Você sabe aquela piada do sujeito
1: que todo dia
0: rezava, pedindo para o anjo da guarda dele fazer ele ganhar na loteria? E rezava. Um dia aparece o anjo e fala: pô, tá bom, eu te dou, você vai ganhar a loteria, mas pelo amor de Deus, pelo menos uma vez você compra um bilhete. Quer dizer, se você não faz nada para que as coisas aconteçam como você quer, você não pode reclamar que elas aconteçam ao contrário. Agora, a primeira coisa para você conseguir fazer as coisas suceder do jeito que você quer é você estudar a realidade. Agora, você fala para o brasileiro, olha, aqui você tem que ler tais livros, assim, o sujeito acha ruim. Ele pensa em ler o livro, ele já passa mal. E ele tem complexo de inferioridade. Fala, ah, você quer me humilhar, porque você lê o livro, eu não leio. Você, né, você é intelectual, quer me humilhar. Pronto! Começa com esse complexo lulista, né? De que eles acham que cultura é luxo, cultura é coisa de Mauricinho. Eles todos são Mauricinho. Né? Mas daí aparece eu que sou um pé rapado, que li mais livro que eles, acham que o Mauricinho sou eu. Então inverteu tudo. Até no Brasil tinha gente que me confundia com Olavo Monteiro de Carvalho. Ele leu mais de 3 livros, só pode ser banqueiro. Eu digo, não, o banqueiro não lê, porra. No Brasil a classe alta é tremendamente inculta, tanto quanto o Lula. Você pega aqueles deputados, tá lá, filho de banqueiro, filho de fazendeiro, tudo analfabeto, tudo burro metido, compraram diploma. Ou então tiraram diploma da USP, que é pior ainda. Agora chega o Lula e fala, não, nós não podemos falar inglês, falar inglês é feio, eu tenho que falar português. Então por que não fala português, desgraçado? O que tu está falando é lulês. Então, o problema do Brasil é esse desprezo pelo conhecimento. Mas o conhecimento é a nossa via de acesso à realidade objetiva. Conhecimento não é para você ficar ostentando, para você mostrar que bacana. Não, você precisa estudar, tá certo? Para você salvar sua vida, porra. As pessoas não entendem isso.
1: Eu li sobre essa do inglês aí, eu não acreditei. Eu falei, não, me passa a fonte, não é possível que o cara fale uma coisa dessa.
0: Quer dizer, o homem acha que o que ele fala é português, porra. E quem é que vai tirar isso da cabeça dele? Então, é o seguinte, esse movimento, eu apoio todos eles. Eu acho que está tudo certo, só faltando a cabeça. A cabeça é o seguinte, objetivo político, ideologia anticomunista, combate ao Foro de São Paulo, não ao Lula. O Lula chegou aí agora, o Foro de São Paulo está aí há 17 anos e ninguém fez nada, porra. São 180 organizações roubando, matando brasileiro. Tá certo? E aí essa putada toda, esse seu Otávio Frias, seu João Roberto Marinho, todo mundo escondendo isso. Né? O pessoal da Veja, todos eles ajudaram a esconder. Seu Arnaldo Jabor, vai ver, procura as colunas do Arnaldo Jabor. O Arnaldo Jabor, quando dá um peido anti-Lula, todo mundo acha que é um herói nacional. Procura a expressão Foro de São Paulo nos artigos do seu Arnaldo Jabor, vê que ele nunca falou disso, que é um covardão. Tá certo?
1: Ora, porra. Olavo, é o seguinte. Por exemplo, concordo com você que esse pessoal aí que está com a cabeça já, o cara já podre de tanto comunismo, não compensa nem respeitar uma pessoa dessa, nem tentar convencê-la do contrário. Mas será que o foco nosso não seria importante, por exemplo, tentar esclarecer na cabeça das pessoas que ainda não foram contaminadas por tudo isso, o mal.
0: Olha, presta atenção. Qualquer coisa de ruim que o governo Lula faça não será tão ruim quanto a aliança que ele tem com as Farc. A aliança que foi celebrada no Foro de São Paulo poucos meses antes do Lula ser eleito presidente, onde a Assembleia, presidida pelo Lula, hipotecava total apoio às Farc e condenava como terrorismo de Estado tudo que o governo da Colômbia fez, qualquer combate que o governo da Colômbia movesse contra ela. Isso foi o maior crime. Outra coisa, as reuniões secretas que o Lula teve com essa gente do Foro de São Paulo, tá certo? São crime. Esses crimes são os crimes maiores. Agora, ah, roubou um dinheirinho aqui, fez um mensalão, o pessoal reclama contra isso. Do que é cair um avião com 200 brasileiros se morrem 50 mil brasileiros por ano, graças ao narcotráfico, enquanto isso está lá o governo passando a mão na cabeça das Farc e ninguém fala nada? O pessoal reclama do avião. Sabe por que os brasileiros reclamam do avião e não reclamam do Foro de São Paulo? Porque é um povo de covardes. Então eles preferem falar do probleminha, porque o problemão é grande demais, eles têm medo.
1: Exatamente.
0: É horrível isso, horrível, horrível.
1: Não fala sobre isso, né? Isso é o problema.
0: É todo mundo, ninguém quer falar. Ah, não vamos falar sobre isso. É, porra. Então você merece o PT. Você merece pior que o PT. Você merece o Fidel Castro, porra. Agora, coitado desses cubanos que foram fugir logo pro Brasil. O Brasil é capaz de devolver eles, porra. Tinha que fugir pra cá. Eles pensam que Miami é aí, porra. Né? Isso aí é que nem meus antepassados que disseram pra eles que eles estavam indo pra América. Era América, só que era América Brasil, né? Coitados dos portuguesinhos.
1: Não melhorou muito.
0: Escuta, tem mais gente na fila aí pra falar.
1: Tudo bem, meu. Obrigado, Ronaldo.
0: Então, de qualquer maneira, parabéns, vão em frente com esses movimentos, mas, pelo amor de Deus, raciocinem politicamente.
1: Não, a gente tá no caminho certo.
0: Tá bom. Agora já saiu o sujeito da linha ou o seguinte que tava. Agora tem uma carta aqui do Fábio, né? Ele cita o parágrafo que saiu do meu artigo. O parágrafo diz o seguinte. A estratégia, no caso do marxismo, seria impotente para obter resultados tão animadores se não fosse secundada por uma técnica, não é sutil e maravilhosa, que é de camuflar as ações e os efeitos da própria militância marxista sob a aparência de forças sociais impessoais que, hipostasiadas, posam então de agentes da história no lugar dos agentes de carne e osso a serviço dos movimentos revolucionários. Então é assim, por exemplo, o pessoal das Farc vai lá, dá um monte de arma para o pessoal do PCC, né? Um monte de arma para os bandidos, ensina eles a fazer guerrilha urbana, tá certo? Oferece cocaína para eles a preço de banana, etc. E daí, é claro, aumenta o bandidismo, eles começam a matar gente tudo quanto é lado, daí o próprio cara da Farc paga o sociólogo para dizer isso é causado pelo capitalismo monopolista, etc, etc. Ora, porra, isso é uma farsa monstruosa. A ciência social inteira, a ciência social é empulhação, ela é inteirinha, né? Mas, bom, daí diz o Fábio aqui, quero comentar sobre o parágrafo que você escreveu e está reproduzido no final do e-mail. Este foi essencialmente o motivo do meu abandono do doutorado no meio do curso. Após fazer uma dissertação curta e burocrática sobre o Fórum Social Mundial, eu estava elaborando um projeto mais ambicioso sobre como deve ser para o doutorado, mostrando a origem e a unidade ideológica da pluralidade de movimentos do Fórum Social Mundial. O meu orientador disse que eu não podia escrever aquilo. Ora, que porra! Quer dizer, é claro, o Fórum Social Mundial tem uma origem única, sim, é tudo coordenado. Não é uma coisa espontânea, não é um aglomerado de movimentos que foram se juntando, não, eles têm toda a mesma origem. O Fábio está montado na razão. Só que, nas ciências sociais, é proibido você mostrar a ação humana de um grupo estratégico. Você tem que fazer de conta que tudo apareceu da espontaneidade social, dos conflitos de classe, etc, etc. Quer dizer, isto é uma empulhação, né? A literatura em ciências sociais sobre o Fórum Social Mundial é toda laudatória do ponto de vista da esquerda. Então é assim, é isso que eu estou falando. Ciência social no Brasil é toda empulhação da primeira ao último. Tá certo? Quer melhorar o Brasil? Fecha todas as faculdades de ciências sociais. Demite todos os sociólogos, antropólogos, economistas. Você vai melhorar muito. Advogado, então, nem se fala. Tá certo? Faz que nem o Fidel Castro, manda advogado cortar cana. Tá entendendo? Aí não tem cana, manda cortar outra coisa. Tá certo? Pode até cortar o peru, vai trabalhar em cirurgia, né? Cirurgia gay, pô. Vamos lá, tem alguém na linha aí. Alô?
2: Alô.
0: Quem é?
2: Olá.
0: Eu.
2: Fabrício, de BH.
0: Tudo bem, Fabrício?
2: Joia, eu sou professor de filosofia, eu utilizo seus textos lá numa faculdade privada, eu utilizo seus textos lá contra os colegas.

0: Fazer é muito bom, mas se perdendo. Mas se você pegar, por exemplo, o nosso Mário Ferreira dos Santos, que é um grande filósofo, é um dos maiores do século XX, se não o maior, o Mário, na hora de escrever, se atrapalhava pra caramba, tá entendendo? Comia a palavra, esquecia o sujeito da frase. Um negócio medonho. Isso pode acontecer. Eu digo isso por experiência própria.
1: E no segundo ele aproveitou, acho que ele aproveitou para fazer propaganda, né? Sem saco o Bush, não é grande como fazer propaganda, que não tão conservador, se não fazer propaganda contra o Bush, dizendo
0: Ah, mas isso aí, os
1: que
0: caras
1: assalto
0: aproveitam.
1: inteligente
0: Olha, se você vê
1: pessoal.
0: aqui, propaganda de papel higiênico, né? O sujeito tá lá, papel higiênico, né? E no fim, tá assim, o Bush é malvado, tá entendendo? Propaganda de camisinha, né? Tá lá, anti-Bush. Tudo é pretexto para falar mal do Bush. O
1: Pois é.
0: Bush é de fato a besta quadrada. Ele só fez tudo errado. A única coisa certa que ele fez foi invadir o Iraque, todo mundo reclama disso. De porra. Assim não dá. Agora, quando ele
1: Exato.
0: faz esse negócio, essa coisa da comunidade norte-americana, que é um crime contra o país, olha,
1: O México, o
0: só
1: Canadá.
0: alguns intelectuais estão reclamando. O povão ainda não se tocou disso aí, não.
1: Perigo que é isso.
0: É um
1: E o
0: perigo, né?
1: terceiro,
0: O
1: esse
0: nego está
1: filósofo falou que.
0: defendendo a segurança nacional lá no Iraque e abrindo a porta aqui para entrar um monte de inimigo. Falei, não é possível. Parece que o mundo está se brasilianizando mesmo, viu? Olha,
1: Exato.
0: Bush para presidente do Brasil. Depois do Lula, só o Jorge Bush.
1: E o terceiro, o psicólogo falou que a inteligência não tem nada a ver com a moral, que eu fiquei um pouco chocado, e citou como exemplo o caso de Goebbels, que segundo ele dominava a língua alemã como Goethe. Eu achei um filme
0: Não,
1: tão,
0: dominar a
1: pelo
0: língua
1: menos,
0: alemã, sim,
1: exagero.
0: você tem um monte de garoto
1: Exagero.
0: mongoloide que é calculador prodígio, entendeu? Agora, eu estudei a vida de Goebbels. O Goebbels, de fato, era um homem de alta inteligência, mas o Goebbels era louco, louco, louco, tarado, porra. Entendeu? Ele, quando conheceu o tal do Hitler, ele teve uma atração por cara que não era nem gay, era um negócio idolátrico, psicótico totalmente. Não existe cara inteligente psicótico, tá aí o pessoal vive lendo Nietzsche. Nietzsche é totalmente psicótico, porra.
1: Pois é.
0: Quer dizer, a inteligência, vamos dizer, a inteligência no sentido operacional, mas como acontece hoje, eles chamam de inteligência, a capacidade operacional. Eu não chamo. Eu uso inteligência como capacidade de conhecer a verdade. E, nesse sentido, a psicologia não tem acesso ao estudo da inteligência, porque a psicologia não pode dizer o que é verdade e o que não é. Então, você estudar inteligência fazendo abstração do fenômeno verdade é uma loucura. Mas não estou dizendo para você, ciência
1: Os
0: social,
1: dedos
0: ciência
1: já
0: humana,
1: sabiam
0: é
1: disso,
0: tudo
1: né?
0: empulhação. E a psicologia inteira é uma empulhação. Tá, né?
1: Pois é. E os gregos já sabiam disso há muito tempo, né, Brasil?
0: Agora, porque
1: Grego.
0: você, veja, eles, por exemplo, acreditam que existem vários tipos de inteligência. Existe uma inteligência verbal, uma inteligência matemática, etc, etc. Bom, muito bem. Mas acontece que todas essas, elas só são inteligências mesmo quando elas captam o que é verdade. Porque para errar, fazer errar não é uma atividade da inteligência. É uma atividade apenas da função de que ela se serve, que pode ser a imaginação, pode ser o raciocínio. Lógico, etc. O raciocínio lógico pode errar tanto quanto a imaginação pode errar, tá entendendo? Tanto quanto a consciência moral pode errar, todas são funções. Agora os caras confundem em função com a inteligência mesmo. Por um texto meu que está na minha página, que chama Inteligência, Verdade e Certeza, eu estou explicando exatamente isso. Os caras falam, eles não têm mais ideia do que é inteligência, meu Deus do céu. Eles confundem inteligência com as funções que a coisa de que a inteligência serve. Quer dizer, não tem capacidade
1: Dialetismo
0: abstrativa
1: puro.
0: para perceber que existe uma função cognitiva mais alta que abarca todas essas. Está entendendo?
1: Dialetismo puro, né? Tem uns que são
0: Beletrismo.
1: dialetismo
0: Olha,
1: puro.
0: Harvard está virando uma espécie de USP. Harvard está virando escolinha do MST, só que é mais caro, está entendendo? Olha, Harvard é o grande responsável por esse descalabro jurídico que tem aqui, que juiz legisla, está entendendo? A Suprema Corte inventa a lei, tudo isso saiu de Harvard. Agora o pessoal fala Harvard de boca cheia. Harvard tanto é merda que o Mangabeira Unger foi professor lá, porra.
1: Exato, exato.
0: Então tem que parar com esse negócio. Quer dizer, uma universidade vale pelo que ela efetivamente cria e produz. Agora, quem é o grande cérebro do Harvard? John Rawls? Rawls é uma besta quadrada, porra. Quer dizer, aquele livro do John Rawls, assim, eu acabo aqui em três partes, né? Eu não tive tempo para escrever ainda. É que nem o tal do Rorty. Eu digo, olha, a filosofia do Rorty, ela pode ser totalmente destruída em duas páginas, porque aquilo é um nonsense. Você pega o nonsense central, o resto tudo desmonta.
1: Eu me
0: É
1: lembro
0: certo?
1: que eu até, quando eu estava na faculdade, eu estava na UFMG de Belo Horizonte, aí veio o Rorty, veio para cá, e eu me lembro que tinha aula de Aristóteles, Ética Nicômaco, eu assisti o Rorty. Eu dou graças a Deus por ter ficado na aula de Aristóteles,
0: Ah,
1: não
0: mas
1: ter ido
0: claro.
1: assistir a palestra dele.
0: Claro, claro. O Rorty dizem que ele era muito bom sujeito, muito amável, etc, etc. Mas,

0: vigarista é, né?
1: Professor,
0: eu prefiro nem que
1: xinga,
0: só o Mário Ferreira dos Santos, você está entendendo? Quando ele não gostava de uma pessoa, o sujeito estendia a mão para ele, não dava a mão e falava, não vou encostar em merda. É na sua cara, você está entendendo? Outro que, assim, nosso fundador, glorioso José Bonifácio de Andrade Silva, também, para mandar os caras tomar no cu, não pensava duas vezes. Eu prefiro o jeito de falar as coisas na lata, mas que é sincero e verdadeiro, no qual você pode confiar.
1: Isso.
0: Agora, cara de fala mansa, né? Você já ouviu o ex-cardeal, o Dom Paulo Evaristo, falar? Ah, parece música nas orelhas. Só que é tudo mentira. Não pode, brasileiro, porque você gosta muito das aparências, entendeu? Tem que começar a gostar da coisa substantiva. E ter, sabe, amor a Deus significa amor à verdade, doa quem doer. Outra coisa, verdade não é a nossa opinião, verdade custa, verdade é trabalho, você tem que investigar, você fica em dúvida, você fica todo atrapalhado. Eu não vejo ninguém fazer esforço de encontrar a verdade no Brasil, só vejo pessoa forçando para defender opiniões que ela já tinha desde os 15 anos.
1: Exato.
0: Eu te garanto para você, cada opinião minha custou muito trabalho. Custou muita dúvida, custou muita investigação, custou angústia, custou sofrimento, tá certo? E eu só defendo por causa disso. Agora, mesmo assim, tudo que me custou para eu descobrir alguma coisa, se provar que eu estou errado, bom, vou ter que voltar atrás. Agora, esses caras não, quando é 15 anos, ele aderiu uma besteira, a primeira besteira que entrou pela orelha dele, passa o resto da vida defendendo aquilo no puro automatismo, que nem Oscar Niemeyer. Acho que Oscar Niemeyer não leu 3 livros depois que se formou em arquitetura, tá certo?
1: Uhum.
0: Ele leu o Zé Saramago. Tá certo? E pronto, e fica lá repetindo aquela besteirada até os 90 e tantos anos. E daí o cara deu um respeito à velhice. Eu não respeito a velhice, porque agora também sou velho, quer saber? Aí um velho mandou outro velho tomar no cu, eu falo, ah, grande novidade.
1: Eu me lembro até que humildemente, na faculdade eu já dizia que eu até gostava muito de Nietzsche, né? Ser um sedutor e tudo, mas aí eu comecei a fazer a virada e vi que o Nietzsche era o grande responsável, assim, que muitos marxistas iam utilizar Nietzsche. Eu falava isso, eu ainda não tinha lido os seus textos. Eu falava que por esse combate que ele fazia contra a moral, né, conservadora, cristã e judaica, e o Nietzsche ia servir de instrumento para os marxistas.
0: Pois é claro. Hoje o Nietzsche caiu assim de bom beijado para isso. Foi uma maravilha, o Nietzsche.
1: Exato. E hoje eu vejo assim...
0: Agora aqui, se eu te interromper, nós não temos mais tempo. Falta 20 segundos para acabar o nosso programa.
1: Pois é, esses 10 séries do sobre o Nietzsche aí, o que o senhor acha que está saindo aí, quando Nietzsche chorou, essas coisas assim? Sabe?
0: Nietzsche é filósofo para adolescente, porra. Nietzsche é a revista Playboy da filosofia, é atraente para o nego trancar no banheiro e ficar, sabe, né? Pô, Nietzsche é uma masturbação mental, porra. E de vez em quando ele tem uma sacação, uma ou outra, assim, psicológica, muito interessante. Mas não passa disso. Não sei, com algum talento psicológico, talento verbal fora do comum. Tá certo? Mas filosoficamente aquilo é nada. Realmente é nada.
1: Exato.
0: Ele joga todo confuso, todo desencontrado, todo desengonçado. Tá certo? E que bom, no final, pelo menos ele teve a honradez de ficar louco. Porque ele já é louco, já era, é sifilítico. Tá certo? Então o mundo de hoje adora o sifilítico. O sifilítico tem umas ideias esquisitas, né? E eles acham isso adorável, né?
1: Uhum.
0: Esse é um louco que se prosterna diante de outro louco.
1: Exato. Professor, um abraço.
0: Um abraço, tudo de bom. Olha, então, até a semana que vem. Muito obrigado a todos. Ficou faltando aqui um monte de e-mail, mas não deu. Muito obrigado a todos. Tchau, tchau.
1: Obrigado.

0: O que aconteceu que foi uma votação extraordinária realizada às pressas no dia 27 de dezembro de 2011, durante a semana de Natal, quer dizer, aproveitando que estava todo mundo ocupado com outra coisa. Então, o pessoal abortista se reuniu lá e aprovou o aborto durante os 9 meses da gravidez, quer dizer, faltando 1 minuto para o sujeito nascer, ainda pode ser abortado. Bom, essa decisão ainda tem que ser ratificada pela Câmara Federal do Uruguai. Claro que a coisa sendo aprovada no Uruguai, começa uma reação em cadeia, que vai para a Argentina, para o Chile, etc, etc. Então, o negócio é brabo. Então, não é preciso enfatizar a monstruosidade que é o projeto que legaliza o aborto até o último minuto da gravidez. Quer dizer, isso é um homicídio em estado puro. Mas como a coisa ainda tem que ser aprovada pela Câmara, ainda há tempo de fazer alguma coisa. E os bispos do Uruguai distribuíram então um documento muito meticuloso mostrando, vamos dizer, toda a manobra que foi feita e toda a maldade, a malícia que está envolvida nessa operação. E justamente esse documento é o que eu reproduzi ali no meu site. Vocês podem procurar, está lá com o título Urgentíssimo, aborto poderá ser legalizado em toda a América Latina. Bom, agora ainda tem um agravante. Acontece que toda essa discussão sobre aborto na América Latina, ela não faz o menor sentido, porque todos os países da América Latina são signatários do Pacto de São José da Costa Rica, que assegura o direito à vida a partir do momento da concepção. Esses acordos internacionais, eles têm uma força vinculante, quer dizer, eles são incorporados à Constituição do país, desde a partir do momento que o país ratifica aquilo, que ele aceita aquele negócio. Então, aqui tem uma força vinculante e está incorporada à Constituição. Então, a simples discussão de quando começa a vida, se começa no instante da concepção, começa depois, já não faz sentido juridicamente, porque já está decidido, todos os países já entraram em acordo com relação a isso, e isso está incorporado às suas respectivas Constituições, inclusive a brasileira. Então, se eles querem aprovar o aborto, bom, então, em primeiro lugar, eles teriam que denunciar o acordo o Pacto de São José da Costa Rica e cair fora do acordo, o que daria, evidentemente, todo um problema internacional. Mas, inclusive, quando se tratou, vamos dizer, de revogar a anistia no Uruguai, o pessoal alegou o Pacto de São José da Costa Rica, esse mesmo pessoal esquerdista que agora está tentando aprovar aborto e passando por cima do Pacto de São José, eles mesmos lembraram o pacto quando quiseram revogar a anistia para militares acusados de crimes durante a ditadura. Só que agora repentinamente esqueceram o pacto. Também existe pessoal aí que diz que tem uma sentença aí da Comissão Interamericana de Direitos Humanos e diz que o caso não se aplica, o pacto não se aplica no caso da aprovação do aborto nos Estados Unidos, e alguns querem usar isso como argumento de que não, então não se aplica também aos outros países. O que acontece é o seguinte: os Estados Unidos não são signatários do Pacto de São José da Costa Rica, então não estão obrigados a coisa nenhuma. Só os signatários é que estão obrigados. E, além disso, mesmo que tivesse, a Comissão Interamericana de Direitos Humanos não tem nenhuma autoridade para revogar um pacto internacional. Só se fosse a Corte Interamericana de Direitos Humanos, que é outra coisa completamente diferente. Mas a Corte não disse uma palavra a esse respeito. Agora, é muito importante que vocês, ouvintes deste programa, escrevam para os bispos, autores desse documento que está lá na minha página, mostrando a sua aprovação. Assim, pode escrever em português mesmo, em português, em inglês, com a língua que você quiser. Assim, uma ou duas linhas dizendo que você apoia, que está com eles, que está lá solidário. A lista dos e-mails dos bispos está no fim desse documento no meu site. Então, eu peço encarecidamente que vocês deem apoio. Por quê? Porque em outros casos, os bispos fizeram o documento igualmente meticuloso e com muita força probante, mas não trataram de divulgar, não receberam apoio, então só o outro lado recebia lá um monte de e-mails e isso os fortalecia. Então agora vamos fortalecer os bispos que fizeram realmente um trabalho muito bem feito, né? Então está lá na minha página, procure. Urgentíssimo, o aborto poderá ser legalizado em toda a América Latina, tá bem? Muito bem. Aqui alguém me diz o seguinte: eu sempre digo nos meus vídeos que a mídia brasileira é totalmente desinformada a respeito dos fatos no mundo. Então ele pede fontes brasileiras onde possa buscar informações. Olha, a falta de fonte é tamanha que eu mesmo criei uma fonte que é o Mídia Sem Máscara. Tá certo? Então você tem o Mídia Sem Máscara, você tem o De Olho na Mídia, você tem vários sites desse tipo. Mas note bem, nós não podemos suprir toda a informação faltante, é impossível, nós não temos recurso para isso, tá certo? Então, o que nós estamos fazendo ali é corrigir o mínimo, mínimo, mínimo. Na verdade, o certo seria, o ideal, seria que, por exemplo, no Mídia Sem Máscara, nós tivéssemos dois ou três redatores fiscalizando cada jornal e mostrando diariamente todas as notícias distorcidas que saem ali. Mas nós não temos condição. Aqui nos Estados Unidos existe, por exemplo, o Media Research Center, que é um edifício de um quarteirão inteiro, com cento e não sei quantos funcionários, um monte de computadores, e eles fazem esse trabalho de fiscalização e tabulam os dados e mostram toda, vamos dizer, até estatisticamente as distorções que têm acontecido. Mas nós não temos a mais mínima condição. O Media Research Center, ele vive, vamos dizer, da contribuição pública, né? Agora, no Brasil, esse pessoal só contribui para PT, empresariado todo, né? Só dá dinheiro para o governo, na verdade, né? Então, eles não têm a ideia, assim, vamos dizer, de subsidiar iniciativas boas. Na verdade, se você quer saber, o Mídia Sem Máscara nunca pediu dinheiro para ninguém, tá certo? Então, as pessoas contribuem, às vezes, alguma coisa, porque querem, tá certo? Mas nós lutamos com extrema dificuldade, não temos recurso, e estamos lutando contra gigantes da mídia, como o Globo, Folha de São Paulo, etc. Então é uma luta desproporcional. Agora, a gente fala essas coisas, note bem, eu não gosto muito de choradeira, não, né? Então, essas coisas, a gente não tem que se queixar, nós não temos recurso, nós estamos coitadinhos. Não, tem que dizer o seguinte, olha, vocês todos, leitores do Mídia Sem Máscara, eu vou falar com todo, vou falar português com vocês, estão todos uns filhos da puta. Todos vocês. Quantas vezes vocês contribuíram para o Mídia Sem Máscara? É? Ao longo dos anos onde vocês se beneficiam, quantas vezes se contribuíram para, vamos dizer, o site da Graça Salgueira, Nota Latina, que são as duas únicas fontes que abriram algum espaço, depois apareceram outras, é verdade. Tá certo? Mas no Brasil, assim, olha, eu lembro, quando eu coloquei ali um link, né, para doações, choveram críticas no Brasil. Ah, tá pedindo esmola, né? Ora, por essa mentalidade brasileira, aqui nos Estados Unidos, todo mundo acha normal você doar essas coisas. Normal, até moralmente obrigatório. E se você está se prevalecendo das informações de um site, você, de vez em quando, você vai lá e contribui. Eu contribuo aqui, porra. Né? Eu contribuo para o Tea Party Nation, contribuo para o Human Events, eu contribuo para o New York Sun. Né? Então, fontes, as quais eu não contribuo sempre, mas de vez em quando eu vou lá e doto 20 dólares, 30 dólares, 50 dólares. Né? Isso aqui nos Estados Unidos é normal e obrigatório. No Brasil, foi só colocar um botão lá escrito Donate, né? O que que choveu? Contribuições? Não, gozações e críticas, dizendo que está pedindo esmola. Né? Com essa mentalidade, onde vocês esperam chegar? Vocês não pensem assim que essa podridão do Brasil está em volta de vocês, está no governo. Não, meu filho, isso aí está no coração de cada um. A gente vê pela conduta das pessoas. Eu digo sinceramente... Olha, brasileiro não tem educação doméstica, brasileiro não tem senso de valores, brasileiro não presta. Essa é a verdade, porra. Então, dizer que todo povo tem o governo que merece, não é verdade, mas o Brasil tem, sim. O Brasil tem o governo, até, você quer saber? Eu acho que o governo do PT é até um pouco melhor do que o Brasil merece. O Brasil merece ser governado pelos narcotraficantes diretamente, tá entendendo? O Brasil merece os 50 mil homicídios por ano, tá certo? Quem foi que votou no Lula? Hã? Eu não fui, mas foi a maioria dos brasileiros. Quem é que aprova o Lula? Não é 80% dos brasileiros? Então, porra, então vocês merecem. Quer dizer, note bem, o cérebro é seu e o cu também é seu. As decisões vêm do cérebro e entram pelo cu. Tá? eu não tenho nada a ver com isso, né? Então, você quer ver, outro dia eu estava vendo uma discussão que apareceu no Instituto von Mises, porque no Brasil é assim, o sujeito que é liberal, então ele se acha infinitamente superior aos comunistas. Então, olha, no, se é brasileiro, o liberal é tão merda quanto o comunista, né? Então eu estou lá vendo a discussão e os caras estão falando a meu respeito. Começa a discutir um texto do Bastiat, né? E daí logo aparece um idiota comentando um trecho onde eu recomendava que fosse usado na escola os grandes clássicos da humanidade, Shakespeare, Dante, Camões, etc, etc. Então ele disse, por que não o texto do Bastiat? Ah, meu Deus do céu! O Bastiat não é nem um economista notável, o Bastiat é apenas um polemista que deu apoio a uma certa corrente que estava certa naquele momento. Né? Então, quer dizer, entre os clássicos, eu nunca colocaria sequer um Voltaire, por exemplo, que é apenas um jornalista. Né? Quer dizer, não é um grande clássico da humanidade, era um palpiteiro de certo talento. Né? Como é que eu vou colocar um Bastiat? Quer dizer, o pessoal já não tem essa mídia. No Brasil, assim, os caras medem a coisa pelo partido a que eles aderem. Daí mais para dentro começa uma discussão a meu respeito e um diz assim, não, ele depois que mudou para os Estados Unidos, ele aderiu aos neocons. Né? Eu digo, neocons? Puta que o pariu. Eu digo, se eu amo tanto os neocons, por que quando eu criei o Inter-American Institute, eu não convidei nenhum deles para ser membro do Instituto e convidei apenas o mais feroz crítico deles, que é o Dr. Paul Gottfried. Então, só se eu, assim, eu quero disfarçar, eu sou um neocon enrustido, eu quero disfarçar, então eu finjo. Né? Vamos convidar o Paul Gottfried para camuflar o meu neoconsismo. Né? Daí, mais adiante, outro fala, não, ele virou neocon mesmo, e ele é até mais buchista do que o Bush. Daí, sabe de onde ele concluiu isso? Num artigo que eu escrevi defendendo o Bush contra calúnias que inventaram, calúnias absurdas, macabras que inventaram contra ele no tempo do Katrina. Mas no Brasil, assim, você não pode escrever uma palavra em favor de um cara que imediatamente já se acredita que você é partidário do cara, que você tem a carteirinha do partido. Então, se você quer saber o que eu penso do Bush, vocês pegam um artigo de 2006 que se chama Vitória Ambígua dos Democratas. É? Onde eu digo lá, olha, a vitória dos democratas na eleição parlamentar foi inteiramente culpa do George Bush. Porque o George Bush só fez cagada, tá certo? Né? Traiu os seus eleitores de mil e uma maneiras e, em suma, já está na hora do cara ir para casa. Ele disse isso em 2006. Quer dizer, como é que o cara vai dizer que eu sou mais buchista do que o Bush só porque eu defendi o cara contra uma calúnia? Quer dizer, não é porque eu estou... Veja, o brasileiro não tem senso de um negócio que chama busca da verdade. Ele não tem esse senso. Ele só tem o senso do partidarismo. Então, se é a favor dos seus amigos, então escreve-se tudo a favor dele. E se é contra o inimigo, também vale tudo. Fala, mas não é, a coisa não é assim, porra. Hã? E no mundo existem ambiguidades, existem contradições, e a gente tem que tentar se orientar no meio delas. Agora, de vez em quando, também vem uma cobrança desse tipo. Ah, você escreveu a história do Ron Paul, por que você não escreve nada contra o Romney, o Rick Santoro? Fala, é muito simples. Quantos admiradores tem Rick Santoro e Romney no Brasil? 0,00002. Eu não vou escrever para 0,00002. Agora, puxa saco do Ron Paul, tem de monte. Então, se é na mídia brasileira, faz sentido eu contar os podres do Ron Paul. Mas os outros não fazem o mais mínimo sentido. Por quê? Porque ninguém está postando nada deles. Né? Agora, todo mundo fica, às vezes vem com esse tipo de cobrança que eles mesmo não atendem. Né? Quer dizer, cobrando uma espécie de neutralidade superior. Fala, pera um pouquinho. Não é a questão de você ser neutro. Você tem todo o direito de tomar partido. Eu também tenho o direito de tomar partido. Só que é o seguinte. Eu quando tomo partido, eu tomo partido de um ato em particular. Né? Ou de uma ideia em particular. Nunca é de um partido ou de uma facção de uma vez para sempre. Nunca. Né? Isso aí vocês podem acompanhar tudo que eu tenho escrito. Quer dizer, eu de fato não tenho compromisso com nenhum partido, com nenhuma agremiação, com nenhuma organização de nenhum tipo. E quando aprovo alguma coisa, é alguma coisa determinada, um ato concreto, um fato concreto, uma ideia determinada, e não um grupo. Hã? Ora, o pessoal no Brasil não sabe o que é um filósofo, porque eles imaginam assim, interpretando. Eu lembro Cláudio Moura Castro, que tinha a coluna na Veja, não sei se tinha ainda, a coluna excelente. Ele diz o seguinte: os brasileiros não leem o que o autor escreve, eles leem o que eles imaginam que ele pensou. Hã? Eu achei isso certíssimo. Isso ele escreveu isso há mais de 10 anos, ele está certo. A coisa piorou nos últimos anos. E não é só comunista que lê assim, não. Você, liberal e libertário, também lê assim. Hã? Então, acontece o seguinte: como essas pessoas não são capazes de pensar fora dos cânones padronizados de certos grupos, então, interpretar ou entender um texto na cabeça deles consiste em descobrir qual o grupo que o autor apoia, qual o partido que o autor apoia. Então, isso simplifica enormemente as coisas, porque reduz o repertório das ideias humanas a 3 ou 4 facilmente rotuláveis, e compreender passa a ser isto. Você cataloga naqueles 3 ou 4. É um negócio que se ensinar o macaco faz. E é assim que brasileiro lê. Inclusive, esse pessoal do Instituto Fomizes lê assim, porra. Hã? Agora, eles acham que são liberais. Eu digo, mas escuta, mas você raciocina igualzinho o doutor Emir Sader, porra. Quando é que vocês vão entender? Acabei de publicar um artigo dizendo isso. Meu filho, a causa a que você adere não enobrece você. Hã? É melhor uma pessoa nobre com a ideia errada e no partido errado, hã, do que um vagabundo pilantra no partido certo, porra. É? Ao contrário, longe da causa enobrecer você, é você que com a sua conduta superior, as suas qualidades humanas, tem que enobrecer o partido onde você está e até a igreja onde você está. Porque não vem com essa pra mim: ah, eu sou católico. Tu é católico, mas é um bom filho da puta. Você devia estar no Partido Comunista, porque aqui na igreja você só não desmoraliza, porra. Sai daqui, vai embora, é? Vai lá pra igreja do Bispo Macedo. Tá entendendo? Então, não adianta vir mostrar a carteirinha da causa que você defende ou da igreja que você frequenta, que isso não te enobrece absolutamente nada. Acabei de dizer isso aí. Você veja, o cristianismo inteiro, quer dizer, você se enobrece quando você entra na igreja e fala: não, meu filho, a igreja está batizando todo mundo. Hã? A igreja batizou Al Capone, a igreja batizou Stalin, a igreja batizou Adolf Hitler. Hã? O batismo não é mérito seu, seu filho de uma puta. Hã? O batismo é o benefício que tu recebeu, é um benefício imerecido, por definição imerecido, porque ele já foi feito para neutralizar o pecado original. Você está entendendo? Agora, o fato de você estar na igreja não significa merda nenhuma. Hã? Agora, vamos ver como é que você representa a igreja. Não estou dizendo que tu precisa ser santo, não. Hã? Porque todos nós temos o nosso pecado, né? Tem um lá que joga, outro que bebe, outro que comeu empregado. A vida é assim. Eu trato... Ó, eu, santo mesmo, acho que eu nunca vi. Tá entendendo? Então... não estou dizendo que tu precisa ser santo, não. Mas... ui, cara, esse negócio não acende, porra. Pronto, já foi. Tem um monte de esquerdo aqui. Tudo vazio. Então, mas tu precisa buscar a honestidade, tu precisa buscar a santidade, tá entendendo? Você vai errar até o fim da sua vida, não é o problema, mas... agora, você achar que você já está beatificado porque entrou na Igreja Católica, porque entrou no PT, porque entrou na maçonaria, porque entrou no clube de futebol de botão de Vila Unhocunhé. Ah, vai a merda, porra. Hã? O que? A pergunta é isso: o que que você está dando para a sua igreja? Qual é a sua contribuição para a sua igreja? Né? Esse bonde católico no Brasil, os caras só servem para fazer fofoca. É isso que serve, entendeu? Então, olha aqui, eu sou um bom filho da puta, tá entendendo? Eu não presto absolutamente nada, mas eu estou aqui lutando, eu luto pela honra da igreja, eu luto pela honra do nome do nosso Senhor Jesus Cristo. É só isso que eu faço. Não é, isso não vai me absolver, não. O que vai me absolver é a misericórdia divina, porque eu vou chegar lá e vai estar a lista dos pecados, eu falei, estou fodido. Tá? Mas não estou contando com mérito nenhum, não. Mas isso aqui não é mérito, isso é obrigação, gente. Agora, esse pessoal aí, porque é liberal, acha que é superior ao comunista. Fala, porra, tu devia ir é pro PT. Com essa sua cabeça, é melhor que você vá pro PT para não sujar. Porque, olha, os liberais são poucos. Eles estão lutando contra inimigos poderosos. Ainda vem você aqui para emporcalhar o nosso meio. Hã? Então, aquele negócio do antes só do que mal acompanhado, olha, quem começou esse movimento liberal no Brasil foi meu falecido amigo Donald Stewart, que era um brasileiro, apesar do nome, era um brasileiro filho de canadense. Era um grande homem, ele fundou o Instituto Liberal, e ele, o pessoal está lendo Mises, vocês leem o Mises porque o Donald Stewart traduziu. É, foi a melhor tradução que eu li no Brasil, a tradução que ele fez do livro Ação Humana, Tratado de Economia. O tradutor, que sabe que tradução no Brasil você só entende se você conhecer a língua original e conseguir retraduzir mentalmente. Tá certo? Eu lembro que tinha o ex-ministro Zé Viegas, fez a tradução do Erich Wegener, né, A Nova Ciência da Política, e eu lia e falava, ah, bom, isso aqui em inglês deve ser mais ou menos assim, papapá, daí eu entendia. Daí, por mais tarde, eu comprei isso em inglês e vi que, de fato, era mais ou menos assim. Então, isso é a tradução no Brasil. Agora, a tradução que o Donald Silva fez da Ação Humana, ele que não era tradutor profissional, ele era um engenheiro, porra, foi a melhor tradução que eu li. Então, esse grande homem fundou o Instituto Liberal e ele não tinha que absorver méritos do liberalismo. Ele levava os méritos dele para o liberalismo. Ele enobrecia o liberalismo com a sua presença. Então, eu estava falando negócio do cristianismo. Você vê, o cristianismo, antes de ele ser um movimento, antes de ele ser uma igreja, antes de ele ser uma doutrina, ele foi uma pessoa. Hein? E esta pessoa é que enobrece e santifica tudo o que veio depois, você está entendendo? Não é que você tem um mérito porque você entrou lá. Não, senhor. Você veja, por exemplo, você pega um santo, você pega aí, aqui, minha querida Santa Catarina de Alexandria, é? Que foi martirizada, ainda muito jovem, uma mulher muito bonita, muito culta, então foi martirizada. A igreja que ela entrou devia estar cheia de filha da puta, aqueles caras de o bispo, tá tudo ladrão, proxeneta, é? E Santa Catarina entrou lá, ela enobreceu aquele meio com a sua vida, você está entendendo? Então agora tu entra lá, mostra a carteirinha aqui, eu sou católica. Ah, vai ser católico na puta que eu pariu. É? Então, que eu é católico, liberal, etc, etc. Agora, para não dizer que está tudo uma merda, você vê aqui, no dia 11 de janeiro, a Suprema Corte dos Estados Unidos decidiu que as igrejas têm o direito de tomar decisões empregatícias sem interferência do governo. Porque tem o pessoal querendo forçar as igrejas, né, a botar lá funcionário gay, né? Aceitar padre gay, essa merda toda, tá entendendo? E a Suprema Corte diz, não, a igreja tem o direito de contratar ou demitir quem ela queira, sem interferência do governo, desde que esteja dentro dos limites da lei. É evidente, é? Então, existem os direitos trabalhistas. Então, se quer botar o sujeito para fora, quer dizer, ele tá, né? O cara vai lá, ele é o sacristão, mas ele diz que agora ele chama Margarida, né? E vai lá vestido com um abacaxi na cabeça, que nem Carmen Miranda. O padre acha que isso não fica bem, manda o cara para a rua, paga lá os direitos dele, tudo certinho, faz tudo dentro da lei, e diz, ó, tu vai dar o seu vexame lá na sua casa ou na igreja do Bispo Macedo. Aqui não, né? Ou no PT, que gosta disso. Então, muito bem, foi uma belíssima decisão da Suprema Corte. Aqui, ó, e o Donald Hill, presidente da Liga Católica, disse, isso é uma grande vitória para a liberdade religiosa e uma tremenda derrota para a administração Obama. Porque aqui nos Estados Unidos é o seguinte, o presidente não é o dono da Suprema Corte, que nem no Brasil. No Brasil, a Suprema Corte, o Supremo Tribunal Federal, é o escritório da advocacia do PT. Tá certo? Tá lá só para limpar a cagada que o PT fez. Vamos na frente cagando e atrás vem os juízes com papel higiênico limpando tudo, né? Então, aqui também, aqui, o Home Depot. Home Depot é uma tremenda rede de lojas de material de construção. Isso, aqui, material de construção nos Estados Unidos tem uma importância extraordinária, muito mais do que no Brasil. Por quê? Porque todo mundo aqui gosta de fazer seus consertos em casa. Então, o Home Depot não é só para pedreiro, para empreiteiro, não. Todo mundo vai no Home Depot comprar torneira, né? Comprar tijolo. É uma rede enorme, tremendamente popular, que Rom depois está gradativamente tirando o seu apoio ao movimento homossexual. Sabe por quê? Porque o pessoal reclamou. Hã? O pessoal religioso reclamou. Falou, tu fica dando dinheiro aí só para gaysista, então nós não compramos mais aí. Pô. É uma coisa muito simples de fazer. Agora no Brasil ninguém faz esse tipo de coisa, né? Então eu não sei por quê, por exemplo, os leitores da Folha de São Paulo, né, ou do Estadão, não se reúnem e dizem, olha meu filho, aqui se você não noticiar, né, sistematicamente, né, e, vamos dizer, regularmente a perseguição a cristão no mundo, eu não vou comprar mais a sua porra do seu jornal, porque eu quero saber o que está acontecendo, e não o que esses pseudo-intelectuais, esses intelectualerdas da sua redação, querem que eu pense. Né? Eu quero saber o que se passa na porra do mundo, né? E não o que se passa na cabeça desses camaradas. Né? Então, não sei por que não faz isso. Né? Outra coisa que pode fazer, eu já dei essa sugestão, Lei do Consumidor, meu filho. Se um jornal te promete uma cobertura decente e não oferece isso, você vai na Delegacia do Consumidor, porra. Mete lá uma queixa. Garanto pra você, na terceira queixa desse tipo, o jornal se emenda. É? Por quê? Você vê, eu garanto pra você, qualquer desses jornais publicou, tem publicado mais notícias, tá certo? Sobre supostos crimes do governo militar cometidos 40 anos atrás do que sobre a matança de cristão no mundo, que é agora mesmo. Quer dizer, por que a notícia atrasada tem tanta importância e a notícia de agora é para ser esquecida? É sim, porque é uma orientação ideológica. É importante para a classe jornalística fazer, vamos dizer, a vitimização dos guerrilheiros dos anos 60, 70. E é importante amortecer o impacto da perseguição de cristão, que está morrendo na base de pelo menos 150 mil por ano. É? Então, aqueles 400 cadáveres dos guerrilheiros, que metade deles foram mortos de arma na mão, tá certo? Eles já foram enterrados milhões de vezes. Quer dizer, não há vela que chegue para esses cadáveres. Agora os outros cadáveres que se fodam, né? Esse que é desses 400 são classe superior, são a raça superior. Eles serão eternamente louvados e beatificados. Porra! Então, você como leitor, você tem o direito de exigir. Leitor, sobretudo se for assinante, você tem o direito de exigir do jornal. Fala, olha aqui, eu sei de tal outra fonte. Por exemplo, você pega lá no internet dele, wnd.com, que dá regularmente a cobertura da perseguição aos cristãos no mundo. Ou vai na Voice of the Martyrs, que é o site, era o site do pastor Richard Wurmbrand, fundado por ele, né, que agora tem gente que continua o trabalho dele. Richard Wurmbrand esteve preso durante 16 anos na prisão comunista romena, sofreu não sei quantas sessões de tortura que foram. Não é como essas do Brasil, não. Porque no Brasil eu não vi um puto de um exame de corpo de delito nesses supostos torturados. É? Aqui, toda acusação de tortura no Brasil é a seguinte: ó, eu digo que você foi torturado e você disse que eu fui torturado. Cadê o exame de corpo de delito? É? Agora, o pastor Richard Wurmbrand foi examinado, o corpo dele foi examinado por uma comissão da ONU, tá, em público, em televisão. E está lá as marcas da tortura. Né? O cara sofreu durante 16 anos numa prisão comunista. Agora, esses torturados do Brasil, uma puta merda, pelo menos metade dos casos é fake. É claro que se torturar um, se aqui torturou, tem que pagar, evidentemente. Mas eu sei o seguinte, o Brasil nunca teve mais de 2 mil prisioneiros políticos ao longo de 20 anos de ditadura. E já tem 16 mil indenizados. Quer dizer, multiplicou por 8, para cada um que vai preso, tem 8 que recebem indenização. Que merda é essa? Agora aqui a gente podia estar na fila também, porque a Roxane foi lá, presa pelo negócio de lei de segurança nacional, perdeu o emprego, né? A gente podia estar na fila, só que seguindo, nós temos vergonha na cara, né? Bota aqui, ó. A Academia de Ciências da China chegou à conclusão que a internet tem efeito similar ao uso das drogas ou álcool no cérebro. Mas é claro que tem. Porque o pessoal usa a internet para quê? Para se informar? Não. É para jogar joguinho, né? e para ficar vendo mulher pelada, ou homem pelado também. É só isso. Né? Então, o problema dessas coisas é repetir. Olha, quando começou o negócio de computador, tinha um joguinho que chamava Wolfenstein. E eu fiquei viciado na porra do Wolfenstein, que eu ficava 6-7 horas por dia. Isso ficou, fiquei uns 2 meses assim, eu notei que eu estava ficando completamente imbecil. E eu parei e nunca mais joguei joguinho nenhum. Nunca mais. Hoje já tem jogo infinitamente melhor, mais elaborado. Mas eu cortei aquele e falei, olha, pode melhorar o jogo quanto queira, eu não vou jogar essa merda nunca mais na minha vida. Hã? Então, é claro que tem que imbecilizar os caras, porra. Hã? Eu vi que eu ficava grudado naquela porra, minha mulher achava que eu estava trabalhando, e eu lá, escondido, né? Era um cara, era um prisioneiro americano, na prisão nazista, eu ficava lá dando tiro nazista, pá, pá, pá, pá, pá, pá, que nem um idiota. Porra, quantos nazistas morreram? Nenhum, evidentemente, né? Mas tem um que os caras ficam atirando em zumbi, porra. Caralho! Quer dizer, olha, esse estudo aqui saiu no Estadão. Vocês têm que ler esse negócio. Pensa um pouco, pensa um pouco. E eu acho que o pior de tudo mesmo é o joguinho, tá entendendo? Agora, a sacanagem também deve ser feita, porque a gente fica lá olhando o computador tocando punheta, tá entendendo? E claro que nessa época de AIDS, né, isso é uma tentação. Né? Isso quer dizer, é o sexo virtual. Não acontece porra nenhuma. É a distância, né? É um negócio realmente tentador, mas eu nem creio que a sacanagem faça tanto mal quanto esses joguinhos, pelo menos para a inteligência. Né? Pode fazer mal moralmente, mas para a inteligência, que joguinho é insuperável. Né? Agora, diz que o pessoal aqui, está no Brasil, está tendo uma discussão em torno dos direitos do Otto Maria Carpur, porque uma editora copiou, eu não vou dar nem o nome das editoras, né? Tem aquela edição do Senado, tem uma outra editora que copiou, né? E agora estão brigando. Mas que putaria franciscana, meu Deus do céu. Esse material do Otto Maria Carpur ficou jogado no lixo até que eu desenterrei. Né? Daí, na hora que eu desenterrei os ensaios reunidos, daí, imediatamente, alguém lembrou que tinha que soltar também a história da literatura ocidental. E não teve nenhum editor com culhão para fazer isso. Quem fez foi o Senado Federal, por iniciativa do Joaquim Campelo Marx, que era, presta bem atenção, Joaquim Campelo Marx era o dono da editora Alhambra, que tinha lançado a segunda edição da história da literatura. A Alhambra faliu e o Joaquim Campelo arrumou um emprego lá de assessor do Sarney. Daí pegou, convenceu o Sarney a lançar aquele negócio, o Sarney lançou. Quer dizer, precisa entrar o governo federal para lançar o negócio, porra. Hã? Então é o seguinte, eu acho que essa editora que copiou, fez bem copiar, esse negócio é domínio público, não tem dono, Carpo não tem herdeiro, não tem família. Copie e publique, faça 50 mil edições pirata. Quer fazer do meu trabalho sobre o Carpo? Pode copiar à vontade. Eu lembro até, tem um amigo chamado Simão Pessoa, que era secretário da Cultura do Amazonas, que escreveu um livro chamado O Manual do Canalha, né? Uma ética machista para o século XXI. E ele botou lá um aviso: pode copiar o quanto queira, direito autoral é coisa de viado. O livro era uma maravilha, né? Então, ele dava conselhos para as pessoas que querem cantar as músicas. Não, você quando vai falar com as mulheres, para você dar uma cantada, você tem que ser educado, né? Então, você tem que chegar assim e dizer, com sua permissão, a senhorita fode. Ele tinha outros conselhos maravilhosos desse tipo. E o Simão Pessoa também é autor de um livro, era um eruditíssimo historiador do rock. E tinha um livro chamado, um belo título, Rock, a Música que Toca. Não é legal o título? Então, ô Simão Pessoa, tudo bem aí? Então, um dia eu cheguei na Top Books e ele estava lá assinando exemplares do do Manual do Canalha para várias celebridades. Né? Então, ele escreveu assim: A. Roberto Marinho, do seu amigo secreto, parênteses, como as suas contas na Suíça. E assim por diante. Eu nem lembro da dedicatória que ele fez para mim, foi gozação também. Então, a direito autoral, no caso do Carpo, ninguém tem. Copiem mesmo, né? Então, agora aqui. Um ator aí no Brasil disse que não gostaria que a sua filha de 7 anos assistisse um beijo gay, né, na televisão. Todo mundo caiu de pau. Quer dizer, agora é obrigatório o beijo gay, porra. E depois do beijo veio o quê? É? Porque agora o Big Brother Brasil já está transmitindo estupro. Né? Então o pessoal fica lá, a família reunida, vovozinha, as crianças, tudo lá vendo o estupro, achando, ah, que lindo. Agora, veja, isso é nessa geração. Você imagina a próxima, onde o pessoal já está sendo criado na base do Big Brother Brasil. Né? Então, eles não vão ter mais... A presente geração já não tem mais a mínima noção do certo e do errado, a noção do real e do irreal. Já faz uma confusão dos demônios. Todo mundo faz. Quer dizer, o cérebro dos caras já virou paçoca, tá entendendo? Então, na próxima geração, como é que vai ser? Né? Como é que você vai convencer os caras de que, por exemplo, não se deve matar a própria mãe? Né? As pessoas vão dizer, mas por quê? Que provas você tem de que é errado matar a sua mãezinha? Né? E vai ser assim. Porque discutir, né, é a coisa mais fácil do mundo. É um automatismo mental. Quer dizer, a arte da discussão é um automatismo mental. O senhor diz que sim, você diz que não. Agora, você perceber as coisas como elas são, ah, não, aí precisa de alguma inteligência. Agora aqui. Das 50 cidades mais violentas do mundo, 14 são brasileiras. É um estudo da ONG mexicana Conselho Cidadão para a Segurança Pública e Justiça Penal, divulgado agora no dia 13. Eles fizeram um estudo no mundo inteiro. Porra! Hã? E que é isto? Peraí, tem alguém na linha aí que quer falar?
1: Alô,
0: alô,
1: diga, é o Felipe, do Mato Grosso.
0: Quem é?
1: Felipe, do Mato Grosso.
0: Felipe, do Mato Grosso, tudo bem?
1: Tudo bem, Olavo. Você estava falando da obra do Otto Maria Carpo. Eu gostaria de saber se tem uma obra à altura do Carpo, que você disse que é uma das maiores do mundo, ou a maior, na área de história da música ocidental também.
0: Não, o próprio Carpo escreveu uma história da música, embora pequena, é uma maravilha. Chama-se Uma Nova História da Música, uma verdadeira maravilha.
1: Okay.
0: Você não conhece a história da música do Carpo? Compre já.
1: Não, essa eu não conheço, eu nunca vi.
0: Ah, chama-se Uma Nova História da Música. Não é uma coisa gigantesca, volumosa, como a história da literatura, mas é um livro de umas 300, 400 páginas, mas é uma beleza. Agora, história da literatura não tem outra melhor no mundo. Olha, eu conheço um monte de história da literatura. É? Não tem uma coisa como essa do Carpo, que é um negócio assim, vamos dizer... É uma interpretação contínua da história. Ele pega todo o movimento das ideias por trás da evolução dos estilos literários, que é uma maravilha. Vale quase como uma história da humanidade, tá entendendo? É uma obra que todo mundo tem que ler. Eu comecei a minha educação fugindo da escola e me fechando em casa com o livro do Carpo. Eu lia a história da literatura e anotava todos os autores de livros importantes. E ali... Então eu obtive o meu programa de leitura pelo resto da minha vida. Até hoje eu compro o livro que eu anotei naquela época. Outro dia mesmo comprei aqui a obra completa do romancista grego Nikos Kazantzakis, aquele que escreveu Zorba, o grego, que fizeram um filme, não é um sucesso. Então tá lá, o Kazantzakis está anotado lá desde que eu tinha 17 anos, agora que eu comprei. Porque ali são milhares de nomes, né? Milhares de títulos, e você vai ter ali o programa das suas leituras literárias pelo resto da sua vida.
1: Ok, Olavo. Obrigado, viu?
0: E no negócio da música, você pode fazer... O Carpo, no fim, ele dá a lista das 100 músicas principais, as 100 obras marcantes. Você compra aquilo hoje em dia, se é barato, você compra o DVD ou faz um descarrego MP3, e você, rapidamente, ao longo de alguns meses, você adquiriu a cultura musical inteira que você precisava. Né? Eu, quando era moleque, tinha um amigo meu, tinha um tio que era um musicólogo, E o cara levava ali na casa dele, tocava, tinha lá dois alto-falantes daqueles de derrubar o quarteirão, tocava as músicas e ia explicando pra gente, tá certo? Então, bom, nem todo mundo tem acesso a uma pessoa assim. Eu tive a sorte de ter este guru, a essa altura já está velhinho ou falecido, Dr. Oswaldo Florencio, muito obrigado pelas suas maravilhosas lições. E depois, mais tarde, eu obtive mais algumas com o Daniel Brilhante de Brito, que tinha a música universal na memória, assim como tinha na memória 16 idiomas ou mais, né? Você estava conversando com ele, fazia citações em russo, em malaio, em urdu, com a devida tradução, né? Então, as pessoas são tesouros que a gente conhece, né? Mas enquanto isso, aí no Brasil estão matando gente pra caramba. Que maravilha, hein? Peraí. Diz que das 50 cidades mais violentas do mundo, 14 são brasileiras e 40 estão na América Latina. Você vê, a minha mulher aqui vive com medo que o pessoal mande o Pedro para o Afeganistão. Fala, mas pode mandar para o Afeganistão, não pode mandar para Maceió, porra. Hã? Maceió para o Rio de Janeiro. Olha aqui a listinha. Maceió, Belém do Pará, Vitória do Espírito Santo, Manaus, São Luís do Maranhão, João Pessoa, Cuiabá. Tá vendo? Olha só que maravilha. Não pode mandar para esse lugar. E Afeganistão é tranquilo. Aqui diz que na Coreia do Norte saiu até no Globo. Eles estão investigando para ver que quem não chorou, né, na morte do Kim Jong-il com o devido realismo. Né? Porque eu vi lá e todo aquele pessoal parecia que estava forçando, evidentemente, né? Era muito histriônico. Então, o governo não gostou muito do choro, não. Então, ele disse, não, tem que ver quem chorou de verdade, quem estava apenas fingindo. Quer dizer, você vê, o comunismo termina nisso, porra. Hã? Todos terminaram nisso. Era o culto do grande timoneiro Mao Tse Tung, né? O guia genial dos povos, Stalin. Mas, meu Deus do céu, quer dizer, é o primor, é o supra-sumo da babaquice, porra. Né? Quando teve aí o centenário do Stalin, não teve aquele jornal A Hora do Povo? Stalin, o maior democrata de todos os tempos. Porra, é sim, ele era um cara democrático, ele mandava matar todo mundo, até os parentes dele. Era amigo, inimigo, todo mundo. Ele é um cara inteiramente democrático, igualitário, porra. Ele não escolhia, só não matou a filha, porque a filha saiu correndo. Né? E nem Fidel Castro, filho do Fidel Castro veio montar uma farmácia aqui em Miami. Né? Ah, hoje é aniversário da morte do Celso Daniel, que até hoje, né? Esse negócio não foi investigado direito. Então você vê que o PT conseguiu imunidade. O PT é como Obama. Obama aqui tem imunidade, ele pode fazer qualquer merda. Né? Agora estava investigando aquele negócio do Fast and Furious, né? E diz o seguinte, diz que o governo americano mandou entregar armas, não é simplesmente que ele deixou a disposição, que ele facilitou, não, mandou entregar na casa do traficante arma em troca de informação que ele daria sobre outro traficante. Graças a isso foram mortos dois agentes americanos, um monte de policial mexicano, um monte de civil mexicano. Olha que maravilha, né? O Obama faz essa merda e o que acontece? Absolutamente nada, porque isso aqui não sai na grande mídia, isso aqui está lá discutido no parlamento, já acusaram o cara, tá? E quando descer, desculpa essa fada, mas nós peguei uma gripe aqui, o negócio tá bravo. E uma coisa, no Brasil também o PT está bloqueado, está o corpo fechado, né? Chamaram assim uma mãe de santo, assim, descomunal, uma mãe de santo do tamanho do edifício, tamanho das torres gêmeas. E ela chegou lá e pum, pum, pum, né? Fechou o corpo dos caras, não acontece nada, né? Então, o fornecedor de cu no Brasil é sempre o cidadão. E o pessoal de cima, não, não, eles não têm cu. Você que tem, né? Ai. Agora, eu sei o seguinte, o irmão do Celso Daniel teve que fugir do país, né? Agora que voltou até, né? E tem o Celso Daniel, tem o outro que era lá o prefeito de Campina, também a mesma coisa, né? Peraí, tem mais alguém aí?
2: Alô, professor?
0: Oi.
2: Ups, boa noite, é Fernando aqui de São Paulo, tudo bem?
0: Tudo bem.
2: Tudo bem, professor. Eu gostaria de saber se o senhor acha que o Mitt Romney é o José Serra americano, ele já vai para uma eleição presidencial sabendo que vai perder do Obama.
0: Mas não tem nem dúvida que ele é o José Serra americano, né? Ele é o menos republicano dos candidatos republicanos, mas ele é o que tem mais chance. Agora, o fato é que eu não acho que ele vai perder, não. Porque a situação do Obama aqui está muito ruim. O Obama tem só 30% e pouco de aprovação. Eu acho que qualquer um que chega lá contra o Obama ganha, qualquer um, até o Romney. Então eu acho que o Romney tem chance. Mas o governo Romney vai ser assim, vai ser, sabe, o Obama com uma camada de açúcar em cima. Não vai melhorar nada. E o pior é o seguinte, todos os candidatos republicanos são muito ruins. O menos ruim é o Gingrich, que é um cara que tem experiência, então, tem alguma consistência. Mas mesmo assim não é grande coisa, não. Agora, eu acho que o pior de todos é o Ron Paul, porque o Ron Paul é um candidato, ele é tão anti-americano quanto o Obama. Ele só abre a boca para falar mal dos Estados Unidos, né? Então, hoje mesmo, leia a coluna do Dennis Prager, que diz que o Ron Paul vive repetindo essa coisa de que o sistema judiciário americano é racista, ele persegue os pretos. Por quê? Porque, embora os pretos sejam apenas 12% da população, eles são 35% dos presidiários, né?
2: Só é verdade.
0: Só que acontece o seguinte, ele diz isso, mas acontece que eles cometem mais de 50% dos crimes, né? E só estão 35% presos. Então, quer dizer, quem que o sistema está discriminando? Está discriminando o branco, evidentemente.
2: É verdade.
0: Claro, o juiz chega lá, o réu é preto, não, eu não vou condenar, porque daí vão cair de pau e dizer que eu sou racista, então já favorece. A mídia criou esse temor, né? Então, agora, o Ron Paul repassa essa coisa que é uma mentira já consolidada da esquerda. Então, o Ron Paul, ele é realmente perigoso. Que está enganando todo mundo, que ele tem uma proposta econômica, a proposta econômica dele é muito boa. Ele fala que vai fechar o Federal Reserve. Aqui todo mundo, rapaz, pegar os caras do Federal Reserve na rua, o povo estrangula, eles odeiam o Federal Reserve. Todo mundo odeia. Então o cara vem com essa promessa, bom, nós vamos fechar o Federal Reserve, nós vamos parar com essa despesa pública, cortar essa bandalheira dos estímulos. Tá, todo mundo quer isso, todo mundo aprova isso. Só que também diz, bom, nós vamos tirar as tropas americanas do lado, deixar os chineses entrar onde quiserem, não vamos fazer nada contra o terror internacional, porque ele acha que terror internacional não existe. Então, ó, como é que não existe? Aqui, estou falando, existem 35 campos de treinamento de terrorismo desse pessoal radical islâmico dentro do território americano. Ah, vocês veem no documentário que chama Homegrown Jihad, o jihad criado dentro de casa. Não deixem de ver este documentário. Então, que coisa horrível que é o negócio. E o governo está mais de 20 anos, não é só Obama, não, no tempo do Bush. Ah, não pode mexer, porque vai desagradar os caras, e vão ficar enfesadinhos, vão chamar nós de racista. Quer dizer, que história é essa? Sabe, a pessoa tem... É o que dizia o Jack Wheeler, né? É o medo do mal-olhado. A pessoa tem medo do mal-olhado, ele vai me olhar feio, daí vai cair meu peru. Hã? Peraí, tem alguém na linha, hein? Diga, alô, quem é?
3: Olavo?
0: Sim.
3: Alô, Olavo?
0: Sim.
3: Olavo, é Eduardo de Campinas, como vai?
0: Eduardo, tudo bem?
3: Tudo bom, estou com muita saudade. Olavo, eu queria saber se você sabe alguma coisa desse Protect IP Act, que é um subterfúgio legislativo para censurar a internet que o governo Obama está querendo passar no Congresso. Era só isso. Muito obrigado.
0: Olha, eu acho que isso passa com a maior facilidade, do mesmo jeito que passou aquele Defense Act, esqueci como é que chama, Defense Authorization Act, né? Quer dizer, o Obama está criando instrumentos de governo ditatorial assim, na cara de todo mundo, e criando através do parlamento, porra. E o pessoal não resiste.

policiar a internet como um todo. É claro que vão. Vão conseguir fazer isso com a maior facilidade. Faça tudo. Esse negócio aqui virou um ímã complacente. Entra tudo, piroca, rinoceronte, meu. Né? E ninguém sente nada. Né? Então, eu acho que o nosso tempo aqui já acabou, né? Hã? Ah, temos 8 minutos. Só que finalmente o juiz Baltazar Garçom está sendo agora processado por abuso de poder judiciário. O cara está abusando de poder judiciário há 30 anos, agora que perceberam, porra. Esse juiz é evidentemente um agente comunista. Você lembra quando sugeriram a ele que abrisse um processo contra o Fidel Castro? Ele disse, não está na minha jurisdição. Como não está? Se o Pinochet está, por que, que o Fidel Castro não está, pô? Quer dizer, o cara é obviamente um puxa-saco de comunista. Né? Agora, no Brasil, passou por herói. Né? Agora, também, aqui no Brasil, você vê, a mídia inteira está defendendo lá o pessoal da Cracolândia. Né? Porque a polícia invadiu o negócio. Não pode, a Cracolândia é assim, é um território sagrado, né? É como aquela montanha sagrada de Jerusalém. Não é qualquer um que pode entrar lá, porra. Hein? Puta merda. Você vê, olha, a mídia é a expressão do pensamento médio da intelectualidade. Tá certo? Intelectualidade tomada no sentido gramsciano do termo. Quer dizer, qualquer sujeito que está habilitado a fazer propaganda revolucionária é um intelectual. Então... E este pessoal que criou o Brasil de hoje, esse pessoal que criou a Cracolândia, esse pessoal que criou 50 mil homicídios, esse pessoal que criou o país onde cresce o consumo de drogas, enquanto diminui todo o resto do mundo, o Brasil cresce. Esse pessoal fez isso, por reto, uma da USP. Agora, você vê a conduta dos próprios alunos, estudantes, entre aspas, da USP. Quer dizer, a USP é apenas uma fábrica de sociopatas, meu Deus do céu. E vocês estão pagando para manter essa merda. Eu já disse, a USP tinha que passar a moto niveladora, derrubar todos aqueles barracos, transformar no estacionamento. Isso seria um benefício para a cultura universal, você está entendendo? Talvez você possa poupar um ou outro departamento, né? Tem lá um departamento, talvez, de entomologia, talvez tenha 2 ou 3 caras sérios lá, né? Só nessas áreas científico-técnicas muito limitadas, às vezes tem um cara, 2 ou 3, que são pessoas até. Mas nessa parte de filosofia, ciências humanas, letras, etc., passa a moto niveladora, acaba com essa merda, porra! Hã? Você veja, o Brasil teve um dos maiores filósofos do universo, que foi Mário Ferreira dos Santos. Hã? Você pegar toda aquela putada da USP, o que, que eles tinham que fazer? Eles tinham que dedicar a sua vida à obra do Mário Ferreira. Como gerações de estudantes alemães, de primeiríssimo, o próprio Martin Heidegger, né, dedicou a obra de Edmund Husserl. O Mário é maior do que Edmund Husserl. Agora, vocês não são capazes de perceber isso. Por quê? Porque a obra está mal editada, mal publicada. Se vocês ligam, é para capa de livro. Vocês não leem o livro, só veem a capa. A capa não está bonita, vocês não aprovam. Né? Então, se houvesse um pingo de consciência nesses professores da USP, seria uma geração inteira dedicada à obra do Mário. Mas no Brasil, não. Ah, eu não vou ficar trabalhando para a fama do outro. Eu quero eu ser, né, me projetar como filósofo. Não saiu filósofo nenhum da USP, meu Deus do céu. Para dizer que Marilena Chauí é filósofa, Emir Sader é filósofo, vocês estão brincando comigo? Hã? Ora, vão à merda, porra. Hã? Quer dizer que se tivessem se dedicado à obra do Mário, tá certo? Então teriam um lugar de dignidade na filosofia universal. Como os grandes assistentes de Husserl, como Eugen Fink, né, o padre Van Breda e tal, são pessoas muitíssimo respeitadas no universo acadêmico mundial graças ao trabalho que fizeram em cima dos textos de Edmund Husserl. Hã? Agora no Brasil, não. Ah, eu não vou, né, confessar que o outro é mais inteligente que eu, que ele é melhor que eu. Não, no Brasil todo mundo é gênio, vocês não sabem? Hã? O Tiririca é gênio, o Lula é gênio, a Dilma é gênio, porra. O Arnaldo Jabor é gênio, o Chico Buarque é gênio. Hã? Então é por isso que

essa merda não vai para frente, entendeu? Eu acho que o Brasil nunca vai melhorar. Eu acho que não tem mais jeito, né? Então, aqui saiu na coluna aqui do Reinaldo Azevedo informando que os presidiários leem mais livros em média do que os estudantes universitários brasileiros. Por quê? Porque tem um programa que diz 3 dias de leitura reduz 1 dia da sua pena. O pessoal está lá lendo. Pequeno Príncipe, né? Crime e Castigo, né? O Caçador de Pipas, o Código da Vinci, qualquer merda. Mas eles leem. Agora, um estudante universitário brasileiro lê, em média, 1,2 livros por ano. Hã? E vocês pagam para esses filhos das putas ficar lá fazendo greve, brincando, né? E tomando pico e fumando crack no curso. Né? E se a polícia invade? Ah, não, a violência policial. Tá... Porra! Né? Violência policial, eu nunca vi... A polícia fazer o que ele vai dar um pontapé no cu de cada um, põe todo em fila, pontapé no cu e fala, vai embora pra casa, nunca mais volta aqui. É isso que tinha que fazer. Incluindo os professores. Então, até a semana que vem, muito obrigado.

0: fez uma guinada completa. Ele trocou o neoliberalismo pelo que tinha de mais avançado em políticas sociais em todos os países da América do Sul e está acontecendo agora na América Latina. Eu acho gozado essa diferença que ele faz entre a América do Sul e a América Latina. É como se fossem dois continentes diferentes e não um subconjunto, né? Quer dizer, o negócio saiu da América do Sul e foi para a América Latina. Isso é a mesma coisa dizer que saiu de São Paulo e foi para o Brasil. Mas, em todo caso, o que interessa aqui não são, digamos, os aspectos relativos à inteligência ou à lógica do senhor Luiz Inácio, mas ao fato de que a última vez que ele se referiu publicamente ao Foro de São Paulo foi num discurso feito no próprio Foro de São Paulo em 2005. De qualquer modo, isso está citado ali na minha página, no artigo Lula, réu, confesso. Ah, lá tem a data certa. Então, foi 2005 e foi numa reunião do próprio Foro de São Paulo. Embora este discurso tenha sido transcrito na página oficial da Presidência da República. Mas agora, ele se referiu a isso, não no encontro do Foro de São Paulo, mas no encontro de governadores da Frente Norte do Mercosul, em Belém do Pará. Quer dizer, então, agora é um documento muito mais público do que um discurso feito apenas no âmbito do Foro de São Paulo. Vocês podem encontrar esse discurso no www.info.planalto.gov.br/download/discursos. Daí você coloca lá a data e vai aparecer o discurso na íntegra. Mas o trecho importante é esse que eu acabo de ler. Então, aí o que declara exatamente o Lula? Ele confirma aquela carta que as FARC mandaram para ele um tempo atrás, cumprimentando o PT por haver resgatado, por ter salvo o comunismo da extinção, o movimento comunista internacional, que estava numa situação realmente aflitiva logo após o desmantelamento da União Soviética. Então, como se disse na 4ª Assembleia do Foro de São Paulo, o Foro de São Paulo visava a resgatar na América Latina tudo aquilo que tinha sido perdido no leste europeu. Ou seja, transferia a União Soviética para a América Latina. Então, esse processo já está em fase avançadíssima de implementação, como ele mesmo reconhece, né? Então, o que aconteceu está se espalhando para a América Central, para toda a América Latina, em todos os países, né? Quase todos os países. Então, quer dizer, durante 18 anos, diz ele, nós fizemos uma pequena revolução na América Latina. Olha, ele diz que houve essa revolução, que essa revolução foi coordenada estrategicamente desde o Foro de São Paulo, né, e que isso é certamente o acontecimento mais importante, né, a série de acontecimentos mais importantes da história da América Latina nas últimas duas décadas. E, sem dúvida, ele tem toda a razão. Foi isso mesmo que aconteceu. Agora, o espantoso é que tudo isso tenha se passado em absoluto segredo, sem que a nossa mídia dissesse uma palavra a respeito, né? Esse é um fenômeno inédito na história da mídia universal. Quer dizer, acontecimentos dessas proporções, que não foram sequer secretos, foram apenas discretos. Como é que isso desaparece durante 18 anos? Né? Você, ouvinte, o cidadão brasileiro, vai numa banca de jornal, compra um jornal acreditando que ele vai ter informação sobre o que está acontecendo, e o acontecimento mais importante é omitido em todos os jornais. Vocês acham que isso é possível, uma coincidência, foi um erro, foi uma distração? É claro que não. Todos os jornalistas políticos sabiam de tudo isso, mas acontece o seguinte, o compromisso deles não é com o jornalismo. Eles são todos, sem exceção, os jornalistas políticos brasileiros, a classe dos jornalistas políticos, de modo geral, serve a essas organizações de esquerda e fazem exatamente o que ela manda. Se ela manda publicar, eles publicam. Se ela manda esconder, eles escondem. A esquerda domina a imprensa brasileira integralmente há muito tempo e faz dela o que quiser, E ainda reclama que a imprensa é de direita, que a mídia é de direita. Por que que eles fazem isso? Quer dizer, você domina a orientação geral dos jornais e pressiona, tá certo? Para dominar mais ainda. Quer dizer, você faz uma campanha dizendo que o outro lado é que tem o poder. O que você quer dizer é que você ainda não tem o poder suficiente, você não tem todo o poder que você quer, você não está contente com isso. Veja, O Foro de São Paulo jamais poderia ter crescido e feito esta pequena revolução, como diz o Lula, tá certo? Se ele tivesse sido denunciado e debatido em público ao longo de toda a sua existência. Ele só pôde crescer porque ficou ali discretamente, à sombra. E quem colaborou com isso? Foi seu Roberto Irineu Marinho, foi seu Otávio Frias de Oliveira, foi toda essa gente, tá certo? E as redações em peso. De maneira, gente, que vocês estão na mão, tá certo, de uma classe de manipuladores extremamente perigosos, que não tem o mais mínimo respeito pelos deveres da profissão jornalística, mas que serve de todo o coração a essas operações estratégicas dos partidos de esquerda. Talvez tenha alguma redação, um ou dois, que não estejam envolvidos nisso, mas a maioria certamente está. Isto eu digo que é um fenômeno inédito, porque uma tamanha uniformidade em toda a mídia de um país nunca aconteceu num país democrático onde existem empresas privadas de mídia. Essa uniformidade só existe em países comunistas onde a mídia pertence ao governo. Agora, depois de terem colaborado com essa trama que envolvia partidos comunistas, partidos socialistas e organizações de narcotraficantes e terroristas, todos juntos, como diz no Lula, uma estratégia de procedimento para a esquerda da América Latina, depois de terem colaborado com isso, eles começam a se sentir um pouco incomodados quando o governo os oprime ou não lhes dá dinheiro. Então, daí eles reclamam um pouquinho. E isso é o que no Brasil se chama de oposição hoje. E que a direita, a esquerda inconformada, chama até de extrema direita. Você vê que eles não suportam direita nenhuma mesmo, né? Então, eu acho que o procedimento desses jornais, desses órgãos de mídia, foi realmente criminoso ao longo desse. Foi uma ocultação sistemática, proposital, perversa, criminosa, interesseira, tá certo? E eu tenho a impressão que, com isso, todos eles cometeram delitos que estão ali definidos no Código de Proteção ao Consumidor. E que os leitores deveriam todos dar queixa contra todos esses órgãos de imprensa por tê-los enganado ao longo de 18 anos. Porque note bem, quem está falando agora do Foro de São Paulo não são os jornais, é o próprio Lula, quer dizer, o fundador do Foro de São Paulo. Agora que o Foro já completou as suas operações, já completou a sua chamada revolução, já tomou conta do continente inteiro, então agora pode falar, agora não há mais necessidade de esconder. Então, como se diz, agora está liberada a informação. Ou seja, todos vocês brasileiros foram enganados durante 18 anos por gente como o seu Roberto Irineu Marinho, o seu Otávio Frias de Oliveira e as suas respectivas redações, tá certo? Então, a classe jornalística no Brasil serve exatamente para isto. Ela é órgão de manipulação a serviço do Foro de São Paulo. Na mesma semana, acontece aqui que o governo federal anuncia, então, né, a criação da Universidade da América Latina, que é a Universidade do Foro de São Paulo, sem dúvida. Olha aqui, diz aqui o Reinaldo Azevedo, a Folha noticiou hoje que o governo vai criar um treco chamado UNILA, Universidade Federal de Integração Latino-Americana. Né? Então, já que aqui o governo já transformou, o nosso governo já transformou o Mercosul numa sucursal do Foro de São Paulo, como diz a Graça Salgueiro, agora não custa criar uma universidade para servi-la, para formar os quadros para trabalhar na Revolução Latino-Americana. Né? Então, para você ver como esse processo está adiantado e como, né, a mídia chamada de direita, né, colaborou servilmente, desavergonhadamente, criminosamente com esta trama destinada a entregar à esquerda o poder sobre todo o continente sem que a opinião pública desses países tivesse acesso ao que estava acontecendo, porque ninguém pôde saber como foi essa transformação. Quando o Lula diz que os sociólogos levarão algum tempo para compreender o que se passou, porque foi muito rápido, como muito rápido? Isso aí foram duas décadas. Não foi rápido coisa nenhuma, houve tempo mais que suficiente para compreender. A dificuldade de compreender é porque não há acesso às informações. Não só houve ocultação, mas houve negação. Vocês devem lembrar daquele aquela besta quadrada, aquele incompetente, aquele moleque idiota chamado Luiz Felipe de Alencar, professor da Sorbonne e colunista da Veja, que dizia claramente, veio aqui dizer no CFR, no Council on Foreign Relations, que o Foro de São Paulo não existe, foi invenção minha. E o Kenneth Maxwell, também outro homem do CFR, também negando. Cadê agora vocês? Né? Vocês, olha, ou vocês são mentirosos a serviço desses caras, ou são totais incompetentes, porque um órgão desse tamanho, fartamente documentado, vocês não têm o direito de ignorar. Agora, vamos reconhecer aqui as dívidas. O primeiro a investigar o Foro de São Paulo foi o falecido advogado paulista José Carlos Graça Wagner. Graça Wagner começou a estudar o Foro de São Paulo a partir da sua fundação. Ele comprava todos os exemplares do Grama, edição cubana, tá certo? Para acompanhar o que estava acontecendo. Ele juntou tanto documento na casa dele que ele tinha um quarto inteiro repleto dos arquivos dele sobre o Foro de São Paulo, ao qual eu tive acesso algumas vezes, acesso parcial. Quer dizer, eu li, vamos dizer, se eu li 10% daquilo, é muito. O Graça Wagner pretendia escrever um livro sobre isso, mas depois ele teve um problema cardíaco, ficou muito doente, e não conseguiu completar o livro. Nesse ínter, eu tinha viajado para a Romênia, quando eu voltei, o Graça Wagner já estava muito mal, e logo depois ele morreu, e levou um tempo para eu restaurar contato que tinha com a família, poder ter um acesso novamente aos documentos. Então, tudo que eu escrevi sobre o Foro de São Paulo foi baseado nos documentos que eu tive acesso graças ao Dr. Graça Wagner. Esse foi o pioneiro. Então, ele foi o primeiro a falar desse negócio. Depois eu comecei a falar, escrevi. Com isso desagradei muita gente, perdi vários empregos, fui demitido da revista Época por causa disso, por um idiota chamado trotskista, chamado Paulo Moreira Leite, que não gostava que se falasse disso. Ele também certamente estava colaborando na Operação Abafa, na Operação Ocultação, não queria que se falasse disso, então me botou para fora da Época, fora do Globo também, né? Graças ao serviço do seu Merval Pereira, que curiosamente, logo depois da minha saída, começou ele a falar do Foro de São Paulo como se fosse uma entidade inofensiva, né? E já conhecida há muito tempo, como se o Globo tivesse noticiado todas as assembleias do Foro de São Paulo. Depois de alguns anos de eu insistir nisso, começou a falar também o Reinaldo Azevedo. O Reinaldo foi o terceiro a entrar, né? Aliás, terceiro não, peraí, pulei. Primeiro foi o Graça Wagner, depois foi eu, depois foram os colunistas do Mídia Sem Máscara, Heitor de Paula, Graça Salgueiro, eles começaram a falar. Depois entrou o Reinaldo Azevedo. E olha, e terminou por aí, porque ninguém mais fala do assunto. Nem o Diogo Mainardi, que é tão odiado pela esquerda, nem ele tem coragem para falar disso. Quer dizer, o pessoal da esquerda tirou a assinatura com o Diogo Mainardi, por quê? Porque o Diogo Mainardi é o menos perigoso. O Diogo Mainardi só fala coisinha. Ele fala muito bem, eu gosto muito da coluna do Diogo Mainardi, escreve muito bem, e ele fala da corrupção petista, essa coisa, mas do Foro de São Paulo mesmo, ele não fala. Quer dizer, o Diogo não é um sujeito que tenha conhecimento da história do movimento comunista, que tenha um interesse no conhecimento nem da teoria marxista, nem da estratégia marxista. Ele não é da área dele, nunca foi. Ele se interessa, vamos dizer, pela pequena política, aquelas coisinhas da corrupção, esses detalhes da política do dia a dia. Mas estratégia de longo prazo, isso aí está fora da área de interesse dele. Então, eles gostam de brigar com o Diogo Mainardi, porque eu acho que, vamos dizer, a discussão que o Diogo levanta está mais ou menos na altura, né, do que eles desejam falar. Agora, se for criar uma briga comigo, bom, daí eu vou começar a falar de Foro de São Paulo, vou começar a falar dessa parceria política do PT com as Farc, aí vai pegar mal. Então, o que é que eles fazem? Qual é a política deles com relação à minha? Ignorar, fazer de conta que eu não existo. Eles realmente desejariam que eu não existisse. É isso. Agora, fazendo de conta, eles estão fazendo uma política de avestruz, porque enquanto isso, ó, muita gente, graças a mim, já está sabendo de todo esse negócio do Foro de São Paulo. Nós publicamos todas as atas do Foro, né, ali no Mídia Sem Máscara, qualquer um pode ter acesso. E agora já não dá mais para esconder, que o próprio Lula já está dando bandeira. O que o Lula está fazendo, ele está comprovando que a mídia brasileira é criminosa a favor dele. Né? Agora, não deixa de ser curioso, essa semana também saiu aí estão comentando aqui um livro, a Folha de São Paulo comenta aqui um livro que acabou de sair, que chama As Esquerdas no Brasil. Essas obras coletivas, eles adoram fazer essas obras coletivas, que tem 60 autores, 70 autores, 100 autores, fartamente subsidiada por vários patrocinadores, né? Como o famoso dicionário crítico do pensamento da direita, essa porcaria sobre a América Latina coordenada pelo Emir Sader, né? A obra desses caras é quase toda, o currículo desses camaradas é quase todinho constituído de participações em obras coletivas. Eles adoram tudo que é coletivo. A gente não sabe escrever um livro, para escrever um livro precisa juntar 100 desses camaradas, né? Então eles adoram fazer isso. Soltaram mais um que se chama As Esquerdas no Brasil. Olha, pelo menos aqui, a matéria publicada na Folha de São Paulo a respeito, não nem usa a expressão Foro de São Paulo. Olha que coisa extraordinária. Quer dizer, como é que é possível você contar a história da esquerda, né, na América Latina sem falar do Foro de São Paulo, que é a própria esquerda na América Latina, né? Então, pelo menos o autor aqui da matéria, que se chama Oscar Pilagallo, Oscar Pilagallo foi meu foquinha no tempo que eu dirigi um semanário em São Paulo, semanário que acho que nem existe mais, chama Jornal da Semana, né? E eu ensinei os rudimentos da profissão jornalística para ele, mas ele já deve ter esquecido, né? Porque, vamos dizer, o jornalismo que eu saiba é você se interessar pela realidade, tá certo? E não, vamos dizer, pelos estereótipos convencionais, né? E pelas conveniências, e de repetir somente aquilo que é conveniente a uma certa ala política. Mas, de qualquer maneira, ele segue aqui a definição de esquerda do Norberto Bobbio. Olha, se tem um sujeito que nunca entendeu merda nenhuma de política, embora passasse a vida falando dela, é Norberto Bobbio. Norberto Bobbio é um dos camaradas mais burros que já opinaram sobre a política no universo. Mas como ele escreveu um enorme dicionário de 2000 páginas, fez um sucesso enorme no Brasil, né? O Brasil gosta dessas coisas, assim, dessas obras que são grandes demais para ser lidas. Eles gostam exatamente porque uma obra de 2000 páginas não pode ser lida, então serve de obra de consulta. Se você escreve um livro de 100 páginas, ninguém lê, ninguém compra. Porque de 100 páginas você não tem pretexto para não ler. Agora, 2000 você tem pretexto. Então, todo mundo comprou essa merda desse dicionário de política do Norberto Bobbio. Então, o Norberto Bobbio define assim: ser de esquerda é ser guiado pela perspectiva da igualdade social. Então, olha, mas que coisa mais cretina. Quem quer que tenha estudado um pouquinho do próprio Karl Marx, né, sabe que nenhuma corrente política pode jamais ser definida apenas pelo seu discurso de autolegitimação. Quer dizer, existe o discurso de autolegitimação e existe a ação, existe o objetivo proclamado, existe o discurso de autolegitimação e existe a ação empreendida para implementar esses objetivos. Tá certo? Então, existe sempre uma articulação entre o discurso de autolegitimação e a ação empreendida. E é só na dialética entre os dois que você compreende o que é uma corrente política. Mas o Norberto Bobbio não sabe disso. Ele acha que ele pode definir a esquerda só pelo seu objetivo proclamado autolegitimador. Então, agora, na realidade das coisas, como é que se articula, vamos dizer, ação e discurso? Inclusive, o discurso é parte da ação. O discurso não tem uma existência autônoma em política, né? Veja, a esquerda, de fato, usa o discurso da igualdade econômico-social. Só que ela não se define, a esquerda não se define por esse discurso, porque esse discurso, às vezes, é adotado por outras correntes também. Então, como já dizia Aristóteles, você, para achar uma definição, você tem que pegar o gênero próximo e diferença específica. Então, a igualdade, perspectiva da igualdade não é a diferença específica da esquerda, porque outras correntes também fazem. Vamos ver qual é a diferença específica. A diferença específica é que a esquerda propõe realizar a igualdade econômico-social através do poder político, através da intervenção do poder político na sociedade, através da intervenção do Estado e de seus órgãos associados na sociedade. Isso significa que, para criar a igualdade econômico-social, tem que se criar uma diferença brutal de poder político. Então, aumenta a diferença de poder político ao ponto do governante ser onipotente e o cidadão ser totalmente impotente para poder realizar a igualdade econômico-social. Então, o socialismo, a esquerda em geral, ela procura a centralização do poder para, mediante esse poder centralizado, instaurar a tal da igualdade econômico-social. Acontece que é o seguinte: quando você adquire mais poder político, o poder econômico vem junto necessariamente, porque o poder político, para agir, ele tem que ter os meios econômicos para isso. Então, quer dizer que a realização da igualdade social a partir do poder político cria uma diferença de poder político entre os de cima e os de baixo e cria junto com ela uma desigualdade econômica e social maior ainda, como aconteceu em todos os regimes socialistas do mundo. Então, isso é o que define a esquerda. Esta dialética entre igualdade econômica e social e desigualdade política é o que define a esquerda. Se você tentar agora definir a direita, você vai ter algum problema, porque não existe uma uniformidade mundial da direita nesse sentido. A direita, não há uma simetria entre direita e esquerda nesse sentido, né? Passa a ser de direita quem a esquerda define como tal. Quer dizer, isso aí Jules Monnevot já dizia que quem define a direita é a esquerda. A esquerda tem a iniciativa da revolução, então aqueles que se opõem, ela diz que é a reação, que é a direita, etc, etc. Claro que, então, não existe a direita, existe uma infinidade de direitas absolutamente incompatíveis entre si, tá certo? Que não pode sequer formar uma aliança, né? Mas onde existe, nos países e nas circunstâncias onde existe uma direita mais ou menos estabelecida e autoconsciente, como aqui, acontece aqui nos Estados Unidos, você pode dizer que a direita aqui nos Estados Unidos, mas não vou generalizar para outras direitas, muito menos para a brasileira. A direita é aquela que aceita um certo coeficiente de desigualdade econômica e social para impedir que aumente a desigualdade de poder político. Essa, pelo menos, é a ideia dela. Então, é isso que realmente acontece. Agora, o Norberto Bobbio, que acha que é possível definir uma corrente só pelo discurso de autolegitimação, é porque o sujeito só lida no mundo, ele só consegue operar no mundo das ideias, ele não faz a articulação entre ideia e realidade, que é exatamente o que define a política. Então, ó, Norberto Bobbio jamais soube o que é política, tá certo? Eu acho que o sucesso dele no Brasil é um dos sinais gravíssimos de perda de QI, tá vendo? Agora, aqui o nosso Oscar Pilagalli parte aqui para expor a questão do livro à esquerda no Brasil, já parte da definição do Bobbio como se fosse uma coisa óbvia em si mesmo. Ai, meu Deus do céu, como o brasileiro está ficando burro. Tem alguém na linha aí? Alô? Alô?
1: Boa noite. Boa noite, professor, tudo bem?
0: Tudo bem, quem
1: Stefan
0: é?
1: Stefan Radloff, de Lisboa, Portugal.
0: Stefan, tudo bem?
1: Tudo bom, meu caro. Professor, eu queria só fazer uma pergunta, e não obstante não ter relação direta aí com o que o senhor está falando agora, mas porque está sendo muito comentado aqui em Portugal, isso já é uma conversa que vem há bastante tempo, sobre a questão do uso da tortura, ou qual o limite dos interrogatórios para prevenção e investigação do terrorismo.
0: Ah, sim. Bom, acontece que o pessoal está usando a palavra tortura, tá certo? De maneira indiscriminada, para designar isso que eles fazem, vamos dizer, na Guantánamo cubana, onde arrancam o dedo, arrancam a orelha, matam o sujeito, né? E para designar o que faz na Guantánamo americana, onde o tipo de pressão que se admite usar sobre o prisioneiro para coagi-lo a dar informações é exatamente a cota que se admite em treinamento militar. Ou seja, por exemplo, você expor o sujeito a frio, você deixá-lo sem dormir, tá certo? Você expô-lo a barulho, ou seja, o máximo de incomodidade que se impõe a um terrorista é a mesma incomodidade que se impõe a um soldado americano em treinamento. E isso está sendo, vamos dizer, rotulado aí por esta putada do Partido Democrata e pela mídia esquerdista mundial como tortura. Agora, me diga uma coisa, morreu algum prisioneiro em Guantánamo, na Guantánamo americana? Não, mas na Guantánamo cubana morre todo dia e ninguém fala nada. O sujeito sai da Guantánamo cubana, sai sem dedo, sai sem orelha, tá certo? Sai mutilado ou sai morto. Agora, a Guantánamo americana é um hotel de 5 estrelas comparado com qualquer prisão cubana. E ninguém fala nada. Quer dizer, o que está havendo aí é uma distorção monstruosa, criminosa, mal intencionada.
1: É mesmo aqui na Europa, eu tentei levantar essa situação de, ao menos, não digo justificar, mas de dizer o porquê, né? Arrumei uma briga
0: mó. Não justificar, mas se um soldado americano em treinamento pode ser submetido a essa incomodidade, por que não se pode impor isso a um terrorista, tá certo? Que não luta sob bandeira nenhuma e não está incluído na Convenção de Genebra? Qual é o problema? Você tem que tratar os camaradas assim, a pão de ló? É inteiramente absurdo. Chamar isso de tortura, isto é que é, vamos dizer, é torturar a semântica, está entendendo? Agora, esse, vamos dizer, você influenciar as pessoas através do jogo de palavras, mudando o sentido das palavras, tá certo? E fazendo com que o discurso tenha uma autonomia em relação à realidade, e ele exerça uma influência, um impacto direto sobre a emoção do público, isto é o que essa turma da esquerda faz o tempo todo.
1: Exatamente.
0: Quer dizer, o esquerdismo é mentira na sua própria base, é mentira na sua raiz. A mentalidade revolucionária é constituída de mentira, de falsificação na sua base. Eles não conectam discurso com a realidade, é proibido conectar. Por exemplo, como é que se você usa a mesma palavra, né, para dizer, se o soldado americano é submetido às mesmas condições desconfortáveis que o terrorista prisioneiro, tá certo? E você vai chamar isso de tortura, então quer dizer, todos os soldados americanos estão sendo torturados, porra. Agora, por que que num caso chama treinamento militar e no outro chama tortura? Então, tortura, que eu saiba, é aquilo que implica, vamos dizer, um sofrimento intolerável.
1: Até porque, geralmente, quem fala sobre isso é justamente os que não dominam qualquer informação precisa sobre o que acontece, né?
0: Não domina a informação precisa porque a mídia inteira lhes nega. Porque a mídia é órgão do Foro de São Paulo. Esses donos de jornais no Brasil são todos paus mandados do Foro de São Paulo. São paus mandados em suas próprias redações. Olha, esses donos de jornal têm medo de entrar na redação. A redação manda e faz acontecer. Tem lá um comunista na chefia da redação e grita, e o dono do jornal fala: sim senhor, é assim que acontece. Olha, não foi nenhum nem dois donos de jornal que já confessou: eu estou aqui cercado, tá certo? Estou apavorado aqui. Todos eles dizem isso. Não tem culhões, não tem duas bolas no meio das pernas. Não são homens, são uns merda, tá entendendo? É isso que
1: aconteceu. Professor, a minha segunda... Desculpa, a minha segunda indagação, só para...
0: Agora, quanto à vida europeia, leia o livro do Vladimir Bukovsky, que se chama Julgamento em Moscou. Vladimir Bukovsky foi o primeiro, era um exilado russo. Ele foi o primeiro pesquisador ocidental a entrar nos arquivos do Partido Comunista Soviético quando foi aberto. E lá ele descobriu que nos 10 anos anteriores, a KGB estava financiando praticamente toda a mídia de centro-esquerda na Europa. A chamada imprensa, né, de esquerda democrática, toda ela recebia dinheiro da KGB. E está aí explicado o que acontece. Né?
1: Tá certo. Professor, só a segunda indagação que eu queria lhe fazer, vou desligar para dar oportunidade para outros, que hoje foi muito falado aqui nos jornais em Portugal, nos jornais espanhóis também, sobre essa criação desse Banco do Sul, ou Banco Americano, com uma ênfase da iniciativa do Hugo Chávez, enfim, como alternativa ao Banco Mundial, ao Fundo Monetário. Enfim.
0: Mas olha, Banco Mundial e Fundo Monetário só ajudam essa gente. Isso aí eles estão se fazendo de vítima, tá certo? Dos seus próprios patrocinadores, exatamente como fazem com a mídia. A gente sabe que esse negócio de banco de desenvolvimento, esses bancos internacionais, tudo só ajuda essa turma de esquerda, meu Deus do céu. E a turma de esquerda ainda reclama para se fazer de vítima. Para quê? Para disfarçar perante a opinião pública. Para a opinião pública não perceber que eles estão sendo protegidos e ajudados, então eles reclamam.
1: É Habermas, né?
0: Como é?
1: É Habermas, né?
0: Porque... É o Habermas, exatamente. Isso aí é o Habermas que ensinou os caras. Esse é outro bom filho da puta também.
1: É. Exatamente. Mas então tá, professor, muito obrigado. Não,
0: obrigado.
1: Obrigado, agradeço.
0: Obrigado.
1: Grande abraço.
0: Abraço. Então, agora, tem um assunto aqui nessa semana que vocês não podem esquecer, que é o livro do Roberto Macedo, né? A Revolução Quilombola. Vocês têm que procurar esse livro e ler, porque esse negócio de quilombola é o seguinte. O governo Lula assinou um decreto de que pessoas que se digam descendentes dos habitantes dos antigos quilombos, basta o sujeito dizer que é um... Olha, meu bisavô morou num quilombo que ficava aí onde está a sua casa. Ele toma a sua casa. A única prova que ele precisa apresentar de que ali havia um quilombo e de que ele é descendente do quilombo é a declaração dele. O governo Lula fez isso. Ora, no Brasil, metade da população é constituída de negros e mulatos, chamados afrodescendentes. Então, essa metade, né, atenção aí, se você tem um pouquinho de sangue negro, inclusive tem, né, como eu tenho filho mulato, eu aviso, ó, meus filhos, vocês estão aí no Brasil, vocês vão correndo lá e digam assim, olha, meu tetravô tem um quilombo. Chega lá na casa do, né, do Eduardo Suplicy, diz, olha, meu avô tinha um quilombo aí, você sai daí, a sua casa é minha. Tá vendo, meus filhos? Ó, Gugu, Davi, Thales, vocês estão aí no Brasil. Né? Não se esqueça, né, a sua mãe é afrodescendente, vocês também são afrodescendentes. Então, corre lá e pega rapidinho. Vai lá na casa do Lula, tá entendendo? Chega lá e olha, tinha um quilombo aí, era do meu tetravô, sai daí, desgraçado. Entendeu? Foi você que assinou essa merda e eu mesmo vou usar isso. Então, vocês façam a lista das propriedades desses deputados, senadores do PT, né, e vão lá montar os seus quilombos, vão correndo. Entendeu? Porque, note bem, a esperteza aí é o seguinte. Se você leu Antônio Gramsci, você sabe que o Gramsci, ele é contra a ação estatal direta. Ele acha que a revolução tem que ser feita através da sociedade civil. Então, o que o governo faz? Ele está instaurando no Brasil o socialismo, não pela sua ação direta, pela encampação, pela estatização direta, porque não é bobo, ele estudou Antônio Gramsci. Você faz isso através de agências montadas para isso na própria sociedade civil, como MST, Movimento Sem Teto, movimentos atingidos por barragens, movimento da puta que eu parei, e agora os quilombolas. É, tá certo? Então, olha, nós aqui como estamos necessitados de dinheiro, minha família não está muito bem, ó, meus filhos, meus netos, por favor, vocês estão, nós aqui que estamos nos Estados Unidos, nós não precisamos disso, mas vocês aí no Brasil, faz favor, vocês vão lá, pegue essa lei do Lula, né, e tome todas as propriedades dessa gente, já que ele disse que só basta declarar, chega lá e diz, olha, eu sou um quilombola. Quem vai provar que não? Você não precisa provar nada. Disse, já está provado. Tá certo? Aliás, também é a mesma coisa, pensando bem, de movimento gay. Porque se o movimento gay quer ter direitos especiais, qual é a prova de que o sujeito é gay? Né? Não vai dizer que tem que fazer o teste da farinha. O sujeito chega lá, né? O sujeito passou a vida inteira comendo aquele montão de mulher, macho pra caramba, chega lá e diz, olha, eu sou gay, eu quero meus direitos. Quem é que vai dizer que ele não é gay, porra? Quer dizer, essa também é autodeclaração. E para você pegar, né, vaga especial na faculdade, também é autodeclaração. O sujeito chega lá, louro de olho azul, né, e diz, eu sou preto. Quem é que vai dizer que não, porra? Aliás, isso até acontece, porque, né, os meus filhos, né, tem uns que nasceram bem mulatinhos e outros nasceram loirinhos. Então pode acontecer. Então, chega lá, né, o sujeito, né, louro de olho azul, né, como é o seu nome? Werner Schmidt. Né, mas eu sou preto. Então, eu quero meu quilombo. Ora, porra, quem é que vai dizer que não? Tem alguém na linha aí?
2: Alô, Olavo?
0: Eu?
2: É Marcelo de São Paulo, como vai?
0: Oi, Marcelo, tudo bem?
2: Tudo bem. A respeito do quilombola aí, eu queria só saber se você viu o artigo do Denis Rosenfield no Estadão de hoje.
0: Diz que ele está denunciando essa coisa. Eu não li esse artigo, mas me falaram.
2: É sensacional porque ele dá nome aí aos bois. Ele fala de uma ONG, Coinonia, uma coisa assim, e que está reivindicando a ilha de Marambaia, que é base dos fuzileiros navais aqui no Rio de Janeiro, se não me engano.
0: Ah, mano, muito legal. Eu também quero. Eu quero o Palácio do Planalto. Denis Rosenfield. Pelo sobrenome você vê. Ele é preto. Ele é africano, ele tem que ir lá pegar, né, o Palácio Piratini lá em Porto Alegre.
2: Ele denuncia essas ONGs, ele acha que isso tudo vem dessas ONGs que recebem dinheiro das instituições mais variadas aí. Por exemplo, recebem da Igreja da Noruega, Conselho Mundial de Igrejas, Church...
0: O Conselho Mundial das Igrejas é um órgão comunista, já mais do que conhecido.
2: Inclusive de governos da União Europeia. Agora, imagina se a gente faz isso, né? Se a gente vai interferir em questões internas, né? Por exemplo, numa ilha, numa base naval de um país europeu.
0: Mas o pessoal não diz que eu estou recebendo dinheiro da CIA, do Mossad, da puta que eu pariu? Os filhos da puta dizem isso, mas eles nem me informam o banco onde está a merda do dinheiro para eu ir lá pegar. Eu aqui pulando que nem um cabrito para pagar minha conta de luz, os desgastados dizem que o dinheiro é meu e não me dizem onde está.
2: Então tá bom, Olavo, um abraço.
0: Um abraço, tudo de bom aí.
2: Igualmente.
0: Agora aqui, olha aqui uma carta muito interessante. Horácio de Souza, daqui. Já ouvi opiniões suas em programas passados, inclusive uma delas foi inspirada pela leitura de uma notícia do jornal Folha de Boa Vista, enviada por mim, acerca da demarcação de terras indígenas em vários pontos do território nacional, sobretudo em Roraima, sob pressão da ONU e de muitas ONGs que se autodenominam defensores dos interesses dos índios. Seu comentário, contudo, não mencionaram algo de extrema relevância. A demarcação de terras indígenas em Roraima está sendo levada a cabo na região da fronteira com a Venezuela. Olha aí, gente, porra! O que, que é isso? Muito obrigado pela informação, Horácio. Agora também é o que está Horácio reclamando da nomeação do Odilo Scherer como cardeal. Mas é isso mesmo, isso é uma pouca vergonha. Esse Odilo Scherer é um puxa-saco de comunista. Esse sujeito, pelo decreto assinado por Pio XII e João XXIII, já está excomungado faz muito tempo. Mas lá o Vaticano também, aquilo lá já virou bagunço. O Bento XVI não está sabendo de coisa nenhuma, tá entendendo? Fica nomeando esse desgraçado. Que... como é que diz? É a bagunça total. Agora, aqui tem uma carta. Não, aqui, como é o nome do rapaz? Marcos Paulo. Eu estou com uma dúvida no estudo da filosofia. Estou lendo sobre o problema da filosofia do Xavier Zubiri e ele nos fala das contradições existentes na realidade. Isto é, dos diferentes modos do existir humano entre as coisas da realidade. Porém, fico com uma dúvida. Essas contradições correspondem a vários nexos de possibilidades existentes na realidade, correspondem a diferentes âmbitos da realidade, em que ambos são reais? Ou seja, as contradições fazem parte da realidade mesmo, ou da nossa falha humana na percepção e apreensão da realidade? Não é nenhuma coisa nem outra, Marcos Paulo. Acontece o seguinte, você pode verificar, até por experiência, que a mente humana, tá certo? Funciona por oposições e contradições. Né? Toda a linguagem humana, todo nosso raciocínio, tá certo? É por oposições, contrastes, etc. Ora, a mente humana faz parte da realidade. Tá certo? Quer dizer, uma certa estrutura, vamos dizer, oposicional, né, da realidade aparece não só do nosso ponto de vista, mas aparece porque o nosso próprio ponto de vista faz parte da estrutura da realidade. Tá certo? Quer dizer, você não pode imaginar o ser humano como um bicho que está fora da realidade e que está observando. De modo que a mente humana funciona de um jeito e a realidade do outro. Isso é coisa de neopositivista, né? A mente humana, de fato, funciona através de contradições, mas ela está dentro da estrutura da realidade. Portanto, essas contradições também estão dentro da realidade, ainda que seja só através da mente humana. Mas, na verdade, não é possível que seja só através da mente humana, né? Você vai ver que se você pegar todas as estruturas que existem na natureza, todas elas são feitas por oposições e polaridades. Isso é tudo assim. Você vê isso em toda parte. Você vê no código genético, tá certo? Você vê na própria estrutura da matéria e assim por diante. Tá, quer dizer, não são contradições no sentido lógico, mas o mais certo seria dizer oposição. Porque contradição quer dizer um negócio absolutamente antagônico. Não é disso que se trata. São contrastes e oposições. Tá certo? Elas existem sim na estrutura da realidade. Tá? Muito bem. Lamento não poder... Eu já dei um bocado de aula sobre isso, mas aqui o nosso tempo é limitado para isso. Vamos lá, peraí. Tem mais um montão de assunto aqui. Assunto é o que não falta. É tanta besteira que se fala numa semana no Brasil... que a gente fica com ambarrada e chua, dificuldade de escolha. Né? Ah, olha aqui que maravilha. Que me mandaram aqui. Padre Lancelot será homenageado em premiação no Palácio do Planalto. Com o significado de um ato de desagravo, o padre Júlio Lancelot será homenageado pelo governo do presidente Luiz Inácio Lula da Silva. Ele será um desagraçado com o prêmio dos direitos humanos. Olha aí, prêmio dos direitos humanos. Todo garoto brasileiro tem o direito de ser enrabado. Tá certo? Então, né, se é verdade que o padre atendeu esse direito, eu também não sei, né, eu não estava lá, não vi nada, tá certo? Mas se ele comeu o garoto mesmo, está aí os direitos humanos. Tá certo? O pessoal gay e o pessoal defensor da pedofilia acham que quando um adulto, né, come lá o garoto, traça lá o garotinho, não é o adulto que está abusando do garotinho, são os direitos sexuais do garoto que está sendo atendido, você está entendendo? E além disso, o que, que tem de mais? O Júlio, pouco o padre Júlio tenha comido mesmo os garotos. Né? O que, que tem? Eles já rabaram nós todos, porque não pode as crianças também. As crianças também têm direito, não é isso? E já pegaram o país inteiro, né? Pegaram a bunda já do país inteiro, por que não a das criancinhas? Agora, é interessante observar o seguinte, a diferença de reação, né, entre o que faz a direita e o que faz a esquerda, e a direita incluindo toda a Igreja Católica e a hierarquia católica. Quando, né, um sacerdote, né, ou alguém da direita é acusado de uma coisa horrorosa como a pedofilia, imediatamente a direita inteira trata de investigar o cara e puni-lo, e exclui o sujeito do, vamos dizer, da sua função pública até que esteja verificada a inocência dele. Porque, note bem, função pública não é um direito, é um privilégio, tá certo? Então, é claro que ninguém pode ser condenado, tá certo? Ninguém. Claro que o ônus da prova cabe ao acusador, mas note bem, se há uma suspeita forte, o sujeito tem que ser tirado do cargo. Não vai ser condenado, mas tirado do cargo público até que aquilo seja investigado. É assim que faz a Igreja, é assim que faz o Partido Republicano, é assim que faz toda a direita. Agora, a esquerda não. O sujeito é acusado de pedofilia, no dia seguinte ele vira herói. E é homenageado aí pelo presidente da República. Isso quer dizer que pedofilia petista é diferente. Tá certo? Então, o pedófilo petista, ou suspeito petista de pedofilia, ele é diferente, ele tem direitos especiais, ele merece um desagravo, tá certo? Mas é uma coisa maravilhosa mesmo, hein? Puxa vida. Agora aqui, de que essa semana, hoje, ia ter uma passeata, uma manifestação pelos direitos humanos em Havana. O pessoal da oposição estava lá montando isso. Agora, saiu uma carta no Jornal do Brasil, nem sei por que publicaram esta merda. E não dá nem para entender. Olha que coisa linda. Uma menina aqui que... Eu não estou achando a carta dela. Está aqui, ó. Aqui, ó. Cadê a dona? Paula Gonçalves. Olavo de Carvalho não conhece o mundo em que vive, muito menos a realidade da nossa América Latina. Os tais dissidentes cubanos não passam de mercenários patrocinados pelos Estados Unidos. Isso está mais do que comprovado até mesmo por fontes americanas. Puxa vida. Eu acho engraçado essa pessoa que vem me dar informação. A senhora sabe, dona Paula, quando foi a primeira vez que eu ouvi falar disso aqui, foi mais ou menos por volta de 1965. Né? Isso aí era o que toda a esquerda brasileira dizia na época. Né? E eu me lembro até que a expressão, né, máfia cubana, né? Quer dizer, qualquer sujeito que saía de Cuba, né, numa balsa, num pneu, tá certo? Num barril, né, e chegava lá morto de fome, ter escapado dos tubarões, já era instantaneamente um membro da máfia cubana, um milionário traficante de droga, né? E, claro, isso está aprovado por fontes americanas, o Partido Comunista Americano, o Noam Chomsky, né, o Michael Moore, essas são as fontes americanas que a senhora se baseia. Ó, dona Paula, vai estudar, mulherzinha, que porra. Não me enche o meu saco. A senhora nasceu ontem, não sabe de merda nenhuma. Venha a senhora aqui até a Flórida, venha conhecer aqui os dissidentes, né? Venha ver o quanto de dinheiro estão recebendo do governo americano, né? Ora, meu saco. Então, vai ver esse pessoal lá em Cuba, né? Que tudo ganha $10 por mês. O pessoal dos dissidentes lá estão assim, pô. Agora, não sei o que deu essa passeata, essa manifestação. Será o primeiro depois de 40 e tantos anos, né? Peraí, tem alguém na linha, vamos lá.
3: Alô?
0: Alô?
3: Olavo?
0: Eu?
3: É o Carlos de Londrina.
0: Carlos, tudo bem?
3: Tudo jóia. Olavo, eu escutei uns programas anteriores e você faz um comentário rápido sobre uma peça que o educador, né, Rubem Alves, teria escrito, fazendo apologia do homossexualismo, etc. Eu queria a fonte disso aí.
0: Ih, rapaz, eu não me lembro mais, eu preciso procurar. Eu tenho aqui todos os materiais que eu uso para todo o programa.
3: Uh-huh.
0: Eu tenho tudo colecionadinho.
3: Ver para todo
0: o programa. Eu passo o dia inteiro, às vezes 2 dias, lendo e-mail, né, e colecionando tudo você, selecionando os mais importantes. Os mais importantes dão pelo menos 30 páginas.
3: Aham. Uh-huh.
0: E geralmente aproveito só uma parte. Mas está tudo arquivado no meu HD. Eu posso procurar lá.
3: Não, Olavo, porque minha preocupação é a seguinte, é porque nos cursos de pedagogia no Brasil, você percebe uma citação assim enfática sobre esse autor, e a gente sabe, lendo os artigos dele, o grande número de anacronismos que você encontra ali, né?
0: O Rubem Alves é uma besta quadrada, é um inepto incapaz, você está entendendo? Só no Brasil que um sujeito desse pode fazer sucesso. Aliás, no Brasil, para fazer sucesso, é absolutamente necessário ser incapaz, porque o Brasil tem ódio ao conhecimento. Ódio. Se você lê os romances do Lima Barreto, que passa no começo do século XX, tá, né? Já estava lá, isso já está arraigado na sociedade brasileira.
3: Então, brasileiro, que...
0: ele é um incapaz, ele sabe que ele não consegue adquirir conhecimento, então ele não quer que você também tenha. Porque a diferença da cobiça e a inveja é, se eu vejo que você tem uma coisa boa e eu quero essa coisa para mim, é cobiça. Agora, se eu vejo, não tem esperança de ter, só quero que você perca a sua, aí é inveja. Então é isso. O brasileiro, quando vê um sujeito que tem conhecimento, ele quer matar o cara, quer destruir. Ele não quer nem adquirir o mesmo conhecimento para poder se nivelar com o cara. Não, ele não tem esperança de fazer isso porque tem preguiça de estudar. São todos assim. É por isso que os brasileiros tiram sempre o último lugar nos testes internacionais e gostam disso. Está lá o nosso presidente que fala metamorfose e sanguessunga. É aí. Né? Agora, qual é o problema? Se o professor, o chefe do departamento de ciência política da, né, da acho que é da Unicamp, ou da UE, o Hermir Sade, escreve Getúlio com LH. Ora, porra!
3: Mas então tá bom, Olavo. Obrigado.
0: Então tá bom, obrigado. Até a semana que vem. Eu vou tentar descobrir isso aí pra você, mas eu só tenho certeza que eu tenho isso aqui.
3: Qualquer coisa você manda pro Silvio que eu entro em contato com ele.
0: Tá bom, obrigado.
3: Falou.
0: Agora aqui, já tem uma... Aqui uma nota do Júlio Severo, dizendo, um grupo homossexual dentro do Partido dos Trabalhadores está requerendo medidas contra o deputado Henrique Afonso, membro do PT. Né? Ele tem, o Afonso, ele é contra a... que é evangélico, né? E é contra o homossexualismo, então ele está arriscado até a ser expulso do PT. Olha aqui, Henrique Afonso, se isso acontecer, mas isso é uma honra. Ser expulso do PT, né? Olha, qual é o outro sujeito que foi expulso? O Caio Cerveza Mim não foi expulso do PT? Foi, porque ele mostrou que aquilo era tudo um bando de ladrões, vigarista, canalha, entendeu? Daí foi expulso. Se a mesma coisa acontecer para você, sinta-se honrado, né? Vergonha estar no PT, Henrique Afonso. Isso não se faz, pô. Como é que você que é evangélico, você que é cristão, como é que você entra no meio desse bando de vigarista? Não pode. O que você está fazendo lá? Vai para a igreja, rapaz. Para com isso, né? Então, se for expulso, ó, não vou ficar com dó de você, não. Eu vou aqui comemorar, né? A melhor coisa que aconteceu na sua vida. Agora, veja o que eu estava falando no começo, que dizer que a esquerda quer a igualdade, não. Ela alega a igualdade econômica. Isso é uma alegação a ser atingida no futuro, se possível. Agora, o meio para atingir isso qual é? O aumento de poder político da própria esquerda. Cria um desnível de poder político, de modo que a esquerda pode pôr na cadeia quem ela quiser. Tanto faz ela alcançar esse poder político por meio violento, por meio democrático, entre aspas, o desnível existe do mesmo jeito. A centralização é a essência da esquerda. Vamos lá. Tem mais alguém na linha aí? Alô? Alô?
4: Alô?
0: Alô?
4: Alô, Olavo, é o Renato?
0: Renato?
4: Ô, Olavo.
0: Tudo bem?
4: Parabéns pelo programa em primeiro lugar.
0: Obrigado.
4: Em segundo lugar, eu queria falar que que isso é tudo verme mesmo. Quando a gente estava fazendo na PUC de São Paulo, a gente tem um problema muito sério com isso aí, entendeu? Eu faço história lá e não tem muito tempo, o pessoal invadiu a reitoria de lá, estavam fazendo uma puta de uma palhaçada, entendeu? Lá na frente, finalmente veio a polícia para tirar aquele povo e eu e algum pessoal da minha sala ali, nenhuma posição dá pra chamar aquilo ali pra de 200 moleques, entendeu? Pessoal chegou a chegar a ameaçar a gente, falando que ia matar a gente ali.
0: Mas eles podem fazer o que quiser, no fim. Olha, os próprios reitores dessa universidade gostam disso. Isso aí tá tudo combinado, entendeu? Quer dizer, eles realmente, eles não se contentam em ter o poder sobre toda a mídia e sobre todo o sistema educacional. No fim, eles não tendo contra quem organizar protesto, eles organizam protesto contra eles mesmos. Porque está lá um bando de comunista fazendo barulho fora e dentro da reitoria está lá sentado outro comunista. Né? Então, né, eles invadem para dizer que o reitor é da direita. Né?
4: Tá, com isso, certeza. Mas os caras são muito bombões, entendeu? Porque a gente, quando vieram para falar esse besteira pra gente, a gente mandou vir, entendeu? Então o pessoal lá não veio um ali, entendeu? O pessoal não sabe... Não sabe falar que liberdade é essa.
0: Quando eu era jovem, tinha um órgão chamado C.

0: do blefe.
1: Acho que o pessoal tem mais exemplo do número, né? Tanta gente assim, às vezes você. Um ou dois, talvez. O pessoal da história ali, meu, eram três. O quê?
0: Quando ele tem
1: ali, quanto a 300, pô?
0: Pra um?
1: Você fica até fica intimidado pelo número. Mas, meu, não tem como você deixar esse pessoal dominar da forma como tá, daqui a pouco vira Venezuela.
0: Antigamente tinha um negócio chamado Associação Brasileira de Escritores. Não é isso? Na primeira eleição, que depois virou União Brasileira de Escritores, a primeira assembleia, a primeira eleição daquilo, os comunistas queriam roubar a eleição. Estava lá um bando de comunistas, centenas de comunistas, queriam roubar o livro de ata. O Carlos Drummond de Andrade, sozinho, pegou o livro de ata e disse: o primeiro filho da puta que pegar o livro vai apanhar. O Carlos Drummond de Andrade era um homem de 1,60m, magrinho. Tá certo? Enfrentou os caras a pontapé, tá certo? E ganhou. É assim que se faz, gente. Pelo exemplo do Drummond, tá certo? Grande poeta brasileiro, homem honesto, ele não era nem da direita, ele era da chamada esquerda moderada, esquerda light, não deixou os comunistas pegar o livro de ato, tá certo? E ganhar a eleição na base da fraude. É esse exemplo. Basta um, olha, um contra 500, ou eu contra esses 1.500 signatários dessa merda, desse manifesto pró-Quartinho de Moraes, são 1.500 palhaços, 1.500 mentirosos, ajudando o nego a mentir. Porque vem os Quartinho de Moraes, ele começa a se gabar de ter sido condenado por um crime, daí eu besta acreditei nele, disse que ele foi condenado pelo crime, ele disse que eu estou caluniando ele. E vem 1.500 caras que são professor de universidade, vê se pode. Vê quem está, a nossa juventude, na mão de quem ela está. 1.500 solidários contra o cara que foi objeto de calúnia. Calúnia que saiu da boca dele mesmo. Ora, porra, esse é tudo palhaço. Não se intimide, não. Esses caras não são de nada. 64, como é que foi? O general Mourão Filho saiu de lá de Minas Gerais, foi descendo para o Rio de Janeiro. Essa putada toda já saiu tudo correndo para dentro das embaixadas, achando que iam matar eles. Não mataram ninguém. Ninguém deu tiro, não morreu ninguém. De 31 de março para 1º de abril de 64, não morreu ninguém. Quando eles foram ver, já estava tudo dentro das embaixadas. Agora, pagaram um mico tremendo. Daí ficaram com raiva. Você leu Lord Jim? Lord Jim é o sujeito que é um capitão de navio que dá uma tempestade e ele se apavora, né? E abandona o navio. E lá dentro tem um monte de peregrino indo para Meca, né? E os peregrinos não abandonam o navio, eles levam, né? A tempestade passa e eles levam o navio. Quando o capitão chega no porto de barquinho, ele vê o navio dele mesmo lá. Bom, então pagou um tremendo mico. Daí ele passa o resto da vida tentando fazer gestos meio heróico, meio suicidas, em vez de para reconquistar a sua, limpar a sua autoimagem, mas é claro que não consegue. Essa é a história da esquerda brasileira. A esquerda brasileira é o Lord Jim. Em 64 eles todos saíram correndo, era um show de covardia, né? Depois passam os 30 anos seguintes querendo se fazer de herói, mas o heroísmo deles consiste em fazer tocaia para os outros. Eles eram covardes em 64 e ainda são covardes até hoje. Esse pró-Quartinho de Moraes é modo tratado de covardia. Isso é tudo um bando de cagão.
1: Com certeza. Eu estou tentando falar algumas semanas, mas basicamente é isso, entendeu? Esse pessoal, é mandar esse pessoal tomar no cu na cara, eles são tudo mano de bundão mesmo.
0: É mesmo?
1: Se não funcionar tomar no cu, manda se fuder uma vez, entendeu? Porque tá cheio de viado lá, entendeu? É não tomar no cu e se fuder, entendeu?
0: É isso mesmo. Ele não merece um tratamento melhor do que esse.
1: Não, tão mano de verme.
0: Vigaristas, ladrões, mentirosos. Manipuladores, todos eles só querem cargo público e mais dinheiro, e dinheiro, e dinheiro, e dinheiro, e dinheiro, só pensam nisso o dia inteiro e dizem que estão lutando pela igualdade. Ora, que porra!
1: Mas tá bom, Lá, muito obrigado. Só para fazer esse desabafo, já estou tentando algumas semanas. Muito obrigado.
0: Um abraço,
1: boa bem. Noite.
0: Bom, e acho que já estamos aqui terminando, né? Terminando aqui o nosso programa, com as nossas, né, homenagens ao padre Júlio Lancelotti, né, parabéns pelos seus empreendimentos em prol da infância brasileira, estendendo a ela o direito que o PT já deu a todos nós, né, de tomar naquele lugar. Todos já tomamos, agora chegou, os adultos já tomaram todos, chegou a vez das criancinhas. Então, até a semana que vem, muito obrigado.

0: seja a sua posição, você tem que estudar muito para começar a mexer nisso, né? Eu citei como exemplo de uma abordagem interessante, que tinha sido feita pelo Fritz Schwann num ensaio chamado A Ideia do Melhor na Ordem Confessional, né? Onde ele mostra até que, vamos dizer, do próprio ponto de vista esotérico, você fala em superioridade de uma religião sobre outra, não faz o menor sentido, né? Mas, de qualquer maneira, o pessoal estava lá arrotando importância islâmica em cima dos pobres cristãos, especialmente dos coitados evangélicos, né, que estavam levando paulada para tudo quanto é lado. Daí eu entrei e disse: olha, peraí, isso não é assim, né? Nesses assuntos, você precisa, no mínimo, para você ser uma autoridade em matéria de religião comparado, até de uma única religião, você precisa, no mínimo, poder ler os textos dela, né, na língua original, tá certo? Então, note bem que eu leio um pouquinho de árabe clássico, um pouquinho, né, e estudei o Corão, estudei muita coisa da história do Islã, do esoterismo islâmico, e escrevi um livro sobre origens islâmicas, que foi premiado pela Universidade de Al-Azhar e pelo governo da Arábia Saudita. Nem por isso me considero um especialista no assunto, me considero apenas, vamos dizer, um leigo relativamente culto, que posso dar meus palpites de vez em quando, mas não posso entrar assim com ar de certeza absoluta, não. Tudo isso é enormemente complicado, enormemente complicado. Daí o neguinho entrou lá e disse assim: o problema é que não é preciso ser um grande estudioso das religiões comparadas e do guenonismo para identificar as bobagens que falaram aqui. Ninguém precisa ser doutor em matemática para identificar um erro de tabuada. Veja, por exemplo, a mensagem do cidadão que trata Schwann, Fritz Schwann, né, o esotérico suíço, como um guenoniano. Ninguém precisa ser um grande erudito para saber que Schwann é um personalista e, devido às diversas divergências que possuía com Guénon, foi proibido pelo próprio Guénon de visitá-lo no seu leito de morte. E assim vai. Ora, pô, ele quer botar a banca mostrando que ele está por dentro do assunto. Pois ele está totalmente por fora. O nome do rapaz, não vou dar o nome inteiro, né, para não pegar mal, senão a mãe dele é capaz de bater nele. Tá, né? Então, o nome do rapaz é Rafael, né? Então, o Rafael entra lá, cagando regra, arrotando grandeza, e de lá que ninguém sabe nada, até acho que o Schwann é um guenoniano, um discípulo do Guénon. Olha aqui, o Rafael, o negócio é o seguinte: quando o Schwann voltou da Argélia, tendo lá recebido as iniciações de uma tareca, organização esotérica, né, islâmica, e se tornado, né, o sheik, o chefe daquela tareca, e voltou dizendo assim: eu vou islamizar a Europa, né? Naquele momento, Guénon disse: este é o primeiro e único fruto da minha obra. Quer dizer, que reconheceu explicitamente o Schwann como seu discípulo e continuador. O principal e único continuador. Veja a autoridade que ele deu para o Schwann. Foi muito mais tarde, tá certo, que eles tiveram uma briga. Uma briga por causa de um artigo do Schwann a respeito do cristianismo. Porque o Guénon dizia que existia um cristianismo esotérico, secreto, tá certo, que só apareceria ali cujos traços seriam chamada companheiragem, né, na Idade Média, né, as iniciações maçônicas, etc, etc. E o Schwann disse: ah, não é nada disso. Não existem ritos esotéricos cristãos. Só ritos cristãos, só existem os sete sacramentos. Conforme o grau de participação interior do neguinho nos sacramentos, isso é exotérico, quer dizer, popular, externo, legalista, ou esotérico, quer dizer, interior, metafísico, etc, etc. Quer dizer, não haveria duas séries de ritos, apenas uma. E a distinção de esotérico e exotérico, que é uma distinção eminentemente islâmica, que no Islã se aplica formalmente e completamente, se aplicaria, vamos dizer, de maneira atenuada e quase metafórica no cristianismo, designando não duas séries de ritos separados, duas organizações separadas, mas apenas, vamos dizer, níveis diferentes de profundidade da participação, né, do sujeito nos sacramentos. Não é isso? Olha, daí o que acontece? Como isso desmentia tudo que o Guénon está falando, o Guénon ficou puto dentro das calças e disse: não falo mais com esse sujeito. E até quando estava no leito da morte, leito de morte, né, o Schwann, que pode se acusar de tudo, menos de ser um sujeito mal educado, quis lá visitar o mestre ao qual ele devia tanta coisa, apesar de ter tido a divergência uns anos antes. Ele, durante muito mais tempo, tinha sido colaborador e discípulo do Guénon, e devia muita coisa ao velho, foi lá, queria visitar. Daí o Guénon falou, não recebo. Bom, acontece que nessa discussão, só o Schuon apresentou argumentos, e eu posso apresentar muito mais, vou apresentar daqui a pouco. O Guénon se limitou a ficar puto nas calças, quer dizer, é jus esperneandi, já ouviu falar? Quer dizer, o direito de espernear. Quando você não sabe o que dizer, você fica puto. Diz, não falo mais que esse neguinho. Blá, blá. Tudo isso, sabe o que é? Viadagem, pô. Viadagem. É, né? O velho Guénon tinha seus métodos, era um grande gênio. Aprendi muita coisa nas obras do Guénon, muita. Né? Mas é o seguinte, o Guénon tinha aspectos na vida dele, do caráter dele, que era realmente maluco. Uma vez o sujeito falou que o Guénon era viciado em ópio, eu achei que era... que era difamação, né? E até defendi o Guénon. Pô, fui estudar, não, ele era viciado em ópio mesmo. Tá certo? E depois era um homem fraco, assim. Ele, quando morreu a primeira mulher dele, ele ficou 2 anos inutilizado. Mas, então era uma pessoa, intelectualmente era um gigante, mas como pessoa era um fraco. Tá certo? Então, se vendo em desvantagem, pela primeira vez na vida entrou em desvantagem numa discussão, porque o Guénon era de uma potência... explicativa e não argumentativa, ele não argumentava jamais, só explicava. Potência explicativa é absolutamente formidável. De repente, o sujeito diz uma coisa óbvia que ele não pode negar. O que ele faz? Fica puto dentro das calças e diz: não falo mais com o cara. Quer dizer, primeiro, Rafael, você não sabe merda nenhuma da história. Quer dizer, você só está contando o final como se o final fosse a história toda. Isso é a mesma coisa, né? Que você dizer que Trotsky nunca foi comunista porque Stalin mandou matá-lo. Porque Stalin ficou muito mais bravo com Trotsky do que o Guénon ficou com o Schuon. Isso não quer dizer que não fossem comunistas e colaboradores antes. Do mesmo modo, Schuon e Guénon foram. Schuon foi discípulo e colaborador, o principal discípulo nomeado pelo próprio Guénon publicamente. Quer dizer, como é que você vai dizer que o homem não era guénoniano? Era e depois deixou de ser, pô. E deixou de ser só num ponto. É isso. É, e toda a discussão que teve, fiz a campanha maliciosa, não fez campanha maliciosa contra o outro fez contra um, tá certo? Mas, na verdade, sim, eu nunca vi o Schuon abrir a boca contra o Guénon, tá certo? Agora, eu sei que os guénonianos falam coisas horríveis do Schuon, algumas são verdadeiras, outras podem ser falsas. Cá entre nós, eu não tenho nem meio motivo para simpatizar com o Fritjof Schuon, ao qual conheci pessoalmente. Tá certo? E que tivemos assim, as piores relações do mundo. Um dia eu vou contar essa porcaria nas minhas memórias, tá entendendo? Quer dizer, eu considero o Schuon assim, um gênio filosófico totalmente destituído de discernimento psicológico, o mais elementar para as situações reais da vida, tá certo? E fez lá um monte de cagado, não interessa contar. Isso não diminui a grandeza intelectual dele, quer dizer, não é porque o sujeito pisou no meu pé que ele não presta, tá certo? Então, eu nunca falei mal dele por causa disso. Agora, não tem nem meio motivo para gostar do cara, tá certo? E, no entanto, nessa questão do esoterismo cristão, ele estava montado na razão. Não existem ritos esotéricos cristãos. Isso é uma empulhação guénoniana, porra. Jesus Cristo em pessoa, ele diz claramente o seguinte: não ensinei nada em segredo. Só se ensinou pro Guénon, porra. Tá entendendo? Agora, tu não vai me dizer, né, que o cristianismo oculto, né, que Jesus teria ensinado em segredo, tipo, escondido durante 1.200 anos, que depois só vai aparecer, né, lá nos templários, na companheirada, na maçonaria. Isso é coisa de maluco, porra. Quer dizer, não há argumento que sustente a tese guénoniana do esoterismo cristão. O Schuon está montado na razão. Tá certo? Então, o outro tem o direito de ficar bravo. Agora, note bem, o sujeito que não se notabiliza pelos seus conhecimentos, conhece um pouquinho da coisa, tanto conhece um pouquinho, que acha que o Schuon jamais foi guénoniano. Né? Então, como é que sai aí cagando regra? Olha, pessoal no Brasil, vocês precisam aprender uma coisa. Você... simular importância, simular autoridade, você falar grosso, você fingir desprezo pelo outro, é coisa de viado, você está entendendo? Isso é uma mania no Brasil, isso é viadagem. Quando eu falo viadagem, não estou me referindo à conduta sexual, não. Se o sujeito saísse por aí dando rabo, seria menos feio do que isso, porra. Então, olha, eu sugiro que você faça isso, rapaz. Largue de viadagem, se é para viadar, para o viadar, tu larga de viadar intelectual e parte para os finalmente, você não para com isso. Né? Essa coisa de fazer pose, não pode fazer isso, gente. Não pode, você tem que ter o senso da realidade, não é nem mesmo uma questão de humildade, é questão de senso das proporções. Né? Quer dizer, eu que, vamos dizer, o meu livro foi reconhecido pelo governo da Arábia Saudita, pela Universidade de Al-Azhar, que é o centro da erudição islâmica no mundo, o meu livro foi reconhecido como uma obra valiosa e importante sobre as origens do Islã. Eu não saio por aí cagando regra, dizendo, eu sou doutor, sou cobrão em religiões comparadas, eu sei de tudo e você não sabe nada. Não faço isso. Eu só uso o tom de desprezo quando eu estou falando com uma pessoa que publicamente tem um cargo e uma importância e que deveria ter conhecimentos que não tem, como aquele bundão daquele Alaô Café, mentiroso, tá entendendo? Salafrário, pateta, tá entendendo? Com o qual eu debati na Faculdade de Direito. Como esse outro merda desse Quartinho de Moraes, tá certo? Ou todos os outros merdinhas que vão aparecendo pelo caminho. São tudo pessoas importantes, senhor doutor, professor catedrático. Então aí, eu mostro desprezo, mas não é afetação de desprezo. Eu primeiro mostro que o negro é ignorante, provo por A mais B que é ignorante, e depois ele insiste em tornar o meu saco, daí eu mando a merda, porra. Agora, um menino novo aí, que leu um pouquinho de Guénon, né? Estudou com aquele professor de incompetência lá, que é o Jorge Pontual, né? Sai aí, ele virou súcubo do Jorge Pontual, né? Minha mulher está dizendo, não, esse rapaz tem encapetado. Que capeta nada, o capeta vai ligar para ele, é o Jorge Pontual, pô. Tá entendendo? É só o Jorge Pontual que está lá, tá? A gente, levar o cara na Igreja Universal, Deus, passou, sai daí, Jorge Pontual, sai daí! Tá? Não é nem Guilherme Guénon, é o espírito do Jorge Pontual que se apossou do rapaz. Né? Mas o Jorge Pontual, pelo menos que eu saiba, é um sujeito educado. Né? Muito mais educado do que eu, pelo menos. Então, olha aqui, Rafael, vê se você aprende. Te deram um pé na bunda, tá entendendo? Na próxima, tu vem assim, primeiro a demonstração, a prova e o ensino. Eu só perco a paciência com os caras depois que eu já expliquei mil vezes a coisa, né? E nunca, nunca, nunca me faço de importante em cima de pessoas que não são representantes, vamos dizer, socialmente aceitos de uma profissão, que são apenas estudantes ou leigos querendo conversar, querendo aprender. Essas pessoas a gente nunca pode tratar mal, a gente tem que, sabe, ter paciência com todo mundo. Agora, se tu for discutir com um professor catedrático, entendeu? E você vê que ele é o ignorante na própria área dele, que ele tem a obrigação de conhecer, aí sim, aí entramos na esfera da ignorância criminosa. Né? Então, aprenda a falar no tom certo, pelo amor de Deus. Muito bem. Agora, queria aqui avisar vocês para que não percam este artigo da Graça Salgueiro, que está no site notalatina.blogspot.com sobre o referendo na Bolívia. Ninguém está explicando direito o que aconteceu na Bolívia. Aliás, ninguém está explicando coisíssima nenhuma. Né? No Brasil, assim, o jornalismo adotou a norma do chacrinha. Eu não vim para explicar, eu vim para confundir. Tá certo? E fazem isso admiravelmente bem e ganham uma nota. Uma nota. Né? E, olha, jornalista é raça ruim mesmo, entendeu? Eu sei porque eu estou falando a minha própria turma, eu posso falar. Né? Uma vez teve uma greve nos jornalistas que eles queriam, acho que 40% de aumento, 50% de aumento, uma coisa assim. Daí eu estava lá com o meu amigo Alcides, e disse, Alcides, vou mostrar para você como são os nossos coleguinhas, a cabeça deles, como é que você vê, em quem que o povo confia para lhe dar notícia e contar o que está acontecendo. Né? Daí pedi a palavra. Né? Eu falei, só para testar, eu não, era uma proposta que eu sabia que não ia ser aprovada, de nenhum, só para testar e para mostrar o negócio. Subi lá e disse o seguinte, olha aqui, minha gente, um aumento, está certo, não precisa de aumento mesmo, mas acontece o seguinte, aqui nesta Assembleia tem neguinhos que ganha R$500 por mês e outros que ganham 80 mil. Está, né? Aí o Zé Mané, né? Ganha salário mínimo jornalista, e está aí o Mino Carta, que ganha R$80 mil por mês, uma coisa assim. Não é justo o mesmo aumento para os dois. Vamos fazer um negócio proporcional. Né? Quem ganha menos tem um aumento maior, e quem ganha mais tem um aumento menor. Bicho, quase me mataram, você está entendendo? Quase me mataram! Aqueles caras que ganham 80, 90 e tal, você via esse ódio saindo dos olhos deles, né? Raios, né? Verdes, roxos, vermelhos, né? Os caras querem me matar, porra, tá entendendo? Digo, olha, é essa gente aí que faz a opinião pública no Brasil. Então, olha, não pode confiar nesses caras, não. Você tem que confiar aqui em quem estuda. A Graça Salgueiro não ganha um puto de um tostão para estudar tudo que ela estuda. E ela se mantém mais informada sobre a América Latina do que qualquer jornalista do Brasil. Ela vai direto nas fontes, ela escreve para as pessoas, pergunta o que ela quer saber, ela vai direto no personagem, escreve para ele, olha, seu fulano, como é que é negócio, pá, pá, pá, pá. Assim que ela fica sabendo de tudo. Agora, esses caras não, né? O nego da Folha leu o Estadão, né? Que leu no Economist, que leu no New York Times, que leu no não sei o quê, não sei o quê, não sei o quê, né? E, no fim, você, né, tem lá uma coisa totalmente diluída e boboca, né? Então, agora aqui, pô, tem uns negócios que acontecem no Brasil, assim, que é mesmo de... Olha aqui. Diz que... Oi, peraí, tem alguém na linha? Pô, tem um monte de notícia aqui para comentar. Peraí. Fala. Alô?
1: Alô, olá, ó.
0: Eu?
1: É Luiz.
0: Oi, Luiz.
1: Tudo bom?
0: Tudo bem?
1: Não é Jorge Pontual, não é Luiz Pontual.
0: É Luiz Pontual, que Jorge Pontual. Eu estou ficando gagá, rapaz. Você também, né? Leva a sério esse programa. Também o velho gagá que está falando.
1: Mas
0: pô,
1: não sou eu, não.
0: Não, já estou velhinho, tenho direito à minha cota de Alzheimer.
1: Tem um artigo teu, do cristianismo, esoterismo cristão. Agora você falou que não existe esoterismo cristão, né?
0: Não, existe esoterismo cristão.
1: Eu não li esse artigo.
0: Não, como, mas, no Islã, eu vou te explicar. No Islã, o exoterismo, a Sharia, é uma coisa. E separado dele, tem organizações, não secretas, mas discretas, que são tarikas. Tarikas quer dizer caminhos, onde os negros fazem práticas místicas que não são obrigatórias para o restante da população. Essas práticas são diferentes. São preces diferentes e às vezes... exercício de concentração, etc, etc. Isso aí não é para a maioria, é só para a minoria. Agora, no mundo cristão não existe isso. O que existe, por exemplo, você tem as ordens monásticas. O que se faz nas ordens monásticas? Exatamente o que faz na igreja, só faz um pouco mais. Você não tem ritos diferentes. Os únicos ritos que tem no cristianismo são os sete sacramentos. O resto é invenção da cabeça do gnomo. Quer dizer, não tem a menor base histórica ele pretender que existem ritos esotéricos cristãos que dão acesso a um conhecimento mais profundo do que aquele que você pode obter pelo sete sacramentos. Isso é um invencionista total. Agora, na vida e obra do Guénon, também está cheio de invencionice, né? O pessoal diz que ele é a reencarnação do Conde de Saint-Germain, porra. Inventa o cara. Olha, Jean Robin, historiador de filosofia grega. Jean Robin, discípulo de René Guénon, escreve um livro, a biografia maravilhosa do René Guénon. A biografia está indo bem. Até que no final ele... Agora eu vou mostrar para vocês a identidade espiritual do René Guénon. E lá vem o Conde de Saint-Germain, vem Cagliostro, vem Paracelso. O homem é a reencarnação dessa merda toda. Como é que não é poder levar a sério essa gente, porra? Você está entendendo? E depois, aquele livro ridículo do Rei do Mundo. Está entendendo? Não dá para levar a sério aquilo. Por quê? O Guénon usa um discurso... O Guénon, quando ele quer, ele é de uma clareza exemplar. Agora, quando ele quer ser ambíguo, não há quem possa. Naquele livro, no Rei do Mundo, é impossível discernir quando ele está falando literalmente uma coisa referente a fato histórico e quando está usando um símbolo, uma analogia. Não dá, ele encobriu tudo. Você está entendendo? Então, por exemplo, a afirmação de que existe um centro espiritual terrestre, tá certo, que comanda toda a vida espiritual na Terra. Ah, é? Esse centro, então, como é que se diz? Tem uma localização terrestre, né? Ele está localizado num lugar, então me diga onde é, porra, né? Você pode ter vários centros, né? Tem aquela famosa história do Fernando Ofsendovski, que foi parar lá no mosteiro do Tibete, e disseram que lá era o rei do mundo, mas tem... Isso aí não prova absolutamente nada. Tá certo? Tem muito invencionismo no Guénon, sim. Tá certo? Olha, é difícil localizar essas coisas. A obra do Guénon é muito complexa, muito rica e muito valiosa, aliás. Tá certo? É só depois de você conviver com isso 20, 30, 40 anos, você começa a perceber, né, que tem coisas historicamente furadas ali. Tá certo? Agora, guénoniano é pior que petista, às vezes. Né? Uma vez tive uma discussão com eles, porque o Guénon, no livro Oriente e Ocidente, ele diz o seguinte, ele diz, a China jamais será bolchevista. Passou 10 anos, teve a Revolução Chinesa. Daí, eu estava discutindo isso aí com um grupo de guénonianos espanhóis, né? Eles ficaram putos, dizendo, não, você não está entendendo, você está tomando estilo, sentido histórico, material, é no sentido interior. Eu digo, se fosse no sentido interior, eu não diria que é simbólico, e não uma coisa histórica. Essa confusão do histórico com o simbólico acontece muitas vezes no Guénon. A presa não pode ficar de joelho para entrar no Guénon, meu Deus do céu. Olha aqui, por exemplo, esse negócio do Vedanta todo. Fala, bom, aprendi muita coisa do Vedanta com o René Guénon. Mas aprendi muito mais com o Swami Dayananda Sarasvati, quando esteve no Brasil. Foi a única vez que um mestre vedantino, diretor da Academia Védica de Bombay, consentiu em fazer várias visitas ao Brasil, e eu fiquei lá servindo de guia turístico para ele e aprendi coisa pra caramba. Aprendi mais em um mês com o Swami do que lendo o René Guénon inteiro. Eu entendi alguma coisa do Vedanta por causa do Swami, não por causa do Guénon. Então, porque o Vedanta é diretamente a fonte, o Guénon é um eco, um remoto eco francês do Vedanta. Pô. Então vão direto na fonte e parem de encher o saco. Respondi sua pergunta? Ele já desligou. Ótimo. Faz a pergunta e desliga. É assim que tem que ser, gente. Não enrola na linha. Tá entendendo? Então, Luiz, obrigado pela pergunta que me deu a ocasião de explicar todas essas coisas aqui. Agora, olha aqui. É notícia do Jornal do Comércio, né? Salvador, Bahia. As declarações do coordenador do curso de medicina da Universidade Federal da Bahia, Antônio Natalino Dantas, segundo as quais o baixo QI dos baianos explicaria a nota baixa atingida pela faculdade no Exame Nacional de Desempenho de Estudantes, ENAD, de 2007, causaram forte reação. A comunidade acadêmica e representantes de entidades do Movimento Negro do Estado viram racismo nas palavras do professor, taxado também de nazista. Ó, porra, quer dizer que agora baiano é raça? Mas vocês fazem favor de comunicar isso aí a toda a faculdade de antropologia do mundo, que vocês descobriram uma raça baiana, tá, e que, né, dizer que baiano é burro é racismo. Pois olha aqui, eu digo, quer saber? O QI dos baianos hoje em dia é muito baixo mesmo, porque cultura baiana que eu conheço é Castro Alves, era o Herberto Salles, tá certo? Era o Rui Barbosa, era o Romano Galef. Hoje, cultura baiana é o Gilberto Gil, porra. Antigamente era assim, baiano burro nascia morto. A partir da hora que o Gilberto Gil chegou no Ministério da Cultura, lá em Salvador morreu o último baiano inteligente, só nasceu baiano burro depois. Você está entendendo? E agora não tem mais remédio, pô. Como é que vai fazer? Você está entendendo? Quer dizer, Bahia já era, meu filho, era antigamente. Aquilo lá era, né, um cadinho ali, saía muita coisa rica, interessante. Agora só sai merda, porra. Quer dizer, você começa a dar muita importância para essas coisas, valores, entre aspas, culturais, puramente folclóricos, você rebaixa o país. O Gilberto Gil quer que o samba do Recôncavo se torne o patrimônio cultural universal. Ora, o mundo não pode ver se o samba do Recôncavo, né? O que, que é a teoria da relatividade? O que, que é a lógica de Aristóteles perto do samba do Recôncavo? Não é isso? O que, que é a física quântica? O que é a obra de Bach perto do samba do Recôncavo? Não podemos viver sem isso? Olha, cá entre nós, eu nem sei o que é samba do Recôncavo, tá dizendo. Eu não sei, e ninguém sabe, né? E há o grupo Olodum. Olodum, esses são valores culturais baianos. Ah, vão vocês à merda, o seu QI tá muito baixo mesmo. Você tá entendendo? Isso é mais de racismo, é a prova de que o QI é baixo, pô. Eu, né? Agora, os baianos sempre ficaram burros agora. Você está entendendo? Graças a Gilberto Gil e outros. O baiano sempre teve entre os povos mais inteligentes do Brasil, inteligente e criativo. Tá certo? Por exemplo, eu vou fazer um teste com vocês. Eu pego aqui um livro do Rui Barbosa, O Papa e o Concílio, e dou para essa molecada ler. Chama esse cara, Movimento Negro do Estado. Tu não vai entender uma frase, porra. Não sabe nada. Não é isso? Então, meu filho, vocês desonram a Bahia, seus porra. Agora, esse negócio de você querer ampliar o conceito de racismo, assim, torna-se racista qualquer sujeito que diga alguma coisa que esses caras não gostam. Não pode ofender os caras. Pois é uma ofensa, eu vou tomar no cu. Vamos lá. Alô? Acho que caiu a ligação. Quer dizer, bons tempos aquele em que Baiano Burro nascia morto. Né? Agora, quando nasce sujeito inteligente, sabe o que eles fazem? Eles estrangulam, eles matam. Tá entendendo? Passou a sobrar os Gilberto Gis. Né? E outra como esse reitor da UFBA, Naomar Almeida. Né? Ora, porra, eu já dei curso. Eu já dei curso lá na Bahia. Tinha tanto aluno inteligente. Eu acho que morreram todos. Porque agora só aparecem essas merdas desses demagogos, mentirosos, fingidos. Tá se fingindo de ofendido. Né? Ah, ofendeu a minha raça. Eu digo, ah, porra, que raça você é, rapaz? Né? Quer dizer, baiano agora é raça? Porra. Procuradoria Regional dos Direitos do Cidadão. Eu não quero esse direito para mim, não. Esse direito custa muito caro, pô. Isso aí é uma gazua para vocês, né? Arrombar cofre público e para vocês oprimirem os outros. Né? Se comparar isso aí com nazismo, ah, isso é palhaçada mesmo, é fingimento. Agora, o fingimento, quando passa um certo ponto, é psicótico. Talvez esses caras até acreditam no que estão dizendo. Se acreditam, pior ainda. Então, vamos lá. Agora, aqui, estou falando do negócio. Está aí Gilberto Gil, que é a ayahuasca, o famoso chá lá do Santo Daime, né? Seja registrado como patrimônio cultural da nação brasileira. Então, já aproveita e já registra a maconha, a cocaína, o crack, não é isso? E tu gosta mesmo dessas coisas, essa é a cultura dos anos 60, né? Cara, tudo dos anos 60, tudo ficou idiota com essas coisas, com Santo Daime, com maconha, com não sei o quê. Agora estão com 50, 60 anos, estão tudo ministro, reitor da universidade, e estão aí passando a sua merda mental para a nação inteira. Isso é uma vergonha. Gilberto Gil, sai desse ministério, tu não tem a menor ideia do que é cultura, sai daí, porra. Larga, você só tá dando vexame. Vexame. Esse negócio da ayahuasca tem até saiu na Folha, né? A reportagem do. Então, muito bem feito, do Antônio Galdério, que foi lá, experimentou o chá, então ele descreve como é que é. Né? Se aquilo lá dá alguma. Dá alguma iluminação, porra! Então, né? Maconha deve dar o Nirvana, a suprema realização espiritual, porra. Uma vez até o... Peraí, tem alguém na linha? Alô, quem é? Alô?
2: Alô?
0: Sim, quem é?
2: Olavo?
0: Quem é?
2: Oi, Alex. Você poderia comentar sobre o referendo lá na Bolívia? O resultado lá em Santa Cruz?
0: Eu não vou comentar porque tudo que tinha para dizer, a Graça Salgueiro já disse.
2: Tá legal.
0: Dá uma olhada na Nota Latina, tá um artigo excelente.
2: Obrigado, Olavo. Tchau, tchau.
0: É http://www.notalatina.blogspot.com. É isso mesmo, notalatina.blogspot.com. Não perca, tá tudo explicadinho lá. Peraí, tem outra pessoa aí na linha. Vamos lá, quem é?
3: Alô?
0: Alô? Alô?
3: Alô, é Thiago.
0: Thiago, tudo bem?
3: Tudo. Olá, eu gostaria de saber qual a sua opinião sobre a proliferação de pontos de internet estatais no Brasil. Várias prefeituras estão instalando nas cidades pontos de internet livre, só que financiados pelo Estado. Você acha que isso aí seria um meio
0: para... No começo isso é bom, porque facilita o acesso de um monte de pessoa. Mas assim, começa bom e termina mal, você está entendendo? Porque sabe aquela história da só a cabecinha? É assim, meu filho. É assim que começa, tá entendendo? Só a cabecinha, né? Então, primeiro, nós vamos te dar uns pontos de internet aí. Ó. Termina assim, monopólio estatal do negócio. E controle estatal da internet que nem tem na China. É isso que esses caras querem chegar. Não me engano, não. Né? Então, o pessoal sempre quer fazer uma coisa boa, oferece uma coisa boa pra você, fuja, porque atrás é merda. Né? É que nem o famoso nacionalismo, o patriotismo, o petista, né, que ficou 20 anos enganando todo mundo, só para poder depois recortar um Estado da Federação e entregar para a ONU, dizendo que a República Indígena tem três índios lá dentro. Pô. Quero ver quem lá em Roraima não é índio. Né? Eu já andei para aquelas bandas, só tinha índio. O governador do estado é índio, o vice-governador é índio, todo mundo é índio na rua. Né? Agora, tem um índio que está vestido de calça e outro que está vestido de tanga. Então, esse aí, né, é o índio oficial. Agora, aqui recebo uma carta do Alexandre Kalina, dizendo: meu nome é Alexandre e moro no Rio de Janeiro. Nessa, da leciono história para o ensino médio das escolas estaduais. Infelizmente, a peste de esquerdista fixou sobre nós professores de história, mesmo que existam inúmeros professores de história que sejam liberais, sionistas e conservadores. Você tem razão, Alexandre. Nem todo mundo é filho da puta. Eu sou sionista e venho agradecer ao senhor pelo apoio que tem dado ao Estado de Israel. Infelizmente, os livros didáticos dessa disciplina transmitem à luz uma visão totalmente distorcida acerca do conflito árabe-israelense, inoculando aos estudantes uma série de asneiras anti-sionistas. Não só asneiras, Alexandre, isso é ódio, preconceito absurdo. Porque, falando de imperialismo israelense, esses caras são loucos. Você olha o mapa, olha o tamanho de Israel e olha o tamanho dos outros. Tá certo? Quem fala de imperialismo, não é uma coisa que se pode discutir seriamente. Ele tem que responder, vai tomar no cu. Tá entendendo? Imperialista, é, tá certo? É a sua avô, mãe, sua avó, sua tia, tá certo? Israel não. Tá certo? Quer dizer, se vieram com essa conversa, ser educado não, porra. A gente tem que ser educado com pessoas que têm, vamos dizer, ideias que sejam apresentáveis. O cara me vem com teoria maluca, vem dizer que, né, Israel é imperialista, ou que ayahuasca é patrimônio cultural da nação brasileira, só tem uma resposta e vai tomar no cu. Porque se você discute educadamente, eles ficam com a impressão de que o que eles estão falando é sensato. Né? Agora aqui, puxa, tem uma carta da Tânia, Tânia com J. Tânia, eu vou ter que deixar essa carta para depois. É muito comprido o negócio aqui, está muito boa. Olha, qual a relação entre o projeto supranacional europeu e o marxismo? Essa pergunta é muito interessante. Eu sugiro que você leia o livro de um autor chamado Joseph Story, S-T-O-R-Y, que se chama The European Union Collective, o coletivo da União Europeia. Está tudo explicado lá, meticulosamente, né? Toda a origem leninista desse conceito e tal. Né? Depois ela pergunta, por que o filósofo Ortega se defendia a criação da União Europeia ou qualquer coisa parecida? Bom, na época, você vê nos anos 30, uma coisa assim, parecia que a Europa, coitadinha, estava espremida entre dois gigantes, que eram os Estados Unidos de um lado e a União Soviética do outro, e que precisava se defender dos dois, tá certo? Então, a união dos países parecia um meio de criar uma força que pudesse, vamos dizer, uma espécie de terceira força. Só que depois isso revelou ilusório. Por quê? Porque a Europa Ocidental só continua existindo graças aos Estados Unidos. Os Estados Unidos não era inimigo nem concorrente, é o maior protetor das nações da Europa. Se não fosse os Estados Unidos, já tinha acabado Itália, Alemanha, França, Holanda, tudo. Tá certo? Isso se revelou, né, só depois da guerra, sobretudo no período da Guerra Fria. Tá certo? Então, o Ortega y Gasset, quando ele teve ideia, ela não parecia amar. Eu não sei se depois ele mudou de ideia ou não. Tá certo? Talvez ele seja, no fundo, seja menos globalista do que parecia, porque ele escreveu um livro contra o Arnold Toynbee. Eu estou comentando o Arnold Toynbee num artigo de hoje, do Diário do Comércio. O Arnold Toynbee sim era, né, globalista, adepto ferrenho do governo mundial, que ele achava, não, nós temos que implantar isso, mesmo que tenha que ser por meios antidemocráticos. Né? Já está sendo por meios antidemocráticos. Então, como é que as opiniões finais do Ortega y Gasset sobre isso, eu sinceramente eu não lembro, embora eu tenha lido. Eu li toda a obra do Ortega y Gasset, tudo, o que estava publicado. Daí entrei num concurso sobre Ortega y Gasset e ganhei o concurso. E como prêmio me deram a nova edição das obras completas do Ortega y Gasset, que tinha, além dos volumes até então publicados, tinha dois volumes de artigos políticos, os quais eu jamais li. Então, eu não sei como é que ele terminou, né? Os dois volumes finais eu nunca li. Então, não sei o que dizer disso aí. Mas eu sei que na época, até eu escrevi, eu me lembro de uma revista que chamava Sala de Aula. Né? Então, eu escrevi um artigo sobre por que que aquele negócio de nazismo exerceu um fascínio, não dentro da Alemanha, mas também por toda a Europa, porque tinha tanto simpatizante nazista na França, na Inglaterra, etc, etc. E uma das explicações era isso, aquele terror pânico que o pessoal tinha. Ah, nós estamos aqui espremidos entre a Europa, entre a União Soviética e Estados Unidos, precisamos de uma terceira via. Daí apareceu o Hitler com a terceira via dele, porra. Tá entendendo? Já era, aquela terceira via era merda, a terceira via atual também é merda, e esse problema da Europa espremida entre a União Soviética e Estados Unidos jamais existiu. Está espremido pela União Soviética e pedindo socorro para os Estados Unidos. O contrário jamais aconteceu. Né? Vocês já viram assim, né? Os Estados Unidos invadiam uma nação da Europa, matam todo mundo e eles vão lá pedir socorro para a União Soviética, e a União Soviética dá um montão de dinheiro para eles. Isso nunca aconteceu, só aconteceu o contrário. A União Soviética encheu o saco, criava o problema. Eles iam tudo aqui para o Washington, dão dinheiro aí, dão dinheiro aí. E os caras dando. Né? Outro telefone, vamos lá. Alô?
4: Alô?
0: Quem é?
4: Oi?
0: Oi,
4: é da gripe?
0: Estou bem melhor.
4: Eu também peguei uma gripe brava essa semana.
0: Gripe aí no Brasil é brincadeira.
4: É, que gripe no Brasil é brincadeira? Você não mora no Rio, cara, nem sabe como é que é.
0: É, no Rio o negócio parece estar tá bravo, né?
4: Tá bravo, peguei dengue também.
0: Ah, é gripe, dengue, é.
4: Liguei pra você, falando pra você. Não deu nem pra falar porque tava no final do programa, no penúltimo programa, só a Cláudia.
0: Sugeri ao Lula que ele importe uns vírus daqui, porque...
4: É mesmo? Então, olha lá, você tá xingando muito, cara.
0: Ah, não tem não, então é muito pouco. É muito pouco.
4: O que, Olavo?
0: Tem um estoque de palavrão suficiente porque esses caras merecem.
4: Mas você não precisa bater na mesa, Olavo.
0: Não precisa o quê?
4: Bater na mesa, socar e xingar.
0: Você
4: não fica feio isso.
0: É, você tem toda a razão, não bate mais na mesa.
4: Não bate mais na mesa, não tem nada com isso.
0: Você tem razão.
4: Também você não acha? Você tá estragando o móvel. Por quê? Por causa dos outros? Você não vê que ela tá se cuidando? Você fuma pra caramba também.
0: Você tem toda razão. Não bate mais na mesa.
4: Você tá fumando muito?
0: Manda os caras aqui. Eu bato eles pessoalmente. Não na mesa.
4: Você bate mesmo?
0: Ministro, esses caras... Ah, eu queria tanto ter...
4: Você acha que o Gilberto Gil cheira fumar crack?
0: O sonho da minha vida é um dia estar em alguma recepção oficial muito elegante. Em que apareça lá o seu Lula, o seu Gilberto Filho, o ministro todo. Né?
4: Eu poderia... Você me chama pra ir junto com você?
0: Ai,
4: você
0: tá entendendo?
4: Tchau, Olavo, beijão, fica com Deus.
0: Tudo bom.
4: Ó, Lígia mandou um abraço pra você.
0: Obrigado.
4: Tá? Tchau.
0: Tchau. Então, olha aqui que coisa que saiu aqui na BBC, no site da bbc.co.uk. Né? Uma investigação realizada pela BBC encontrou evidência que tropas de paz das Nações Unidas na República Democrática do Congo teriam fornecido armas para milícia e contrabandeado ouro e marfim. Olha, gente, a história da ONU é uma sucessão de merda sem fim. Vocês leem um livro de um autor que chama G.G. Edward Griffin, G-R-I-F-F-I-N, que se chama The Fearful Master, o Senhor Temível. É a história do que é verdadeiramente a ONU. Né? Quer dizer, a ONU já é campeã de pedofilia. Né? Isso quer dizer, aqueles assistentes sociais da ONU na África, chega lá, come um monte de menininhos, é gozado. E esse pessoal aí do movimento da direito do cidadão não acha que isso é racismo. Quer dizer, você comer as bundinhas dos pretinhos, tudo lá, se aproveitar dos caras que estão precisando da sua ajuda, eles vêm para o assistente social contando com a caridade, com a proteção dele. O sujeito, o que faz? Baixa as calças aí, moleque. Ora, pô, o que é para fazer com um sujeito desse? Cortar-lhe a cabeça. Agora, esses, eles não chamam de racista, não chamam de nazista, nem coisa nenhuma. É isso. Quem é? Alô? Tem mais alguém na linha aí?
5: Alô, Olavo?
0: Sim, quem é?
5: Ronaldo, São Paulo.
0: Ronaldo, tudo bem?
5: Tudo jóia, Olavo. Olavo, uma coisa. Há um tempo atrás eu escutei um programa seu falando sobre paramilitarismo na Colômbia.
0: Isso.
5: Eu vivi na Colômbia 6 meses. Voltei para o Brasil faz pouco tempo.
0: Uhum.
5: E, bom, conheci bastante gente por lá, muito uribista, muito anti-uribista. E o que se ouve por lá é que desde que ele foi governador do estado de Antioquia, cuja capital é Medellín, ele apoiou paramilitar e continua apoiando até hoje. E, inclusive, existem ainda grupos paramilitares ativos, que ficam mais aí no interior da Colômbia, mais ao sul e mais na região da costa do Pacífico.
0: Uai, mas se eles estão em ação, por que não se vê a ação deles? A gente vê, soltaram bomba não sei aonde, mataram não sei quem, fizeram atentado não sei onde, tem não sei quanto prenderam não sei quanto reféns, né, traficaram não sei quanto de cocaína. Me diga uma ação feita pelos paramilitares.
5: Pois é, há 6 meses que eu estive lá, eu não vi. Da Farc, sim, sempre se ouvia falar uma coisa ou outra.
0: Então, uma coisa é falar, outra coisa é mostrar.
5: Exatamente.
0: Eu acho que, eu vi que no desejo de mostrar alguma ligação do Uribe com paramilitares de direita, ligação que em si mesmo não teria nada de mais, porque na hora do aperto você recorre a quem pode te ajudar. Né? Você faz aliança até com o Satanás, pô, para se livrar da emprega na hora do desespero, né? Então, mas para provar isso, até falsificar uma foto, a foto é evidentemente trabalhada, tá certo?
5: Sim, eu ouvi você falar dessa foto, mas eu não a vi.
0: Como se fosse a mãozinha atrofiada, né? Pô, cara, coisa ridícula. Agora, cadê a ação dos paramilitares? Se eles existem e estão em ação, bom, me mostra alguma coisa, me mostra uma bombinha, me mostra uma vítima, me mostra um coitadinho da Farc que foi morto por eles. Né? A gente vê a ação da Farc e vê a ação do Exército. As duas ações são absolutamente espetaculares. Agora, os pontos paramilitares, que eu saiba, eles devolveram as armas e foram para casa. Por quê? O Exército assumiu a coisa e assumiu maravilhosamente bem. Para quem que é paramilitar?
5: Isso eu posso dizer, porque eu viajei nas estradas lá de ônibus e tem barreira do Exército em todo lugar.
0: Então, o que o Uribe fez é o seguinte: vamos parar com essa bagunça. Quem tem que parar, quem tem que intervir nisso é o Exército. Né? Então, olha, que eu saiba, a popularidade das Farc lá é 3%, a do Uribe é 89%, uma coisa assim. Né?
5: Eu posso confirmar para você.
0: Não está gostando. Agora, Fidel Castro não está gostando, Lulinha não está gostando, Lula e Lulinha não estão gostando, né? Quartinho de Moraes não está gostando, Gilberto Gil não está gostando, PT inteiro não está gostando. E, quer saber? Que vão a merda, pô. O Uribe é um presidente do sucesso, ele fez o que tem que fazer, não é nenhum santo, tá certo? Mas é um presidente regular. Vem comparar ele com Lula, veja a situação econômica da Colômbia comparada com a do Brasil. Do Brasil é o seguinte: o PNB cresceu 0,5%, né? A turma, viva São Lula! Que coisa absolutamente miserável, porra! Miserável! Eu vou comentar um negócio para você. No meio da década de 80, a Fundação Getúlio Vargas descobriu que entre 50% e 60% da economia brasileira era economia informal. Quer dizer, era fábrica clandestina, era negócio sem nota fiscal, era firma sem registro. O que quer dizer isso? Quer dizer que o povo, sem a ajuda do governo e sem perguntar nada para o governo, estava resolvendo seu próprio problema. Estava indo muito bem. Quer dizer, você imagina o que é 50% do PNB. É uma monstruosidade. O povo capaz de se organizar sozinho para fazer isso é um povo que tem um gênio econômico. Tá certo? O brasileiro sabe se virar. Tá certo? Agora, o governo o que fez? Àquela altura ele devia reconhecer a sua própria inutilidade. Olha, se o povo é capaz de criar metade da riqueza da nação fora, né, da vida oficial, é porque a vida oficial é desnecessária. O governo, em vez de reconhecer sua própria inutilidade, meteu o rabo atrás das pernas, o que fez? Ah, vamos oficializar tudo. Né? Então já criou um monte de regulamento para microempresas, etc. Eu sei que você, hoje, para abrir uma microempresa, você leva 3 anos, tá entendendo? E paga um montão de imposto. E o governo oferecendo ajuda. Quando oferece ajuda, mas está te estrangulando, porra. O microempresário está ferrado. Quer dizer, o governo que faz isso, o que é para fazer com ele? Pelotão de fuzilamento? Não sei, mas pelo menos um pé na bunda tem que ser. Tem que ter o pelotão de pé na bunda, né? Você põe lá, meus condenados, tudo, manda baixar as calças, e vem os soldados com aqueles coturnos bem pesados. Então, puta pé na bunda de cada um e manda para casa. Agora, comparar o governo que faz isso com o do Uribe, que em situação de guerra levantou a economia do país, ora, Você quer falar mal do livro? Lava a boca. Alô, tem mais alguém aí?
5: Oi, ainda...
0: É você que está na linha ainda, é o mesmo? É o Ronaldo?
6: Alô?
0: Epa, agora tem duas pessoas na linha. Ah, não, o Ronaldo ligou. Quem é agora?
6: Ah, agora é a Lívia.
0: Lívia?
6: Lívia.
0: Lívia?
6: Lívia.
0: Tudo bem?
6: Tudo bem, e você? Oi, Olavo, olha, é o seguinte, ó, antes de mais nada, eu estou bancando a Tiete aqui, agradecendo você pelos momentos de, sei lá, a gente se descontrai ouvindo seus programas e tudo mais, é muito gostoso ouvir você.
0: Tá vendo, palavrão faz bem, todo mundo quer xingar, eu xingo por eles.
6: É muito divertido, não, sem brincadeira, você é muito divertido, agora fora obrigado. Isso... É, eu também estou mandando um abraço aqui da turma toda, do Olavo de Carvalho nos odeia, que apesar do pessoal parecer que te detesta, todo mundo te ama.
0: Eu também amo eles, isso aí é uma parte.
6: Viu?
0: Pode falar mal, eu não ligo, não.
6: Uma coisa que eu queria perguntar para você, que até hoje eu não sei o que é, paralaxe cognitiva. O que
0: paralaxe cognitiva é o seguinte, bom, temos aqui 5 minutos, putz, a vida está ruim. Bom, a paralaxe cognitiva é um fenômeno histórico que eu acredito ter identificado uma certa fase da história do pensamento no Ocidente e que se caracteriza, vamos dizer, pelo deslocamento entre o eixo da experiência pessoal real do cidadão e o eixo da sua construção teórica. Quer dizer, um
6: neto
0: que raciocina não a partir de premissas que ele possa reconhecer na realidade, mas de coisas puramente inventadas.
6: Ah, tá.
0: Quer dizer, foi, isso correspondeu, isso começou no período em que surge o chamado idealismo filosófico, né? Você sabe, aliás, até agora mesmo estava lendo aí no livro maravilhoso do Louis Lavelle, dizendo que, vamos dizer, a experiência básica humana é a da presença do eu no mundo. Nós logo sabemos, com um ano de idade você já sabe que existe você e que existe o mundo.
6: Certo.
0: Agora, o idealismo foi a filosofia que quis... onde descrever o eu independente do mundo, fazer a abstração da existência do mundo e descrever tudo como se passasse na mente humana. Nesse mesmo período aparece a paralaxe cognitiva, em parte como um efeito do idealismo filosófico.
6: Como uma experiência subjetiva, daí, no caso?
0: É uma experiência artificial, na verdade.
6: Certo.
0: É muito artificial. Né? Onde, por exemplo, um sintoma disso é quando o sujeito, o filósofo, o cientista político, o pensador, ele enuncia pretensas verdades gerais sobre a espécie humana que, na prática, não se aplicam a ele mesmo. Quando Thomas Hobbes, por exemplo, diz que as únicas motivações do ser humano, né, são o desejo de poder e o terror, eu digo, ai, meu filho, então me explique por que é que você foi estudar tanta ciência, tanta matemática por desejo de poder e terror. Você devia estar roubando os outros. Eu não acredito que você possa explicar o desejo de conhecimento, o amor ao conhecimento, nem pelo terror, nem pelo desejo de poder.
6: E, Olavo, você acha que isso daí se aplicaria, por exemplo, à igreja, no caso, assim, quando fala a respeito do inferno, sobre o demônio, o medo de Deus, o medo por Deus, né, aquela coisa, aquele terror todo que foi deflagrado durante muito tempo, né? Isso daí também poderia ser aplicado para a igreja?
0: Olha, eu acho o seguinte, eu acho que, veja, quando a pessoa ouve essas coisas e se impressiona demais, se impressiona de maneira errada, isso exerce um efeito paralisante e emburrecedor, que é uma coisa terrível.
6: Sim.
0: Você está entendendo?
6: Certo, porque eu ouvi você
0: então,
6: falando.
0: Eu acho que de uns séculos para cá, o sentido simbólico da coisa toda foi se perdendo, você está entendendo?
6: Sim.
0: E entrou mais num moralismo repressivo. Se você estudar a vida na Idade Média, você vê que os caras eram muito mais tolerantes. Eles estavam interessados na salvação das almas e não em policiar a conduta externa. Ninguém no mundo jamais será salvo pela sua conduta externa.
6: Sim, sim, concordo.
0: Entendeu? Agora, a partir sobretudo da era burguesa, a partir sobretudo do século XIX, a religião vai perdendo cada vez mais substância espiritual e carregando nas tintas pelo lado moral. Até que ela acaba se contaminando do espírito revolucionário de querer corrigir o mundo à força.
6: Sim.
0: Você está entendendo? Uhum. Isso é tudo uma merda.
6: É, então, no caso, assim, a paralaxe cognitiva também se aplicaria a isso? Ou, no caso, assim, não tem nada a ver?
0: Não, isto ainda não é paralaxe cognitiva, mas é uma das causas.
6: Entendi.
0: Você está entendendo?
6: Uhum.
0: Então, quando a gente fala, assim, o temor a Deus, essa é uma expressão, todo mundo entende errado. Né?
6: Certo. É uma forma.
0: Você acha que Deus fica fiscalizando você para ver cada pecadinho seu, para te punir, para te perseguir? Isso é absurdo.
6: Uhum.
0: Isso não existe. Isso não existe absolutamente. Isso é autocontraditório com a própria definição de

0: errado, né?
1: Rígido ao mesmo tempo, ele é cristão uhum. e era gay. E ele dizia: a humildade leva ao céu, mas a humilhação leva ao inferno.
0: Sim, concordo.
1: Então, os caras têm a obrigação de mais tratar os gays assim, com cuidado, com carinho, com discrição, seriam os cristãos.
0: Concordo.
1: Vai ficar dizendo, não, gay vai pro inferno, papai. Como é que você sabe que vai pro inferno, porra?
0: É justamente isso que acaba brigando muito com o pessoal.
1: Eles não sabem e tem que orar para que todos eles vão pro céu.
0: Tá certo, Olavo. Olha, um beijão para você.
1: Beijão para você, tudo de bom.
0: Tá tudo de bom, tá? Uma outra hora eu ligo de novo.
1: Obrigado.
0: Tchau.
1: Gente, eu tô cheio de material aqui, ainda deve ter mais gente para falar, mas nosso tempo acabou. Muito obrigado e até a semana que vem, se Deus quiser.

0: a violência, aos 50 mil homicídios anuais fomentados pela FARC, contrasta, vamos dizer, com o rigor exemplar com que nesse país se persegue empresários. Agora tem esse caso aí do Wagner Canhedo, ex-dono da VASP, que foi preso porque tinha um revólver de calibre 357, que dizem que é de uso restrito. O sujeito foi preso por causa disto. Ora, eu que estou aqui num país onde você compra uma pistola automática ali, 45, na esquina, sem precisar nem de licença, né? Isso aí, para mim, é um escândalo, é um horror. Quer dizer, dá a impressão que quem está no Brasil jamais saberá o que é democracia, porque num país onde você não pode ter uma merda de um revólver calibre 357, se você não tem liberdade nenhuma, você não é nada. Você está inteiramente na mão do aparato governante. Eles fazem o que quiserem com você. Tá certo? Porque eles mesmos, os mesmos que estão perseguindo o cidadão por ter um revólver 357, facilitam o acesso da bandidagem à arma automática, à arma de grosso calibre, arma de assalto, tá certo? E ainda facilitam o treinamento deles pelas FARC. E mais prende o cidadão porque está com o revólver 357. Agora, quer saber por que que estão prendendo esse seu Wagner Canhedo? Não é por nada disso. Está prendendo porque sempre receberam a ajuda dele. Esse sujeito sempre ajudou essa petezada, ajudou esse pessoal da esquerda com dinheiro, né? Na esperança vã, que é a esperança. Então, estamos de novo aí com um problema técnico, estamos recomeçando novamente. Então, eu estava dizendo o seguinte, que o pessoal, na verdade, persegue esse Wagner Canhedo simplesmente porque ele ajudou a turma que hoje o persegue. Quer dizer, todo empresário, né, que solta dinheiro para essa gente na esperança de acalmá-los, cai numa armadilha que é mais velha do que andar para frente. Vira, como é que pensa esse pessoal comunista? Eles pensam assim há mais de 100 anos e o empresariado ainda não percebeu. Se alguém, um empresário, dá dinheiro para eles, das duas, uma. Ou é um membro do esquema, quer dizer, é um companheiro, é um militante também, está comprometido no esquema como esse, ou se é uma pessoa de fora, então imediatamente se torna suspeito. Então, deu dinheiro para eles, você já entrou na lista de suspeitos. Quer dizer, das duas, uma. O Partido Comunista e organizações similares, entre as quais o PT, não aceita ajuda pela metade. Vocês têm que entender isso. Quer dizer, ou você é petista, você entra no esquema até o fim e se compromete, tá certo? E fica amarradinho exatamente como eles ficam amarradinhos uns aos outros. Ou se você dá dinheiro, pronto, você está na lista dos suspeitos e você vai se ferrar na primeira oportunidade. Isto é líquido e certo. Isto é regra no partidão. Eu não me lembro onde é que eu li isso aí, mas havia instruções. Isso aí vai fazer o quê? Vai fazer quase 40 anos que eu li esse negócio. Não lembro exatamente onde estava isso. Talvez eu possa localizar novamente. Mas isso era explicado claramente. Quer dizer, quando a burguesia nos ajuda, né, das duas, uma. Ou é um companheiro nosso que está ali na condição de empresário, de burguês, por uma coincidência, tá certo? Ou então é um aproveitador. Se é um aproveitador, nós temos que colocá-lo na lista para destruí-lo na primeira oportunidade. Então fica aí essa mensagem para todos vocês, ó, essa turma aí do Banco Itaú, né? Essa turma que vive. Você lembra o caso da Odebrecht? A Odebrecht enchia o PT de dinheiro e foi a empresa mais perseguida, mais acusada, mais caluniada do Brasil durante aquelas CPIs de 93, né? Eu acompanhei tudo isso, né? Eu fiz uma pesquisa sobre a CPI no, de 93 e o monte de mentira que se inventou contra a Odebrecht ali era uma coisa gloriosa, né? Parece que tem alguém na linha aí, vamos ver.
1: Olavo?
0: Oi.
1: Alô? Olavo, aqui é o David de Belo Horizonte.
0: Sim, tudo bem?
1: Tudo bem. Aqui, sobre aquela historinha do Lamarck, eu não sei se o senhor chegou a comentar já nesse programa. Seguinte, aquela promoção póstuma do Lamarck para general, né, que foi elogiada por nunca mais, inclusive tortura nunca mais, chamou de saudosista da ditadura todo mundo que falou mal. Tá aqui, o secretário da Justiça de São Paulo, o senhor Belisário dos Santos, que em relação ao Lamarca e o Mário Cosel Filho, são dois fatos diferentes. Lamarca foi perseguido e morto pelo Estado. A família tem de ser indenizada. Cosel não cometeu nenhum crime político, estava de plantão e a família deveria receber outro tipo de indenização. Está errado. Ou seja, ainda por cima mente, quem é que o Lamarca foi perseguido, ele não estava armado, aquela história.
0: Lamarca jamais foi perseguido, ele é que perseguiu, ué. Ele estava lá no quartel fazendo o serviço dele, de repente resolveu desertar, roubar um montão de arma e começar matando gente. E o feito mais heróico dele foi matar a coronhadas um prisioneiro desarmado e amarrado. Quer dizer, esse cara é um pulha, um canalha, um merda. É alguém que, pessoalmente, eu duvido que esse cara tivesse alguma coragem. Devia ser um cagão, porque o cara, para fazer um treco desse, é um cagão. Quer dizer, o cara que faz aquela coisa agressiva na hora que está, vamos dizer, envolvido na loucura. Quer dizer, está na mania de grandeza. Mas duvido que esse cara tivesse alguma coragem pessoal. Quem tem a coragem pessoal não faz uma coisa dessa. Você não é capaz de matar um prisioneiro amarrado a coronhadas.
1: Inclusive eles mencionam o caso do...
0: É evidentemente que é um sociopata, e é por isso que gostam dele, porque são todos sociopatas. Esse seu sujeito que falou, essa coisa também, seu Belisário, também, todos esses são sociopatas. Porque o sujeito que tem dois pesos, duas medidas, quer dizer, tem uma moral para os outros e outra para ele, ele já é, por definição, um sociopata. Quer dizer, aquela moral que o libera de todas as obrigações e joga todas as obrigações para o outro lado. Essa é a mentalidade. Agora, o comandante do exército justificou aí esse negócio, dizendo, não, a comissão da anistia atuou dentro da sua esfera de competência, ela tem toda a competência para fazer isso. Diga, o que o senhor tem na cabeça? Tem merda na cabeça esse comandante? Onde já se viu uma decisão de uma comissão revogar o regulamento disciplinar do exército? Que merda é esta? Quer dizer, então agora pode tudo. Então agora nem o soldado não é obrigado a obedecer o sargento não tem que obedecer o tenente não tem que obedecer o capitão, por quê? O RDE foi para as picas, está entendendo? Uma comissão decidiu e pronto, acabou. O RDE está revogado.
1: Está revogado.
0: De fato, nesse país, não é que não tem mais lei. Tem uma lei. A lei é a vontade da esquerda, a vontade do PT. A vontade deles é lei. Tá, e isso não vai voltar atrás. Aqueles que têm, vamos dizer, a ilusão de que isso vai passar sozinho, tá certo? De que, não, as pessoas são sensatas e jamais chegarão a radicalismo, etc., são loucos e covardes. É aquela covardia mental, não tem coragem de encarar a realidade. A realidade é o seguinte, aqui estão construindo no Brasil um sistema repressivo tão perfeito como jamais houve no mundo. E a técnica do sistema é muito simples. Você cria milhares de leis que criminalizam praticamente tudo. Então você coloca a sociedade inteira sob suspeita. Por exemplo, se você pegar na parte fiscal, não tem ninguém que possa cumprir as leis fiscais. Pegar as leis trabalhistas, ninguém pode cumprir as leis trabalhistas. Pegar as leis ecológicas, as exigências são tanto que ninguém pode cumpri-las. E agora vem mais uma, que é esse negócio homofóbico, que também eu fiz a lista das condutas que serão criminalizadas. Tem uma infinidade de condutas humanas. Então quando você vai ver, a sociedade brasileira inteira já está criminalizada a priori. Por que que você faz isso? Você criminaliza todo mundo e depois você escolhe aqueles que você pretende destruir e usa a lei contra eles. Quer dizer, a lei se transformou numa gazua, tá certo? Para esses camaradas assaltarem os cofres públicos, tá certo? E numa arma de destruição com a qual eles removem do caminho as pessoas que não lhes interessam ou as pessoas das quais eles querem tomar mais dinheiro ainda. É esse o sistema que o Brasil está vivendo. Agora, é incrível, porque é um imenso sistema repressivo que só funciona para o cidadão honesto, tá certo? Agora, para bandido não funciona, para FARC não funciona, para PCC não funciona, porque esses estão sob a proteção direta do governo. E mais ainda, não é só do governo, daqui a pouco eu vou mostrar para vocês as conexões internacionais dessa gente, onde é que vão parar? Vão parar aqui no Congresso americano. Dona Nancy Pelosi, Ted Kennedy, toda essa gente são protetores das FARC, protetores de narcotraficantes. O negócio é muito grave o que está acontecendo. Tá certo? Então, agora, o mais bonito da história é que eles inventaram então esse sistema pelo qual eles podem destruir todo o inimigo político sem lhe fazer nenhuma acusação política. Por quê? Porque aprenderam com o exemplo de Stalin, com o exemplo de Fidel Castro, e tal, que não fica bem você prender as pessoas por motivo político. Então, o que é? Isso não é problema. A gente troca o motivo, a gente inventa outro motivo. Tá certo? Como tem leis para proibir praticamente tudo, tá certo? Exceto o homicídio. O homicídio está liberado. Até o homicídio de criança está liberado. Se você matar criança, como mataram o João Hélio, você não será chamado de assassino, porque não pode chamar nem você de assassino, vou chamar você de o jovem envolvido no assassinato. Né? Então, o resto... Praticamente todas as condutas humanas são criminalizadas. Então, eles usam... Sempre tem uma lei pela qual podem pegar você. Então, por que, que vão te fazer uma acusação política? Eles são muito piores, muito mais perversos e muito mais perigosos que o Hugo Chávez, porque o Hugo Chávez dá bandeira. O Hugo Chávez diz, eu vou fechar o canal de televisão porque eles foram contra mim na ocasião do golpe. Ele diz isso, diz na lata. Agora, esses caras, não. Não, aqui não há perseguição política nenhuma, nós pegamos o cara porque ele estava com uma arma ilegal, ou nós pegamos porque ele teve um comportamento homofóbico, nós pegamos porque ele sonegou imposto, etc, etc. É assim que está, meu filho.
1: Exatamente. É, inclusive, isso, acho que se o Exército quisesse dar essa patente de general para o Lamarca, não ia conseguir, porque general...
0: Não ia conseguir, porque é contra o regulamento disciplinar do Exército. O cara desertou, não pode ser promovido. Quer dizer, uma vez desertou para sempre. Não tem
1: apenas isso, general está 3 patentes, pelo menos, acima de capitão, né?
0: O cara pulou direto, mas ele não precisa. O Lamarca está beatificado, né? Ele será promovido a Papa daqui a pouco, tá entendendo? Papa, santo, vai ser beatificado. Quer dizer, não tem mais lei, exceto a vontade dessa gente. Eu pergunto quando é que o nosso empresariado, as nossas forças armadas, etc., vão tomar consciência de que eles estão ferrados, de que eles estão cercados e presos, que são todos prisioneiros, não importa quanto mais dinheiro você tiver no bolso, mais ferrado você está. Porque do ponto de vista do establishment comunista, para que serve o rico? O rico serve para a gente deixar ele engordar bastante, para ele matar ele no fim do ano e comer que nem se come um porco. Você está entendendo? É isso. Então esses caras que pensam que tem no bolso, pensam que tem poder, eles estão loucos. Não sabem como funciona a sociedade humana. Sabem ganhar dinheiro. Agora, por que sabem ganhar? Ver, numa situação normal, onde existe ordem, lei, etc., o dinheiro é um poder formidável. Tá certo? Mas numa situação, vamos dizer, de desordem, de anomia, tá certo? Onde não tem mais lei, o dinheiro não vale nada. O que vale é uma arma na mão. Você vê, quando um nego assalta outro, o assaltado, por definição, tem mais dinheiro no bolso do que o assaltante. Sempre tem. E é por isso mesmo que é assaltado. Então, quer dizer, o dinheiro só te torna mais atraente para você ser destruído. Quer dizer, a única coisa que funciona é o poder. E poder significa duas coisas. Significa armas e militância. Gente disposta a te defender. Se você não tem essas duas coisas, você não tem nada. Se tiver só arma também, que nesse caso, você não tem nada. Porque poder é militância organizada. É gente na rua, tá entendendo? É gente gritando, é gente pressionando, é gente assustando os outros. Se você não tem isso, você não tem nada. Agora, há 40 anos, as organizações de esquerda têm o monopólio total das manifestações de rua no Brasil. Eu já advertia contra isso quase 20 anos atrás. O Brasil é o único país onde só um lado tem militância, o outro não tem. O outro só tem cabo eleitoral. Quer dizer, chega na época da eleição, você contrata uma meia dúzia de cabo eleitoral para fazer a sua propaganda. Mas isso não é a mesma coisa que militância. A militância está permanentemente à disposição, está disposta a morrer e matar pelo partido, pela sua causa, pelo que seja lá o que for. Tá certo? Então, a partir da hora que os partidos ditos de direita desistiram disso, eles entregaram o poder total para essa gente. Então, agora não tem o que reclamar. Então, seu Wagner Canhedo, o senhor está pagando? Não, porque o senhor tem uma 357, o senhor fez alguma coisa... De ilegal. O senhor está pagando pela sua burrice, você está entendendo? Porque você achou que dando dinheiro para essa gente ia acalmar? Não, só excita mais. Porque você deu dinheiro para eles, você prova que tem dinheiro, está entendendo? E se tem dinheiro, eles querem mais e querem tudo porque querem sua vida. E atenção, todos os empresários do Brasil fiquem alertados que este é o seu destino. Não espere paz, tá certo? Não espere segurança, não espere nada. Seus dias estão contados. Vocês estão na mão do esquema comunista mais perverso e mais astuto que já houve no mundo. Vai destruir todos vocês sem usar uma só acusação política. Eles não vão dizer que você é o inimigo de classe, que você é explorador do proletariado, não vão usar nenhuma palavrinha do jargão comunista. Vão dizer que você sonegou imposto, vão dizer que você tem uma arma ilegal, vão dizer que você matou um porco espinho, você está entendendo? Que você arrancou um pé de bananeira, tá certo? E você sempre passará aos olhos do público como bandido, tá certo? Agora, os verdadeiros bandidos estão sendo premiados. Esse assassino é sociopata, frio, Lamarca, está sendo premiado agora. E os outros estão todos sendo premiados. Ele disse que essa merda dessa comissão já avaliou 30 mil processos e ainda deu outros 30 mil. Como é possível você ter 60 mil processos, tá certo, por tortura e perseguições políticas num país onde, comprovadamente, ao longo de 20 anos da ditadura, teve 2 mil prisioneiros políticos e apenas 300 mortos no combate às guerrilhas, enquanto a guerrilha matava 200. Quer dizer, é claro que isso aí é uma fileira de picareta, tá certo? Agora, a picaretagem é inerente ao comunismo. As pessoas não entendem, porque tem gente que diz, não, esses caras não são mais comunistas, eles são, eles querem só dinheiro. Digo, mas quando que comunista foi diferente, meu Deus do céu? Quer dizer, você...
1: São os rentistas.
0: O pessoal que não é comunista tem uma visão idealizada do comunismo. Porque para ser comunista tem que ser idealista. Digo, é só quem nunca, não sabe nada, isso é coisa de ignorante. Veja o que Lenin dizia sobre esses idealistas. Que o lugar idealista idealista ali só para morrer, para ser usado e jogado fora. Nunca houve como...
1: Ah, aquele...
0: Só a raia miúda, mais burra.
1: Aquele desertor. Aquele desertor da KGB, o Yuri Desmenov, já falou o que, que
0: aquele
1: o
0: explica direitinho as coisas. Aquele sabe
1: básico.
0: Porque, olha, a minha experiência com esse negócio de militância esquerdista não foi grande, foi apenas 3 anos. Mas eu li muita coisa e conheci muita gente e fiz muita pergunta e estudo esse assunto há 40 anos. Agora a gente fala, daí chega qualquer idiota que tem dinheiro no bolso, que levou dinheiro do pai, porque é filho de empresário, tem opinião. Ah, mas eu acho que não sei o quê. Ora, pega a sua opinião e enfia no cu, porque merda é essa? Quer dizer, esse desrespeito pelo conhecimento, desrespeito pela verdade objetiva, é isso que está matando o Brasil, entendeu? Esse achismo, essa coisa presunçosa, boboca. Então esse empresariado todo boboca, vão todos morrer, entendeu? Por enquanto está indo para cadeia, porque tem uma porcaria de um revólverzinho 357, tá certo? Ora, porra, aqui você vai na esquina e quer chegar, ó, eu quero uma pistola Glock, tá certo? 45 Magnum, tá certo? E o cara, sabe o que o sujeito diz? Ele diz, ah, para isso você precisa tirar uma licença de caça. Daí você pergunta, onde tira a licença de caça? Ele diz, aqui mesmo. Te dá um papelzinho, você assina aquele negócio e sai com a sua pistola Glock. Isso é democracia, isso é liberdade. Tá certo? Não é essa merda que estão fazendo no Brasil, onde o empresário, tá certo? Inclusive, é réu primário, não cometeu nenhum crime, tá certo? É réu primário de bons antecedentes, vai pra cana porque tem o revólver 357, que é de uso restrito. É, com forças armadas são culpadas disso, porque inventaram essa merda do uso restrito. Pistola calibre 45 é pro uso privativo.
1: Alô?

Então, de novo tivemos aqui um probleminha aqui no computador. Estamos voltando. Então, está dizendo o seguinte: as Forças Armadas que vinham reclamando disso e que se sentem vítimas da situação, ora, elas também têm responsabilidade. Quem inventou essa porcaria de arma de uso privativo? Ora, a arma de uso privativo é canhão, metralhadora aérea, etc. Agora, revólver, arma de mão sem privativa, mas que palhaçada é esta? Quer dizer, com isso, as próprias Forças Armadas dão ao establishment comunista, tá certo? Um instrumento poderoso de opressão da população. Tem que liberar todas as armas, calibre 45, inclusive. O povo que não tem arma não tem poder. Se você não tem poder, os outros vão subir em cima de você e acabar contigo. Tá entendendo? Você vê, aqui nos Estados Unidos foi só proibir o uso de armas em escolas e as escolas imediatamente se transformaram em estande de tiro. Porque o bandido entra lá e sabe que não tem ninguém armado lá, que ele pode fazer o que quiser. Outro dia, parece que no estado de Ohio, um negro tentou fazer. Não, foi antes do caso da Virginia Tech. O negro tentou fazer a mesma coisa no estado de Ohio. Aconteceu que tinha um polícia de folga que fazia um curso lá e que tinha deixado a arma dele no carro. Tá certo? Então o bandido entrou, matou um, matou dois, matou três. Quando ele foi matar o quarto, já o tiro tinha corrido para o carro. Pegou a arma, apagou o bandido e acabou a brincadeira por ali mesmo. Quer dizer, por isso foram três. Se não fosse isso, seria 30, 40, 50. Que nem o cara fez na Virginia Tech, né? Agora, o Brasil inteiro é uma Virginia Tech, porque o fato de o controle de armas ter sido rejeitado no plebiscito não quer dizer nada. Ele está sendo posto em prática do mesmo jeito. Tá? Ainda tem gente reclamando. Na Folha de São Paulo tem um idiota completo que foi um tal de blog do Duílio, né? Ele está assim, ele está indignado porque. Quer ver? Olha a besteira que o nego escreve. Até agora ainda não consigo acreditar que naquele plebiscito sobre armas acabou ganhando a versão reacionária. Mas parece que sempre vai ganhar uma versão reacionária quando foi feito sem uma preparação. O quê? Sem uma preparação? Você viu a quantidade de dinheiro, bilhões que foram despejados.

0: por Fundação Rockefeller, para a Rede Globo, nessa campanha que vocês fizeram pelo controle de armas, e o outro lado não tinha dinheiro nenhum, era meia dúzia de caras lutando sem dinheiro, sem condição, sem nada, e mesmo assim ganharam, deram um banho em vocês, vocês falavam, o lobby das armas, é o cu da sua mãe, rapaz, que porra! Esse tem um pouco de respeito pela realidade, ou então não se diga jornalista, diga logo, eu sou publicitário, estou aqui para mentir a favor do meu produto, diga logo isso, me prove a existência desse tal de lobby das armas, que eu nunca vi, que eu não... Eu conheço as pessoas que fizeram a campanha contra o desarmamento, elas não têm onde cair morta, porra. O lobby tem vocês, tem Rockefeller, tem Globo, tem Banco Itaú, tem todo mundo para dar dinheiro para vocês. E ainda fica reclamando. E, olha, com relação a aborto, mesmíssima coisa. A população pode rejeitar o aborto, a população pode rejeitar o negócio da lei homofóbica, não adianta, vai passar, porque os caras inventaram o sistema infalível de impor a vontade deles. A vontade popular não interessa mais nada. Você veja que o pessoal, até a turma do Ministério da Saúde, dizia que, note bem, quando se falou em fazer plebiscito com relação ao aborto, eles disseram, não, os plebiscitos são um instrumento excelente para mudar a legislação, porque a gente, em vez de fazer um plebiscito, faz 15. E faz 15 e mais propaganda. De outro plebiscito e mais propaganda. Você acaba usando o próprio plebiscito para anular a decisão do plebiscito, através da propaganda maciça, da manipulação, tá certo? Olha, agora está, por exemplo, nesse negócio de aborto, está aqui esta distorção criminosa das estatísticas, criminosa, feita por todos os jornais brasileiros, inclusive, principalmente a Folha de São Paulo. A Folha de São Paulo aderiu a essa coisa de que tem 1 milhão, tá certo, de mortes de mulheres por aborto. Está aqui os dados do SUS, aqui. Então, olha aqui, dados do SUS, quer saber quantos óbitos maternos por causa de aborto espontâneo e provocado teve? 1996 teve 146 mortes, 1997 teve 163, 1998 teve 119, 1999 teve 147, 2000 teve 128, 2001 teve 148, 2002 teve 115, 2003 teve 152, 2004 teve 156. Vocês pegam isso, um número de 156 e transformam em 1 milhão e vende para a população inteira. Está vendo aí, seu Otávio Frias? Esse seu jornal é criminosamente mentiroso. Esse seu jornal é um instrumento de poder. E só. Ele não tem a mais mínima preocupação com a verdade. Não digo que você, pessoalmente, não tenha. Tenho até minha simpatia por você. Nunca achei você um cara pessoalmente desonesto. Mas esse seu jornal é uma merda. Esse seu jornal é uma gazua. Tá certo? Tá aqui para dar poder para esses vagabundos. Mentindo. Você está enganando a população. Então, aqui, ô Paulo Magalhães. Tá vendo, pessoal do Brasil Verdade? Não basta só perseguir o corrupto, tem que perseguir essa gente, tem que processar um jornal que faz isso. Por quê? O jornal anuncia que faz cobertura idônea, tá certo? E vende jornal e vende anúncio na base da... anunciando cobertura idônea. E depois faz isto. Isto aqui, tá certo? É delito e propaganda enganosa. Eu há 10 anos estou dizendo, enquanto os leitores não se juntarem para processar esses jornais por isso, essa coisa não vai parar. Não adianta reclamar. Tá certo? Então fica aí uma sugestão para o Brasil Verdade. Se quiser, eu lhe mando este material que me foi enviado aqui. Tem duas pessoas que estão divulgando isso, o doutor Cícero Arada e o padre Luiz Carlos Lodi da Cruz. Pegaram os dados do SUS, os dados do próprio governo, sem governo sem vergonha, mentiroso, que fica alardeando que morre 1 milhão de mulheres. Cadê 1 milhão? Se vocês mesmo dizem que é 150, 156, que coisa mais nojenta. Quer dizer, o que aconteceu aqui, quer dizer, a total falsificação dos dados sobre morte por aborto, para dar a impressão de que, né, o aborto ilegal causa mortes, etc, etc, é uma devastação para as coitadas das mulheres. A mesma falsificação que aconteceu aqui está acontecendo aí de novo. Aqui já foi denunciado, já foi desmoralizado o famoso processo Roe versus Wade, né, que foi feito nessa base da mentira e da estatística inflada. Já foi reaberto pela Suprema Corte e haverá daqui a pouco choro e ranger de dentes. Tá certo? Agora, no Brasil, essas notícias parece que não chegaram. E no Brasil não chega aí nem as estatísticas do SUS, porque vale a estatística da Folha de São Paulo, ou a estatística daquele instituto Alan Guttmacher, que é ligado à Planned Parenthood, que é dona de uma rede de clínicas de aborto. E que, portanto, não tem nenhuma idoneidade científica para falar desse negócio. Agora, a Folha fala do Instituto Alan Guttmacher como se fosse, né, Madre Teresa de Calcutá. Bom, vamos para outro assunto aqui. Tem gente aí na linha. Alô?
1: Eu tinha caído lá, eu fiquei. Eu acho que o Blog Talk Radio está com problema hoje.
0: Não, é o meu computador que está com problema.
1: Ah, é? Tá. É, só mais uma coisinha. É o tal do nosso ministro da Saúde, o Temporão, falou na super interessante que a vida começa com a formação do sistema neurológico, se eu não me engano.
0: Ah, isso
1: é um dado muito interessante.
0: Ele deu uma entrevista agora essa revista super ignorante, dizendo que tem uma teoria de que a vida não começa da fecundação, mas começa quando o sistema nervoso está pronto. Eu digo, olha, mas espera um pouquinho. Que desculpa mais idiota, porque mesmo que fosse assim, que não é, tá certo? É, porque o que quer dizer o sistema nervoso pronto? É? O sistema nervoso nunca vai estar pronto, meu filho. Tá certo? Quer dizer, até o... Isso aí seria mais difícil você datar aí quando o sistema nervoso está pronto. Agora, mesmo se for que essa teoria estiver certa, que diferença faz isso? Se a permissão que eles querem dar para o aborto é para abortar até 5 minutos antes da hora do parto. Quer dizer que já nos 5 minutos finais ainda vai aprontar mais um pouquinho o sistema nervoso? Quer dizer, isso é desculpa, esse cara ele gosta de aborto, os caras gostam de abortar, presta atenção. Isso é importante para eles. Quer dizer, você violar a sacralidade da vida é importante para o esquema revolucionário mundial, que eles têm, vamos dizer, o grande projeto deles é inverter a realidade, inverter a ordem da realidade. É o sonho gnóstico, criar outra realidade no lugar desta. A realidade que sai da cabeça deles, que é a mesma coisa que dizer que sai da privada. Está entendendo? Quer dizer, é um sonho de poder absolutamente demoníaco. Isso está na cabeça de todos eles. Tá certo? E esse seu Temporão, sei lá que coisa, tá entendendo? Vem aí com essa mentira, essa desculpa. Quer dizer, qualquer desculpa serve para isso, para abortar. Quer dizer, uma vez eu escrevi um artigo dizendo o seguinte: a discussão sobre o aborto só existe porque existe aborto. Quer dizer, as pessoas começaram a abortar muito antes de pensar quando é que começa a vida e se isso é moral ou imoral. Não, é primeiro elas queriam abortar, porra. Você está entendendo? Depois inventaram toda essa desculpa. Quer dizer, o que quer que o sujeito diga em favor do aborto já pressupõe que já é um abortista. Você está entendendo? Anteriormente, eles não precisam de teoria, eles podem inventar quantas eles queiram. Se a pessoa simplesmente não quer abortar, ela não aborta, ela não precisa de uma justificativa moral ou científica para não abortar. Agora, se a pessoa quer, a banda aí pode produzir quantas justificativas queira. Então, a vontade de abortar ou de induzir os outros a abortar é prévia à discussão. Né? Ademais, tem outro, vamos dizer, o que me parece a coisa decisiva. Quer dizer, se você não tem provas de se o feto tem um estatuto humano, um estatuto de coisa, se isso pode ser discutido, então quer dizer que a questão está empatada. Tem 50% de chance para um lado e 50% do outro. Isso significa que o aborto tem 50% de chance de ser um homicídio. Qualquer ato que tenha 50% de chance de ser um homicídio não é um ato moral nem lícito. Então, enquanto não chegar à conclusão a esse respeito, o aborto deveria ser considerado criminoso. Agora, o aborto para eles é importante. Pois é. Como é importante a legislação homofóbica, como é importante o controle de armas. Porque, veja, o objetivo desses camaradas chama-se inversão, sabe? Inverter a realidade. Você vê que no Brasil de hoje você tem a proteção ao criminoso e a perseguição ao cidadão honesto. Isso faz parte. É a revolução do Dr. Mabuse, é a revolução do louco, tramado no hospício para botar os caras normal no hospício e os loucos mandar no mundo, porra. Até quando nós vamos ter paciência com essa coisa? Até quando vamos achar que essas pessoas são pessoas normais? Não são, não existe esquerdista normal. São todos sociopatas. Ser esquerdista é ser sociopata. Ponto final. Ser esquerdista é se dar a si mesmo o direito de matar, assaltar, estuprar, esfaquear, fazer tudo em nome de um futuro hipotético. Isto é ser esquerdista. Nenhuma pessoa normal pode fazer isso. Eu não tenho esse direito. Eu não acho que eu tenho o direito de fazer nada dessa violência em nome de um futuro que eu prometa. Tá certo? Você só tem o direito de fazer. Exatamente.
1: De qualquer maneira,
0: né? Os direitos não podem ser vinculados a um futuro. Tá certo? O direito é uma relação de equilíbrio, uma relação de reciprocidade atual, presente, permanente. Ou seja, eu só tenho o direito de fazer com você o que você tem o direito de fazer comigo. Qualquer pessoa normal pensa assim. Agora, se eles acham, por exemplo, que o Lamarca tem o direito de desertar, de matar, etc., de matar um prisioneiro acunhado em função do ideal futuro, tá certo? Então, evidentemente, eles o colocam, e se colocam a si próprios, num outro plano de realidade, num outro plano de moralidade, que não é o plano da moral comum da espécie humana. Então, quem faz isso é um sociopata, é uma pessoa perigosa, porque ela não tem limites, exceto aqueles que ela e o seu grupo deem para si mesmo. Eles não admitem ser fiscalizados pelos outros. Daí, a tal da guerra assimétrica. Na verdade, sempre fizeram guerra assimétrica desde o primeiro dia. Então, isso tá na natureza, está na natureza do movimento revolucionário internacional há dos mais de 200 anos. Agora, tem gente que não quer entender. Tá certo? Tem gente que acha tudo apenas um problema de regime econômico. Tá? A gente só pensa em dinheiro, só se preocupa com esse lado mesmo. Tá certo? Mas esses são, vamos dizer, as primeiras vítimas. Esses se tornam os colaboradores desse esquema, dão dinheiro para essa turma e acabam sendo os primeiros a ir para a cana ou os primeiros a morrer. Tá certo, então?
1: Olá.
0: Diga.
1: De qualquer maneira, eu acho que nós vamos ter a biologia antes e depois de Temporão.
0: Ah, certamente.
1: Eles, e a biologia...
0: Uma nova escola, né? Uma nova escola biológica. Né? Ele é o novo Buffon, Cuvier, Linneu, né?
1: Mendel,
0: é.
1: Pois é. Outra coisa é que teve aquele caso do travesti em São Paulo que conseguiu o documento de mudança de sexo.
0: Temporão, quer dizer que não foi abortado, né?
1: Ah. É.
0: É, não o abortaram em tempo.
1: Aqui, Olavo.
0: Olha, eu às vezes sou até favorável ao aborto. Por quê? Se houvesse o aborto, o PT não teria um único militante. Teriam todos sido abortados pelas suas mães. Sob esse aspecto, o aborto seria benéfico ao Brasil e talvez à espécie humana. Né? Quando o senhor me pergunta,
1: o senhor
0: é favorável ao aborto? Eu digo sim, eu sou favorável ao seu aborto. Né? Eu acho que todo mundo tem o direito de ser abortado a pedido.
1: Bom, o senhor já disse sobre o espiritismo que se o espiritismo tiver certo, todos os foram abortados voltam petistas.
0: Então, pois é, isso que é o problema. É. Você aborta ninguém volta petista, quer dizer, não ia adiantar nada, né? Ia ser pior ainda. Então, vamos lá. Agora, recebi aqui
1: outra coisa
0: interessante do Fabiano Cury, falando do caso do Lamarck, contando vários detalhes aqui. Infelizmente, não posso ler aqui inteiro. Né, mas passei lá para o pessoal do Mídia Sem Marca para ver se eles querem publicar isso aqui. Obrigado, Fabiano Cury. Agora, vamos lá. Continue aí, Davi. Tem mais algo a dizer? Alô? Davi saiu da linha. Também aqui recebo uma denúncia de que o segundo sargento Wagner Lopes, tá certo, que apresentou uma denúncia de corrupção, tá certo, contra a Companhia de Comando 2ª Brigada de Infantaria da Selva. Foi dado como desertor e preso. Que coisa é essa? Quer dizer, o negro denuncia a corrupção e depois é tido retroativamente como desertor. Precisa investigar esse negócio. Eu não sei direito o que aconteceu. Não quero fazer acusações indevidas, mas esse negócio está muito mal contado. Né? Agora, eu queria chamar a atenção de vocês para uma organização que se chama Companheiros das Américas, né? Foi uma organização criada pelo John Kennedy, tá certo? Para fomentar o desenvolvimento da América Latina, o desenvolvimento, as boas relações com os Estados Unidos, etc., etc. Pouco a pouco, essa organização foi totalmente tomada por esse pessoal da esquerda e hoje é instrumento de subversão da América Latina, tá certo? E a lista de empresas que financiam isso é uma monstruosidade. Todo esse dinheiro, quer dizer, o dinheiro da USAID, né? United States Information Agency, na Agência dos Estados Unidos para o Desenvolvimento Internacional, está sendo todo ele carregado para essas organizações de esquerda. E o dinheiro das empresas que o subsidiam também. E se não fosse isso, quer dizer, eu imagino que se fechasse aqui a torneira da ajuda americana para a esquerda latino-americana, E eu acho que só o dinheiro do narcotráfico não dava para sustentar. Tá certo? Mas é por isso mesmo que esse pessoal da esquerda, todos os movimentos da esquerda, têm os seus lobistas aqui, bem pagos, no Congresso americano. Eu conheço vários deles. Se vocês um dia vierem aqui, a gente vai na sessão lá da nessa sessão de comissão do Congresso americano, e eu te digo, aqui, fulano está na folha de pagamento do Hugo Chávez, fulano aqui está na folha de pagamento do Fidel Castro, e assim por dentro. E não é nem sequer uma coisa secreta, tá certo? É uma coisa mais ou menos pública. Aqui eu recebo do Juarez Altafim, do site www.migalhas.com.br, a notícia que a editora Del Rey acaba de lançar um livro do ministro Carlos Mário da Silva Veloso chamado Cristianismo e a Constituição, mostrando os fundamentos cristãos de praticamente todas as leis vigentes no Brasil. Muito bem, ministro, é assim que se faz, nem tudo está perdido. Vamos em frente. Né? Agora está aqui, o Fábio Lacerda me comunica aqui, não sei se você leu a entrevista de Michel Onfray, faz tempo que eu não leio mais entrevista do Michel Onfray, tá certo? Ao Estado de São Paulo. Sem entrar em outras diversas questões do mínimo questionável, chamou minha atenção o seguinte trecho, aspas, a religião como ideia de uma força antifascista é falsa, é só ver a história, os fascismos europeus, mas também os sul-americanos, não surgiram divorciados da Igreja Católica, eles foram construídos com seu consórcio e com sua bênção. Olha, mas isso aí é o velho truque, vamos dizer, da propaganda estalinista, de ampliar formidavelmente o conceito de fascismo, tá certo? Então, se você chama de fascista qualquer governo autoritário construído às pressas para deter uma revolução em marcha, então, de fato, você vai acabar achando que a Igreja Católica é fascista. Por exemplo, na Áustria, tá certo? Quando estava em ascensão lá os movimentos revolucionários nazista e comunista, os caras votaram uma constituição autoritária, tá certo? Sob o governo do chanceler Dollfuss, tá certo? Para parar aquela situação. Você vai chamar isso de fascismo também? O homem depois foi assassinado pelos nazistas que tomaram o país. Quer dizer, o sujeito inventa uma constituição para parar uma constituição autoritária, para parar uma revolução nazista, tá certo? Depois, retroativamente, vem esse vagabundo, esse Michel Onfray, chamar isso de fascismo também. Do mesmo modo no Brasil. Porque se você pega, vamos dizer, um governo provisório, autoritário, criado para parar uma revolução comunista em marcha, como tinha no Brasil, chama isso de fascismo, então você vai acabar achando que a igreja, não só a igreja católica, mas todas as igrejas são todas fascistas. Tá certo? E você vai acabar subscrevendo aquele mito do Papa de Hitler, que o rabino Daniel Dahlen já acabou com isso no livro O Mito do Papa de Hitler. Tá certo? Então, esse cara vai dizer, só vira a história. Que história? Você não sabe de história nenhuma, Michel Onfray. Tu é um metido, tu não sabe do que está falando. Tá certo? Agora, veja, nas atas de conversações diárias de Hitler, que eram anotadas, eram protocoladas ali pelos seus próprios assessores diretos, e que depois foram publicadas pelo grande historiador inglês Hugh Trevor Roper, o Hitler diz claramente, o nazismo e o cristianismo são incompatíveis, um dos dois vai ter que morrer. Num outro trecho ele diz, nós temos que esmagar a Igreja Católica como se pisa num sapo. Quer dizer, e ele disse e fez, porque os católicos estavam na lista dos prisioneiros políticos preferenciais, tá certo? Então, o que, que sabe seu Michel Onfray? Quer dizer, ele está simplesmente repetindo o chavão de propaganda estalinista, criado na década de 30 para enganar a humanidade, está enganando até hoje. E para isso que serve esse pessoal? Quer dizer, eles mudam os pretextos, né? De repente aparece o líder, não, eu não sou mais marxista, eu sou cético, eu sou epicurista, eu sou não sei o quê. Olha, muda as moscas, mas a merda é a mesma, tá entendendo? Muito bem. Agora vamos ver o que mais aqui. Aqui, tem mais uma notícia de uma nova onda de perseguição na China. O casal Wang Jinhua e Xu Jinfu, líderes de uma igreja domiciliar na China, junto com o filho Xu Enze, de apenas 8 anos, foram presos no dia 11 de julho na cidade de Jilin. O menino foi libertado, mas os pais continuam presos. É assim, ó, todo dia, se você pegar o site A Voz dos Mártires, você verá que todo dia alguém é preso na China. Preso, torturado, fuzilado, todo dia apareceu uma mulher que cortaram os dois pés dela porque queria atravessar a fronteira, queria fugir da China, fugiu, certo? Você vai, mas o pé fica, tá certo? Todo dia tem notícia desse tipo. Agora, pega esta merda dessa Folha de São Paulo, do Estadão, tá certo? Até da Veja, vê se sai alguma coisa. Não sai nada, nada, nada, nada, nada, nada, nada. Tá certo? É uma coisa incrível, é um bloqueio total. Quer dizer, é tudo feito para dar a impressão de que o comunismo não existe mais, ou se ele existe, ele é inofensivo. Vamos ver o que mais temos. Nossa, tem um monte de mensagens aqui. Importante. Ora, um negócio aqui que me mandaram, que é importantíssimo, é o seguinte. Quando Álvaro Uribe assumiu a presidência da Colômbia, as Farc mandavam em metade do país, o país estava em guerra permanente, tá certo? O narcotráfico dominava aquele negócio e tinha todo tempo a guerra das Farc, por um lado com os tais dos paramilitares, que também traficavam drogas, tá certo? E com o governo colombiano. O homem subiu na presidência, ele conseguiu isolar as Farc, encostou as Farc num cantinho do território, conseguiu desmantelar os paramilitares totalmente, todos eles entregaram as suas armas, tá certo? O narcotráfico diminuiu formidavelmente, o nível de violência diminuiu formidavelmente e o homem tem 82% de aprovação. O que fazer com um sujeito desse? Tem que destruí-lo, tá certo? Então, já que o pessoal da esquerda estava perdendo no campo militar, como sempre perde, porque não são de nada, tá certo? Apelaram para o campo deles são bons, que é o campo da mentira, da difamação. Então, acharam uma foto do Álvaro Uribe, uma foto de 20 anos atrás, em que ele está dando a mão, cumprimentando um sujeito que era um dos paramilitares. Né? Eu digo, escuta, foto de presidente apertando a mão, esses são milhares e milhares e milhares e milhares. Quer dizer, o que, que isso prova? Agora, isso aí foi suficiente para levantar uma onda contra ele, aonde? Aqui no Congresso americano. Tá certo? Quando esteve aí o Álvaro Uribe, tá certo? O Al Gore, que vocês sabem, o Al Gore é uma pessoa de uma dignidade extraordinária, tá certo? O Al Gore virou as costas e saiu do recinto para não ficar na companhia, né, daquele sujeito maligno que é o Álvaro Uribe, e agora está aqui a dona Nancy Pelosi espremendo o cara e dizendo que os Estados Unidos não vão renovar o tratado comercial com a Colômbia porque existe uma suspeita de que o presidente esteve ligado aos paramilitares, mesmo que estivesse ligado, vamos supor que ele fosse um dos paramilitares. Ele foi o cara que acabou com os paramilitares, porra. Ele desmantelou aquele negócio, ele desmantelou os caras e quebrou as pernas das Farc. Quer dizer, o que mais querem? Tá certo? Agora, na medida que quebrou as pernas das Farc, ele violou os planos de quê? Do Bill Clinton. Porque a ideia do Bill Clinton era o seguinte, o plano Colômbia era ajudar a Colômbia a reprimir o narcotráfico com a condição de não mexer na guerrilha. Ou seja, o plano Colômbia foi feito, foi calculado, no meu entender, para dar às Farc todo o poder sobre o narcotráfico na Colômbia. Foi feito para destruir os antigos cartéis e fazer crescer e prosperar as Farc, como de fato fez. Tá certo? Daí veio o Uribe e estragou toda a coisa. Tá certo? Quer dizer, acabou com a maior parte da guerra, isolou as Farc num pedacinho do território, tá certo? Onde elas têm a popularidade das Farc na Colômbia é 3%. Quer dizer, tem 3% da população colombiana que gosta das Farc. 82% gosta do Uribe. Tá certo? Mas isso não significa nada para Nancy Pelosi. O que, que nós entendemos aí? Olha, vocês lembram que houve o famoso encontro entre o homem do CFR, que era o Philip Grasso, que era o presidente da Bolsa de Mercadorias de Nova York, e o Manuel Marulanda Gomes, que era o chefe das Farc. Isso não foi, não é que tiraram uma fotografia dele dando a mão. Não, não, não, não. O cara saiu daqui, tomou um avião para ir lá conversar com o sujeito. E se trancaram e ficaram conversando horas. Quer dizer, não é um aperto de mão, assim, no meio do público, como qualquer político que dá a mão para milhares de eleitores. Não é isto. Foi um acordo. Foram lá fazer um acordo. Tá certo? Depois, mais dois caras do CFR foram lá para conversar com os caras. Conversaram o quê? Jamais se divulgou. Agora, pelos frutos conhecereis. Hoje, as Farc têm aqui um lobby no Congresso americano. Está aí dona Nancy Pelosi, seu Al Gore, seu Ted Kennedy, tudo defendendo o narcotráfico. A América Latina está sangrando por causa desta gente. Tá certo? Muito bem. Então, isso quer dizer que o Álvaro Uribe, ele de fato, ele pisou no calo de muita gente. Então, como ele estava ganhando na esfera militar, os caras resolveram mudar de ramo. Então, entrar no ramo, vamos dizer, da calúnia, da difamação, onde, de fato, é difícil de vencê-los. Por quê? Porque eles são de uma mendacidade que as pessoas não imaginam. Porque o sujeito acha que o pessoal esquerdista é normal, uma pessoa normal que apenas tem uma ideia diferente. Não, o esquerdista não é normal. O esquerdista é sociopata, que acha que ele tem o direito de mentir, trapacear, roubar, matar, tudo em nome de um futuro do qual ele já se considera representante agora. Então, por definição, um negócio sociopata perigoso e não se pode confiar. Então, fica avisado aí os futuros, seus canhedos do futuro, né, que se estão enchendo eles de dinheiro. Quanto mais dinheiro você der para eles, tá certo? De maior relevância é o lugar que você vai ocupar na lista das vítimas. Tá certo? Agora, para encerrar aqui, tem aqui uma cópia, eu não posso ler inteiramente, de uma mensagem do Marcel Granier, da Rádio Caracas Televisão, RCTV, aquela que foi fechada, para o Centro Carter. O Centro Carter agora decidiu fazer um protesto tímido, ah, não ficou bem fechar a televisão, não se faz isso, o seu presidente Hugo Chávez rever essa decisão. Blá, blá. Ora, o Centro Carter foi uma das grandes responsáveis pela presença do Hugo Chávez no poder e pelo aumento do indevido poder do Hugo Chávez. Por quê? O Jimmy Carter foi lá como observador das eleições, terminou as eleições, 3 minutos depois ele disse, as eleições foram limpas e lícitas, não houve trapaça de menor. 5 minutos depois! O Carter é um sujeito que só existe, tá certo? Desde que ele nasceu, para lamber saco de ditadores comunistas, tá certo? Ele, quando vê, tá certo, a fotografia do Fidel Castro, ele fica de calcinha molhada, ele não aguenta, tá certo? É uma atração incoercível. Então, ele ajudou toda essa gente, agora vem reclamar, isso é fingido. Então, aqui, Marcel Granier, você tem toda a razão. Tem que reclamar mesmo com esses caras e denunciar, isso é tudo um bando de picareta. Então, acabou o nosso tempo. Por hoje ficamos por aí. Desculpe as duas interrupções, mas é um problema no meu computador. E espero que isso não se repita semana que vem. Muito obrigado a todos e até a próxima semana.

de se controlar as informações que circulam na internet. Cissa Guimarães. Deveria haver bloqueios para que as informações não fossem colocadas dessa forma. Silva, com certeza. Olha só, gente, esse negócio é realmente perigoso. Quer dizer que está de fato havendo uma campanha mundial, uma iniciativa mundial para o controle e censura da internet. Exatamente como se faz na China. Quer dizer, o senhor falou certas coisas que não são agradáveis aos ouvidos do establishment, ele é simplesmente colocado fora do ar. Aqui isso já vem acontecendo há algum tempo. Não de maneira sistemática, mas esporádica. Mas o pessoal está querendo implantar um controle mundial, censura mundial da internet. Ora, é justamente a internet hoje o que nos permite furar o bloqueio da grande mídia. Quer dizer, a grande mídia já foi toda colocada sob o controle desse pessoal do grupo Bilderberg. O Daniel Stulin, no livro The True Story of the Bilderberg Group, que eu recomendo todo mundo leia, que é um repórter, um jornalista espanhol que há 30 anos acompanha todas essas reuniões do grupo Bilderberg, ele mostra lá quem são os camaradas que compraram todos os jornais e principais canais de televisão dos Estados Unidos e da Europa, de maneira que foi instituído aqui o uniformismo geral, o controle total da grande mídia, né? Ora, por enquanto, o que nos permite furar esse bloqueio é exatamente a internet, que é a única fonte de informação pela qual a gente pode saber realmente o que está acontecendo. Agora, isso aí, essa janela já está para se fechar. Nós estamos entrando realmente no mundo do controle globalizado de tudo. Controle da mídia, da educação, da economia, da vida privada, tudo. Estamos entrando em 1984 em escala global mesmo. Se nós não agirmos em tempo para furar esse balão, as próximas gerações já vão ser educadas dentro desses princípios e vão achar tudo isso muito normal, o pessoal se acostuma. Quer dizer, é tudo feito na base do morde-a-sopra. Quer dizer, eles dão esse espaço, eles vão enfiando a faca dentro de você, enfia um pouco a faca e passa anestésico, enfia a faca e passa anestésico. De acordo com aquele preceito da RAM, né? Se você jogar a RAM dentro da água fervendo, ela pula fora. Mas se você botar na água fria, vai fervendo e pouquinho, não percebe e acaba sendo cozida, né? Sem reagir e sem fugir. Hoje em dia as pessoas já estão assim. Eu noto muita diferença, né, da sensibilidade das pessoas da minha geração e das gerações seguintes. Quer dizer, coisas que nos impressionavam e chocavam, as pessoas hoje já aceitam como uma coisa inteiramente normal. Não imaginam que haja hipótese de agir de maneiras diferentes. Tudo isso é o quê? É, vamos dizer, a preparação progressiva da população para o servilismo voluntário. Quando uma coisa dessa aparece na Rede Globo, você pode ter certeza que está aparecendo em vários outros canais de televisão no mundo ao mesmo tempo. Tudo isso aí é sincronizado. A Globo, sem dúvida, tem sido um agente do governo global há muito tempo. Eles já sempre tiveram aquela mania, por exemplo, de controle populacional. Eles adoravam controle populacional, adoravam aborto, né? Adoravam a pílula do dia seguinte, sempre gostaram disso. E agora, então entraram na campanha pelo controle global da internet. Agora, a culpa é da Globo? Não, também a culpa é dos leitores e telespectadores. Quer dizer, por que não boicotam esses canais de TV, esses jornais? Por quê? Vocês têm, inclusive, meios legais de agir contra essas instituições. Vocês têm um negócio maravilhoso que se chama Código de Proteção ao Consumidor. Se uma entidade te promete uma cobertura, certo, justa, honesta, e depois te oferece empulhação, você tem todo o direito de dar uma queixa à Delegacia do Consumidor. A questão de você documentar, né, a propaganda que eles fazem de si próprio, né, alardeando os seus compromissos com o jornalismo idôneo. E depois você documentar como os fatos principais são omitidos. Por exemplo, esse barulhão que faz de tortura de prisioneiros, né, Abu Ghraib, que não tem tortura nenhuma, simplesmente bota a cabeça do sujeito dentro da bacia de água e finge que vai afogar o camarada. Não tem nenhum risco de vida, nenhum morreu. Né? Aliás, todos os prisioneiros de Abu Ghraib, de Guantánamo, todos eles saem mais gordinhos do que entraram. Isso aí é atestado por médicos.

acabou conseguindo cruzar a fronteira. E estava lá a mulher com o pé cortado. Quer dizer, isto aí, quer dizer, é tortura no sentido mais explícito e hediondo da coisa. Isso aí jamais se noticia. Uma vez a Folha de São Paulo, como eu escrevi umas cartas mal criadas por Otávio Frias Oliveira, uma vez consentiu em publicar alguma coisa, uma noticinha sobre tortura na China. Quer dizer, o que a mídia está fazendo é dar uma imagem totalmente desproporcional da realidade do mundo, induzindo, por exemplo, portanto, as pessoas a atribuir gravidade ao que não tem gravidade alguma. Tá certo? E aquilo que é verdadeiramente grave, perigoso, escandaloso, chocante, né? Ou não é dado de maneira alguma, ou é dado de maneira anestésica. É claro que isso é manipulação, é claro que isso é fraude, e é claro que isso viola o Código de Defesa do Consumidor. Então, eu me pergunto por que que leitores e espectadores não se organizam para uma ação sistemática contra essas entidades. Porque a gente simplesmente criticar, através da internet, ou de um programa de rádio independente como esse é só o começo. Sem a informação, vocês não podem agir. Mas se vocês têm a informação, e eu estou passando para vocês a informação toda semana, desde que começou esse programa, tá certo? Agora, ficar só na informação e ficar xingando dentro de casa não vai resolver absolutamente nada. Quer dizer, claro, o primeiro passo é divulgar o que está se passando. E isso, essa minha parte eu tenho cumprido. Mas essa entidade religiosa, católica, protestante, por que que não agem? E por que que não se organizam? Gente, vocês podem fechar um canal de televisão com isso. Vocês podem dar prejuízo de bilhões para esses seus marinhos, para esses seus frias, etc. E eles vão, como é que diz? Vão baixar a cabeça. Vocês não pensam que estão lidando com gente forte. Gente rica, rica é uma coisa, forte é outra, meu filho. É? Esse pessoal não é forte, não. Não tem uma pessoa valente dentro dessa elite. Não tem uma. Se reunir todos os proprietários de jornais e revistas do Brasil, entre eu lá, dou um grito, eles todos mijam nas calças. Eu conheço essa gente. Isso é tudo filhinho de papai, é tudo boiola, gente. Eles se assustam facilmente. Aproveitem. Porque amanhã ou depois, pode ser que vocês não estejam lidando com essa gente. Eles podem estar lidando com comissários políticos, né? Formados em Cuba ou na China. E daí acabou a mata, né? Então vocês têm que agir agora, agora. Não tenham medo daquilo que não é temível. Porque isso é uma coisa terrível, né? O medo é uma coisa totalmente paralisante. Agora, o medo vem da sua imaginação. E a sua imaginação, se ela não é treinada para ela enxergar o mundo como o mundo é, com as proporções que as coisas têm, porque a imaginação é um órgão cognitivo importante, ela tem que ser treinada, ela tem que ser adaptada à realidade. Se você deixa que a imaginação tome as rédeas da sua vida, você acaba ficando com medo do que não existe, tá certo? Ou daquilo que não oferece perigo algum. E quando chega a hora de ter medo mesmo, aí você não tem. Quer dizer, isso aí é a definição de idiota. O idiota é o sujeito que teme aquilo que não oferece perigo algum e deixa de temer aquilo que ele deveria temer. Então, ó, esse pessoal de mídia, ó, não tenho medo nenhum dessa. Pessoal de mídia, esses intelectuais, acadêmicos, isso é um bando de boiola, pô. Já testei, já. Gente, eu já arrumei briga com 5 mil desses caras juntados, não dão nada. No fim, eles acabam tudo fugindo. Você imagina o corpo docente da USP, ali da Faculdade de Filosofia, da Ciência Social. Você acha que tem... Se somar tudo aquilo lá, não dá um homem. Somar todas as bolas, não dá duas, meu filho. Soma todas as bolas e divide por dois. Você vai ver. Vai dar meio. Se der, meia bola. E agora está aqui. O Matheus Cajaíba, aqui, me escreve o seguinte. Prezado professor Olavo Carvalho, meu nome é Matheus Cajaíba, sou de Belo Horizonte, tenho acompanhado o seu trabalho há alguns anos e gostaria primeiramente de manifestar minha admiração e respeito pelo seu valor do trabalho. Muito obrigado. O motivo desse e-mail é pedir ao senhor que, se possível, divulgue uma tentativa de intimidação do movimento gay para com o meu blog Jornada Cristã, www.jornadacristã.org. O senhor Luiz Motta teve acesso ao conteúdo do blog, parece não ter gostado das críticas feitas ao homossexualismo, todos de acordo com os ensinamentos da Igreja Católica, e um de seus discípulos, que assina como Reverendo Márcio Retamero, está agora ameaçando tirar meu site do ar sem ter nenhuma acusação, mas promovendo mover Ministério Público, ONGs, Movimento Gay, etc, etc. Olha,

Matheus Cajaíba, o negócio é o seguinte: tem que bater primeiro, meu filho. Vocês têm que se organizar e vocês têm que processar os caras pelas fraudes que eles fazem. Por exemplo, esse seu Luiz Motta, toda semana está saindo aí falando em matança de gays, perseguição de gays, etc, etc. Quando você vai ver, os gays são o grupo de menor risco que tem no Brasil. Então o que é isso? Isso é fraude. Isso é fraude, isso é exploração da boa-fé popular. Enquanto ninguém processar um desgraçado desse, eles vão continuar falando. E aí eles se sentem fortes, porque ninguém os ameaça jamais. Eles se sentem fortes e daí começa a rotar grandeza em cima de vocês e perseguir vocês. Tá certo? Quer dizer, tem que bater antes. Tem que bater antes. Ó, até hoje, pergunta, eu estou há 20 anos falando dessas coisas. Pergunta quantas pessoas me processaram. Nenhuma. Um processo que teve fui eu que fiz. Eu fiz processo contra a bundas. É isso? Quer dizer, processar bundas é um negócio, né? É estranho. Uhum. Meti um processo na bundas. E daí foi lá o Ziraldo e afinou e tal, e acabou fazendo um acordo. Fiquei até com dó deles. Era aquele bando de velhinho decadente tentando, né, repetir os seus feitos do tempo do Pasquim. Mas já está tudo caquético, com 5 pontos de safena, né? Também dá gosto bater nesses caras, pô. E, então, ninguém me processou. Jamais. Né? Teve esse palhaço desse quartinho de Moraes. Tentou mover um processo, não contra mim, contra o Diário do Comércio. Processo que já não deu nada. Com aquele negócio que ele saiu contando vantagem, que tinha sido condenado por causa da morte do capitão Chandler. Daí ele disse, ah, então ele está botando banca de assassino. Daí ficou bravo porque eu chamei ele de assassino. Daí reuniu 5 mil professores universitários para fazer o quê? O abaixo-assinado. Eles adoram abaixo-assinado. Se você escreve um artigo, eles respondem com abaixo-assinado, de protesto. Né? Eu correspondi, eu falei, vocês são tudo uns palhaços, porque quem disse isso não fui eu, foi ele. Está aqui no site tal, pá, pá, pá, pá. Ó, o negócio michou. Como é que a gente vai ter medo desses caras? A gente tem que bater primeiro. Então, Matheus, junta você com outro pessoal de sites cristãos, de organização cristã, ajunta os dados, prova que o sujeito está enganando a população e mete-lhe um processo antes que ele processe você. E vocês estão pensando o quê? Que vocês estão, que isso aí é luta de ideias? Não existe luta de ideias, meu filho. Luta de ideias é uma figura de linguagem, é uma força de expressão, é uma metonímia. Você está entendendo? O que existe é a luta entre pessoas. A gente tem é que derrotar pessoas, tirar pessoas da atividade pública, desmoralizar pessoas, mostrar que são vigaristas, que estão cometendo fraude. Você faz isso uma vez, duas vezes, três vezes, você fica quieto, vai para casa, nunca mais abre a boca. Esse seu Luiz Motta, depois daquele negócio dele fazer daquela conferência sobre sexualidade, prazer, etc., abraçado numa estátua de um bebê. Eu digo, isso aí, se não é propaganda pedofilia, eu não sei o que que é. Por que que ninguém... Olha, eu estou aqui nos Estados Unidos, eu estou aqui para juntar informação e passar para vocês. Agora, quem tem que agir são as entidades cristãs. Por que não processa o desgraçado quando faz uma coisa dessa? Agora, se vocês não agem, eles agem. Então, Matheus, está aí a sugestão. Ajunte, procure as organizações cristãs, mexa-se antes, enquanto ainda é possível mexer-se. Tem aqui várias cartas perguntando o negócio da encíclica. Papão, caridade na verdade. Não. Mas eu não vou comentar nada disso aí hoje, porque eu estive conversando com o Padre Paulo. Vocês conhecem o Padre Paulo, tem um site maravilhoso. E nós decidimos, durante a semana nós vamos estudar o negócio. Ele é um grande conhecedor das obras do então cardeal Ratzinger. Ele leu tudo. Então falou, bom, vamos analisar esse texto à luz do que ele escreveu antes e vamos ver que a gente consegue entender o que está acontecendo. Que essa encíclica é muito esquisita e muito fora de hora, muito deslocada em relação à situação. É claro que é. Parece estratosférico, parece escrito por um marciano. Quer dizer, um sujeito que não está sabendo nada do que está se passando aqui. Tá? Então nós vamos estudar esse negócio e a semana que vem espero fazer aqui uma entrevista com o Padre Paulo.
Vamos lá. Aqui. O Euclides de Oliveira Júnior. Caro irmão Olavo, já o incomodei tantas vezes, você jamais me incomodou. Eu disse que é isso, é um prazer. Mas dessa vez quero devolver a parte da bênção que você me trouxe sobre o assunto do fim dos tempos. Já há algum tempo, algo em meu coração ficava martelando o Salmo 12. Eu li, mas não tinha compreendido exatamente o que ele significava, até que você falou com aquele ouvinte sobre o possível retorno do Cristo. Ele já sabia do caso do rei Ezequias, mas a palavra que você disse foi excepcionalmente libertadora. Muito obrigado. Então, aqui, como a chance de mudança da situação, orei e comecei a lutar mais provavelmente contra essas miseráveis ideias comunistas que infestam o nosso país. E, para minha alegria, novamente, outro salmo me veio ao coração. Como certamente tem muito a ver com você também, repasse essa bênção de Deus. Leia também o Salmo 35. Então, vamos ver, Salmo 35. Bom, outra coisa importante. Se pensa no assunto da lei antifumo do Serra, e veja que é possível derrubá-la com um gesto simples. A Constituição diz no artigo 5º, parágrafo 36, a lei não prejudicará o direito adquirido, o ato jurídico perfeito e a coisa julgada. Assim, o comerciante pode pendurar uma placa grande na entrada do seu estabelecimento com os dizeres: aqui permitimos fumantes. Ao entrar, você concorda com esses termos. Registre em cartório para ter força contratual. Se o judiciário teimar em mudar isso pela tal função social da propriedade, pode-se ainda arguir que o direito de usar o estabelecimento como se queira é um direito adquirido, e é mesmo. Então, olha, é só isso que tem que fazer, tem toda a razão. Põe lá a placa: aqui permitimos fumantes. Registre isso no cartório e acabou. Quero ver alguém derrubar isso aí. Isso é direito adquirido, meu filho.

Aqui, o Vinícius Martins escreve: desculpe se estiver sendo ignorando os fatos e não vejo o que digo como crítica. Estou apenas expondo uma dúvida. Desde algum tempo, infelizmente, fui tomar... Desde pouco tempo, infelizmente, fui tomar real conhecimento da sua pessoa e das suas ideias. Antes eu ainda estava no transe infeliz, que muitos ainda estão, e o senhor corajosamente e impiedosamente ataca. Respeito essa atitude, pois só consigo crer em homens que agem como homens, e não essas figuras patéticas que urdem linguagem melindrosa para falsear seus conceitos tapafúrdios enquanto destrói a nossa sociedade como um todo. Eu até pouco tempo acreditava que ninguém estava percebendo ou atacando o looping moderno direita e esquerda. Looping esse que, ao meu ver, só serve para direcionar o conflito para onde não está acontecendo de fato, enquanto nos roubam sem esforço e sem medo, rindo das nossas caras, tal como no final da Revolução dos Bichos de George Orwell. Há muito eu já vi a esquerda como farsa, só não percebi o quanto minhas ideias se pareciam com as perpetradas por ela. Mesmo assim, uma dúvida me corrói sobre suas declarações. A defesa sistemática da política internacional americana feita por republicanos no período anterior ao Obama. Não, aqui, ô, Vinícius, eu nunca defendi sistematicamente. Que não se defende sistematicamente nada. Ele só defende pontos em particular. Se concordar integralmente com uma política qualquer, para mim é impossível, porque supõe que você já vai concordar antes de examinar. Quer dizer, é essa atitude partidária. Quer dizer, o meu partido, faça o que fizer, eu vou aprovar. Eu nunca ajo assim. Nunca, nunca, nunca, nunca. Quer dizer, o que eu concordei e apoiei depois de ter criticado foi a guerra do Iraque. No início eu achei que aquilo não fazia o menor sentido. Mas quando começaram a abrir aquelas covas e apareceram 300 mil cadáveres assassinados pelo governo de Saddam Hussein, eu achei e falei, bom, retroativamente é claro que isso tinha que ser feito, é claro que tinha que tirar esse sujeito daí e é claro que tinha que inaugurar uma democracia no Iraque. Mas daí prossegue ele. É uma sensação mais baseada no instinto do que em provas, que me põe a ter a leve desconfiança, leve, porém, corrosiva, de que toda a discordância de democrata e republicana seja apenas uma fachada. Não, não é apenas uma fachada. O que há é que existe, quer dizer, elementos conservadores dentro do Partido Democrata, por exemplo, esse Joe Lieberman é um exemplo, e existe uma tremenda infiltração dentro do Partido Republicano. Então, você tem que tomar cuidado com essa coisa. Os conservadores no Partido Republicano são aproximadamente 30% a 40% do Partido Republicano. Eles não se identificam com o Partido Republicano, são uma ala do Partido Republicano. Alguns até saíram. Alan Keyes, por exemplo, saiu e entrou para um outro partido. Eu não acho que seja uma boa sair, não. Eu acho que tem que ficar lá dentro, e se você não consegue conquistar o poder dentro de um partido, muito menos você vai conquistá-lo no Estado. Tá certo? O que me inquieta nisso tudo é que o senhor, já tendo apontado as pernas que tornam bem provável a situação, ainda defende a política expansionista no Iraque. Usando, é claro, o argumento mais que vale que Saddam era assassino e que Obama, evidentemente, serve a interesse de grupos árabes e outros. Então, eu disse, olha, eu não defendo a política americana integral no Iraque. O que eu defendi foi a invasão do Iraque. Agora, a tentativa, vamos dizer, de mudar o sistema lá, falou, bom, eu acho que é uma experiência. Tá certo? Só que essa experiência só dará certo se os americanos permanecerem lá por 40 anos. Por quê? Agora o Obama começou a tirar as tropas, mas tirou no dia seguinte e voltou à violência. Isso quer dizer, o governo iraquiano não tem força militar ainda suficiente para controlar a situação. Então, foi uma coisa medonha. Quer dizer, no primeiro dia, houve uma bomba, ela matou 24 pessoas. E daí os ataques vieram crescendo. Então, isso é, tudo o que foi feito esses anos, note bem, a economia do Iraque já está totalmente recuperada. A democracia está funcionando, você tem eleições livres, você tem imprensa livre, tá certo? O Iraque está prosperando, está tudo muito bem. Só que se tirar as tropas americanas, tudo isso vai para o brejo. Então, aqueles que fizeram a invasão do Iraque, eles tinham que ter consciência disso. Nós só conseguiremos manter isso se nós ficarmos lá por 40 ou 50 anos. Não é uma coisa que, nós vamos lá, daí nós organizamos o governo iraquiano e voltamos para casa. Isso é óbvio que não dá certo. Então, um sujeito que vai ficar no poder no máximo 8 anos, né, como é que ele vai planejar? Ah, aqui, a Igreja Católica está sendo bombardeada lá no Iraque. O negócio está brabo. Ele virou as costas, a merda toda voltou. Né?
Isso aí é que nem barata. Você acende a luz, ela sai correndo. Você apaga a luz, elas voltam. Então, o problema da democracia é esse. Um sujeito não fica no poder mais de 8 anos. Tá certo? E na política, sobretudo política internacional, as ações, para ser eficaz, elas têm que se prolongar durante muito tempo. Quer dizer, por que que você vai dar a coisa como movimento comunista o monopólio da ação a longo prazo? E se você não tem uma organização, não tem uma coisa como assim, internacional conservadora, capaz de planejar coisas a 40, 50 anos de antecedência, se você tem que contar apenas com a ação de governos, e esses governos eleitos democraticamente, eles vão ter que sair do lugar a cada 4 anos, você não pode fazer plano de longo prazo, então você deu ao outro o monopólio da ação histórica. Note bem, tem um estudo meu que pergunta o que é a ação histórica. Eu digo, a ação só tem dimensões históricas quando os seus efeitos se prolongam para além da duração da vida do próprio agente. Como, por exemplo, você pega lá no Código Civil Napoleão, tem país que aquilo está vigente até hoje. Então você vê que as ações de Napoleão, elas se prolongam. Então elas se tornam ação histórica. Se elas fossem para o túmulo junto com Napoleão, ninguém mais se lembraria daquela porcaria. Está entendendo? Ó, Moisés, lá no alto do Sinai, foi lá, recebeu os 10 mandamentos, desceu, foi o quê? 5.000 anos, está entendendo? O pessoal está obedecendo aquilo até hoje. Então, isso aí é ação histórica para valer. Agora, se tudo que você faz é anulado, na eleição seguinte, então não há realmente ação histórica. Isso quer dizer, o que eu entendo é que a ação política, para ser eficaz no mundo moderno, ela não pode ser ação de governo. Você tem que criar outros instrumentos. Então, por exemplo, a Internacional Comunista é um desses instrumentos. Foi fundada lá em 1848 por Karl Marx. 1848, e está aí agindo até hoje. Existe alguma entidade assim? Do outro lado, não existe, e é muito difícil existir. Vamos lá. Agora, aqui alguém me manda uma notícia. Veja que coisa, esse mundo está ficando. O governo do Equador pediu à Interpol uma ação policial contra o ministro da defesa colombiano, Juan Manuel Santos, por ter invadido, bombardeado o acampamento do Raul Reyes, o comandante da FARC. Olha que coisa! Queria que prendesse o ministro, mas ele invadiu o campo das FARC, né? E lá morreu um cidadão equatoriano. Então o governo, cidadão equatoriano, que estava lá fazendo o quê? É? Ele estava lá vendendo chiclete de bola, suponho eu. É isso? Então, estava vendendo exemplares da Luluzinha, né? E entre outros, né, criminosos que morreram lá, morreu o cidadão equatoriano. Então o governo do Equador queria prender o ministro da defesa colombiano porque foi lá e matou um monte de bandido, né? A Interpol, claro, fez, os caras apresentaram a queixa para a Interpol mandou passear. Diz aqui, olha aqui, nós não atendemos medidas que são solicitadas por motivos políticos. Está muito bem, olha aí. Nota 10 para a Interpol. Agora, o presidente Álvaro Uribe bem denunciou, falou, não, mas isso aí é uma tentativa de golpe de Estado movido do exterior, quer dizer, um cara do exterior está querendo interferir aqui no meu governo? O que é isso, pô? Então, é claro que esse negócio do Raul Reyes deixou todo mundo apavorado, por quê? Porque pegaram lá aqueles computadores do Raul Reyes e agora se provou, né? Todo mundo que tinha lá uma intimidade com a FARC, inclusive o nosso doutor Marco Aurélio Garcia, né? Muito bem. Aqui também alguém me enviou a notícia de que o ex-espião da KGB, Sérgio Tretiakov, ele informou o óbvio, tá certo? Que os Estados Unidos ainda são o objeto preferencial da ação da KGB. Quer dizer, a KGB ainda está agindo aqui dentro. Garanto para vocês, tem milhares de agentes aqui, milhares. Tá certo? E somente aquele governo idiota do George W. Bush para considerar a Rússia como um aliado confiável. Agora, o Barack Obama já não considera nem como um aliado confiável. Aí já é um caso amoroso, né?
Enquanto isso, lá na China, né? A China continua lá mandando tropas para aquelas regiões rebeladas, matando gente pra caramba. E a notícia, claro que sai a notícia, mas não foi manchete em algum lugar? É desses massacres ocorridos lá no interior da China, né? Ninguém dá manchete disso aí, meu filho. Dá manchete de Abu Ghraib. Ah, fingiram que afogaram um terrorista em Abu Ghraib. Ah, que coisa horrível. Agora a China, o governo chinês pode matar quantas pessoas queiram que ninguém liga, não. Agora, olha aqui, tem duas notícias aqui que são paralelas. Elas estão aqui separadas, mas eu vou juntá-las. Quer ver? Aqui, por um lado, saiu a Graça Salgueiro, né? Escreveu na revista, me manda aqui um recorde da revista Câmbio, dizendo que as FARC estão aumentando o recrutamento de menores de idade para substituir desertores. Quer dizer, as FARC estão aí debandadas, né? Estão ferradas, derrota atrás de derrota, né? As operações secretas deles, todo mundo já sabe, né? Depois desse negócio do Raul Reis, a descoberta dos laptops lá do Raul Reis, não dá para esconder mais nada. Então, começou a debandada, né? O pessoal sai correndo. Ninguém mais quer ficar lá porque sabe que vai se ferrar. Então, o que eles estão fazendo? Estão botando menores de idade. Quer dizer, é a pedofilia militar, gente. Pedofilia militar. E aqui. Também, veja que coisa. O Talibã está criando... Um dos principais líderes do Talibã no Paquistão está comercializando crianças treinadas para cometer atentados suicidas. Quer dizer, está havendo déficit e homens bomba, então eles pegam agora o quê? Os meninos bomba. Existe alguma ação da ONU contra isso? A ONU, da Unesco, que está aí para proteger as criancinhas? A Unesco faz alguma coisa para proteger, né, as criancinhas na Colômbia? Para proteger as criancinhas da ação das FARC? Para proteger do Talibã? Nada. É a Unicef, está aí. O que faz a Unicef em favor dessas crianças? Essas que estão sendo enviadas à morte por esses camaradas. Né? Aliás, eles sempre gostaram disso. Depois, eles não gostam desse negócio de escudo humano, né? Eles fazem as ações dele, depois se escondem atrás de um bando de criancinhas, velhinhas, né? Só por fazer isso, esse pessoal já merece tudo ser fuzilado, pô. Quer dizer, tá, camarada capaz de se esconder atrás de criança, né? É assim, merece o quê? Merece compaixão, né? Merece a morte mesmo, pô. E olha, é assim que vai terminar a FARC. Vai morrer até o último. Até o último. Vamos ver o que mais temos aqui. Olha aqui, no estado de Massachusetts, né, estão lá querendo passar uma lei que criminaliza qualquer reação aos direitos transgêneros, né? Isso quer dizer que se entra numa igreja, né, dois marmanjos, um vestido de homem, outro de mulher, dizendo, essa aqui é minha esposa e a senhora, fulano e tal, né, e vão os dois lá tomar a comunhão, o padre reclamar, o padre vai para a cana. Quer dizer, ele é obrigado a profanar a hóstia consagrada para não ferir os direitos transgêneros. Estão querendo passar essa lei no estado de Massachusetts. É claro que existe esforço similar em todos os estados. Então, tem um site lá que se chama Mass Resistance, né? E o Google já tratou de tirar do ar o Mass Resistance. Quer dizer, você não... A lei não foi aprovada ainda, mas é um negócio incrível. Eles fazem uma lei que criminaliza certa conduta. E se você fala contra a lei, você já é enquadrado nessa lei ainda inexistente e já é punido antecipadamente. Eles estão fazendo isso, a mesma coisa no Brasil. O negócio da homofobia, quer dizer, querendo passar uma lei anti-homofóbica, a lei não passou, mas você falou contra a lei, você já cometeu crime de homofobia, você já vai ser condenado já. Agora, é claro que isso é fraude. E as pessoas não denunciam, elas simplesmente reclamam. Quer dizer, o sujeito que faz isso, quer dizer, ele quer aplicar contra você uma lei que ainda está em votação, está cometendo uma fraude jurídica monstruosa. E o pessoal aceita isso aí e fica só chorando em vez de se reunir e agir. O senhor que faz isso está cometendo uma fraude, o lugar dele é na cadeia, pô. Agora vocês têm que tirar da cabeça a ideia de que a diferença entre nós e essas pessoas é a diferença de ideias. Não é, gente.
Não é. É uma diferença moral insanável. Porque nós aceitamos discutir, nós queremos ver as coisas racionalmente. Eles não querem. Eles querem o poder a todo preço, o poder integral. E se você se opõe a eles, eles querem destruir você. Não é que eles querem vencer você na discussão. Não, eles querem te destruir socialmente, te marginalizar, te jogar para o fundo da sociedade, te jogar no lixo, te jogar na privada e puxar descarga. Isso se não te matarem. Como é que vão achar que essas pessoas são normais, confiáveis, com as quais se pode discutir? Não é questão de discutir. Gente, não é luta de ideias, é luta entre pessoas. Ou vocês derrotam esses caras, ou eles acabam com vocês. Né? E aí vai, olha aqui, a juventude comunista de Cuba está dizendo... O golpe em Honduras está dirigido contra o Barack Obama. Olha, eles não estão totalmente errados, meus filhos. Eles não... Olha aqui, eles estão dizendo uma verdade. Ah, é claro que não foi golpe, foi apenas a aplicação da Constituição hondurenha. Acho que é proibido aplicar. Mas no Brasil você pode aplicar, você pode tirar o Collor da presidência, por exemplo, né? E ninguém reclama. Agora, se tira esse vagabundo de Manuel Zelaya, aí não pode, tá certo? Então, bom, eles chamam de golpe. Mas eles percebem que isso aí, de algum modo, quebra o esquema do Barack Obama no continente. Porque o Barack Obama, obviamente, trabalha para a FARC, trabalha para o terrorismo islâmico. Ora, não dá para enganar mais, gente. Vocês viram, vocês têm acompanhado essas últimas coisas, notícias que têm saído. O Olnerd tem feito uma cobertura maravilhosa a respeito desse negócio da certidão de nascimento. Tem acontecido umas coisas, assim, que você vê que está lidando com o bandidinho, né? Então, que em janeiro, né, o Barack Obama mandou um cartão assinado para um hospital de Honolulu, o Hospital Kapiolani. Dizendo, olha, vocês estão completando 100 anos, eu como fui beneficiário do seu serviço, eu nasci aí, né, então estou cumprimentando. Então, daí o hospital meteu aquilo em tudo quanto é anúncio, né, olha o Barack Obama falando bem da gente, etc, etc. Acontece que toda a campanha do Barack Obama e todos os sites do Obama, né, tinham... Quando alguém põe em dúvida que o Barack Obama nascesse em Honolulu, ele diz, não, está aqui, está comprovado, ele nasceu no hospital Queens, em Honolulu. Mas, bom, então é dúvida, se ele nasceu em dois hospitais ao mesmo tempo, como é o negócio? Quando o net dele noticiou isso aí, no dia seguinte aconteceu duas coisas. Primeiro, todos os sites que tinham dito que ele nasceu no hospital Queens apagaram e botaram Kapiolani. Não é que eles retificaram, falaram, não, estávamos errados, disseram que era o Queens, mas é o Kapiolani. Não, simplesmente trocaram como se nada tivesse acontecido. Quer dizer, uma tremenda falsificação, como se esse nome, Kapiolani, estivesse lá há dois anos, né? O que já é evidentemente uma fraude jornalista. E o hospital Kapiolani, o que que fez? Apagou todos os anúncios, tirou todos os anúncios do ar. Então, é claro que você está lidando com bandido, é claro que esse negócio da questão do nascimento do Barack Obama é tudo uma fraude, porra. Agora, esse pessoal que corre para esconder, né, para apagar as pistas do crime, assim, desesperadamente, assim, está tão na cara que são bandidos, meu Deus do céu. Agora, aqui nem tudo está perdido. Porque no estado da Filadélfia, a representante estadual Babette Joseph entrou lá com uma lei interessantíssima, proibindo, né? E a lei foi aprovada por unanimidade, proibindo a implantação de chips de computador em seres humanos. Quer dizer, pelo menos no estado da Filadélfia isso não vai acontecer. Então você vê, essa mulher, ela enxerga longe, porque ela sabe que projeto, vamos dizer, você... Nos Estados Unidos não pode ter nem carteira de identidade. Quer dizer, o pessoal usa aqui a carteira de motorista como uma espécie de carteira de identidade. Eles consideram que você tem uma carteira de identidade, é uma medida tirânica, dá ao governo um controle excessivo sobre a vida da população, então ninguém jamais aceitou essa ideia de carteira de identidade. Muito menos carteira de trabalho, que é a ideia de Benito Mussolini, né, que o Brasil adotou e que até hoje o pessoal considera. Não, ter a carteira de trabalho é um direito do trabalhador. Puta vida. Os caras estão querendo só te controlar a sua vida, saber para quem você trabalha, quanto você ganha, né? E você acha que é um direito seu. Então aqui o pessoal informalmente usa a carteira de motorista, né? Bom,
mas você também não é obrigado a ter a carteira de motorista. É, mas já tem um projeto aí de substituir os documentos escritos por um chip. O chip permite não apenas identificar que você é, mas onde você está. Às vezes você está lá no banheiro, aparece você no satélite, você sentadinho na privada, né? Aparece você e o pessoal do FBI, da CIA, do Departamento de Estado, está lá vendo você cagar na privada, porra. Né? Quer dizer, você está lá, né, com a sua amante no motel, né, acreditando que ninguém está sabendo de nada. Só quem não está sabendo é a sua mulher, porque o Departamento de Estado já sabe, né? Então tem um chip seu e um chip dela. Quando juntam os dois, falam, olha, estão lá chipando. É? Puta vida. Então, olha aqui. Também alguém me manda uma nota. A Graça Salgueiro me manda outra nota, também da revista Câmbio, dizendo o seguinte, né, que na Colômbia, até que o Álvaro Uribe é o presidente mais católico que já teve na Colômbia. Por isso mesmo, os bispos estão contra ele. Reunidos em Bogotá durante a semana, cerca de 100 bispos analisam acontecimentos nacionais, né, e reclamam contra, né, essas coisas malignas que o presidente está fazendo contra as Farc. Aqui. Eles querem aqui, agora eles querem um encontro, um diálogo com a turma da Farc. Isso, eles mesmos aceitaram, eles mesmos se propõem como mediadores. Olha que coisa maravilhosa, é? E como é, quem é que pode confiar em bispo hoje em dia? Né? Você falou bispo, Conferência Nacional dos Bispos, até saia correndo, isso aí é tudo batedor de carteira. Não se pode confiar nesses caras. O que está acontecendo na Igreja Católica hoje é uma coisa de arrepiar os cabelos. Olha, eu recomendo para vocês um livro importantíssimo. Padre Paul Cramer, K-R-A-M-E-R, Paul Cramer. O livro chama-se The Devil's Final Battle, A Batalha Final do Diabo. Não vou nem comentar. Vocês, por favor, comprem isso. Dá para comprar pela internet. Comprem e leiam. Depois a gente conversa a respeito disso aí. Então, aqui também queria assinalar, com muita tristeza, a morte do meu amigo Getúlio Bittencourt. O Getúlio Bittencourt, o pessoal até comenta aqui, tem um artigo do Boris Casoy na Folha, lembrando que o Getúlio tem uma memória extraordinária, tem aquele famoso episódio da entrevista com o então presidente eleito, João Figueiredo, na qual Figueiredo proibiu o uso de gravador, mas o Getúlio tem uma memória prodigiosa e reproduziu tudo que o Figueiredo tinha falado. E daí fala, não, mas ele fez isso aí de memória. O Figueiredo tá louco da vida, né? Daí ele fala, não, mas isso aí é que ele tinha memória auditiva, né? Daí o Figueiredo, que memória auditiva, nada, ele tá com gravador no cu. Mas olha, eu atesto que ele não tinha gravador no cu nenhum, porque ele assistiu muitas aulas minhas e trazia no dia seguinte a transcrição completa, melhor do que se tivesse sido gravado. Era um negócio muito impressionante, muito impressionante. Mas não era só memória, não. Ele realmente entendia as coisas de profundidade, fazia perguntas pertinentes. Era um tipo extraordinário. Né? Morreu com apenas 57 anos. Ah, câncer no pulmão. Getúlio Bittencourt não fumava. Né? Se estivesse fumando, estava vivo ainda. Também aqui, alguém me manda aqui um artigo do Zé Saramago, Jorge Alexandre Moreira. Manda um artigo do Saramago e pede que eu leia e comentava. Olha, Jorge Alexandre, eu lamento muito. Eu não leio mais o Zé Saramago. Olha, eu cheguei no meu limite. Eu não posso mais ler. O Zé Saramago é burro, escreve mal. Tá certo? E só ganhou o prêmio Nobel por causa do lobby do Partido Comunista, que domina lá a Academia Sueca. Né? Aqui uma carta do Roberto Miscouf, filho. Seu artigo Globalismo Cristianizado, publicado no Diário do Comércio, no dia 10, merece cordiais cumprimentos por várias razões.
Tomara que muitos de nós católicos saibamos ler esse texto com um olhar firme e sereno da fé católica. Você vê, ali no artigo eu coloco algumas das contradições que tem na encíclica. Uma delas é a de, ao mesmo tempo, defender o princípio da subsidiariedade, quer dizer que os organismos internacionais estão vinculados aos Estados nacionais e agem em nome por delegação deles, e ao mesmo tempo pedir que haja uma autoridade, que esses organismos se tornem uma autoridade política mundial capaz de governar a globalização. Falar, essa coisa é contraditória, porque se é uma autoridade que tem poder sobre os Estados, não pode ser ao mesmo tempo delegada por eles. Né? Quer dizer, ou é uma autoridade delegada, ou é uma autoridade por si mesma. Né? E além de ter contradição, tinha o problema de que a encíclica explica a crise econômica mundial exatamente pelas causas contrárias às verdadeiras. Quer dizer, dizendo que o que causou foi a desregulamentação dos mercados, quando na realidade nunca houve tanta interferência de governo e de ONG e dos próprios organismos internacionais estrangulando, fazendo exigências impossíveis e estrangulando as economias nacionais e levando, por exemplo, aqui nos Estados Unidos, produzindo a crise da Previdência, que leva automaticamente à crise bancária. Quer dizer, todos esses fatos são ignorados ali pela encíclica e ao explicar a crise mundial, ele repete argumentos que eu já ouvi do Dr. Amir Sader. Falei assim, agora, será que agora o Dr. Amir Sader, né, será que ele é cardeal? Agora ele foi lá posto na Sagrada Congregação para a Doutrina da Fé, né, Monsenhor, né, Amir Sader, escreveu aquilo lá. É uma coisa horrorosa, eu fiquei chocado com aquilo. É verdade que tem uma série de atenuantes ali, tá certo? E que, vendo os escritos, o próprio Padre Paulo me advertiu, vendo os escritos anteriores do cardeal Ratzinger, ele jamais apoiou esse negócio de governo mundial. Então, é uma coisa muito esquisita o que está acontecendo. Né? Então, eu acho que o nossos assuntos por hoje acabaram. Né? Alguém me mandou um negócio aqui dizendo que se confirmou que aquele libanês que estava preso pela Polícia Federal acusa, e disseram que foi preso apenas por racismo, que ele tem realmente uma ligação com a Al-Qaeda. Eu não sei se essa notícia está atrasada, porque faz tempo que eu sei que o sujeito tem ligação com a Al-Qaeda. Eu não sei se eu li em outras fontes estrangeiras, e se isso saiu agora no Brasil, ou se essa notícia está atrasada e foi por engano que eu a coloquei aqui. Mas, de qualquer modo, está confirmado. O homem tem alguma coisa com a Al-Qaeda, sim. Né? Então, mas isso é uma coisa que também no Brasil ninguém quer investigar, é proibido investigar. Sabe, o jornalismo investigativo no Brasil, né, é só para investigar empresário, né, algum deputadinho de interior, assim, que não tem importância, alguém que o PT quer se livrar do cara. Então, vão lá e investigam, falam, não, ele recebeu uma propina de um empreiteiro. Isso é jornalismo investigativo no Brasil. Né? Agora, investigar o subterrâneo, por exemplo, desse movimento gay, as suas conexões internacionais, isso aí ninguém quer saber. Né? Investigar a ligação, aí, por exemplo, de Rede Globo com esse grupo Bilderberg, também ninguém quer saber. Ninguém vai investigar o que interessa. Né? Quer dizer, o grande... Você vê, Ortega e Gasset, na segunda parte do livro Rebelião das Massas, a segunda parte tem um título, eu acho, Quem Manda no Mundo? Eu digo, bom, essa é a pergunta para o estudioso de ciência política, o jornalismo político, essa é a pergunta fundamental, quer dizer, quem manda realmente? Né? Não é quem foi eleito, quem está no cargo, não é isso, é quem tem o poder e quem decide o que vai ser feito mesmo. Esse é o estudo mais interessante, e o jornalismo tem obrigação de rastrear essas coisas para informar as pessoas. Para quem manda em vocês. Mais de 20 anos para cá se tornou proibido investigar isso aí. Você não pode saber. Você tenta investigar quem manda, a pessoa fala, ah, é teoria da conspiração. Tá certo? Então, isso quer dizer que a estrutura de poder sobre a qual nós vivemos, ela vai se tornando cada vez mais invisível e mais secreta. Você vê, o camponês na Idade Média, ele sabia claramente quem mandava nele. Hoje em dia é proibido saber. Então, quer dizer, nós estamos numa posição, vou dizer, mais servil do que a do camponês da Idade Média. Então,
na medida do possível, a gente tenta investigar e contar isso para as pessoas. Mas às vezes a própria pessoa que você está informando fica ofendida. Ah, você quer dizer que o grupo Bilderberg manda em mim? Fala, exatamente, exatamente. Você diz sim e ainda acha bom e ainda agradece. E quando a gente tenta contar para você qual é a estrutura de poder que pesa sobre você, você se sente ofendido. Porque você quer provar que, não, eu sou um cara independente, todas as minhas ideias vêm do meu próprio cérebro, né? Não sou influenciado por ninguém. É um negócio impressionante. Bom, gente, peraí. Aqui, se você quer realmente saber o que se passa em Honduras, você tem que ir em dois lugares. Você tem que ir no Nota Latina, é o site da Graça Salgueira, e no site www.heitordepaula.com. Outra coisa, você quer me ver brabo, você chama o Heitor de Paula de Heitor de Paola. Quem falar Heitor de Paola mais uma vez vai apanhar. Eu não aguento mais isto. Não existe Paola, existe Heitor de Paula, tá? Então tá. Até a semana que vem, muito obrigado a todos.

96509671. Informações sobre visto americano estão na minha página www.olavodecarvalho.org. Também aqui me aviso que em Curitiba está sendo celebrada a missa tridentina todo domingo às 10 horas na Igreja da Ordem. Todo mundo sabe onde é a Igreja da Ordem em Curitiba. O meu filho Luiz Gonzaga Carvalho Neto, o Gugu, está realizando no Cenáculo Arquidiocesano de Curitiba o curso Primeiras Leituras de Filosofia, com encontro sempre em quartas-feiras alternadas, das 19 às 22 horas. Nesse primeiro módulo serão estudados os livros Apologia de Sócrates, Fédon, a República e trecho de As Leis. Você pode se inscrever através do site http://luizgonzagadecarvalho.com, Luiz com Z e sem www, ou pelo e-mail leituras@lgcn.com.br. O Cenáculo Arquidiocesano fica na rua Mateus Leme, número 1, anexo à Igreja da Ordem. Também queria aqui dar um aviso para vocês. O meu outro filho, Davi, que é um artista da marchetaria, uma arte dificílima, ele abriu o site dele, www.marchetariabrasil.com.br. Olha, se fosse coisa ruim, podia ser meu filho, minha mãe, meu pai, minha avó, minha tia, que eu não ia recomendar. Mas deem uma olhada lá, vocês vão ver cada coisa espetacular que esse cidadão está fazendo na marchetaria. www.marchetariabrasil.com.br. Muito bem. Então, aconteceu que o negócio da certidão do nascimento, de nascimento do Obama, que tentou abafar com a morte do Osama Bin Laden, piorou. O negócio piorou muito, muito, muito, muito. Atualmente, assim, 50% dos republicanos, e pelo menos mais de 50% dos republicanos, e aproximadamente os 10% dos democratas, quer dizer, mais de metade do eleitorado, não acredita de maneira alguma na autenticidade desta porcaria que a Casa Branca publicou. A coisa mais espetacular é o seguinte, é uma coisa que foi descoberta pela turma do World Net Daily. Vocês lembram uma certidão falsa do Quênia, dizendo que ele nasceu no Quênia, que apareceu mais de um ano atrás, mais ou menos nessa mesma época do ano, alguém disse, né, o sujeito, né, disse pelo eBay, que tinha uma certidão do Quênia, etc, etc. E no fim, bom, apareceu a certidão. E logo se verificou que a certidão era falsa, porque a assinatura da declarante, que era a avó, né, do referido, não conferia. Mas acontece que esta certidão falsa tinha uma série de anotações a lápis, com os números, um X marcado. E tudo isso reaparece igualzinho, igualzinho na certidão que a Casa Branca divulgou. Como é possível? Hã? Quer dizer que o sujeito que fez a falsa certidão do Quênia foi o mesmo que fez a certidão do Obama, que foi publicada pela Casa Branca. Mas a coisa é idêntica, idêntica, idêntica, não tem diferença nenhuma. Né? Agora, daí, o Ornet dele botou lá um investigador particular para investigar o caso, e o sujeito descobriu que o próprio Departamento de Saúde do Havaí fabricou três certidões de nascimento do Obama. Uma dizendo que nasceu no Quênia, outra dizendo que nasceu no Hospital Kapiolani e outra dizendo que nasceu num terceiro hospital. Então está aí explicado. Então tudo isso é absolutamente falso. Então, esse caso assim, é a maior fraude que já se viu na história americana. E pior é o seguinte, que é uma fraude besta. Não é que nem aqueles esquemas complicadíssimos, né, que o Clinton inventava, que ninguém conseguia pegá-lo, que era um labirinto. Né? Esta semana, o Robert Barr, que era o investigador que há anos está atrás do Clinton, né, tentando investigar os crimes do Clinton. A lista de crimes do Clinton é um negócio majestoso, tem até homicídio. Você tem
fraudes bilionárias, um negócio espetacular. E o Clinton, ele monta tudo isso, ele sempre consegue escapar, ele sempre inventa, né? Ele sempre tem um esquema, ele criou a sua própria rede, a sua própria máfia, tá, né? Então, os crimes do Clinton são grandes e majestosos, né? E a rede de subterfúgios é ele mesmo que inventa, ele é um artista. Então, o Robert Barr, ele, depois de anos tentando pegar o Clinton com a boca na botija, ele soltou essa frase maravilhosa. Ele disse que pegar o Clinton é como tentar pregar um peido na parede. Você vê que é um negócio metafísico, né? Não dá, né? Então isso aí parece a definição do Jorge Luiz Borges, que definia a metafísica como é dois cegos, né, num quarto escuro tentando pegar um gato preto que não está lá. Então, o negócio do Clinton é mais ou menos isso. Mas a coisa do Obama é exatamente o contrário. Quer dizer, os crimes são, assim, ridículos, pueris, patentes, patentes. E cada vez que o sujeito abre a boca, ele se enrola mais. Então, o Obama, ele deve a sua sobrevivência não à sua habilidade. Ele, como criminoso, ele é um bandidinho sem frim, é um falsário. Mas o cara que falsificou o Social Security, falsificou o certidão de nascimento, falsificou o currículo universitário dizendo que tinha diploma de Colômbia, ele nunca teve em Colômbia, né? Quer dizer, o sujeito chega à presidência com uma história completamente, uma biografia completamente falsa. Quer dizer, é um bandidinho sem frim, é um bosta, em toda a extensão do termo. Mas, justamente por isso, todo mundo corre para cobertar, porque o vexame é tão grande, tão grande, tão grande, que ninguém quer suportar uma coisa dessa. Quer dizer, os próprios adversários ficam com medo, falam, porra, né? E com que cara nós vamos mostrar isso para o mundo, que nós fomos feitos de trouxa por esse merda? Quer dizer, um bandidinho, né? Ladrão de galinha, fez um país inteiro de trouxa, o país mais poderoso do mundo, com 300 milhões de habitantes. Fez todo mundo, como é que nós vamos confessar uma coisa dessa? Então, aquele negócio da mulher estuprada, né? E ela mesmo acoberta o estuprador para ela não passar vergonha, né? Então, eles conseguiram criar essa síndrome. Aliás, eu acho que isso foi planejado, não pelo Barack Obama, mas pela turma lá dos Rockefeller, Soros, essa gente toda, né? Que são os donos dele. Então, eu acho que inventaram, não, vamos fazer assim. É a teoria do crime improvável, o crime inverossímil. Você inventa um crime que é absurdo e faz o crime. Ninguém vai acreditar que você fez, porra. É? Então, até escrevi um artigo do Diário do Comércio que eu comparo com o Obama, é exatamente o contrário. Não é tentar pegar um peido na parede. É você tentar pregar um prego de verdade na parede, é a força de peidos. Entendeu? Quer dizer, não está a flatulência que chegue. O pessoal dos bursts está aí peidando faz 3 anos, né? E o negócio não entra, porra. Não entra, não entra, não entra, né? Você vira, esta semana a advogada Orly Tate foi na televisão e levou lá a prova de que prova assim claríssima e irrefutável de que o Obama falsificou o cartão do Social Security. Fraude securitária é crime federal. Quer dizer, se ele está para a academia, exatamente, não tem perdão. Então, não apenas ele conseguiu um Social Security de um estado onde ele nunca morou, que é Connecticut, mas entrando no sistema de verificação do Social Security, aparece: este número jamais foi emitido. Hã? Então, é claro que o Social Security do Obama é falso. Agora, me diga uma coisa. Se ele tivesse uma certidão de nascimento legítima, para que ele ia ter que falsificar o Social Security? Porque para você tirar o Social Security, você tem que levar lá a sua certidão de nascimento. E sai na mesma hora, é a coisa mais fácil. Assim, leva assim, 3 minutos, 3 minutos, tá certo? Você vai lá, entrega a sua certidão de nascimento, vai para sua casa, e daí o Social Security chega pelo correio, né? Então, se ele tinha uma certidão de nascimento autêntica quando ele tirou o Social Security, para que ele precisava fazer isso? Pior ainda, depois vem aparecendo coisa atrás de coisa, um negócio assim impressionante. Também saiu no WorldNet. O WorldNet dele está fazendo uma cobertura espetacular desse negócio, graças a duas pessoas. Primeiro, o Jerome Corsi, que já é um homem de idade, né? E que fica
viajando, indo atrás desta coisa faz anos, incansavelmente. E segundo, o Aaron Klein. O Aaron Klein é correspondente dele em Israel, mas ele descobre as coisas que se passam aqui. É impressionante. Né? Daí descobriu que quando Obama tinha 5 anos de idade, o próprio governo americano duvidou da autenticidade dos documentos dele. Estava pedindo uma extensão de visto para o pai dele, que era o Lolo Soetoro, que estava aí estudando, tinha um visto de estudante. A mulher pediu uma extensão de visto para o marido e daí botou lá os documentos da criança e o próprio governo americano falou: não, isso aqui não prova nada. No fim, acabaram engolindo o visto, né? Deram o visto pro cara. Também, veja, o governo do Quênia começou a investigar o negócio e não descobriu nada, mas disse: olha, não achamos registro de papel nenhum, mas o papel pode ter sumido. Tem indício de que a coisa sumiu. Quer dizer, ninguém sabe mais o que fazer com esse sujeito, pô. Então, agora, o certo é o seguinte: isso não vai ficar assim. Porque essas coisas que eu estou contando para vocês, a Orly Tate foi lá no 9º Circuito de Apelações e contou tudo, levou um monte de documento. E os 3 juízes, que são os mais esquerdistas do país, ouviram tudo quietinho, né? E daí foram para casa pensar: agora como é que nós vamos sair dessa? Como é que vamos nos livrar dessa mulher? E veja, a Orly Tate estava mostrando a fraude do Social Security na televisão. O entrevistador tapou a boca dela. Quer dizer, a mulher leva uma prova inequívoca. E ele responde: a senhora é louca? Isso é teoria da conspiração? Pá, pá, pá. O que é isso? Quer dizer, a mera opinião vale mais do que um documento, do que a prova, né? É a coisa de um cinismo. Então você vê que não se trata apenas de um viés, de um preconceito. Não, é uma coisa deliberada. Nós não vamos deixar que os fatos sejam divulgados. É um compromisso, assim, sagrado. Os caras têm um compromisso, um juramento de vida e morte. Fatos não, né? É o jornalismo. O pessoal pensa que jornalista gosta de notícia. Não, o jornalista odeia notícia. Nós não queremos notícia. Pelo amor de Deus, nós só queremos falar de besteira. Nós queremos, assim, publicar receita de bolo, né? Um novo formato dos biquíni, né? A intriga, porque é um casal, intriga de casalzinho gay. Queremos falar da filha da Sarah Palin, né? E é o chamado estado espetáculo, quer dizer, panis et circenses, né? Pão e circo para fazer todo mundo de idiota. Antigamente a gente usava essas figuras de linguagem porque de vez em quando a sociedade assumia esse aspecto. Mas não, agora é permanente, né? Sério, e é estrutural, estrutural. Não tem mais jeito. Quer dizer, a mídia internacional se transformou numa organização criminosa. Agora, aqui, né? O pessoal do Ternuma me manda aqui um comunicado de que aquele negócio da área indígena lá de Raposa Serra do Sol, aquilo causou um prejuízo monstro para milhares de brasileiros que estavam lá trabalhando. Ninguém recebeu um puto de um tostão. E aqui, o assunto está sendo muito discutido dentro da maçonaria brasileira, né? E eu acho que isso é importante, porque a maçonaria sempre teve um papel importante na história brasileira, né? E vocês não tenham dúvidas de que muitos dos conflitos da história nacional nascem dentro da maçonaria. É um maçom brigando com o outro. Porque a história de você pensar que o poder secreto, né? Você tem uma organização secreta que controla tudo. Fala: não, a maçonaria não controla nem ela mesma. Lá é que é o saco de gato, lá é que começa a confusão, você está entendendo? Começa a briga. Ou seja, a própria proclamação da República, o que que foi? Foi uma briga entre maçons, tinha uma ala monarquista e uma ala republicana, né? E agora também, nesse negócio da Raposa Serra do Sol, tem maçom metido nisso e tem outro maçom descendo o cacete e denunciando, né? Então, eu espero que isso seja mais divulgado para o bem do país.
Agora, essa semana também veio esse negócio, eu não preciso nem comentar, esse negócio do Supremo Tribunal Federal, né, aprovar casamento gay. Você

decisões de tribunais não estão ao alcance da população. A população não pode fazer nada. Então, muito melhor do que você baixar uma lei é você soltar uma portaria, você soltar um decreto ministerial, você soltar uma sentença judicial, e daí você impõe para a população tudo o que você quer contra a vontade explícita da população. Agora está aí de novo esse seu... esse pessoal do Vander, enquanto a questão do casamento gay está sendo discutida no Congresso, vem o Supremo Tribunal Federal pelas costas da população e aprova o negócio. Então, e que é isso? Esses juízes estão legislando agora? Ora, eu acho que tem que demitir os 9 e pôr os 9 na cadeia por causa disso. Por quê? Eles estão agindo contra a Constituição, contra a vontade expressa da população, que a maioria é 70% contra, 60%, 70% contra isso aí, tá certo? E eles não têm autoridade nenhuma para legislar. Você vira, juiz não inventa lei, meu Deus do céu. O juiz não pode tornar permitido o que é proibido e nem proibido o que é permitido pela lei. Então, o que estão fazendo esses 9 vagabundos? Olha aqui, de hoje eu faço um juramento para vocês. Eu nunca mais vou respeitar nem acatar nenhuma decisão deste puteiro chamado STF. Isso aí é escritório de advocacia do PT. E não vem dizer que eu tenho que chamar os caras de excelência. Excelência o caralho, vocês só são excelentes na malandragem, na mentira, na sacanagem. Vocês não são nada, vocês são uns bosta. Então, para mim, perante a minha consciência moral, vocês não têm mais autoridade nenhuma para sentenciar sobre nada, é? E se vocês, né, ainda quiserem me mandar na cadeia, eu digo, ó, na cadeia eu estarei em melhor companhia do que perto de vocês. Como é que a gente pode discutir isso aí educadamente? Mas não é questão de educação, é questão de imediatamente. Quem pode destituir os juízes do Supremo Tribunal Federal? Só o Senado. O Senado já está tudo comprado. Então você vê que o desrespeito flagrante às leis se tornou também estrutural no Brasil. O PT criou o seu... Eu disse, com 20 anos de antecedência, eu disse isso. Este era o plano do PT: se sobrepor ao sistema, se sobrepor à Constituição, às leis, às instituições todas, e remanejar o país como bem entendesse, por meios sempre ilícitos, sempre ilegais, sempre conspiratórios, sempre agindo como bandidos na calada da noite, como esses 9 bandidos do STF, né? Então, eles têm feito isso e todo mundo recua para fingir que as instituições estão bem. É, também é o mesmo problema aqui que tem com o Barack Obama, é o medo do vexame, né? Você veja, o que aconteceu esta semana também, né, que o partido DEM, como eu sempre disse que ia acontecer, está se desfazendo. Ele está se desfazendo realmente como um peido, né? É um peido que se dissolve no ar, né? Então, enquanto o poder do PT está cada vez mais sólido, cada vez mais bem escorado na proteção de tudo quanto é jornalista, intelectual, formador de opinião, etc, etc, a chamada direita brasileira está se desfazendo. Eu sempre disse que isso ia acontecer. Ao longo de 20 anos eu adverti essa gente. Pessoal, eu usava os fóruns da liberdade para isso. Olha, não é, como diria o Lula, não é para me gambar. Não é para me gambar, né? Mas, das 2.000 pessoas que assistiu o Fórum da Liberdade, 1.800 iam lá para ouvir um só conferencista. Este que vos fala, né? E quando entrava os outros conferencistas, todo mundo dormindo. Quando eu entrava aí, a plateia inteira começava a aplaudir e gritar, né? Porque era o único sujeito que dizia alguma coisa com substância. Os outros chegaram lá com aquele negócio de doutrinas liberais, a defesa da economia de mercado, probleminhas técnicos secundários. Tal. Nunca falavam de Foro de São Paulo, nunca falavam de Farc, nunca falavam da aliança PT-Farc, nunca falavam da aliança do PT com narco-guerrilha e com ligação com PCC e Comando Vermelho. Nunca falavam disto e, sobretudo, só discutiam as coisas no plano teórico, plano das ideias. Nunca sentavam e diziam, não, vamos fazer uma estratégia para quebrar as pernas desses caras. No máximo, fazer uma concorrência eleitoral. Ora, se você está perante um partido revolucionário que está se apossando

0: não do governo, mas do Estado, né? Então, reagir eleitoralmente não faz sentido, porque você está tentando lutar dentro do sistema contra alguém que vem de fora do sistema para esmagá-lo e quebrá-lo. Então, é uma luta totalmente desigual, mas o pessoal não queria ver o tamanho da piroca, você está entendendo? Né? Eles olhavam para trás, viam que era piroca de rinoceronte, né? E diziam, não, isso aí não é nada, isso é a poltrona onde estou sentando, está tão confortável, né? Está molinho. Né? Então, era aquela reação de burguês viado, você está entendendo? Quer dizer, era viadagem burguesa. Né? É aqueles caras, assim, quando me convidavam para esses encontros, né? Então, me botavam lá num hotel de 5 estrelas, né? Me dão para comer do bom e do melhor. E eu dizia, não faço isso, economizem dinheiro. Dinheiro não é para ser jogado fora. Vocês não podem assim. Ah, por exemplo, quando você queria falar com um cara desses da direita brasileira, ele dizia, ah, então você vem almoçar na minha casa daqui 6 meses. E porra, o pessoal do PT está o tempo todo, o pessoal da esquerda está o tempo todo, né, viajando, trabalhando, se esforçando. E esses caras assim, pensando no seu conforto em primeiro lugar, falar assim, não dá, porra. Então, isso aí era que nem uma tropa da PM batendo em 5 travecos na rua, porra. Era um negócio absolutamente desigual. E os caras não queriam se fortalecer, eles não queriam ser homem de jeito nenhum. Esse horror de ser homem, horror, horror, horror. Eles tinham que dar aquela cota de viadagem obrigatória para não ofender o adversário. Então, o senhor Bornhausen agora renunciou à presidência e foi embora para casa. Né? Olha, eu não sei se ele deveria, 20 anos atrás, ter ido embora para casa ou ter tomado jeito, mas uma das duas coisas ele deveria ter feito. Né? Então, você vê, por exemplo, eu dizia, nenhuma direita progredirá no Brasil se não estiver ligada intimamente às Forças Armadas. Por quê? Porque o PT e a esquerda sabem disso. O PT... A turma da esquerda, os comunistas, tomaram de assalto a Escola Superior de Guerra e estão fazendo a cabeça dos milicos há 20 anos. Então eu falava para a turma liberal, falava, não, você tem que entrar no diálogo com os militares, isso aí não é possível, né? Eu estava lá falando isso quando aparece o presidente do Instituto Liberal, o professor Olga Guilherme, já falecido, era um amigo meu. Mas eu estava lá tentando atrair, né, um encontro de liberais e militares. O homem sobe lá na tribuna do Fórum da Liberdade e diz, as Forças Armadas têm que ser extintas. Daí, vocês sabem que o que eu falei, pensei nessa hora. Essa, aquela frase célebre, cagou. Foi o que eu pensei no momento. E, de fato, cagou. Então, o suicídio da direita brasileira começa ali. Agora, vocês, por exemplo, você vê, eu sou um analista estratégico, eu que entendo dessas coisas, estudo isso há 40 anos, meu Deus do céu. Então, eu chego lá, faço análise estratégica, mostro o que está acontecendo e mostro mais ou menos o que dá para fazer. E os caras pegam o tapa ouvido porque eles não querem ouvir, eles querem ouvir propaganda. É? Quer dizer, o intelectual para essa gente é apenas um propagandista para dizer o que eles pensam. Eu chego lá, aquele ricaço, né? E contrata uns meninos aí para propagar as ideias deles. Fala, mas eu não posso propagar a sua ideia, meu filho. Você não tem ideia nenhuma, você tem merda na cabeça. Eu estou aqui para te ensinar. Olha aqui, ô Bornhausen. Eu não estou aí para fazer propaganda das suas ideias, propaganda do seu partido, né? Que no tempo que era PFL, veio um cara do PFL me oferecer dinheiro para escrever artigo a favor do seu partido. Eu mandei tomar no cu, evidentemente. Não nesses termos, né? Educadamente, né? Eu mandei, né, que ele introduzisse algo no seu orifício retrofuricular, como dizia o Agamenon Mendes Pedreiro, o maior pensador que o Brasil já teve. Né? Era o único colunista sério que tinha no Globo. Né? Então, quer dizer, vocês querem meninos que escrevam coisas, escrevam escritos de propaganda para vocês. Agora, a esquerda, meu filho, sempre tratou os intelectuais com outra... Entendeu que intelectual é para analisar a situação, é para fazer análise estratégica, para fazer análise de conjuntura toda semana. É? E eles têm lá centenas de intelectuais para isso. Agora, Quando aparece um capacitado a fazer isso, um único que tinha entre os conservadores, liberais brasileiros, os caras, né, empinam o narizinho e vão lá, né, prestar atenção no Rodrigo Constantino. Meu Deus do céu! Fala, então tá fudido mesmo. Acabou. Eu disse que ia acabar, acabou. Olha, procura os meus artigos do Tempo do Jornal da Tarde. É? Tem um artigo que eu publiquei, sei lá, quase 10 anos, chamado Assunto Encerrado. Assunto Encerrado. Quando o PT subiu ao governo a primeira vez, eu falei, acabou. Porque eu estudei os documentos do PT, não é questão de opinião. Eu não estou dizendo o que eu acho que eles iam, o que eles vão fazer. Eu estou contando o que eles dizem que vão fazer, porra. Quando você, o sujeito diz que vai fazer, né? O sujeito entra na sua casa, fala assim, olha, eu vou comer a sua mulher, né? Daí você, você que rapaz engraçadinho, né? Que simpatia e tal. Né? Daí o sujeito começa a baixar as calças, porra, né? E você ainda fazendo de conta que não vê. Daqui a pouco tá lá os dois na cama, tá certo? E você ainda, né, acreditando na sua visão rósea do universo e querendo dialogar com o sujeito. Daí você chega lá e fala, olha, eu não concordo muito com o que você está fazendo, né? E, porra, onde é que termina isso, porra, né? Então, termina assim, na privada, no esgoto. Então, vocês se jogaram a si próprios na lata de lixo da história, né? Porque não quiseram me ouvir. Fica prestando atenção aí, sei lá, Arnaldo Jabor, meu Deus do céu. Ai, meu Deus, no Brasil só acredita em beletrista, né? É o que eles querem, é o sujeito que fala bonito. Não é quem tem conhecimento da coisa, não. É fala bonito, fala coisas agradáveis. O brasileiro é um povo, já dizia, é o velho diagnóstico do Dr. Meira Pena, esse maior psicólogo social que o Brasil já teve. Ele diz assim, o brasileiro é um povo lúdico. Ele entende tudo na brincadeira. Então ele não acredita que ele morre, né? Ele não acredita que algo de ruim possa acontecer, e depois que acontecer, ele inventa uma historinha, tá certo? Né? Pra dizer... para aliviar, né, retroativamente a situação. Então, quer dizer, vocês estão obtendo o que vocês pediram. Então, você verá, chegou a situação em que esse promotor do Rio Grande do Sul, né, que entrou lá com o processo contra o Lula, informando as pessoas, olha, se a gente não conseguir pegar o Lula, também não pega o Zé Dirceu. Quer dizer, no caso do Zé Dirceu, já está aprovado. Né? E agora você tem todas as provas de que o Lula era o chefe do Mensalão, como dizia o Ivo Patara no livro O Chefe, porra. Hein? Agora, todo mundo querendo enfeitar, dizendo, não pode ser. Eu lembro que uma vez no clube militar, me aparece um sujeito lá dizendo assim, não, o Lula mudou, o Lula está até ficando bonito. Né? Era um homem de 70 anos. O que é isso? Eu falei, mas já passou o tempo de viadagem, meu filho. Viadagem é pra moleque. Você tá lá com 15 anos de idade, né? Se tranca com os outros lá no banheiro e faz lá as suas putarias. Mas você é aos 70 anos, porra. O que é isto, meu Deus do céu? Vamos parar de frescura, né? Então ninguém quer ver. E daí aparece o Zé Dirceu dizendo que ele admite ser presidente da República. Você vê, mas quanta bondade, Zé Dirceu. Mas a sua generosidade é uma coisa assim que me comove. Quer dizer que você faria sacrifício de ser presidente do Brasil. Puta vida, né? Agora, eu já disse mil vezes, o Zé Dirceu, ele diz para as pessoas que ele é ex-agente secreto cubano. O que é ex-agente secreto cubano? Já viu alguém sair do serviço secreto cubano que não seja num caixão? Hã? Então, vamos fazer a campanha, assim como fizeram aqui a campanha, cadê a certidão de nascimento? Nós temos que no Brasil fazer. Zé Dirceu, cadê a certidão de baixa do Serviço Secreto Militar Cubano? Cadê? É? Porque Serviço Secreto Militar... Você não sai da instituição militar dizendo, ah, tchau, vou pra casa. Não, você tem que dar baixa, porra. Então, cadê? Não, Zé Dirceu não é ex-agente secreto cubano. Ele é agente do Serviço Secreto Militar Cubano agora. E como tal, ele foi lá, né, presidiu um partido, foi no Congresso e ficava roubando enquanto acusava os outros. O Zé Dirceu foi o maior acusador, o maior denunciador de corrupção da história brasileira. Durante aquela CPI do ano 93, ele brilhava lá acusando os outros de tudo quanto é coisa, era o mais violento. Ele e o Aloysio Mercadante, né? Aliás, uma vez eu estava contando lá no Escola de Estado Maior do Exército, eu estava lá contando em que circunstâncias eu conhecera o Aloysio Mercadante. Conheci o Aloysio Mercadante na casa do meu falecido amigo Zé Carlos Graça Wagner. E o Zé Carlos Graça Wagner tinha lá, né, um hotel fazenda. E apareceu o Aloysio Mercadante querendo alugar o hotel fazenda inteiro para ele fazer um rally. Quer dizer, ele sempre tem mania de velocidade, ele não se contentou de matar o amigo dele, o Travasso, num acidente, estava lá 180 km por hora, bateu no outro carro e pronto, morreu o amigo dele. E, decorrer os 30 anos, ele ainda não tinha aprendido nada. Estava lá querendo alugar um hotel fazenda inteiro, tá certo? Torrar dinheiro à toa para fazer um rally, para se divertir com o brinquedo mortal. Então, eu olhei aquilo e falei... Mas isso aí é um moleque, é um total irresponsável. Ele tem 6 anos de idade mental. Esse cara não pode ser deputado nem senador de por nenhuma. Tá certo? Eu não daria um posto de gasolina para um sujeito desse tomar conta. Eu estava contando essa história no Escola de Comando de Estado Maior e levanta lá um coronel que era, por coincidência, irmão do Aloysio Mercadante. E disse, o senhor está dizendo que o meu irmão é corrupto? Eu digo, não, só estou dizendo que ele é um moleque irresponsável. Ah, porque sei que eu e o coronel quase nos pegamos, os caras tiveram que segurar nós lá nesse colo comum. Foi um vexame federal. É. A gente ganha pouco, mas se diverte, né? Sabe, lá seria um prazer dar umas porradas no coronel dentro da Escola de Comando do Estado Maior. Eu iria para a cadeia, mas os caras não deixaram ele segurar nós. Alô, tem alguém na linha aí? Quem é? Epa! É um mudinho. Peraí, tem mais gente aí.
1: Olavo?
0: Eu?
1: É, aqui que tá falando é o Otávio de Itajubá, Minas Gerais. Tudo
0: Otávio,
1: bem?
0: Otávio, tudo bem?
1: Tudo bem? Olavo, eu queria saber sobre o Michael Moore, aquele cineasta. Eu queria saber se ele trabalha para a nova ordem mundial, para os globalistas.
0: Mas não tem a menor dúvida. Não tem a menor dúvida. Ele e Jorge Soros são carne e unha. É um negócio impressionante, tudo que não presta. Olha, a merda atrai a merda na razão direta das massas e na razão inversa do quadrado das distâncias. Isso quem descobriu foi Isaac Newton, né? E até hoje isso continua sendo provado. Está aí mais um exemplo.
1: E ele está engajadíssimo nesse negócio dessa campanha do desarmamento aí, nessa coisa aí, né? Você vê que ele é...
0: Pois é, esse negócio de desarmamento, todo mundo sabe que isso é uma fraude. Essa semana veio mais aquele cérebro, né, esplendoroso, que é o Dr. Cristóvão Buarque, propondo uma lei do desarmamento que proíbe totalmente a venda de armas em todo o território nacional, né? Escuta, mas alguma vez o pessoal do PCC, do Comando Vermelho, das FARC, precisou comprar arma em loja? Porra, o que, que é isso? Está mais que provado que a quase totalidade dos crimes são feitos com armas ilegais. Não dá nem para você fazer crime com arma legal, por quê? Eu lembro que no último ano que eu morava aí no Rio de Janeiro, né, naquele ano tinham sido concedidos exatamente 2 portes de armas durante o ano inteiro. 2 portes de armas. Agora, tem mais quantas armas o pessoal do Comando Vermelho comprou durante isso. Então, isso é uma fraude, isso é um cinismo. Na Inglaterra, a proibição da venda de armas resultou em quadruplicar o número de crimes violentos, meu Deus do céu. E aqui nos Estados Unidos já se provou 1000 vezes que a cidade onde tem mais gente armada é onde tem menos violência. Isso é a coisa mais óbvia do mundo, meu Deus do céu. Mas o que eles querem fazer foi o que o Hitler fez na Alemanha. Você desarma os outros e arma a si próprio. Porque a turma, vamos dizer, da elite dominante, a turma do PT, a turma da Correia, a turma do Mensalão, está armado até os dentes. Aquele que não tem arma própria, ele tem 7, 8, 10, 12, 20 guarda-costas armados, meu Deus do céu. Ora, eu, se eu tivesse 20 guarda-costas armados, eu não preciso comprar uma arma para mim mesmo. Eles não compram armas, eles compram pessoas armadas. Então, inclusive o seu Cristóvão Buarque, é? Então, o seu Cristóvão Buarque, o senhor já foi ministro, já foi não sei o que, sempre teve segurança armada. Então, o seu lema, seu Cristóvão Buarque, é aquele, eu lembro o livro do Sérgio Brito, o ator Sérgio Brito, ele escreveu um livro que se chamava No Palco dos Outros. E o pessoal ria e dizia que o verdadeiro título era Pau no Cu dos Outros. Então, este, né, é, vamos dizer, o livro de memórias do Dr. Cristóvão Buarque, Pau no Cu dos Outros. E vocês ainda respeitam essa figura, né? O Cristóvão Buarque foi o único debatedor com o qual eu não... O pessoal diz que eu sou sádico, que eu vi batendo em criança. Quando esses debates humilham os imbecis, coitados, né? Mas o Cristóvão Buarque, ele é tão burro, mas tão burro, que eu fiquei com dó dele. Eu tratei ele bem durante o debate. Eu não disse, né, nada que pudesse humilhá-lo, feri-lo, né? Os outros eu fiz mesmo, machuquei mesmo, e era para machucar, para peidar em cima, cagar em cima, tá, né? Agora, vem essa anta, né? O Cristóvão Buarque dá palpite. O Cristóvão Buarque vai para casa, vai tomar um chazinho, porra, né? É uma coisa terrível. Agora, aqui nos Estados Unidos, só aí uma pesquisa, 50% da população já tem certeza que os cristãos estão sendo perseguidos. Bom, eu acho que os outros 50% estão demorando muito para perceber o óbvio. Ó, essa semana mesmo saiu aqui entrevista do Jim Caviezel, que foi o ator, aliás, um ator espetacular do filme A Paixão de Cristo, de Mel Gibson. Fez A Paixão de Cristo, nunca mais conseguiu emprego, porra! Hã? O que é isso? Quer dizer, é discriminação ostensiva. Agora, enquanto isso, se você está aí pregando comunismo, né? Então, esta semana mesmo teve aí uma manifestação comunista, tá certo? Do pessoal do sindical, com todo o apoio do governo. Quer dizer, esse camarada, ele está fazendo aqui o que o João Goulart fez no Brasil. Quer dizer, você tem a pressão de baixo, que é a agitação, essa coisa, você tem a pressão de cima, quer dizer, a autoridade espremendo o país. Você veja, a política exterior do Obama com relação ao Oriente Médio, ele tem lá um grupo de assessores que só tem gente pró-terrorista, né? Mas é a coisa mais escandalosa do mundo. O cara está aí ostensivamente ajudando a Fraternidade Muçulmana, que é a organização mais anti-americana do mundo. E o cara está lá derrubando governos que são aliados ou inofensivos e botando essa gente no lugar. E é claro que isso é crime de alta traição, mas Obama pode tudo, né? Agora, nem tudo está perdido. Porque pelo lado republicano, nessas convenções prévias que tem para avaliar os pré-candidatos, né? O sujeito que está saindo melhor é o tal do Kane, que é mais preto que a avó do Obama. E é um conservativo. Ele é até colunista do One Net dele. Ele é um conservativo de verdade, né? Então, nem tudo está perdido. Às vezes quer um candidato preto, está aí um candidato preto bom. Agora tem que pegar esse vagabundo, que nem é preto, é semi-preto, né? Nem isso ele é de verdade. Até isso é falsificado, pô, né? Alô, quem é?
2: Alô, Olavo?
0: Sim.
2: Alô, Olavo, tá me escutando?
0: Eu. Quem tá falando?
2: Olavo, é Vinícius de Belo Horizonte, tudo bem?
0: Vinícius, tudo bem?
2: Tudo jóia. Olavo, antes de mais nada, eu queria agradecer você pelo seu trabalho, que é inspirador.
0: Obrigado, obrigado.
2: Eu queria fazer um comentário e depois eu vou te fazer uma pergunta. O meu comentário é, antes de mais nada, eu queria chamar os seus ouvintes todos para se mobilizarem individualmente e, se possível, coletivamente, para que a gente faça alguma coisa em relação a essa tomada que os comunistas fizeram do nosso governo. Em relação ao... é muito interessante um texto, né? Uma entidade que tem na internet, que é a Freedom Force International, é que ela tem um lema que é muito interessante, que é não brigue contra a prefeitura, né? Seja a prefeitura.
0: Então, mas aí eu acho. Fica chorando. Exatamente. Tem que ir lá e tomar o lugar do filho da puta, é?
2: Agora, exatamente. Os comunistas chegaram ao poder no nosso país porque eles fizeram exatamente isso.
0: Eles tomaram tudo. O legislativo está comprado. O STF é escritório da advocacia do PT. Então acabou. Não tem mais ordem jurídica, não tem mais nada. Não tem uma Constituição. Então aí é o momento da Força Armada intervir. Por quê? Forças Armadas são, pela Constituição, eles são os guardiões da Constituição. Eles têm a obrigação, tá certo, de defender a Constituição. O que estão fazendo? Estão lá puxando o saco e dando condecoração para tudo quanto é terrorista, filha da puta. Né? Então, perderam a vergonha. Então, meu filho, acabou. Porque sem apoio de Força Armada, vocês não vão fazer nada. Nada, nada, nada, nada.
2: A população ela tem que tomar atitude também, Olavo, e fazer a sua parte de levantar a cabeça, tirar a cabeça da...
0: Fazer
2: alguma coisa.
0: Pode tentar alguma coisa por via judicial. Por exemplo, eu sempre disse, esse pessoal que espalha mentira contra as Forças Armadas, né? Tinha que ser processado um por um, né? Mas os comandantes das Forças Armadas, é tudo aquele bando de boiola, nunca quis fazer nada, tá certo? Então, agora, vamos dizer, vamos fazer o que fizeram na Argentina, vão prender todos os generais que nonagenários e vocês vão tudo ficar quietos, como sempre ficar. Agora, por via judicial, ainda é possível fazer alguma coisa. Se você descobrir juízes honestos, você vai atrás, né, ajunta as pessoas, faz. Por exemplo, tem que ter uma comissão de pelo menos 100 advogados, né, estudando todos esses crimes e promovendo a perseguição judicial de cada um, meu Deus do céu. Esse negócio da aliança PT-FARC está mais do que provada. O Lula presidiu a Assembleia do Foro de São Paulo junto com o Manuel Marulanda do lado ali. E um diz, nós não temos nada a ver um com o outro. E o que é isso, porra? Quer dizer, como é que o partido governante se alia com organização criminosa? É, que, por sua vez, está aliada com organizações criminosas locais, como o PCC, Comando Vermelho. E ninguém toma providência? Pensa bem, o que é um crime de corrupção comparado com isto? Que implica a morte de milhares de brasileiros, meu Deus do céu. É um governo mais corrupto. Não é governo corrupto, é governo assassino. E que ainda tem a cara de pau de falar do tempo da ditadura. Você veja o índice de criminalidade no tempo da ditadura. Era nada, nada, nada, nada. A criminalidade no Brasil começou com essa porra dessa Constituição de 88, feita para favorecer bandido. Né? Feita para aquele louco daquele doutor Ulisses Guimarães que vivia... a poder de psicotrópico, é um velho babão mesmo, tá entendendo? E que sempre foi servo puxa-saco da esquerda, fez a Constituição para isso, mas mesmo dentro dessa Constituição ainda há elementos para defender a ordem jurídica. Então, mas as Forças Armadas parece que já abdicaram da sua missão constitucional. Então, olha, resta esse último recurso. Por via política eleitoral, esqueça, porque custa muito caro. Então, por exemplo, você para constituir um partido político no Brasil, você veja o pessoal desse partido federalista que está há 30 anos tentando montar um partido. Olha, as pessoas no Brasil são muito teóricas, muito, muito, vivem muito no mundo das ideias, são tudo platônicos, tá entendendo? Então, vamos montar um partido político, então aparece o jeito, tem aqui um projeto de constituição. Eu digo, meu Deus do céu, a política não são ideias, meu Deus do céu, a política é disputa de poder pessoa a pessoa. Vocês não têm que destruir ideias, você tem que destruir carreiras, reputações, cargos, tem que tirar pessoas de cargos, e isso é fundamental. Né? Então, o único jeito de fazer isso é por via judicial, já que as Forças Armadas abdicaram mesmo.
2: Ok, tá certo. Deixa eu fazer uma pergunta para você. O esquema é o seguinte, eu queria fazer, teve um programa seu anterior que você falou sobre se a gente quisesse, tipo, fazer alguma coisa em relação ao imposto de renda, eu queria mais informação a isso, se você pudesse. Em relação ao candidato americano Ron Paul, se você pudesse falar um pouco sobre ele também, desde já agradeço. Obrigado.
0: Olha, O Ron Paul, em negócio de política interna, ele é muito bom, mas ele não entende nada de política internacional, nada. Ele é um caipira, coitado. É? Então, essa ideia de que não, os Estados Unidos têm que se retirar e cuidar de seus próprios problemas. Mas isso é absoluta loucura. Você veja, o outro lado, o tal do projeto eurasiano, vocês pensam que o projeto eurasiano é uma coisa que tem na cabeça do professor Dugin? Não, o projeto eurasiano está montado. Olha, eu vou ler aqui para vocês, talvez não haja mais tempo para fazer mais nada, eu vou ler aqui para vocês um pedaço de artigos que foram publicados e que depois foram juntados no livro Vladimir Putin e a Eurásia, pelo escritor romeno-francês Jean Parvulescu, que é um íntimo amigo e colaborador do professor Dugin. O artigo foi escrito em 2004. Ele diz: o verdadeiro centro de gravidade da atual política planetária no seu conjunto se encontra, na realidade, na Europa e concerne aos atuais esforços de integração imperial europeia em torno do polo franco-alemão e de suas relações com a nova Rússia de Vladimir Putin. É o projeto ainda relativamente confidencial em curso de realização do eixo transcontinental Paris-Berlim-Moscou. A atual grande política europeia é uma política fundamentalmente conspirativa, porque todo o conjunto de suas opções operativas maiores se passa na sombra, protegido por dispositivos especiais de despistamento estratégico e desinformação, visando a desviar a atenção dos Estados Unidos da marcha dos acontecimentos e mantê-los longe da verdadeira realidade, do alcance decisivo do processo de integração imperial europeia em curso. Parênteses. Esse esforço de desinformação funcionou para caramba. Você pode procurar em todas as revistas, todos esses vagabundos desses analistas estratégicos americanos do Foreign Affairs, das universidades, você nunca vai ver o nome de Alexandre Dugin ou Jean Parvulescu. Nunca. Eles não estão sabendo de nada e não querem saber. Eles querem continuar afagando, né, a Rússia, a Alemanha, a França, como se fossem aliados. De maneira a que a realidade revolucionária imperial europeia não arrisque passar por uma provocação abrupta aos Estados Unidos. Então, nós vamos montando aqui uma aliança internacional transcontinental, que é assim: França, Alemanha, Rússia, China, né, e países islâmicos, tudo para cercar e acabar com os Estados Unidos. Diz ele aqui que, tão logo esta aliança esteja pronta, os Estados Unidos serão imediatamente reduzidos à condição de potência de segunda ou terceira classe. Isso já está acontecendo. A coisa já está montada desde 2004, meu Deus do céu. É? Então você vê em que mundo nós estamos vivendo. O que é que esses caras nos prometem? É, né? Quando você lê lá as doutrinas, você vê, outro dia me aparece alguém dizendo: não, mas eu ouvi dizer que o Alexandre Dugin já não é mais influente, etc, etc. Faz parte desta mesma operação de desinformação, meu Deus do céu. É? O sujeito está lá, né, armando a piroca e dizendo: não tem piroca nenhuma aqui, eu sou até broxa, né? É um negócio terrível, porra. Então, o professor Dugin está no centro dos acontecimentos. Este plano eurasiano, ele já existe. O plano eurasiano foi formalmente acabado em 1921, mas inspirado em fontes que vinham desde muito antes, né? E que começa não é só na esfera da geopolítica, com Haushofer e outros, começa com Madame Blavatsky, né? Madame Blavatsky era uma agente russa encarregada de comentar o esquema eurasiano, né? Então, eurasiano significa Europa e Ásia, tudo junto contra os Estados Unidos. E aqui os americanos pensando que não está acontecendo nada. Estão lá fomentando, né, revoluções anti-americanas na Líbia, no Afeganistão, na casa do caralho, porra. Então, numa hora dessas, quem você tem na presidência dos Estados Unidos? Um traidor, um servo da Aliança Eurasiana, um servo secreto da Aliança Eurasiana. E o que a Aliança Eurasiana nos promete? Sim, eles dizem claramente, o Ocidente é o liberalismo e a democracia. Nós somos a autoridade, a hierarquia. Né? Então, é assim, eles prometem claramente uma ditadura mundial. Eles dizem, nós somos a favor da ditadura. Então, todo esse negócio eurasiano, é como disse o Jeffrey Nyquist, é o bolchevismo de direita. Né? E está aí montado, já está funcionando. Né? E ninguém quer prestar atenção. Então, esses caras, vamos dizer, todo esse pessoal conservador, liberal, etc., eles estão fazendo que nem o Bornhausen. Né? Quer dizer, o pessoal está lá cercando a casa deles para assaltar. E eles estão lá dentro fazendo festinha, né? E se afagando uns aos outros e assim por diante. Então, diz aqui o Jean Parvulis, por um tempo ainda, né, o eixo Paris-Berlim-Moscou representa a nossa batalha decisiva. Por um certo tempo ainda, a grande política europeia continental deverá, portanto, ser conduzida como uma política de duas identidades, uma falsa política visível e uma realidade revolucionária em ação invisível. Então, você vê, este Jean Pavulescu, ele é tão entusiasmado com esse negócio, e ele não esconde que a sua admiração pelo Vladimir Putin chega ao nível da idolatria. Porque ele diz o seguinte, quem vai conduzir todo esse processo da formação do grande eixo euroasiático é a Rússia, é a Santa Rússia. Né? Então diz aí que ele vê no Vladimir Putin não só um de Gaulle russo, mas, atenção, palavras dele, simbólico e inconscientemente, é como uma representação terrestre do Cristo Pantocrator com seus exércitos, como o sol de justiça, sol de justiça. Né? Quer dizer que, vocês sabiam disso? Vladimir Putin é Jesus Cristo. Né? Exercendo aqui o que ele diz que é um desígnio secreto do imperador. Não o imperador de Viena, mas o imperador dos céus. Então, isso aí é evidentemente, com toda evidência, é o governo do anticristo que vai enganar todo mundo. Isso aí é ainda a Rússia expandindo pelo mundo os seus erros, como anunciado na profecia de Fátima. É esse falso cristianismo. Né? Quer dizer, você acredita que Vladimir Dugin é cristão? Como é que o cara pode ser cristão e pós-moderno ao mesmo tempo? Né? Então, você vê, tudo isso aí já está montado e já está funcionando no mundo. Nós estamos sendo cercados pelo maior projeto ditatorial da história. E pior, eles confessam que esse projeto tem no sentido apocalíptico. Eles dizem, é o império do fim. É? Portanto, eles sabem que é o último império que vai haver, na entendimento deles, antes do fim do mundo. E se é o último império, que império pode ser, meu Deus do céu? O império do anticristo, porque todos eles confessam que são gnósticos. Todos eles. Né? Então, é um império gnóstico mundial. E pior, dizem que isso é alternativa à nova ordem global maçônica. Né? Eu digo, mas a maçonaria perto disso é pinto, meu Deus do céu. Né? Então, olha aí, vocês já estão avisados, né? Lá vem aí uma fumeta celeste. Né? Cuidado. Então, por enquanto é só. Até a semana que vem. Muito obrigado.

Secretaria de Comércio uma falha. Né, que eu troquei lá o candidato, os quatro candidatos de 2002 foram Ciro Gomes, José Serra, Luiz Inácio Lula da Silva e Antônio Garotinho. Em vez de Antônio Garotinho, eu pus Leonel Brizola, foi evidentemente um lápis. Porém, eu mesmo, 2 minutos depois, mandei à redação uma nota dizendo para trocar. Tinha sido um engano. Mas não sei por que não trocaram. Isso em jornal acontece. Então, Fabiano, muito obrigado pelo aviso. Depois ele pergunta: quais os documentos, caso existam, que provam que já existia guerrilha no Brasil antes de 1964? E olha, isso aí você pode, se você procurar no meu próprio site, você digite lá no aparelho de busca o nome Denise Rolenberg, com 2 L's. É uma historiadora esquerdista que conta toda essa história com os devidos documentos. Lá você encontrará, portanto, a indicação do livro da Denise Rolenberg que conta essa história. A história é o seguinte: havia guerrilha no Brasil já desde pelo menos 2003, financiada por Cuba, armada e financiada por Cuba. 63, né? Perdão, o que eu falei? 83? 2003. Eu estou ficando cada vez mais gagata. É meu direito, eu estou com 62 anos. Daqui, né? Daqui para dentro, esperem o pior. Né? Então, né? Agora, não sou que nem o Barack Obama, que já é assim desde os 30. Tá vendo? Agora, então havia guerrilha no Brasil pelo menos desde 2003. Estou de novo aí, 63. Então, a história de que a guerrilha foi uma reação das forças democráticas contra a ditadura é uma conversa mole. Agora, acontece que notícias sobre informações cabais sobre essa guerrilha de 1963 foram levadas ao presidente João Goulart, o qual, em vez de tomar as medidas, botou tudo numa pasta e mandou para o seu amigo Fidel Castro. Acontece que o agente, o diplomata cubano que estava viajando com esse negócio, teve um acidente aéreo e caiu no Peru. Bom lugar para cair, né? Ele caiu no Peru e daí os documentos, né? Evidentemente, o governo peruano leu aquela coisa toda e avisou o mundo, inclusive avisou o governo americano. Então a coisa transpirou. Mas é claro que se há uma agressão estrangeira, uma ação armada estrangeira dentro do território nacional, e o presidente, em vez de notificar as forças armadas e tomar as providências devidas, se acumplicia com o agressor secretamente, é evidente que é o caso de alta traição. Então, João Goulart não é que merecia, só por este ato isolado, ele merecia, eu não digo impeachment, ele merecia o fuzilamento, porque isso é crime de alta traição. Tá certo? E hoje em dia está aí esse pessoal pedindo indenização para a família de João Goulart, porque foi preocupado, pedindo indenização para o governo americano. Quer dizer, aquela velha história, eu já mostrei isso várias vezes, esse pessoal diz assim: olha, o governo de Washington planejou o golpe. E daí eles apresentam as provas. A última prova que eles apresentaram foi a conversa entre o embaixador Lincoln Gordon, a gravação de conversa entre o embaixador Lincoln Gordon e o presidente Johnson, em que o Lincoln Gordon diz o seguinte: olha, os militares aqui estão dando golpe, eles estão na rua, nós precisamos, o que é para fazer? Precisamos fazer alguma coisa. Isto prova exatamente que não tinham feito nada. Então, porém, esse pessoal, esses historiadores comunistas que superlotam as nossas universidades, gastando dinheiro público para fazer essa empulhação, isto que é a prova de que não houve intervenção americana, eles usam como prova de que houve. Ora, é uma operação assim tão cínica que o povo fica boca aberta. Olha, tá vendo aí? Olha a prova, olha o homem conversando com o Johnson, né? O embaixador conversando com o Johnson, tramando de interferir no negócio. Escuta, mas a gravação é do dia 31 de março. Daí, depois aparecem os documentos. Olha, tem aqui o Marechal Castelo Branco, tinha contatos, né, com o pessoal militar de Washington. Ué, mas quem é que não sabia que tinha contatos? O comando militar brasileiro sempre teve contato com o comando militar americano, essa é a coisa mais óbvia do mundo. Eles apresentam um monte de coisa que não prova nada, que às vezes prova, e que geralmente prova o contrário, e dizem cinicamente que aquilo é prova de que o golpe foi tramado em Washington. Eles estão fazendo isso há 40 e tantos anos, minha gente. Agora, o pessoal quer, assim, que a gente refute essas coisas com educação. Com educação a gente refuta na primeira vez, na segunda, na terceira. Quando passa da 20ª, você vê a mesma falsificação de novo, fala, não, então aí não é questão mais de diferente interpretação das notícias. É questão de empulhação, é questão de vigarice.
e vigarista tem que ser chamado de vigarista, né? Agora, todo livro que sai de novo e de novo e de novo e de novo com as mesmas mentiras, a imprensa inteira aplaude. Porque tudo isso, são todos do mesmo partido, são todos da mesma agremiação, é tudo parente, né? Incluindo os donos de jornal, que evidentemente não são esquerdistas nem nada, mas são, ou são cagões ou são vigaristas eles próprios. Tá certo? Olha, eu já estou com o saco cheio desses menininhos, tá entendendo? Esse filhinho de papai que era no jornal e usa para entregar para comunista e fica lá chupando pica de comunista. É o que vocês fazem, donos de jornais brasileiros. Vocês sabem o que eu estou falando, todos vocês. Tá certo? Não vou citar nomes porque vocês sabem perfeitamente que são vocês mesmo. Vocês chupam pica de comunista diariamente porque vocês são os cagões. Vocês querem assim. Vocês já que... Ah, não importa, a democracia brasileira vai por água abaixo. Eu tenho aqui a minha fortuna, eu estou garantido, eu quero é curtir a minha vida. Né? Então, vocês entregam para os comunistas por quê? Por medo e comodismo. Daí embaixo aqui o outro e-mail, o Mário Augusto Tavares. É, segue abaixo o primeiro parágrafo de um texto do Reinaldo Azevedo, o qual leio diariamente. Eu acredito que ele, infelizmente, não acompanha suas brilhantes análises sobre o que está acontecendo nos Estados Unidos. Ou se acompanha, considera bobagem o que o senhor escreve e fala. O texto, ele não considera bobagem. Ele lê e não considera bobagem. Agora, tem algumas coisas que eu sei e ele não sabe. Aliás, algumas coisas não. Tem muitas coisas que eu sei e ele não sabe, mesmo porque eu nasci 20 anos antes dele, né? Então, deu tempo de estudar um pouquinho a mais. Então, diz ele aqui. É, está claro que umas virtudes do discurso desse senhor, quer dizer, Barack Obama, é falar aos anti-americanos. Eles são o seu público-alvo. Ele só é tão popular no planeta, embora bata recorde de impopularidade em seu país, porque o anti-americanismo rombudo o toma como inimigo dos Estados Unidos, o que faz algum sentido. Daí continua ele. É claro que não acredito que ele integre algum complô para destruir o país ou bobagens afins. Bom, isso não é bobagem, Reinaldo. Pensa duas vezes. Eu não falo bobagem, né? Eu posso errar como tudo. Bobagem não falo, não. Pode errar, às vezes troca um nome, ó, na pressa da redação você pode cometer algum lapso ou você pode ter realmente alguma informação errada. Porém, num caso como esse, que eu estou estudando, desde que apareceu esse personagem chamado Barack Obama, tá certo? Eu estou sabendo coisa que você não sabe. Tá certo? E, embora eu tenha dado algumas dicas aqui e nos meus artigos, eu não falei ainda um centésimo do que eu sei, do que eu estudei, etc, etc. Porém, vamos considerar o seguinte: a carreira inteira do Barack Obama, desde o início, foi financiada e apoiada exclusivamente por forças anti-americanas. Desde o início, o tempo todo, ele só serviu a isso o tempo todo. Quer dizer, você acha que só porque o sujeito foi eleito presidente, agora ele mudou, ele virou patriota? Quer dizer, a vida dele é dedicada à destruição dos Estados Unidos. A vida inteira. É claro que no discurso de campanha, ninguém sabia nada a respeito de Barack Obama, porque a carreira dele, embora seja toda de um radical louco de esquerda, o pessoal não o conhecia. Não conhecia porque ele tinha apenas... Ele foi senador durante 4 meses. Então, Barack Obama era novidade. É claro que no tempo da campanha não houve ocasião nem mesmo de estudar a biografia do Barack Obama. Mesmo o pessoal que queria investigar a coisa tinha uma dificuldade tremenda. Por quê? Porque o Barack Obama bloqueou todos os documentos. Então ninguém sabia quem era Barack Obama. E durante a campanha ele evidentemente apresentava, né, aquela imagem do sujeito moderado, equilibradíssimo, patriota, etc, etc. O pessoal engoliu. Agora, porém, toda a biografia do Barack Obama já apareceu. Agora voltou de novo, por exemplo, aquela questão de que a autobiografia dele não foi escrita por ele, foi escrita por Bill Ayers. O negócio é inteiramente falsificado, quer dizer, tem episódio, mais episódio, mais episódio, que comprovadamente não são do jeito que ele está contando. Quer dizer, o sujeito, além de ser um mentiroso compulsivo, é um cara comprometido desde o início com forças anti-americanas. A pior das forças anti-americanas é a que se faz de pró-americana, que é a turma da Arábia Saudita. A gente sabe perfeitamente, a Arábia Saudita financia tudo quanto é movimento terrorista no mundo. Né? E também auxilia, vamos dizer, a ocupação branca dos territórios ocidentais por meio da imigração. E, na área diplomática, se faz de amiguinha dos Estados Unidos. Né? Então, a carreira do Barack Obama começou graças a um príncipe da Arábia Saudita, que é um dos mais hidrófobos anti-americanos que tem na própria Arábia Saudita. Esse sujeito descobriu que tinha um molequinho chamado Barack Obama,
um desconhecido, né, e financiou a carreira do cara desde o início. Por quê? Quem era o Barack Obama? Hã? O Barack Obama não significava nada para ele. Então, se financiou é porque tinha algum plano e porque estava dirigindo esse moleque para alguma coisa, esse menino para alguma coisa, né? Então, mais tarde, o Barack Obama cresceu, até que continuou servindo aos mesmos propósitos. A carreira do Barack Obama é muito coerente. Ela é toda dedicada ao anti-americanismo. Então, como é que vai dizer? Ah, não faz parte de um complô. Não, depende do que você entende por um complô. Tá certo? Em geral, a gente vê que os jornalistas, eles estão extremamente mal preparados, mesmo os melhores jornalistas, estão extremamente mal preparados para lidar com esse problema das estratégias revolucionárias de longo prazo. Eles não conhecem isso, eles não entendem como é que isso funciona. Eles só entendem, vamos dizer, revolução no sentido leninista, insurrecional, ou então o jogo democrático normal da circulação de opiniões. Eles realmente não entendem as operações mais profundas de mutação cultural induzida. Por exemplo, se você perguntar quantos jornalistas no mundo, e principalmente no Brasil, leram as obras do sujeito chamado Kurt Lewin? Ninguém. Porque nem psicólogo, as obras são tão difíceis, nem os psicólogos no Brasil conseguem entender o Kurt Lewin, embora haja até traduções. Claro, Kurt Lewin é um dos grandes pioneiros da engenharia social. O assunto que mais se estuda no mundo há 60 ou 70 anos, tá certo? Na área de ciências humanas, é engenharia social, engenharia psicológica. Tudo o que se faz no mundo é através, onde é calculado para efeitos de engenharia social. E quando as coisas aparecem no primeiro plano da cena pública, que é aquela que, na superfície da cena pública, que é aquela que os jornalistas observam, eles acham que tudo foi coincidência, que tudo apareceu do nada. Então, se não é tudo coincidência, então você está querendo dizer que houve uma conspiração ali. Bom, eu não posso chamar uma operação calculada para 50, 60 anos de duração, eu não posso chamá-la de conspiração, seria inexato. Isso aí é o mais certo, seria uma vasta operação de engenharia social visando a mutações históricas sociais profundas, que vocês, jornalistas, só percebem quando ela se transforma em fato consumado. Então, é claro que o jornalista que não tem estudo especializado disso, e no Brasil ninguém tem, o único que tem sou eu, os outros não têm mesmo, e em geral, o Real Azevedo tem capacidade para ter, mas não tem os estudos. Né? O resto tem nem capacidade. Então, tudo que eles dizem a respeito é tudo orelhada. Né? É como diz, ouve o galo cantar, mas não sabe aonde. Vem as coisas acontecer, mas tudo para eles só tem duas chances. Ou é uma sucessão espontânea de coincidências, normal numa democracia, ou então é uma teoria da conspiração que tem por trás. Como é que a gente vai explicar? Não é nenhuma coisa nem outra. É muito pior do que uma conspiração. Porque a conspiração, vamos dizer, é um grupo de pessoas, relativamente um grupo limitado de pessoas que se reúne para provocar um evento, acontecimento político específico, por exemplo, a derrubada de um governante ou uma coisa assim. Mas uma operação estratégica de enorme envergadura como essa não pode ser chamada de conspiração, mas é muito mais eficiente, muito mais perniciosa, tá certo? E muito mais maliciosa e criminosa do que uma conspiração. Por exemplo, quando os caras calculam, olha, nós vamos fazer assim, num prazo de 30 ou 40 anos, nós vamos sexualizar todas as crianças. Nós vamos introduzir as práticas sexuais de crianças. Quer dizer, de 4 anos vai estar participando de suruba. Né? E daí, os pedófilos vão começar a comer essas criancinhas. E como o sexo estará liberado entre crianças, será impossível você deter a pedofilia. Isso foi planejado e está sendo feito. Você pode chamar isso de conspiração? Não. É uma operação de engenharia social. Às vezes o sujeito que inicia isso, ele nem vê o término da operação. Porque isso aí é a mente revolucionária. Quer dizer, o revolucionário trabalha hoje para mudanças que acontecerão dentro de 20 ou 30 anos. Mudanças de uma perversidade incalculável. Então, por exemplo, aqui nos Estados Unidos, o pessoal da escola de Frankfurt calculou isso. Na verdade, essa sexualização geral já tinha sido inventada antes da escola de Frankfurt por Georg Lukács. Ao longo, você é o filósofo húngaro, né? Mas você acompanhando essas mutações ao longo do tempo e vai vendo como essas coisas são tramadas, planejadas e feitas a longuíssimo prazo. Então, tudo isso para o jornalista, que é o sujeito que vive na periferia da realidade, são simplesmente coisas que aconteceram, fatos da história cultural. Ele não percebe que há uma operação, uma intencionalidade
seguida coerentemente durante décadas. Tá certo? Então, por exemplo, tem coisa que até, vamos dizer, por mais que você estude, você mesmo demora para perceber. Eu, até uns meses atrás, eu ainda acreditava na ideia de que o pessoal da escola de Frankfurt, Theodor Adorno, Max Horkheimer, Herbert Marcuse, Habermas, até que eles eram um tipo de marxistas extremados, é verdade, mas não ligados ao movimento comunista. Marxistas independentes, que até o pessoal chamava... Ah, eles não são bem marxistas, eles são marxianos. Né? Ora, outro dia que eu descobri, num livro, a dica de que o Instituto de Frankfurt foi fundado por intervenção de Willy Münzenberg, que era o agente encarregado por Stalin de promover a dominação da intelectualidade ocidental. Então, a Escola de Frankfurt fazia parte do aparato do Comintern, sim, desde o início. Stalin esteve consciente de tudo aquilo desde o início. Eu até dei uma aula, botei uma gravação sobre isso no Seminário de Filosofia. Eu não sei se já está no ar, mas procurem que vocês verão. Então, isso aí, esses fenômenos não são nem coincidências espontâneas e nem uma conspiração no sentido material da coisa. Eles são estratégia de revolução cultural, estratégia de mutação social de longo prazo. E dentro dessa estratégia, a carreira inteira de um Barack Obama é apenas um capítulo, um elo de uma cadeia que foi calculada, foi pensada com antecedência e está sendo executada. Agora, para eu ensinar isso, ou para o Reinaldo, ou para os outros jornalistas, eles precisavam tirar um cursinho comigo. Eu estou dando o curso do Seminário de Filosofia para capacitar jovens intelectuais brasileiros para que eles possam estudar esse assunto e parar de falar bobagem. Tá certo? Que é, ou assim, ou o sujeito acredita que é tudo teoria da conspiração, a maçonaria controla tudo, etc, etc. Que isso aí, eu digo, é materialmente impossível. Tá certo? Ele, para você dizer que a maçonaria controla tudo, é preciso ele não saber como a maçonaria é organizada. Coisa que eu, embora não ser maçom, eu sempre estudei. Tá certo? Então, a dose de controle que a maçonaria tem sobre si mesma é muito relativa. Portanto, ela não pode controlar processos sociais. Porém, entidades revolucionárias que se infiltram dentro da maçonaria e a dominam desde dentro, podem perfeitamente fazer isso e fazem. Isso já aconteceu desde o século XVIII. Quando você lê lá o livro do John Robinson, Proofs of a Conspiracy, John Robinson era um mestre maçom aqui dos Estados Unidos. E ele viu a infiltração dos Illuminati, como eles dominaram a parcela da maçonaria e ousaram. E o próprio pessoal da maçonaria não sabia, levaram 30 anos para perceber. Porque as operações são de natureza lenta, sutil, progressiva. Tá certo? Não são conspirações. Não se pode fazer uma conspiração durante 30, 40, 50, 70 anos. Isso é estratégia revolucionária de... É a grande estratégia revolucionária. Né? Conspiração, perto disso, é brincadeira de criança. A conspiração é como fizeram no Brasil para derrubar o João Goulart. Juntou lá uns milicos, uns governadores de estado e tal, durante um ano ou dois. Tá, como é que nós vamos tirar esse cara daí? Ah, fazer massinha assim, e fizeram. Né? Isso é uma conspiração. Agora, uma estratégia revolucionária calculada para 70, 80 anos, você não pode chamar de conspiração. Quando você chama, você já está usando o termo errado. Ou porque você não tem o termo certo, você não sabe do que se trata e está usando o termo analogicamente. Ou porque você acredita piamente que é uma conspiração, ou acredita que eu acredito que é uma conspiração. Então, em todos os casos, está falando besteira. Peraí, tem alguém na linha. Quem é? Alô? Alô? Pifou. Então, vamos aqui a uma segunda notícia. Olha aqui, eu fico sabendo através do jornal O Tempo, de Minas Gerais, O Tempo. Não foi através do Estadão, do Globo, da Folha de São Paulo. E fico sabendo, não através do noticiário, mas através de um artigo do Murilo Badaró, presidente da Academia Brasileira de Letras, que o seu Lula, nas festividades de 7 de setembro, ele excluiu do palanque, proibiu a entrada no palanque dos comandantes das três Forças Armadas. Porque ele não queria ser visto e fotografado do lado de militares fardados. Presta atenção, vou repetir. As festas de 7 de setembro são eminentemente a parada militar. Sempre foram. As Forças Armadas sempre foram o personagem principal das festividades de 7 de setembro. Agora o personagem principal é o seu Lula. E milico não entra. Quando eles tiraram o estatuto ministerial
dos chefes das Forças Armadas e

comandantes das três forças da Marinha eram ministros. Ministro do Exército, ministro da Marinha, ministro da Aeronáutica. Deixaram de ser ministro, perderam o estatuto ministerial. Viraram apenas comandantes submetidos a um outro ministro. E pior, tinha gente no Exército que aceitava isso. E defendia isso. Eu tive um bate-boca com um sujeito, uma vez no clube militar, um coronel do Exército, tido como grande intelectual no meio deles. Para mim, uma besta quadrada. O cara defendia isso aí. E foi nessa ocasião, aliás, que eu perguntei para o sujeito, falou: olha, o senhor leu tal livro assim, assim, sobre isso? Não. O senhor leu tal outro? Não. O senhor leu tal outro? Onde é que o senhor tira suas informações? Ah, eu leio o jornal. Eu digo: então vá merda, meu filho. Você pode ser coronel quanto queira e os seus colegas podem achar intelectual, para mim, então é um burro. Tá certo? E graças à burrice dessa gente que aceitou essa coisa, quando os militares jamais poderiam ter baixado sua cabeça, primeiro aceitaram perder o estatuto ministerial, depois aceitam um monte de boicotes, aceita levar tapa na cara da mídia todo dia, tá certo? E vão pedir socorro pro bandido. Na eleição de 2002, eu vi com os meus dois olhos a milicada tudo brava, porque o Fernando Henrique não dava aumento para eles, foram tudo votar em Lula. Quer dizer, merece mesmo, merece. Quer dizer, o sujeito que não é capaz de pensar a longo prazo, olha, existe uma estratégia revolucionária, a estratégia revolucionária se dá através, vamos dizer, de duas forças concomitantes, através da estratégia das tesouras do Lênin. Você tem aí uma esquerda para lá, outra esquerda para cá, tem a esquerda da esquerda, a direita da esquerda, e nós não podemos compactuar com nada disso, não. Eles se cansaram da direita da esquerda e se aliaram com a esquerda da esquerda. Daí perderam o estatuto ministerial, agora sai até do palanque. Está vendo por que eu estou dizendo que, com exceção de uma meia dúzia, que são meus amigos, que eu respeito, que é a turma do grupo Inconfidência, a turma do pessoal do Ternumo, o pessoal do grupo Quero Quero, tem vários dessas agremiações que são independentes, não são órgãos das Forças Armadas, são agremiações criadas e mantidas com o próprio dinheiro de oficiais da ativa da reserva, né? Então, tirando esse pessoal, as Forças Armadas brasileiras não existem mais. Aquilo é um bando de boiola que aceita qualquer coisa. E que, se mandar os bichos invadir Honduras, eles vão correndo. Sim, senhor, chega lá o Hugo Chávez, dá um grito, a milicada tudo bate continência e vai fazer o que o seu Hugo Chávez mandou. Quer dizer, é a isso que nós somos reduzidos. Aqueles pessoal que tinha esperança numa ação das Forças Armadas, pode tirar o cavalo da chuva, isso nunca vai acontecer. Não tem capacidade para isso, não tem coragem e, sobretudo, não querem. O que eles querem, milico agora, meu filho, é funcionário público. Então, tudo que eles querem, o sonho da vida deles é o quê? Aposentadoria. Então, por exemplo, eu não converso mais com essa gente. Milico brasileiro, se tirar aqueles que estão na minha lista, que são meus amigos queridos, se aparecer aqui na minha casa, leva um cuspido na cara. Aqui, da Folha de São Paulo. Zelaístas tomam controle total da missão brasileira. Saiu até a Folha de São Paulo reparou nisso. Você chega lá, quem te atende na porta? É um funcionário brasileiro? Não. É um pau mandado do Zelaia. Vestido de capuz na cabeça, como um terrorista, para não ser identificado pela mídia. O jornalista brasileiro, para entrar lá, teve que explicar, chamar, por favor, chama o encarregado de negócio brasileiro, Francisco Catunda, acho que um brasileiro tem lá dentro. No resto, os caras estão mandando, estão cagando no meio da sala, Não sei como é que estão fazendo, porque não tem água naquele negócio, Então, cada privada já teve... Quantas cagadas tem lá dentro? 100, 150, não sei quantas foi. Mas é bom, porque lá merece isso. Mas eu sei que o Brasil não manda nada na sua própria embaixada, É isso que... Olha, o presidente que faz isso, é claro que está cometendo um crime de alta traição. É que você te entregou uma embaixada para invasores, porra. Quem invadiu? Olha, os caras tomaram conta do negócio lá, porra. Estão mandando na embaixada. Eles não são hóspedes da embaixada, não são asilados na embaixada. Eles são os donos da embaixada. Eles fazem o que querem lá dentro. O brasileiro não tem vez. O presidente que faz um treco desse, porra, tinha que ser tirado de lá. Agora, o pessoal está vendo o Lula, é um negócio do mensalão, é o assassinato lá do prefeito de Santo André, tá certo? É o filho do Lula, tá certo? Que em poucos meses, ele é retirado do zoológico, literalmente retirado do zoológico, tá certo? E saiu do estatuto de habitante do zoológico para uma das maiores fortunas do país em 3 ou 4 anos. Tudo por coincidência, tudo está acontecendo na sua cara e vocês

0: aceitam isso, porra. As Forças Armadas aceitam isso. A chamada oposição aceita isso. E quer discutir isso educadamente. Como você pode discutir educadamente crime? Você pode discutir educadamente uma ideia. Até uma proposta ideológica, aí você pode discutir. Mas crime organizado, você não pode discutir educadamente. Aliás, não é nem discutir. Que se vê um sujeito assaltar sua casa, você vai discutir com ele? Se você tiver meio de botar de lá para fora, você põe. Se você não tiver, você vai ter que aceitar, né, a invasão e submeter aquilo, mas depois o cara sair, você vai avisar a polícia. Agora, no Brasil, não. Alô, tem alguém na linha aí? Alô?
1: Boa noite.
0: Boa noite.
1: Tudo bem?
0: Tudo bem.
1: Queria fazer uma pergunta.
0: Fale bem alto.
1: Uma pergunta. Conselhos de tutela, conselhos de patrimônio estão se espalhando pelo Brasil. Eles têm alguma coisa a ver com os soviéticos?
0: Não, a ideia disso aí, ver isso aí também é uma coisa, você não pode associar direto isso com os soviéticos, evidentemente. O que se pode entender claramente é que há uma política revolucionária sendo implantada no mundo para transferir o pátrio poder para o governo. Isso é uma coisa que já está em andamento há muito tempo. Então, eles tentam aqui, tentam ali, tentam de um jeito, tentam de outro, quer dizer, o projeto é o mesmo. É um dos milhares de projetos que compõem a estratégia revolucionária global. E cada um desses, vamos dizer, tem milhares de servidores, milhares de pessoas lutando para implantar essas coisas. Como, por exemplo, se você pegar só um item, pega aí, só casamento gay, quantas pessoas estão mobilizadas para implantar casamento gay? Então, milhões. Então, aí também esse negócio, como é que nós eliminamos, né, a autoridade do pai de família, transferindo o pátrio poder para o Estado? Isso é um projeto complexíssimo que está sendo posto em andamento no mundo inteiro há pelo menos 70 anos. Tá vendo? Isso não é uma conspiração, mas também não é um conjunto de coincidências, não é apenas uma corrente de ideias. Não, é uma ação organizada, permanente, tá certo? Cujo prazo de aplicação transcende, às vezes, a vida do próprio interessado. Porque o sujeito é um militante, ele está lá para servir o partido, para servir a agremiação, para servir o movimento. Se até o fim da vida dele ele não vê aqueles objetivos realizados, dane-se, ele mora na esperança de que a geração seguinte vai fazer a burrada no lugar dele. Então, vamos lá. Olha, outra coisa aqui. Vira essa cifra aí. Olha aqui o que você pode ler no site da Previdência Social, www.previdenciasocial.gov.br. O auxílio reclusão é um benefício devido aos dependentes do segurado recolhido à prisão durante o período em que estiver preso sob regime fechado ou semiaberto. Ou seja, vocês estão me ouvindo bem? Isso quer dizer o seguinte: vocês podem matar, estuprar, sequestrar, roubar, fazer o que quiser, seguro de que, se você for preso ou para na cadeia, a sua família não passará necessidade. Agora, se em vez de ser o autor do crime, você for a vítima, qual a garantia que o governo dá à sua viúva e aos seus filhos? Nada. Nada, nada, nada, nada. Você pode ficar chorando na escadaria do Palácio do Planalto, tá certo? E, né, o coração materno, o coração de mãe da República Solidária não lhe dará uma gota da ternura que dá aos bandidos. A coisa é realmente assim. Quer dizer, é claro que é uma inversão revolucionária, é claro que é um negócio cínico, é claro que é um negócio criminoso, não é apenas um erro de interpretação, não venha dizer que, ah, não, eles estão fazendo isso por humanitarismo. Porra, não é possível você ser tão humanitário com o agressor e tão pouco com o agredido. Tá certo? Então isso não é humanitarismo. Isso é um humanitarismo fingido para implantar a violência e o crime. Note bem, se a pessoa, tem gente que se espanta, se escandaliza com isso, porque não conhece a história do movimento revolucionário e não sabe. E elevar a cota de banditismo ao ponto de você destruir todo sinal de ordem e de lei na sociedade é o objetivo permanente do movimento revolucionário. A cada geração você encontra o mesmo objetivo sendo perseguido e sendo alcançado em níveis diferentes. É claro que esta confusão, uma vez que eles armam, eles mesmo não aguentam. E daí a coisa volta atrás. Mas Porque também eles querem criar este caos nos países que eles não governam. Então, logo eles tomam o poder, bom, daí eles têm que desfazer o caos. Mas daí eles perdem o poder e começam a fazer o caos novamente. Tá certo? Então, se você observar a história do movimento revolucionário, você vai ver inúmeras declarações e atos que mostram que a expansão do banditismo é um objetivo consciente, deliberado, permanente da estratégia revolucionária. Portanto, isso não é um erro do PT, isso não é um problema de má administração, tá certo? Isso não é apenas... Ah, tem gente que vai comentar e dizer, não, eu acho que isso é uma ideia equivocada. Liberais. Ó, liberal, meu filho, libera tudo boiola, tá entendendo? Não, isso é uma concepção equivocada da sociedade. Não é equivocada nada, isso é estratégia revolucionária, rapaz. Um liberal que concede ao outro lado, concede aos comunistas, essa propaganda extra de recobri-los de uma aura de respeitabilidade e de honestidade que eles não têm. Quer dizer, o sujeito está aqui com um plano maligno feito para te enganar e você tratando o sujeito como se ele fosse uma pessoa honrada, ilibada, e está apenas com uma ideia errada. Eu vou te dar alguns exemplos. Já no século XIX, tem o famoso terrorista Sérgio Nechayev, que foi um dos gurus do Lenin, né? Ele diz o seguinte, ele diz, a causa pela qual nós, revolucionários, lutamos é terrível, completa e universal, impiedosa destruição. Para isso temos de nos unir, nós, revolucionários, ao mundo selvagem, ao mundo crime. Né? O Willy Munzenberg, que eu estava citando agora mesmo, ele diz o seguinte, nós vamos corromper o Ocidente de tal modo que ele vai ficar fedendo. E estão corrompendo mesmo. Ele nunca para, né? Veja, Luiz Aragon, o famoso poeta oficial do Partido Comunista, fazia o apelo, o seguinte, nós vamos despertar por toda parte os germes da confusão e do mal-estar. E daí fazia votos de que os traficantes de drogas se atirem sobre as nossas ações, nações aterrorizadas. Isso aqui, meu filho, foi em 1920. No século XIX, veja você, até que ponto a coisa chegava. Victor Hugo, que foi um dos grandes poetas do movimento revolucionário, aliás, é um poeta do mau gosto extraordinário, mas de vez em quando tem uns lances de alta qualidade. Ele, numa sessão espírita, ele diz ter recebido a seguinte mensagem do espírito, e na verdade o espírito de pouco, que daí o espírito dele mesmo. O espírito dizia o seguinte, a verdadeira religião proclama o novo evangelho. Sabe o que é o novo evangelho? Ele prosseguiu o espírito. É uma imensa ternura pelos ferozes, pelos infames, pelos bandidos. Tá? Veja, isso aparecia até em sessão espírita do círculo socialista. Né? Então você vê, isso mostra exatamente o imaginário. O mundo imaginário no qual transitava a mente do mais destacado poeta do movimento revolucionário. Ainda na mesma linha, né, Bakunin dizia, para a nossa revolução, será preciso despertar, atiçar no povo as paixões mais vistas. E Lenin dizia, o melhor revolucionário é um jovem desprovido de toda moral. Então, você vê, se eles estão incentivando banditismo, também não é só por uma atitude emocional, não é só por uma imensa ternura para com os bandidos. Por um lado, existe isto. Quer dizer, eu, nos meus estudos, já demonstrei que a mentalidade revolucionária é uma inversão de sujeito-objeto, inversão da ordem do real, inversão até da concepção de tempo. Tá certo? E teve, naturalmente, é uma inversão moral também, a inversão da moral. O bem passa a ser o mal passa a ser o bem. Tá certo? Ora, mas esse lado é só um componente. Existe um outro componente, um outro motivo pelo qual eles fazem, que é um motivo estratégico. Quer dizer, você destruir a sociedade por dentro, eliminar todas as suas defesas, corroer todas as suas defesas. Tá certo? Quer dizer, que sociedade que pode se defender, né, de um grupo audaz de revolucionários, se ela está totalmente corrompida, estragada, desmoralizada, acabada, fica que nem esses milico brasileiros. Vai lá, lambe o sapato do presidente da República e se acha muito honrado. Tá certo? É isto que se a sociedade desmoralizada, até as pessoas de farda que deveriam honrar a farda, até elas se rebaixam. Todas se rebaixam perante exatamente perante os bandidos criminosos que criam essa situação. Quanto mais o pessoal corrompe a sociedade, mais eles adquirem poder psicológico sobre a sociedade. Então, existe nisso um lado estratégico. Tá certo? E, por fim, existe o seguinte lado, o banditismo é uma fonte de dinheiro, meu Deus do céu. E o movimento revolucionário precisa de dinheiro. Por exemplo, o narcotráfico. O narcotráfico hoje, na América Latina, está todinho na mão das Farc. É uma quantidade de dinheiro extraordinária. Você pode sustentar Foro de São Paulo, para sustentar MST, para sustentar toda essa putada. Então tem três motivos. Né? Tem o motivo, vamos dizer, da estratégia cultural ou do imaginário, tem o motivo da estratégia política da desorganização social e tem o motivo, vamos dizer, de equipar o movimento revolucionário com as armas e instrumentos que custam dinheiro. Por tudo isto, o apoio dessa gente a bandido não vem de hoje, começou desde a Revolução Francesa. A gente acompanha isso detalhe por detalhe. Por exemplo, todo lugar você lê que a queda da Bastilha foi o momento da liberdade, porque libertaram os presos políticos. Quantos prisioneiros políticos tinha na Bastilha? Nenhum. Nenhum. Só tinha bandidinho. Por isso, esses que eles libertaram. Aliás, não é que eles libertaram a Bastilha, eles abriam todas as cadeias, soltaram todo mundo. Claro que depois cortaram a cabeça de todo mundo. É para fazer bagunça. Enquanto está o infeliz do rei, está no poder. A hora que saiu o rei, bom, agora nós temos que acabar com a bagunça, nós temos que administrar. Então eles mesmos soltam os bandidos, depois eles matam todos. Por quê? Porque eles são mais bandidos que os bandidos. Tá certo? Não há quadrilheiro, tá certo? Não há gangster que seja, na sua mentalidade, tão monstruoso quanto um Lenin, um Stalin, um Che Guevara, um Fidel Castro. E seus amigos. Os homens que nos governam pensam exatamente assim. Tá certo? Então, qual é a novidade do auxílio-reclusão? É se eles dão, protege a família do bandido e foda-se a família da vítima. É assim mesmo. Agora, como é que eu vou falar disso respeitosamente, minha gente? Tem alguém na linha aí? Vamos lá. Alô?
2: Marcelo, do Rio de Janeiro.
0: Marcelo, tudo bem?
2: Tudo bem. Eu ouvi você falar da lei do Geraldo Alckmin sobre os travestis. Daí eu queria perguntar se o senhor também já pensou no perigo de que o uso do silicone nos seios das mulheres e as cirurgias de mudança de sexo dos travestis poderiam impedir que os homens identificassem quem é mulher ou quem é travesti?
0: Bom, hoje em dia não dá para saber mais, né? Então, agora, essa cirurgia de mudança de sexo, em primeiro lugar, sim, não há mudança de sexo. Né? O que há é uma mudança de aparência exterior, porque o sujeito não vai ganhar um útero, um par de ovários e poder... ter filho, etc. Não vai acontecer, não vai virar uma mulher. Ele vai virar um simulacro muito bem feito. Às vezes o simulacro, por ter sido, né, trabalhado por especialistas, né, sai até melhorzinho do que sairia por natureza, né? A gente, quando olha uns travecos que tem por aí, né, eu digo, olha, não tinha aquela senhora lá da Câmara dos Deputados, como é que chamava aquela mulher que chorou por chamar de feia? Como é que chamava? Esqueci. Aquela que o Clodovil chamou de feia, ela fez um forrobodó e disseram que foi uma ofensa grave, que queriam caçar o Clodovil por causa disso. Você pega aquela mulher, tá certo? E você compara aí com a outra travesti, que agora até esqueci o nome, tô longe do Brasil faz tempo. Como é a travesti mais famosa do Brasil lá? Roberta Cruz. Compara com a Roberta Cruz. Qual você acha mais bonita? Você acha que alguém ia submeter uma cirurgia para ficar igualzinho àquela deputada? Não. O jeito vai lá, ele quer sair bonitinho que nem a Roberta Close, não é assim? Então, a cirurgia faz maravilhas, meu filho. Não teve aquele sujeito que a mulher cortou o peru dele? Daí acharam o peru, costuraram o peru novamente, o peru ficou melhor que antes. E ele se tornou ator pornô. Ora, se a cirurgia pode fazer isso, por que não pode transformar, digamos, o Marco Aurélio Garcia na Roberta Close? Eu sugiro até que o faça. Tá certo? Então, né? Então, agora, esse negócio de silicone é realmente perigoso. Tá certo? Todas as operações são extremamente perigosas, continuam perigosas. Tá certo? Agora, eu penso assim, não existe operação de devolução do peru. Né? E se o sujeito, se ele mudou de ideia uma vez, pode mudar duas, meu filho. Então, por via das dúvidas, se você está pensando em mandar cortar o seu peru para você virar a Roberta Close, pense, não é duas, pense 2000 vezes, porque depois não tem mais volta, meu filho. Né? Ó, peraí, tem mais alguém na linha aí. Alô, quem é?
3: Oi, Olavo.
0: Oi, quem é?
3: Tá ouvindo?
0: Fale alto.
3: Oi, Olavo. Aqui é o André, aqui de São Paulo.
0: André, tudo bem?
3: Tudo bem, Olavo. Olavo, faz um tempinho que eu ando estudando aquela filosofia, aquela linha filosófica, o objetivismo da Ayn Rand. E eu queria saber o que você acha, enfim, dos tenets dessa linha filosófica.
0: Ayn Rand, aquilo não é uma, já expliquei isso em aula, aquilo não é uma filosofia moral. Aquilo é uma técnica de autoajuda para capitalistas culpados. Ponto final. Se você está se sentindo muito culpado, você está se sentindo bandido, porque você é um capitalista, sua empresa dá lucro, você só tem duas chances. Ou você dá, tem três chances. Ou você começa a dar prejuízo e se sente melhor, ou você dá todo o seu dinheiro para o MST, para o PT e se sente um pouco melhor, ou então você lê Ayn Rand. E ela vai dizer que a melhor coisa que você pode fazer para o mundo é você cuidar de si mesmo, ganhar dinheiro para você mesmo. Como de fato é, na prática acaba sendo assim, porque é impossível você ganhar dinheiro. Tem que muita gente em volta ganhar dinheiro também. Tá certo? Você vê, uma
3: não,
0: cidade assim, pobre, está todo mundo ferrado. Agora, muda um sujeito milionário para lá, melhora a vida de todo mundo. Portanto, o milionário, ele não precisa pensar, ter ideias altruístas para ele fazer coisas boas. Ele faz pelo simples fato de ele ganhar dinheiro. Até o momento que a Ayn Rand diz isso, eu digo, bom, ela está dizendo uma coisa óbvia, lógica, tá certo? E que não é filosofia, é uma simples observação de senso comum e de experiência. Agora, no instante em que ela toma isso como uma filosofia moral, ética, eu digo, bom, ela mostra que ela não tem a menor ideia do que é moral e ética. Quer dizer, ela, filosoficamente, é uma amadora. E o círculo da Ayn Rand, ela, na verdade, é uma seita de tipo satanista, tá certo? Profundamente anticristã, tá certo? Então, é lamentável que muita gente que está aí na área conservadora e tal, leve a sério essa mulher, tá entendendo? Já... Agora, não quer dizer que você é uma grande romancista. O livro dela, Atlas Shrugged, tem trechos ali dignos de Dostoiévski, uma grande romancista, imaginação poderosa, escreve para dar, mas como filósofo é uma porcaria e como pessoa não prestava absolutamente.
3: Tá certo, Olavo. Obrigado.
0: Obrigado eu. Olha aqui como é que são as coisas, né? Teve aquele pessoal que fez aquela gravação na Acorn, né? Eu vou lá, uma garota assim, né, fantasiou de prostituta, foi lá e pediu dinheiro pro bordel, e os caras estavam ensinando ela, dando toda a instrução como é que um bordel faz para conseguir dinheiro do governo. O cara ainda fala, não, você pode mamar, porque é dinheiro do governo, não liga não, vamos gastar, vamos torrar. Era assim, um negócio cínico pra caramba, né? Daí a coisa foi divulgada, descobriu-se o envolvimento da Acorn em cento e não sei quantos crimes, um negócio horroroso, tá certo? Mas para compensar, a Acorn está processando quem? A garota. Eles não são homens nem para processar o cara que fez o filme, processar a garota, a Hannah Gills. Então, o pessoal aqui está juntando dinheiro para defender a Hannah Gills. Vou contribuir, vou dar meu dinheiro para o fundo de defesa da Hannah Gills, porque ela só se disfarçou de puta, mas eles todos são putas. Né? É a diferença. Aqui, o assessor do Obama para assuntos regulatórios, Cass Sunstein, esse cara cada semana ele sai com uma nova, né? Agora ele disse o seguinte, que o aborto é certo porque você não pode permitir que os fetos continuem usando as mulheres. É um abuso, esses fetos são os abusados, né? Eles se instalam lá e usam e abusam do corpo da mulher só para nascer, porra. Vê que coisa, né? Então, você vê que quando você... A gravidez é uma perturbação. E quando você aborta, termina a perturbação e volta tudo, né, à paz, ao equilíbrio ecológico, ao estado homeostático que precedia a gravidez. Ó, oh, raios, mas depois então por que você trepou? Porque não usou uma camisinha, tá certo? Ou ficou em casa lá tocando sua punhetinha, sua tiririca, que isso não geraria ninguém e você seria apenas um punheteiro a mais e não um assassino. Não estou fazendo propaganda punheta, não, de maneira alguma, mas estou dizendo que entre ser um punheteiro e um assassino, meu filho, é melhor a primeira alternativa. Agora, se você segue a palavra de caras como esse Sunstein, você vai progredindo. Não é isso? Você vai galgando, né? E quanto mais você sobe, e seus pecados vão ficando cada vez piores, você se sente mais santo e maravilhoso. Olha quem fez uma análise maravilhosa disso, foi o Papa João Paulo II. Ele disse que nós chegamos a um ponto onde, vamos dizer, essa mentalidade se espalhou de tal modo para toda a sociedade que você tem agora o pecado estrutural, permanente e geral. Então, ele não precisa ser assumido, não pode ser assumido como pecado pessoal, quer dizer, o cara não sente que ele está fazendo um pecado. Por quê? Porque o pecado está imbricado na própria estrutura social. Então, o sujeito se sente tanto mais inocente quanto mais pecado ele está fazendo. Fala, pô, mas é na mosca. É isso que a gente vê diariamente. Quanto mais filha da puta, o sujeito mais inocente se sente. Está aí, é o pecado estrutural. Né? Esse Sunstein, esse cara vive no meio de bandido, né? Gente que pensa até pior do que ele, e ele acha que ele é lindo quando fala uma coisa dessa. Tem que matar os fetos porque eles são os abusados, eles usam o corpo da mulher. Né? Mais ainda, esse cara é o sujeito que quer forçar todas as estações de rádio, obrigatoriamente, fazer propaganda da diversidade. Né? É diversidade que significa abortismo, casamento gay, essa coisa toda. Quer dizer, ele quer impor isso obrigatoriamente às estações de rádio. Mas o desejo que esse pessoal tem de controlar as estações de rádio é uma coisa de louco. Eles não vão descansar quando não fizerem isso. Por quê? Fazer um programa que tem audiência e sucesso, eles não são capazes. Eles fizeram a tal da... Esqueci como é que chamava a rádio do... O Clinton financiou. Botou Clinton, Jorge Soros, tudo, botaram um dinheirão no rádio, desgraça da rádio, para concorrer com o Rush Limbaugh. Não conseguiu ter um décimo da audiência do Rush Limbaugh. Né? Daí, então fala, bom, então já que não conseguimos por aqui, nós vamos tentar por meio oficial. A gente não consegue vencer o programa dele, então o que a gente faz? A gente vai lá e toma o programa dele, toma o horário dele e põe lá a propaganda que a gente quiser. Mas, olha, isso aqui toda semana... Então, veja esse negócio do estava comentando com o Reinaldo Azevedo, que ele não acredita que o Obama esteja envolvido num movimento anti-americano, mas é só no que ele está envolvido. Ele só toma atitudes anti-americanas uma atrás da outra o tempo todo. Ele não fez nada em favor do seu próprio país. Ele diminuiu o orçamento das Forças Armadas para dar dinheiro para a Ecor, né? Ele está, vamos dizer, deixando os aliados desarmados e permitindo que o Irã se arme, tá certo? Com a ajuda de Rússia, etc, etc. Olha aqui, o Irã está montando uma segunda, né, fábrica de enriquecimento de urânio para fazer bomba atômica. O Obama sabia disto antes dele ir falar besteira lá nas Nações Unidas. Chegou lá, ficou quietinho, não contou para ninguém. O que é isto, porra? É claro que o senhor trabalha para os inimigos dos Estados Unidos. É coisa mais óbvia, quer dizer, não querer ver isso. É muita covardia intelectual. Sabe? O outro, aqui. O outro assessor do Obama, assessor para assuntos científicos, John Holdren. Esse até mais louco do que o Sunstein. Mais louco ainda. Esse cara diz que a Constituição americana fornece base para implantação da esterilização obrigatória e do aborto compulsório, como tem na China. Você vê como é que esses caras... É a nova técnica que inventaram, né? Que até no direito eles chamam esse negócio, o direito achado na privada. Né? Você pega a lei e lê de uma outra maneira que diz exatamente o contrário do que ela está dizendo. Então, ele está dizendo o seguinte, a Constituição americana fornece ao governo os mesmos poderes que o governo da China tem. Porque na China, se o governo decidir que você tem que ser esterilizado, vai ser esterilizado. Se decidir que sua mulher tem que fazer o aborto, faz o aborto. Se o médico recusar fazer o aborto, ele é fuzilado. É isso que esse cara quer implantar aqui. Então, aborto obrigatório, esterilização obrigatória. Porque essa turma de Nova Ordem Mundial, que é globalista, eles têm essa obsessão com a população há mais de 100 anos. Né? Quer dizer, eles acham que tem que reduzir a população do mundo de qualquer jeito. Ora, tem um economista que fez um cálculo, ele disse, se reunisse toda a população do mundo no estado do Texas, teria uma área de 100 metros quadrados para cada um. Quer dizer, não ia ficar tão apertado assim? Está menos apertado do que no Japão. Quer dizer, supondo que nós chegássemos, você ainda teria lugar para muita gente e Daria para produzir comida para todo mundo, sim. Agora, o que não dá é para, assim, toda a produção do mundo ser usada para sustentar essa imensa burocracia internacional que manda em tudo, não serve para nada, só atrapalha e chupa dinheiro o tempo todo. Não, por exemplo, a Econ, né? O pessoal que trabalha, o Obama, no segundo dia de governo, deu uma verba de 5 milhões de dólares para a Econ. Ora, faça bem as contas. O imposto de quantos cidadãos americanos, quantos trabalhadores americanos é preciso juntar para dar 5 bilhões de dólares. Quer dizer, quantos dias de trabalho, de quantos milhares de esforçados trabalhadores americanos foi dado para esses vagabundos? Alô, tem mais alguém na linha aí?
4: Boa noite, professor.
0: Oi, quem é?
4: Boa noite.
0: Boa noite.
4: Aqui é Hugo, eu falo de Recife.
0: Hugo, tudo bem?
4: Tudo bom, graças a Deus. Veja só, professor. Eu estava ouvindo recentemente alguns daqueles CDs de Mário Ferreira dos Santos, e ele cita os dialetos portugueses, né? Que, inclusive, o senhor também já havia citado, não sei exatamente onde. Mas eu queria saber do senhor se existem livros, edições aqui no Brasil de fácil acesso.
0: Olha, alguma coisa você sempre encontra. Eu sugiro que você comece a estudar isso pela História do Pensamento Português do Pedro Calafate. É uma série em 6 volumes. Então, você vai encontrar, inclusive, além da exposição das doutrinas todas, uma bibliografia bastante completa. Procure também acompanhar as obras, trabalhos e estudos de um grande erudito português chamado Gessé Pinharanda Gomes. Gessé J. Pinharanda Gomes. Por esses meios você vai acabar encontrando, né, o que existir publicado e acessível, você encontrará.
4: Tá, okay.
0: Mas eu lembro que o Mário Ferreira, no tempo dele, ele teve que ir para Portugal, até chegou a copiar manuscritos,
4: né,
0: de arquivos. Aquilo não existia. Ele queria... Quer dizer, o Mário é o senhor que mais estudou dialética ao longo de toda a história humana. O Mário leu cada linha que se escreveu sobre dialética. É um negócio impressionante. A exposição que ele faz no livro que está inédito, eu tenho o manuscrito aqui, Dialética Concreta, ele está tentando trabalhar o texto. Né? O texto está muito... Está mixórdia, como tudo que o Mário deixou, mas é uma maravilha.
4: Truncado, né?
0: Então, vamos dizer, os requintes disso, de técnica dialética que ele dá ali, que ele aprendeu com os portugueses, é um negócio de você cair de costa. Eu fiquei...
4: Mas, no caso,
0: aí,
4: a própria obra do Mário Ferreira já seria... A própria obra do Mário Ferreira já seria uma boa indicação sobre dialética?
0: Não é. Ela é porque está tudo lá, de algum modo, mas a obra foi publicada num estado miserável, porque o Mário ditava aquelas coisas, gravava aquilo no gravador, né? Era aquelas fitas imensas, né, que ele teve. E a mulher dele transcrevia, e aquilo era publicado assim mesmo, sem revisão, sem nada. E ele dizia: não, pode deixar que depois que eu morrer vem alguém e dá um jeito nisso, né? E, bom, eu comecei a dar um jeito em alguns textos do Mário Ferreira dos Santos, mas que eu saiba, o único que fez uma revisão sistemática de um texto do Mário Ferreira, que eu fiz da Sabedoria da Eterna, foi eu. O resto, sabe o que faz? Pega o livro, publica do jeito que está, mete lá uma introdução dizendo que ele é o gostoso, que ele redescobriu a obra do Mário Ferreira dos Santos, como faz esse menino, esse Luiz Mauro San Martín. Isso até a editora Paulus publicou. Não, esse foi o redescobridor da obra do Mário Ferreira.
4: Lógico, dialética, né?
0: 7 anos depois de sair a Sabedoria das Leis Eternas, ele está lá redescobrindo a obra. Mas você está entendendo o que acontece no Brasil?
4: Sim, sim.
0: É a picaretagem, está no sangue, não é nem intencional. Os caras são picareta porque nasce assim. Picareta de pai, mãe, avó, bisavó. É o código genético, entendeu?
4: Mas veja que, em relação ao próprio Aristóteles, então, para começar, Aristóteles, e eu já vi alguma coisa mais ou menos próxima disso, no Tópicos,
0: pega o órgão, a tradução portuguesa do órgão, feita pelo Gessé Pinharanda Gomes. É uma tradução excelente, uma das melhores que eu conheço.
4: Certo.
0: Tá certo? Então, eu acho um bom começo, já que está na nossa língua, a gente sempre deve dar preferência, mesmo que você leia outras línguas, dê preferência ao que está na sua língua, se tiver uma tradução boa. É isso? Quanto ao Platão, existe essa tradução do Carlos Alberto Nunes, maravilhosa, que foi reeditado aí pela Paulinas. Eu tenho a versão antiga, mas parece estar sendo reeditado em teoria pela Paulinas. Okay. Quanto ao Aristóteles, não existe uma tradução da obra completa, mas do órgão, que são as obras lógicas, você tem essa tradução maravilhosa do Piananda Gomes. Então não perca isso. Eu sugiro, se você ler francês, um bom meio de você começar a entrar na mente de Aristóteles é o livro La Méthode d'Aristote, o método de Aristóteles, de Jean-Paul Dumont. Esse é um grande livro. Claro que ele não abrange a filosofia de Aristóteles inteira, mas não é pela filosofia. Você, eu quero uma exposição geral da filosofia de Aristóteles. Fala, se você começar a entrar por exposição geral, você nunca vai entender nada. Você tem que pegar um problema específico que o autor tratou com profundidade e acompanhar aquilo até o fim, porque daí você pega o modo de raciocinar do sujeito, pega as intuições fundamentais dele.
4: Eu não sei se tem tempo ainda, mas de forma bem rápida aqui. A situação aqui tá tão grave, professor, que eu cheguei a ouvir de um professor de história que o Mao Tse-Tung salvou a China.
0: Puta merda. Salvou, claro, passou 70 milhões. Deve ter melhorado o restante. Sobrou, né? Eles comem muito pouco, sobrou uns porquinhos para os outros.
4: Pois é, rapaz.
0: Principalmente então, para ele, né?
4: Aí tem dois aspectos, mas em particular a história dos Estados Unidos.
0: Ele comia todas as garotas da China, né? Menores de idade.
4: Não, isso é uma salvação.
0: Os anos já não perdoava mais. Garotas e garotas. Ele traçou todo mundo. Então, algumas dessas pessoas têm passado.
4: A questão é a seguinte. Pearl Harbor e o 11 de setembro, né? Aquelas velhas teorias conspiratórias. Eu vou até perguntar isso aqui, desligar. Não sei se dá tempo do senhor tratar disso aí. Tá ok, professor?
0: Bom, peraí, o que você quer saber exatamente?
4: Bom, eu quero saber, em relação ao Pearl Harbor, que os Estados Unidos arquitetaram aquilo ali tudinho para...
0: Não arquitetaram.
4: Entrar na Segunda Guerra.
0: De certa maneira provocaram. Houve uma longa provocação. E hoje está mais ou menos provado que Roosevelt sabia que os caras iam fazer. Mas não quer dizer que foi Roosevelt que fez. Tá, né? Quer dizer, como dizer, louco assim, pero no tonto, né? Ele queria uma...
4: Mas ele foi omisso, então.
0: Ele queria uma guerra, tá certo? Mas ele não
4: podia americano, não.
0: Que os caras iam destruir metade da marinha dele num dia só. Isso aí não. Então, vamos dizer, foi um cálculo malicioso feito pelo Roosevelt e que deu errado. Como, aliás, muita coisa que o Roosevelt fez deu errado. Não só aí, mas na esfera econômica também. Mas isso não quer dizer que ele fez isso. Olha, eu não tenho nenhuma simpatia por Franklin Roosevelt. Nenhuma. Hoje eu entendo, com o que eu estudei, o Roosevelt era um picaretão. Né? Um sujeito que não tinha a menor convicção a respeito do que quer que fosse, e ele falava o que lhe convinha no momento. Tá certo? Ele ajudou um bocado os comunistas, tal, não por ser comunista, mas porque, veja, o sujeito quando tem uma fase de caráter profunda, né, ele tende a grudar naquilo que existe de pior. O que tinha de pior leis comunistas, então o Roosevelt, como não tinha caráter, foi grudando para o lado dele. Mas eu não posso dizer que ele fez o Pearl Harbor. Não, peraí. Ele não fez isso. Assim como, né, George Bush não fez o 11 de setembro. Agora, e esse pessoal facilitou as coisas para terroristas durante muito tempo? Claro que facilitou. Senão não teria acontecido isso. Você vê, o pessoal pensa, a CIA, por exemplo, você não tem ideia do nível de infiltração comunista e islâmica dentro da CIA. Aqui tem uns 4 ou 5 livros sobre isso. Né? A CIA, meu filho, a CIA começou infiltrada. O pessoal não sabe história. A CIA antes chamava-se Organização de Serviço Secreto, OSS. A OSS estava lotada de comunistas. Por quê? Porque na época a União Soviética era aliada dos Estados Unidos, então o governo nem ligava se o cara fosse comunista. Então encheu aquela porcaria de comunista. Quando virou CIA, né, já estavam os comunistas lá dentro, porra. Nunca saíram. E esses caras são ótimos para dar informação errada, para colocar o governo em situação deprimente, situação vexaminosa. Eles sempre fizeram isso. Então aqui, ó, serviço secreto, tem o próprio serviço secreto, se chama serviço secreto, é confiável, tem o serviço secreto da Marinha, do Exército, tudo isso é confiável. CIA, meu filho, ó, é bom pensar 2 vezes antes de acreditar no que a CIA diz, pô.
4: Ok, então, professor. Obrigado, viu?
0: De nada. Espera, mais alguém? Mas agora acabou o tempo. Olha aqui, agora não dá mais. então, aqui, só para avisar, aqui o pessoal está incentivando as escolas a juntar as crianças e fazer canções em louvor de Barack Obama. Ele virou agora que nem Stalin, o grande paizinho dos povos, e diariamente você faz. Em vez da canção patriótica, você não pode dizer uma canção patriótica, você não pode dizer uma canção cristã, você não pode falar de Deus, da Virgem Maria, da... Barack Obama. Olha só. Bom, gente, até a semana que vem. Muito obrigado.

0: Agora, aqueles russos que se engajaram na luta pela democracia e pela liberdade têm o ressentimento que os Estados Unidos os abandonaram e os deixam inermes diante de seus inimigos mortais. Mas, olha, isso aí é um dos problemas da democracia. Quer dizer, um presidente que assuma um compromisso, ele não pode garantir que o seguinte vai manter aquele compromisso. Mas, sobretudo, quando você tem um presidente conservador, depois sobe um esquerdista, é claro que o esquerdista vai dar para trás, como deram para trás, por exemplo, no tempo da Revolução Húngara. Simplesmente deixaram os camaradas morrer. Tá certo? E como, aliás, já fizeram até coisa pior. No tempo da Revolução Chinesa, né, o governo americano embargou a remessa de armas para o pessoal do Chiang Kai-shek. Então, o Mao Tse-tung acabou tomando tudo. Na época, o governo americano dizia: não, o Mao Tse-tung não é comunista de maneira alguma, o Mao Tse-tung é apenas um... reformador agrário cristão. Era isso que o pessoal do Roosevelt dizia. Agora, confiar nesse pessoal do Partido Democrata, que eu não sei como é que os americanos acreditam, pode ser tão idiota de acreditar nessa gente. Esses camaradas sempre trabalharam para os comunistas, sempre tiveram, não que sejam pessoalmente comunistas, mas para trabalhar com comunismo, não precisa ser comunista de maneira alguma. É só ser um sujeito moralmente indiferente, como era o Roosevelt. O Roosevelt era um sujeito que não acreditava em absolutamente nada, ele era uma espécie de epicurista. E é só você não ter, perante o comunismo. O comunismo é uma coisa tão agressiva, tão violenta e tão ambiciosa, tão megalômana, que o simples fato de você não ter diante dele uma reação moral firme já é colaborar com ele. É só você não fazer nada que ele vai tomando, vai entrando. Essas coisas sempre acontecem na história. Quer dizer, um lado ataca com tudo e o outro se recusa a se defender. É assim que as coisas acontecem. Daí, diz Hilarionov, nós conhecemos as consequências da política colaboracionista. Os que se retiram e se rendem não terão paz, mas guerra. Uma guerra com resultados imprevisíveis e repugnantes. Para Hilarionov, a situação está perto de atingir o ponto de massa crítica. Os Estados Unidos não são mais um superpoder em matéria de pensamento. De fato, não são. Quer dizer, as ideias que circulam pelo mundo hoje são todas, vêm todas da central globalista e a maior parte delas são ideias, francamente, anti-americanas. Pois é, ele diz, com o Obama os Estados Unidos não se opõem mais ao totalitarismo. Não é que eles não se opõem, eles ajudam o totalitarismo. O Obama não fez outra coisa desde que chegou ao poder, senão afagar tudo quanto é ditadura sanguinária que tem no mundo. E está na cara que o senhor trabalha para os inimigos dos Estados Unidos. Mas o que impede o eleitorado de ver isso é o seguinte: a grande mídia inteirinha encobre não só, vamos dizer, a história mais ou menos secreta do Obama, como encobriu no tempo da eleição a verdadeira biografia dele, mas encobre até atos oficiais de governo, que ele toma decisões oficiais, assina embaixo e aquilo entra na prática sem que o povo saiba. O que está acontecendo aqui é muito parecido com o que aconteceu no Brasil. Quer dizer, que todo mundo encobrindo, né, a verdadeira identidade política do seu Lula, encobrindo a existência do Foro de São Paulo durante 16 anos. Então, passados 16 anos, a esquerda revolucionária já tomou metade do continente e as pessoas ainda não percebem o que está acontecendo. Quer dizer, no máximo elas resmungam um pouco em torno de populismo. De populismo é um nome usado assim, para camuflar o que é o comunismo, na verdade. Eles acham que chamando de populismo, quer dizer, usando um termo pejorativo, estão fazendo alguma coisa. Mas, na verdade, estão colaborando. Se você disfarça que o Foro de São Paulo é uma organização comunista, comunista clássica mesmo, leninista, né, já está ajudando os camaradas a crescerem em silêncio, crescerem discretamente, como de fato vem crescendo. Agora, nos Estados Unidos a coisa não é tão fácil, porque o pessoal aqui não é bobo que nem é brasileiro. Né? Brasileiro, todo mundo acreditou nessa história, Lula mudou, todo mundo acreditou, e tem muita gente que ainda acredita nessa coisa. Acredita, por exemplo, que o Lula forma um contraste extraordinário com o Hugo Chávez. Tá vendo? O Hugo Chávez é ditatorial, o Lula é bonzinho. Então, né? Isso aí é que nem aquela história dos dois policiais interrogando o sujeito, quer dizer, que um dá uns tapas no cara, o outro oferece um cigarro pro infeliz. Tá, né? Então um é bonzinho, outro é malvado, mas tá tudo combinado. Então o Lula é o good cop e o outro é o bad cop. Mas é a mesma coisa. Né? O Lula foi o criador do do Hugo Chávez. Ele mesmo reconheceu isso. Ele, num discurso que... Veja, no Brasil também acontece isso. O discurso oficial do presidente da República não foi noticiado por nenhum jornal. Quando a coisa chega no jornal, já tem a instrução lá do dono. Não, isso aí não. Isso aí o Lula falou só para os amigos e não é pra vazar. Então tem a equipe de fiscalização para impedir que até mesmo palavras inconvenientes do presidente cheguem ao conhecimento do público. Palavras inconvenientes, não estou me referindo às gafes, não. Essas gafes podem ser publicadas, porque isso é até engraçado, ninguém liga para isso. Agora, quando ele confessa que, olha, nós pusemos o Hugo Chávez no poder e estamos muito contentes com isso, isso aí não pode sair. Né? E tem muita gente que sabe disso, sabe, e oculta conscientemente e finge que não está nem ligando. Aqui tem muito camarada que é ligado ao CFR. O CFR é o grande culpado dessa coisa toda, é o inventor dessa merda toda. É a central globalista aqui dos Estados Unidos. Aí você leva essa informação para um cara e você logo percebe se ele é do CFR. Se ele disser, não, nós sabemos disso, mas isso não tem a mais mínima importância. Isso aí não quer dizer nada. Né? Quer dizer, o sujeito minimiza exatamente a periculosidade ali. No momento, nesse mesmo momento, ele está minimizando a sua própria periculosidade. É um negócio incrível. Agora aqui me chegou uma notícia, também está um pouco atrasada, já era de março, mas é interessante comentar isso aqui. Um tal de Irving Feldkamp, dono da maior rede privada de aborto, morreu com toda a sua família num desastre de avião. O avião caiu dentro. Não, ele não morreu, não, foram os filhos pequenos. O avião caiu dentro de um cemitério católico, ao lado de um memorial que tinha... Um memorial chamado Túmulo dos Não Nascidos, que ele tinha um monumento aos bebês abortados. E o avião com as crianças do cara caiu do lado ali. Se você quiser achar que é coincidência, tá, você acha, tá certo? Todo mundo tem o direito de pensar o que quiser. Sobretudo o direito de não entender, né, aquilo que o acontecimento está mostrando claramente para você. Agora, aqui todo mundo sabe que essa organização Planned Parenthood, ela espalha clínicas de aborto ilegal pelo mundo inteiro e em seguida denuncia os efeitos do aborto ilegal. O aborto ilegal está matando milhares de pessoas. Na verdade, não é tanto milhares assim. No Brasil, a taxa é de 8 a 10 mulheres por ano que moram nessas coisas. E o nosso ministro faz um barulho dizendo que são milhares. Ora, não são milhares, são poucas, mas quem estão matando elas são vocês mesmo. Quer dizer, quando a família de um sujeito desse mora nestas circunstâncias, cujo sentido simbólico é tão óbvio, ainda tem gente que não quer ver. E olha, a possibilidade disso acontecer por coincidência, eu acho que é de 1 para 80 bilhões. Agora, alguém me manda aqui também um artigo do site do Dom Estevão Bittencourt sobre as oficinas de desmanche humano, o florescente negócio da colheita de tecido. Quer dizer, você pegar pedaço de feto e vender. Tem aqui até a tabela de preço, aqui a amostra não processada, $70. Fígados com 30% de desconto, $125. Né? Pâncreas, $100. Né? Timo, $100. Intestinos e mesentérios, $50. Ele tem um imenso comércio dessas coisas, porque aqui eu acho que o número de abortos hoje está na base de 1,5 milhão, 2 milhões por ano, uma coisa assim. Né? Então tem fígado para mais de metro. Né? Se você quiser, se você precisar de um fígado aí. Né? Na China já estão fazendo sopa de feto. Sopa de feto. Isso aí saiu no jornal Seoul Times, no jornal da Coreia, saiu uma reportagem com foto. Então, uma coisa horrorosa. Você vendo os caras fazendo a sopa, né, o feto dentro da sopa, e o pessoal toma. Porque na China o aborto não é ilegal. E não é ilegal, quer dizer, os resultados do aborto, né, os restos do aborto pertencem ao hospital. O hospital faz o que quiser, vende para fazer sopa. Isso aí é a nova civilização na qual estamos entrando, gente. Essa nova civilização foi planejada, tá certo, por grupos multibilionários que estão montando um novo sistema mundial e alia, vamos dizer, a flexibilidade da economia de mercado com o controle centralizado do comunismo. Isso é a ideia deles, é a famosa terceira via. Terceira via é isso aí. Quer dizer, nós vamos manter a economia funcionando. Para manter funcionando, tem que ter uma certa liberdade de mercado. Isso os caras da década de 30 já tinham percebido, que não dá para socializar tudo. Então, nós, a ideia dos camaradas, assim, economicamente é isso. Peraí, já explico o resto daqui a pouco. Deixa eu só atender alguém que está na linha. Alô, quem é? Alô? Alô? Alô?
1: Olavo?
0: Eu?
1: Olavo, é a Celina. Eu estou ligando o Skype só para eu poder ouvir o programa, porque eu não consigo de outra forma. Não precisa
0: bem,
1: me dar bola. Tudo bem, um beijo.
0: Beijão, tudo de bom. Então, a estrutura econômica é essa, então. Quer dizer, você tem, ao mesmo tempo, aquele controle centralizado, né, feroz, como tinha no comunismo, mas você reserva uma parte da liberdade de mercado. Quer dizer, você conserva a liberdade de mercado em troca de você desistir de todas as outras. E tem muita gente que está achando isso bom. Por exemplo, muito camarada que é liberal e que gosta muito de liberdade de mercado, então ele diz o seguinte: não, a liberdade de mercado traz consigo todas as outras. E olha, mas o próprio plano globalista já está mostrando que não é nada disso. É perfeitamente possível você articular a liberdade de mercado com uma ditadura feroz e tudo mais, exatamente como o Lênin já tinha feito. Tá certo? Com a tal da NEP, Nova Política Econômica, era exatamente isso. Você libera a economia e estrangula tudo mais. Quer dizer, esse pessoal está negando a evidência histórica já velha de 80 anos. Né? E está negando, por exemplo, o que acontece na China. Na China, quanto mais liberdade de mercado tem, mais ditatorial se torna o regime. Então, a articulação dessas duas coisas não é contraditória com o comunismo, não. O comunismo tem que ter uma base capitalista. Né? Então, ao mesmo tempo, esse pessoal já tem planos, né, para a nova civilização nas esferas da educação, da cultura, da moral, da religião. Já tem uma religião biônica montada, funcionando, com templo na ONU. Né? E até o ex-papa João Paulo II caiu nessa de fazer lá na cidade de Assis um encontro, né, um rito ecumênico de toda a religião. Entrou até Macumba, né, chefiado pelo papa. Eles vão fazer o papa de palhaço. E nós sabemos que existe aí desde o século XIX. Isso começou a ser planejado com muita antecedência. É preciso estudar, rastrear essas ideias, planos, né, até as suas primeiras origens. As coisas começam muito discretamente no seio de organizações ocultistas, sociedade secreta, e aos poucos vai virando, né, domínio comum, sem que ninguém saiba de onde apareceu aquilo. Então, a ideia dos camaradas era o seguinte: não, uma ideia que depois viria a ser expressa também pelo próprio Antônio Gramsci, quer dizer, não atacar a igreja de frente, mas entrar dentro dela. E chegar, se possível, a ter um papa, que já não seria um papa nominalmente católico, mas é o papa da religião universal, o papa sincrético. Eu não digo que eles já tenham realizado isso, mas chegaram naquele encontro de Assis, quase chegaram próximo. Tá certo? Agora, parece que esse papa aí já percebeu a brincadeira e já viu onde tá pisando e sabe que o mar não está para peixe. Então, no setor da educação, tem todos aqueles planos maravilhosos que o Pascal Bernardin escreve no livro Maquiavel Pedagogo, que é a educação voltada não para o adestramento intelectual das crianças, mas para, não para o seu melhoramento intelectual, mas para o seu adestramento comportamental, para você criar o cidadãozinho, né, servil, obediente, subserviente, e não faça questão nem de perceber o que está acontecendo. É o sujeito que diz amém a tudo. E é exatamente o que está acontecendo. A facilidade com que as maiores absurdidades são impostas às novas gerações, os camaradas aceitam como se aquilo fosse verdade do evangelho, e ainda dizem que isso é pensamento crítico. Puta merda, né? Isso aí já está em avançada fase de implantação. A estrutura política, burocrática, jurídica do governo mundial já está em funcionamento. Quer dizer que a ONU, a Comunidade Europeia, às vezes tomam as suas decisões em comissões técnicas que não foram eleitas e cujos membros ninguém sequer conhece. E isso é passado em seguida para os governos nacionais, cuja função é carimbar, né, e obedecer. Tá certo? Então, Se quiserem informação sobre isso aí, vocês procuram o livro do Daniel Stulin, que se chama The True Story of the

é uma máfia que quer todo o poder, quer o controle do mundo inteiro, tá certo? E destrói quem fica na frente. Agora, destrói discretamente. Eles não fazem o método de controle que eles usam, que eles chamam controle não aversivo. Quer dizer, você tem que ir sempre de mansinho, fazer de conta que está aceitando tudo, mas por trás você vai boicotando, né? Por exemplo, todos os órgãos de grande mídia americana, todos, sem exceção, pertencem a membros do grupo Bilderberg. Eis porque nada que se faz no grupo Bilderberg é noticiado. Foi noticiado pela primeira vez em 96, porque em 96 eles fizeram uma burrada. Eles se reuniram no Canadá e estavam discutindo na reunião o desmembramento do próprio Canadá. A coisa vazou e daí até os empregados deles mesmo nos jornais que pertencem a eles mesmo não aguentaram e começaram a discutir o negócio. O que, que eles fizeram? Imediatamente falaram, não, nós desistimos disso aí, não vou fazer nada, não espero o negócio do Canadá. 20 anos depois, 10 anos depois, eles voltam com a mesma conversa. Quer dizer, eles têm tempo para esperar, eles não precisam fazer nada depressa. Se você não surge uma reação negativa, imediatamente eles recuam. Eles têm um pouco na barata, né? Morde a barata. Quando você acende a luz, a barata some. Apaga a luz, a barata vem tudo de novo. Eles fazem exatamente isso. Esse negócio da comunidade norte-americana, que era fundir México, Estados Unidos e Canadá, também deu um escândalo aqui, daí eles disseram, não, nós já desistimos, isso aí são coisas do passado. Quando todo mundo esquece, eles voltam de novo. Então, foi a partir de 96 que a coisa começou a vazar. Mas esse livro desse Daniel Stuhl, Daniel Stuhl é um repórter espanhol que mora no Canadá. Ele acompanhou todas as reuniões do grupo Bilderberg desde a época que ele começou a estudar. O Bilderberg começou em 1954. Né? E anualmente reúne ali as 300 pessoas mais poderosas do mundo. Né? E para você não dizer que é um negócio racista, o diretor-geral do negócio é um negão de 2 metros de altura. Não chama não sei o que, Jordan, né? Você vê como os negros são discriminados, perseguidos, coitadinho, é uma coisa incrível. É, quer dizer, o Barack Obama, ser presidente dos Estados Unidos é nada perto de ser diretor do Bilderberg. O presidente dos Estados Unidos é office boy do Bilderberg. Né? Eu já estava lá um negão, Jordan, mandando no mundo. Né? Daí arrumou um, né? Pegou um neguinho menor e falou, não, vamos botar esse aqui para trabalhar para nós aí. Tá? É uma coisa terrível. Então aqui, eu não vou ler a tabela de preço inteira, porque senão vocês vão vomitar. Pô. Agora, aqui aí no Brasil está adotando um novo sistema de cotas universitárias não raciais, que é as cotas para quem estudou universidade pública. Quer dizer, parte do princípio de que se você está na universidade pública, ele é pobre. O que é uma coisa obviamente falsa. Eu lembro que na USP, né? Chegava ali no estacionamento da USP, só tinha Mercedes-Benz, BMW. Na BMW, aqui tem um corredor de BMW, no certo é BMW, porque em alemão W é V. Quem fala BMW é a Narfa. Então, então, se você estudou universidade particular, né, você já é considerado um membro da burguesia exploradora, sanguinária, como é da elite, como é que falava o tal Cláudio Lembra? Elite, porra, agora esqueci, elite cruel, né, a elite branca cruel, egoísta e cruel, é. Então, agora o cara que estudou na USP, que vai todo dia lá com o seu BMW, sua Mercedes lá na USP, ele não paga nada, quer dizer, está gastando dinheiro do público, para não poupar o dinheiro do papai dele, para ele poder gastar o dinheiro do papai em cocaína, né? Esse aí recebe lá uma cota, de modo que se você for o melhor aluno de uma universidade privada, e você quer passar para uma estatal, você está roubado, né? Muito bem. Agora aqui, o Rafael Aquim é um torcedor do Flamengo. Eu também. Ele sou um cara ignorante, praticamente sem estudo, escrevo mal e tudo mais de ruim.

0: imaginar. Pô, também não está tão ruim assim. Estudei sempre no meio de esquerdista, dentro do colégio sempre fui de direito, coisa na Zona Sul do Rio de Janeiro. Gostaria de escutar o seu programa, do qual sou ouvinte, assíduo há mais de um ano, comentar sobre a relação da arte, principalmente a pintura, com o movimento revolucionário e principalmente com o comunismo. Muito bem, Rafael, é o seguinte. O grande livro sobre isso é o do Modris Eckstein. Eu já citei esse livro várias vezes. Chama Rites of Spring, Ritos da Primavera. Eu acho que há uma tradução brasileira com o título de A Sagração da Primavera. É. Ali você tem todas as dicas de como esse movimento modernista nas artes estava ligado não só ao comunismo, mas a todas as correntes revolucionárias. Todas as correntes revolucionárias do século XX, todas partiram do modernismo artístico. O comunismo, nazismo, fascismo, anarquismo, tudo saiu dali, tá certo? E o país que era o portador dessa porcariada era exatamente a Alemanha. A Alemanha, não foi na Alemanha que todos esses movimentos começaram. Então, eu sugiro para você, o assunto é muito complicado, eu não poderia explicá-lo aqui, mas está tudo lá no livro do Modris Eckstein, E-K-S-T-E-I-N. Sagração da Primavera. Aqui a Regina Ferreira pergunta: gostaria de saber como posso participar do programa de rádio. É muito simples, você tem que ligar para este número aqui, ó. Este número é... Peraí, agora perdi o número. Eita, te dou o número já. Ou você participa fazendo exatamente como você fez, você me manda um e-mail. Agora, mandar e-mail é um problema, porque a gente recebe 400 e-mails, tem que selecionar alguns. 646-915-8924. Ou você liga para esse número, ou você simplesmente faz como você fez. Manda, né? Manda um e-mail e eu seleciono alguns, talvez. Vamos ver, a gente seleciona o seu, já estou avisado que vem aí. Muito bem. Aqui. Aqui, está aqui a Priscila perguntando o nome do autor do livro sobre Bilderberg. É Daniel Stulin, E-S-T-U-L-I-N. O livro foi publicado na Espanha, primeiro. Fez um sucesso danado. E agora saiu a versão americana. Só que a versão americana está um pouco mais completa, porque ele atualiza sobre a questão da União Norte-Americana. Eu recomendo que leiam na edição americana. Agora, aqui o Carlos Batista me manda uma notícia do Washington Times que eu não tinha de fato percebido, que um sujeito chamado Norman Hsu, nome chinês, né, que foi um dos grandes fundraisers da campanha, né, dos Clintons, está dando dinheiro para os Clintons faz tempo, né, acaba de ser preso por fraude. Olha só. E todo mundo está sabendo que tem alguma coisa errada naquelas finanças de campanha do Clinton por causa do dinheiro chinês que entrou ali, várias estatais chinesas, e passaram dinheiro para ele. E ele, em agradecimento, mais tarde, na última semana de governo, ele soltou da prisão os espiões chineses que estavam lá espionando, fazendo espionagem nuclear em Los Alamos. Mas como o senhor já está no fim do mandato mesmo, preferiram abafar esse negócio. É muito fácil abafar qualquer coisa desse tipo aqui. Se há o interesse do pessoal do CFR, Council on Foreign Relations, ou da turma do Bilderberg em jogo, a coisa mais fácil é abafar. Porque eles são, vamos dizer, eles são ao mesmo tempo o personagem da notícia e são o dono do jornal. Então, o jornal vai publicar aquilo do jeito que eles quiserem. A coisa não é fácil porque existe internet aqui, né? Existe internet e existe programa de rádio, que eles estão até querendo acabar com o programa de rádio independente. Então a coisa vaza de alguma maneira, mas vaza assim pipocada, de maneira fragmentária. Não forma aquela unidade em bloco. A vantagem da grande mídia é o seguinte, é a sua uniformidade. Quer dizer, todos dizem a mesma coisa. E o povo que não sabe que tudo aquilo pertence ao mesmo dono, pensa assim, não é possível que tantos jornais dizendo a mesma coisa estejam mentindo de maneira convergente. Mas é exatamente o que estão fazendo. Quer dizer, eles apostam na impressão de pluralismo. Né? Então criam uma uniformidade planejada que é calculada para parecer pura coincidência. E parece mesmo. Então, agora, o profissional do jornalismo, ele tem obrigação de saber isso, ele tem obrigação de denunciar isso. Agora, alô, quem está na linha aí?
1: Alô? Alô?
0: Oi?
1: Professor, boa noite.
0: Boa noite, quem está falando?
1: Aqui é Gabriel de São Paulo.
0: Gabriel, tudo bem?
1: Tudo bem, professor, como vai?
0: Tudo certinho.
1: Professor, é o seguinte, eu tenho uma dúvida a respeito do, com relação ao seguinte. O que o senhor considera como sendo o método mais eficaz na pregação da contra-revolução aqui no Brasil, especificadamente assim, aqui no Brasil? O que o senhor acha que seria interessante?
0: Eu acho que a primeira coisa que tem que fazer é o seguinte. Tem que criar uma nova geração de intelectuais preparados para entender a situação para diagnosticar todo dia. Por isso, esse diagnóstico de conjuntura tem que ser feito todo dia. Sem isso, não há a menor possibilidade de você criar uma outra geração de políticos. Quer dizer, aquilo que não está na cultura de um país também não vai estar na sua política. Isso é impossível. Quer dizer, aquilo que... Tudo que a gente faz começa na nossa mente. Tá entendendo? Você não vai poder começar pela mão, pelo pé, pela bunda. Não, começa na cabeça. Tá entendendo? Então, em primeiro lugar, tem que fazer a nova geração dos intelectuais. É o que eu estou fazendo. Agora, o que eu estou fazendo é assim, é um grãozinho de areia. Tá entendendo? Eu estou tentando fazer isso através do seminário de filosofia.org. Tem ali os 400 alunos. Espero que daqui 20 ou 30 anos esse pessoal esteja habilitado para derrubar essa hegemonia intelectual esquerdista, tá certo? E a partir daí criar uma nova geração de políticos. Eu não vejo o que se possa fazer diretamente na política de agora, porque todos os canais de ação política já foram apropriados por esse pessoal da esquerda. Não é Note bem, quando a gente fala esquerda, no Brasil o pessoal entende tudo errado. Pensa que esquerda é só PT, PSTU, etc, etc. Não. Esquerda, a gente usa às vezes a palavra imprecisa, mas é tudo aquilo que vem, vamos dizer, da central globalista. Quer dizer, os caras estão a fim de criar um sistema socialista mundial no qual se preserva uma parcela de liberdade de comércio. E isso é tudo. Tá certo? Esse é o plano dos caras. Está todo mundo trabalhando para eles. Todo mundo e todos os partidos. E, naturalmente, isso aí só vai favorecer o quê? A criação da nova civilização anticristã, do governo mundial centralizador, controlador, a sociedade administrada. E está todo mundo trabalhando para isso, inclusive o pessoal que diz que é da direita. Aqui não, aqui você ainda tem uma boa parcela dos conservadores que lutam contra isso. Então, cara, patriota americano estão contra isso. Agora, no Brasil, não. No Brasil não tem nenhum. E todo mundo aí é puxa-saco de globalista, todos eles. Estão todos iguais. É Fernando Henrique, é Zé Serra, é Lula, é todo mundo, porra. Quer dizer, os caras conseguiram fazer uma devastação. E onde a opinião majoritária brasileira, que é conservadora, cristã, patriota, etc., não tem canais de expressão mais. Se você chega com um discurso patriótico, cristão, tá certo? No Congresso, os caras te carimbam como louco. Porque você fica tão esquisito, tão isolado, que você começa a parecer uma aberração. Então, isso aí que se chama hegemonia. Hegemonia significa que você tem um tal controle das ideias em circulação, que quem quer que diga uma coisa diferente, você não precisa nem contestar, porque o cara já parece louco. É a total marginalização. Eles levaram 40 anos para fazer isso, mas fizeram. Então, nós não vamos conseguir partir para uma... Ah, tem que fazer uma ação política agora. Não dá. Vocês deixaram a coisa chegar muito longe, então agora tem que começar do começo.
1: Professor, diga. Deixa eu fazer uma outra pergunta. Outro dia eu estava escutando um programa, acho que eu até fiz um download na internet, do padre Paulo Ricardo, que ele falava a respeito de uma associação que foi feita entre o marxismo e Freud.
0: Sim. Nos anos 60, a partir daquele pessoal da escola de Frankfurt.
1: Isso.
0: Quem trabalhou muito nisso aí foi o tal do Herbert Marcuse.
1: Marcuse, isso mesmo.
0: É, porque Freud, pessoalmente, era um conservador, você tá entendendo? Freud abominava o comunismo. Mas daí os caras descobriram que a psicanálise tinha um potencial revolucionário e decidiram fazer uma fusão de marxismo e psicanálise. E convenceu muito idiota por aí.
2: E convence até hoje, né?
0: Convence.
1: Tá ok, professor. Muito obrigado pela resposta. Gostaria de agradecer não só o programa de hoje, pelos minutos aí, mas por todos os programas que o senhor tem feito. Espero que continue por muitos anos essa ilha de raciocínio lógico que ainda existe.
0: Muito obrigado. Nós estamos apenas começando.
1: Tá ok, professor. Muito obrigado e boa noite.
0: Apenas uma criança. Estou começando agora.
1: Boa noite, professor.
0: Boa noite. Obrigadão.
1: Obrigado você.
0: Então, aqui, eu li aqui no Reinaldo Azevedo esse negócio absolutamente espantoso. Quer dizer, a Associação Brasileira de Imprensa estava lá promovendo uma passeata contra a CPI da Petrobras. Quando vai se descobrir, eles receberam dinheiro da Petrobras para fazer isso. Mas que porra, aqueles velhos tudo, né? Caras de velhos respeitáveis, né? Aqueles burgueses respeitáveis. São bando de putas, é isso que vocês são, gente. É isso que vocês são, puta merda. Não tem vergonha na cara. Puta, né? Agora, aqui, estou falando de mídia, né? Essa semana saiu aquele negócio. Relatório confirma abuso de milhares de crianças por parte da Igreja Católica da Irlanda. Eu já expliquei isso num artigo que vai sair nos próximos dias. O artigo chama Jornalistas contra a Aritmética. É porque às vezes é o seguinte, quando você escreve uma bela mentira na imprensa, existem dois tipos. Existe aquela mentira que para você desmenti-la, você precisa ter outras informações que estão sonegadas. Então você não tem, o público fica desarmado e somente o pesquisador pode reagir. Você vai lá, escava o negócio e hoje em dia é mais ou menos fácil você acabar descobrindo tudo através da internet. Então, porém, em outros casos, o desmentido está contido na própria notícia. No primeiro caso, o mentiroso aposta na dificuldade que o cidadão comum tem de pesquisar. Nem todo mundo tem, né, veia de historiador ou capacidade de pesquisa. E esse negócio de pesquisa, eu digo que é fácil para quem tem tarimba no negócio. Mas o povo já não tem acesso a outras fontes e não tem como conquistar esse acesso. Então, no primeiro caso, eles apostam. No segundo, eles apostam na distração e na estupidez do leitor. Eles apostam que o leitor vai ler aquilo corrido e não vai conferir uma linha com a outra linha. Quer dizer, quando ele chegar na linha 3, ele já esqueceu a linha 1. E o que sobra é só uma impressão geral. Então, nesse caso aqui, olha, é uma coisa maravilhosa, porque diz aqui, o relatório é uma comissão da Suprema Corte, né? Chefiada por um juiz da Suprema Corte, diz que comprovaram ali 12 mil casos de abuso de meninos e meninas nas escolas de orfanato. Nem todos foram abusos sexuais, a maior parte foi simples castigo corporal, quer dizer, deram lá umas varas de marmelo na bunda dos meninos, né? Mas 12 mil casos. Agora, como é que eles descobriram os 12 mil casos? Interrogando 1000 pessoas. Ora, porra, chega, viu o cara lá e diz, olha, nós sofremos abuso na escola, né? E daí ele deduz outros 11 mil que não tem vítima. Você apareceu 1000 vítimas se queixando. E as outras 11 mil? Não tem. Quer dizer, é claro que o negócio é uma fraude. É evidente que é uma fraude. Porra! Porque para você comprovar 12 mil casos, você precisava ter não apenas 12 mil vítimas, mas precisava ter outras testemunhas e outros elementos. Mas o caso não tem nem vítima. Que porra de crime sem vítima é essa? Né? Quer dizer, os meninos foram abusados, foram curados, né? Porra, está faltando aqui, né? 11 mil traseiros infantis. 11 mil. Foram inventados. Saiu da cabeça desse juiz da Suprema Corte, o senhor Sean Ryan. O senhor embrulhão, senhor Ryan. Embrulhão. É isso que tu é. E a mídia que reproduziu isso é tudo um bando de vigarista. Agora, o sujeito católico já está acostumado, toda semana sai uma coisa contra a Igreja Católica. Ele não vai conferir o número. Né? Ele aqui, 12 mil casos. No jornalismo eu nunca chamo líder. Líder é assim, é a cabeça da notícia, né? É o que tem impacto. É o título e o líder, mas é em geral o que o pessoal lê. Quando você tem um pouco de prática, você acaba descobrindo que, em geral, o resto da notícia desmente o líder e desmente o título. É preciso ler com uma certa atenção. Quando o jornalista faz isso, nós devemos ficar grato, porque isso aí, ele já se desmente a si mesmo, sem que nós precisemos buscar outras informações. Quer dizer, o senhor já deu a notícia e já deu o desmentido no mesmo texto, né? Muito obrigado, senhor, por estar prestando um grande serviço público. Né? Peraí, tem alguém na linha aí? Quem é? Alô?
2: Olá, olá, Vô, tá me ouvindo?
0: Perfeitamente.
2: Aqui é o Roberto Volanche, estou falando de Paris, da França, mas na verdade sou de Curitiba, do Paraná, aluno da professora Luciana Amato.
0: Mas tudo bem? Você está em Paris agora?
2: Isso, isso, exatamente. É, Olavo, na verdade eu tenho três questões para ti.
0: Agora não dá?
2: Isso, isso, Curitiba, Paraná, aluno da professora Amato.
0: Sei, sei.
2: Isso, isso. Grande. Eu tenho três questões da Luciana Amato.
0: Pois é, grande amiga minha.
2: É uma grande pessoa, adoro muito ela.
0: O Brasil inteiro devia conhecer o trabalho dessa mulher. Ela está fazendo um trabalho maravilhoso há 20 anos, com discrição, né? Sem nenhuma vaidade, é um negócio incrível.
2: Exatamente, é uma grande pessoa mesmo, assim. É um anjo da minha vida, se eu posso dizer assim. É, então, eu tenho umas três questões aqui para você. Estou mais envolvendo aqui as questões aqui da Europa. A primeira delas é uma coisa que eu quero entender melhor, é o que é de mito e o que é de realidade sobre aquilo que eles chamam de sionismo, né? E quais são as fontes primárias que podem elucidar essa questão?
0: Ih, caramba. Mas quando você, eu não sei a que você está escrevendo. O que dizem do sionismo? A que afirmação do sionismo você se refere?
2: É, exatamente, porque, por um lado, tem todos aqueles movimentos revolucionários né, dos árabes, né, que eles tratam o sionismo, né, como, enfim, como um monstro, mas, por outro lado, por exemplo, eu fiz uma amizade com um historiador francês, e ele já tem lá seus 70 anos e tal, e ele fala, assim, que ele digamos assim, que ele conhece um pouco sobre a história do terrorismo intelectual, de toda essa questão da nova ordem mundial, mas ele acaba insistindo bastante, ele toca bastante no ponto do sionismo, e eu não sei exatamente o que ele está querendo dizer com isso.
0: Olha, na França, o pessoal da direita francesa é tradicionalmente anti-judaico, eles têm um problema com os judeus desde o século XIX, o que, a meu ver, é uma cagada, está entendendo? Porque agora o pessoal da esquerda está juntando aí está de mão dada com o muçulmano a fim de foder com o americano e foder com o judeu. Entendeu? E o pessoal francês, sempre querendo ser diferente, né? Então eles querem fazer a direita antijudaica. Fala, porra, né? Só para não dizer que concorda com o americano, tá entendendo? Então aí não vai para frente, tá entendendo? Agora, isso também não quer dizer, né? Quando ele fala isso, não quer dizer que judeu é santinho, nunca fez nada de mal para ninguém. Claro que fez, porque entre os líderes da Revolução Soviética, você tinha um monte de judeus, tá certo? Que depois perseguiu os próprios judeus. Mas que as organizações judaicas ainda não tiveram a coragem suficiente para denunciar esses caras e excomungá-los. E a sinagoga tem o poder de fazer, tem o poder de excomungar o cara. Então, olha, Leon Trotsky está fora. Seu fulano de tal, Kaganovich, está fora. Tá certo? Eles nunca fizeram isso. E tem que fazer, pô. Porque esse negócio, senão você fica... Eles ficam, como é que se diz? Dando proteção aos seus próprios perseguidores. Eu já falei isso 50 vezes. Quer dizer, tem isso aí. O que os judeus fazem é a mesma coisa que a Igreja Católica faz, né? Também protege os seus perseguidores. Entendeu? Quanto traidor não tem dentro da Igreja Católica e dentro da comunidade judaica, milhares. E todo mundo fica com dozinha, tá certo? E protege esses caras.
2: É, tem algo a ver com aquela comunidade Rothschild, se não me engano, alguma coisa que eu li numas apostilas de astro, cara, que
0: esse foi Rothschild, esse jeito merece um pontapé no meio do cu, você entendeu? Porque ele ajuda tudo que é ruim no mundo.
2: Eles são envolvidos nessa nova ordem mundial ou não exatamente?
0: Não, sobretudo no negócio da nova ordem mundial. E ajudou muito esse revolucionário do mundo inteiro, tá entendendo? Então. Isso é uma vergonha. Esse aí é o outro tal do Warburg. Quer dizer, eu não entendo por que as organizações judaicas não denunciam esses caras. Falam assim, estão ajudando nossos inimigos, porra.
2: Você
0: vê aqui, na Segunda Guerra... Tinha um monte, os caras se iludiram a tal ponto que um monte de judeu perseguido na Alemanha correu para onde? Correu para a União Soviética. Chegou lá na União Soviética, o que Stalin fez? Prendeu todo mundo e mandou de volta. Você está entendendo?
2: Sim. Bom, professor, tem uma só uma
0: outra pergunta. Mas o seguinte, as origens ideológicas do sionismo são bastante comprometedoras, porque era um movimento também revolucionário de esquerda, nas suas origens. Porém, não foi isso que acabou se realizando. Você vê que Israel é uma democracia. Às vezes está à direita, às vezes está à esquerda no poder. Né? Quando está à esquerda, entrega tudo para os inimigos. Daí chama a direita de volta para reconquistar. Como agora está lá o Netanyahu. Espero que consiga. Né? E além disso, esse negócio de Estado de Israel não é uma questão de messianismo, de messianismo judaico. Não, é uma questão de sobrevivência. Os caras precisam ter um pedaço de terra, porra. E aquilo é pequenininho. Em volta tem 32 países enormes. Né? Por que os outros países árabes, né, não querem esses palestinos no quintal deles? Por que tem que enfiar tudo lá dentro de Israel?
2: Exatamente.
0: É um negócio de uma hipocrisia.
2: Essa palhaçada de dividir o Estado palestino, essa palhaçada toda. Né?
0: Pois é, você vê, tanto falaram nisso que até os judeus já concordaram. Tá bom, tem que ter o duplo Estado palestino, mas isso é conversa mole, porque os caras não querem duplo Estado, eles querem é destruir o Estado de Israel. É. Isso está claro.
2: É. Exatamente, exatamente. E agora uma questão que está mais ou menos...
0: É a Igreja Católica, tá entendendo? Se você protege o seu traidor, o seu inimigo, ele, pô, você se ferra, pô. É uma coisa óbvia, né? Mas não... Bom, isso aí é uma coisa que nós, como indivíduos, nós podemos entender. O indivíduo humano é muito mais inteligente do que qualquer organização. As organizações são lentas, elas funcionam mecanicamente. O nosso cérebro não vai... Então a gente compreende a situação... Mas nós não temos poder. Então fica aquela história. Sabe aquela história do cego e do aleijado que se perderam no deserto? Então o aleijado subia em cima do ombro do cego e ele indicava o caminho. Mas acontece que aqui é o seguinte: a gente está que nem o aleijado. A gente indica o caminho. O que, que o aleijado faz? O que, que o cego faz? Joga nós fora, pô. Nos derruba. Então não adianta um indivíduo que é inerme. A gente pode ter a consciência, a inteligência, o conhecimento, mas não temos poder. E o cara que tem o poder, por sua vez, é cego, imbecil.
2: Sim, entendo. E o senhor poderia me responder por que, mudando um pouco de assunto, por que os Estados Unidos eles estão interessados na inclusão da Turquia na União Europeia? Eles, na verdade, o Obama ele só reforça agora, mas já, essa questão já faz alguns anos, já acho que desde 2004, mais ou menos, que já tá em voga. O senhor saberia me dar uma posição sobre isso? O senhor que mora aí nos Estados Unidos, eu não sei se o senhor está inteirado da situação.
0: Olha, essa política exterior do Obama era tão cheia de mistério que a gente nunca sabe. Você só fica sabendo o que o sujeito quis depois do fato consumado, tá entendendo? Mas eu realmente não sei se isso aí é bom para a OTAN entrar a Turquia lá. Não tenho a menor ideia.
2: Porque pelo que eu vejo assim, na verdade, é mais uma das entradas, na verdade, justamente para o mundo árabe, que é irromper aqui na cultura europeia?
0: Me parece que sim. Aquela... Parece que sim.
2: Sim, já tem aquela questão já da Argélia e tudo mais, agora mais com a Turquia vai abrir para arregaçar tudo bem.
0: Está abrindo as portas com a ocupação islâmica. E o Obama é o primeiro que está colaborando com isso. Agora, não, ele não é o primeiro, não. Antes dele já tem, né, o príncipe Charles na Inglaterra, que é o patrono da ocupação islâmica, né?
2: Sim, sim. Aquele bundão. Mas, assim, tem o... É porque essa questão dos Estados Unidos, na verdade, ela é até anterior ao Obama. Ela já vem, acho que desde o Bush, desde 2004, mais ou menos.
0: Essas coisas não se improvisam. Não, e olha, você não, nesse caso, você não pode ver muito uma divisão de republicano e democrata. A divisão não é essa. A divisão é a seguinte: quem pertence ao CFR e quem não pertence. Quem está a favor do CFR, quem está contra. Essa que é a divisão.
2: Sim. Entendo, professor. Bom, professor, eu agradeço muito aí a sua atenção. Gostaria de enfatizar aí que o Seminário de Filosofia está excelente, está impecável. Essa última aula aí foi realmente excepcional. E tenha uma boa noite e muito obrigado pela atenção.
0: Obrigado. Nós faz o que pode.
2: Tá certo, professor. Tá certo. Até mais
0: ver. Tchau. Agora, diz que aí no Brasil, o deputado Jackson Barreto já está, pretende apresentar até o final de maio a proposta de emenda à Constituição para que o Lula possa ter o terceiro, quarto, quinto, né? para que o Lula seja eterno. Né? E é um negócio incrível, né? Quando os caras subiram ao poder, eu avisei, eles não saem mais. Eles não saem mais. Tá certo? Por quê? O máximo que pode acontecer, bom, é entre o PSDB, mas o PSDB também... Quando estava o PSDB no poder, com o Fernando Henrique, ele criou o MST, com o dinheiro do governo. Né? Então, e ele mesmo já avisou, Lula, esse lugar é seu. Né? Quer dizer, ele aplanou o caminho com o cara. Então, isso aí é tudo briga de comadre, porra. Agora, quando é que vai ter um partido sério de direita, um partido conservador, um partido cristão? Né? Enquanto não tiver isso, esse país não se levanta, porra. Agora, parece que vai demorar, né? Agora, alguém me mandou aqui um artigo do doutor Emir Salles, que está uma coisa maravilhosa, maravilhosa, maravilhosa. Ele está reclamando do pessoal que deixou de ser esquerdista, que, o pessoal da mídia que deixou de ser esquerdista. Olha aqui, guia para ser ex-esquerdista. Hã? Ah, é, agora, me desculpa. O artigo é 2006, que pena. Né? Pensei que tinha sido agora. Ah, mas vale a pena ler, porque ele diz aqui 1 milhão de motivos que você tem para ser anti-esquerdista. Né? Os motivos se dividem em dois. Primeiro, são coisas verdadeiras. Né? Ele fica indignado que o pessoal diga que, né, um bom começo pode ser dizer que o socialismo fracassou. Ué, não fracassou? Não fracassou? Porra! Caramba! Está todo mundo pedindo socorro para a iniciativa privada. Lá a China está vivendo de dinheiro americano. Né? A Rússia também. Como é que não fracassou? Mas, veja, esse pessoal assim, eles não têm nada a alegar contra a afirmação, então eles a repetem com ar indignado. Olha, eles estão dizendo que o socialismo fracassou! Eles estão dizendo que o socialismo fracassou! Eles estão dizendo que o socialismo fracassou! E eles repetem isso várias vezes, indignado. Né? E assim, é uma coisa absolutamente inaceitável. E isso para eles é um tipo de argumento. Né? E repetir várias vezes a coisa. Olha, ele está dizendo que 2 mais 2 é 4. Ele está dizendo que 2 mais 2 é 4. Eles ficam, assim, passados, né? Outra coisa é criticar veementemente Stalin. Depois dizer que ele foi igual a Hitler. Os dois totalitarismos. Ué, não foi? Mas que caso? Então, tem aqui uma série de razões que ele dá, assim, indignado, mostrando. Onde é que viu o que eles estão dizendo? E as outras são coisas que não são de direita, que na verdade são de esquerda. Né? Por exemplo, quer ver? Por exemplo, desqualificar Hugo Chávez como populista. Eu digo, olha, a história de populista foi inventada por vocês mesmo. Para disfarçar que o negócio não é comunista, eles inventam populismo. Daí o sujeito repete que é populista e diz que ele está xingando o Hugo Chávez e que ele é um vendido. Né? Que ele está contra a esquerda. Ó, pô, Emir Salles. Eu me estava ser especialista em linguagem dupla, né? Quer dizer, ele encavala dois sentidos diferentes e faz uma certa confusão. E essa confusão, às vezes, persuade as pessoas. Daí ele dá um monte de motivos, né? Todos os motivos para você ficar contra a esquerda, para você largar a esquerda. Né? Daí ele diz, mas muito mais fácil é continuar a ser de esquerda. Nem são necessários pretextos. Bastam as razões sobre o que é este mundo e o que pode ser o outro mundo possível. Quer dizer, este é todo o argumento da esquerda. Este mundo é ruim e há um outro mundo possível. E, dito isso, é um motivo suficiente para você ser de esquerda. Os 100 milhões de mortos do comunismo não significa nada. Né? A debacle econômica do socialismo não significa nada. Todo o fracasso, a miséria, o sangue não significa nada. O que é importante é o seguinte, um outro mundo possível. E ele acha que isso aqui, ele está convencendo alguém. Fala, puta vida. É um negócio de... Olha, nosso tempo aqui está acabando. Ah, aqui o Helder Mello pergunta, busquei, não encontrei nenhuma fonte falando sobre a limitação dos poderes do Grão-Ducado de Luxemburgo. Olha, eu li num jornal católico aqui de Richmond. Deixa eu ver se eu acho. Espera aí. Está numa pilha de papéis aqui. Eu prometo para você, no programa que vem eu te dou o nome do jornal e você pode escrever para lá. O artigo estava muito bom, muito sério. E ele mesmo, do autor mesmo, assinalava que aquilo não tinha sido noticiado em parte alguma. É um escândalo, porque, de fato, vamos dizer, era o último governo monárquico da Europa, que caiu, assim, da noite para o dia, e ninguém sequer noticia. Também assinalo aqui a carta de Dom José Cardoso Sobrinho, que está sendo distribuída a todos aqueles que o ajudaram naquele confronto, onde ele simplesmente cumpriu a sua obrigação de arcebispo e todo mundo caiu de pau nele. É isso aí, Dom José, vá em frente, estamos com o senhor. E também chega aqui um apelo, né, em favor da Rosângela Justino, que está sofrendo perseguição, porque não pode ter psicólogo cristão, sabe? Ser psicólogo cristão é proibido, né? E se chega lá um paciente, você dizendo, olha, eu sou homossexual, quero deixar de ser, e você ajuda o cara, pronto. Você virou um monstro. O que você tem que fazer é o seguinte, você é psicólogo, você tem que dizer, como deixar de ser homossexual, rapaz? Que isso? Né? Que coisa mais imoral? Vai lá dar o cu, faça isso, é isso, é a sua obrigação. Né? Se você não diz isso, você é um criminoso. Como é possível, né? Quer dizer, você não tem... Quer dizer, aí está errado o psicólogo que quer ajudar o cara e que está... O sujeito quer deixar de ser homossexual também é um traidor da classe. Essa é a classe mais discriminada que tem. Ex-homossexual, né, é monstro, é criminoso. Né? São réprobos. Né? Uma vez homossexual, você não pode parar nunca mais. Você está entendendo? Agora, antes de terminar aqui, eu queria ler aqui, lembrar que recebi uma carta da Eli Brito, da Bahia, né, que está lá construindo uma ecovila em Salvador. Olha, Eli Brito foi uma das pessoas mais inteligentes que eu conheci no Brasil. Né? É uma grande mulher, tenho muita saudade dela, uma pessoa extraordinária. Né? Vou lá visitar o seu site e vamos ver o que dá. Então, mas desde já, parabéns pelo seu trabalho. Então, até a semana que vem, muito obrigado.

aliás, não tem www.http://ruizgonzagadecarvalho.com ou pelo e-mail leituras@lgcn.com.br. O Cenáculo Arquidiocesano fica na rua Mateus Leme, número 1, anexo à Igreja da Ordem. Então,

Então, o assunto da semana, evidentemente, é a morte do Bin Laden. Houve, inicialmente, quem duvidasse que se tratava do Bin Laden. E há outras pessoas que dizem que o Bin Laden estava morto fazia tempo numa geladeira, guardado numa geladeira, e agora simplesmente o retiraram e encenaram aquela coisa. Olha, essas versões a mim não me convencem, porque a gente vê os dados que saem pela mídia de países árabes, países islâmicos, que confirmam a morte do sujeito. Só que a história está contada de uma maneira tão embrulhada, como é típico, aliás, do governo Obama, que a gente sabe com certeza que tem alguma treta na história, né? Então, em primeiro lugar, a filha do Bin Laden diz que ele foi capturado vivo e que foi abatido a tiros depois. É, embora o governo diga, não, se houvesse a mais mínima chance de capturá-lo vivo, nós o teríamos feito. Mentira, mentira. Porque é o seguinte, todo mundo sabe que o Bin Laden, tempos atrás, ele trabalhou para a CIA. E ele conhece essa putada toda que está no governo aqui, tá entendendo? Então, ele é um arquivo vivo da sacanagem, né? Então, quem é que quer, vamos dizer, tirar esse sujeito de lá, trazer para cá, fazer um julgamento para deixar ele falar? Mas nunca, tá certo? Então, pegaram o camarada e, podendo trazê-lo vivo, deram-lhe um tiro na cuca e resolveram o problema. Então, também, a versão oficial do negócio, a própria versão oficial já mudou várias vezes. É, ali no site da Presidente da República, né? Tá aqui, tem vários detalhes, né? Diziam que o líder da Al-Qaeda estava armado e que ele disparou, né? Aquela história de que ele que uma das mulheres dele foi morta também, e que ele tinha usado a mulher como escudo humano. Essas histórias saíram e depois foram retiradas, né? Então, é claro que essa história toda está mal contada, é claro que foi uma queima de arquivo, esse é o óbvio do óbvio do óbvio, né? Agora, os dados que o Bin Laden tinha na mão e que podiam ser comprometedores são de vários governos atrás, do tempo do Clinton, né? Então, quem foi que deu ordem para matar o sujeito e não para trazê-lo vivo? Daí isso aí que precisa investigar. Agora, a versão de que ele já estava morto, de que é outra pessoa, não, isso aí pode esquecer. A maneira mais simples de você conferir essas coisas é a velha técnica jornalística. Você ouve os dois lados. Você vê o que um sujeito diz e vê o que o outro também diz. Entendeu? Então, a mídia árabe toda, né, aceita que foi ele mesmo. Não só aceita como estão reclamando, né? Também tem gente reclamando pelo mundo, o Hugo Chávez, o governo brasileiro, né? Não por esses motivos, quer dizer, eu também estou reclamando um pouquinho. Mas não é porque mataram o sujeito, é porque mataram antes de fazer umas perguntinhas, né? Você imagina o que esse camarada não sabe sobre política internacional, sobre o governo americano? É um negócio de louco. É um dos homens mais bem informados do mundo. Mas olha aqui, saiu na Al Arabiya. Oficiais de segurança do Paquistão disseram que a filha dele confirmou que o pai foi capturado morto e baleado depois. Então, aí tem coisa. Agora, o Obama deu muita sorte, evidentemente, de isso acontecer precisamente, né, quando a certidão de nascimento que ele publicou no site da Casa Branca começou a ser contestada e se viu ali que tinha muita coisa irregular. E pior ainda, no dia 2, conforme eu anunciei para vocês, houve no 9º circuito de apelações, tá, a defesa oral, a argumentação oral, no primeiro processo de ilegitimidade movido contra Obama, que foi aceito por uma corte. Os anteriores não eram aceitos por dois motivos. Primeiro, aliás, por um só motivo formal sempre alegado, quer dizer, não era algo que não entrava no mérito do processo. Era uma preliminar de ordem técnica. Dizia em que os juízes recusavam o processo, alegando que o queixoso não tinha o que eles chamam aqui standing, quer dizer, não tinha ele próprio legitimidade para apresentar a queixa, porque ele precisaria provar que tinha sido pessoalmente prejudicado pela eleição do Obama.
E, evidentemente, ninguém podia alegar isso aí. O Philip Berg, a própria Orly Tate, todos os queixosos não tinham. Isso acontece que esse processo agora foi movido pelo Alan Keyes, que foi candidato. Então, eles não tinham como negar que um outro candidato foi prejudicado. O pessoal ficava esperando para ver se o Partido Republicano, o John McCain, fazia alguma coisa. John McCain nunca vai fazer nada. John McCain deve ter recebido um dinheirinho para puxar o saco do Obama para servir de armazém de pancada ou de camisinha, né? Camisinha usada, né? O Obama come a gente usando o cara e depois joga ele fora. O coitado do McCain agora nunca mais se levanta politicamente, né? Quer dizer, foi um suicídio, foi o canto de cisne dele. Tchau e benção, vou sair, né? Faz que vai cagar e te manda. Ele desapareceu. Agora, o Alan Keyes é um candidato minoritário, boicotado para tudo quanto é lado. Ele tinha até saído do Partido Republicano, porque não tinha mais atmosfera para ele lá dentro. Então criaram lá um partidinho e lançaram o candidato. E, evidentemente, ninguém pode negar que o candidato foi prejudicado se tem um outro candidato, né, inelegível, tá certo? Que não é investigado e passa como se fosse um candidato normal elegível. Então tiveram que aceitar. Agora, pior ainda, ninguém vai dizer que esse negócio é movido por racismo, porque o Alan Keyes é preto. Ele é um preto de verdade. O Obama é um preto, como é que diz, meia bomba, é? É um mulato brasileiro. Agora, o Alan Keyes, né, é preto daqueles legítimos, até azul, entendeu? E, então ninguém vai dizer que ele foi por racismo, só se for racismo preto contra o mulato. Podem alegar isso também, né? Não, ele é muito preto e o outro não é preto completamente, então ele não gosta. Podem alegar até isso, né? Então, a defesa, a argumentação apresentada pela advogada Orly Tate é uma verdadeira maravilha. Eu não vejo como escapar daquilo. Tanto que a única pergunta que os juízes fizeram, são três juízes, todos nomeados por presidentes democratas. Os três juízes só fizeram uma pergunta. Por que que vocês não abriram esse processo durante a eleição? Não é isso? Então, a resposta foi: nós tentamos várias vezes, tá certo? E os processos foram rejeitados porque não tinha standing. Agora, o candidato Alan Keyes, ele só foi prejudicado mesmo quando teve a eleição, quando o outro foi eleito. Não é isso? Quer dizer, o simples fato de estar concorrendo não parecia prejudicar. Na hora que o outro foi eleito, tem a condição de elegibilidade, então é claro que os outros candidatos se sentem prejudicados, né? E a argumentação deles é absolutamente infalível pelo seguinte: apareceu aqui, é incrível, é um documento velho, mas agora está sendo divulgado pela primeira vez, né? Ah, aliás, espera aí, eu vou fazer um negócio para vocês, nem queria explicar só isso, eu vou ler para vocês o documento, o artigo que eu estou mandando para o Diário do Comércio a respeito. É um artigo que chama-se Mico Universal. Né? Droga, eu não aprendo mesmo. Cada vez que acredito em esquerdistas, acabo pagando mico. No entanto, movido por uma crença residual na bondade da espécie humana, instinto perverso que me induz a seguir Jean-Jacques Rousseau e contrariar a Bíblia, continuo tentando de novo e de novo e tomando na cabeça com a regularidade dos ciclos planetários, econômicos, menstruais e quantos mais ciclos existam. Acaba de acontecer mais uma vez. Tão logo publicada a certidão integral de nascimento de Barack Hussein Obama, dei por pressuposto que o documento era autêntico e comecei a analisar a situação com base nessa premissa. Agora vejo que o anúncio espetacular destinado a tapar a boca dos birthers foi isso e apenas isso, um golpe de teatro. Nada mais. A certidão não é autêntica, é praticamente impossível que seja autêntica. Os erros nela são tão gritantes, as anomalias tão vistosas, que a probabilidade de se tratar de documento genuíno deve ser calculada na base de 1 para vários milhões. Vou dar só 7 exemplos. Depois que eu escrevi os 7, apareceu mais um que eu vou contar para vocês. 1. As certidões de 2 meninas que nasceram um dia depois de Obama e foram registradas na mesma repartição do governo 3 dias depois tem números anteriores ao do distinto. As folhas de um livro de registro não se movem para trás espontaneamente. O carimbo rotativo, que avança um número depois de cada carimbada, também não faz marcha ré por decisão própria. 2. O funcionário do registro civil assina, com letra de criança, algo que se lê ukulele. Quer dizer, cavaquinho, um instrumento muito popular no Havaí, e isso nunca foi nome de gente.
pode ser no máximo apelido, mas quem acreditaria num documento oficial assinado Mané Porcão ou Zé das Couves? A raça do pai de Obama é designada em pleno 1961 como African, em vez de Black ou Negro, uma convenção verbal que só apareceu a partir dos anos 70 com a onda politicamente correta. 4. A assinatura da mãe vem com o nome Stanley acima da linha, entre parênteses e sem qualquer autenticação da emenda. Ou a coisa foi maquiada ex post facto, ou a senhora Stanley Ann Dunham Obama, emocionadíssima por dar à luz o futuro presidente da República, se esqueceu do seu primeiro nome na hora de assinar. 5. A data de nascimento do pai de Obama está errada. Segundo dados da imigração, no dia do registro ele tinha 27 e não 25 anos, como consta do documento. A convivência do casal Obama foi fugaz, mas não tanto que não houvesse tempo para a dona se informar da idade do marido, amante ou sabe-se lá o quê. O cara tinha um número indefinido de mulheres, né? Inclusive a Universidade de Harvard tentou descobrir quantas mulheres ele tinha, né, certo? E daí a conta não acabava mais, então eles decidiram botar ele para fora da universidade, falando que não é possível, né? Esse camarada com um número indefinido de mulheres. Ele é bígamo, trígamo, quadrígamo, sei lá o quê, porra, né? 6. A certidão não contém o aditamento referente à adoção de Obama pelo cidadão indonésio Lolo Soetoro, como a lei exige. A omissão torna o documento automaticamente inválido, mesmo que seja de origem autêntica. Aqui a lei é assim: se o menino é adotado, você tem que fazer uma averbação na certidão de nascimento. A certidão antiga deixa de ser válida a partir do momento da adoção, se não tem a averbação. Então o documento não é legalmente válido, mesmo que fosse genuíno. Então, 7. Tão logo explodiu a onda de exames técnicos que denunciava a certidão como uma fraude montada por computador, mediante superposição de camadas, a Casa Branca substituiu a versão online por uma segunda, com resolução menor, dificultando a separação das camadas, que antes qualquer cidadão podia testar facilmente com programas comuns de ilustração. A primeira versão tinha o selo autenticador do Departamento de Saúde, a segunda, nem isso. Agora, oitavo problema, que eu, quando escrevi o artigo, ainda não tinha, chegou hoje. O nome do médico não confere com aquele que tinha sido anunciado pela Casa Branca antes. O sujeito chamava-se Roger West, agora chama-se David Sinclair. Vai explicar. Então, daí, tem esses oito problemas. Precisa mais? Exames feitos por especialistas em computação gráfica pululam na internet, afirmando que a certidão não foi escaneada de um documento único, mas montada por superposição de imagens. Mas agora já não são somente obscuros blogueiros que fazem esses exames. O técnico Ivan Zatkovich, da Ecom Consultants, uma empresa respeitável que é consultora da Amazon Books, afirma em definitivo que o documento foi alterado. Ele diz, olha, eu não tenho condição de dizer, vamos dizer, se algo no conteúdo dele foi alterado, mas que o documento foi alterado, que não é um scanner do original, não é de jeito nenhum. É alguma coisa montada por superposição. Bem, não tenho condição de julgar isso. Mas é claro, junto com a farsa documental, vem uma campanha do governo, com amplo apoio da mídia chapa branca, para rotular de racista quem quer que enxergue aquelas obviedades e não consinta em ceder à chantagem clássica de Groucho Marx. Afinal, você vai crer em mim ou nos seus próprios olhos? Desde que a questão foi levantada pelo advogado democrata Philip Berg em 2008, a reação do campo obamista tem sido sempre a mesma: procurar por todos os meios inibir a discussão. Cada indício mínimo, parcial e duvidoso que a militância obamista exibiu, como a certidão eletrônica resumida, que milhares de estrangeiros também têm, os anúncios de nascimento publicados desde o endereço que nunca foi do casal Obama, foi invariavelmente brandido como prova cabal de que varrer a conversa para baixo do tapete com a máxima rapidez era um dever cívico. Uma investigação em regra bipartidária, como se fez quando o suspeito de inelegibilidade era John McCain, foi a hipótese afastada em limine, com soberano desprezo, como ofensiva à dignidade daquele que ao mesmo tempo se pavoneava de apóstolo da transparência. Agora, o pior de tudo, que eu mencionei para vocês, que ia aparecer aqui. Quando se investigava a candidatura McCain, porque o
McCain nasceu no Panamá, então havia dúvida, então ele teve que exibir lá um montão de documentos, incluindo a sua certidão original, para provar que ele tinha nascido numa base americana, que é, portanto, território americano, e não num lugar outro qualquer do Panamá. O Congresso decidiu oficialmente que o critério para distinguir cidadão nativo era, aspas, nascido em território americano de pais americanos, fecha aspas, ponto. Entre os que assinaram essa decisão estava o senador Barack Hussein Obama. Exigir que ele agora se submeta ao mesmo critério é, segundo o establishment e a mídia, prova de loucura ou crime de racismo. A duplicidade de tratamento e a proibição de perguntar foram elevados à condição de princípios fundamentais da democracia. Se Obama tivesse um mínimo de decência, teria imediatamente retirado sua candidatura logo após assinar aquela decisão, por saber que, como filho de estrangeiro, não cumpria o requisito de elegibilidade que ele mesmo acabava de impor ao seu adversário. Se ele preferiu blefar, apostando que a sonsice nacional americana jamais perceberia o engodo, é porque tem o cinismo frio de uma personalidade psicopática. Repetido ad infinitum, o artigo, segundo a segunda parte, o artigo vai ser publicado em duas partes. Repetido ad infinitum, o argumento da paranoia, por mais provas que se exibam, esses loucos nunca vão parar de duvidar, é o sinal mais evidente da má-fé obamista. Nenhum documento em si prova nada se não é autenticado por exame forense. E é justamente a reivindicação desse exame que faz os obamistas espumarem de raiva. Nem a certidão resumida, nem a versão integral agora divulgada, ambas com graves indícios de falsificação, foram jamais autenticadas por peritos independentes. A mera sugestão de que devessem sê-lo é infalivelmente respondido com gritos de racismo e apelo às questões mais importantes. Ninguém teve pressa de mudar de questões quando o alvo da dúvida era John McCain. Nem quando a mídia inteira se ocupava noite e dia da gravidez da filha de uma candidata a vice-presidente, dando a entender que era matéria de maior relevância do que a legitimidade do mandato presidencial. Agora, a ordem do dia é mudar de assunto. Como se colocar os problemas econômicos e administrativos acima da Constituição e das leis não fosse o mesmo que convidar um povo a acanalhar-se, a perder, junto com o senso das proporções, todo o sentimento da honra nacional. Nada me tira da cabeça que a coisa toda foi planejada de antemão para obter precisamente esse resultado. Questões mais importantes há, de certo, mas nem todas servem para encobrir as dúvidas. Como Obama obteve um cartão do Social Security de Connecticut, estado onde nunca residiu? Fraude previdenciária é crime federal. Como ele assinou em 1988 seu certificado de alistamento militar num formulário que só viria a ser impresso em 2008? Com que passaporte estrangeiro, prova de dupla nacionalidade, ele viajou para o Paquistão quando a entrada de americanos era proibida naquele país? Por que ele diz que cursou a Universidade de Colômbia e se recusa a mostrar as provas disso, quando nenhuma testemunha da época confirma tê-lo visto por lá e nenhum registro da sua presença se encontra nos arquivos da instituição? Por que não apareceu jamais uma só prova de que seus pais fossem legalmente casados ou mesmo de que tivessem vivido juntos por mais de algumas semanas? Quantas mulheres, afinal de contas, tinha o pai de Obama ao mesmo tempo? A Universidade de Harvard não conseguiu contá-las e achou que era melhor mandar o sujeito embora. Diante de tantas dúvidas, nada era mais urgente do que tapar os olhos dos curiosos mediante o expediente de reduzir artificialmente a multidão de suspeitas ao detalhe mais inverossímil em aparência, a hipótese do nascimento queniano, que nenhum birther de alguma envergadura jamais tomou como centro da questão, e então cantar vitória sobre os teóricos da conspiração. Na técnica heurística, a falsa retórica dos demagogos e farsantes, esse truque chama-se espantalho. O sujeito monta um boneco de palha,

os documentos, ele não provou elegibilidade, é disso que estão falando desde o início. Pior, agora que ele mostrou a certidão, agora é que está provado que ele não é elegível mesmo, e esse é o argumento da Orly Tate. Mas olha aqui, quando estavam julgando o John McCain, aqui o Obama, junto com todo o Congresso, assinou um documento de que, para ser presidente, você precisava ser cidadão nativo, isso é, nascido nos Estados Unidos de pais americanos. Agora ele aparece com uma certidão que mostra que o pai dele não é americano. O pai dele nasceu no Quênia, era súdito britânico e jamais se naturalizou. Então, claramente ele é inelegível. Não tem mais o que discutir. Né? Tanto que os juízes só fizeram aquela pergunta. Por que vocês não começaram esse processo antes? Né? Vamos lá. A empáfia professoral com que Obama, esfregando o papelucho na cara do eleitorado, vem agora advertir os americanos para pararem de perder tempo com questões irrelevantes, como depois de ele mesmo ter gastado US$1 milhão do próprio bolso com esse probleminha que ele diz tão irrisório, mostra apenas que os recursos cênicos do presidente fake são tão majestosos quanto a sua cara de pau. Sempre apostando na eficácia da cartada racial, Obama tem se permitido violar a Constituição da maneira mais descarada e constante, tendo sido o primeiro presidente a declarar guerra sem autorização do Congresso, 3 vezes, aliás, o primeiro a alardear que ia desobedecer uma lei aprovada pela unanimidade dos congressistas, Lei de Proteção ao Matrimônio, assinada por Bill Clinton. Foi o primeiro também a duplicar em prazo recorde a dívida nacional e o preço de tudo, sem que ninguém na grande mídia desse o menor sinal de ter passado por um posto de gasolina ou por um supermercado nos últimos meses. Foi ainda o primeiro a usar as Forças Armadas americanas para ajudar os inimigos do país. De blefe em blefe, com o cinismo de um chantagista profissional, ele vem destruindo a nação com a arte de um mestre, iluminado e guia infalível, sempre confiante na obrigação geral de jamais duvidar da sua palavra divina. Agora, porém, ele passou dos limites. Nenhuma coitadice politicamente correta, nenhuma credulidade extorquida na base de chantagem psicológica, poderá obrigar os americanos a curvar-se ante uma fraude grosseira e pueril, fazendo força para não enxergar o óbvio e repetindo a jaculatória infernal de que o rei está vestido, bem vestido, elegantíssimo. Obama, como veio dizendo há tempos, é um farsante como raramente se viu, até mesmo nesse antro de delinquentes que é a política. Como observou Jerome Corsi, que há 3 anos vem estudando o caso, a certidão publicada não é o fim da celeuma, é o princípio do fim de uma carreira que jamais deveria ter começado. Com tantos políticos negros honrados, decentes e talentosos, por que tinham de escolher logo esse? A elite globalista, dessa vez, apostou alto demais no poder do ilusionismo. Por isso é que não acredito na onipotência do tão falado poder secreto. Os autonomeados donos do universo não apenas são humanamente falíveis, mas exercem a falibilidade humana em dose proporcional ao tamanho da sua arrogância. Para mim, isso é um consolo. O mico jornalístico que paguei ao acreditar na autenticidade da certidão de nascimento é nada em comparação com o mico universal que os fabricantes do fantoche Obama vão ter de pagar mais dia menos dia. Então, esse negócio de usar o Bin Laden, né, como assim, para jogar areia nos olhos dos outros e abafar a história da certidão de nascimento, não funciona absolutamente. Por quê? O problema da certidão de nascimento não depende da popularidade da causa. Não é um problema político, é um problema jurídico, meu Deus do céu. Então, enquanto o Obama estava lá, né, brilhando, cantando vitória, no caso do Osama Bin Laden, nesse mesmo dia estava entrando o processo, pela primeira vez entrou um processo. Como dizer, olha, sabe aquele negócio? Entrou a cabecinha. Né? O resto é uma questão de tempo. Né? Então, não tem barriga me dói. Isso não vai ficar assim, mas de jeito nenhum. O comentarista do Washington Times, esqueci o nome, Stanley, não sei do que, apareceu na rádio do Washington Times dizendo o seguinte: o entrevistador pergunta para ele, você acha que isso é um novo Watergate? Ele diz, mas o Watergate é brincadeira perto disso aqui. Isso aqui é o maior crime que já se fez contra o processo eleitoral americano. É uma fraude monstro. Então, justamente por ser uma fraude monstro, é que negócio, o cérebro humano fica incrédulo. Olha, é a mesma coisa que logo antes da guerra veio um monte de judeu desesperado lá da Alemanha para contar aqui, juntar os milionários e contar, estão matando judeu pra caramba, pá, pá, pá, pá, pá, pá. Os milionários olhavam e falavam, eu acho que isso já tá louco, ele tá com cor na cabeça, porque quando já se viu, não saiu nada na mídia, ninguém tá falando nada.

0: Olha, essa, vamos dizer, faz parte da natureza mesmo da sociedade burguesa confiar, né, na onisapiência dos meios de comunicação. O que, que são os meios de comunicação? São cinco ou seis picaretas que decidiram imprimir os papel e vender para as pessoas, para botar anúncio e ganhar dinheiro. É só isso, não é nada mais. Quer dizer, a mídia não é uma autoridade eclesiástica, tá certo? Não é uma sapiência revelada, não é um órgão científico, jornalismo não é uma profissão científica. Então, essa credibilidade da grande mídia é uma coisa, assim, inexplicável, né? É um mito. Então, como acabou a igreja, como acabou a confiabilidade na autoridade moral das pessoas, sobra o quê? A confiabilidade. As pessoas se apegam à confiabilidade da mídia. Então, o que não saiu na grande mídia é como se não acontecesse. Veja que essa expectativa ainda fazia sentido tempos atrás, quando você tinha diferentes órgãos de mídia concorrendo uns com os outros, brigando uns com os outros. Então, aquilo que um escondia, o outro estava interessado em revelar. Porém, nos últimos 50 anos, isso acabou. Por quê? Todos os órgãos de grande mídia da Europa e dos Estados Unidos pertencem ao mesmo grupo de pessoas, que todas elas pertencem ao grupo Bilderberg. Então você tem a uniformidade total. E justamente a uniformidade total que o povo toma como sinal de credibilidade é sinal precisamente do contrário. Se não há concorrência entre os órgãos de mídia, então aquela noção de furo, por exemplo, né? Quando eu comecei no jornalismo, ainda se buscava furo, né? Depois de um tempo, a mídia começou a fugir da notícia como o diabo fora da cruz. Eles não querem notícia, eles só querem aquilo que já tinha programado de antemão. É assim mesmo, quer dizer, não é que existe falsificação ou desvio. Não. Não é só isso. Falsificação havia antes. Saiu uma notícia falsa aqui, outra ali. Agora é tudo controlado para dominar o fluxo de informações. Porque é uma lei histórica, universalmente reconhecida, seguinte, pode-se enunciar assim: a difusão de fatos produz novos fatos. Claro, a pessoa fica sabendo o que aconteceu, ela reage de alguma maneira. Isso quer dizer que se você calcula exatamente qual o fluxo de fatos que vai chegar ao conhecimento do seu fulano, você vai controlar as reações dele. Houve até, já nos anos 80, creio eu, um estudo da IBM que mostrava como você podia produzir sintomas patológicos nas pessoas pelo simples controle do fluxo de informações. Quer dizer, isso funciona para um indivíduo em particular, quer dizer, você manda certas informações sistematicamente para ele e omite as outras. Então, naturalmente, ele começa a reagir em função das informações que ele tem e não das que ele não tem. Então, você está indiretamente controlando a conduta dele. Então, há 50 anos, a grande mídia se tornou um órgão de engenharia social. Então, você não pode mais dizer, não houve fraude jornalística. A noção de fraude jornalística foi embora, porque é tudo fraude agora. O noticiário, você vê até que ponto a coisa é controlada. Depois que apareceram esses negócios, essas provas inequívocas de que o Obama é inelegível, os grandes sites de busca na internet, todos estão sumindo com a expressão cidadão nativo, native citizen. Não tem mais. O que, que é isso se não controle do fluxo de informação para dirigir a conduta do cidadão? Isso quer dizer que a fraude se tornou a base do negócio. Não é mais exceção, não é mais a conduta criminosa, não. O jornalismo atual, ele é fraude e só fraude o tempo todo. Então, quem quer que acredite em grande mídia é um trouxa. Veja, por que, que no caso do Bin Laden nós ainda podemos confirmar? Por quê? Porque a uniformidade da mídia ocidental ainda não abrange a mídia dos países árabes. Então, nós podemos confrontar os dois lados, né, que são inimigos, um diz uma coisa, diz outra. Então, nós podemos confrontar. Mas, no Ocidente, se você vai confrontar o New York Times, pelo Washington Post, né, pelo Los Angeles Times, pelo Le Monde, etc, etc, todos dizem sempre a mesma coisa. Sempre! Sempre! Então você não tem como confrontar. Então a unanimidade parece, para o povão, ser um sinônimo de autoridade. Olha, toda a grande mídia está dizendo. Mas quando nós sabemos que toda essa grande mídia pertence às mesmas pessoas, Então, justamente a unanimidade, em vez de ser prova de autoridade, ela é por si a prova da fraude. Então, olha, regra número um, não é para acreditar na grande mídia jamais, jamais. Mesmo quando ela diz a verdade, sempre está escondendo algum negócio que é tudo programado, tudo, tudo, tudo. Jornalistas não são mais jornalistas, são ativistas políticos, todos eles. Qualquer sujeito que trabalha em qualquer redação sabe que é assim, e se ele não denuncia, é porque ele é cúmplice. E se ele denuncia, ele perde o emprego. É muito simples. Então, você vê que para... Por que que eu ainda tenho lugar para escrever num jornal do Brasil? Um único jornal brasileiro, que é o Diário do Comércio. Por quê? O Diário do Comércio, ele não pertence às mesmas pessoas. Ele pertence à Associação Comercial de São Paulo, que tem o seu dinheiro próprio e não tem satisfação a pagar para ninguém. É só por causa disso que ainda tem um único jornal. Se chega lá alguém, né? Sr. Otávio Frias de Oliveira, compra lá o Diário do Comércio, acabou a minha coluna, porra. É? Peraí, tem alguém na linha aí. Alô, quem é?
1: Olá, tudo bom?
0: Tudo bem, quem está falando?
1: É, Renato, Belo Horizonte.
0: Tudo Renato, bem? Belo Horizonte, diga.
1: É, não, eu estava ouvindo aí esse último raciocínio seu da mídia. Agora imagina o jornal brasileiro que só traduz as notícias que vem de fora. Aí que não tem jeito mesmo.
0: É, o Jornal do Brasil, os jornais brasileiros, eles copiam o New York Times.
1: É só tradução.
0: É o New York Times, o Washington Post. E as agências, Reuters, que é uma agência comunista, né? Associated Press, que pertence ao mesmo pessoal do Bilderberg, quer dizer, a fonte única.
1: É a menos confiável ainda é o jornal brasileiro, não tem jeito, qualquer um que seja.
0: O jornal brasileiro não deixa... E pior, no Brasil ainda tem esse fenômeno.
1: É o pior dele, menos confiável.
0: A Globo tem 70% da audiência. Aqui nos Estados Unidos, se fosse 70% da audiência, já levaria um processo por ser monopolista. Aqui as televisões têm 1%, 2%. Quando chega a 10% da audiência, é recorde absoluto. Então, quer dizer, pelo menos nas telecomunicações, ninguém tem um monopólio. Então, aqui tem esse fenômeno do rádio, os programas de rádio são bastante independentes. E tem até programas de televisão que são independentes. Ainda tem. Agora, jornal impresso, meu filho, não tem nenhum.
1: É, pois é. E tem dois sites que você já citou já em outros programas, até de anos anteriores. Aquele Obama Times e tem um outro também, Infowars.com, do Alex Jones.
0: O Infowars, ele, olha, eu tenho uma suspeita de que ela, Alex Jones é um agente da Rússia. Porque ele esconde tudo quanto é podre da Rússia. E mais ainda, os programas dele são reproduzidos na TV russa, com grande sucesso. Ele dá informações corretas, as informações dele são corretas. Agora, o problema é que ele esconde. Então, ele dá
1: filtrado,
0: a impressão,
1: né?
0: Que toda, vamos dizer, a sacanagem do mundo sai tudo dos Estados Unidos. Eu tenho muito, veja, a KGB continua em pleno funcionamento, é mais poderosa do que antes. Você vê, no tempo de Joseph Stalin, né, havia um agente da KGB para cada 400 cidadãos da União Soviética. Hoje você tem um agente da KGB com o nome trocado para a FSB para cada 200. Quer dizer, duplicou o número de polícia secreta na Rússia. Eu recomendo que vocês vejam um documentário que chama The Putin System. Foi feito por um jornalista francês chamado Jean-Marc Carré. Tá certo? O documentário é uma maravilha. E você vê que o Putin, ele está restaurando a União Soviética. Quer dizer, o pessoal que estava no poder no tempo do comunismo continua lá, tá certo? Só que com vantagem, porque encheram os bolsos de dinheiro. No tempo do Yeltsin, quem era o chefe da comissão de privatizações é o Vladimir Putin. Então, deu dinheiro para os colegas todos, encheu o próprio bolso de dinheiro e agora fica reclamando: as privatizações por um truque ocidental para enganar a Rússia, nós fomos cheios de trouxa. Como de trouxa? Você é trouxa? Você ganhou mais dinheiro com isso do que todo mundo, né? Então, o pessoal que manda lá ainda é o mesmo. O controle que eles têm sobre a sociedade está aumentando, porque você tem mais polícia secreta do que antes. Então, você vê, no tempo do famoso Joe McCarthy, que denunciou que havia 55 agentes soviéticos infiltrados no governo, caíram de pau no sujeito, né? 55, hoje que abriu os arquivos de Moscou, a gente sabe que não eram 55, eram 3 mil! É? Quer dizer, o João MacArthur era um trouxa, ele ouviu o galo cantar, mas não sabia onde. Ele não tinha a menor ideia do tamanho da piroca soviética que estava entrando no cu dos Estados Unidos e pegou de raspão o cu dele mesmo.
1: Mas aqui, deixa eu só mandar meu recado, vou tentar fazer em 30 segundos.
0: Diga.
1: Em relação ao Obama, né? O Osama, o Bin Laden. É, não tem como não comentar a notícia. Que ele está morto, agora oficialmente ele está. Agora, como ele morreu, aí fica as dúvidas, né?
0: Esse que é o problema.
1: Aí,
0: e morreu, por que morreu assim?
1: E tem que lembrar alguns fatos, né? Você lembra daquela recruta Jessica Lynch?
0: Lembro.
1: Fizeram a coreografia hollywoodiana filmada no capacete lá do Marine, que não sei o quê, e depois foram descobrir que era um diretor...
0: Na China e na Rússia, tá certo? Eles batiam nas pessoas até matar. Na China cortava um dedo, cortava a orelha, cortava um pé. Teve uma mulher que apareceu com os pés cortados por tentar sair da Rússia. Faziam tudo isso. Agora, a mulher lá, a tal da Jessica Lynch, o que ela fez? Ela pôs uma calcinha na cabeça do terrorista, coitadinho. Porra! E que há? Esse negócio que o pessoal tanto reclama, o tal do waterboarding, é uma coisa que é usada normalmente em treinamento de soldado, de marina americano. O cara tem que passar pelo waterboarding. Agora, se você faz a mesma coisa com... terrorista, assassino. Ah, não, isso aí é violar os direitos humanos. Isso é tortura. Eles não sabem o que é tortura. Puta que pariu.
1: Aqui, mas tem umas coisas meio estranhas, sabe? Pra quem tem um passado militar, no meu caso até eu tenho. Essa, a utilização daquela força Navy SEAL lá dos Estados Unidos, da Marinha Americana, num território de montanha, a mais ou menos 1.000 quilômetros de distância ao norte do mar, é muito estranho.
0: É muito estranho mesmo.
1: Taticamente não se sustenta, sabe? A não ser pelo fato de que vão usar o Navy SEAL para justificar que jogaram o corpo no mar. Que também é muito estranho. E aí, quando a gente faz algumas contas assim, o esquadrão de invasão lá da casa do Obama, eles viajaram, foram de helicóptero, né? Uma turma de helicóptero, 3 ou 4, e a velocidade desses helicópteros de transporte de tropa é mais ou menos aí uns 300 km por hora, sabe? Então você faz a conta de distância vezes velocidade, essa operação de sair do Paquistão, de sair do Afeganistão, de ir para o Paquistão e depois para voltar, para chegar até no mar e jogar o corpo, isso daí dá mais de 12, 15 horas de atividade contínua.
0: É muito... Tudo, né? A única coisa certa é o Bin Laden morreu.
1: Nada fecha.
0: A única coisa certa é o Bin Laden morreu. O resto está tudo repleto de contradição, de ocultação, de camuflagem. Mas isso aí é o governo Obama, pô. O governo Obama é assim desde a sua origem. A própria história do presidente da República é só camuflagem e mentira. Então a gestão dele vai ser todinha assim.
1: Fotografia, exame de DNA... Qualquer atleta olímpico falsifica
0: o exame de DNA. O prova que alguma pessoa era o Bin Laden.
1: Claro!
0: Né? Mas alguma pessoa, não necessariamente aquela.
1: É evidente, é claro. Bom, então é mais ou menos nesse aspecto que ainda tem muita coisa aí que vai surgir. E eu não duvido nada que...
0: Note bem, tem aquele negócio do Abraham Lincoln, de que você pode enganar algumas pessoas durante algum tempo, mas você não pode enganar todo mundo o tempo todo. Olha, isso é verdade, mas acontece o seguinte, você pode enganar as pessoas até aquele ponto em que a revelação da verdade já não tem mais consequências. E é exatamente nisso que o pessoal aposta. Você pensa que eles esperam enganar todo mundo sobre a história do Obama, sobre a morte do Bin Laden eternamente? Não, só pelo tempo necessário. Você viu o raciocínio do nosso ex-presidente da República, o Lula, a respeito do Mensalão. Houve a denúncia do Mensalão, a denúncia foi aceita pelo tribunal. Quer dizer que agora, oficialmente, os caras são réu de crime. E perguntar para o Lula o que o senhor vai falar. Ah, não tem problema, isso aí ela vai levar 50 anos para ser julgado. Então eles não querem esconder eternamente, só querem esconder por 50 anos, está entendendo? Você vê, o Council on Foreign Relations, quando foi fundado, durante os seus primeiros 50 anos de funcionamento, 50 anos, ninguém soube que a coisa existia. Não saiu uma só palavra em nenhum jornal, noticiário de TV ou programa de rádio durante 50 anos. Só que eram membros do CFR todos os principais donos de jornais, canais e televisão. Então não saiu, não é porque a mídia sabia, era ocultação premeditada. Claro que eles sabiam que não iam poder esconder para sempre, só esconderam durante 50 anos.
1: Agora, aqui, para terminar, tem gente que está falando que também pode ser a desculpa que a administração do Obama necessitava para acabar com essas guerras, retrair com essas tropas, porque o inimigo número um foi morto. Para que ter tropa nesses países? Cortar o
0: eles
1: gasto
0: não vão, eles não vão poder fazer isso, por quê?
1: Cortar
0: porque
1: o gasto
0: agora
1: do governo para tirar o país do déficit que ele se encontra, porque do jeito que está indo, vai...
0: Mas o Obama não quer acabar com o déficit. Ele é o criador do déficit, pô.
1: Então vai continuar.
0: Isso é a coisa mais óbvia
1: ainda,
0: do mundo,
1: né?
0: Porque ele não participou daquela operação baseada na estratégia Cloward e Piven, e a ideia era demolir a Previdência Social americana através, vamos dizer, da inscrição de um número excessivo de pessoas, quer dizer, distribuir mais benefícios do que a Previdência tinha recursos, e demolindo a Previdência, demolir os bancos e criar a crise geral. O Obama trabalhou oficialmente para isto. Então, agora que ele está na presidência, ele está aprofundando a crise. O Obama é evidentemente um traidor, é evidentemente um agente estrangeiro, mas é uma coisa mais óbvia do mundo, porque agora não está fazendo guerra para favorecer inimigos dos Estados Unidos. Está aí na Líbia, no Afeganistão, na Costa do Marfim, no Egito, tudo quanto é lugar, está apoiando a Fraternidade Islâmica, meu Deus do céu, que é o principal centro de atividade anti-americana no mundo. Então, ele não precisa acabar com as guerras, primeiro porque ele quer gastar dinheiro, quer gastar bastante dinheiro. A função dele é demolir a economia americana e mais ainda, envolve as Forças Armadas Americanas em guerra atrás de guerra e, ao mesmo tempo, diminui o orçamento militar. É?
1: Não faz sentido. O que é exatamente o que agora está acontecendo, porque eles estão falando que, mesmo tendo matado o inimigo número um, os terroristas ainda estão soltos, ainda tem que combater todo mundo, novos vão surgir.
0: Mas é que tá, militarmente, a morte do Osama Bin Laden não significa porra nenhuma. Osama Bin Laden está praticamente aposentado. Os caras que estavam na ativa eram outros. O Osama Bin Laden é um símbolo apenas. Então, a Al-Qaeda está mais armada do que nunca e já prometeu aqui um holocausto nuclear no território americano. E eles vão fazer. Eu não tenho a menor dúvida que vão fazer.
1: É.
0: Então vamos em frente.
1: Então é isso aí.
0: Obrigado pela sua colaboração.
1: Obrigado.
0: Agora olha aqui, que coisa maravilhosa. O cantor e compositor Simoninha é o convidado de hoje no projeto A Filosofia do Rock, que discute a relação entre o gênero musical e os pensamentos filosóficos do Centro Cultural Banco do Brasil. Simoninha participa do debate dedicado aos Beatles e ao filósofo Ludwig Wittgenstein. É? Olha só. Por outro lado, Elisa Gargiulo, vocalista e guitarrista da banca Dominatrix, vai discutir as mulheres na história do rock, de Janis Joplin, as bandas de mulheres, blá blá blá. E no dia 5 de julho, Ted Corrêa, do grupo Nenhum de Nós, participa da discussão sobre a banda Legião Urbana e o filósofo francês Michel Foucault. Tá certo? Eles têm que chamar o Paulo Ghiraldelli, porra, para ele ir lá e apresentar a sua teoria de que Michael Jackson é o grande pioneiro da filosofia no mundo por ter inventado novos movimentos pélvicos. Né? Como é que vocês não... Não convida o Paulo Ghiraldelli, porra, que injustiça, que injustiça. Agora, está aqui o presidente Álvaro Uribe reclamando porque mais um comandante militar foi condenado, tá certo, pelo seu descaramento de tirar os terroristas que ocupavam o Palácio da Justiça em Bogotá em 1975. Quer dizer, já está lá o coronel Plaças na cadeia por não ter feito... sem ter cometido crime algum. E agora botaram lá o general Jesus Armando Arias Cabrales pela mesma coisa, acusado de dar sumiço a 11 cadáveres, quando já está provado que esses cadáveres estão guardados lá na universidade. O próprio médico legista da universidade confessou isso aí. Quer dizer, foram os próprios acusadores que deram sumiço aos cadáveres e estão acusando os milicos e botando milico na cadeia. Quer dizer, a guerrilha perde no campo militar, mas ganha na base do truque jurídico e da mídia, né? Olha, eu queria recomendar a vocês o artigo, que, o comentário em vídeo que o Zé Nivaldo Cordeiro fez sobre o artigo do FHC. Ele diz lá umas coisas que o FHC tem que ouvir mesmo, tá dizendo, né? É. Diz que o FHC, a análise que ele faz da situação é totalmente vazia. Aliás, outro dia, peraí, vou te falar em totalmente vazio, né? Agora, peraí. Ih, caramba, peraí. Ih, eu estava falando da filosofia no Brasil. A Semana Acadêmica de Filosofia do curso de Toledo, Paraná, promove nesta semana uma palestra sobre diversidade, seguida de uma performance de drag queen. Olha o que... Isso aí é filosofia no Brasil. Você entende por que, que eu não sou filósofo? Porra? Por que, que eu só sou filósofo, entre aspas? Filósofo de verdade é essa drag queen, é esse pessoal da banda roqueira, tá certo? É o Paulo Giraldelli. Esses são filósofos de verdade, tá entendendo? Por quê? Porque eles têm, né, um atestado passado por outro tão analfabeto quanto eles. Ele vai lá, frequenta 4 aninhos de um cursinho e sai lá com certificado de filósofo, né? Puta que pariu. Onde é que vai parar esse negócio? Então, peraí, tem alguém na linha. Alô? Alô?
2: Oi, professor, tudo bem?
0: Tudo bem.
2: Aqui é o Thiago, como vai?
0: Tudo em ordem.
2: Professor, eu gostaria de comentar uma situação que aconteceu comigo essa semana. Na verdade, tinha acontecido ano passado também, e culminou essa semana com uma coisa ridícula, que é o anti-americanismo aqui no Brasil, né? No ano passado, na época da Copa do Mundo, eu comprei camisas de várias seleções. Comprei camisa da Costa do Marfim, da França, da Itália, de Portugal, porque eu coleciono e tal. E eu fui na loja comprar camisetas dos Estados Unidos, simplesmente eu não achava, né? E aí chegou em uma que eu achei, estava comprando a camisa e tal. E na hora de passar no caixa, o vendedor veio me perguntar: pô, mas por que você quer a camisa dos Estados Unidos? Eu falei: não, eu gosto de futebol, gosto dos Estados Unidos, até a camisa.
0: O anti-americanismo do brasileiro é uma coisa assim, é sem fim, é absolutamente psicótico, né?
2: Não, então, e aí, professor, o que que acontece? Ontem, né, na inocência, né, porque aqui no Brasil, agora com esse caso do Obama, tudo que acontece é anti-americano, tudo que acontece, né? Então agora o pessoal tá um pouco aceso aqui. Então ontem eu saí com essa camisa, por acaso, né? Não tive qualquer problema, é uma camisa de futebol, enfim. E aí no metrô, não, cara...
0: Aquele
2: tinha...
0: negócio do rock, festival de rock, né?
2: Tava
0: lá,
2: então,
0: cantando aí, rock, tomando Coca-Cola o dia inteiro, né? Quer dizer, tomando banho de cultura americana. Daí apareceu um sujeito com a bandeira dos Estados Unidos e todo mundo vaiou.
2: É, então, porque você vê,
0: sabe que
2: é igual uma...
0: Coca-Cola americana, né?
2: É, então, e ontem, né, eu fui sair...
0: É um país que tem um complexo de inferioridade inteiramente justificado, né?
2: Ontem eu fui sair no metrô com essa camisa e dois caras sentados no meu lado e uma menina começaram a falar mal e olhar pra mim porque eu tava com a camisa da seleção dos Estados Unidos. Professor,
0: mas,
2: olha,
0: você pode apanhar
2: ridículo
0: na rua porque tá com a camiseta americana, pô.
2: Passou do limite, ficou ridículo. Outro dia eu tava com aquela camiseta que ficou famosa até que o John Lennon usava, lá, I Love New York e tal, que eu trouxe de quando eu tava... Porra, o pessoal na rua... É, que
0: toma
2: você tem
0: cuidado,
2: que em Nova York?
0: Não sei, que eles vão bater em você, rapaz. Toma
2: então,
0: cuidado.
2: Então, olha, parei, sabe? Eu nem vou discutir mais com esse pessoal. E ao mesmo caso que você tava falando aí agora, um embaixador antigo aqui no Brasil, ela falou uma vez, olha... Todo mundo nos odeia, mas todo mundo quer jeans, todo mundo quer carro e todo mundo quer namorado. Todo mundo quer o American Dream.
0: Todo mundo quer vir pra cá.
2: Pois é.
0: Tá cheio de brasileiro, um monte de vagabundo, filha da puta, que entra aqui ilegalmente. Depois de um ano, o cara tem casa, 3 carros na porta, emprego, tá ganhando dinheirão e falando mal dos Estados Unidos o tempo todo. É impressionante,
2: professor,
0: impressionante.
2: Professor, imagina... Se os americanos... Que lá em Nova York tem o Brazilian Day, que eles fecham a avenida em Nova York e fazem show de axé. Imagina se os americanos que moram aqui fizessem o American Day. Ia dar guerra na rua. Entendeu?
0: Pois é.
2: Mas é isso, professor. Só para deixar esse comentário do que aconteceu comigo. E
0: muito obrigado pela sua colaboração.
2: De novo, quão ridículo é isso. Tudo de bom para o senhor, que Deus abençoe.
0: Para você também. Agora, olha aqui. Chega aqui, saiu na revista Ideias um artigo, Curitiba manchado de sangue. Né? Curitiba já é praticamente a cidade mais perigosa do Brasil, né? Desde que o governador Roberto Requeijão fez aquela campanha de, né, de devolva suas armas. Como devolver? A arma já foi do governo, por acaso? Foi o governo que me deu de presente. Como é que eu vou devolver? Estou doando a minha arma. Né? Então, aquela doação de armas, Curitiba foi recordista de doação de armas para o governo. E o Requeijão, então, né, saiu cantando vitória. Está vendo? Aqui nós vamos acabar com a criminalidade. Pronto, a criminalidade centuplicou. Exatamente como aconteceu na Inglaterra. Na Inglaterra fizeram, proibiram todo mundo ter arma, pronto, a criminalidade quadruplicou. E assim por dentro, vai ser assim em tudo quanto é lugar. Aqui nos Estados Unidos você tem estudo após estudo que mostra. Onde a população tem mais armas, você tem menos crimes. Por um motivo óbvio, né? Nem preciso explicar por quê. Então, olha seu Requeijão, olha o que você fez aí. Olha a merda que você fez, a merda. Agora coma, desgraçado. Né? O Requeijão, o pessoal vive batendo nele, ele não aprende. Entendeu? Então, ela chega um, ela dá uma porrada no Requeijão, né? Ele sai correndo e diz que faz isso porque... Aí eu só aviso a violência, né? Porra, o que que é isto? Puta merda. E tá aqui o site, o blog Frente Occidental, http://frenteoccidental.com, publica a lista das vítimas dos terroristas, que o pessoal esquece, né? Daí o pessoal assim, só terrorista morreu, né? E eles morreram porque eles começaram matando gente, porra. Não soltaram a bomba no aeroporto de Guararapes, que matou um monte de gente. A bomba era pro Costa e Silva. O Costa e Silva estava a quilômetros ali, então... Ah, não tem o Costa e Silva, vai qualquer um, explodiram qualquer um. Né? Não tem aquele tal de Armando Lovec, o cara que não sabia de merda nenhuma, estava andando na rua. Pronto, explode uma bomba na porta do consulado americano. Quantos americanos morreram? Nenhum. Mas até o tal do brasileirinho Armando Lovec perdeu a perna, né? Levou 30 anos para receber uma indenização de merda, parece que é 200 reais por mês, que eu mandaria enfiar no cu. Né? A família do soldado Mário Cozel Filho também levou tanto tempo para receber a indenização de 200 reais por mês, que o pai do Mário Cozel ficou deprimido e morreu. Né? Então você tem aí toda uma história de sofrimento, de maldade e sofrimento causada por esses... bandidos que agora ficam se fazendo de vítima, donas Dilmas e não sei quantos, não sei quem mais. Ah, puta que o pariu! Né? Agora, tá aqui, ó, seu Requeijão. Né? Um aposentado aqui em Porto Alegre foi lá assaltado, deu uns tiros nos ladrões e evitou assalto. Mas é a coisa mais óbvia do mundo, porra! A minha própria casa, quando eu morava lá em Santa Cruz da Serra, que é assim, é 2 metros do cu do Judas, né? E eu fui lá, eu comprei a casa, estava com dinheirinho lá, mas eu comprei a casa e saí perguntando para os vizinhos. Aqui tem violência? Eles falaram, não, aqui é um lugar pacífico. Porra, tinha metralhadora a noite inteira naquela porra, tá entendendo? Né? O som da metralhadora só era obscurecido por um vizinho maluco que criava um leão. Então você acorda, de noite era metralhadora. 5 horas da manhã, o porra do leão começava a urrar pedindo, cadê minhas galinhas, porra? É? Então ninguém podia dormir naquela merda. Então entraram lá uns fulanos na minha casa, felizmente, se eu não estivesse armado, porque eu tinha ganho um revólver presente, se eu não tivesse armado, eu estaria morto. Tinha muita gente que ia festejar isso, mas eu acho que eu não. Então, eu acho que acabou o nosso tempo. Até a semana que vem, muito obrigado.

Boa noite, meus amigos. Estamos aqui de volta. Como sempre, começamos invocando a Santíssima Virgem Maria, o Santo Padre Pio de Pietrelcina, para que roguem a Deus que nenhuma injustiça se cometa nesse programa. Quero lembrar a vocês que de 7 a 12 de maio eu vou proferir aqui em Colonial Heights, Virgínia, o curso Conhecimento e Moralidade. 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O título do curso é O Mundo Angélico. 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O professor Leonardo Penitente é um homem eruditíssimo, de alta capacidade. O que quer que ele ensine lá, eu assino embaixo. Então, cedetonline.com.br. Muito bem. Eu quero, antes de tudo, ler aqui para vocês um artigo que eu acabo de mandar para o Diário do Comércio, comentando um artigo publicado na época pelo senhor Paulo Moreira Leite, já nosso conhecido senhor Moleira, né? Aquele cuja formação cerebral não se completou. Mas, e pelos últimos artigos eu vejo que ela está até regredindo, porque a moleira está abrindo, o cérebro está ficando mais molinho. Alguma coisa está acontecendo ali, eu não posso compreender. O artigo chama-se Professores de Corrupção. Ninguém é mais imoral, nem mais perigoso para a sociedade, do que o juiz da conduta alheia que tome a sua própria alma corrompida como medida máxima da moralidade humana. O homem que julga por esse padrão, pior ainda, o que ensina a julgar assim, é uma força dissolvente e corruptora ainda mais daninha do que o imoralista praticante, o bandido, o ladrão que ao menos não faz da sua torpeza pessoal uma teoria, um critério e uma lei. Jean-Jacques Rousseau, que abandonou os filhos no orfanato, mentia mais que um cabo eleitoral, ia regularmente para a cama com as mulheres e seus benfeitores e ainda saía falando mal deles, jurava que em toda a Europa não havia ninguém melhor que ele. E quando falava das suas altas qualidades morais, derramava lágrimas de comoção. Rousseau tinha ao menos a desculpa de ser louco, mas sua loucura inaugurou a moda universal de tomar o próprio umbigo como ponto culminante da perfeição humana e mediu tudo pela distância que vai daí ao chão. Não faltam exemplos disso na mídia nacional. Em artigo recente, o senhor Paulo Moreira Leite jura que todo discurso moralizante é falso porque, aspas, tem como base uma visão fantasiosa das sociedades humanas. Considera que há pessoas de caráter límpido, incapazes de ter segredos inconfessáveis e ambições que condenam em público, mas cultivam na vida privada. A vida real não é assim, fecha aspas. O que ele está dizendo é que na vida real não existem, presta atenção, absolutamente não existem, pessoas, aspas, sem segredos inconfessáveis e ambições que condenam em público, mas cultivam na vida privada, fecha aspas. A conclusão é inevitável. Se essas pessoas não existem, o senhor Moreira Leite existe, não pode ser uma delas. Logo, ele tem segredos inconfessáveis e ambições que condena em público, mas cultiva na vida privada. E notem bem, ele não disse alimentar em segredo, que ainda poderia ter a acepção de mera fantasia. Ele disse cultivar em privado, isto é, praticar escondido. Ele não se limita, portanto, a sonhar em ser um dia tão bem sucedido por meios ilícitos quanto os malvados que criticam em público. Ele se dedica ativamente a emulá-los quando não há ninguém olhando. E não apenas ele é assim, mas não concebe que exista ninguém melhor que ele
ninguém isento desses defeitos morais abjetos. Ninguém pediu ao senhor Moreira essa confissão de baixeza. Ele a fez porque quis. Se entendesse o que escreve, como se isso não fosse exigir demais, deveria admitir que ela o desautoriza automaticamente a falar mal de pessoas que, no fim das contas, não têm outro defeito senão o de ser tão ruins quanto ele. Afinal, se não há seres humanos melhores que possam servir de medida de aferição das virtudes e dos pecados, então só há duas alternativas: condenar os vícios em nome de padrões abstratos confessadamente inatingíveis, ou deleitar-se em criticar o mal em nome do mal. A primeira hipótese chama-se moralismo insano. A segunda, fingimento cínico. O senhor Moreira critica a primeira em nome da segunda. Todo julgamento moral sensato deve partir de certas constatações óbvias e autoprovantes. Como o bem infinito e o mal absoluto são entidades metafísicas que se furtam à experiência humana, só resta aos nossos pobres cérebros raciocinar em termos relativos, pesar as coisas na balança do melhor e do pior. Para isto, o sujeito tem de ampliar a sua imaginação moral pelo estudo, pela experiência e pela meditação, numa escala que vai da máxima santidade comprovada à maldade mais extrema registrada nos anais da história. Só quem se entregou a esse exercício por anos a fio tem condições de julgar a conduta alheia objetivamente, e mesmo assim com algum risco de erro. Os demais opinam arbitrariamente em nome de preconceitos bobocas, preferências subjetivas, caprichos de momento ou interesses camuflados. A imaginação moral do senhor Paulo Moreira Leite é, nesse sentido, a mais atrofiada e mesquinha que se pode conceber. No alto da sua escala de valores está ele próprio. Embaixo, alguém que não é pior que ele. Em grego, ídios quer dizer o mesmo. Idiotas, de onde veio o nosso termo idiota, é o sujeito que nada enxerga além dele mesmo, que julga tudo pela sua própria pequenez. Que alguém tão obviamente despreparado para opinar em questões de moralidade tenha à sua disposição uma revista de circulação nacional para infundir na cabeça do público a miséria de seus julgamentos é por si um sintoma de debacle moral muito mais alarmante por seus efeitos sociais do que qualquer caso específico de corrupção, de roubo, de obscenidade, até de violência. Platão já ensinava que a desordem se instala na sociedade quando muitas pessoas começam a galgar postos de importância e prestígio para os quais não têm a mais mínima qualificação. Isso refere-se principalmente àqueles que hoje chamaríamos intelectuais ou formadores de opinião. Delinquentes, vigaristas e políticos ladrões trazem dano material às suas vítimas, mas só se corrompem a si próprios. Quando a corrupção penetra na alma dos críticos sociais, dos professores de moral, ela se alastra por toda a sociedade. Eu também havia tomado mais umas notas a respeito disso aqui, e talvez com um segundo artigo. Mas o importante é o seguinte: a gente acompanha muito debate, né, pela internet, pela mídia, e a gente vê assim o entusiasmo feroz com que as pessoas gostam de opinar e julgar os outros. É um negócio impressionante. Então, cada um sentindo, no momento em que emite a opinião, aquela indignação moral, né, extrema, de quem, como se fosse, vamos dizer, uma alma pura que foi escandalizada pela maldade do mundo. Todo mundo fala nesse tom. Mas quando você vai ver, não tem nenhuma seriedade de julgamento. Quer dizer, para você julgar a moralidade alheia, você precisa se preparar para isso. Então, em primeiro lugar, para que julgar? O Cristo não diz, não julgueis para não ser julgado. Então, podendo não ter opinião, o melhor não ter. Especialmente quando é caso concreto, quando se trata de julgar uma pessoa, por isso, por aquilo. Então, tem alguns critérios que a gente deve seguir. Quer dizer, primeiro, nós não temos capacidade de compreender o bem supremo, o bem absoluto e o mal absoluto. Não podemos dizer que existe mal absoluto. É uma expressão hiperbólica. Mas, então, toda a nossa concepção do bem e do mal tem que vir da experiência. E, portanto, são concepções, vamos dizer, relativas. Então, não existe no campo humano o bem, provavelmente o bem e o mal. Existe apenas o melhor e o pior. Não é isso? Então, mesmo o pior, há de ter algum bem ali misturado, e mesmo o melhor também vai ter algum mal misturado. Tá certo? Mas, como que nós adestramos a nossa mente para julgar isso? Ó, só pela experiência, ou seja, pelo conhecimento.
Então, existe a história, existe a literatura, existe a Bíblia, existe um monte de um material imenso onde você pode estudar todas as alternativas da conduta humana. Sobretudo, eu recomendo aos meus alunos que leiam muita literatura de ficção, porque a literatura de ficção contém esquematicamente todas as condutas humanas possíveis. São modelos de conduta que vão se repetir, mais ou menos. Então, dificilmente você vai encontrar na vida alguma situação que não esteja prefigurada em obras de ficção, e essas, por sua vez, na Bíblia, porque, como mostrou o grande historiador e crítico da literatura canadense, o Northrop Frye, todos os enredos da literatura ocidental estão todos embutidos, vamos dizer, pelo menos compactadamente, na Bíblia. Tá certo? Então, depois você lê muitas dessas histórias, conferir com casos reais, estudar muitas biografias, estudar muita história, você tem uma ideia das possibilidades humanas, né? Você pode, sei lá, estudar a vida do padre, tanto do padre Pio de Pietrelcina, e depois compara com a vida de Mao Tse-Tung, por exemplo. Né? Então você vai ter dois casos extremos. Quer dizer, você fica sabendo ali que, quer dizer, a hipótese de que o padre Pio de Pietrelcina, né, tivesse, praticasse em segredo ambições, né, ambições inconfessáveis, é absolutamente idiota, incompatível com toda a realidade dos fatos. Tá certo? Então, você tem ideia do que é um santo e do que é um monstro. Você tem essa ideia. E daí você vai graduar os seus julgamentos dentro de uma escala razoável. Quer dizer, quando você vai elogiar um cara, né? Aqui, por exemplo, estou elogiando o Leonardo Penitente, mas não vou dizer que ele é o santo padre Pio de Pietrelcina. Eu não vou beatificar o Leonardo Penitente. Tá certo? E se eu estiver falando mal do Paulo Moreira Leite, eu sei que o Paulo Moreira Leite não é nenhum monstro, ele é apenas um idiota, coitado. Então, ele não é nenhum monstro, eu não vou ficar com raiva dele como se ele fosse Stalin, ou Hitler, ou Mao Tse-Tung. Tá, né? Não é assim. Então, a gente vai graduando e aprendendo. Né? Vamos dizer que muitos julgamentos morais, eles só podem ser emitidos, vamos dizer, em linguagem ou moderada ou humorística, como eu estou fazendo. Eu estou aqui meio fazendo piada do cara. Quer dizer, eu não estou dizendo que nós temos que matar o Paulo Moreira Leite, nós temos que flagelar, dar chicotadas, nem estou falando nada disso. Eu estou falando que é um coitado, idiota, que, sei lá, caiu numa redação e botaram ele na chefia da redação por engano. Tá certo? Ele estava lá postulando um emprego de varredor e os caras se enganaram e botaram ele na direção da revista. Então, a gente aprende a graduar, tem o senso das proporções, quer dizer, a moral humana, a razão, ela é essencialmente senso das proporções. O que quer dizer razão? Rácio, em latim, quer dizer proporção, quer dizer que é negócio matemático. A sobre B igual X sobre Y. Quer dizer, tudo tem que ter uma graduação razoável. E você, sobretudo, você deve graduar a sua ênfase, graduar a sua retórica conforme a realidade da situação. Isto, no Brasil de hoje, é muito difícil encontrar quem saiba. Todos os julgamentos são absolutamente desproporcionais. E sempre desproporcional por lado do emocionalismo barato. E também, por causa disso mesmo, as pessoas não sabem. Eles não sabem julgar, perceber, não sabem entender a linguagem alheia. Né? Ele acha, por exemplo, que se eu mando aqui um sujeito tomar no cu, eu estou condenando o sujeito à morte, estou flagelando, estou pisando no cara para matar. Quer dizer, pô, não se pode nem falar um palavrão, mais que assim em casa a gente fala, né? Então, as pessoas não julgam, ouvem tudo de maneira exagerada, histérica, e também julgam histericamente. E julgar histericamente é uma coisa que onde se tornou norma na mídia inteira. Isso 40, 50 anos atrás não acontecia. As pessoas sabiam escrever, porque você tinha exemplos da boa escrita. Né? 40, 50 anos atrás você tinha o Manuel Bandeira, tinha o Herberto Salles, né? Tinha o Graciliano Ramos, tinha o Otto Maria Carpo. Você tinha um monte de escritores. Em um lugar que tem muitos escritores bons, as pessoas aprendem a escrever com eles, aprendem a falar com eles. Então, tem uma ideia do que é de bom gosto, do que é de mau gosto, do que é cabível, do que é descabido, do que é exagerado, do que está na medida certa, assim por diante. Isso tudo acabou. Então, como disse, virou bagunça. A cabeça das pessoas perdeu o senso da medida. E todo o nosso esforço, o meu esforço pessoal no Seminário de Filosofia aqui, é tentar restaurar um pouco desse senso de medida de acordo com padrões aceitáveis de alta cultura. Tá certo? E agora, quando a gente lê esse artigo na mídia, por exemplo, esse mesmo artigo do Paulo Moreira Leite, isso aí dava para escrever um livro, porque ele tem onde todos os defeitos do jornalismo mais baixo estão aqui. Né? Daqui a pouco eu vou comentar mais um pouco.
Também li um artigo do professor Vladimir Safatli. É esse outro, né? O Safatli, como diz, só vem com safatleza. É sempre assim. Né? Então, não é que o que ele diz está errado. A gente pode errar. Errar é humano, tá entendendo? Mas o sujeito não tem nenhum senso de medida, eu digo, já não é mais humano, né? É subanimal, tá entendendo? É coisa de minhoca, de tatu-bola, tá entendendo? Então, eu vou ter que ler mais umas observações aqui, né? Que não fazem parte do artigo, eu escrevi só para minha satisfação pessoal. Eu não deveria, dirão alguns, faz parte dos meus diários, né? Eu não deveria, dirão alguns, escrever nada contra o senhor Moreira, do qual tenho motivos de queixa pessoal. Mas, com toda a evidência, haver-me sacaneado um dia não confere ao diretor de época um salvo-conduto para continuar sacaneando o restante da população brasileira sem sofrer da minha parte a mais modesta reprimenda. Ademais, ter sido expelido daquela revista por motivo ideológico não foi para mim nenhuma experiência traumática, um prêmio. Deu-me tempo livre para me dedicar ao seminário de filosofia, que era o sonho da minha vida e onde, ó, ambição inconfessável, ganho muito mais dinheiro. Meu problema com o senhor Moreira não é quem ele tirou da revista, é o que ele põe nela todas as semanas. É óbvio, por outro lado, que existem pessoas melhores do que o senhor Moreira. Sei de alguns milhares delas, algumas que encontrei pessoalmente, outras que conheci por suas biografias. Eu me lembro do padre Miguel Pedroso, era o padre Miguel da Igreja de São Miguel, né, que nós frequentamos muitos anos. Falou, olha, o padre Miguel, não é que ele era melhor que eu, ele era infinitamente melhor do que eu. Não tem comparação. Como dizer, eu não tenho direito de engraxar o sapato dele, tá entendendo? Então eu tenho esse senso de medir. Também conheço gente muito pior, tá aqui, o senhor Moreira é um exemplo. Algumas que encontrei pessoalmente, outras que conheci por suas biografias escritas e lidas, aliás, sem nenhuma ingenuidade moralista. Eu mesmo, em sã consciência, não posso... Por exemplo, ela falou para o Santo Padre Pio de Pietrelcina. Todas as biografias dele relatam um negócio. Quando ele era jovem, não tão jovem assim, tinha 19, 20 anos, ele estava dormindo num celeiro e veio um amigo dele e encheu um saco de trigo em cima dele. Ele acordou ali sufocado daquele negócio. Ah! Ele resolveu se vingar. Esperou um amigo que devia estar dormindo numa carroça. Ele pegou e empurrou a carroça montanha abaixo e quase matou o cara, pô. Isso está em todas as biografias do padre Pio de Pietrelcina. Quer dizer, ninguém vai esconder, né? E ele fez um treco irresponsável desse. Então, isso pode acontecer a qualquer um. E isso não vai, de maneira alguma, né, empanar, manchar a sua santidade. Eu mesmo, em sã consciência, não posso me enquadrar na única classe de seres humanos cuja existência o senhor Moreira reconhece. São as pessoas que são iguais ou piores do que ele. Sim, eu que estou longe de ser um modelo de virtudes. Eu que, para ser um perfeito canalha, me falta muito pouco. Eu que não sou exemplo para ninguém. Eu, com todos os meus pecados, nem tenho segredos inconfessáveis, nem cultivo em público ambições, em privado ambições que condeno em público. Os meus segredos, mais feios, não apenas são todos confessáveis, mas são confessados regularmente na Igreja Católica, porra. Para que existe lá o confessionário? Para isso você ir lá e confessar, padre, fiz isso, mais aquilo, né? E eu sempre tenho um estoque de pecado para chegar lá e confessar. Então como é que é inconfessável se está sendo confessado, porra? Né? E às vezes até mesmo reconhecidos em público, depois, quando me parece que o meu mau exemplo pode ser útil. Quando não é esse o caso, evito exibi-los por dois motivos. Primeiro, porque é isso que a Igreja manda, não escandalizar os outros com espetáculos de sincerismo obsceno. Segundo, porque uma vez absolvidos, já não são nem meus. Pertencem a uma porção morta da minha pessoa, que larguei pelo caminho, e da qual nem mesmo o próprio Deus se lembrará no juízo final. Então, porque também tem isso. Às vezes o cara quer mostrar que ele é muito sincero, então ele faz que nem Jean-Jacques Rousseau. Jean-Jacques Rousseau, que se dizia o cara mais lindo da Europa, mais maravilhoso, melhor alma que tinha na Europa, ele contava coisas horríveis que ele tinha feito, e algumas ele inventava. É? Quer dizer, o cara até inventava pecado para escandalizar os outros, né? Mostrar a sua feiura, né? Então, isso aí é uma forma de teatro e é uma forma de insinceridade, é uma falsa sinceridade.
Então, se eu cometi isso, aquele pecado, já confessou, já absolveu, já fez a penitência, pô, você esquece essa merda, pô. Porque o próprio, você pede na oração que o próprio Deus esqueça. Né? Bruno Tolentino contava uma história maravilhosa. Quando ele estava na cadeia, tinha uma mulher lá, não sei se acontece a história aqui, tinha uma mulher que estava presa porque ela tinha mandado serrar a perna do inimigo dela. E ela estava lá na cadeia há muitos anos, ela tinha ficado muito religiosa, rezava todo dia, rezava todo dia. E disse que um dia teve um sonho. Ela sonhou que morreu e que estava diante do trono de Deus. E disse: eu queria saber se o senhor me perdoou aquele pecado. Deus disse para ela assim: que pecado? Aquele que eu fiz. Deus disse: mas qual mesmo? Aquele. Aí Deus disse para ela: ah, senhor, me desculpe, eu não lembro, eu estou muito velho. Então, o senhor Paulo Moreira, ele pode achar isso inacreditável, mas a conduta que eu estou descrevendo não é de um anjo nem de um santo. É a conduta usual de todos os fiéis católicos, meu Deus do céu. Pois não é isso que eles fazem, a confissão é isso. Você anota, ela você faz o exame de consciência, você anota as merdas que você fez e você conta para o padre. Você não vai contar em detalhes, a igreja manda não contar em detalhes para não escandalizar, não criar tentação para o padre. Você ficava, rapaz, fui lá, comi a mulher do vizinho, mas foi assim, foi assada, ela gostosa, deu a bunda, blá, blá, blá. Porra! O padre fala, também quero. É? Então, não é para descrever em detalhes. Não é nem para embelezar o pecado, nem para enfatizar a sua feiura. Porque senão o padre fica com nojo de você. Você está confessando o padre. Vomito. Também não é assim, pô, tá vendo? Então, é a conduta usual de todos os fiéis católicos. É a imagem mesmo, a imagem viva da mediocridade católica. Ou seja, um simples católico ordinário, investido das virtudes banais de um devoto vulgar, é alguém que está acima da imaginação do seu Moleira. Né? Quanto a cultivar em privado ambições que condena em público, nunca fiz isso, mas nunca mesmo. Mas nunca nem em sonhos. Ó, primeiro, assim, só tem duas ambições que eu condeno em público. E essas eu nem cultivei em privado e nem alimentei, nem mesmo no recesso mais íntimo da minha mente subconsciente. A primeira é mandar na espécie humana, sobretudo matando, encarcerando ou calando os desobedientes. A segunda é subir na vida sem precisar ter qualquer mérito especial, senão a habilidade de subir na vida. Que é exatamente o que faz o seu Lula, o seu Paulo Moreira Leite, essa gente que você vê que não tem mérito nenhum. Quer dizer, o grande orgulho do Lula é que ele subiu sem precisar ter mérito. E quando você quer alegar o mérito do Lula, sabe o que eles alegam? Olha como ele subiu na vida, ele virou presidente. Né? Quer dizer, então ele sobe na vida baseado no mérito de que ele subiu na vida. Então, a pessoa totalmente oca, sem, não merece merda, não merece um pontapé na bunda, e, no entanto, o currículo dela se constitui de ter subido na vida. Né? Então, isso quer dizer que eu condeno os tiranos e aspirantes a tiranos, inclusive o pessoal todo da mentalidade revolucionária, tem o teu tirano teórico também, hein? Eu condeno o alpinista social puro. Alpinista social, todo mundo pode ser um pouquinho. Mas aquele puro, que não tem nenhum motivo para ele subir na vida, né? O único motivo para ele subir é que ele quer subir. Quer dizer, esse é o vigarista essencial. Especialmente, ele é escritor, professor, jornalista. Isso aí, se ele opera na minha área e emporcalha a minha profissão. Os meus ouvintes e leitores são testemunhas de que praticamente todos os demais pecados humanos brilham nas minhas efusões de moralismo punitivo pela sua completa ausência. Né? Ó, por exemplo, eu não critico nem corrupto, nem ladrão. Porque eu acho o seguinte, a corrupção é um elemento permanente das democracias, ela está sempre lá. Então, enquanto a corrupção é um negócio pessoal que se limita, né, quando é uma esfera restrita, então é um assunto policial que não envolve nenhum problema de moralidade que tenha que ser analisado por um filósofo. Então, não tem sentido me meter numa coisa dessa. Quanto aos defeitos sexuais, algum dia critiquei alguém por ser adúltero, por ser mulherengo, por ser viado. Nunca abri minha boca para falar disso.

muito sério. Né? Então, não, é, não vem perguntar para mim. Então, é claro que eu não aprovo esses pecados, mas isso não quer dizer que eu tenha autoridade para passar pito em ninguém fora do meu estrito campo de competência profissional, daquilo que a igreja chama de dever de Estado. Tem o dever geral, que é o dever de morais de seres humanos em geral, e tem o dever de Estado, que é o dever que corresponde ao seu lugar na sociedade, à sua cota de responsabilidade. Então, por exemplo, conduta moral. Bom, eu tenho filhos, todo mundo sabe que eu tenho 8 filhos. Então, por essa conduta moral dos meus filhos, eu tenho que dar um palpite, eu tenho que ensinar, eu tenho que corrigir se eles fizerem um treco errado. Por quê? Porque são meus filhos. Mesmo assim, eles mesmos são testemunhas. Podendo não dar palpite, eu não dou. É? Nem nos meus filhos. Só quando o negócio passa do limite de segurança ou quando eles vêm me perguntar. Quando a mãe fica me enchendo o saco para interferir. Não, tem que fazer alguma coisa. Então, eu, com toda a minha preguiça, tenho que levantar da minha cadeira e é lá tomar a providência de muito má vontade. Né? Agora, imagina a vida do vizinho, a vida do seu deputado, a vida sexual de Paulo Moreira Leite. O que, que eu tenho a ver com isso, porra? É? Então, agora, com relação à área da minha competência, que é jornalismo, educação, filosofia, alta cultura, eu falo, não, aí eu tenho que opinar. Aí é minha obrigação opinar. Assim como se eu fosse um juiz de direito, eu teria que julgar casos criminais ou cíveis e dar uma sentença. Graças a Deus eu não sou. Eu só de pensar numa coisa, ou seja, meu pai era advogado, meu avô era advogado. Quando eu vi do que se tratava ali, eu falei, mas eu não quero isso mais de jeito nenhum. Antes quero morrer do que mexer num negócio desse, entendeu? Porque você vai ter que estar toda hora exercendo uma ação que transcende a sua capacidade moral. E esse é o problema. Né? É por isso que, quando Santo Afonso de Ligório, que foi santo e era advogado de profissão, quando ele chegou no céu, informaram para ele, você foi o primeiro. É? E eu acho que desde então não entrou mais nenhum. Né? Então, agora, tem mais juiz de direito, promotor. Essa gente vai tudo direto para o inferno, na melhor das hipóteses, para o purgatório. Tá, né? Então, ó, quanto ao negócio de subir na vida, eu digo o seguinte, eu ocupei vários cargos ao longo da minha vida. Eu fui office boy, depois fui arquivista, depois fui repórter, fui redator copydesk, fui subeditor, editor de texto, colunista, escritor, conferencista, livreiro e editor de livros, professor da faculdade da cidade do Rio de Janeiro e da Universidade Católica de Curitiba. Hoje sou correspondente do Diário do Comércio dos Estados Unidos e dirijo 3 entidades que eu mesmo inventei, que são o Jornal Eletrônico Mídia Sem Máscara, o Seminário de Filosofia e o Inter-American Institute. Então, que ambição? Eu não tenho ambição nem mesmo confessável. Eu disse, o que, que você quer ser acima disso? Digo, nada, porra nenhuma, cheguei no meu limite. Então tem aquele famoso livro que chama O Princípio de Peter, um autor chamado Lawrence J. Peter, que o livro chama Todo Mundo é Incompetente, Inclusive Você. Então tem a sociedade moderna toda baseada no seguinte princípio: o sujeito exerce um cargo, então ali ele mostra uma certa competência, e que ele faz? Promove o sujeito. Também no segundo cargo foi bem para promove. Chega uma hora em que ele não é mais competente, acabou a competência dele, aí ele fica nesse cargo. A conclusão dele é inevitável. Todas as pessoas que estão nos mais altos cargos são sempre incompetentes. Eu chegar no seu limite de incompetência. Eu não quero chegar no meu limite de incompetência. Eu estou fazendo o que eu estou fazendo, faço muito bem, mas confesso, não sei fazer mais porra nenhuma. Por exemplo, as pessoas dizem, não, você devia ser ministro da educação. Fala, é claro que eu não tenho capacidade para ser ministro da educação. Porque para você ser um bom ministro da educação, meu filho, você não precisa só entender alguma coisa de educação. Você precisa entender do funcionamento do ministério, da estrutura burocrática, da linha de comando, etc. Eu não entendo nada disso aí. E eu já comprovei, eu estou com 65 anos, tenho alguma experiência da minha própria vida, porra. Então, eu sei o seguinte, às vezes eu faço belos planos e está tudo certinho no meu plano. Então, é como arquiteto, desenhei aqui a casa, o negócio está maravilhoso. Agora vamos construir. Então, agora precisa o cara com mestre de obras. O mestre de obras não é você que faz o projeto. É o cara que está todo dia lá fiscalizando. Eu sirvo para isso? Não, porque eu esqueço. Minha mulher aqui é testemunha. Eu tenho as ideias mais certas, só que é o seguinte, na hora de executar, tem que chamar uma pessoa que tem outra mentalidade. Aquela pessoa que fica ali no todo dia fiscalizando. Eu não tenho capacidade para isso. Porque eu tenho uma ideia hoje, amanhã eu já tenho

outro. As ideias são muito boas, né? Só que entre ser um arquiteto e ser um mestre de obras, a diferença é essa. O arquiteto fez o projeto, acabou o projeto, né? Agora, e construir a casa? Bom, pode levar meses e tem que estar todo dia lá. Tá certo? Então, eu sei que eu não serviria para isto. Tem gente aí que fala, não, lá tem que ser presidente da República. Isso está absolutamente louco. Eu tenho competência para fazer o que eu estou fazendo. E cheguei no meu limite. Então, não é que eu não tenho ambições inconfessáveis, não tenho sequer confessáveis. Perguntar, o que você quer fazer o resto da sua vida? Eu quero fazer exatamente o que estou fazendo. Se der para fazer um pouquinho melhor, ótimo. Se não der, então vai essa merda mesmo. Você me aguenta. Então, eu olho para mim e falo, olha, é claro que eu não sou do jeito que ele está descrevendo. Não é isso? Então, eu posso considerar a mim mesmo como se eu fosse, vamos dizer, o topo da humanidade. E dizer, não existe ninguém melhor do que eu. Mas, bom, é só um louco dizer isso. Mas o cara está dizendo isso. Então, é claro que é uma mentalidade pueril, mesquinha, despreparada, tá certo? Imatura, que está lá dirigindo revista e julgando o mundo, porra. Então, isso é o exemplo do que Platão está dizendo ali. As pessoas que não têm qualificação, mas que se acham que merece um posto melhor, mais elevado. E se você pegar o nosso Congresso Nacional, só tem gente assim. Não tem uma pessoa ali que tenha a qualificação para estar onde está. Nenhum, é zero. Agora, na iniciativa privada não é bem assim. Por quê? Os investidores não são loucos de só botar incompetente na diretoria. O negócio tem que funcionar, tem que dar lucro, etc, etc. Também por isso, né, que foi feita até uma pesquisa pela Fundação Getúlio Vargas, o nível de corrupção na empresa privada é 1000 vezes menor do que na política. Porque a política é o seguinte, ninguém é dono. Cadê o dono do Brasil para ficar fiscalizando os caras no Congresso? Ah, o dono são 100 milhões, 180 milhões de idiotas que estão espalhados por aí e nem sabem o que nós estamos fazendo aqui. Por falar nisso, agora nos Estados Unidos já voltou de novo aquela ideia da cidade modelo, que é uma ideia comunista. E que a cidade todinha planejada com Brasília. E eles aplicaram isso em Detroit nos anos 60. Desde os anos 60 até hoje, Detroit só teve prefeito esquerdista, todos com a ideia da cidade modelo. Detroit, que era a cidade de padrão de vida mais alto dos Estados Unidos, hoje é um favelão. Está completamente destruído. E no Brasil, quando fizeram Brasília, todo mundo era uma cidade modelo e tal, e é uma cidade democrática, feita para a democracia. Eu digo, peraí, como é que você pode instalar uma cidade democrática que está fora do alcance da população? Quando governar no Rio de Janeiro, ali no Palácio do Catete, se o presidente encher o saco, a população se reunia ali na frente, tá certo? E já fazia um barulho dos diabos. Porque no Rio de Janeiro não derrubaram um ditador no grito. Falaram tanto quanto o homem encheu tanto o saco dele que ele se matou, porra. É? Então, agora, e como é que você vai fazer isso em Brasília? Então, só os movimentos que têm muita grana podem se fazer representar. Ah, vamos fazer uma passeada, manifestação em Brasília. Quanto custa? No Rio de Janeiro é o seguinte, quanto eu moro aqui no Leme, como é que eu vou até o Catete? Você toma um ônibus, porra. É? Em Brasília. Em Brasília, só partidos políticos, ou ONGs bilionárias e grandes empresas podem fazer isso. Então, desde que se criou Brasília, o governo se tornou ditatorial. Nós tivemos 20 anos de ditadura militar e agora temos outra ditadura mais controladora ainda. É isso? Que hoje, por exemplo, você tem mais controle das notícias, mais controle da mídia do que tinha naquele tempo. Só que o controle naquele tempo era ostensivo. Ficava um funcionário da Polícia Federal na portaria do jornal lendo e rabiscando o que você escrevia, passando lápis. Hoje não. Hoje os agentes estão na própria redação. Então a censura se tornou a missão essencial da imprensa. E o que aconteceu com o Foro de São Paulo? Durante 16 anos enganaram vocês.
dizendo que a coisa nem mesmo existia. Confessaram que existe, só quando ela já tinha alcançado, a entidade já tinha alcançado suas finalidades, não podia mais ser derrotado, mas agora nós podemos dizer até que nós existimos. Olha que gracinha, né? Então, é claro que essas pessoas todas que subiram na vida, desde já do tempo dos militares, né? Ali, eles pegavam pessoas competentes na área econômica, administrativa, técnica, etc, etc. Na política, era tudo analfabeto. Eu já mostrei aqui para vocês como é que foi o negócio, né? Então, nem vamos comentar mais isto. Então, isso, o Platão tinha razão. Olha, eu falei no programa anterior, não há um problema na política do mundo que já não esteja, pelo menos em rascunho, ali no Platão. Quer dizer, o homem foi o fundador da ciência política e até hoje é a melhor fonte que tem. Mas você veja que coisa. Pessoas como o professor Júlio Lemos gostam de falar dos clássicos da antiguidade, mostrando aquela intimidade pejorativa, né? Ah, mas Platão, Sócrates, coitado. Pai. Mas quando você fala de algum filósofo atual que respeito, sobretudo de alguém que ocupa um cargo universitário, ah, daí é seu doutor, etc. Sabe quem fazia isso? O próprio Zé Guilherme Melchior. Falava de Platão como se estivesse falando no Zé Mané, mas quando é para falar do chefe dele, do ministro João Leitão de Abreu, ah, não, esse seu doutor. O que, que é? O dia que eu falar de um chefe meu, né, com admiração e respeito que fala de Platão, vocês, por favor, me joguem na privada e puxem a descarga. Né? Porque isso faz parte da moralidade, faz parte da hierarquia que eu estou te ensinando, hierarquia de valores. Se você não tem hierarquia de valores, você não pode julgar. Hierarquia de valores, meu filho, não é um tratadinho, um conjunto de regras que você vai aplicar automaticamente. Não, é experiência da vida. É muita meditação, muito estudo, tá certo? E muito exercício de sinceridade. Sinceridade também. Outro dia saiu um artigo do Joel Pinheiro dizendo, falando mal da moralidade absoluta. Ele confunde moralidade absoluta com sincerismo.

ela vai exceder, vai ultrapassar os seus limites, se ela vetar uma lei votada pelo Congresso. Digo, ué, mas a função da Suprema Corte, desde que ela existe, acho que 209 anos, é vetar leis que foram aprovadas pelo Congresso. Quer dizer, o cara que é professor de, foi professor de direito em Harvard, ele finge que não sabe para que serve a Suprema Corte. É um negócio impressionante. Agora, aqui no Brasil tem um... não é no Brasil. Tem um cantor aí, olha aqui. Cantor lança livro feito com papel para fumar maconha. Todo mundo está falando mal, mas eu acho que o sujeito... Eu acho que é ótimo. Porque esse aqui é um livro que, para ele desencadear os efeitos mentais planejados, ele não precisa ser lido. Você fuma o livro e pronto. E eu achei uma ideia espetacular. Eu acho que muitos livros deviam ser assim. E outros deviam ser até intercalados. Você tem uma folha de papel de seda e uma folha da própria maconha. Mas, por exemplo, obras completas do Dr. Emir Sader. Obras completas de Vladimir Safatli. Né? Obras completas de Rodrigo Constantino. Para não dizer que eu estou falando só de esquerdista. Né? E obras completas de Paulo Moreira Leite. A revista Época deveria ser assim: uma folha de papel de seda, uma folha de maconha. Então, ó, o cara chama-se Snoop Dogg, o cantor. Muito bem, Snoop Dogg. Grande ideia. Agora os caras estão processando o pastor Silas Malafaia porque ele diz que a igreja deveria cair de pau, né, nesse pessoal gay que faz passeata zombando da igreja. Daí, em vez da igreja processar os caras que fazem chacota da religião, não, o pessoal gaysista está processando o Silas Malafaia porque ele foi cair de pau. Ah, ele está pregando agressão, ele quer nos bater, ele quer nos agredir. Puta que pariu! Ainda tem um promotor que acredita nessa merda. Porra! Promotor quer dizer que se eu mandar você tomar no cu, eu estou ameaçando o senhor de estupro? É isso? Eu já mandei tanta gente tomar no cu, mas eu não exerceria pessoalmente essa sentença. Você vai tomar no cu quando você quiser, mas não vem pedir para eu. Eu não vou fazer, não. Entendeu? Porque, inclusive, você veja, a gente falou tanto do Dr. Luiz Motta aqui. O Luiz Motta era assim, foi beatificado, ele apareceu do quanto é palanque do lado da presidência da República, todo mundo chassar, agora tem uma queixa de pedofilia contra ele. E apologia da pedofilia, aliás, queixa justa, porque ele fez isso mesmo. Né? Então agora está todo mundo se afastando do cara. Luiz Motta, ah, não conheço, nunca ouvi falar. Né? Pessoal que vivia com ele na cama, né? No sentido literal, figurado da coisa, agora ninguém mais conhece o cara. Quer dizer, é hipocrisia medriabunda, entendeu? Não, vamos dizer, as pessoas têm dificuldade no Brasil, pelo artigo do Joel Pinheiro, a gente vê, tem dificuldade de distinguir quais são os... O que é, vamos dizer, a hipocrisia que é normal, desejável e obrigatória, como, por exemplo, você não mostrar a verdade chocante para uma criança, para uma pessoa despreparada, entendeu? E o que é hipocrisia maligna? Eles têm dificuldade. Por quê? Porque não tem criteriologia moral. Não pensar no assunto. Tá certo? Então, se confundem no julgamento, fazem julgamentos monstruosamente injustos e ainda querem posar como professores de moralidade. Está, né, aqui, por exemplo, porque no mesmo artigo, Paulo Moreira Leite diz assim, que, ah, mas o Lula, ele fez aquele negócio do mensalão e tal, mas ele tinha... Pelo menos, ele tinha um movimento contra a desigualdade, a favor dos direitos dos trabalhadores, dos mais humildes, e já foi metendo a mão. Ah, daí ele diz, ao passo que a direita só tem o discurso moralista. Digo, a direita, o discurso moralista? Você esqueceu a década de 90? Quantos anos você tinha na década de 90? Você não é nenhum jovenzinho moralista. Né? Durante a década de 90 inteira, que tinha o monopólio do discurso moralista, era o PT. O PT subiu nessa base, porra. Você não lembra das CPIs em que ia lá o Zé Dirceu, a Luiz Mercadante, né? Então, eles pareciam assim, sabe, Catão, Savonarola, né? Fazer aquele discurso condenatório, moralista. É um negócio impressionante, eles subiram nessa base, né? E, o projeto contra a desigualdade. Que projeto contra a desigualdade? Esse projeto era do governo Fernando Henrique, porra. O projeto já veio antes. Né? E daí ele diz, porque o conservadorismo, particularmente nos países menos desenvolvidos, não tem a perspectiva da melhoria da vida dos mais pobres e menos protegidos.
como não tem? Não só nos países de economia capitalista conservadora que os pobres têm uma chance. Isso é a coisa mais óbvia do mundo. Hã? Não há limite de miséria que não tenha se alcançado sob o socialismo. E o pessoal não vai falar, não, mas tem... Até a gente culta fala isso. Ah, mas os países escandinavos e a Suécia, você não sabe, é merda nenhuma. Esses países estavam ricos muito antes de vir o Estado presidenciário. Né? Eles ficaram ricos numa economia liberal. E daí depois que tal, com o cu cheio de dinheiro, fala, bom, agora eu vou fazer regulamento, cheguei para lá. Mesmo assim, não deu certo. E vai fazer 30 anos que esses países, Suécia e Dinamarca, estão privatizando tudo. Né? Então, fala, são só os conservadores que têm a perspectiva real. O que esses outros têm são promessas que eles não precisam cumprir, porque é da natureza da promessa revolucionária. Você promete o futuro, né? Então, quando passa mais um dia, o futuro também passou mais um dia para frente. E vai empurrando com a barriga e nunca chega a porra do paraíso socialista. E é disso que esses caras vivem. Agora, em nome disso, então ele pode fazer o mensalão. Também a questão, vamos dizer, de... Eu não ligo muito para a corrupção, não. Eu começo a ficar assustado contra a corrupção quando ela se torna uma estrutura de poder dentro do Estado. Aí fica perigoso. Aí nós temos que alertar. Agora, o sujeito está... O deputadinho roubou não sei o quê, vereadorzinho, levou a propina. Fala, bom, isso aí é caso para a polícia, vocês resolvam aí. Não é um problema de teoria política que necessite auto-inteligência para ser examinado. Mas, peraí, mas o caso do Mensalão é diferente. Porque o Mensalão foi uma estrutura de poder longamente construída durante os anos em que o PT já estava fazendo o seu discurso de condenação moralista, porra. Naqueles anos, no, década de 90, o PT estava construindo o seu serviço privado de informações, que foi a base depois para a construção do Mensalão. Tá entendendo? Então, o comunista é assim, quando ele acusa alguém de alguma coisa, é porque ele está preparando outra pior, ou já está fazendo na mesma hora. E vem esse merda de uma coisa dessa. Eu não quero nem discutir o caso específico. Ele está escrevendo a respeito do Demóstenes Touros. Eu não acompanhei direito o caso. Então, não é aqui que eu estou defendendo Demóstenes Touros. Não pode nem defender nem atacar, porque eu não conheço o caso nos detalhes. Mas eu sei que o critério de julgamento com que ele analisa é totalmente perverso. Não só perverso, como é tosco, pobre, mesquinho, miserável e pueril. Só que todos os opinadores agora são assim. Mas o que está acontecendo no mundo, porra? Todo mundo está ficando criancinha? Né? Eu acho que sim, porque outro dia eu estava lendo uma pesquisa, diz o seguinte, que a dose de testosterona nas pessoas hoje é 50% do que era meio século atrás e 25% do que era no começo do século. Século 20, né? Tá certo? E eles dão várias causas. Uma das causas, quer saber? Telefone celular. Se telefone, a radiação do telefone celular... queima testosterona, que é uma maravilha, sobretudo você carregar coisa no bolso. Né? Então tem cara que acha que, ah, eu vou me afastar do celular, ele põe o fone de ouvido aqui e deixa o celular no bolso. No bolso, meu filho, está perto das suas bolas. É aí que é o perigo maior. Você tem que carregar numa bolsa. E quando for falar, você liga ele, né, no como é que diz, no alto-falante, e deixa ele ali, e fica quanto mais longe, melhor, né? Segunda coisa, as embalagens de plástico. O plástico passa substância para a água, para as comidas, que também derrubam, né, a sua taxa de testosterona. E, pior, as comidas saudáveis, comida de soja. Soja é comida de porco, minha gente. Hein? Deixa o porco comer a soja, depois você come o porco, entendeu? Né? Então, mas todo mundo a comida saudável, né? Bife de soja, né? Eu prefiro a soja de bife. É um negócio que parece que é soja, mas é bife. Agora, um negócio que parece que é bife, mas é soja, meu filho, vai derrubar o seu peru. E se cair só o seu peru, não é nada. Cai a sua moralidade, cai o seu QI, tá certo? Cai a sua hombridade, tá certo? Cai a sua honestidade e você vira um boiola, um merda. Então, o mundo está cheio dessas pessoas hoje. Então, olha, meça a sua testosterona. Antes de você se condenar, porque, ah, não consigo fazer nada, sou um fracassado. Às vezes a culpa não é sua, meu filho. A culpa é da soja que você andou comendo. Comida saudável, porra. Henry Miller, que era um homem que aos 80 anos, morava ele com duas japonesinhas de 20, né? E que era um sujeito priápico, né? O peru dele acordava muito antes dele.
né? Ele, com 80 anos, ele contratou um cozinheiro chinês e pregou na cozinha um aviso: no healthy foods, please. Nada de comida saudável. Né? Então, fica aí essa mensagem. O problema do pessoal é falta de testosterona. Se a testosterona derrubar só o peru dele, seria até bom, seria um benefício para a parte feminina da humanidade, que não teria que aguentar esses caras. Eles ficariam todos quietinhos em casa. Mas baixa também o QI, baixa o nível de moralidade, tá certo? E vira todo mundo velhinha fofoqueira, entendeu? Né? Então, é só isso aí. Ah, queria... Estou circulando aí, antes de acabar. Um negócio foi escrito em dezembro do ano passado, mas que só agora chegou com o meu conhecimento, que está circulando na internet. Procure um artigo escrito pelo general Valmir Fonseca Azevedo Pereira. E o porra, tem um cara nas Forças Armadas que ainda tem duas bolas, não uma e meia, não uma, não meia, duas inteiras, e que diz a verdade, porra. General, eu não dá tempo de ler. O artigo chama-se Nosso Jeitinho Frouxo e Cretino de Ser. Ela tirou as palavras da minha boca, general, né? Então, se todos fossem assim, a situação não estava essa merda que está. Procurem, general Valmir Fonseca Azevedo Pereira, vocês vão achar na internet. Então, até a semana que vem. Muito obrigado a todos.

maior e que superlotou o Itamaraty com os chamados barbudinhos. Os colegas chamavam de barbudinhos numa alusão às barbas cubanas, porque estavam empreendendo a cubanização das nossas relações exteriores. O general Geisel estava numa aproximação diplomática veloz com a China. Ele havia dado preferência à Alemanha para a construção daquela malfadada usina nuclear de Angra dos Reis. E, sobretudo, foi o sujeito que deu ajuda financeira e militar para Cuba invadir Angola e matar 15 mil angolanos. Note bem que esta ajuda a Cuba para a invasão de Angola foi o ato mais hostil aos Estados Unidos já praticado por algum presidente brasileiro. Quer dizer, comparado com isso, toda aquela conversa mole nacionalista e anti-americana do Jânio Quadros e do João Goulart são apenas puns diplomáticos, não é nada mais. O único jeito que fez alguma coisa efetiva contra os Estados Unidos foi o Geisel. Quer dizer, então seria o caso de perguntar, nesta altura, que prestígio, que poder tinha o governo de Washington perante o governo brasileiro? Nada, absolutamente nada. As relações estavam por um fio. Tá certo? E por que que a venda de armas nessa altura para o exército brasileiro era tão importante? Não vem me dizer que era por importância comercial, que os americanos estavam interessados em dinheiro. Porque é absolutamente, se você tiver ideia do que é a indústria de armas aqui, você achar que a venda de armas para o Brasil tinha algum peso comercial nisso é absolutamente ridículo. Quer dizer, as nossas compras de material bélico para a escala americana eram absolutamente irrisórias. Elas eram importantes porque eram o último ponto de contato entre, nas relações entre Estados Unidos e Brasil. Eles precisavam manter aquilo de qualquer maneira, porque se não fosse isso, eles perderiam o contato que tinham com os milicos brasileiros. E daí, a relação entre Brasil e Estados Unidos ia para as cocuias. Então, primeiro, o governo americano não tinha nenhum poder de pressão sobre o Brasil àquela altura. Se ameaçasse, não digo nem cortar crédito comercial, mas se ameaçasse de cortar crédito comercial, acabava as relações entre Brasil e Estados Unidos do dia para a noite. Então, o que os Estados Unidos podiam fazer à altura? Absolutamente nada. E, de fato, qualquer embaixador, vamos dizer, com QI superior a 12, recomendaria ao seu governo exatamente isso, não interfira porque nós não temos retaguarda, nós não estamos com essa bola toda, né? Agora, a Folha omite tudo isso. Agora, o mais bonito é que dentro da mesma notícia, ela dá, a Folha dá os números das chamadas vítimas da ditadura naquele período. E depois, dá primeiro que dá um número total, 376, né? E dando como fonte entidades de direitos humanos e entidades religiosas, e em seguida fala das vítimas do terrorismo, quer dizer, pessoas que foram mortas por estes mesmos indivíduos, mas dá como fonte os críticos os críticos da esquerda. Quer dizer que os números totais os números dos vítimas da ditadura se vem de fonte ideologicamente neutra, tá certo? Mas os números do outro lado já vêm com rótulo ideológico. Isso na Folha é sistemático, tá certo? Ela não diz, a esquerda diz que morreram tanto e a direita diz tanto. Não, nunca é assim. É que as entidades tais e quais, a Igreja Católica, a comissão da puta que eu pariu, etc., etc., tudo isso diz tanto. E a direita diz que morreram tantos. Ora, pô, isso é jornalismo, isso é fraude, né? Também, o curioso é que, quando ele menciona as mortes de prisioneiros, dá a impressão assim, que todos os guerrilheiros morreram na prisão. Quer dizer, foram todos vítimas eram jovens idealistas combatendo o governo de peito aberto e o governo matando os caras escondidos nos porões, né? Quando, na verdade, os terroristas também mataram prisioneiros. Ora, meu Deus do céu, agora não me ocorre, por exemplo, o famoso caso do tenente Alberto Mendes Júnior,
que era um prisioneiro que foi morto a coronhadas pelo Carlos Lamarca. E houve outros casos também de gente que eles assassinaram, prisioneiros que eles assassinaram, inclusive militantes deles que eles consideraram traidores, e que torturaram e executaram os caras. Quer dizer, mas fica sempre esta coisa: uns eram guerrilheiros que combatiam de peito aberto, e outros eram torturadores, torcionários que matavam gente escondida nos porões. Quer dizer, esta imagem vai se impregnando na mente do povo até que o pessoal acredita que foi assim mesmo. É incrível. Agora, o fato de que, enquanto isso, o governo Geisel estivesse ajudando Cuba a matar os africanos, tá certo? Com a cumplicidade de toda essa gente, com o aplauso da esquerda internacional, não, isso aí, matar 15 mil angolanos pode. O que não pode é matar 376 terroristas brasileiros. Isso é um escândalo. Outra coisa que também não se deve esquecer é que este número de 376 é altamente duvidoso. 376 vítimas da ditadura é altamente duvidoso. Por quê? Porque para produzir esse número existem organizações bilionárias fuçando e forçando dia e noite. Ao passo que as vítimas do terrorismo, só quem está tentando contar é o pessoal lá do Ternuma, que não tem onde cair morto, que são apenas alguns oficiais da reserva, que com seu próprio dinheiro mantém aquele site. Quer dizer, a concorrência aí é desleal. Se você fuçar direitinho, você vai acabar achando muito mais vítimas do terrorismo. Por outro lado, também qual é a importância, a medida total desses acontecimentos. Você vê que 376 mortos em 20 anos de combate, num país de dimensões continentais, é quase nada. O Fidel Castro matava 376 pessoas a cada 2 meses nas prisões dele. E ninguém falava nada. E matava com a ajuda desses mesmos caras. Quer dizer, também aí outro negócio. Matar 100 mil cubanos pode, não é problema nenhum. Agora, matar 376 desses vagabundos da esquerda, aí isso é um crime inominável. Então, o fato é o seguinte: é que as proporções dos acontecimentos são totalmente falseadas. E isso é o procedimento sistemático da Folha. Porque você sabe que este seu Otávio Frias, né, ele quer o socialismo para todo mundo e o capitalismo só para ele, né? Ele acha que vai ter, assim, o Brasil inteiro vai ser comunista, e ali na rua Alameda Barão de Limeiro vai reinar o capitalismo e ele vai continuar enchendo o cu de dinheiro, né? Quer dizer, quero ver como é que ele vai fazer isso. Muito bem. Agora, para vocês não pensarem que é só no Brasil que está essa merda, aqui nos Estados Unidos estão acontecendo duas coisas de uma gravidade fora do comum. A primeira é o seguinte: aqui a grande força dos conservadores são essas entidades de base que comentam o que está acontecendo, comentam a discussão no Senado, na Câmara dos Deputados, e distribuem apelos a que os eleitores interfiram por meio de cartas, ou telegramas, ou e-mails, para os seus representantes no Senado e na Câmara. Isso é uma das grandes forças da democracia americana, né? Porque aqui o eleitor participa mesmo, e o senador, o deputado, tem que prestar satisfação direta aos seus eleitores. Muito bem, o Partido Democrata jamais conseguiu organizar ter uma rede de organizações desse tipo que funcionasse. E enquanto os democratas, a esquerda, domina a grande mídia, os conservadores então pegam eles têm uma grande força em duas áreas: no rádio, tá certo? Que é ouvido pela maior parte da população, e nessas organizações que eles chamam grassroots, né? Grassroots é a raiz da grama, né? Quer dizer, organização de base, organização popular. Muito bem, agora, tão logo essa dona Nancy Pelosi assumiu aí a presidência da Câmara, ela está com um projeto que todas as organizações de lobby tenham que cumprir certas condições, entre as quais tem que apresentar com antecedência para o Senado e a Câmara todas as campanhas que vão promover, com 15 dias de antecedência, né? E tem que fazer isso, mais aquilo, mais aquilo, mais aquilo, mais aquilo, mais aquilo. Muito bem, para as organizações que são verdadeiramente de lobby, que representam empresas, etc., interesses financeiros, isso é fácil. Mas para essas organizações de base, grassroots, isso aí é o total estrangulamento econômico. Elas não têm a menor condição
de cumprir isso. Então, essa lei foi calculada, vamos dizer, para, vamos supor, se você está fazendo lá um lobby em favor da General Motors, tá certo? Você tem que cumprir isso, mais isso, mais isso, mais isso. A General Motors te dá o dinheiro, você cumpre. Agora, organizações que têm até 500 membros, né, vão ter que cumprir as mesmas condições da General Motors. É claro que elas não vão aguentar. Então, a lei foi calculada para estrangular essas organizações, vamos dizer, das quais, que são os instrumentos que a população mais modesta tem para pressionar os seus representantes. Então, o pessoal aqui está apavorado, tem que reagir para que isso não aconteça, porque se acontecer, então significa o seguinte: o principal, vamos dizer, meio de defesa das posições conservadoras vai ser amputado do dia para a noite. O segundo meio, que é o rádio, também está ameaçado, porque apareceu uma tal de campanha pela reforma da mídia, né? Campanha bilionária pela reforma da mídia, dizendo que a mídia tem que ser democratizada, que ela não pode ficar na mão das empresas privadas, tá certo? Porque elas são elitistas, você tem que dar direito à voz e voto aos pequeninhos. Agora, como se os pequeninhos já não tivessem direito à voz e voto através dessas grassroots organizations que eles não querem acabar. Então, a ideia é o seguinte: é criar aqui a rádio estatal, botar dinheiro do governo, tá certo? Para ou para montar rádios ou comprar horários e usar o próprio dinheiro do governo para quebrar o quê? A hegemonia conservadora no rádio. Aqui existem milhões de estações de rádio, cada cidade tem duas, três. E esta aí também é um negócio tipo grassroots, quer dizer, são estações locais, e esta é a força do movimento conservador, porque essas rádios são ouvidas no país inteiro. E é justamente a atuação dessas rádios e dessas organizações de base que explica a vitória do Bush na última eleição, porque se fosse depender da grande mídia, então o John Kerry venceria, porque era 99% apoiando ele. Agora, esta reforma aparece já como uma coisa cínica, porque diz que é para democratizar os meios de comunicação e para dar chance aos pequenos, quando são justamente os pequenos que os camaradas estão amputando através desta campanha sobre as grassroots organizations. E pior que tudo isso vai ser feito com dinheiro, vamos dizer, das mesmas fundações bilionárias de sempre, Ford, Rockefeller, George Soros, etc., e com dinheiro do governo. Então você vai usar tudo isto para você, vamos dizer, destruir uma posição que os conservadores conseguiram construir ao longo de mais de 40 anos de esforço no rádio. Eu vejo essas coisas que essa Nancy Pelosi e esse senador Ted Kennedy estão fazendo, e eu tenho a impressão que aqui está se brasilianizando. Se os caras não tomar cuidado, isso aqui vai virar o Brasil, porque esse tipo de truque, digamos, 10 anos atrás, né, nos Estados Unidos, daria cadeia. Quem sugerisse essas coisas ia para cadeia. Agora já estão fazendo cinicamente e ninguém liga. Quer dizer, você usar o governo como um instrumento para você controlar as estações de rádio e impedir que o seu adversário fale, tomar espaço do seu adversário. Pô, isso é coisa do PT, isso é coisa de brasileiro, não é? Não, não parece que é americano, mas essas coisas estão acontecendo aqui dia após dia e vem não crescendo. Quer dizer que se esse pessoal conservador continuar achando que os seus adversários democratas são os mesmos de sempre, que são todos tão patriotas quanto eles, e que se trata apenas de uma pequena divergência política, eles vão se ferrar, porque esse é um bando de traidores, um bando de camarada perigoso, não é um gangster. Por falar em gangster, eu recebi aqui um e-mail muitíssimo interessante que conta a história, parte da história do Jim Jones. Não sei se vocês lembram, aquele sujeito que promoveu aquele suicídio em massa, né? Deixa eu ver se eu acho o e-mail aqui. Aqui é tanto papel cada semana que eu fico aqui até atrapalhado no meio desta coisa aqui. Deixa eu ver se eu acho aqui o e-mail do cidadão. Agora me sumiu aqui das mãos, olha que desgraçado. Peraí, deixa eu pedir socorro aqui para alguém.
vou ver se você acha aqui um e-mail sobre... Vê se você acha um e-mail falando do Jim Jones. Enquanto eu procuro o negócio aqui do Jim Jones, eu vou falar de uma outra coisa. Em São Paulo, a minha amiga Meri Harakawa está aí distribuindo para todo mundo que pode uma documentação reunida pelo Rodrigo Pedroso a respeito da tal da Iniciativa das Religiões Unidas. O que é a Iniciativa das Religiões Unidas? É a religião biônica que está sendo criada pela ONU com a ajuda das fundações bilionárias neste mesmo momento, a respeito do qual, da qual foi escrito esse livro do Lee Penn, que se chama False Dawn, a Falsa Aurora, um livro absolutamente indispensável, feito somente com, na base de documentos. Tá? Quer dizer, toda a documentação da história dessa Iniciativa das Religiões Unidas, que pretende, num prazo brevíssimo, criar uma espécie de Vaticano supra-religioso, certo? E coordenar todas as religiões do mundo de maneira a castrá-las, a neutralizá-las e torná-las, né, instrumentos da novo governo mundial. Então, o Rodrigo Pedroso, que também mandou e-mail, mandou o mesmo e-mail para essa minha amiga Miri Harakawa, com essa documentação sobre a Iniciativa das Religiões Unidas. E ela está espalhando para quem ela pode, com uma advertência aqui. Ó, parabéns, Rodrigo e Meri, o serviço que vocês estão prestando é de uma importância fora do comum. Continuem. Se precisar da minha ajuda para alguma coisa, me escreva e vamos divulgar isso aí. Eu pretendo, essa documentação toda que o Rodrigo reuniu, eu pretendo colocar no Mídia Sem Máscara, tão logo que seja possível, para que as pessoas adquiram uma medida da gravidade do que está acontecendo. Recebo também aqui um outro e-mail, que eu creio que foi enviado pelo Antônio Donato, comentando um livro deste cientista Daniel Dennett. O livro se chama Breaking the Spell, Religion as a Natural Phenomenon, em que ele dá uma explicação naturalista, inteiramente absurda e boboca, evidentemente, para o surgimento das religiões. E o Sr. Dennett deu recentemente uma entrevista dizendo que em 25 anos não haverá mais religiões, que as religiões terão sido substituídas por outra coisa. Então, evidentemente, ele oferece isso como uma previsão, mas na verdade não é uma previsão, isso aí é profecia autorrealizável, porque o Daniel Dennett está metido nesse negócio de Religiões Unidas e está trabalhando ativamente para que a ONU, né, consiga absorver todas as religiões e colocá-las a serviço da sua própria religião biônica. Então, ele diz, as religiões vão desaparecer e vão ser substituídas por alguma coisa de completamente diferente. Essa coisa completamente diferente é a Iniciativa das Religiões Unidas para a qual ele mesmo está trabalhando. Então, isso não é uma profecia, não é um diagnóstico, não é uma previsão. Isso aí é um anúncio, isso aí é propaganda que esse vagabundo, desse Daniel Dennett, está fazendo e não tem nem mesmo a coragem de apresentar a propaganda como propaganda. Quer dizer, ele faz de conta que está apresentando um diagnóstico. Que está apresentando um diagnóstico, quando na realidade ele está forçando para que as coisas aconteçam no sentido que ele está fazendo. Veja, por trás dessas três coisas que eu mencionei, por trás da Iniciativa das Religiões Unidas, por trás da campanha para a reforma da mídia, tá certo? E por trás dessa iniciativa de estrangular as organizações grassroots, imagine quem está. Está sempre, como sempre, o senhor Jorge Soros. Tá certo? Esse sujeito é a fonte do dinheiro, mas não quer dizer que ele dê dinheiro para essas coisas. Ele, na verdade, ele, do bolso dele, ele não gasta um tostão. Ele gasta um dinheiro para criar um sistema no qual ele toma dinheiro do governo e usa para o que ele quer. No fim, eu acho que ele até acaba levando mais dinheiro do que ele colocou lá. Para vocês terem ideia de quem é este Jorge Soros, esse sujeito é um camarada que na Hungria, quando ele era adolescente, ele estava enriquecendo, ajudando o governo local, tá certo? Pró-nazista, a tirar propriedades dos judeus que eram mandados do campo de concentração. E ele ajudava os caras nisso e levava algum. Você viu que tipo de gente nós estamos lidando? Isso aí é um bandido, é bandido mesmo da pior espécie. E agora ele é o grande financiador de todas essas
iniciativas esquerdistas e globalistas por tudo quanto é lado. Aí no Brasil ele é um dos grandes apóstolos de duas coisas: o desarmamento civil e a campanha pela liberação das drogas, tá certo? Eu não sei também se ele está na campanha antitabagística, porque existe uma ligação direta entre o antitabagismo e a liberação das drogas. Onde você vê alguém lutando, onde a organização lutando pelo antitabagismo, estão ao mesmo tempo lutando pela descriminalização da cocaína e maconha. Então, o que eles querem? Eles querem trocar o vício da humanidade, porque cigarro não serve para nada, cigarro não enlouquece ninguém, né? Eu nunca vi dizer que o sujeito, né, fumou um cigarro Hollywood, ficou louco e matou a mulher. Vocês já ouviram isso aí? Eu ouvi dizer que você tomou uma pinga, né? Ou cheirou coca, tomou um pico e ficou maluco e matou meia dúzia. Às vezes entra na escola, fuzila todo mundo. Agora, não, ele fumou um cigarro Camel, ficou doidão, né, e saiu matando gente. Isso eu nunca ouvi falar. Então, esse tipo de vício para a nova ordem mundial não serve. Você tem que ter um vício que o imbecilize, né? Também nunca ouvi dizer que o QI do sujeito baixou, porque fumou. Ao contrário, todo mundo sabe que a nicotina estimula e até favorece o cérebro. Quer dizer, o número de dentes de Alzheimer entre fumantes é nulo, tá certo? Então, o cigarro está um pouco associado à atividade literária, científica, essa coisa toda. Todo pessoal criativo, você não encontra um que não seja fumante, né? Então isso aí não pode. Tem que ter um negócio que imbecilize. Maconha, para cada baforada que você dá, seu QI já baixa 2 pontos. Está aí o Fernando Gabeira, que não me deixa mentir. O Fernando Gabeira é até um bom sujeito, coitado. Eu gosto dele, mas e cada vez que ele abre a boca sai besteira, né? E evidentemente o nosso ministro da Cultura, Gilberto Gil, e eu acho que esse nem precisa de maconha mais, porque já incorporou a maconha no seu ser, né? Ele já é um baseado ambulante, né? Ele não precisa mais. Ao contrário, se você chega perto dele, as emanações dele é a mesma coisa que você fumar um baseado, né? Então esse já esgotou o próprio QI, agora ele abaixa o QI da vizinhança, não só através da sua pessoa, como através das iniciativas do seu ministério, né? Cada vez que ele pega aquele violão e sai cantando o sambinha, né, sai pelo menos meio ponto abaixo o QI de quem tá ali em volta. Então, é claro que existe um esforço mundial, vamos dizer, para viciar a humanidade. Isso aí está ligado diretamente a essas grandes estruturas de poder de esquerda. Quem, ver, nos anos 50, a KGB, a União Soviética, treinou uma infinidade de técnicos para que fossem aos países do terceiro mundo e se apossassem das redes de distribuição de drogas. Quer dizer, se infiltrassem nas quadrilhas e as tomassem. Bom, passado meio século, você vê que essa operação foi um sucesso. Por quê? Porque toda essa rede de tráfico de droga hoje está ligada diretamente ao movimento de esquerda. O pouquinho que podia ser ou apolítico ou estar ligado ao outro lado, acabou de ser liquidado pela Operação Colômbia do senhor Bill Clinton. Então, a orientação da operação é a seguinte: ajudar o governo colombiano a combater o narcotráfico, contanto que não tocasse na guerrilha. Vai, qual é o resultado disso? O resultado é que acabaram todos os cartéis, os grupos paramilitares foram todos para as cucuias, e sobrou o quê? Sobrou as FARC, que agora são dono do pedaço, são praticamente o controlador monopolístico do comércio de droga na América Latina, e que são a grande força armada e financeira por baixo deste Foro de São Paulo, que foi presidido pelo senhor Lula durante 12 anos. Mas dizer que o Lula não sabia disso. Me diga uma coisa, alguém investigou da onde vem o dinheiro para reunir tantas pessoas? Nessa reunião do Foro de São Paulo, agora foram 250, mas teve outra que foi mais gente, são centenas de pessoas importantíssimas, às vezes chefe de Estado, que vão, mas esses constituem o quê? 5% dos convidados, o resto é uma arraia miúda, todo que vai fica lá no hotel 5 estrelas, né, durante vários dias, né? E quem paga essa brincadeira toda? Não precisa nem perguntar, é claro que quem paga é as FARC. Tá certo? Não vão me dizer que foi aí o Partido Brizola, o PDT, tá certo? Que não teve de cair morto, que pagou essa brincadeira toda. É claro que não, pô. É claro que quem paga, quem tem dinheiro. Mas veja, no Brasil nunca apareceu um repórter investigativo
né, para perguntar para o seu Lula, quem pagou essas reuniões que o senhor fez lá? Não, ninguém faz nem a pergunta, não tem interesse, não quer saber, você entendeu? Não querem incomodar o Lula com pergunta de jeito nenhum. Né? Mas, logo, logo, também o próprio dinheiro das FARC vai se tornar desnecessário, porque surgiu esta outra fonte, que é o seu Hugo Chávez. Né? No Hugo Chávez, o índice na Venezuela, o índice de pobreza cresceu 63% desde que esse cara chegou no poder. Mas, então, o povo está pobre, mas o governo da Venezuela está muito rico, né? Usando o petróleo para criar confusão para tudo quanto é lado. E agora, montando aí com esse seu Ahmadinejad, né? Venezuela e Irã de mãozinha dada, tá certo? Para criar um gigantesco movimento anti-americano, como se já não existisse movimento anti-americano e já não fosse gigantesco o suficiente. Mas o fato é que eles vão criar, vamos dizer, um núcleo de resistência militar mesmo aos Estados Unidos. Quer dizer, esse pessoal está querendo guerra. É claro que Irã e até Venezuela, esses caras não aguentam nada. Quer dizer, se Israel entrar no Irã, acaba com o Irã em 5 minutos. Foi que nem a guerra dos 6 dias, tá entendendo? Esse pessoal muçulmano todo não são de nada no campo militar. Isso aí é que nem a famosa guarda republicana do Saddam Hussein, que todo mundo dizia que ia dar um baile nos americanos e tal. E em 15 dias acabou a guarda republicana. Em 15 dias os americanos estavam em Bagdá, tá certo? E aqueles perigosíssimos soldados do Saddam Hussein, todos de joelho pedindo penico. Esse iraniano vai ser a mesma coisa. Esse Ahmadinejad não resiste a uma cuspida. Tá certo? Mas eles são bons para fazer terrorismo, coisa escondida, ou então coisa suicida. Mas para a guerra mesmo, não são de nada. Então, e esse seu Hugo Chávez? Eu te garanto que esse sujeito é um covardão. Se você pegar ele sozinho num quarto, tá certo? Ele vai fazer pipi nas calças. Tá certo? Como é covarde o próprio Fidel Castro. Né? Leiam o livro do Humberto Fontova, que conheceu muito bem o Fidel Castro. O livro chama Fidel Castro, o Tirano Preferido de Hollywood. Humberto Fontova é um jornalista que agora vive exilado aqui. E você vai ver que o Fidel Castro, na hora da encrenca, ele se escondia embaixo da mesa, embaixo da cama, desaparecia e deixava os amigos dele lá para morrer no lugar. E ainda mais covarde, e aliás burro, era o Che Guevara, entendeu? O Che Guevara é um negro que você precisa ver a capacidade militar dele. Uma vez os americanos mandaram lá um barco com um gravador simulando metralhadora. E o exército cubano foi lá e cercou valentemente o barco e começou a atirar no barco. E o Che Guevara, que estava comandando a operação, conseguiu dar um tiro na sua própria mão. Quer dizer, onde é que se acerta a si mesmo num combate contra um inimigo inexistente, né? Dizem que o Fidel Castro mandou ele para Bolívia para morrer. Olha, se mandou, foi muito bem, porque um cara desse, qualquer governo tem que se livrar. Até o Fidel Castro não é burro o suficiente para manter um cara desse, né, num cargo importante. Então tem que mandar para Bolívia mesmo, para Bolívia, para Zâmbia, para algum lugar, entendeu? Para ele morrer de picada de mosquito ou de alguma outra coisa. Mas esse seu Hugo Chávez, olha, eu conheço um pouco a psicologia humana e conheço esse negócio da fisionomia, sempre, e eu não acredito na valentia desse sujeito, não. Para mim, isso aí é um covardão, entendeu? E na hora H vai pedir pinico. Mas por enquanto está gostoso, né? Porque tem muito dinheiro, se sente respaldado, então começa com essas bravatas idiotas, né? No fim, ele vai conseguir, é o mesmo que Hitler conseguiu, quer dizer, destruir seu próprio país. Né? Destruir a Alemanha foi um pouco mais difícil, porque a Alemanha tinha mais dinheiro, tinha mais armas, mas a Venezuela, meu Deus do céu, se tiver um confronto armado mesmo, a Venezuela não segura isso 15 dias, porque, primeiro, porque tem uma oposição interna monstruosa. Metade do país é contra Hugo Chávez e a outra metade que votou nele, bom, você votar no sujeito não quer dizer que você esteja disposto a morrer por ele, né? Mas, enquanto isso, aqui nos Estados Unidos, o pessoal está aderindo, né, a esta campanha mundial para denunciar, né, os abusos contra os direitos humanos feitos em Abu Ghraib e Guantánamo, né?
Esse abuso, olha, até agora não deram o nome de um sujeito que tivesse morrido de tortura, tá certo? Não mostraram um braço quebrado, tá certo? Nada, nada, nada, nada. O que disse a denúncia mais grave, mais grave que eu vi, é que deixaram o neguinho.

2003, que Fidel prendeu 75 jornalistas e ativistas de direitos humanos. Note bem, não era nenhum terrorista, nenhum negro armado, nem de estilingue, você está entendendo? Prendeu 75 de uma vez, né? Ele condenou 3 à morte e

0: inventada pelo Marechal Japp, que era o comandante do Viet Cong, e ele chama a Guerra do Povo Inteiro. Isso quer dizer que a sociedade inteira é militarizada. Você vive em estado permanente de economia de guerra, haja guerra ou não. Tá certo? Se a gente não faz isso só porque quer. Quem não pretende fazer uma guerra não faz economia de guerra. Agora, se está se juntando com o Irã, que está fazendo bomba atômica, bom, é claro que o sujeito tem projetos militares muito mais ambiciosos para a América Latina. Ele vai virar um Irã da América Latina. Tá certo? Eu não acredito que isso chegará a suceder. Eu acredito que haverá alguma reação antes. Eu, por exemplo, eu penso assim, o que que estaria pensando nessa altura o pessoal de Israel? Por quê? Israel tinha planos para atacar uma usina nuclear iraniana, mas o Irã tem plano para acabar com Israel inteira. Israel é explícito, né? Então, bom, se aquele pessoal israelense é louco, eles vão deixar o camarada completar levar seus planos até o fim. Mas eu não acredito que deixem, não. Eu acredito que Israel é capaz de atacar o Irã de uma hora para outra, acabar com essa brincadeira de bomba atômica. Bomba atômica não é para estar na mão de qualquer. O certo seria somente os Estados Unidos terem a bomba atômica. Se não fosse os espiões infiltrados aqui, o casal Rosenberg, a União Soviética não chegaria a ter bomba atômica porque não tinha tecnologia para isso. Daí, esses dois camaradas que em boa hora foram para a cadeira elétrica, passaram lá a fórmula para a União Soviética, e a União Soviética em pouco tempo conseguiu fazer a bomba atômica. O certo seria só os Estados Unidos ter, porque os Estados Unidos têm responsabilidade para isto. É o único país do mundo, tá certo, onde existe consciência de seus próprios erros, seus próprios crimes, e que quando os comete, volta atrás e tenta corrigir por todas as maneiras possíveis. Quer dizer que o que os Estados Unidos fizeram pelo Japão depois do fim da guerra, nenhum país jamais fez por outro. Tá, né? Então, de nações você não pode esperar santidade, mas você pode esperar alguma consciência moral. Bom, que eu saiba, a única nação do mundo que tem consciência moral é os Estados Unidos. Quer dizer, a única nação que discute, se acusa a si mesmo antes de acusar os outros. O resto é o contrário. Você não vai ver na União Soviética, na China, no Irã, ninguém dizendo jamais a culpa é nossa. Nunca, nunca dizem isso, tá certo? Então eu acho que o país tem consciência moral, é o que devia ter monopólio da bomba atômica. Bom, já que passou para a mão dos outros, então pelo menos tem que manter sob controle. E conseguiram manter. Né? Quer dizer, entre Estados Unidos, China, França, etc., eles conseguiram manter o equilíbrio até reduzir o número de armas nucleares, exceto a China, que está aumentando dia após dia. E na qual também não se pode confiar. Agora, deixar com a Ahmadinejad, para não falar do Hugo Chávez, tem a bomba atômica, não, isso não pode acontecer nenhum dia. Né? Não é a mesma coisa que cada sujeito querer ter uma bomba atômica na sua casa para jogar nos vizinhos. Tá? Isso não é brincadeira. Né? Vamos ver se tem mais alguém aí. Alô?
1: Alô, Lavo?
0: Oi.
1: É Fábio?
0: Ô, Fábio, tudo bem?
1: Tudo bom?
0: Tudo certinho. Eu espero que todo mundo tenha conseguido conectar essa semana, porque a semana passada deu um problema, muita gente não conseguiu. Vamos lá, diga.
1: Exatamente. Eu só queria fazer aqui um auxílio. As religiões, as tais religiões unidas aqui no Brasil, elas são representadas pelo movimento Viva Rio. Eu
0: Puta vida.
1: acabei de procurar, eu acabei, é lógico que o financiamento deve ser o mesmo, não é? E acabei de procurar e descobrir que o Movimento Viva Rio que está encabeçando essa iniciativa aqui no Brasil. Se alguém
0: Pois
1: entrar no
0: é,
1: site
0: já
1: Viva Rio.
0: propus a mudança desse movimento para Viva Rindo. Né? Tem que viver rindo, porque eles conseguem dinheiro tudo quanto é lado para fazer qualquer besteira. E agora entrar na tal da iniciativa das Religiões Unidas. Era só o que faltava. Né? Mas
1: Então tem um arquivo PDF bem interessante lá que mostra, que explica, enfim, o que é essa religião.
0: se você
1: A
0: puder
1: outra
0: mandar isso
1: coisa,
0: para mim, agradeço.
1: já estou
0: Aí na
1: mandando,
0: semana que vem a
1: estou
0: gente
1: mandando.
0: comenta mais um detalhe.
1: A outra colaboração é que eu encontrei no Google Earth onde será a nova base militar boliviana com o dinheiro do Hugo Chávez, né?
0: Olha só.
1: E a tal base americana no Paraguai.
0: Não, mas a
1: Tem
0: base americana do
1: interesse.
0: Paraguai está lá desde 1947, que eu saiba.
1: Pois é,
0: Foi o ano que eu nasci. Quer dizer,
1: se
0: essa base, como
1: acertar
0: é que ela
1: ter.
0: virou uma ameaça repentina se ela está lá com o mesmo número de soldados há 50, 60 anos, pô?
1: Não, a questão é que não tem soldado nenhum.
0: Não tem soldado nenhum mais?
1: Não tem. A base americana no Paraguai é só uma pista de pouso, que pelo que vê na foto aqui, está sem uso há muito tempo, e tem uma vila do lado. Não tem nenhum B-52 ou qualquer tipo de ameaça assim, né? E, enfim, é uma pista que não deve estar sendo usada,
0: Agora,
1: porque não
0: o
1: tem
0: Hugo
1: nenhum
0: Chávez está
1: hangar,
0: mesmo
1: inclusive.
0: fazendo essas bases na Bolívia, na nossa fronteira. E os nossos
1: Então,
0: comandos
1: aqui.
0: militares, o general Chiquinho do PT, deve estar achando lindo, né?
1: E essa base, uma delas, é exatamente na fronteira do Brasil, impossível de chegar por terra, porque tem um lago. Né? A leste tem um lago, a oeste tem um monte de montanha, então é impossível o brasileiro eventualmente chegar lá. Né? Mas dá de lá para chegar para cá com um avião. Então é ameaça verdadeira, acho que vem daqui, não vem do Paraguai, né?
0: Ameaça para nós, mas o nosso governo está achando bonito, né? Ele, aliás, tem ajudado em tudo isso. É um negócio incrível. Agora você veja aqui como é a mentalidade dessas pessoas. Para bloquear alguma ação efetiva contra a esquerda latino-americana, eles botaram em tudo quanto é lugar agentes de influência, né, dizendo que existem duas esquerdas: existe uma esquerda radical e uma esquerda moderada, né? A esquerda moderada é o Lula, você virar o presidente do Foro de São Paulo. Quer dizer, para você, né, deter o avanço esquerdista ocasionado pelo Foro de São Paulo, o que que você faz? Você ajuda, aumenta o poder do presidente do Foro de São Paulo. Né? Quer dizer, conseguiram enganar aqui o governo americano com essa história. Agora, no documento oficial do Foro de São Paulo, do 13º encontro do Foro de São Paulo, diz que a direita maligna está tentando dividir a esquerda, dizendo que existe uma esquerda moderada. E a esquerda radical. Então é sempre assim, quer dizer, eles inventam uma mentira e depois eles mesmos inventam um jeito de desmentir a sua própria mentira, atribuindo-a à vítima da mentira. É incrível, eles tiram proveito dos seus próprios crimes, né, da denúncia dos seus próprios crimes. Mas vamos lá, tem mais alguém aí esperando? Alô? Alô?
2: Alô, Olavo?
0: Eu?
2: É Jorge que está falando?
0: Oi, tudo bem,
2: Dá para
0: Jorge?
2: ouvir bem?
0: Dá perfeitamente.
2: Tá. Eu queria fazer três perguntas rapidamente. A primeira, que político conservador cristão, que não seja bobo, pode servir de referência para nós aqui, para monitorar a atitude da ação dos conservadores aí nos Estados Unidos? Segundo,
0: Conservador cristão que tem aí e não foi eleito, que é o Guilherme Afif Domingos.
2: Não, aí nos Estados Unidos.
0: Aqui nos Estados Unidos?
2: Isso.
0: Aqui tem um monte, mas não vá por nomes de políticos, você vá pelos grandes think tanks, porque aqui tudo o que aparece na política foi primeiro longamente discutido dentro dos think tanks. Você vá pela Heritage Foundation, pelo Hudson Institute, pela Atlas Foundation, pelo Claremont Institute. Esses órgãos são, vamos dizer, o centro do pensamento conservador aqui. E,
2: Ok.
0: sobretudo, acompanhe as colunas do Rush Limbaugh, né? Existe na internet o rushlimbaugh.com, que
2: Sim.
0: transcreve diariamente os programas do homem, e as colunas da Ann Coulter. Quer dizer, a partir daí você tem uma ideia geral. Se você puder, existe um jornalzinho no estado de Iowa que se chama Conservative Chronicle. Se
2: Ok.
0: você puder assinar o Conservative Chronicle, embora seja um jornal de caipira, é o melhor que tem, porque ele coloca todos os colunistas conservadores principais.
2: Agora,
0: Então, através dali, você obtém uma orientação. Lembre-se disso, Conservative Chronicle.
2: ok. Agora você, num programa anterior, falou sobre parar de juntar, ficar só juntando elementos teóricos e passar para um projeto de ação. Que grupo aí está fazendo isso? Porque o think tank
0: Olha,
2: me
0: aqui, que, vamos dizer,
2: parece só juntar elementos, né?
0: o que age mesmo é a American Family Association. Esses agem mesmo, esses metem processo, estão sempre brigando, e quase sempre ganham. Onde eles se metem na briga, eles ganham.
2: Mas não em termos desse movimento histórico, né? Pensando num plano de movimento histórico.
0: Não, ainda não. Quer dizer, mas eles têm consciência disso, né? Por exemplo, esta coisa da. Existe a American Conservative Union, também é importante. Né? existe o movimento Renew America. Existem vários, né? Mas, através ali do Conservative Chronicle, você obtém uma, vamos dizer, uma rede de para obter informações sobre tudo isso. Mas acompanha a American Family Association e a American Conservative Union.
2: Perfeito.
0: Outra que é muito importante é a NRA, National Rifle Association. Para todo esse negócio de desarmamento e direito civil, tá, isso é muito importante. O pessoal morre de medo da NRA, porque metade do país tem arma na mão, você está entendendo?
2: Tá.
0: Cada dois americanos, um tem arma. E ele, se tem arma, ele muito provavelmente é membro da NRA. Aqui você vê, o pessoal fala de desarmamento, mas quando chega na eleição, de repente todo mundo vira atirador e caçador. Todo mundo tira fotografia com a espingarda na mão, porque senão ninguém vota nele.
2: Certo. E me diga uma coisa, Olavo. Quando que o Council of Foreign Relations começou a dar, parou de dar espaço para gente como George Kennan e começou a dar espaço para gente tipo Samuel Huntington, que dá respaldo aí para... para essa tática de desinformação dos caras?
0: Olha, eu não sei datar a coisa, mas já faz bastante tempo, você está entendendo? O CFR age assim a muitíssimo longo prazo. Eles são planos para 50, 60... Nenhum deles faz questão de que os planos sejam realizados em vida deles, né? Então, por isso é que eu tenho esta ideia, Wander, de que um dos sujeitos fundamentais da história são... as dinastias oligárquicas, porque você planeja ações que serão continuadas por seu neto, bisneto, etc. O que acontece precisamente, por exemplo, com os Rockefellers. Os Rockefellers têm uma força constante aqui. E eles estão sempre por trás de tudo isso. É muito importante que você leia esse livro do René Wormser, sobre as fundações. Ali você já vê a atuação dos Rockefellers já nos anos 40, 50.
2: Qual é o nome do livro, Olavo?
0: Chama-se Foundations, Their Power and Influence. Fundações, seu poder e influência. E o autor chama-se René Wormser. Wormser.
2: Ok. Tá ok. Muito obrigado, Olavo.
0: Obrigado eu. E nós já estamos aqui, né? Peraí, tem mais alguém aí na fila. Vamos lá.
3: Alô?
0: Alô?
3: Olavo, tá me ouvindo?
0: Tô.
3: Aqui é o Luiz Guilherme, de Campinas.
0: Tudo bem, Luiz Guilherme?
3: Tudo bem. Me diz uma coisa, eu queria que você comentasse rapidamente sobre essa disputa aqui no Brasil para a Câmara entre PT e PCdoB, muito democrática. Talvez entre aí um comunista do PPS também no meio, que vai ajudar bastante.
0: No Brasil, o que está figurando é o centralismo democrático, quer dizer, a democracia da esquerda. É democracia para eles, né? E os outros que se danem. Isso já está assim, vai fazer 10 anos que está assim, ninguém está percebendo, né? Então, chegando na hora de pegar um cargo desse, é sempre o sujeito... Você tem um que é meio comunista e outro que é um comunista e meio, entendeu? Né? E não vai ter mais nada além disso aí. Não esperem que apareça outra força política, porque... se não existe uma força cultural oposta, muito menos existirá uma força política. Lembre daquela profecia do Hugo von Hofmannsthal. Nada está na política de um país que primeiro não esteja na sua literatura. Primeiro tem que criar uma cultura conservadora, judaico-cristã, que já existe no mundo e que é poderosíssima no mundo, até mesmo na Europa, porém mais aqui. Primeiro tem que ter isso. Depois, aos poucos, pode surgir um movimento político conservador, mas por enquanto não vai aparecer, não.
3: E a outra pergunta é bem relacionada. Quais seriam os passos para montar uma contra-revolução cultural no Brasil? Começar esse crescimento da cultura ocidental?
0: Não, tem que, em primeiro lugar, não vou esquecer o que Hegel chamava o trabalho do negativo. Primeiro tem que destruir essa pseudocultura esquerdista, porque ela matou a inteligência do Brasil. Você vê que tudo quanto é, vamos dizer, autor importante, realmente criativo no Brasil, tipo Mário Fernando Santos, Gustavo Corsão, o próprio Vicente Fernando Santos, não gosto muito do Vicente não, mas ele tem umas coisas geniais, desapareceu, ou nem pode aparecer, né? O Gilberto Freire não conseguiu, só não conseguiram sumir com ele, porque no começo eles o apoiaram, entendeu? depois voltaram atrás, mas daí já não dava mais para esconder. Você vê o negócio do Otto Maria Carpo, embora o Otto Maria Carpo fosse gente deles, eles o enterraram por quê? Porque toda a parte criativa da obra dele era conservador, e eles não queriam que isso aparecesse, tá? Então esconderam o homem, então eles estão exercendo um papel de censura e controle há 50 anos na cultura brasileira, e promovem tudo quanto é mediocridade, promovem esse Luiz Fernando Veríssimo, né? Gilberto Gil, pelo amor de Deus, quer dizer, o que eles conseguiram fazer foi tirar o Brasil do circuito da cultura internacional. O Brasil está fora. A contribuição brasileira para a cultura mundial é zero nos últimos 50 anos. Zero, zero, zero, zero. Né? E é isso mesmo que eles gostam, tá entendendo? Reduzir tudo ao nível do Emir Sader. Você vê que um país que o Emir Sader, esse analfabeto, esse Emir Sader, é chefe de departamento numa universidade, tudo é permitido, tá entendendo? E mais ainda, estão fazendo o possível para imbecilizar as nossas gerações. Um ensino bom o Brasil nunca teve. Mas o pouco que tinha foi destruído completamente. Tá entendendo? Então, a gente tem que primeiro acabar com esses falsos prestígios. Acabar com esses falsos prestígios não é discutir ideias. Você vira, por exemplo, o falecido Zé Guilherme Melchior, que era um homem da cultura extraordinária, ele caía na esparrela de enfrentar esses camaradas no terreno da luta de ideias. Digo, não há luta de ideias com charlatães. O que tem que existir é denúncia. Tá certo? Veja, entre eu e Dona Marilena, ou entre eu e Dr. Emir Sader, não tem divergência ideológica nenhuma, é uma divergência moral. Porque é o seguinte, eu sou um estudioso sério, tá certo? E eles são picaretas, todos esses, tá entendendo? Picaretas, enganadores, semi-analfabetos, posando gente culta e enganando o povo. Isto não é... Não se pode ter discussão de ideias, porque discussão de ideias é honrá-los. Não digo que na esquerda não houvesse intelectuais de bom nível, com os quais se podia discutir. Existia lá um Álvaro Lins, né? Existia o próprio Otto Maria Carpo, se bem que no tempo que ele foi de esquerda ele já estava gagá. Mas existia, até hoje tem um sujeito na esquerda que eu gosto muito, que é o Carlos Guilherme Mota. O Carlos Guilherme é um sujeito com quem dá para discutir, você está entendendo? Quer dizer, ele é mais comunista que a peste, mas é um sujeito que lê livros, você está entendendo? E que ele gosta de discutir com a gente. Agora, esse pessoal não gosta de discutir, não, eles gostam de tampar sua boca, eles gostam de esconder você, você está entendendo? Porque se você abrir a boca, eles estão liquidados, saem desmoralizados, que nem saiu o Emir Sader, saiu a Laura Café, todos esses bandidos, tá entendendo? Que ousaram tentar discutir comigo, falaram duas coisinhas, levaram a resposta que merecia, enfiaram o rabo entre as pernas, nunca mais falaram da minha pessoa, graças a Deus. Agora só estudantezinho em site da internet que fica cochichando. Né? Mas a chamada intelectualidade ficou toda quietinha. A gente tem que reduzir esses camaradas ao silêncio através da sua desmoralização. Tem que desmoralizar, mostrar que são charlatães, que são semi-analfabetos, tá certo? Que são usurpadores. É isso que tem que fazer, não é discutir ideias, não, porque eles não têm ideia nenhuma. A única ideia que eles têm, tá certo, é pegar cargo público, pegar dinheiro de governo e fazer oba-oba deles mesmos. É só isso que fazem o tempo todo, tá entendendo? E colaborar com esse esquema criminoso, revolucionário do Foro de São Paulo. Então, antes de você criar uma cultura, você tem que destruir o que tem em cima, porque é no esforço da destruição e da crítica em profundidade. A crítica em profundidade não é crítica do conteúdo das ideias, é a análise sociológica da origem dessas ideias, porque não há o que discutir, não há o que contestar. Se o sujeito fala uma besteira formidável, não, você não vai perder muito tempo contestando a besteira, você vai ter que investigar como é que o cérebro dele conseguiu produzir tanta merda. E é isso que a gente tem que fazer, quer dizer, investigar isso como fenômeno sociológico. E é deste esforço que nascerá uma cultura conservadora, tá certo? Vamos lá, okay. Tem mais alguém?
3: Muito obrigado. Tempo.
0: Obrigado eu. Acabou o nosso tempo. Então, muito obrigado a todos e espero que estejam aqui a semana que vem novamente. Até lá.

0: Boa noite, meus amigos. Estamos aqui de volta. Como sempre, começamos invocando a Santíssima Virgem Maria, o Santo Padre Pio de Pietrelcina, para que roguem a Deus que nenhuma injustiça se cometa neste programa. Aqui, o Jaime, lá de Juiz de Fora, me avisa que a Igreja de Santa Rita de Cássia voltou a rezar a Missa Tridentina. Aos poucos, a Missa Tridentina vai voltando. Aos poucos, não, até que está voltando velozmente, graças à iniciativa do Papa Bento XVI. Então, a Igreja de Santa Rita de Cássia, na rua Barão do Retiro, 388, em Juiz de Fora, Minas Gerais, volta a rezar a Missa Tridentina aos domingos, às 16 horas, com o Padre Elílio. Então, no começo, poucas pessoas estão frequentando, umas 20 pessoas, maioria alunos do curso de filosofia, nosso curso de filosofia online, mas à medida que a gente vai divulgando, isso vai aumentar. Então, agora, se você não quer ir na Missa Tridentina, você também pode ir no Seminário de Cultura do Foro de São Paulo, em El Salvador, em 1 e 2 de julho. Né? Olha aqui, estão lá, analisando aqui. Agenda cultural da esquerda latino-americana e caribenha. Formação de uma cultura popular frente à cultura dominante. Eu não sei que porra é essa, porque cultura, eu só vejo cultura dominante, só vejo cultura comunista por aí. Agora eles imaginam que existe uma outra cultura dominante, né, e que eles vão substituí-la. Então é bom, porque você é ao mesmo tempo a cultura dominante e você já é a cultura substitutiva. Então é uma maravilha, né? Você vai lá, veja, por exemplo, pega essas novelas da Globo, shows, essa coisa. Vê aí quantos reacionários, quantos conservadores estão lá, né? Quantos camaradas, né, falando em favor da Missa Tridentina, falando contra o aborto, né? Falando contra o casamento gay. Veja quantos tem. Você soma, né? Vai dar, não dá um.
1: Quando,
0: né,
1: tem eles, são os
0: malvados. E quando tem, quando tem eles, são os malvados da novela, exatamente. Né? Então, esse é uma delícia, porque você ocupa os dois lugares ao mesmo tempo, né? Aqui, leitura crítica do bicentenário das independências dos países latino-americanos e caribenhos. Depois, aqui, a gestão cultural como eixo transversal do trabalho partidário para fortalecer a formação ideológica e a organização territorial. Mas nem tem o que discutir, isso está indo às mil maravilhas, meus filhos. Vocês já dominam toda a cultura latino-americana, não tem mais espaço para ninguém, porra. Especialmente no Brasil, né? Então, eu ainda estou reclamando, quer dizer, é um negócio incrível. Quando era jovem, tinha um amigo que ele gostava, quando ele queria bater alguma pessoa, ele se trancava no quarto com o sujeito e enchia o camarada de porrada e ele mesmo gritava: ai, pelo amor de Deus, não me mata mais. Esses caras fazem exatamente a mesma coisa. Eles batem e eles choram, né? Vê lá se está faltando dinheiro, por exemplo. Nunca faltou dinheiro algum dia. Ah, o coitado do Foro de São Paulo quer fazer uma reunião, né, aí em Vila Nhocunhé, e não tem dinheiro para as pessoas irem. Vê se isso aconteceu alguma vez. Nunca. Né? Agora, por outro lado, veja se alguém no Brasil, desses empresários, dessa putada empresarial aí que representa o espírito liberal no Brasil, né, se eles alguma vez tentaram assim: olha, vamos montar aqui um think tank, vamos montar uma instituição de pesquisa para a gente acompanhar e saber qual é a estrutura da esquerda, quais são as organizações, de onde vem o dinheiro, porque nós temos que, afinal de contas, nós temos que saber quem é o nosso inimigo. Não, eles não querem saber quem é o inimigo. É proibido investigar isso aí, meu Deus do céu. Agora, de vez em quando faz uns encontros, assim, chama lá meia dúzia de intelectuais, chama o Rodrigo Constantino, chama o Paulo Giraldelli, né? E põe eles num hotel de 5 estrelas, enche eles de comida, né? Gasta um dinheirão para trazer uns palhaços do outro mundo para fazer o quê? Propaganda das ideias liberais. Isso no Brasil, ó, liberal no Brasil, isso só faz propaganda da livre iniciativa, né, propaganda da democracia representativa. É só isso. Mas é uma beleza. Quer dizer, enquanto isso, o outro lado, né, está organizado há 30 anos com um serviço de informações, com uma infinidade de think tanks, com reuniões diárias para análise de conjuntura e para reformulação da estratégia. Os caras estão pensando 24 horas por dia. E o outro lado lá, meu, tá ouvindo Rodrigo Constantino. Puta que pariu, minha gente. É um negócio tão desproporcional, assim. De um lado são homens de ferro, do outro são homens de geleia. Né? Então, olha, eu digo para vocês, o doutor Emir Sader, comparado com Rodrigo Constantino, é Albert Einstein, é William Shakespeare, é Aristóteles. Né? É por isso que a coisa não vai, meu Deus do céu. Né? Agora, Rodrigo Constantino, comparado com Paulo Giraldelli, meu Deus do céu, ele é Leibniz. Né? Então, o negócio pro lado aí da direita liberal brasileira tá uma merda total. É uma coisa assim que eu tenho, sabe, eu fico com dó, eu tenho piedade, eu escuto os liberais, eu tenho piedade, falo, coitadinho, eles estão se ferrando cada vez mais. E merecem, porque eles não têm a mais mínima ideia do que seja a política, mas nem de longe. A direita no Brasil é constituída assim, meia dúzia de empresários, né, que visando exclusivamente aos seus interesses empresariais imediatos, contratam meia dúzia de intelectuais para dizer as coisas que eles gostam de ouvir. Né? Então, a função do intelectual na direita é simplesmente agradar empresários. Então, a direita no Brasil é a direita puramente empresarial, é a direita dinheirista apenas, porra. Tem ninguém que ser conservador por convicção, bom, é claro que existe, mas espalhado no país e não participa dessa merda toda. Eu nunca vi um conservador por convicção aparecer, por exemplo, no Fórum da Liberdade. Isso aí é pessoal de mentalidade empresarial. E, ademais, você sabe, empresário como é? Empresário vive da boa imagem. Então, ele quer estar bem com todo mundo, então tem que dar uma afagada no pessoal da esquerda, né? Sempre tinha alguns convidados de esquerda lá, né? Uma vez foi lá o Ciro Gomes, deu um cacete no Rodrigo Constantino, né? Que, imagina, perder uma discussão com o Ciro Gomes, puta que pariu, puta merda. Como é que pode? Só no meio liberal brasileiro, meu Deus do céu. Ai, que saudade, viu? Porque eu vi discussão também entre o Franco, o cara que era do Gustavo Franco, que era o homem do Banco Central, e o Ciro Gomes. Ciro Gomes saiu com o ramo entre as pernas, porque estava discutindo com os que conhece o assunto. Agora, discutir com... Porra, o Rodrigo Constantino para discutir com o Ciro Gomes. Ah, meu Deus do céu. Puta vida. Isso aí é... É assim, é lutar com o Mike Tyson, meu Deus do céu. Né? Então, agora olha aqui, para você ver como estão as coisas. Para você ver a ignorância desse pessoal liberal no Brasil. O deputado Marcelo Itagiba, do PSDB, fez um discurso, outro dia, denunciando que entrou no Brasil ilegalmente, né, o chefe da Guarda Revolucionária Iraniana, Qassem Soleimani. Né? E o sujeito veio na comitiva do Ahmadinejad, o nome dele não consta de lista nenhuma, ninguém viu o passaporte, viu por... O cara entrou por baixo do pano e foi conversar com quem? Com gente do governo. Quer dizer que está havendo acordo aí por trás, secreto, entre o nosso governo e organizações terroristas, porque a Guarda Revolucionária Iraniana não é apenas uma organização terrorista, ela coordena atividades terroristas em várias partes do mundo. Quer dizer, o comando é o alto comando estratégico do terrorismo internacional, vai lá, conversa com, né, o nosso presidente, com o ministro, sei lá com quem, nas altas esferas, e ninguém fica sabendo de porra nenhuma. Quer dizer, é um negócio incrível. Eu já dei aqui um exemplo para vocês da página do David Horowitz, que chama Discover the Network. E outra página que se chama Activist Cash. Então, são duas páginas onde você acompanha todas as ligações que existem entre essas organizações de esquerda, ONG, governos, bancos, organizações terroristas. Você sabe por onde circula o dinheiro. Tá certo? Porque é... Onde, para saber o que uma pessoa é, não adianta você saber, por exemplo, a pessoa pergunta, fulano de tal é comunista? Eu digo, não, meu filho, não é essa a pergunta. É da onde vem o dinheiro dele, porra. Porque convicções só interessam em homens de ideias, que são homens sinceros, homens sérios. Não é quando você está de político, politiqueiro, vagabundo, não interessa a ideia que ele tem, interessa da onde vem o dinheiro, porque ele vai fazer o que o fornecedor do dinheiro mandar. Então é isso que você tem que investigar. Tem que saber da onde vem o dinheiro e da onde vem as ordens. Né? Então, um serviço desse eu tentei organizar no Brasil em 2003, 2004, tá certo? Quando chegou na terceira, reuni ali 12 especialistas e falei, vamos estudar esse negócio e vamos tentar mapear, ver que merda é essa esquerda latino-americana, saber quem é quem, quem se conecta com quem, da onde vem as ordens, da onde vem o dinheiro, né? E na terceira reunião acabou o dinheiro para a gente reunir, né? Então, foi o único empreendimento desse tipo que eu conheço no Brasil. Agora o pessoal fica gastando um montão de dinheiro com propaganda de ideias liberais. Eu digo, ah, meu Deus do céu, que eu estou com o saco cheio de amador, eu não aguento mais amador, porra. No Brasil todo mundo é amador. É, vê aqui, estou falando aqui do PSDB. Eu aqui, senhor Marcelo Targino, o senhor tem toda a razão, cumprimento o senhor pela sua coragem de denunciar isso aí, mas vou fazer uma pergunta, cadê a militância do PSDB? Você já viu alguma manifestação pública organizada pelo PSDB? Já viu o PSDB lotar a Praça da Sé para protestar contra alguma coisa? Não, porque vocês não têm militantes, vocês só têm cabo eleitoral. Vocês consistem em três tipos de pessoas. Olha aqui, vocês têm políticos, você tem cabos eleitorais, propaganda publicitária, etc, etc, e vocês têm o eleitor. Militância não tem. Então, quando é que esse pessoal vai enfiar na cabeça que sem militância não existe política? Puta que pariu! Eu digo isso para esse pessoal há 20 anos! Há 20 anos! Eu já estou com o saco cheio. Quer dizer, ou vocês são todos uns farsantes mesmo, vocês estão aí só para servir de camisinha, né? Sei lá, a Dilma e o Lula fornecem a piroca, vocês fornecem a camisinha e nós fornecemos o quê? Imagina! Imagina! Como dizia o Bruno Tolentino, é a pergunta que não quer calar, mas o cu era de quem? Então, isso aí está 20 anos... Ou vocês são burros demais, mais burros do que se é admissível na espécie humana, que já passaram... Já descer abaixo da espécie humana, da sua burrice, ou então vocês são vendidos e vocês estão ganhando dinheiro para servir de camisinha. Tá certo? E eu falo nós, mas olha, eu já estou aqui longe, né? Aqui, a piroca que vem para cima de mim é outra, né? É Obama, essas coisas e tal, tá, né? Mas vocês estão aí no Brasil sofrendo, porra, com 50 mil homicídios por ano, não pode sair de casa, é bala perdida para tudo quanto é lado, imposto de 40%, né? Essa festa aí de corrupção federal, dinheiro, o governo falando dinheiro para todo mundo, ou vocês que estão aí pagando o pato, meu Deus do céu, vocês têm que tomar providência. Tem algum empresário me ouvindo? Olha, entenda, esse empresariado no Brasil não presta, porra. Só pensa naquele termo imediato, dinheirista. Não, por exemplo, eles gostam de se rodear de intelectuais. Então tem dois tipos de intelectuais. Tem os intelectuais de esquerda, que eles têm medo, que manda neles. Então, intelectual de esquerda fala, eles batem continência. Sim, senhor, sim, senhor. E tem os intelectuais de direita que eles contratam e pagam para repetir o discurso empresarial. Quer dizer, o intelectual não é para pensar. Quem pensa é o empresário. Quem pensa é o cara do dinheiro. Falar assim, não dá, porra. Hã? Então, é por isso que os caras não gostam de mim. Eles gostam do Rodrigo Constantino, gostam dos Paulo Guiraldé, gostam dessas porras, você tá entendendo? Porque eu chego lá e digo, olha, eu estudei o assunto, eu conheço o assunto e você não. Portanto, você fica quietinho, senta aí e escuta o que eu vou lhe dizer. E ou você faz o que eu estou dizendo, ou você vai se fuder, você vai tomar no cu. Tá certo? E daí o cara já está, coitado, tanto tomar no cu, já está com hemorroida, tá entendendo? Mas mesmo assim, é teimoso. Por quê? No Brasil, qualquer filhinho de papai acha que sabe. Você estudou o assunto 40 anos, mas ele ganhou um banco do papai, então ele sabe. É essa merda que não dá, você está entendendo? Quer dizer, essa elite brasileira é tão corrupta e tão podre quanto a esquerda, meu Deus do céu. Assim não dá. Então vocês não têm para onde correr. O que tem que fazer aí? Tem que constituir uma nova elite intelectual séria. Precisa muita gente, não 2 mil pessoas, basta. De gente estudiosa que sabe o que está falando. E daí a gente tem que começar a falar grosso com esse pessoal que tem dinheiro. Olha, vocês ficam quietos, sua função aqui é dar dinheiro e fazer o que a gente está mandando, porque senão você vai morrer. Você está entendendo? Olha, se você contrata um segurança, um cara para tomar conta da sua casa, para não deixar entrar ladrão, você tem que obedecer ele, não quis dizer respeito à segurança. Sim ou não? Se o cara diz, por exemplo, olha, depois de tal hora você não mete a cara na janela porque vão te dar um tiro. Não dê seu filho sair sozinho porque vão sequestrá-lo. Daí você diz, quem está pagando sou eu faço o que eu quiser. Ah, porra, assim tem que se fuder, porra. Então a gente quer defender vocês. A gente tá, entende, não é que eu gosto muito da burguesia, não, mas eu entendo que é melhor ser governado pela burguesia do que ser governado por uma elite revolucionária. Porque burguês, afinal de contas, é um bicho inofensivo, tá vendo? Ele só quer dinheiro, não quer matar ninguém. Então, entre ser governado pela burguesia e ser governador revolucionário, claro, qualquer pessoa sensata prefere a burguesia, tá certo? Mas não é que ela mereça alguma atenção, tá certo? Burguês é burro, meu Deus do céu, quando é que vocês vão entender? Agora, eu também conheço um monte de garoto estudante, né, pretendente intelectual, o maior sonho dele é ser contratado pela burguesia, né, para dizer o que eles querem. Né? É aparecer no Fórum da Liberdade, é ter uma coluna no jornalzinho. Oh, meu Deus do céu, eu vou contar um negócio para vocês. Eu só tenho coluna no jornal porque os caras vieram me procurar. Eu estava muito contente no meu canto, dando minhas aulas, tá entendendo? Eu tenho vergonha de ser jornalista, meu Deus do céu. É? E eu não sou jornalista, eu sou escritor, sou filósofo, eu, como dizer, eu não sou jornalista, eu estou jornalista. Né? Agora, aquilo que eu abomino, que eu desprezo, é o sonho maior da vida de certos uns. Então tem um cordão de puxa-saco disputando o carguinho, porra. Então, olha, o meio liberal conservador brasileiro está podre. E os caras que são religiosos, então esses são os piores de todos. O sujeito chega para mim, eu sou católico. Eu digo, puta vida! Eu, caramba, eu, se o cara fala eu sou católico, eu já saco do meu rolo de papel higiênico. Eu sei que vem intriga, vem difamação, vem mentira, vem calúnia, é só o que vem dessa gente, porra. E voltado contra quem? Contra os inimigos? Não. Contra esse que está distante. Quer dizer, como eu não estou lá para encher a cara dele de porrada, então ele se sente inseguro e começa a falar um monte de merda, porra. Agora, vocês não pensam que nas classes altas aqui o negócio é diferente. Eu acabo de prender aqui 11, né, espiões russos. Espião russo nunca faltou aqui, gente. E outro dia estava vendo um documentário aqui, eu soube que em certa época havia mais agentes soviéticos aqui do que agentes do FBI. É, fizeram uma lei que diminuía o número de agentes do FBI, enquanto isso a KGB botou um monte de agente aqui, então chegou a ficar desproporcional assim. Agora, o que o pessoal não mede é o efeito que isso teve, essas coisas tiveram, o efeito que a infiltração soviética teve aqui a longo prazo. Porque muitas ideias que hoje circulam e se tornaram voz corrente, se tornaram, como é que se diz, lugar comum entre, até entre as classes altas, foram inoculadas aqui por agentes de influência soviética. 40, 50 anos atrás, o pessoal não lembra de onde veio. E a cara que não estuda a história, assim, ele perde o fio da meada. Ele ouve um negócio, hoje, ele pensa que aquilo acabou de aparecer. E aí, quando você vai rastrear, você vê que aquilo já é uma coisa de 40, 50 anos atrás, calculado como um vírus para entrar no organismo e aos poucos ir corroendo. Eu não creio que exista uma só opinião nos meios chamados liberals aqui nos Estados Unidos, que liberal aqui quer dizer esquerdista soft, né, que não tem origem de algum modo em agente de influência soviética, se você rastrear bem. Então, isso quer dizer que os americanos se gabam que eles ganharam a Guerra Fria. Falaram, não. Vocês derrubaram a União Soviética. Mas a União Soviética era um órgão da Guerra Fria. Não era a própria Guerra Fria. Hein? Era apenas um instrumento. Eles derrubaram aquilo e imediatamente construíram um aparato muito mais eficiente de escala mundial. Pegaram uma parte do dinheiro da KGB, criaram um monte de firma fantasma, né, que estão espalhadas pelo mundo para lavar de dinheiro. Então agora a gente não sabe mais onde estão os agentes soviéticos. Vocês sabem, então, presta atenção, estão os agentes russos que trabalham para o governo russo atualmente. Mas os caras que faziam parte do antigo esquema soviético e que ainda trabalham para ele, tá certo? Sob mil e uma identidades, não dá mais para localizar. Por quê? O que isso é o seguinte, quando cair a União Soviética, o que tem que fazer? Tem que iniciar imediatamente uma perseguição aos caras que foram culpados de todos aqueles crimes de genocídio. E houve, ao contrário, houve a pacificação dos espíritos, né? Então não se castiga ninguém, deixa todo mundo voltar para casa e, sobretudo, não se fiscaliza o que os neguinhos estão fazendo, porra. Tá certo? Então agora, o curioso é que de repente apareceu um monte de milionários soviéticos. Falou, ah, mas peraí, mas se não tinha propriedade privada, de onde apareceram os milionários, meu saco, hã? Das duas, um, só tem duas hipóteses. Ou eram os capitalistas clandestinos, porque a economia soviética sempre teve capitalismo clandestino, ou é dinheiro que veio da KGB, E os caras não são propriamente capitalistas. O dinheiro não é de fato deles, é ainda da KGB. Só que agora, meu filho, misturou tudo, não dá para você saber quem é quem. Então, aquele negócio do Sun Tzu, né, conheça o seu inimigo, é praticado pela direita internacional e pela brasileira mais ainda, ao contrário. Nada saiba do seu inimigo. Não olhe o mal, meu filho. Porque se você olha, você, né, é malicioso, você é fácil. Onde já se viu dizer que existe o Foro de São Paulo, porra? Né? Então, quanto empresário, general do exército, puta que pariu! É? Não olhava pra mim com o olho fuzilando de ódio quando eu falava dessas coisas? Porque dizia, você quer trazer de volta a Guerra Fria? Né? Olha aí, e agora? Agora já tomar no cu, porra. Né? Já tá que nem um macaquinho. As bolas, né? Né? Então, olha, não adianta nem mandar os caras tomar no cu, porque eles já estão tomando faz tanto tempo que eles já nem sentem mais nada. Né? Agora aqui, ó, como sai na mídia brasileira aqui, o pessoal da RBS, detenção de supostos espiões. Olha, é o artigo do Jacques Cornélio Gonzaga, o suposto. Né? O suposto é o personagem que mais aparece na mídia. O suposto espião, o suposto terrorista, o suposto estuprador, todo mundo é suposto. Quer dizer que isso virou uma indústria de supositório, porra. Você tá entendendo? Então, agora, quando é para chamar o cara de extremista de direita, de fascista, etc., não é suposto, daí é direto. Se é para acusar qualquer padre ou bispo de pedofilia, não é suposto, aí é pedófilo mesmo para valer. Né? Então, esses espiões russos estavam tudo gente da alta sociedade aqui, como sempre foi. Agora, os Estados Unidos é a mãe para essa gente, é a mãe. Outro dia eu vi, né, um debate entre... Alguém me mandou aqui um debate que estava tendo numa universidade, uma conferência do David Horowitz. Então, levanta uma mocinha e diz, olha, o senhor aqui disse que o nosso Grêmio, a nossa organização estudantil, está ligado ao terrorismo, mas nós fazemos as nossas próprias campanhas de coleta de dinheiro, não recebemos dinheiro de ninguém. Falou, olha, meu Deus do céu. Ele diz que você colabora com o terrorismo, não que você recebe dinheiro dele. Aliás, colabora duplamente, porque você deixa de gastar o dinheiro deles e você é que arruma o dinheiro, toma o dinheiro de pessoas inocentes para você usar a favor dele. Daí ele espremeu a moça e disse o seguinte, você condenaria o Hamas aqui em voz alta? Né? E a mulher desconversou, no fim não. Então, quer dizer, você apoia o Hamas. Você e todos os membros da sua organização apoiam o Hamas. É isso mesmo que eu estou falando. Então, obrigado por fornecer a prova. Agora, a moça, bicho, estava lá a moça com aquele cabelo coberto, como é próprio da mulher islâmica, né? Frequentando uma universidade americana, desfrutando de todos os benefícios da sociedade e falando o que quer. Agora, outra coisa que o David Horowitz deveria ter perguntado para ela, minha filha, você está aqui nos Estados Unidos defendendo um ponto de vista claramente anti-americano. Eu posso fazer a mesma coisa nos seus países? Então, eu realmente não entendo por que se concede a esses radicais islâmicos o direito de fazer aqui coisas que nos seus países, se alguém fizer, eles mandam matar. Eu acho, sinceramente, eu acho que o radical islâmico deve criar aqui o direito que o partido dele concede aos seus inimigos no seu país respectivo. Exatamente o mesmo. Se aqui você pode praticar o seu islã do jeito que você quiser, dentro da sua casa, quietinho. Sinceramente, eu acho que deve ser assim. O que é justo, é justo. Agora, se você faz questão de mostrar que você é tão melhor do que o inimigo, tão melhor que você deixa ele matar você, então você não pode reclamar que está perdendo a guerra. Agora, olha aqui, olha o que fizeram. A Suprema Corte... Puta que pariu. A Suprema Corte fez um voto outro dia que proíbe as organizações religiosas de escolher os seus membros segundo a crença religiosa. Presta atenção no que eu estou falando. Né? Aqui você cria, por exemplo, uma organização católica. Né? Daí chega um sujeito e diz, olha, eu quero entrar aí. Você é católico? Não. O que, que eu sou? Sou comunista macumbeiro, esotérico e estratosférico. Mas eu quero entrar. Ah, não pode. Daí vem a Suprema Corte e diz, você tem que aceitar. O que isso implica é a total destruição do direito de reunião. Veja, quer dizer que sob o pretexto de proteger o inimigo da organização, destrói o direito. Quer dizer, você não tem mais o direito de se reunir conforme as suas convicções. Você faz uma reunião de 10 católicos, daí os caras mandam lá 100 anticatólicos e você é obrigado a aceitá-los. Então você não tem mais o direito de reunião. Isso a Suprema Corte acabou de votar. Isso é a coisa mais revolucionária, mais monstruosa, a decisão mais monstruosa que eu já vi na minha vida. Quer dizer que numa penada eles liquidaram o Bill of Rights e a Constituição. Você não tem mais o direito de se reunir. Ou seja, o que está consagrado é o direito de dissolver qualquer reunião mediante o ingresso de pessoas estranhas ao meio. Você fala assim, então aqui tem um clube de judeu sionista. Mas daí chega um sujeito lá, quer entrar. Você é judeu? Não. Você é sionista? Não. O que, que você é? Eu sou nazista. É? E daí a associação judaica não deixa você entrar, daí ele vai para a justiça e está aqui a decisão da Suprema Corte, tem que ser admitido nessa porra. Daí eu subo lá e tenho o direito de fazer um discurso nazista na reunião do judeu. É isso que essa porra dessa Suprema Corte acabou de aprovar. Agora, como é que esses caras querem se respeitar, meu Deus do céu? Uma coisa que o pessoal esquece também é o seguinte. Nas decisões judiciais, o juiz não tem poder executivo. É isso que o pessoal esquece. O juiz não tem poder executivo. O juiz só tem o poder de recomendar. E a autoridade executiva executa aquilo ou não, conforme aquilo esteja dentro da lei ou não. Quer dizer, se o juiz toma uma decisão ilegal, o braço executivo do governo só executa se ele concordar com aquilo, se ele achar que aquilo está certo. Como, por exemplo, esse caso aí do Coronel Plassas. Acabou de sair, está lá no Mídia Sem Máscara e no Nota Latina, mais um artigo excelente do Eduardo Mackenzie, o jornalista colombiano, que mora em Paris, escreveu um livro esplêndido sobre as Farc. Então ele conta que o pessoal está protestando porque o Coronel Plassas foi retransferido para uma prisão militar dentro da escola de cavalaria. Porque o que eles queriam é o seguinte, botar o Coronel Plassas na prisão de La Picota, onde estão os mesmos traficantes que ele prendeu. Quer dizer, isso é claro que é uma conspiração para matar o Coronel Plassas, né? Daí, o pessoal, colocando em ação a lei que permite que o preso militar fique numa prisão militar, botaram o Coronel Plassas de novo na escola de cavalaria, porque não querem que ele morra, evidentemente, né? Agora, essa juíza Maria Estela quer matar o cara, quer entregar para os inimigos. Agora, você imagina o que é um coronel? O cara, inclusive, está doente. Mas é um sujeito doente, né? Dentro de uma prisão cheia de traficante que ele prendeu. O cara não dura 5 minutos, porra. Vai lá, o neguinho corta o tubo. Você não precisa dar um tiro, não precisa dar facada, mas vai lá, corta o tubo. É? E é isso que querem. É? Agora, hoje eu recebi aqui também, não pulei inteiro ainda, que é o recurso interposto pelo advogado Jaime Granados contra a decisão que condenou o Coronel Plassas a 30 anos de cadeia por um crime que ele não cometeu e por um crime que não existiu. Presta atenção. Né? Tem uma lei lá que chama... já viu o crime de desaparição forçada? O que, que porra é esta? É? Se o sujeito está desaparecido, é? Significa que ninguém sabe ou ninguém diz onde ele está. Né? Então, esse crime é de prova impossível. Como é que você vai atribuir um crime de desaparição forçada a uma pessoa? Quem que porra? A lei já é absurda. Né? Só que é o seguinte, a lei foi votada em 2000 e pouco e aplicaram essa lei ao coronel por um suposto crime cometido em 1985. Quer dizer, aquele princípio de que não há crime e não há pena se não há lei que os defina, foi para as picas, las picas. Né? Então, como é que, quer dizer, a ideia em si já era absurda. Daí eles inventaram um artifício, o seguinte: eles perguntaram ao coronel, onde estão os desaparecidos? Ele respondeu naturalmente, não lo sei. E daí disseram, ele continuou ocultando, portanto, ele cometeu um novo crime de desaparição forçada. O que, que é para fazer com uma juíza dessa? É para dar um pontapé no meio do cu. Não é para respeitar uma filha da puta dessa. Porque, olha, até para trapaça judicial existe um limite humanamente tolerável, né? Isso aí não pode ser. Quer dizer, você simplesmente... Então, o cara já falou que não sabe. Porque isso quer dizer que toda vez que você perguntar para ele, ele falar não sei, ele terá cometido 900 crimes de desaparição forçada, porra. Até onde vai esse negócio? Agora, cadê os desaparecidos? Já estão aparecidos há muito tempo, porra. Porque havia... A lista de desaparecidos tinha 11 pessoas. E ao mesmo tempo, no edifício do Palácio da Justiça, tinha 11 cadáveres carbonizados não identificados. Então, 11 de um lado, 11 do outro. Precisa ter muita imaginação para vocês falarem, olha, não encontramos fulano, mas aqui encontramos exatamente o mesmo número de cadáveres carbonizados não identificados, né? Não precisa muita imaginação para supor que os desaparecidos são aqueles mesmos. Portanto, não há sequer um indício inicial de crime. Hã? Nada. Pior, à medida que os cadáveres começaram a ser identificados, 15 anos depois, porque entregaram o cadáver para uma universidade cheia de comunistas, os caras não queriam fazer o laudo, porque, porra, ele vai ter que fazer o laudo, vai ter que dizer quem são as pessoas. Daí vai ver que não estão desaparecidos, merda nenhuma. Então, para não pagar esse mico, ficaram empurrando com a barriga, né? Mas quando entregaram o laudo, começou a aparecer os cadáveres. Primeiro apareceram 4, depois apareceram mais 3. Daí o exército descobriu uma outra, falou, ah, está enterrado no tal lugar aqui. Ela morreu anos depois do acontecimento, está aqui enterrado no cemitério e tal. Então, até o momento dos 11, já apareceram 10. Então, cadê o crime, porra? É? Cadê a desaparição forçada? Peraí, tem alguém na linha. Quem é?
1: Alô, é Rodolfo de Petrópolis.
0: Rodolfo, tudo bem?
1: Tudo bem. Eu tenho uma pergunta sobre a adoção de órfãos por casais homossexuais e o princípio moral do mal menor. Eu queria saber se no caso dos milhares de órfãos do Haiti ou de países em guerra civil na África, a adoção por casais homossexuais da Europa ou dos Estados Unidos é um destino melhor para estes órfãos do que permanecer no Haiti e na África.
0: Olha, eu quer saber a minha opinião sincera? Eu não tenho, não pensei muito profundamente no assunto. Mas olha, eu sinceramente, eu preferia até ser adotado por um casal homossexual do que ficar passando miséria e perigo de morte. Se é pelo princípio do mal menor, porém, esse princípio do mal menor está servindo apenas de pretexto. Você vai me dizer que essa putada gay de Nova York, cheia de dinheiro, né, frequentando sauna gay todo dia, tá louco para encher a casa de pobre esfarrapado do Haiti, da Zâmbia? Ora, meu Deus do céu! Que é isso, porra? Hã? Isso aí é tudo poesia danada, tá entendendo? Agora, eu acho o seguinte, eu pela experiência, pelo que eu vi, né, na vida, eu acho, por exemplo, um casal de lésbicas pode criar uma criança sem grande dificuldade. Agora, um casal homossexual macho, eu tenho as minhas dúvidas. Né? Eu nunca vi... Eu já vi camaradas sem assim, filho de homossexuais e tal, é totalmente problemático, encrencado, e não são homossexuais, não. Isso aí está estatisticamente mostrando que a maior parte dos filhos de homossexuais não o são, né? Porque já está vendo o seu pai tomando no cu todo dia, falando, não, eu não quero esse destino para mim. Você me desculpe, dói muito. Então, eu acho que isso aí é uma hipocrisia, quer dizer, é uma... Isso aí é como... Aliás, o próprio casamento gay, hipocrisia. Você acha que gay quer se casar, meu Deus do céu? Dá uma olhada aí. Vai ali na rua Vieira de Carvalho e você vê aquela fila, né? Em São Paulo, né? Aquela fila de gay, tudo louco pra entrar no cinema pornô gay. Você acha que aquele pessoal tá afim de casamento monogâmico? Ora, aliás, falando nisso, alguém até aqui me mandou um negócio fabuloso, quer ver? Aqui. O Carlos Malferrar me mandou aqui uma notícia que saiu na CNN. Ah, fulano de tal é bissexual.

o fenômeno do imbecil coletivo. O imbecil coletivo é uma coletividade de pessoas de inteligência normal ou superior que se reúne com a finalidade de imbecilizar-se umas às outras. As pessoas acabam ficando assim. Tanto mente que acaba escrevendo aí, ó, o sujeito pratica o bissexualismo num casamento monogâmico. Né? Isso é um milagre. Né? Agora, nós, bem, o imbecil coletivo está existindo na esquerda. Na direita não existe. Na direita é uma coletividade de imbecis, tá certo? Que se reúne com a finalidade de permanecê-lo. É diferente. É? O pessoal da esquerda tem um QI muito mais elevado. Né? O doutor Emir Sader, por exemplo, ele não é naturalmente burro. Ele é artificialmente burro. Ele mente, ele se faz. Tanto se faz que ele acaba ficando burro mesmo. Agora, Rodrigo Constantino, Paulo Giraldelli, não. Eles são burros mesmo eternamente. Eternamente. Não há a menor possibilidade de elevar o QI desses caras nem meio grau. Né? Então, aqui. O Jorge Oliveira Borges, lembra que eu falei de 260 ou 300 milhões de mortes do movimento revolucionário? E ele pergunta se eu tenho a distribuição dessas mortes por décadas. Olha, onde você encontra isso, Jorge? É na página do professor R.J.Rummel, com dois M's, R-U-M-M-E-L. Põe esse nome no Google ou em outro aparelho de busca, tá certo? E você vai encontrar. Aparece um outro aparelho de busca aí que garante privacidade, chama-se IP, eu acho que é IYPPY, uma coisa assim. Porque o Google, você põe a coisa no Google, já pronto, já vai parar no governo direto, tá certo? Então, lá no aparelho do professor, você pode também procurar a expressão democide, democídio. Né? Ele não usa a palavra genocídio, usa democídio, porque genocídio tem uma conotação étnica, né? E muitos regimes não matam as pessoas por seleção étnica, matam por outro, então, por outro critério qualquer. Né? Ou às vezes é mesmo dentro do mesmo grupo étnico, chinês, matando chinês. Então, o genocídio fica um pouco meio estranho. Então, ele criou esse outro conceito, o democídio. Então, R.J.Rummel é um sujeito que passou a vida estudando o assassinato em massa. É a página melhor que existe sobre isso no mundo. Ele ganhou por essa realização de vida inteira, essa imensa pesquisa sobre o democídio, ele ganhou um prêmio da American Sociological Association recentemente. Então, olha aqui, eu queria recomendar duas leituras para vocês sobre o caso desse derramamento de óleo da British Petroleum. O primeiro foi escrito pelo meu amigo Donald Hank e está na página Legals Forum. Legal escreve L-A-I-G-L-E-S Forum. Né? Está lá em português, traduzido pela Graça Salgueiro. Né? E o outro é escrito pelo Tim Ball. E saiu, já vou dizer onde saiu. Está aqui. Canada Free Press. É http://canadafreepress.com. Daí você põe lá o nome Tim, T-I-M, Ball, B-A-L-L. O artigo chama BP and Obama Benefit from Oil Leak Continuing.

0: não pode tirar uma gota. Ao mesmo tempo, ele ofereceu dinheiro para ajudar a Petrobras, a nossa empresa estatal de petróleo, a perfurar petróleo embaixo do mar. Quer dizer, ele está ajudando o Brasil a fazer o que ele está proibindo os americanos de fazer. Por que que ele fez isso? Porque o Jorge Soros investiu 811 milhões na Petrobras. E o Jorge Soros é o patrão do Obama. O que mandar fazer? O Jorge Soros chega lá, põe o pinto na mesa, pô, aquele pinto velho, pau! E o Obama, sim senhor, sim senhor, sim senhor. Então é assim o negócio, pô. Quer dizer, isso aqui está virando o mensalão, isso aqui está virando o Brasil, está virando um cu. É um negócio impressionante como a rapidez com que o mundo se brasilianiza. Eles mandaram pedir aí o know-how, do mensalão. E estão aplicando aqui. Agora, veja outro negócio que me manda. Que você me manda um despacho da Reuters. Eu estava falando do sujeito que pratica o bissexualismo num casamento monogâmico. Os caras escrevem umas coisas que são tão absurdas ou chocantes e não percebem o que estão escrevendo. Olha aqui. Despacho da Reuters. O discurso do técnico Dunga para a partida contra o Chile pela Copa do Mundo pode ser de cautela, mas a maioria dos integrantes do governo federal, entre eles o presidente Luiz Inácio Lula da Silva, aposta em vitória tranquila do Brasil. O prêmio para quem clavar o placar, uma garrafa de cachaça. Durante a reunião de coordenação do governo, que tinha na pauta as enchentes que mataram dezenas de pessoas no Nordeste, os ministros fizeram as suas apostas. E o prêmio será uma cortesia do vice-presidente Zé Alencar, uma garrafa de cachaça Maria da Cruz. Maria da puta que eu pariu, Zé Alencar! A hora que vocês estão tratando uma tragédia que afetou, está afetando milhares de brasileiros, vocês ficam lá fazendo a apostinha de garrafa de cachaça, enfia a garrafa de cachaça do cu, seu filho de uma puta. Queria eu te encontrar para ver, ó. Até eu forneço a cachaça para pôr no seu cu. Desgraçado, miserável, miseráveis. Canalhas! Como é que se suporta essa gente, porra? Olha aqui, Lula, Gilberto Carvalho, Alencar, Gilberto Carvalho é aquele que é o contato dele no Foro de São Paulo. É o homem do Lula no Foro de São Paulo, na revista, está lá no corpo de diretor da revista América Livre do Foro de São Paulo. Olha só. Vê que tipo de gente que está governando você. Porra, vocês foram ciscar no lixo mesmo, hein? Puta que pariu. Com tanta gente boa nesse país, tem que botar esta merda dessa geração. Pior é a minha geração, eu morro de vergonha disso. Agora, aqui o Helder Moraes me pergunta, diz, olha, nos seus áudios no YouTube, o senhor diz que tem três grupos que manipulam o mundo e tem a doença da megalomania fazendo a nova ordem mundial. O primeiro grupo era os camaradas do Bilderberg, aqueles banqueiros, poder rico, dono do FMI, que tem o Herman von Rompuy na presidência da União Europeia. E diz também uma sigla, se não me engano, a CFR, CFR Council on Foreign Relations. Eu não entendi de que se trata. Council on Foreign Relations. É o principal think tank aqui americano. Quem não passa por lá não chega na presidência. O segundo grupo, diz o senhor, é os comunistas KGB, que são os mais ricos de todos, e que nunca soube da verdade quanto que era a riqueza, desde que a Constituição Soviética não permitia nem mesmo o governo sabia quanto ele tinha. Essa é a verdade. Quer dizer, o parlamento soviético não tinha acesso ao orçamento da KGB. O orçamento da KGB era ilimitado. É um negócio inimaginável. Veja, a KGB tinha 500 mil funcionários só dentro da União Soviética. Mais aproximadamente 5 milhões de agentes espalhados pelo mundo. É um negócio descomunal. Ela foi a maior organização de qualquer tipo que já existiu ao longo de toda a história humana. Tá certo? E, comparado com isso, qualquer milionário aí do Wall Street é um perrapado, porra. Aí o senhor discorreu vários assuntos e foi emendando o assunto no outro, blá, blá, blá, e acabou não dizendo qual é o terceiro grupo. O terceiro grupo é o grupo islâmico, que é o projeto globalista mais antigo que existe. Antigo e contínuo ao longo do tempo. Porque a ideia dos camaradas é a seguinte: o Islã vai realmente dominar o mundo inteiro. Quer dizer, ou por adesão, quer dizer, vai conquistar as almas, ou então vai na porrada, é de um jeito ou de outro. Esse é um plano contínuo que eles jamais abandonaram e estão aí executando. E, a partir do século XX, adotaram uma outra maneira de penetrar, de dominação, que são justamente, vamos dizer, as taricas, organizações esotéricas, que aparentemente são distintas do Islã exotérico e, portanto, então são transportáveis. É uma espécie de, como se diz, são teorias místicas que, teoricamente, que em hipótese, podem se aplicar a qualquer religião e não estão limitadas pela lei islâmica. Mas esse é só da boca para fora. Na verdade, é tudo islâmico mesmo. Espera aí, tem alguém na linha? Alô, quem é? Sim, quem é?
1: Marcos.
0: Marcos, tudo bem?
1: Oi, Lavo, tudo bem?
0: Filha.
1: Eu estou falando aqui do Rio do Contrato. E eu tenho uma pergunta para o senhor. Uma dúvida assim que eu tenho desde criança. Gostaria de saber. Existe algum modo de conciliar o evolucionismo com o criacionismo? Ou a gente tem que escolher algum deles?
0: Peraí. O som está muito ruim. Você fale um pouco mais longe do microfone porque tá dando muita ressonância. Fale. Repita a pergunta, por favor.
2: Da gente conciliar evolucionismo com criacionismo?
0: Perfeitamente. Perfeitamente. Você veja que o próprio Charles Darwin, se você ler os parágrafos finais do livro A Origem das Espécies, ele faz uma declaração explícita de criacionismo e em favor do design inteligente, de modo que as coisas não são incompatíveis, né? O problema realmente não é esse. O problema é saber se o raio da evolução aconteceu ou não aconteceu, né?
2: Porque existe inconciliar
0: hipóteses. As hipóteses em si são conciliáveis. O problema é saber qual delas se verifica na realidade.
2: Qual que é a opinião do senhor? Qual que seria mais aceitável?
0: Olha, hoje em dia eu já estou começando a achar que a evolução não aconteceu, não. Durante muito tempo eu fiquei, né, assim, hesitante. Porque eu li as provas do evolucionismo e falava, parece que está certo. Daí eu li as provas contra e falava, também parece que está certo. Então durante uns 10 anos eu fui o único ser humano que não tinha nenhuma opinião a esse respeito. Mas depois desse livro do Dr. Sodera, chama A Small Speck to Man, quer dizer, de uma manchinha ao homem, eu estou começando a achar que não aconteceu, não. Se você puder, dê uma espiada nesse livro, o autor chama-se Dr. Sodera, e o livro A Small Speck to Man. Speck é S-P-E-C-K. Né? O camarada fala ali que torna a coisa inviável, eu falo, olha, desisto. Parece que a coisa é inviável mesmo. Mas também não posso jurar, hein?
2: Nossa, Aldous. Se não consta em Bíblia, como é que a gente concilia uma coisa com a outra? Porque eles já são provados que eles existiam.
0: Não, você vê, a hipótese de que Deus, na criação, ele não criou todas as espécies de animais ao mesmo tempo, mas de que continuaram aparecendo espécies depois, essa hipótese já está em Santo Agostinho. Santo Agostinho admite isso aí. Santo Tomás de Aquino também tem alguma coisa desse tipo. Mas essa hipótese evolucionista, ela não foi inventada no século XIX, não. Ela é muito antiga. Mas era apenas uma hipótese. Ninguém pode jurar. Mas de repente chegam os caras dizendo, não, isso aqui é fato científico comprovado. Então ninguém comprovou porra nenhuma até agora. Para mim ainda é hipótese. E depois desse livro do Dr. Sodera, que esqueci o primeiro nome dele, olha, sinceramente, eu já acho que não vai dar.
2: E a interpretação do criacionismo na Bíblia? Você acha que a gente deveria levar ao pé da letra? Eu não, uma grande dúvida que eu tenho é como interpretar a Bíblia.
0: Ué, mas você tem. Isso aí a humanidade tem.
2: Conhecer, senhor.
0: Isso aí a humanidade tem. Quer dizer, a Bíblia não é um livro fácil de interpretar, porque a linguagem simbólica é bastante compacta, você tem que ir de pouquinho, né? Quer dizer, mas eu sugiro o seguinte, que você estude a tradição dos intérpretes. Quer dizer, isso aí faz 2000 anos que tem gente estudando isso aí, e a gente não pode chegar, vamos ler direto, vamos entender direto com a nossa cabeça. Falar, não é assim. Primeiro que você não lê direto, você não está lendo os textos originais. Você está lendo a tradução. A tradução já é uma interpretação. Tá certo? Então você não está tendo acesso diretamente ao texto da Bíblia, porém a uma interpretação que alguém deu a ela. A interpretação pode ser mais correta, menos correta, tá certo? Então, nós temos que ser humildes e reconhecer que nós não somos Adão no paraíso. Nós não somos o primeiro que aparece na face da Terra. E não somos o primeiro que estamos lendo a Bíblia. Tem muita gente muito boa leu, tá certo? Então, eu sugiro que você rastreie as interpretações clássicas. E última análise, você se apega lá no Santo Tomás de Aquino, que é um homem de uma sensatez fora do comum e que dificilmente erra. Erra também como todo mundo, mas dificilmente erra. Então vai lá que você não vai se dar mal, porra. Então vamos em frente. Aqui, recebo do Cristiano Schultz, né, um negócio, a Universidade Federal do Rio Grande do Sul foi dominada durante, o DCE foi dominado durante 48 anos pela esquerda, e teve uma eleição, tiraram o pessoal da esquerda. O que, é que o pessoal da esquerda fez? Imediatamente, não, nós vamos dar um golpe no negócio, nós vamos acusar os caras de corrupção, criar um processo contra eles, criar um escândalo e derrubá-los. Agora, atenção, gente, isso aqui é uma lição para vocês que saíram vitoriosos nessa campanha contra a esquerda, vocês deveriam ter processado a esquerda antes. Vocês não sabiam que a esquerda ia fazer isso? Hã? Vocês acham que a esquerda vai reconhecer uma eleição? Ora, meu Deus do céu, quando elegeram o Fernando Collor de Mello, o que, que fizeram? Descobriram lá um negócio de um Fiat Elba, uma merda de um Fiat Elba, e derrubaram o cara. O que, que é o Fiat Elba comparado com o Mensalão? Nada. Ou seja, a esquerda não admite que exista oposição, não admite que o poder seja dividido. A ideia de rotatividade do poder é absolutamente incompatível com a mentalidade esquerdista. Agora, quando que vocês, liberais e conservadores, vão entender isto? E com a esquerda não se concorre eleitoralmente, se concorre na esfera do poder. Eles tentam destruir vocês, você tem que tentar destruí-los por todos os meios. É só assim. Qual é o meio mais prático? Processo, ué. Assédio judicial. Você lembra quando o pessoal gay fez 200 processos contra o cardeal do Eugênio Salles, velhinho, lá, como é que o velhinho? Ele não ia ter nem tempo de se defender 200 processos, que vai levar 40 anos. É assim que se faz, porra. Agora, se vocês acreditam no rodízio democrático, o rodízio democrático existe entre pessoas que têm a mentalidade democrática e respeitam a democracia. E esses caras não respeitam. Então é claro que eles iam fazer isso com vocês. Então, antes de você vencer na eleição, já tinha que ter processado o cara mil vezes. Imagina se eles ficaram lá 40 anos e não roubaram nada. Porra, meu Deus do céu. Roubar é natural nesse pessoal da esquerda. Vocês não roubaram nada, tenho certeza que não roubaram um tostão. Tá certo? Não fizeram nada errado. Inclusive porque chegaram lá anteontem, né? Agora, esse pessoal ficou 40 anos lá, por que não investigaram os caras? Quer dizer, você vai com aquela, sabe, aquela crença linda, idealista na democracia e acha que o outro vai respeitar isso? Ora, porra! Hã? Isso é a mesma coisa que você achar que o ladrão vai respeitar sua propriedade. E o ladrão entra para roubar, você fala, não, meu filho, você não pode fazer isso porque é proibido, está aqui o Código Penal. É? Então, olha, vocês fizeram um belo esforço, tá certo, mas o esforço está incompleto. Não se trata de vencer uma eleição. A luta contra movimentos revolucionários é uma luta para a destruição do poder do outro. Não é só para ocupar um cargo. Quando é que vocês vão entender isso? Eles entendem perfeitamente. Tanto que conseguiram destruir realmente todos os seus adversários potenciais. E hoje está na situação que, como diz o Lula, todos os candidatos presidenciais são de esquerda. Olha que maravilha. Vencemos. Isso é democracia como eles entendem. É a famosa tolerância libertadora de que falava Herbert Marcuse. Quer dizer, toda a tolerância para com a esquerda e nenhuma para com a direita. Isso é o que eles praticam. Agora, se você vai praticar tolerância efetiva com eles, eles vão acabar com vocês. Vocês têm que entender que não se trata de eleição. É uma disputa, inédita disputa de ideias. É uma disputa de poder. E poder se constitui de pessoas. Pessoas significa reputações. Hã? Então, eles entendem isso. Então, o que eles fazem? Primeiro destroem todas as reputações dos adversários e daí concorre o cara numa eleição no qual o sujeito já entra desmoralizado. É isso que ele tem que fazer também. Só que é o seguinte, eles mentem para fazer isso e nós não precisamos mentir. Alguém precisa, eu preciso inventar um mensalão, meu Deus do céu? Eu preciso inventar o Foro de São Paulo? Eu preciso inventar o narcotráfico? Não, tudo isso está aí na realidade, é o que eles estão fazendo. Então, olha, eu acho que hoje não dá mais tempo de falar mais nada. Então, nós temos que estar aqui no fim. Então, até a semana que vem. Muito obrigado.

Boa noite, meus amigos. Estamos aqui de volta. Como sempre, começamos invocando a Santíssima Virgem Maria e o Santo Padre Pio de Pietrantina, para que roguem a Deus que nenhuma injustiça se cometa nesse programa. Queria aqui avisar a vocês que amanhã, 6 de maio, em Feira de Santana, Bahia, o poeta Silvério Duque estará lançando o seu novo livro, A Pele de Esaú, lançado pela editora Via Literarum. Então é amanhã, no Teatro do Centro Universitário de Cultura e Arte, CUCA, de Feira de Santana, Bahia, que fica na rua Conselheiro Franco, número 66. O Silvério Duque é um poeta que já demonstrou seu talento e que vem progredindo a olhos vistos. Não duvido que ele está destinado a ocupar um lugar importante na cultura brasileira, se dentro de alguns anos ainda existir a cultura brasileira. O Silvério Duque existirá. Então, se vocês não puderem comparecer ao lançamento, mas quiserem adquirir o livro, vocês deem uma olhada no site www.vleditora.com.br. Também queria convidar vocês para dar uma espiada no site do meu filho Luiz Gonzaga de Carvalho Neto. O site é luizgonzagadecarvalho.com, onde ele anuncia os novos cursos que está dando. E também convidar vocês a visitar o meu site, Seminário de Filosofia, www.seminariodefilosofia.org, onde todo mês nós estamos depositando gravações e transcrições de cursos que eu dei ao longo de 20 anos e também novas gravações que eu faço especialmente para esta página e o curso de filosofia online, que é dado aos sábados e que fica, depois das gravações, são depositadas lá no site. Quer dizer, é um bolo de material onde ali você pode ter uma ideia do que eu tenho feito em matéria de ensino de filosofia ao longo dos últimos 20 ou 30 anos. Eu acho que a coisa mais linda da semana foi esse acordo entre o Brasil e o Paraguai para combater o narcotráfico. Enquanto eles estão fazendo o acordo, olha que coisa, os dois se ajuntam, Brasil e Paraguai, se ajuntam para combater o narcotráfico e ato contínuo, o que fazem? A Polícia Federal Brasileira e a Marinha do Paraguai trocam tiros. Tiros com os traficantes? Não, eles trocam tiros entre si. A Polícia Federal atirando na Marinha Paraguai atirando na Polícia Federal Brasileira. Não é uma coisa maravilhosa? É o acordo mais lindo que eu já vi. Quer dizer, é um acordo de assim, vamos nos matar um ao outro, né? A propósito, eu vou até ler para vocês o artigo que eu escrevi, que menciona esse negócio. Artigo que deve sair aí no Diário do Comércio nos próximos dias. Mas eu não resisto a ler aqui para vocês. O artigo chama-se As Cabeças e a Missão. Enojado com o artificialismo dos costumes na corte de Henrique VIII, Thomas More observou que a mentira política, quanto mais patente e boboca, mais solicitamente é aceita como verdade por aqueles a quem, no fundo, ela não engana de maneira alguma. Decorridos vários séculos, belo exemplo da validade permanente dessa máxima é o acordo assinado entre Brasil e Paraguai para reprimir o narcotráfico. Lindo evento diplomático seguido de troca de tiros, não com os traficantes das Farc, mas entre a Polícia Federal do primeiro signatário e a Marinha do segundo. Como ambas as partes sabem que a guerrilha colombiana domina o tráfico na fronteira, mas ao mesmo tempo comprometem-se a combater tão somente o crime abstrato, puro, platônico, sem tocar na realidade viva das conexões políticas que o originaram, o protegem e dele se alimentam, torna-se evidente que todo o esforço de cada um dos contratantes residirá em fazer o melhor que possa para impedir que as ações do outro contra o banditismo tenham qualquer resultado substantivo. Haja o que houver, as Farc não serão arranhadas. Tão sério é esse compromisso que aqueles que o assumiram não hesitam em cumpri-lo à bala. Quem diz que não existe heroísmo entre os picaretas? Eis aí, pela bilionésima vez, o sinal de que, na leitura dos tratados internacionais e declarações políticas em geral, o estudante não deve excluir a possibilidade
de que signifiquem precisamente o contrário do que dizem. A única diferença entre o reinado de Henrique VIII e o mundo moderno é que, na época do primeiro, só eram obrigados a dizer amém à mentira oficial os membros do círculo mais próximo do rei. O povo, à distância, e os intelectuais, no recesso protegido da universidade, sabiam que tudo aquilo era uma palhaçada e riam. Hoje, com os meios de comunicação de massa e a instrumentalização das universidades como meios de transformação social, o auto-engodo obrigatório se impõe a toda a população e os intelectuais em peso são os primeiros a legitimá-lo, cada um sentindo uma angústia, um peso na consciência, toda vez que se recusa a acompanhar seus pares, mesmo por minutos, no exercício de tão honrosa missão. Se você não entra no jogo, é excluído não só da corriola palaciana, como antigamente, mas do seu grupo de amigos, do emprego, da família, do universo. Por isso é que o mundo moderno, se ainda não é o império geral da mentira, anunciado no livro do Apocalipse, pelo menos dá o melhor de si para aproximar-se desse ideal sublime. Vejam o que aconteceu com o Dr. Joseph Zonabend, epidemiologista e um dos criadores da prestigiosa Foundation for AIDS Research. Um belo dia ele recebeu um press release emitido pelo próprio departamento que ele chefiava. A coisa dizia que a AIDS assumira proporções epidêmicas. Já não era um risco limitado à parcela mais vulnerável da comunidade homossexual, mas era um perigo iminente para toda a humanidade. Que besteira é essa? Eu nunca assinei essa porcaria, proclamou o perplexo doutor. Antes que ele obtivesse uma explicação, a mentira alarmista já tinha virado capa da revista Life, com o título AIDS, ninguém está a salvo. Só quando a farsa já havia se espalhado pelos quatro quadrantes da Terra como verdade científica incontestável, foi que uma alma caridosa explicou ao Dr. Zonabend que tudo é um plano da Foundation e da indústria farmacêutica para arrancar verbas do governo americano. Na verdade, a AIDS nunca foi um perigo sério para a população heterossexual e hoje não é absolutamente risco nenhum. Confirma-se assim, linha por linha, a denúncia que em 1993 o jornalista Michael Fumento já apresentou no seu livro The Myth of Heterosexual AIDS, o mito da AIDS heterossexual. Mas dizer indústria farmacêutica é dizer Rockefeller, e dizer Rockefeller é dizer Council on Foreign Relations, Bilderberg Club e, no fim das contas, Nova Ordem Mundial. As mesmas organizações e entidades estão por trás do Climate Gate, das campanhas mundiais abortista e gaysista, da nova religião global biônica, da proposta do governo Obama para o controle universal da circulação de capitais, etc., etc. A lista das maravilhas não tem mais fim. Quem vai dar um basta em tudo isso? Ninguém. A imposição da bestialidade organizada vem precedida de programas educativos calculados para desarmar a inteligência humana desde a mais tenra infância contra a força hipnótica das mais tolas mentiras de Polichinelo. Henrique VIII mandou cortar a cabeça de Thomas More quando este recusou a continuar fazendo vista grossa. A nova ordem mundial não corta cabeças. Zela para que elas não cresçam até um ponto em que precisem ser cortadas. E não é só o sistema educacional que serve para esse fim. Para vocês fazerem uma ideia da colaboração prestimosa da grande mídia com a microcefalia global planejada, vejam como os medalhões do jornalismo americano responderam ao novo livro do repórter Aaron Klein, The Manchurian President, que investiga, com mais de 800 documentos, as relações íntimas entre Barack Obama e tudo quanto é organização comunista, islamofascista e anti-americana nos Estados Unidos. Antes mesmo de poder lê-lo, assim reagiram aquelas belas almas ao mero anúncio de que o livro estava para ser publicado. Aspas. Nunca, nunca mais me contacte, fecha aspas, respondeu o redator da Time, Jeffrey Kluger. Aspas. Porcaria ridícula, fecha aspas, John Oswald, editor do New York Daily News. Aspas. Lixo sensacionalista que não interessa nenhuma publicação séria, fecha aspas, Rana Furuhar, editora adjunta da Newsweek. Aspas. Tire-me da sua lista, fecha aspas, Nancy Gibbs, editora da Newsweek. Aspas. Vão cuidar das suas vidas, fecha aspas, David Knowles, comentarista político da American Online. Aspas. Isso é ofensivo, fecha aspas,
Berno Esquida, diretor de publicidade da The Nation, e assim por diante. A dedicação dos grandes do jornalismo atual à ocultação de notícias politicamente indesejáveis não é só um capricho de momento, uma frescura, uma leviandade. É um compromisso sério, profundo, inflexível. É uma missão de vida. Então, mal que acabar de mandar esse artigo para o Diário do Comércio, eu recebi de um amigo, cujo nome eu não posso citar, se referindo a um acordo Brasil-Paraguai, dizendo o seguinte: o acordo não é para dar certo mesmo, a partir das forças designadas por Lula para agir pelo lado brasileiro. A Força de Segurança Nacional, guarda pretoriana inconstitucional, mantida talvez pelas Farc e as polícias civil e militar. O Exército, cuja missão constitucional é justamente defender a fronteira, o que ele faz com muita competência, foi afastado da festa. Certamente iria atrapalhar a intenção do acordo. Mas é claro que se você faz um acordo para proteger a fronteira, que é uma missão constitucional das Forças Armadas, como é que você exclui as Forças Armadas? É porque não é para proteger a fronteira, é para fazer exatamente o contrário. Quer dizer, esse acordo é um acordo criminoso, tá certo? Foi mal intencionado, foi para proteger Farc. Tanto que, no ato da assinatura, os dois lados fizeram a questão de dizer o seguinte: não, nós aqui não estamos perseguindo ideologia, nós não queremos entrar nessa coisa política, nós aqui somos apenas contra o narcotráfico. Eduardo, não há outro narcotráfico ali além das Farc. Agora, se você não pode combater uma organização política, então não pode combater as Farc. Repete a mesma farsa do Plano Colômbia do Bill Clinton, que oferecia ajuda ao governo colombiano para reprimir o narcotráfico, com a condição de que não se tocasse nas organizações políticas. Com a organização política interessava, as Farc. Então, o que aconteceu? Acabaram todos os cartéis e a Farc pegou o monopólio do narcotráfico, não só na Colômbia, como em todo o continente, penetrando até nos Estados Unidos, onde hoje em dia, um terço do dinheiro que circula pela Bolsa de Mercadorias de Nova York é dinheiro do narcotráfico latino-americano, ou quer dizer, Farc. Então vocês entendem por que o então presidente da Bolsa de Valores de Nova York, Peter Grassel, né, tomou um avião e foi lá no meio do mato para conversar com o quê? Com tatu-bola, com minhoca, né, com anta. Não, para conversar, era uma conversa amigável com o chefe das Farc, o falecido Manuel Marulanda. Então, fica tudo explicado. Quer dizer, é um acordo de liquidar os concorrentes das Farc, como já se liquida no Brasil. Todas as quadrilhas que não têm conexão com a Farc, como essa tinha lá no Espírito Santo, o governo cai em cima. Mas tudo para a turma da Farc é intocável. Ora, alguém me mandou aqui até uma fotografia que é uma das coisas mais elucidativas que eu já vi, em que aparece o Lula e o ministro Paulo Vanuc exibindo um exemplar do Plano Nacional de Direitos Humanos. Qual é a capa do Plano Nacional de Direitos Humanos? O logotipo da Farc. Da Farc não, o logotipo do Foro de São Paulo. E o logotipo aparece América Latina de cabeça para baixo e toda em vermelho. Quer dizer, uma declaração de intenções mais evidente do que essa não é possível. E você dizer que não, o Foro de São Paulo não tem nada a ver com isso. Quer dizer, eles simplesmente copiaram o logotipo. Digo, mas não, mas o logotipo está copiado nos mínimos detalhes, com as palavras, inclusive, tudo certinho, né? Então, é claro que esse Plano Nacional de Direitos Humanos é uma obra do Foro de São Paulo. Agora, o Foro de São Paulo, segundo os saberetas aí que estão de plantão, o Foro de São Paulo não faz nada, não tem importância nenhuma. E agora, vocês já viram, qualquer encontro entre chefes de Estado que não tem importância nenhuma, você junta dois chefes de Estado que se reúnem para qualquer coisa. Isso já é importante em si mesmo. Agora, se você reunir 10 chefes de Estado, opa, o negócio é grave. Agora, se eles se reúnem durante vários dias, todos os anos, e ninguém noticia nada, então é óbvio que isso é uma ocultação premeditada, criminosa. Eu digo e repito, os diretores de jornais do Brasil, o Otávio Frias, diretores da Globo, todos eles tinham que estar na cadeia por causa disso. O Foro de São Paulo cresceu e se tornou uma organização perigosa
capaz de determinar até o Plano Nacional de Direitos Humanos e capaz de colocar governante em 12 países da América Latina e, ao mesmo tempo, proteger as Farc, para que as Farc espalhem o terror no continente inteiro. Tudo isso foi feito graças a vocês, está vendo aí, seu Otávio Frias? E depois o senhor vai lá no Instituto Milênio falar sobre ética jornalística, etc. Ética é a puta que eu pariu! Aqui, seu cafajeste! O seu jornalismo é cafajestada, é mentira, é fraude, do começo até o fim. Vocês ocultam essa coisa durante 16 anos e depois falam, não, nós ocultamos porque não tinha nenhuma importância. Porra! Já viu qualquer encontro de chefe de Estado que não tem importância? Todos eles têm. E todos são noticiados. Quer dizer, se isto é omitido durante 16 anos, é claro que é premeditado. Você é cúmplice disso, Otávio. Isso é a turma do Globo, os Marinhos. Vocês são tudo um bom de vagabundo, filha da puta. Mentirosa, né? Olha, eu escrevi no jornal de vocês, porque afinal de contas, essa é a minha profissão. A gente tem que ter algum patrão. E a gente. Sabe como é? Pobre não escolhe patrão. Se a gente oferece emprego, a gente pega aquela merda. Mas que eu morro de vergonha de ter escrito nos seus jornais, na Folha, no Globo. Então, olha, só não me envergonha de ter escrito no Jornal da Tarde, porque os Mesquita eram jornalistas de verdade, eram gente séria. Assim, sabiam o que era moral, sabiam o que era ética. E muito orgulho de escrever no Jornal dos Mesquita, mas nos outros é tudo uma vergonha só. Inclusive a turma da Abril, que agora está mais ou menos se redimindo, né, tentando limpar um pouco a merda que fez. Porque um dos grandes responsáveis pela transformação da educação brasileira, né, numa máquina de doutrinação comunista foi a Fundação Victor Civita. Eu sei porque eu trabalhei lá também. Morro de vergonha, né? Agora, é verdade que vocês, com o salário miserável que me pagaram, vocês ajudaram a comprar o leite das crianças, tá certo? Então, aqui, muito obrigado pela parte que me toca. Como é que vocês são os filhos das putas assim? Agora, outra coisa importantíssima esta semana foi que finalmente saiu o pronunciamento da Santa Sé sobre o caso dos Legionários de Cristo. Tá certo? Olha, para entender o que é o Legionário de Cristo, você vê que era talvez a maior organização católica que existia, e a sua ala civil não, a ala leiga, Regnum Christi, era certamente a maior. E, com toda certeza, era mais rica, porque eles coletavam ali, recrutavam os seus membros, ou entre jovens, estudantes inocentes, tá certo? Que tivessem algum atrativo sexual para o padre Maciel, tá certo? Ou entre milionários que tivessem um atrativo financeiro. E, com isso, pegaram até o Carlos Slim, que é o mais rico do México, que foi o principal financiador. Isso adoro, né? Gente rica. E isso. O pessoal cerca, seduz, né? Sempre com aquela linguagem, aquele atrativo sentimental, de que a religião burguesa, por excelência, é constituída só de sentimentalismo. E o pessoal caía que nem os patinhos. Além disso, eles tinham um programa que era aparentemente conservador. Quer dizer, eles promoviam a missa tradicional, defendiam a doutrina católica tradicional, eles não tinham nada a ver com teologia de libertação e era uma espécie de oposição de direito. Então, o pessoal vendo os progressos da esquerda na igreja, que vai dominando cada vez mais, quando viu uma organização de direita aparecer no horizonte, as pessoas colocavam ali todas as suas esperanças. Ah, isso aí vai resgatar a religião católica tradicional. E ia todo mundo correndo para lá. Chegava lá, então tinha aquelas reuniões multitudinárias de lotar estádios de futebol, né, com aquela pregação sentimentaloide, né, usando todos os recursos de manipulação de massa que já foram usados e abusados por Igreja Universal e outras porcarias. E o pessoal então ficava fascinado com aquela coisa. E quanto aos jovens que entravam ali, logo chegava um superior. Ali a ideia é o seguinte, que a ideia que era passada para eles é que todos os superiores da Legião de Cristo eram todos santos. A palavra santo era usada ali. Eu nunca vi uma inflação de uma palavra como a inflação do santo, né, no Legionário de Cristo. Então chegava um desses santos, olhava bem
fundo nos olhos do rapaz de hora. Tive uma revelação de Jesus Cristo. O Espírito Santo desceu aqui e disse que você tem vocação sacerdotal. Não, o moleque fica maravilhado com aquela coisa assim. Eles criaram um monte de padre, tá certo? Na base da indução e da sedução. Quer dizer, falsas vocações. Mas é claro que entre essas vocações, algumas eram verdadeiras. Veja o que aconteceu. Agora, quando a Santa Sé oficialmente revelou todos os crimes praticados, não só pelo padre Maciel, mas pelos diretores da entidade em geral, vou voltar a isso daqui a pouco, o que aconteceu? Tem 800 sacerdotes entre os legionários de Cristo. Desses 800 sacerdotes, somente 100 colaboraram nas investigações. Os outros 700 estão traumatizados. Não sabem o que fazer. Então, é claro que esses 700 foram empurrados para a vocação sacerdotal, não sabem o que estão fazendo lá, e na hora que cai a imagem do padre Maciel, é assim, meu mundo caiu. O que vai acontecer com milhares de pessoas. Então, é evidente que o cristianismo deles, toda a fé cristã deles, estava garantida, né? Estava avalizada pela figura do padre Maciel. Se o padre Maciel não presta, então agora todos eles vão ter crise religiosa. Olha a merda que esses caras fizeram, né? Agora, aqui, segundo comenta o jornalista Sandro Magister, que é o cara que tem acompanhado esta coisa há bastante tempo e que está publicando aqui o relatório da Santa Sé, ele diz o seguinte, ele diz que não, ali não se tratava de maneira alguma apenas de crime de pedofilia cometido por um indivíduo, por dois ou por três, mas tinha todo um sistema de poder montado para fornecer vítimas para o padre Maciel e para manter todo mundo sob controle de maneira que a coisa não vazasse, sobretudo não chegasse na orelha do Papa. Esse sistema de poder incluía um abundante fornecimento de propinas para os altos funcionários do Vaticano, inclusive um secretário de Estado, não sei qual foi. E foi assim que o Papa João Paulo II foi feito de idiota, a senhora não ficou sabendo nada, e morreu na inocência, achando que o Maciel era um grande cara, e que estavam tentando sujar a reputação de um sujeito honesto. O atual Papa, no tempo que ele era cardeal, ele já não caiu muito nessa conversa, já não acreditou muito. Mas a opinião dele foi voto vencido. Né? Então diz aqui o Sandro Magista, é claro, ele analisando a partir do relatório do Vaticano, ele diz, é claro que não haverá nenhuma indulgência para com o sistema de poder que criou um bloqueio em torno de Maciel, né, antes e depois da sua morte. Isto é, não haverá indulgência para os atuais cabeças, os chefes e líderes territoriais da legião. Em particular, é totalmente ilusório que o machado, né, a guilhotina, possa perdoar os chefes supremos, o diretor-geral Álvaro Corcoera e o vigário-geral Luiz Garça Medina. Todo mundo dizia, não, esses camaradas são santos, né? Eu tenho amigos que entraram nesse negócio, foram totalmente seduzidos por essa porcaria, ainda estão lá, porque quando eu comecei a contar o que estava acontecendo, eles não acreditaram, falei, bom, então você não acredita em mim, então espero o relatório do próprio Vaticano, que agora está aqui, já está publicado. Acontece que no Brasil, eu acho que os legionários de Cristo têm algum poder na mídia, porque a coisa não está sendo noticiada com o mesmo destaque com que é noticiado no mundo inteiro. Alguma coisa está acontecendo. Aliás, o Alberto Diniz, do Inobservatório da Imprensa, ele também notou que o caso dos legionários de Cristo não estava recebendo a mídia o destaque devido e disse que isso acontece por causa do caráter religioso da nossa mídia. Olha quanta besteira. Quer dizer, uma mentira cria outra, né? A mentira já cria a sua oposta. Ele quer dizer, Roberto Diniz, porra, o que você quer dizer? Que a mídia brasileira é católica? Ora, vai lamber sabão, porra. É verdade que tu já está idoso, já está gagá, né? Se bem que eu, com a sua idade, eu espero estar mais lúcido do que você, porque escrever uma coisa dessa, olha, é para baixar suas calças e
mas palmando a sua bunda, você está entendendo? A mídia brasileira é flagrantemente anticatólica. Então, se ela amortece o caso dos Legionários de Cristo, é porque tem alguma coisa escondida aí que eu não sei bem o que é. Agora, catolicismo é que não é, porque eles vivem noticiando, né? Tudo quanto pode noticiar contra a Igreja Católica, eles dão um destaque formidável. Ah, um padre irlandês comeu um garoto lá no porão. Pronto, o dia seguinte é manchete. Né? O padre alemão mexeu no peru do moleque. Pronto, manchete. Agora, o Legionário de Cristo é o seguinte. Esse Maciel e sua Corriola, eles fundaram essa porcaria em 1941. São 70 anos, 7 décadas enrabando moleque. Tá certo? E criando todo um sistema de ocultação e de proteção para que isso não vazasse. É um negócio monstruoso. É um sistema de crimes. E daí, naturalmente, isso não tem o destaque devido na mídia brasileira. Então, garanto para vocês que nesses jornais tem alguém da Legionária de Cristo lá amortecendo o negócio. Ou alguém, ou algum cheque, Dada. Né? Ou um emissário, tá certo? Ou é um mensalão, criaram um mensalão da mídia para proteger.

0: no estádio de futebol. Quer dizer, os alunos meus se degradam a esse ponto. E não é para eu ficar com vergonha, pô. É verdade que não são muitos, são poucos. Tá certo? Mas eu não os perdoo, não. Eu não os perdoo, não. Vocês têm obrigação de reconhecer a verdade e vocês têm obrigação de até me pedir desculpas por ter desconfiado, por não ter confiado no conselho que eu lhes dei. Talvez não tenha dado em tempo, porque eu também não tinha interesse nessa entidade Legionária de Cristo. Eu só fui estudar a coisa quando o assunto apareceu para mim, né? Talvez eu devesse, anos atrás, já saber disso, mas não tinha interesse nessa coisa. E outra coisa, quem é que vai desconfiar de uma organização desta primeira vista? Só se você vê que tem alguma coisa de errado. Eu senti vagamente que tinha uma coisa errada, mas demorei para descobrir o que se passava. Só que hoje não tem mais desculpa. Então, o Papa enviou lá 5 cardeais que durante 8 meses entrevistaram as vítimas, viram os documentos, etc. E chegaram a essa conclusão. É um sistema de criminoso montado. Sistema de alcance mundial que penetrou, inclusive, nos altos escalões do Vaticano. Ora, se você faz isso, você está lá corrompendo, gente, comprando consciência. Você está destruindo a igreja por dentro. Você está fazendo um serviço ainda pior do que fez o professor da Teologia da Libertação. Pelo menos a Teologia da Libertação já parte para a heresia logo de cara, já se desmascara. Mas esse aí não, está se fazendo de pessoas fidelíssimas à igreja. Então, muito bem. Ó, até tem um aluno meu, que quer. Parece que até aluno do Seminário de Filosofia. Que mantém lá uma parte, está defendendo o tal do Maciel até a semana passada. Eu digo, mas eu não vou dar o nome do cara para não passar vergonha. Né? Manter uma baita foto do Maciel, ele é um santo, né? É um novo Cristo, está sendo humilhado pelo mundo. Agora aqui, ó, uma notícia interessante. Uma mulher canadense que foi criada por um casal homossexual, agora criou uma organização para dar assistência a pessoas que foram criadas nas mesmas condições dela e que têm os problemas que ela teve. Porque aquilo ali foi aquela procissão de homem na cama do pai dela, tá certo? Ela exposta essa merda o tempo todo, tá certo? E naturalmente se sentiu, vamos dizer, prejudicada e humilhada por isso. E ao mesmo tempo aqui também, até no Globo Online saiu, um universitário de 18 anos foi espancado por um grupo de homossexuais travestis na madrugada de domingo na Praia da Esquerda, na Ilha do Boi, em Vitória. Ele fez uma piada, que foi considerada ofensiva. Então, né, dezenas de travecos pularam em cima do sujeito e começaram a dar pancada, pontapé, arranhão e mordida, né? Então, olha, essas coisas acontecem o tempo todo. Eu vivo dizendo o seguinte, que em todas as cadeias do mundo, todos os estupros que acontecem são estupros homossexuais. Então, se você for pensar, é claro que soma as cadeias e você vai ver que não tem outra comunidade que seja superior em número de estupros do que a comunidade homossexual. Tanto entre homens quanto mulheres. Vejam aquele filme She Stole My Voice, a respeito do estupro lésbico. Vocês vão ver que o negócio não é brincadeira. Esse pessoal fica se fazendo de perseguidinho, de inocente, quando na verdade são agressores, são gente perigosa. Outra coisa, toda essa história de pedofilia, enquanto não fizer uma investigação a fundo no movimento gay, vocês não vão saber o alcance da pedofilia. Porque se entre os padres 90% dos casos de pedofilia são casos homossexuais, né? Então, ora, alguma coisa, tem a ver com a outra e tem que ser investigado. Agora, estou investigando seletivamente a Igreja Católica, onde o número de pedófilos é enormemente menor do que em qualquer outra comunidade humana, para não falar do movimento gay. Mas, o número é menor e desse número 90% é gay. Agora, investigar um movimento gay não pode. Alô, quem está na linha aí?
1: Alô, é Ricardo.
0: Ricardo, tudo bem?
1: Tudo bom, Olavo?
0: Tudo bem. Diga.
1: É, a minha pergunta é a seguinte, é com relação ao livro do padre Paul Cremer, que o senhor indicou.
0: Sim.
1: É, aquele livro traz o cardeal Ratzinger, o Bertone, o Sodano e o cardeal Hoyos como sendo personagens ativos em não permitir que a mensagem de Fátima fosse devidamente revelada. E isso na época que ele era cardeal, o Papa Ratzinger. E qual é a opinião do senhor hoje com relação ao papel que o Papa Bento, a culpa dele, se ele ainda continua cobertando ou se agora ele está tentando inverter a situação?
0: Olha, eu fiquei até surpreso de ver muitas atitudes do atual Papa Bento XVI, porque no tempo que ele era cardeal, eu o achava uma verdadeira peste, principalmente por causa desse caso de Fátima, tá certo? Onde ele tomou várias atitudes que denotavam, esse é um inimigo da mensagem de Fátima, quer dizer, alguém que estava mais afim mesmo é de abafar a coisa, entendeu? E de bloquear o ritual de consagração da Rússia ao Sagrado Coração de Maria, que fora pedido por Nossa Senhora, tá certo? Nas aparições de Fátima, tá certo? Porém, depois que esse homem se tornou Papa, olha, a mente dele foi iluminada de algum modo, porque ele está fazendo muita coisa boa e, inclusive, né, está dando uma importância excepcional a essa viagem que ele vai fazer a Fátima, na qual esperamos que ele tome alguma providência para realizar finalmente a consagração da Rússia ao Sagrado Coração de Maria. Os contatos que ele tem feito com a Igreja Ortodoxa parece que se dirigem a este fim, porque um dos motivos do Vaticano ter se esquivado de cumprir, de atender esse pedido de Nossa Senhora, foi que isso poderia criar uma crise, tá certo? Entre a Igreja Católica e a Igreja Ortodoxa, e dificultar o projeto de reunificação das igrejas, que sem dúvida é um projeto importantíssimo. Tá certo? Essa foi a desculpa. Então o Papa começou lá a conversar com o pessoal ortodoxo e circula uma versão, eu não tenho certeza dela, de que o objetivo é fazer com que os ortodoxos participem desse ritual de consagração, ou seja, que eles façam também nas suas igrejas o mesmo ritual de consagração da Rússia à Nossa Senhora. E daí o negócio não fica mal. Se for isso, é muito bem feito. Eu espero que ele faça alguma coisa e, pelas atitudes sérias que ele tem tomado nos últimos tempos, é bem possível que ele faça isso. Tá certo? E também eu não vejo nada de impossível, e que pelo simples fato de ter sido eleito Papa, a mentalidade dele tenha mudado em muita coisa. Porque na de certo, ele não esperava ser Papa, né?
1: E com relação ao cardeal Hoyos, recentemente eu li num blog católico a seguinte notícia de que ele teria sido boicotado da celebração de uma missa no rito tradicional de São Pio V, aí nos Estados Unidos, e ele teria acusado a maçonaria de ter sido uma das forças das quais deixou como se fosse impossível que ele fosse o presidente da celebração. Qual é o papel que o senhor...
0: Isso é muito possível. Quer dizer, a maçonaria é enormemente poderosa aqui nos Estados Unidos. Aqui todo mundo é maçom, do presidente até o vendedor de cachorro-quente da esquina, tá vendo? E a maçonaria, existe uma ala importante da maçonaria que a principal ocupação dela é tentar destruir a Igreja Católica. Eu não digo que toda a maçonaria esteja envolvida nisso, mas uma boa parte está, né? E além disso, maçonaria também, o pessoal pensa, a maçonaria é uma sociedade secreta, sobretudo para quem está dentro dela. Quer dizer, tem uma sociedade dentro da sociedade, dentro da sociedade, dentro da sociedade, aquilo é que nem uma cebola, tem várias camadas. Né? E eu acho que existe mais segredo de uma loja para outra loja do que para quem está de fora. Quem está de fora, compra livro, investiga, acaba descobrindo tudo. Agora quem está lá dentro, não, é que nem aquela história.

capelão de polícia, padre, né? Ele tinha que rezar, assim, sem falar em Jesus Cristo. Não podia. Né? E isso tem em vários estados, essa porcaria. E o Bob McDonald, então, restaurou. Isso é uma, sem dúvida, é uma... Você vê que coisa? Quer dizer, um direito milenar que todo mundo sempre teve. Hoje, quando reconquista, a gente diz, é uma grande vitória. Né? É aquela teoria do bode. Depois o bode, tira o bode. É que tira o bode, ah, uma grande vitória. Né? Grande vitória significa voltou ao status quo, né, anterior. E assim foi. Agora que o ministro Temporão, né, recomenda que todos vocês combatam a hipertensão praticando sexo. Ninguém se lembrou de dizer ao ministro, então vai baixando as calcinhas. É a resposta que ele mereceria. 180 milhões de brasileiros fazendo fila para comer o ministro. Essa é a única resposta que esse cínico merece. Né? Quer dizer, o governo não está cumprindo as suas obrigações no que diz respeito à assistência médica, então né, fica que nem aquele negócio, ah, não tem pão, come biscoito. Né? Tá, não tem remédio de hipertensão, vai dar uma trepadinha. Ora, porra! Também me chega aqui do site Escola Sem Partido, né? Uns trechos do livro didático distribuído a crianças de 7 a 10 anos pela Prefeitura do Recife. Página 15. Olha, ele fica duro. Certo? Isso acontece de vez em quando. Né? O pênis do papai fica duro também. Algumas vezes o papai acha muito gostoso. Os homens gostam quando seus pênis fica duro. De gosto não, depende do momento, meu filho. Calma lá. Né? Tem certos momentos em que uma ereção é uma incomodidade fora do comum. Né? E você ali, baixa do gastado, baixa! E não baixa. Né? Então, tá aí. Página 16. Aí os espermatozoides se misturam com líquido. E se chama sêmen. Esse líquido que é grosso e pegajoso sai da ponta do pênis do homem. Ué, sêmen sai da ponta do pênis? Eu pensava que vinha de muito antes. Foi uma ilusão minha, né? Daí, se você abrir um pouquinho as pernas e olhar por um espelhinho, vai ver bem melhor. Ali em cima está o seu clitóris, que faz as mulheres sentirem muito prazer ao ser tocado, porque é gostoso. Né? Então, está ensinando lá para as meninas de 7 a 10 anos. Olha, você lembra do filme do Woody Allen, o Zelig, em que o sujeito era um maluco, que ele dizia que dava aula de masturbação na universidade? A piada virou realidade. Estão dando aula de masturbação para meninas e meninas de 7 a 10 anos. Né? Agora, daqui a pouco vai ter aula prática. A classe inteira, todo mundo baixa as calças, né? Aqui o horário regulamentar da brunha, tá certo? E a molecada lá, tudo tocando punheta na aula, tá certo? O professor também, evidentemente, né? Quer dizer, eu escutei, eu não fico nem indignado com uma coisa dessa, porque eu não consigo ficar nem com raiva de uma coisa. É assim, é tão ridículo, tão miserável, tão patético, tão deplorável, que a gente fica com dó. Uma coisa dessa, se você escrever esse livro, é evidente, isso aqui é um punheteiro compulsivo. Tá certo? Mas o sujeito que tem, ele tem que se divertir dizendo essas coisas para criança. Alguns meninos gostam de brincar com o seu pênis, e algumas meninas com a sua vulva. Né? Porque é gostoso. Todo editor, eu repito, porque é gostoso. Gostoso, meu filho, é dar um pontapé no meio do seu cu. Tá. Daí tu prossegue assim, as pessoas grandes dizem que isso vicia, ou tira a mão daí que isso é feio. Ah, e não vicia não? Né? Você conhece algum moleque assim que toca uma punheta por ano? Pô, começa, primeiro é que ele não para mais, porra, quem é que não sabe? Né? Puta vida. Então quer dizer que quanto mais tarde começar, melhor pra eles, né? Agora, por que tem que começar logo com 7 anos? 7 anos o cara é impúbere, quer dizer... Ele não tem sêmen, nada. Então ele vai ficar lá tocando aquela punheta a seco. Tá certo? Esperando. Quando é que vem a porra? Quando é que vem? Quando é que vem? E vai ficar angustiado, porque só vai vir quando ele tiver 12, 13, 14. Vai ter que esperar 5, 6 anos. Tá certo? Pra dar a sua primeira gozada. E até lá, o que que vai acontecer? Ele vai achar que era um cara inferior aos outros. Né? Porque sai sêmen. Ele diz, no meu não sai nada.

Quer dizer, é um negócio até cruel. Olha que coisa altamente do cacete. Essa brincadeira que dá cosquinha muito boa.

noite, meus amigos. Estamos aqui de volta, como sempre, começamos invocando a Santíssima Virgem Maria, o Santo Padre Pio de Pietrelcina, para que roguem a Deus que nenhuma injustiça se cometa nesse programa. Eu queria avisar a vocês o seguinte, que todas as comunicações com o site www.seminariodefilosofia.org ou com este programa devem ser feitas com cópia para o seguinte e-mail: roxane.andrade@gmail.com. Muito obrigado. Aqui o Júlio Tonhete me manda uma questão interessante, mas que caberia melhor no Seminário de Filosofia mesmo. Ele manda um texto aqui no professor Ricieri do ITA, onde ele faz uma interpretação da sentença de Descartes, Penso Logo Existo, e compara com os Lusíadas de Camões, com Shakespeare, né? E com Galileu. Eu não vou poder, evidentemente, comentar a coisa inteira, né? Só um pedacinho aqui. Como exemplo de interligação de área de ensino, podemos fazer um paralelo entre a literatura e a físico-matemática. Camões, nos Lusíadas, 1597, quando narra a viagem épica de Vasco da Gama às Índias, escreveu, aspas, que não há coisa a qual, natural sendo, que não queira perpétuo o seu estado, fecha aspas. Sem dúvida, essa conclusão sobre o gênero humano é uma versão do princípio de inércia que Galileu, 1638, registrou. Todo corpo em repouso ou em movimento uniforme tende a perpetuar o seu estado sem nenhuma força atuar. Fecha aspas. Nesses dois casos, não importou o objeto da análise, pois ambos concluíram a mesma lei observando fatos distintos. Galileu extraiu sua conclusão analisando racionalmente o comportamento cinemático das esferas rolando sobre planos inclinados, enquanto Camões concluiu seu pensamento observando o comportamento humano. E, ora, embora essa analogia seja até interessante, ela historicamente está completamente errada. Porque o fenômeno a que Camões está se referindo é a perseverança da coisa no seu ser, na sua própria natureza. Quer dizer, uma coisa não muda de natureza. E isso Camões tirou diretamente de Aristóteles. Não tem absolutamente nada a ver com o princípio de inércia, né? O princípio de inércia se refere apenas ao movimento e diz que um corpo que está em repouso em repouso ou em movimento retilíneo uniforme tende a ficar na mesma posição sem nenhuma força atuar. Uma coisa realmente não tem nada a ver com a outra. Aliás, o princípio de inércia, ele pressupõe o outro princípio. Quer dizer, a perseverança no ser é evidentemente uma condição básica sem a qual a lei do movimento retilíneo uniforme não poderia se verificar. Mas a analogia tá muito mal feita aqui. Então não precisamos analisar as outras comparações. Infelizmente, a comparação do professor Ricieri não funcionou. Mas passemos a outra coisa mais edificante. O governador do Rio, Sérgio Cabral, fazendo a apologia do aborto, perguntou assim: quem não teve uma namoradinha que teve que abortar? Ora, seu Sérgio Cabral, né? Quem não teve um parente que levou uma propina? Né? Quem não teve um parente que deu um desfalque? Quem não teve um parente, um tio ou um pai que batia na mulher todos os dias, né? Ou não precisava bater todos os dias, batia uma vez por semana, uma vez por mês, né? Então, quem não teve alguém que não trapaceou, na família, alguém que não trapaceou, roubou, mentiu, etc, etc. Todo mundo teve, Sérgio Cabral, né? Então, eis aí o exemplo, né? Eu não creio que a sua família seja uma exceção, né? Aliás, o senhor mesmo, né? Por exemplo, na minha família tem uma coisa que na sua... Não, na minha família falta uma coisa que na sua tem. Por exemplo, eu não me lembro de ninguém na minha família que, prevalecendo um cargo de governador, tentasse atemorizar um menino de 17 anos que foi lhe fazer uma pergunta em público, como aconteceu naquela quadra de esporte no Rio de Janeiro. Chega lá um menino e diz: a quadra de tênis funcionou, seu governador... E daí o governador diz: seu palhaço, seu isso, seu aquilo, né? Humilha um pobre garoto em público, se prevalecendo da sua condição do governador e da presença do presidente da República. Quer dizer que para atemorizar um moleque de 17 anos precisa dois, né? Dois Sérgio Cabral ou dois Lula. Isso na minha família não tem. Então você não pode dizer quem é que não tem
um Sérgio Cabral na família. Ah, não, poucas famílias têm. Graças a Deus, poucas famílias têm um Sérgio Cabral. Um merda como você, Sérgio Cabral, outro merda como esse presidente, poucas famílias têm. Na minha família, que eu saiba, olha, teve gente que trapaceou, teve gente até que roubou. Teve um primo meu que fumava maconha, né? E naquela época a moda era pegar, né, encher a cabeça de maconha, roubar um automóvel, né? Dar umas bandas com o automóvel, pegar as garotas.

0: ecológica anti-americana e ainda usa de meios ilícitos e criminosos para impor. Quer dizer, olha, Obama é outro também, porque não há palavras, né? Outro dia estava entrevistando ele e o Clinton e, de repente, ele se sentiu um pouco humilhado lá do Clinton estar roubando o show e foi embora para casa, né? Como diz meu cunhado, faz que vai cagar e se manda. Né? Ele ficou com vergonha e saiu e o Clinton continuou lá, impávido do Colosso. Oh, o Clinton é profissional, o Clinton é um político com experiência. Claro que também é um ladrão, mentiroso, etc, etc. Mas ele é alguma coisa. Agora, Obama, eu digo desde o começo, Obama é nada. É nada, nada, nada, nada. É um moleque de recado. É um pau mandado do Jorge Soros e não é mais nada. Ele não decide porra nenhuma. Tá? Se ele faz um negócio errado, chega lá o Jorge Soros e põe o pino na mesa. Né? O Obama, sim, senhor, sim, senhor. Né? Bate continência pro cara. Ele não é de nada, porra. Né? O pessoal fala, não, Obama é um grande orador. Não, não, não, ele é um grande leitor de teleprompter. Deixa ele sem o teleprompter, não consegue fazer nada. Ele é um coitado, é apenas um ator. Um cara totalmente vazio. É incrível que, para chegar ao ponto de eleger um cara desse, um país tem que estar numa crise intelectual e moral muito profunda. Né? Quer dizer, quando perde a capacidade de discernir, até esteticamente. Você ouve o Obama falar, você sabe que aquilo é vazio. Porque um cara que sempre tá falando com voz impostada, sempre posudo, está sempre solene, é claro que é falso, meu Deus do céu. Né? Um homem de verdade fala com o público do jeito que ele fala em casa, como falava Ronald Reagan. Né? Ou como fala Abraham Lincoln, leia os discursos do Abraham Lincoln. O discurso do Abraham Lincoln, metade do discurso era piada. Ele não falava com solenidade, não era impostado. Ele tinha, vamos dizer, a naturalidade, bom humor de quem faz o que está, o que acha que é verdadeiro. Agora, o Obama, não é que ele está mentindo, o Obama não acha nada. O Obama lê o script que lhe mandam. Agora, aqui, olha que negócio. A gente não sabe nem para onde olhar, é tanta merda acontecendo ao mesmo tempo. Olha aqui o que me mandaram. Uma imagem incluída em uma prova, a primeira série do ensino fundamental, provocou um escândalo em uma escola municipal de Curitiba. A ilustração com conotação sexual inadequada para crianças será objeto de investigação por parte da Secretaria Municipal de Educação. Na imagem aparecem galinhas com as cloacas arrombadas, sendo alimentadas por um fazendeiro com um órgão sexual imenso embaixo do macacão, com o título de fazendeiro solitário. Ora, mas não é o presidente da República que diz que tem saudade do tempo em que os meninos do Nordeste, diz ele, eu não acredito, enrabavam jumentas e cabritas, né? Por que as jumentas e cabritas podem e as galinhas não podem? O que vocês têm contra as galinhas, pô? Né? Então, o direito de ser enrabado é do país inteiro e está sendo exercido e acho que ninguém tem do que se queixar aí. Todo mundo está levando, não é isso? Então, as galinhas também, isso é uma realidade. Né? E as criancinhas já devem ser informadas disso, porque depois das galinhas vem elas. Se vocês têm alguma dúvida, perguntem ao ministro da Educação, Fernando Haddad, ou à próxima ministra dos Direitos Humanos, Maria do Rosário, né? Que eles acham assim, esse pessoal, eles acham que não há nenhuma diferença assim, de valor, de dignidade, né? Entre você, um homem, depositar o seu sêmen no ventre da mulher, em geral uma criança que depois... né, será o símbolo do amor dos dois e uma responsabilidade para a vida inteira, e o sujeito depositar o mesmo sêmen no cu do vizinho, onde o sêmen se misturará à merda e será jogado na privada. Eles acham que é a mesma coisa. Né? Eu até acredito que no caso deles tenha sido a mesma coisa. Eu acho que gerar um Lula, ou gerar uma Maria do Rosário, ou gerar o Fernando Haddad, tá certo? E comer o cu do vizinho, eu acho que são coisas moralmente, né, niveladas. E eles acham isso, eles juram isso, e aqui não se desmente ninguém. Né? Isso quer dizer que se o seu pai, em vez de comer a senhora, sua mãe, né, comesse lá o jardineiro, o leiteiro, né, e daí sai o leiteiro, faz cocô, tá certo? O resultado não seria muito diferente daquilo que realmente foi. E que está aí à vista, né? e a olfatação de todos. Então, a pessoa que não consegue distinguir essa diferença de valor, ela está gravemente lesada do ponto de vista intelectual e moral. Na mais branda das hipóteses, a pessoa é imatura. Lula é um sujeito moralmente imaturo, Fernando Haddad é moralmente imaturo, Juca Ferreira, ministro da Cultura, moralmente imatura, e Maria do Rosário é moralmente imatura, desde a reação dela ao negócio do Bolsonaro. Ela chega e chama o cara de assassino, de terrorista. Ele responde com um adjetivo muito mais brando, que é vagabunda. Hã? Não é isso que... Veja a gravidade da coisa. Chamar o senhor de assassino, chamar de vagabundo. É isso? Aí a mulher sai chorando. Ai, que é isso? Que é isso? Quer dizer, ela tem uma reação que mostra que ela não entende o que ela mesma faz. Ela não entendeu a gravidade do que ela falou para o outro e ela exagera a gravidade daquilo que ela ouviu. Quer dizer, é uma autovitimização histérica. Histérica. Esse é um quadro histérico nítido, nítido, nítido, nítido. Imagina, se eu chego no sujeito, dou um tapa nele. Ele pega e me vira um palavrão. E daí eu fico indignado. Ah, que coisa horrível, me xingou. É o que essa mulher fez, porra. Note o tipo de gente que vocês estão pondo no governo brasileiro. Vocês estão entregando o destino do país, o destino das nossas crianças, na mão de pessoas imaturas, neuróticas, às vezes psicóticas, gravemente lesadas do ponto de vista intelectual e moral. Pessoas das quais eu não entregaria, se eu tivesse um posto de gasolina, eu não entregaria um posto de gasolina. Para gente como Sérgio Cabral, Lula, Maria do Rosário, Fernando Haddad. Fernando Haddad, então, é uma vergonha. É o homem que não sabe falar cabeçalho, pô. Ele fala cabeçalho. O que, que é isso, porra? É que nem o Emir Sader, o supremo intelectual do PT, que escreve Getúlio com LH. Agora, esse pessoal todo é vítima de si próprio, porque eles inventaram esse método de alfabetização sintética, copiaram aí do Jean Piaget, Vygotsky, o caralho, né? E aquele negócio, não pode soletrar, você tem que pegar a palavra inteira, né? Olhar a palavra assim, no visual capital, o sentido dela magicamente. Ninguém aprende a ler por esse por esse sistema, porque a língua, meu filho, a língua não se compõe de palavras, a língua se compõe de fonemas, né? Se a língua fosse fazer as palavras uma por uma, meu filho, não teria completado a primeira língua hoje, até hoje. Estaria lá o homem de Neandertal, né? Tentando. Se não fosse o sistema fônico, não tinha palavra, porra. Então o que você tem que aprender, em primeiro lugar, não é palavra inteira, é fonema, sílaba. Tá certo? Então, antigamente você aprendia toda a divisão de sílaba, aprendia as letras uma por uma e ia montando a coisa aos poucos. E gradativamente ia pegando as articulações entre os sons do idioma, né? Então você tinha, como diz Dante, a gramática é a construção material da linguagem. Então a construção material se constitui eminentemente de sons. Esses sons em si mesmo não fazem sentido algum. O sentido é montado em cima do sistema fônico, né? Agora, se não pegou o sistema fônico, meu filho, a sua apreensão de sentido será deficiente pelo resto da sua vida. Quer dizer que esses caras, eles se analfabetizaram a si próprios, a seus filhos e netos, tá certo? E também a quem não pediu para ser submetido a esta merda. Porque eles querem aprender assim, querem estudar assim, que façam, que imponham lá para suas famílias, tá entendendo? Mas impuseram para todo mundo. Então, todo mundo que tem, vamos dizer, de 50 anos para baixo, todo mundo foi mal alfabetizado no Brasil. Todo mundo, sem exceção. A não ser aqueles que tiveram, vamos dizer, a sorte de sair para um país onde ainda existia, né, um ensino de linguagem na base tradicional. Aqui nos Estados Unidos, a gente vê que até hoje, com todas as mudanças desastrosas que houve no ensino, o ensino da linguagem ainda é bastante eficiente. O pessoal é obrigado a ler um montão de coisa, a fazer ditado, né, ditado é considerado uma imposição autoritária. A criança tem que fazer uma criatividade, ela tem que, né, chega lá na escola, ela já tem que escrever Hamlet ou Os Lusíadas na primeira, para não reprimir a criança, né? Onde já se viu ficar ensinando fonema, ora, porra, né? Que humilhação ensinar fonema para a criança, né? Então, resultado: se a pessoa não tem o ouvido afinado para todas as distinções e articulações de fonemas, a leitura dela vai ser deficiente por razão, mesmo que ela adquira alta cultura. O sujeito pode estar lendo Kant, ou Goethe, ou Shakespeare, né? A compreensão dele ainda será deficiente. Então, eu recomendo a pessoa, falar, olha, você é professor universitário, você é jornalista, etc, etc. Você vai, claro que você vai ter que adquirir a cultura superior, mas também você vai ter que voltar atrás e aprender a tomar ditado. Aprender para copiar um texto. Porque, veja, o ensino na Idade Média, que começava aos 14, 15 anos, que eu acho certo, ele, em primeiro lugar, ensinava o sujeito a copiar um texto. Copiar ou de outro texto, ou copiar por ditado. E ficava naquilo anos a fio. Como se faz na China até hoje? Por que, que você acha que a garotada é chinesa? Em todo lugar que vai o chinês, ele tira os primeiros lugares nas universidades, na escola média, etc. Por quê? Porque aprendeu assim desde o início. O sujeito, para começar, vamos dizer, para ele dar um peido em língua chinesa, para ele dizer... mãe quer um sorvete, ele tem que aprender 5 mil fonemas, aprender decor. E daí o pessoal vem, os teóricos, fala mal da decoreba, viu? Olha aí, meu filho, olha a decoreba chinesa como rende. Agora vocês, com as suas teorias científicas idiotas, tá entendendo? Criado para quê? Piaget, eu já mostrei que Piaget é um cretino sob vários aspectos, embora não seja cretino sempre, mas comete cretinices assim, imperdoáveis, vamos dizer, imperdoáveis num professor de ginásio, quanto mais... num sujeito que pretende ser o educador da humanidade. E como educador, a Piaget tem que ser jogado no lado do lixo. Né? É verdade que depois veio o Feuerstein, deu lá uma recalchutada no Piaget, até está funcionando um pouquinho. Mas, não se iludam que a mera aquisição de cultura superior vai corrigir deficiências de base que estão na sua... apreensão auditiva dos fonemas. Não vai corrigir. Você vai ter que voltar lá e aprender tudo. Porque vocês estão que nem um garoto que aprendeu a andar de bicicleta antes de aprender a andar a pé. Sempre vai ter um problema de movimento, né? Então um dia você vai ter que descer da bicicleta, meu filho, e aprender a andar a pé, né? Como todo mundo, ou como o chinês lá, aprendendo fonema por fonema, humildemente, anos a fio, decorando. Porque, veja, inclusive as pessoas... às vezes reclamam, né? Elas querem a explicação do sentido das leis da gramática. Meu Deus do céu, as leis da gramática não precisam fazer sentido. Elas são, vamos dizer, são articulações consolidadas pelo costume, pelo geral, ao longo dos tempos. E você tem que decorar isso para você poder entrar no jogo. Né? Então, as peças materiais do jogo não fazem sentido em si mesmo. Você pegar um jogo de xadrez, né? A peça pode ser feita de madeira, de marfim, de ferro, de plástico, do raio que o parta. E pode ter mil formas diferentes, né? As formas não têm que ter sentido. Eu, outro dia, tenho aqui uma amiga, a professora Margarita. Na casa da Margarita, tem lá um jogo de xadrez que você construiu com peça de automóvel, com arruela, né? Porcas, parafusos e arruelas. E ficou legal, né? Nada se parece com nada, né? Você olha o cavalo se parece tanto com o cavalo quanto com o colibri. Mas está no lugar certo, então funciona. Então, o substrato, o material da linguagem, meu filho, ele não precisa fazer sentido. O sentido é o que você vai obter a partir da montagem fônica. Daí você pega o sentido, né? Então, do mesmo modo com... por exemplo, você pegar uma melodia na música. Meu filho, se você pegar um violino e examinar a construção material do violino, por tudo quanto é lado, você não vai achar melodia nenhuma. Então, primeiro tem que construir o violino, meu filho. Não adianta você, né, estudar, conhecer todas as músicas, todas as melodias mais maravilhosas do violino, se não tiver o violino materialmente. E a construção material do violino não obedece às mesmas leis da construção da melodia. Então, coisa completamente diferente. Então, quando o pessoal começa a se revoltar contra a gramática porque ela é arbitrária, é a mesma coisa que você está reclamando, né, de que o violino dele não obedece à teoria musical. Que a madeira do violino é insensível à teoria musical dele. Quer dizer, é uma coisa de uma burrice fora do comum. Meu filho, não tem outro jeito. O substrato material da linguagem tem que ser aprendido por decoreba mesmo. E quanto mais fonemas você decora. Estava aí outro dia o professor Luiz Faria explicando isso aí pela milésima vez. Quanto mais fonema a criança aprender de cor desde o comecinho, melhor para ela depois. Agora, todo esse pessoal, Fernando Haddad, Emir Sader, né? Lula não, porque o Lula nunca foi alfabetizado, mas todos eles foram alfabetizados por esse método e emburreceram para sempre. Não consegue fazer uma frase, né, que faça sentido, meu Deus do céu. Então, alô, quem é? Tem alguém na linha aí?
1: Sim, boa noite, Olavo. É Romano, São Paulo.
0: Tudo bem?
1: Olavo, tudo bem? Há umas duas semanas você comentou algo sobre o LaRouche, né, o Lyndon LaRouche. Ele coloca como sendo o grande problema do mundo esse tal do Interalfa Group, o grupo de bancos europeus, enfim, Império Britânico. Como você vê essa
0: questão,
1: o que ele diz?
0: Ontem mesmo, sim, eu fiz uma extensa gravação sobre esse problema de nova ordem mundial, né? Mostrando, entre outras coisas, o seguinte: existem vários esquemas globalistas concorrentes. Agora, o sujeito que, pela primeira vez, ele perfura a superfície dos acontecimentos e descobre um esquema de poder por trás, ele acha que descobriu a pólvora, ele acha que sabe tudo. Eu digo, não, continua escavando, que você vai descobrir outro, e outro, e outro, e outro, e outro, e você vai ver que o negócio é muito mais complicado do que você está imaginando. Então, o Lyndon LaRouche descobriu esse esquema e quer explicar tudo a partir dele, né? Quer dizer, até o que Stalin fez, ou Mao Tse Tung fez, vai ter que ser explicado por causa do que um banco de Nova York queria. Isso é coisa de maluco. Isso, vamos dizer,
1: uhum,
0: tem uma imaginação, uma fantasia hipertrófica a respeito do poder do dinheiro. Claro, o dinheiro é uma modalidade de poder, mas não é a única. Eu fico, qualquer sujeito que já foi assaltado na rua sabe que o pobre armado tem mais poder do que o rico desarmado. Qualquer um sabe. Não é isso? Então,
1: uhum,
0: existem outras formas de poder. Outra coisa. O rico existe eminentemente para ser roubado e engabelado por intelectuais que tomam o dinheiro dele para fazer o que eles querem e ainda o cara agradecer. Quem é que não sabe isso? Então você tem aí pelo menos três modalidades de poder. Você tem o poder do dinheiro, o poder das armas e o poder da enrolação, a famosa embromation. Né? Eu acho que dos três o mais perigoso é a embromation. Ao longo dos tempos, a embromation move o mundo. O problema com a embromation é o seguinte: você engabela a sua geração inteira, como fez Jean-Jacques Rousseau, tá certo? E você não chega a exercer o poder pessoalmente. Você cria o poder para a próxima geração de intelectuais. E você morre pobre e ferrado. Então, o poder dos intelectuais não é tão direto, não é tão pessoal, mas ele é muito eficiente a longo prazo. Então, agora, pessoas como o Lyndon LaRouche, o Lyndon LaRouche conhece fatos, ele tem uma rede de informantes no mundo inteiro, um arquivo fenomenal. Então, como fonte de informação, é até muito bom. Mas as teorias dele, as explicações dele, às vezes chegam a ser o inverso da realidade. O inverso. Ele chegou a escrever...
1: Sobre o Brasil. Ele coloca que o Brasil...
0: Como é?
1: Ele fala do Brasil, que o Brasil está sendo explorado pelos bancos através desse carry trade. Né?
0: Está mesmo. Aí está certo. Com relação ao Brasil, está certo. Agora, o cara ter diagnosticado uma situação local corretamente não quer dizer que a visão geral que ele tem do processo histórico está certa. Eu não estou dizendo que...
1: Mas que o país estaria quebrado.
0: Não, eu estou dizendo que a teoria geral, os esquemas gerais de interpretação dele são errados, são inadequados. Mas não quer dizer que ele erre sempre, né? Por exemplo, tudo que ele divulgou a respeito desse movimento ecológico na Amazônia, a quem servia, quem estava financiando negócio, quem estava ganhando, tudo isso é certo, é verdadeiro. Então, estou falando como fonte de informação, às vezes é muito bom. Agora, como teórico, como pensador, ele é chinfrim, ele é um amador, é um menino. Né? Agora, acha que é um gênio fantástico. Né?
1: Mas em qual lugar você concorda?
0: Da humanidade. Eu tenho um projeto educacional para mim mesmo e para os meus alunos. Se der certo entre nós, muito bem. Pode ser que amanhã ou depois sirva para outras pessoas também, mas não pretende educar a humanidade. Né? Ora, Aristóteles nunca pretendeu educar a humanidade, ele pretendeu educar os alunos do liceu. Né? Ver se ele forneceu alguma fórmula educacional para a humanidade inteira. Agora, o LaRouche oferece. Ele oferece uma fórmula para a educação mundial, para a economia mundial, para a cultura mundial, para a política mundial. Ou seja, é mais um revolucionário de merda, um cara que acha que tem a solução de todos os problemas, quando não tem nenhuma solução do problema fiscal dele próprio.
1: É, nos Estados Unidos ele quer, a solução para ele é reimplantar a Glass-Steagall, né, a legislação bancária que havia antes.
0: Pode ser que para certos lugares e certas situações isso funcione, mas assim como o diagnóstico dele, em linhas gerais, está errado, então a terapêutica também está errada.
1: Uhum.
0: E não quer dizer que esteja errada sempre, né? Por exemplo, tem um tempo que ele fazia muita apologia, não sei se ele continua, do economista alemão Georg Liszt, que tinha a teoria do Estado autárquico. O Estado tem que ser totalmente autônomo, né? O filósofo Fichte, uhum, né? Johann Gottlieb Fichte também defendia a mesma ideia. Bom, esses caras eram um grande gênio, mas não quer dizer que fosse acertar em tudo, tanto que jamais existiu Estado autárquico algum, né?
1: Uhum.
0: O Estado que não depende dos outros para absolutamente nada. Mas o que é isso, pô? Isso é utopia.
1: Uhum. Tá certo. Tá bom. Obrigado, Olavo.
0: Obrigado eu pela sua colaboração. Peraí, tem mais alguém na linha aí. Alô? Alô?
2: Alô, professor Olavo?
0: Sim, eu.
2: Alô, professor Olavo?
0: Eu.
2: É, professor Olavo Anderson de Recife.
0: Tudo bem?
2: Anderson de Recife. Tudo bom, professor? Eu queria fazer uma pergunta, professor, a respeito de literatura que trate desse tema sobre o ambientalismo aí, sobre toda essa mentira em aquecimento global, mentira do agora e tudo isso. O que, é que o senhor teria de literatura para indicar para a gente
0: esse tema? O melhor livro que se escreveu a respeito é Lampira Ecologia, Império Ecológico, Pascal Bernardin. Até gostaria que esse livro fosse traduzido
2: em
0: uma versão em português na internet. A Pascal Bernardin, escreve Bernardin, com N no final. Pascal Bernardin. E o livro L'Empire Ecologique, o Império Ecológico.
2: Certo.
0: Mas tem muita coisa, fotografia imensa, mas se você entrar ali pelo Pascal Bernardin, você vai pegar um monte de dicas bibliográficas dali mesmo. Mas livro assim, em geral, a interpretação da coisa, eu não conheço melhor.
2: Essas coisas são complicadas, que eu não consegui entender ao certo. Eu sei que, na verdade, não tem uma coisa certa, mas eu não consegui entender certo. Quem é que se beneficia exatamente com essa coisa?
0: A sua voz está chegando entrecortada. Você fale, por favor, bem alto e mais devagar.
2: O que a gente não consegue entender, professor, é que acontece que quem é que sai lucrando com essa ambientalista? Quem é que sai lucrando com despejar essa mentira na cabeça das pessoas?
0: Ah, mas é muito simples. Quem financia o processo é quem sai ganhando. Aí, nesse ponto, a gente é obrigado a concordar com o LaRouche, o Império Britânico, tem altos interesses nesse negócio.
2: Entendi. Então, professor, até logo.
0: Até logo, obrigado pela colaboração. Agora, está aqui, ó. Dona Maria do Rosário defendendo a homoafetividade. Eles não podem falar de homossexualismo porque é pejorativo, né? Agora, heterossexualismo não é pejorativo, né? Agora, por que, né? Veja, por exemplo, no que consiste, vamos falar o português, claro, no que consiste a homoafetividade masculina? Né? Consiste em um comer um com o do outro, meu filho, consiste na boa e velha sodomia, você está entendendo? É o coito anal. O ato homossexual só se consuma no coito anal ou no coito oral. Quer dizer, ou você vai dar, ou você vai comer, ou você vai chupar piroca. O que é que isso tem de tão nobre e elevado que ninguém possa falar mal? Eu não consigo entender, né? Agora, na verdade, não há o que entender. Porque a distinção que eu estava fazendo no começo, quer dizer, entre um ato que é a própria base da existência humana e o outro que, no máximo, vamos dizer, na mais branda, na mais tolerante das hipóteses, né, deve ser considerado um ato lúdico, né, só serve para Para que, que serve o sujeito dar o cu? É divertimento. Ele acha que é divertimento. Não serve para mais nada. Não vai gerar um ser humano. Não vai fundar uma família. Né? Que vamos fundar uma família por via anal, meu filho. Nunca ninguém conseguiu. Se você conseguiu, você é prêmio Nobel. Né? Então, veja, o ato sexual entre o homem e a mulher, ele se prolonga na existência ao menos possível de um ser humano. É por isso que a Igreja sempre proibiu o ato onde a possibilidade da geração esteja cortada. Porque aí não é um ato sexual que se completa. Você vê, quando você vai para a cama com a sua mulher, meu filho, todas as gerações dos antepassados estão lá presentes. E muitas gerações futuras estão lá presentes também. Quer dizer, é um ato que tem uma dimensão cósmica. Agora, meu filho, você comer o cu do outro, dá o cu pro outro, termina ali mesmo, né? Na privada, porra. Não vai passar dali. Se você gosta, bom, muito bem, faça. Eu nunca abri minha boca para falar mal da conduta sexual de quem quer que fosse, porque eu considero que a minha liberdade de não ter opinião a respeito de alguma coisa é um verdadeiro dom divino. Quando as pessoas perguntam assim, o que, que você acha de gay? E eu posso dizer, não acho nada, ou não sei. Você não imagina como isso é gostoso, né? Se você está aí dando cu, por exemplo, adquire esse outro vício meu, né? Não ter opinião sobre alguma coisa, talvez você até pare. Ah, perdão, não pode. Se o cara começou a dar, ele tem que continuar pelos séculos dos séculos. Se você tentar ajudar o sujeito a parar, mesmo que ele peça, ele chega e fala, eu estou cansado disso, não aguento mais. Não, tem que continuar, porque senão a Maria do Rosário vem aí e acusa nós de homofóbico. Não viu o que fizeram com a psicóloga Rosângela Justino? Excluíram a mulher da profissão? Hã? Por quê? Porque o paciente queria deixar de ser homossexual, ela estava ajudando. Né? Agora, se você quiser, eu quero deixar de ser heterossexual, eu estou lá comendo minha mulher, tá certo? Mas estou cansado disso, sabe? Já faz 50 anos, tá? Decidi mudar de ideia. Você gosta de dar o rabo ou comê-lo? Não, não gosto, mas eu quero mudar. Daí o psicólogo é obrigado a ajudar. Né? Agora tive outra ideia, quero fazer outro negócio. Né? Não sei nem se eu gosto, mas quero fazer. Então, é uma coisa de uma arbitrariedade, tá, e de uma infantilidade monstruosa. Porque coisa infantilidade é para criança, porra. Agora vem essa mulher com essa coisa de homoafetividade. Como a homoafetividade? Quer dizer, é uma manifestação afetiva. Se for somente afetiva, não haveria homossexualismo nenhum. Só há homossexualismo onde existe ali o coito anal oral entre pessoas do mesmo sexo, senão não há nada. Quer dizer, Homoafetividade existe entre eu e meu filho Pedro. Nem por isso nós vamos pra cama, porra, né? Entre eu e meu pai, né? Eu e meu tio, eu e meu avô, né? Eu e meus amigos. Agora vou ter que dar pra todos eles ou comer todos eles? Que porra é essa? Né? Pra provar que tem homoafetividade? Ah, que brincadeira é essa, mulher? Você não entende nem a palavra que tá usando, né? Agora, vocês veem que essa política homossexualista está sendo imposta contra a vontade expressa da população. A população não quer saber desse negócio de casamento gay, como não quer saber de abortismo. Porém, existem truques administrativos. Se você não consegue aprovar a lei no Congresso, o que você faz? Você faz uma portaria ministerial que torna aquilo obrigatório, não por lei, mas por um mero mecanismo administrativo. Como, por exemplo, né? Ah, o INPS agora vai reconhecer o casal homoafetivo, é isso, como unidade familiar. Eu digo, meu filho, não há unidade familiar se não existe a possibilidade teórica da geração. Tanto que a esterilidade ou impotência é motivo de divórcio. A mulher casou, chega nova, vai para a cama, o peru do cidadão não levanta. Ela é obrigada a ficar com o sujeito o resto da vida? Não, ela chega lá, vai no juiz, anula o casamento, vai na igreja, tá? Manda requerimento para o Vaticano, fala, casei, mas os daí descobri que o sujeito é impotente, está anulado o casamento. Se a geração não fosse da própria natureza do casamento, então a impotência ou a esterilidade não poderiam jamais ser motivo de divórcio. E, no entanto, são universalmente, tá? Não há nenhum homem no mundo que a lei obrigue a perseverar com uma mulher estéril se ele casou com ela na expectativa de ter filho. Nem que obrigue a mulher a permanecer com um homem impotente se ela casou com ele na perspectiva de ter filho. Então, Família, meu filho, é onde existe a possibilidade, ao menos teórica, da geração. Senão não tem família, não. Não adianta você dizer novas modalidades de existência familiar. Vai passar uma entidade familiar, passa a existir por decreto da Dona Maria do Rosário. Quer dizer, ajunta dois marmanjos, agora por que dois? Por que não pode ter quatro? Hã? Os muçulmanos têm direito a ter quatro mulheres? O senhor Luiz Motta tem direito a ter 500 homens? Por que que ele não pode casar com os 500 homens? Mas que coisa mais injusta! Que discriminação odiosa! Por que que o Luiz Motta vai ter que desistir de 499 para ficar com umzinho só? Tem que ter o casamento coletivo. Casamento homoafetivo. Coletivo, né? Deixa o Luiz Motta casar com os 500 homens. Quero ver ele sustentar os desgraçados. Ele bem merece isso. Daí vão fazer um arranjo lá, o INPS vai dar dinheiro para ele sustentar os 500. Você vê, a prova de que tudo isso é uma palhaçada é o próprio Luiz Motta. Como é que você vai falar de casamento gay com 500 homens? Ai, ai, ai. Agora, você vê aqui, um dos motivos dessas questões entrarem na discussão é que, a partir do século XIX, com o advento da sociedade industrial, entrou nas discussões morais um modo de raciocínio que é característico da economia, né? Que é o raciocínio custo-benefício. A partir da escola utilitarista, de Jeremy Bentham, etc., entrou essa ideia de que a moral tem de render, a moral tem de simplificar a sociedade e, sobretudo, simplificar a administração estatal. Então, aquilo que facilita a administração estatal passa a ser considerado moral. Aquilo que é conveniente para a administração, né? Aquilo que aplana o caminho para a administração é moral, e o que atrapalha é imoral. Então, a partir da hora que entrou o cálculo econômico, meu filho, a moral passa a ser um setor da economia. Ela perde toda a autonomia, a moral não é mais nada. E esse processo, o sociólogo americano Ralph Favre denominou a desmoralização da sociedade, quer dizer, o esvaziamento moral. Então, é claro que as pessoas que defendem coisas como essa, como Dona Maria do Rosário, quer dizer, esse pessoal não tem mais consciência moral nenhuma, porque vai julgar tudo em termos, vamos dizer, agora nós temos a conveniência, por exemplo, de controle populacional, né? Então é melhor fomentar o homossexualismo, né? Se amanhã você vê que os casamentos monogâmicos não estão procriando o suficiente, então você institui a suruba estatal, para criar mais crianças. Na Alemanha nazista tinha isso, que eles faziam aqueles torneios de juventude, então todo mundo comia todo mundo, e o Führer ficava contente porque estava gerando mais soldados para o exército alemão, e mais braços para trabalhar na indústria alemã. E na Rússia a mesma coisa. Eles toleravam a putaria toda, por quê? Porque vai gerar mais gente, nós precisamos de mais gente, né? Quer dizer, quando precisa de menos gente, a moral é uma. Quando precisa de mais gente, a moral é outra. E assim, tudo vira uma conveniência da administração estatal. Não, aqui. O Lula, então, vendo o quê? A tal da PL 122 não estava difícil de aprovar, o que que ele fez? Deu um golpe. Né? Criou o tal do Conselho Nacional do Combate à Discriminação. Então, discriminação, por exemplo, consiste em dizer essas coisas que eu estou dizendo. Eu acho melhor meu pai ter transado com a minha mãe e me gerado do que ele comer o vizinho e gerar um cocô. Eu acho melhor, para mim, né? Então, muito me orgulho de que ele tenha feito isso e estou contentíssimo de que ele tenha escolhido, né, a via vaginal. Porque, caso contrário, né, eu seria como o Sérgio Cabral, como a Dona Maria Rosário, em vez de ser eu. Eu dizer isso já é discriminação, já é homofobia. Agora, homofobia, veja o termo. Eu estava examinando, lembrando assim, o tempo que eu era criança, estava na escola primária, no ginásio. Lá existia homofobia. Alguém tinha medo dos homossexuais. Mas que coisa mais absurda. Os homossexuais eram as pessoas, aqueles menininhos, né? Fraquinho, efeminadinho, né? E gostava de exibir sua fraqueza, assim como os outros gostavam de exibir força, gostavam de exibir fraqueza, porque davam ares femininos para ele. Como é que a gente ia ter medo daquelas criaturas incapazes de fazer mal ao mosquito? Hã? Eu nunca vi homofobia nenhuma. Agora, eles acreditam que as pessoas têm tanto medo, que elas convertem o medo em ódio para disfarçar o medo. E daí você tem que agredir e matar homossexuais para disfarçar o medo que você sente deles. Eu digo, mas que teoria mais psicótica, mais idiota, meu Deus do céu. Isso não faz sentido nenhum. Homofobia jamais existiu. Agora, você quer saber quem tinha ódio dos homossexuais? Dos menininhos, né? Era aqueles garotão, fortão, que às vezes ia lá e comia ele. Comia, depois ficava com raiva, e daí tinha que bater. Para disfarçar, para ele sentir que ele é um machão de novo. Ah, sim. Então, é assim, é. Quem é homossexual? Os dois. Por exemplo, um rapaz se queixa aqui, não, você é indiferente aos estupros de homossexuais. Meu filho, na história humana, desde o tempo de Adão e Eva, ou pelo menos desde o tempo do homem de Neandertal, nenhum heterossexual jamais estuprou um gay. É só um gay que estupra outro. Outra coisa, nas penitenciárias, nas cadeias, todos os estupros penitenciários são estupros homossexuais. É? Como é que vocês não percebem? Então, eu acho que depois que você comeu o sujeito, tá entendendo? Bom, o ato seguinte é bater nele. Né? Porque você se sente, né? Que o seu nível de virilidade baixou, mas você quer restaurá-lo, quer ser ao mesmo tempo gay e viril, que tem cara, é gay e viril. Né? Então você entrou numa contradição consigo mesmo e você vai aliviar sua confusão batendo no outro. Que está ali, não está fazendo mal uma mosca, ele está ali de quatro, completamente indefeso. Né? Então, eu nunca vi homofobia a não ser como disfarce de conduta homossexual indesejada pelo próprio cidadão. Só isso que eu vi. Agora, eu mesmo, o que que eu tento puxar pela minha memória, o que que eu sentia perante esses caras? Eu sentia a mesma coisa que sentia qualquer pessoa fraca. Você tem um instinto de simpatia e proteção, isso é o máximo que você vai ter, né? E acho que isso é um sentimento normal da humanidade. Agora, para esses caras, para a dona Maria do Rosário, todo mundo que não é gay ou pró-gay ou gaysista é homofóbico. Sabia dessa? Você tem terror de homossexual. Você vê um travesti na rua, você sai correndo, mãe, mãe, e vai se agarrar na saia da sua mãe para se proteger do travesti. Você é homofóbico, porra. O que é isto, minha gente? As pessoas falam essas coisas e vocês não cospem na cara do desgraçado. Ela vai pra casa, rapaz. Cala a boca, burro. Né? Olha, o Bolsonaro foi gentil de chamar essa moça de vagabunda. Porque eu não acredito que nenhuma vagabunda, no sentido de prostituta, possa exercer a sua profissão com base na racionalidade da dona Maria do Rosário. Ela não teria um cliente sequer. Não saberia nem fazer a conta do Michê, porra. Né? Olha aqui. Agora, vocês veem assim, nós estamos completando 6 meses que o Alejandro Penha Esclusa foi preso na Venezuela. Né? Até agora não apareceu a testemunha, né? Que os caras pegaram, eles mesmo interrogaram, dizem que interrogaram, e mandaram o cara para Cuba. Eu digo, mas meu Deus do céu, se você vai ter um processo, é? Como é que você remove a testemunha e coloca fora do alcance do juiz, do advogado, etc, etc? Eu digo, que raio de processo é esse? É claro que a coisa é falsa, está mais que manifesta. Agora, como o negócio não está fácil lá na Venezuela, agora o Hugo Chávez quer controlar a internet. Ele quer controlar tudo, porra. Quer tapar a boca de todo mundo. Porque o fato é que ninguém mais o aguenta. Ninguém mais o aguenta. Muito bem. Aqui o Wesley Lutke me escreve aqui. Como é que o senhor interpreta a carta de São Paulo aos Romanos, capítulo 13, onde ele prega a sujeição dos cristãos às autoridades? Fala, ó. A sujeição à autoridade é a coisa mais natural do mundo. Hã? Você acha que a humanidade vive se rebelando contra a autoridade? Não, senão não existiria autoridade. A existência da autoridade é prova de que as pessoas

não tem autoridade. Então, não se deve obedecer o Lula. Nunca. E nem respeitá-lo. Se ele forçar você a obedecer, meter a polícia no seu encalço, encostar uma metralhadora na sua cabeça, daí você obedece por medo. Mas aí não é obedecer, você está simplesmente cedendo ao poder para defender a sua vida. Isso é diferente do que diz São Paulo Apóstolo. A autoridade, toda e qualquer autoridade, ela tem que ser respeitada pelo simples fato de que ela existe. Agora, o poder que se impõe sem autoridade não é para ser respeitado nem obedecido de maneira alguma. Não é que autoridade tem Dona Maria do Rosário, Dona Dilma, etc. Não tem autoridade nenhuma, meu Deus do céu. Veja, a eleição não é suficiente para legitimar uma pessoa no seu cargo. É preciso que ela obedeça às leis. Ela não está lá, não é eleita para fazer o que quer. Hã? Quando é que vão entender isso aqui? Hã? Faz parte, vamos dizer, da autoridade num regime democrático constitucional que o sujeito é eleito para fazer cumprir as leis. Por isso é que diz que ele é um magistrado. Né? Então, autoridade magisterial. Então, agora, se o camarada vai lá e faz o que ele quer, o Lula foi eleito para montar o Mensalão? Não, porra. Então por que você tem que obedecer o cara que está fazendo isso? Hã? Ele foi eleito para impor esta política nojenta de proteção à sodomia, de santificação da sodomia, que ninguém vai poder falar mal. Olha, não pode falar mal. Por exemplo, o Dr. Freud acha que o homossexualismo é doença. Nós vamos proibir os livros do Dr. Freud. Dr. Wilhelm Reich diz que o homossexualismo é doença. Ele é até um comunista que ele acha que só existe homossexualismo no capitalismo. Quando vier o socialismo, todo mundo vai parar de dar o cu. Isso é o que ele diz. Nós vamos proibir o livro do Wilhelm Reich. Carl Jung também diz que é doença. Então nós vamos proibir todos os clássicos da psicanálise. É isso? Junto com a Bíblia. Ai, ai, ai. Aqui, agora o Ministério da Saúde está lá distribuindo camisinhas a crianças de 10 anos. Presta atenção. Hã? Você, o que a camisinha tem a ver com a anti-homofobia? Porque o sujeito usou uma camisinha e deixa de ser homofóbico? Não, não tem nada a ver. Então, a camisinha não serve como propaganda anti-homofóbica. A camisinha, meu filho, serve para trepar. Entendeu? Para que você usa camisinha, hã? Existe algum outro uso? Bom, tinha um tempo que eu morava na casa do estudante, a gente usava camisinha para encher de água e jogar nos que estavam no andar de baixo, né, para gente jogar, para encher o saco dele. Era assim, o único uso alternativo que eu posso conceber da camisinha. O resto se usa para trepar. Né? Eu não usava, eu tinha horror daquilo. Horror, horror, horror. Né? Eu tive sorte de não ter distribuído dezenas de filhos, porque naquela época eu só pensava em mulherada, tinha muita merda na cabeça. Então, eu não usava, mas sabia, eu sabia já naquele tempo, você veja, eu com 20 aninhos eu já sabia, olha que rapaz precoce, eu sabia que a camisinha era usada para trepar. O Ministério da Saúde não sabe. A camisinha para ele é material didático. É para você aprender a não ser anti-homofóbico. Hã? Ora, meu Deus do céu, que desculpa mais, filha da puta, vocês querem é disseminar, tá certo, a sexualidade desenfreada entre as criancinhas, tá certo, para que elas depois virem a freguesia, a clientela dos pedófilos. Vocês querem isso, é claro que querem. Você incentivar a prática sexual entre crianças é torná-las vulneráveis ao assalto sexual dos adultos, é a coisa mais óbvia do mundo, é? E quanto mais você sexualiza a conduta da criança, mas ela está aberta a essa possibilidade. Isso vai aumentar necessariamente. Né? Agora, atenção, hein? Atenção. A camisinha, meu filho, não é para qualquer uso. Né? O uso heterossexual da camisinha vai ser imoral. Porque você pega o menino trepando com a menininha, vai ser imoral do mesmo jeito. Agora, você pega o menininho comendo outro menininho, ah, não, aí não pode falar mal, porque é anti-homofóbico. Né? Que esculhambação. Meu Deus, até quando nós vamos continuar obedecendo essas pessoas? Hã? Que não têm capacidade para se governar a si mesmas. Que não têm o senso do que elas mesmas dizem. Elas dizem uma frase, na frase seguinte elas se desmentem, se contradizem e nem sequer percebem.

sabe, a dona Dilma não sabe montar uma frase inteira. Ela começa a frase, uma palavra, duas palavras, a terceira já esqueceu a primeira. Né? O Lula não. O Lula na segunda já esqueceu. Né? E o Fernando Haddad não é nem na segunda, é na primeira. Ele vai falar cabeçalho e sai cabeçário. Né? Cabeçário. Cabeçário é coleção de cabeças de peru. Peraí, tem mais alguém? Ih, o nosso tempo infelizmente acabou. Né? Então, muito obrigado a todos, até a semana que vem.

0: Estela Hara nunca permitiu que os exames de DNA tivesse, que os advogados de defesa tivessem acesso aos exames de DNA. Então, falou uma desaparecida, ela mesma escondeu os cadáveres, pô. Os cadáveres não estão desaparecidos, coisa nenhuma, estão lá guardados, né? Então, montaram essa farsa monstruosa contra o coronel Plaza Vega, que é o líder militar de maior prestígio na Colômbia, quer dizer, peitando, né, o parlamento, peitando a presidência da República e peitando a opinião pública colombiana inteira. Quer dizer, a sentença de uma juíza, inclusive, até pode assinar, fugiu para a Alemanha, alegando ameaças de morte que não aconteceram. A ameaça não é de morte, a ameaça é de colocar na cadeia por causa que ela fez. Então, esse caso do coronel Plaza Vega tem uma importância enorme, embora não pareça à primeira vista. Então, eu peço a vocês que divulguem essa petição. Essa petição, não, ela não é, assim, apenas uma tomada de posição, só para manifestar, assim, uma, colocar em... Ela não tem finalidade apenas de propaganda, como foi o caso do Manifesto pela Democracia. Certo? Ela não é uma baixa assinada, é uma petição que será enviada quando alcançar um certo número de assinaturas. Não precisa ser tão grande, né? Mas precisa ter bastante gente. Será enviada ao presidente da Colômbia, Juan Manuel Santos, mostrando que ali tem um monte de gente que está entendendo o que está acontecendo. E nós vamos dar à presidência da Colômbia um apoio de que ela precisa para tomar uma providência contra essa gente. Então não se trata apenas de uma tomada de posição, não se trata de mostrar, como é que diz, expressar a nossa indignação, tudo isso. Olha, eu sempre achei, abaixo assinado é viadagem, não serve para nada, a não ser que seja uma petição para ser endereçada a uma autoridade específica pedindo uma ação clara e determinada. Então, se tornará um documento oficial que será entregue à presidência da Colômbia e que será útil para a presidência da Colômbia. Tá? Muito bem. Então, por favor, divulguem e peçam para todos os seus amigos assinar aqui. O endereço é http://www.freeplazasvega.org/ freeplazasvega.org. Também convido vocês a visitar o www.seminariodefilosofia.org, onde toda hora nós estamos colocando novidades lá, e também o site www.institutoolavodecarvalho.com, www.seminariodefilosofia.org ou www.institutoolavodecarvalho.com. O pessoal do Paraná, que fundou o Instituto Olavo de Carvalho, está oferecendo lá uma série de cursos muito interessantes, dados por gente bem qualificada. O que esse pessoal está fazendo lá é onde a única promessa de futuro de sobrevivência da alta cultura no Brasil. A única, presta atenção, porque ninguém vai fazer nada. Universidades não vão fazer nada, governo não vai fazer nada, pessoal, classe política não vai fazer nada e mídia, sobretudo, não vai fazer nada. Só nós estamos tentando preservar e fazer frutificar a alta cultura no Brasil. Somente nós. Né? Na hora que... Foi a minha avó que escolheu o meu nome. Olavo é uma palavra norueguesa, quer dizer sobrevivente. Então significa dizer, morreu todo mundo, sobrou eu, porra. Então agora vocês vão ter que me aguentar. Porque só eu que estou na jogada. Tem mais ninguém. Infelizmente, tem mais ninguém. Também queria pedir a vocês o seguinte, que... Reparem no seguinte negócio, a Graça Salgueiro está fazendo um trabalho maravilhoso de informação a respeito de tudo que se passa na América Latina. O blog dela, http://notalatina.blogspot.com, ainda é a melhor fonte de informação sobre tudo que se passa na política latino-americana. O blog é frequentemente plagiado por esses sem-vergonhas da grande mídia, que assim, eles esperam passar um tempo, 3 meses, 4 meses, 6 meses, às vezes 1 ano, e daí publicam um negócio que já saiu no Nota Latina um ano atrás sem citar a fonte. Isso é uma sacanagem. E esses caras estão ganhando, você vê. Jornalista no Brasil ganha muito bem. Você vê o Luiz Nassif foi contratado aí pelo governo, né, para trabalhar lá na imprensa oficial, o DIP, Departamento de Imprensa e Propaganda do Lula, com um salário de 30 mil reais por mês. Isso aí não é brincadeira. Enquanto isso, está lá a Graça Salgueiro, né, fazendo as tripas coração para cumprir a missão que é dos outros, na verdade, e não está ganhando é porra nenhuma. Então, por favor, entre no site notalatina.blogspot.com e contribuam para, com essa verdadeira heroína, uma pessoa extraordinária, tá entendendo? Uma verdadeira patriota. Então, todos nós temos que contribuir e não fazemos mais do que a obrigação de contribuir. Nós temos que ajudar essa mulher. Ela está sozinha, isolada, não está ganhando nada, tá certo? Enquanto está esse monte de vagabundo na imprensa, essa Esmerval Pereira, Luiz Garcia, essa putada toda, só está lá só para enganar e para plagiar os outros, com atraso, né? Também, lembrar, pessoal de Portugal, né? Estamos formando um grupo de alunos meu lá em Portugal, sob a liderança do José Roldão. Então, quem estiver interessado, eu acho que a formação desses grupos é extremamente útil. Escreva para José Roldão, tudo junto, José Roldão, sem acento no E e sem tio no A, joseroldão@gmail.com. E o pessoal aqui dando palpite. Isso que é quietinho aí. Então, vejamos aqui, por falar em nota latina, tem um artigo importantíssimo, tá? Importantíssimo, da Graça Salgueiro, explicando que o famoso golpe no Equador não foi golpe de coisa nenhuma, foi um circo, foi um negócio inventado pelo próprio Correia para se fazer de vítima e sair fortalecido. Né? Você imagina se o pessoal de polícia consegue dar um golpe. O que, que é isso, porra? Eles estavam lá simplesmente reclamando de uma coisa que é o direito deles. E não havia ameaça nenhuma de golpe. A coisa já é apresentada como, né, um golpe e imediatamente, né, a correola toda universal, a chamada opinião pública mundial, que até aqui não existe, a opinião pública mundial constituída de 5 pessoas, né, começa a fazer barulho e dizer, manifestar apoio ao Correia, coitado Correia. Né? Então, muito bem. Então, olha, o resultado da eleição no Brasil, eu acho a coisa mais significativa, mais importante, foi a votação do Tiririca. O resto é tudo palhaçada. A única coisa séria é a votação do Tiririca. Por quê? É o maior voto de protesto que já se fez na história do Brasil. Que aparece um sujeito dizendo, olha, eu não sei o que faz um deputado federal, mas eu também quero ser. Tá certo? Eu sou uma besta quadrada, não entendo porra nenhuma disso, e voto no Tiririca, que pior que tá, não fica. O cara aparece dizendo isso, e votam nele. É claro que estão dizendo que o sistema inteiro é uma palhaçada, e que ninguém o representa melhor do que o Tiririca. Então, o senhor Luiz Mercadante ficou indignado, onde já se viu, tá? Olha, mas entre o Tiririca e o Mercadante, quem é o mais palhaço, meu Deus do céu? Eu me lembro claramente do desempenho do Mercadante. O Mercadante Zé Dirceu, na CPI, né, dos anões do orçamento de 1993, o pessoal não tem mais memória. Você vê, isso aí foram 17 anos atrás, mas eram os mesmos personagens. Naquela época, pela atuação deles ali, você já dava para prever tudo o que ia acontecer no país pelas duas décadas seguintes. Um analista atento, mas o único analista atento que tinha era eu, porra. Esse aqui é a merda, tá entendendo? Um cara sozinho na denta. Então, ali na época já ficou claro, primeiro, que o PT tinha um serviço privado de inteligência. Tinha lá, vamos dizer, a CIA, a KGB do PT, que sabia tudo, tudo, tudo, tudo a respeito de todo mundo. Né? Inclusive, assim, o negócio de romper sigilo bancário, não havia sigilo bancário para o PT. Ele abria a conta de quem quisesse, porra. Olha, um dia chegou lá o Zé Dirceu e está acusando um outro de ter dado propino para não sei quem, que o Zé Dirceu sabia até o número das cédulas. Hã? Não é um negócio incrível? Agora, o desempenho dele e do Mercadante lá foi uma palhaçada, mas uma palhaçada. Houve uma hora que denunciaram, por exemplo, a empresa Odebrecht, que tinha desviado dinheiro na construção de não sei quantos aeroportos. A Odebrecht jamais construiu um aeroporto na vida. Daí, um dia apareceu lá um engenheiro da Odebrecht, né? E disse que estava guardando uns documentos secretos na casa dele, né? E apareceu lá, não foi nenhum desses, um outro cara que era do aliado do PT, até esqueci o nome do filho da puta. Foi lá, mandou apreender 40 mil páginas de documentos, 40 mil páginas de documentos, e no dia seguinte apresentou o relatório de leitura. O cara leu 40 mil páginas, da noite para o dia. Né? Daí apareceu lá entre os suspeitos de corrupção, tinha um sujeito chamado Roberto Campos. Daí o Dirceu e o Mercadante tiveram orgasmos, né? Acatamos o Roberto Campos, blá, blá, blá, blá. Foi ver, Roberto Campos era um engenheiro da Odebrecht. Se fuderam, quer dizer, foi uma palhaçada o tempo todo. Então, ué, o que é que eles têm que o Tiririca não tem? Eu sei o que ele tem. Eles são um pouco mais sem vergonha que o Tiririca. O Tiririca tem apenas a cara de pau de se apresentar para um cargo para o qual ele, obviamente, não está qualificado. Mas o Lula está qualificado para ser presidente da República? É? Esse homem que subiu na vida mais que qualquer outro brasileiro, né? Enriqueceu a família, está lá o Lulinha, que não me deixa mentir. Né? Você chega lá, o Lula está todo bonito, de terno Armani, né? Com as unhas feitas, né? Bonitinho. Ele se enfeitou todo, passou assim, a fumar cigarro importado, um uísque importado, né? Que começou só a tomar uma pinga, né? Daí começou, né? A tomar champanhe velho, clicou e uísque importado, essa coisa toda. Mas não aprendeu a ler, filho da puta. Só isso já mostra a personalidade inteira. O cara é... ele é uma futilidade. O Lula é uma bolha de sabão em torno de um peido. Entendeu? Quer dizer, botaram sabão no cu de alguém, você peidou, saiu o Lula. O cara é vazio, homem vazio. É uma vergonha. Né? Agora, como é que pega um sujeito fútil desse e coloca na presidência? Então, se o Lula pode ser presidente da República, o Tiririca pode ser deputado, pode ser senador, pode ser presidente. E garanto, o Tiririca não roubaria tanto quanto o Lula. O Tiririca não seria capaz de inventar o mensalão, e o Lula inventou, porra. Inventou e foi o chefe, chefiou essa coisa. E a mídia inteira, né, só blindando o cara. Você pode falar do mensalão, pode falar dos deputados, mas não toque no presidente da República. Protege o cara no desafio e ele ainda sai chorando. Ah, levei mais se matar do que Jesus Cristo. Porra, tem que dar uns tapas na cara do desgraçado, porra. É? Não adianta nem dar tapa. Quando você bate num sujeito, você tem alguma esperança que ele melhore. Agora dar tapa no Lula, perde tempo. Né? Quer dizer, é uma coisa de uma degradação, de uma baixeza que não merece comentário. Mas, vocês que estão aí dentro do Brasil, vocês não conseguem ver a coisa, como é que diz, com as proporções que ela tem. Porque se a gente conta com um americano que se passa no Brasil, o sujeito simplesmente não acredita. Não acredita, porque é palhaçada demais, é grotesco demais. Está, não é que está além da imaginação humana, está aquém da imaginação humana. É idiota demais. Então, o americano não acredita. Agora, depois que você explicou várias vezes, mostrou as notícias, etc., o cara começa a acreditar, daí ele começa a olhar para você com uma cara de piedade, que é um negócio assim, a coisa mais humilhante do mundo. Ele olha para você assim, como se pensar, coitadinho do rapaz, ele nasceu no Brasil, né? E que, agora vocês estão aí dentro, vocês veem a coisa como se fosse tudo normal. Ah, quando reclamam, reclamam nos mesmos termos com que, digamos, um deputado britânico, né, reclamaria do governo. Do governo trabalhista ou conservador. Quando a situação é tão diferente, duas situações absolutamente heterogêneas, quando você usa a mesma linguagem para falar das duas, é porque tem alguma coisa errada. Né? Eu vou dar um exemplo para vocês. O Zé Serra só teve 33% da votação. E mereceu. Mereceu isso. Ele não vai ganhar no segundo turno. É quase impossível. Tá certo? A não ser... ele tome algumas providências. A primeira providência é o seguinte. Se ele tirar o vice Índio da Costa, ele vai perder uma boa parte dos votos, porque que ele os deve ao Índio da Costa. Né? Porque ele não ia ter voto nenhum. Mas como o Índio da Costa conseguiu ocupar um espaço, então o pessoal votou, não votou no Serra, votou no Índio da Costa. Agora ele vai tirar o Índio da Costa, botar a Marina, como estão cogitando de fazer, fala, bom, aí ele vai perder voto, porque o pessoal da Marina não vai ir atrás. O pessoal da Marina vai para a esquerda, meu Deus do céu. Uma aliança política entre líderes não garante eleitorado, meu Deus do céu. Quando é que vão entender isto? Né? Garante eleitorado só se for eleitor de cabresto, aquele que vota no qual o chefe mandou votar, o que não acontece no Brasil. No Brasil as pessoas não votam em partidos, elas votam em pessoas. Né? Só quem vota em partido é militante de esquerda. E a turminha que vota na Marina é tudo militante de esquerda. Então eles vão votar no candidato que for mais de esquerda e não naquele que a Marina indicar. Se a Marina indicar o Zé Serra, está ferrado o Zé Serra. Né? Então, em segundo lugar, durante a campanha falou-se, o Índio da Costa começou a falar e depois o Serra também falou, embora blindando a pessoa do Lula novamente, e dizendo até que o Lula está acima do bem e do mal, que é a coisa mais absurda que... Veja, nem mesmo um militante do PT pode dizer isso do seu líder. Agora, o cara da oposição, hein, dizer que o seu adversário está acima do bem e do mal, ô Serra, tu quer perder, tu quer apanhar, tu gosta de apanhar, porra. Nunca vai aprender, nunca vai aprender. Por quê? O Serra é o tipo seguinte, ele é mandão autoritário e fraco. É o pior tipo de líder que existe, é esse. Cara, mandão e fraco. Outro que é mandão e fraco é esse Tarso Genro. Porque o dia que o Bolsonaro jogou merda na cabeça dele, ele baixou a cabeça e ficou quietinho. Então, ele se faz de fortão quando sente que está resguardado. Quando se vê atacado, põe o rabo entre as pernas e fica quieto. Isso quer dizer, para derrotar o Tarso Genro, bastava intimidá-lo. Agora, a Ieda Cruzes, ela não consegue intimidar uma barata. Como é que vai intimidar o Tarso Genro, meu Deus do céu? A mulher é uma coitada. É aquela que os caras... Vira, não fizeram aquela manifesta, tamparam a porta da casa dela, não deixar a governadora sair. É? Mas se eu fosse o governador, eu saia lá com o revólver em punho, matava três ali. Falei, matei em legítima defesa. É? Exerci a minha autoridade. Agora, ela vai fazer de coitada. No Brasil, todo mundo só quer fazer de coitada. Ser corajoso virou um defeito moral imperdoável no Brasil. Imperdoável. Todo mundo tem que mostrar que é mais cagão que o outro. É concurso de caganeira nacional. Né? Então, eles mencionaram na campanha o episódio da ligação PT-FARC, que é a coisa mais comprovada da história nacional. Está comprovado oficialmente nas atas do Foro de São Paulo. E tem mais não sei quantas provas, como é que diz, circunstanciais também. Por outro lado, a ligação das FARC com o PCC estão na mão do juiz Odilon de Oliveira, que já apresentou isso várias vezes e ninguém está ligando. Ó, se o PT está ligado com a FARC e o FARC está ligado com o PCC, então formou-se uma cadeia de comando aí, meu Deus do céu. Então, denunciar isso durante uma campanha é bom que se faça, mas está longe de ser o suficiente. Por quê? Candidatos em campanha não fazem denúncias, eles apresentam programas de ação. Se ele simplesmente oferece uma denúncia, ele está apenas falando mal do adversário, isso não significa nada. Se querem ganhar a eleição, eles têm que se apresentar com um programa de ação contra a criminalidade de alto nível e têm que prometer destruir a máquina de corrupção petista. Você tem que se apresentar e dizer, eu sou candidato para destruir a máquina de corrupção do PT, que está aliada às FARC e ao PCC. É a primeira coisa que eu vou fazer. Chegando na presidência, abrir inquérito contra esse desgraçado, averiguar tudo sobre a ligação PT-FARC, tudo sobre o Foro de São Paulo, tudo sobre a conexão da FARC com o PCC e botar toda essa gente na cadeia. O cara deveria se apresentar dizendo, esse é o meu programa de governo. Quem apresentar esse programa de governo ganha 70% dos votos. Agora, te digo para você, Serra não é homem para fazer isso. Não tem dois culhões suficientes para fazer isso. E também tem rabo preso, porque Serra é um membro da família Allende. É casado com gente da família Allende. Então, ter rabo preso com o comunista, e, além do mais, não é um homem de coragem. A ideia é sempre se apresentar como bonzinho, bom moço, etc, etc. Meu Deus do céu! O que, que é isto? Vocês imaginam Napoleão Bonaparte se fazendo de bom moço? Vocês imaginam Júlio César se fazendo de bom moço? Você imagina Luís XIV se fazendo de bom moço? Você imagina Winston Churchill se fazendo de bom moço? Você consegue imaginar Abraham Lincoln se fazendo de bom moço? O que, que é isso, minha gente? Isso, eles estão promovendo no Brasil a figura do anti-líder. Né? O cara, ele chega lá e diz, não sou líder de coisa nenhuma, né? Eu sou office boy aqui. E eu aqui não mando nada, eu sou coitadinho, só faço o que me mando. Então o cara entra com esse, com aquele sorriso amarelo, bobo, do Zé Serra. Zé Serra, aprenda a se fazer respeitar. Apresente um programa. Não é fazer uma denúncia vaga, porque você faz a denúncia tão vaga que você nem toca no nome do Lula. Fazer a denúncia já não é suficiente. E eu ainda vou escrever um artigo dizendo isto. Se alguém aqui tem algum contato com o pessoal do Zé Serra, ensinem isso para ele. É? Candidato em campanha não faz denúncia. Candidato em campanha apresenta um programa de ação e promete a solução do problema. A solução do problema é o seguinte. O problema são os 50 mil brasileiros que vêm morrendo assassinados todo ano. A maior parte por causa de negócio de tráfico, tá? Narcotráfico. E tudo isso aí sob o patrocínio do governo petista que protege as Farc. Tá certo? Veja, a coisa até fica difícil de descrever, porque você tem aliança, vamos dizer, com Hugo Chávez, com Correia, etc, etc. E todo esse pessoal tem intercâmbio de proteção das Farc. Tem um problema com as Farc num lado, eles puxam para o outro país e para o outro. Então você tem uma rede continental de proteção às Farc, não é só o PT. Né? Então, seu Zé Serra, se tu é homem, apresente-se com um programa de ação, falando, olha, o país está dominado, tá, senhor, por uma quadrilha de assassinos, genocidas, narcotraficantes, e eu me apresento candidato à presidência para destruir isto. Você virará um herói nacional, mas tu não quer ser um herói nacional. Tu quer ser um bom moço, que a mamãe vai passar a mão na sua cabeça careca, tá entendendo? E dizer, meu filhinho, é isso que você é, porra. Então, não tem homem nessa porcaria, meu Deus do céu. E quando eu falo que os caras estão, vamos dizer, quando eu chamo os caras aqui de viado e boiola, não estou me referindo à sexualidade, não é questão de ser gay, não. Porque, ó, Júlio César era gay, mais viado que Júlio César é difícil. E era um líder de verdade, e mandava naquela merda, tá entendendo? Então, não estou falando da viadagem anal, estou falando da viadagem moral. Porque o que você faz com o seu orifício anal, meu filho, só prejudica você mesmo. Você pega uma hemorroida. Agora, viadar moral, você está destruindo o país inteiro. Você está entendendo? Então, Zé Serra, vê se aprende. Tu é que você quer dar para ganhar? Então, é o seguinte. Todas as pesquisas no Brasil mostram que o eleitorado é maciçamente conservador, do ponto de vista social, do ponto de vista moral, todos eles são contra aborto, todos eles odeiam narcotráfico. Apresente-se como candidato desta gente. É? Não fale genericamente, os problemas da segurança, não é assim que se fala. Não é assim que se fala, isso é linguagem. Você se qualifica para ser diretor de um departamento, para ser um burocrata, não para ser um líder, não para ser um presidente. É? O presidente é um condutor moral da nação, ele tem que dar um exemplo. Ele tem que ser o modelo do brasileiro. Como é que você quer que o brasileiro seja? Todo mundo cagão? Porque o pessoal da Farc não é cagão, o pessoal do PCC não é cagão. Eles têm coragem. Será que as únicas pessoas que têm a virtude da coragem no Brasil são os bandidos? Meu Deus do céu, o que, que é isso? Isso é a inversão moral completa. Isso aí não tem volta, minha gente. Se o Brasil continuar nesse caminho mais 2 anos, nunca mais se levanta. Não venham para mim com essa conversa de Brasil grande potência. Porque os caras pensam só no ponto de vista econômico. Vocês são tão idiotas, o pessoal que analisa coisas com base na economia. Meu Deus do céu. Por exemplo, agora todo mundo diz, a China vai ser uma potência dominante, porque vai ser a maior economia, pá, pá, pá, pá, pá. A China era a maior potência econômica do mundo em 1832. Presta atenção. E o que, que era a China internacionalmente? Não era nada. É? Era um país que tudo quanto é estrangeiro ia lá, dava pontapé na bunda do imperador. O imperador dizia assim: senhor, todo mundo mandava na China, porra. E era a maior economia do mundo. A Índia, na mesma época, era a maior economia do mundo, sob domínio britânico. É? Ser maior na economia não é ser o poder dominante. Quando é que vocês vão entender isso, porra? Economista tem merda na cabeça. Esse pessoal que faz análise baseada em economia, tudo, assim, eles leram Karl Marx e acreditaram. O pessoal liberal acredita que a economia rege o mundo. Então estão assombrados pelo... Sabe, é o súcubo do Karl Marx, se apossou deles. Toda noite eles estão dormindo, vai lá o Karl Marx, dá uma enrabadinha neles e eles gostam, porra. Acreditam nesse vigarista. A economia não rege nada, minha gente. A economia é efeito. A economia é como se fosse, não deu, uma massa amorfa, hipersensível, tá entendendo? Qualquer coisinha abala, qualquer coisinha muda a direção. Uma decisão politicamente forte modifica, destrói ou constrói a economia do dia para a noite. A economia é a parte mais frágil e sensível da sociedade. Ela não é o motor da sociedade, é a parte movida. O que move a sociedade é a ação humana. Ação humana deliberada, contínua e bem pensada. Em todas as esferas, na esfera política, na esfera militar, na esfera cultural. Né? Se você tem a visão correta da realidade, visão realista, e você age de maneira contínua, persistente e eficaz, você ganha. É uma questão de tempo. O PT ganhou por quê? Porque continuou durante 40 anos a mesma política. O PT não se, no começo não se incomodava nem sequer de ter a menor votação. Ele não cedia, não fazia aliança. Por quê? Porque ele estava construindo a força ideológica, que acabou por se sobrepor às outras. Né? Então, peraí, tem alguém na linha aí? Alô, quem é?
1: Alô, Olavo?
0: Eu?
1: É Marcelo, como vai? De São Paulo?
0: Marcelo, tudo bem?
1: Tudo bem, faz tempo que eu não ligo. E...
0: Liga!
1: Muito bom, queria... perguntar para você o seguinte, eu vi lá o site do defesadademocracia.com.br,
0: uhum.
1: Onde nós vimos lá o quê? Na verdade, um monte de viúvas da esquerda, né?
0: Exatamente.
1: Agora abandonadas.
0: Não sei se já saiu. Dizendo como é que está lá Hélio Bicudo.
1: Exato, as viúvas estão lá.
0: Hélio Bicudo faz um manifesto contra você mesmo, porra.
1: Então,
0: Eliane
1: tem...
0: Cantanhede.
1: É... Dom Paulo Evaristo.
0: Naquele manifesto, vale por um atestado, tá certo? De vigarista, é atestado. Ó, eu sou vigarista, enganei todo mundo. Vale por uma confissão.
1: É. Eles assistiram a transfiguração aí do Lula, que era um sindicalista que reverberava, na verdade, ideias democráticas, sem saber o que é democracia verdadeiramente? Ou estava escamoteando.
0: Tudo fingimento. Leia os documentos internos do PT e você vai ver que o programa de fazer a revolução e de enganar todo mundo com a linguagem democrática já está lá. O Lula não é um inocente, não era um sindicalista democrático que depois mudou. Não. Já na eleição de 2002 ele deu a entrevista ao El Tiempo dizendo, olha, nós estamos com toda essa linguagem democrática, mas é só para enganar os caras. Ele disse isso, porra.
1: É, e no fundo, eles estão assistindo agora a postura autocrática do Lula, ou tirânica, ou ditatorial, o que seja. Agora, o fato é que a guerra, eu digo, no que diz respeito às ideias, né, ela precisa ser vencida, né? Então, eu queria saber o que você acha de suportar ou não, por exemplo, um movimento como esse.
0: Não, a gente tem que apoiar. Mas a gente tem que apoiar e fazer mais. Tem que fazer o que eles não fizeram. Eu tenho que dizer, apoio as suas palavras e acrescento mais estas. Primeiro, não é que o Lula mudou. O Lula sempre teve esse plano e ele confessou Vocês é que quiseram enganar a nação vendendo essa imagem do falso Lula, Lulinha Paz e Amor, Lulinha Democracia. Foram vocês, Hélio Bicudos, Eliane Cantanhedes e outros. Foram vocês que venderam essa imagem. Vocês são culpados disso. Então não é que não aceitamos a sua assinatura no manifesto. Aceitamos sim, só que você tem que pôr um PS. Estou lavrando a minha aqui assinatura contra mim mesmo. Mas eles não são homens para dizer isso. Pô, Eliane Cantanhedes não tem obrigação de ter duas bolas, mas o Hélio Bicudo tem. As bolas para estar velha, mas a minha também estão. Agora,
1: olá, outra coisa.
0: Aquela imagem de santo, nenhum petista é santo, nenhum esquerdista é santo, são todos vigaristas.
1: É.
0: O esquerdismo é vigarista na sua essência. Quer dizer, a promessa de um futuro melhor a ser realizado mediante a concentração do poder é a grande vigarice da história humana. Quem quer que venha com essa promessa deveria ser mandado para casa e levar um chute do cu, dizer, fica quieto, cala a boca, burro, vai lavar chão. Você está entendendo? Vai ser frentista de posto de gasolina, que essa é a sua capacidade. Todos eles são culpados disso.
1: É, um dos depoimentos que chama atenção nos vídeos, Olavo, esse é muito triste, é do irmão do Celso Daniel, o Bruno Daniel. E porque ele, de fato, eu não sabia, e vi lá no site, deve ser verdade, né, que ele já é reconhecido, ele está exilado na França e ele é reconhecido como um perseguido no Brasil.
0: O Brasil
1: isso é muito grave.
0: Está cheio de exilados. Eu estou dizendo para você, eu fui testemunha técnica num processo de um policial brasileiro,
1: uhum, né,
0: que teve um tiroteio com narcotraficante, daí foi jurado de morte. E o pessoal, as autoridades, em vez de dar apoio para ele, tiraram da seringa, tá entendendo? O cara então veio correndo para cá. Eu fui testemunha até, eu vi isso. O primeiro brasileiro que foi oficialmente exilado aqui. Mas extraoficialmente tem um monte. Inclusive eu estou aqui auto-exilada, claro. Mas não por esses motivos. Claro que ameaça de morte, eu já era colecionador de ameaça de morte. Toda semana chegava 3 ou 4. Né? Não é por isso que eu estou aqui. Eu estou aqui porque eu não aguentava mais essa tanta baixeza, tanta estupidez em volta de mim. Eu ia ficar maluco. Eu ia sair na rua batendo nas pessoas, porra. Não aguentava mais isso aí. Então eu vim aqui porque o negócio aqui é mais respirável. Tem problema também, mas é mais respirável. Mas o Brasil está cheio de exilados. E pessoa, vamos dizer, de alta qualificação técnica que sai do Brasil, também porque não aguenta o ambiente e vem para cá, vem para as universidades aqui, é bem recebido. Né? Tem uma atmosfera boa. Então, isso está acontecendo, quer dizer, um ambiente opressivo, opressivo e depressivo que criaram. E o cara está mais que provado que o PT está envolvido na coisa, até matou não só o cara, como matou um monte de testemunha dele. Agora, ninguém quer investigar, ninguém tem culhão para investigar. Nem ele, nem o caso do prefeito de Campinas. E, sobretudo, essa ligação do PT-FARC, que tem gente que tem a cara de pau de duvidar. Você mostra lá o documento do PT jurando solidariedade integral à FARC contra o governo da Colômbia. Está assinado por todos os representantes de cento e tantos partidos políticos, incluindo o Lula. Está aqui a solidariedade. Não fui eu que inventei, são eles que estão dizendo. E ainda tem gente que diz, será? Eu chamo isso a síndrome do piu-piu. Será que eu vi um gatinho?
1: Olha, Olavo, outra coisa, finalmente... já que você mencionou o seu autoexílio, eu também deixei de ligar um pouco aí no programa e de frequentar o fórum lá no Orkut, até porque também mudei, me autoexilei, né? Na verdade, minha mulher exilou a família inteira, porque
0: muito bem.
1: Já não dormia mais, né? E nós fomos para Portugal, estamos vivendo em Portugal, né?
0: E Santa Terrinha.
1: Santa Terrinha, mas um ambiente melhor, viu? Um povo bastante conservador,
0: eu sei,
1: não tem problema.
0: Inclusive, intelectuais portugueses, né, são assim de fazer o brasileiro ficar com vergonha, meter a cabeça
1: no prato
0: e descarga.
1: Agora, é lógico, tem problemas também, mas o fato é que a gente às vezes precisa ir mesmo, né? E eu tive aí o ultimátum aí da família inteira, não teve jeito. E acho que eles estão certos, né? Eu não estava errado, não. De qualquer sorte, queria te deixar um abraço. Né, dizer que
0: muito obrigado,
1: puder,
0: Marcelo.
1: Vou ligar e lhe dar os parabéns aí pelo programa. Um grande abraço.
0: Obrigadão. Ligue
1: tchau,
0: sim.
1: Tchau.
0: Tem mais alguém na linha? Alô?
2: Alô, Olavo?
0: Eu?
2: Ah, não sabia que eu estava no ar. Olha, é Renato aqui do Canadá, tudo bem?
0: Renato, tudo bem?
2: Tudo jóia? Deixa só fazer um comentário. Eu já sou ouvinte frequente, já faz anos, 2, 3, 4 anos atrás, leitor frequente das antigas colunas. Parabéns aí pelo programa, pela mentalidade e tudo. E eu só vou ser muito rápido. Está falando aí dessa propaganda política? Você já viu aí nos Estados Unidos que vai ter eleição agora, legislativa? Quando um candidato quer fazer propaganda dele mesmo, ele faz a propaganda usando o outro. É igual a Coca-Cola. Quer fazer propaganda da Coca-Cola? Ela usa a Pepsi.
1: Pois é, é o propaganda... certo.
2: É o certo.
1: E não tem
2: mas no Brasil,
1: sentido. O pessoal fala...
2: Não pode falar nada. É uma coisa horrível. Não pode apontar defeito, não pode falar nada. Esse povo tem que vir nos Estados Unidos e ver o que é propaganda eleitoral democrática aí para aprender e parar de ficar assim.
1: Você tem toda a razão. Só precisa ver como é uma eleição americana, as coisas horríveis que se falam. E não é só falar, não, porque só criticar não adianta. Você tem que apresentar um programa de ação, dizendo eu vou, quando eleito, eu vou fazer isso, mais isso, mais isso, para ferrar com esses desgraçados, botar eles na cadeia.
2: E no final tá lá o nome. A propaganda foi patrocinada por fulano, ciclano. Associação XYZ. Tá lá.
1: É o pessoal do nome de onde veio o dinheiro.
2: A outra coisa que eu queria falar com você era o seguinte. É só para ficar prendido ao cotidiano, porque o escopo da sua fala é muito grande. Não tem como, né, elogiar tudo. Você já viu, agora aí nos Estados Unidos, tem pouco tempo atrás, essa semana que passou, uns 3 ou 4 estudantes gays cometeram suicídio nas universidades porque os colegas deles transmitiram as relações sexuais que eles tiveram dentro do alojamento com os quais compartilhava com os outros colegas que não eram gays? E agora a mídia e todo mundo está querendo culpar aqueles que transmitiram o ato sexual desse pessoal, ao invés de se focar no motivo pelo qual a pessoa cometeu o suicídio. Ela cometeu o suicídio porque no mundo estava envergonhada.
1: De denunciar que o cara é gay, isso aí o próprio movimento gay faz. Eles não gostam de gay dentro do armário, eles abrem o armário. Pô, o sujeito um dia teve lá uma tentação, bebeu umas e outra, falar, eu vou dar para o fulaninho, né? Por exemplo, eu decido, eu vou dar para o senhor Eduí Ferro, né? Vocês nunca viram a cara dele, vocês não imaginam o que eu estou falando. Mas vamos supor que ele chega na minha casa, não, eu vou dar para o Eduí. Pronto, e daí nós vamos lá, no dia seguinte nós acordamos dois, né? E, puta, que cagada que nós fizemos, uma coisa horrorosa. Tá, pronto. Daí os caras já filmam aquilo e dizem, pronto, os dois são gays. Ora, meu Deus, eles sempre fizeram isso. Lord Byron, um poeta, né? Lord Byron comeu 290 mulheres e 2 rapazes. Pronto, virou gay. Quer dizer, entra já o rol dos gays. O próprio movimento gay faz isso para forçar o sujeito a aderir ao movimento. É claro que é uma coisa perversa. Porque todo mundo tem direito à sua privacidade. E, sobretudo, quando é jovem, tem direito à experiência, a experimentar, para ver se você quer aquilo ou não. Né? Você vai lá, dá uma vez, fala, ih, esse negócio dói, eu vou desistir. Pronto, acabou. E daí ele casa com a mulher, leva uma vida normal, tá tudo certinho. Agora o pessoal pega e destrói a vida do cara, fala, nós destruímos a sua vida, ou então você entra pro movimento. Então quem tem que entrar e dizer, ah, assumir, agora sou gay. Ele não quer mais dar, mas ele vai ter que continuar dando, porque agora assumiu, vestiu a camiseta, pô. Isso aí é que nem bebida, por exemplo. Eu, quando era jovem, eu bebi pra caramba. Eu odiava beber, mas todo mundo em volta bebia, eu enchia a cara também. Um dia eu falei, pô, eu não tenho personalidade, cara, vou parar com esse negócio. Né?
2: Aqui, ó, eu vou falar a última coisa antes de desligar, pra dar oportunidade pra você continuar e os outros ouvintes também participarem. Saiu agora aqui nesses jornais aí da CBS, ABC, sei lá o que, das 7, 8 horas, um fulano que estava num estacionamento e viu um carro lá com a janela um pouquinho aberta e um cachorro latindo. E ele foi lá querer salvar o cachorro, porque você sabe que animal aqui tem mais direito do que o ser humano, né? você não pode encostar a mão, tem que tratar bem, que não sei o que, tudo bem, mas não precisa jurar. E o camarada foi lá e não conseguiu abrir a porta do carro. O que, que ele fez? Quebrou o vidro do carro. A proprietária do veículo que estava no supermercado chegou no estacionamento, chamou a polícia pro fulano e a polícia falou: meu filho, você vai pagar isso aí que você fez? Ou então você vai preso. Porque você não tinha. Nem, mas eu estava querendo salvar o animal, o pobrezinho do cachorro, que não sei o quê. Puta merda. E a imprensa toda, a reportagem, falando da, que o camarada estava certo, que ele tinha que fazer isso mesmo, não sei o quê. E comprou
0: o
2: proprietário do carro.
0: Eu
2: não entendo isso, não. Tá muito louco também isso aqui.
0: Você vinha deixando o cachorro no automóvel, porra? Vamos lá, ele fica quieto. Ele nunca vai.
2: Eu vou desligar aqui. Um abraço pra você, tudo de bom?
0: Um abraço,
2: continua
0: tudo
2: assim
0: bom.
2: Que a gente precisa, viu?
0: Peraí, tem mais gente aí.
3: Oi, Olavo. Oi, Olavo.
0: Quem é?
3: Eduardo, de Campinas.
0: Eduardo, tudo bem?
3: Como vai?
0: Tudo em ordem, graças a Deus.
3: Próxima semana estamos aí na Consciência da Imortalidade.
0: E uma boa viagem, será bem-vindo.
3: Olavo, eu queria falar duas coisas. A primeira é que o senhor foi responsável a dizer que o Lula devia ser frentista de posto de gasolina. Porque se ele for frentista, Olavo, como assim? Ele vai matar muita gente. Ele
0: pois é, pô, não pode dar uma bomba de gasolina na mão dele, vocês me desculpem. Alô? Ih, acho que caiu a linha.
3: Olavo.
0: Ih, caiu a linha. Muito bem. Então, enquanto isso, eu vou lembrar para vocês um negócio. Aqui o Tiago me mandou um e-mail pedindo indicação de alguns livros para o estudo do direito. Como eu sei que eu tenho muitos alunos que estudam direito, eu vou dar aqui uma lista de livros, tá certo? Alguns deles, muitos deles estão traduzidos em português. Então, são livros clássicos, não são livros de atualização, são livros clássicos que todo mundo tem que ler. Então, primeiro aqui, Simone Guayard Fabre. Guayard escreve-se G-O-Y-A-R-D, tracinho, Fabre, F-A-B-R-E, que nem o namorado da Marta Suplicy. Simone Guayard Fabre, espero que não seja parente. Os Princípios Filosóficos do Direito Político Moderno, foi editado em português pela Livraria Martins Fontes. Da mesma autora, Simone Guayard Fabre, Os Fundamentos da Ordem Jurídica. São livros da mais alta qualidade. Eu nem sei como foram publicados no Brasil. Para quem lê italiano, lê o livro do Igino Petrone, Igino sem H, italiano, I-G-I-N-O, Petrone, P-E-T-R-O-N-E, Filosofia del Diritto. Deve haver tradução em outras línguas. Quem lê italiano, prefiro o original, que é um escritor. Petrone, além de ser um grande filósofo de direito, é um escritor maravilhoso. Outro autor italiano, Santi Romano, Santi, S-A-N-T-I, Romano, Romano, Princípios de Direito Constitucional Geral, foi publicado no Brasil pela Revista dos Tribunais de 1977, deve ser acessível ainda a edição. Giorgio Del Vecchio, Del Vecchio, Giorgio, G-I-O-R-G-I-O, Del Vecchio, D-E-L, espaço, V-E-C-C-H-I-O, Lições de Filosofia do Direito. Tradução portuguesa pela editora Armênio Amado de Coimbra. Aqui, Jorge Rippert. Jorge com S final. Rippert, R-I-P-E-R-T. Aspectos Jurídicos do Capitalismo Moderno. Um livro essencial. Aqui, Chaim Perelman, o grande estudioso da retórica. Chaim, C-H-A-I-M Perelman, P-E-R-E-L-M-A-N. Lógica Jurídica. Publicado em português pela Livraria Martins Fontes. E, finalmente, o grande clássico do Rudolf von Ihering. Ihering escreve-se J-H-E-R-I-N-G. Lê-se Ihering. A Evolução do Direito. É, na verdade, o título Zweck im Recht, quer dizer, é o impulso do direito, na verdade, mas foi traduzido pela Livraria Progresso, da Bahia, em 1956. Vocês talvez achem sebo. Quem achar, faz um monte de PDF e distribui para os amigos. Livraria Progresso, da Bahia, 1956. Rudolf von Ihering, A Evolução do Direito. Além do mais, vocês, coisas indispensáveis são A Filosofia do Direito, do Miguel Reale, e As Lições Introdução à filosofia, à ciência do direito, do, também do Miguel Reale, ambos editados pela Saraiva, São Paulo. Então fica aí, tem aí leituras para alguns meses. Tenha mais alguém na linha aí. Quem é?
4: Alô?
0: Alô?
4: Professor Olavo?
0: Eu?
4: Boa noite, como é que vai, senhor?
0: Quem é?
4: Tudo bem? É Daniel Martinon de Londrina.
0: Daniel Martinon de Londrina, tudo bem?
4: Tudo bem, doutor Olavo, como é que vai? É o seguinte, professor, a respeito do caso que foi citado na semana passada, daquele padre, o Mauro Pedrinelli, Mauro Batista Pedrinelli, que havia proibido a entrega dos panfletos da CNBB na sua paróquia. Pois bem,
0: sim.
4: Eu estive com ele hoje, né? Fui lá peitar o homem, conversar com ele, ver qual era a opinião dele, o que havia acontecido. E ele colocou algumas situações novas que não foram expostas na última conversa, na citação que foi feita no último programa. Então eu me apresentei a ele como um simples observador, né? Não como jornalista, nem, eu não sou jornalista, minha profissão é fotógrafo, e coloquei para ele o que tinha acontecido. E ele colocou aqui dois fatos que eu achei no mínimo interessantes. O primeiro é que esse panfleto já havia acontecido uma reunião aqui na arquidiocese, e o próprio arcebispo havia feito algumas restrições sobre a divulgação do panfleto, alegando que parte desse panfleto havia sido concebido por uma facção, uma pequena parte da CNBB, e não por toda a CNBB. E é claro que isso é discutível, porque...
0: Bom, isso depõe contra a CNBB e não contra o panfleto.
4: Exatamente. Então, e o segundo fato que eu achei coerente é que realmente eles estavam dentro do que seria o território da igreja, ou espaço do que pertence a pedir autorização ao pároco, né? Então eu achei que ele foi até bastante educado, sabe? Ele está bastante constrangido com o fato. Houve um advogado aqui do Londrina que ele não me informou o nome, mas eu vou procurar saber e ficarei, me informarei a respeito.
0: Mas que... você tem razão, tudo isso são detalhes irrelevantes para a história.
4: Exato, então.
0: É a essência do problema.
4: Pois não.
0: É para votar em candidato abortista ou não? É? A resposta é não.
4: Sim,
0: nunca. Você não pode votar em abortista. Se você é católico, você não pode votar em abortista, como você não pode votar em comunista.
4: Exatamente.
0: Então,
4: eu fiz essa afirmação a ele.
0: Sim, né? Não, não. O resto é conversa do demônio.
4: Exatamente. Eu fiz essas afirmações a ele. Inclusive, a primeira iniciativa é que eu fiz uma carta e enviei para o arcebispo. Falei, olha, aconteceu isso, assim, assim, mandei com o link do programa, a fala do Grimaldo, a sua fala, tudo. Eles estão a par de tudo o que aconteceu. Aí eles ficaram até um pouco ofendidos com alguns palavrões. Eu falei, olha, o estilo do programa é esse mesmo. Né?
0: Eu digo palavrões pessoalmente, se ele quiser. Vou lá.
4: Nós não podemos discutir a coisa aqui.
0: Ele.
4: Exatamente, nós não podemos discutir essas coisas, tem que ser discutidas em aberto, e o estilo do senhor
0: assim,
4: é esse. E a gente ouve o programa porque quer, não é mesmo?
0: Eles são, se o cara é um bispo, né, ele faz parte da hierarquia da igreja, ele tem que agir de acordo. Se ele sai, se ele mija fora do pinico, meu filho, sobretudo se ele age de maneira que lhe mereça a excomunhão automática, apoiando o comunista, você não tem que respeitá-lo mais. Eu sei que o que eu estou dizendo parece anormal, tá certo? Porque a igreja é uma organização eminentemente hierárquica, a igreja não é uma democracia, tá certo? E as ordens vêm do Papa e se transmitem aos fiéis através da hierarquia. Então, normalmente, temos que obedecer à hierarquia integralmente, sem discutir. Mas na situação atual, de total anormalidade, onde você não sabe mais quem é quem, né?
4: Sim.
0: Depois que descobriram 82 cardeais na loja maçônica P2, qual é a confiabilidade? Hã? Esses camaradas todos que estão aliados a comunistas, estão aliados até a narcotraficantes, se você, em nome do princípio da obediência, você obedece o cara que está mandando você fazer o mal, você está destruindo a igreja, meu filho. Então, uma situação anormal, você não pode continuar agindo normalmente, você tem que fazer uma anormalidade contrária. Então, a anormalidade é faltar com o respeito a quem desmereceu o respeito. Daí nivela, a coisa fica certa. Que nem meu irmão fez com o cardeal Dom Paulo Evaristo, que estavam lá roubando dinheiro devido à minha mãe que trabalhou na Cúria. Ele entrou dentro da sala. Ninguém queria resolver o problema. Ele entrou, falou na cara do Paulo Evaristo: isso aqui é um bordel e você é um proxeneta. O homem resolveu a coisa em 2 minutos.
4: Em 2 minutos.

0: atrás e peço desculpa, mas assim, com a maior facilidade.
1: Então, eu não sou exatamente.
0: Com todo mundo, se eu fiz a cagada, eu volto atrás.
1: Exatamente.
0: Eu não paguei o mesmo livro.
1: É, ele ficou bastante, ele estava bastante chocado. Nós tivemos aqui em Londrina, não sei se o Grimaldo comentou com o senhor, nós tivemos dois casos aqui gravíssimos.
0: Ficou chocado porque eu falei nessa linguagem, porque se eu chegasse...
1: Exatamente.
0: Com respeito, etc., ele ia me pisar em cima.
1: Uhum. Então, mas vamos lá, vamos tentar chegar,
0: tentar chegar
1: na verdade, professor.
0: Eu lamento fazer isso, não é o meu temperamento, aqui minha mulher me conhece, meus filhos me conhecem. Eu sou o cara mais pacífico, bonzinho do mundo, quando me faz de trouxa eu não ligo. Nunca me ofendo por coisa pessoal, se a pessoa me roubar, me prejudicar, eu não digo uma palavra contra ela. Mas nesses casos, meu filho, o que está em jogo é a honra da própria igreja.
1: Exatamente. Então,
0: o cara não vai cuspir na minha igreja, na minha frente, não vai.
1: Uhum. Agora, eu gostaria que o senhor...
0: Ninguém dos santos defende, então vem os bandidos, tá entendendo?
1: É, professor...
0: O santo pediu demissão, Jesus Cristo convocou os bandidos que nem eu.
1: É, eu só queria dizer o seguinte, eu ainda agora, inclusive, recebi uma resposta por e-mail do Silvio Grimaldo, esclarecendo que ele vai está indo para ir fazer o curso e ajudar o senhor no próximo curso da semana que vem, não é mesmo? E daí ele me respondeu contando mais detalhes, sabe? Então a gente está aqui observando o que está acontecendo com a fonte primária, né? Vendo ir lá, fala com o padre, fala com o bispo, para a gente saber o que aconteceu na realidade e colocar os pingos nos is, né?
0: É o que tem que fazer mesmo.
1: É o que tem que fazer e olha, e é difícil, hein, professor? E é ameaçador, a gente recebe ameaça, tudo que é lado é uma selva, é um
0: pois
1: troço...
0: É, mas tem um bando de fila da puta e vigarista que se apossou da igreja e está farsantes.
1: Uhum.
0: É comunista, abortista, satanista, que está lá no cargo de bispo até de cardeal. Nós temos que tirar essa gente, porra.
1: É. Eu ainda não cheguei a uma...
0: do Papa. O Papa está cercado de bandido lá, porra.
1: Então, eu confesso para o senhor que eu não cheguei ainda a uma conclusão sobre este caso, tá? Eu realmente fui lá, olhei no olho, vi que o homem estava, assim, magoado, chateado com o troço. Então eu fui lá, fiz outras perguntas para ele, que depois eu vou passar esse esclarecimento por e-mail para o Grimaldo. Claro, eu vou precisar escrever isso com muita calma.
0: Então avisa para esse padre o seguinte, homem não fica magoado, quem fica magoado é menininha.
1: Aham, tá.
0: A gente tem que ter, a gente não tem que ter nenhum sentimento baixo, nem ódio, nem mágoa, nem ressentimento, nada disso. A gente tem que ter...
1: O pior,
0: tem que pedir desculpa e voltar atrás.
1: E o pior é essa autopiedade. Essa autopiedade que a gente vê no Lulinha aí o tempo todo.
0: É muito feio isso, meu Deus.
1: Porque eu fui muito pobre. Ai, meu Deus.
0: Então, eu nasci pobre. Minha mãe era analfabeta. Ai. Eu era mais pobre que o Lula na infância. Além de pobre, é doente. Agora vou ficar com choradeira. Ah, você tem que pisar dinheiro porque eu era pobrezinho. Só que eu não sou mais, porra. E eu
1: professor, nós estamos aqui investigando os fatos. Levantando a verdade e tudo isso com a bênção da nossa Virgem Maria, não é mesmo? Acho
0: Deus
1: muito bacana
0: quiser.
1: O senhor fazer essa oferta de que nesse programa, no seu programa, a gente sempre protegidos pela Virgem Maria, pelo Padre Pio, isso é muito bacana. A gente realmente fica muito preso a essa consciência que está se formando em vários estudantes e vários amigos que estão participando dos seus cursos e tomando esse horizonte como meta, né?
0: Muito bem.
1: Então, que mais vamos continuar. Eu vou continuar aqui observando os fatos e qualquer novidade eu lhe telefono ou falo direto com o Grimaldo e a gente vai esclarecer isso num momento.
0: Obrigado.
1: Um grande abraço, professor.
0: Grande abraço. Fique com Deus.
1: O Silvio...
0: Falar em Silvio, ele acabou de mandar uma mensagem aqui. Pô, tem dois alunos do Olavo que são frentistas e nenhum deles é o Lula. O Olavo deveria se penitenciar e dizer logo que essa dele, Lula e companheiro, não serve pra porra nenhuma. Então, não vão ser frentistas. Se o cara pedir emprego de frentista, recuse. É. E não manda ele limpar a privada, porque ele pode cair dentro da privada, porra. Agora, aqui. O Bernardo Vieira Emerick diz que começou, está organizando uma marcha contra o aborto.

Eso no te ajudar. Aqui recebi uma carta excelente do Kevin Campos, né? Exprimindo meu sincero entusiasmo, sentimento de respeito e real admiração pela sua pessoa e trabalho a fazer. Muito, muitíssimo obrigado. Daí ele faz uma pergunta, pessoal: que tipo de ferramenta eu poderia ser, que utilidade tem no mundo e ter essa forma de consciência? Olha, Kevin, o negócio é o seguinte: o que o Brasil mais precisa é formar uma nova geração de intelectuais, porque sem a liderança intelectual não tem liderança política, não tem nada. Nós estamos, vamos dizer, atrasados 40 anos nisso. O negócio é estudar e formar uma camada de estudiosos sérios para que a próxima geração possa ter uma classe política melhorzinha. Agora, a classe política não pode sair do nada. Isso leva 20, 30 anos para formar. Espera aí, eu acho que o nosso tempo acabou, né? É. Então, infelizmente, acabou. Não deixe, por favor, de colaborar ali com a Graça Salgueiro no site notalatina.blogspot.com. Entra lá e contribua. Não dá para essa mulher continuar trabalhando de graça eternamente, pô. Enquanto está aí os caras se enchendo, né, Luiz Garcia, né, e Luiz Nassif, tudo se enchendo de dinheiro para fazer merda. Não é possível, porra. Tá bom? Então, até a semana que vem. Muito obrigado a todos.

0: .org. É uma das melhores coisas que eu tenho visto a respeito do milagre de Fátima e também do problema da recusa de sete papas até agora. Sete papas até agora se recusaram a obedecer à ordem da Santíssima Virgem Maria de fazer reunir os bispos de todo o mundo e fazer a consagração da Rússia ao Sagrado Coração de Maria. Vocês lembrem que a aparição em Fátima aconteceu poucas semanas antes da Revolução Russa, né, que era uma coisa que ninguém previa a essa altura. Se você falasse naquele de o nome de Lenin, ninguém sabia quem era Lenin no mundo. Mas sabia que estava havendo algum problema lá na Rússia, mas que os comunistas fossem tomar o poder na Rússia é uma coisa que ninguém podia prever, nem na véspera, quanto mais, né, 20 dias antes. A Virgem Maria se referia explicitamente aos erros da Rússia. O que seria erros da Rússia? Os erros da Rússia vão se espalhar pelo mundo, vão tomar conta do mundo inteiro, né? Note bem que mesmo depois de acontecer a Revolução Russa, muita gente não sabia que os camaradas eram comunistas e muitos não acreditaram que os caras eram comunistas. Você vê, logo depois da Revolução, houve, inclusive, um aumento de investimentos na Rússia, porque quando se contava que o sujeito lá era comunista, ninguém acreditava. Como hoje também, a gente fala do Foro de São Paulo, também ninguém acredita, mesma coisa. Então, falar ali, vamos dizer, dos erros da Rússia espalhados pelo mundo era uma coisa assim, tão impensável naquele ponto, né? Quer dizer, a Rússia era um país derrotado, acabado, né? Colocado no fim do mundo, né? Eles pensavam dizer, que uma ideia que estava se impregnando na mente de meia dúzia de líderes russos iria se espalhar pelo mundo era absolutamente impensável. No entanto, está, né, ali muito explícito. E a advertência é a seguinte: façam essa consagração, senão os erros da Rússia vão se espalhar pelo mundo e vai haver muitas guerras. Vai haver, quando terminar essa guerra que ainda estava em curso, a guerra de 14, quando terminar essa guerra, dentro de pouco tempo vai surgir uma outra que será anunciada por estranhos fenômenos celestes. Mas muito bem, uma ou duas semanas antes de eclodir a Segunda Guerra Mundial, houve uma estranha luminosidade nos céus de Paris, uma coisa que milhões de pessoas viram. Esse é um fenômeno até hoje inexplicado. Então, houve o sinal, houve o cumprimento da profecia, tudo exatamente como foi dito ali. Ainda assim, veja, nós estávamos em Pio XI, né? Acho que era Pio XI antes, Pio XII. Não lembro se era Pio XI ou... Era Pio XI. Pio XI, Pio XII. Depois veio João XXIII, Paulo VI, João Paulo I, João Paulo II e agora Bento XVI. Estamos no sétimo Papa e a consagração não foi feita ainda. E por que não foi feita? Vocês assistem esse documentário e está lá o padre Paul Grüner, que é, vamos dizer, o campeão da causa de Fátima no mundo, né, explicando, olha, tudo o que Nossa Senhora falou em Fátima é o desmentido antecipado de toda essa porcariada modernista que tomou conta da Igreja depois do Concílio Vaticano II. Então, eles não podem fazer a consagração da Rússia à Nossa Senhora, por quê? Ah, porque isso vai ofender a Igreja Ortodoxa e vai atrapalhar a nossa política ecumênica. Ah, mas que se dane a política ecumênica? Isso é para tu pensar nessa frescura numa hora dessa? Vocês estão pensando que a Santa Virgem é o quê? É uma assessora do Vaticano que fez um relatório e deu um palpite? Será que é isso? Eles estão tratando como se fosse isso. Isso é uma sem-vergonhice e tem que acabar já. Agora, eu leio aqui que houve aí o encontro, ou está marcado o encontro, do Papa Bento XVI com o Patriarca Ortodoxo para combinar exatamente a realização dessa consagração. Isso é uma coisa importante, se for feito, mas olha aqui, não adianta fazer pela metade, tem que fazer exatamente como Nossa Senhora disse. Ali é assim, é que nem receita médica, tu tem que fazer o negócio à risca ou então não faz nada, tá entendendo? Agora, de não fazer nada, as consequências já se evidenciaram, né? São consequências catastróficas em escala mundial. Então, olha aqui que coisa interessante, né? Eu li até aqui na Folha que três estudantes universitários na Venezuela ocuparam, nessa segunda-feira, a sala de entrada da Embaixada Brasileira em Caracas. Né? E dizem que não vão sair de lá enquanto o governo do Brasil não aceitar uma intermediação entre o grupo que, das pessoas que estão protestando e o presidente Hugo Chávez. Né? Os meninos querem que o governo venezuelano convide a Comissão Interamericana de Direitos Humanos da OEA para avaliar a situação de direitos humanos no país. Eu digo, bom, também a OEA, meus filhos, pô, não tem ninguém melhor para vocês chamar lá. O pessoal da OEA é tudo primo do Hugo Chávez, primo do Zelaya, pô. É impressionante. Agora, um negócio que vocês têm que pensar é o seguinte, parece uns 50, esse pessoal de Nova Ordem Mundial, esse pessoal também daqui, que coordena, que manda na esquerda mundial, esses camaradas, ele tem muita gente, muita gente muito capacitada, com muito dinheiro pelas costas e muito tempo para agir. Eles podem fazer plano para 50, 60, 70 anos depois. E eles não param de pensar nisso o dia inteiro. Então, eles acabam inventando umas coisas do arco da velha, tá entendendo? E até você descobrir, até você entender o que eles estão fazendo, passa algum tempo. E quando você percebe, às vezes é tarde. Eles estão inventando novas modalidades de criar uma ditadura, onde que ninguém nota. E quando você acorda, você já está completamente amarrado, né? Por exemplo, agora inventaram um negócio aqui que o governo aqui garante que com esses novos planos de saúde do presidente Obama, né, o direito de você escolher o seu próprio médico está assegurado. Bom, é verdade, o direito está lá, né? Só que daí houve um deputado aqui, eu nem estou achando o nome do cara. Ele. Está aqui. Ele fez um como é o nome? Pera, já. Já acho já. Ah, Kevin Brady. Kevin Brady é chefe do comitê. Do comitê econômico do Partido Republicano. Então, ele começou a estudar, eu disse, bom. Tá bem, e se no novo plano econômico existe esse direito, como é que eu faço para exercê-lo? Né? Então, ele começou a ver todos os passos burocráticos que o sujeito precisaria percorrer para ele chegar a poder escolher o seu médico, para chegar a ter reconhecido o seu direito de escolher o seu próprio médico. E ele fez um diagrama aqui mostrando todos esses passos. Esse diagrama vocês encontram no site, olha aqui, não deixem de ver, www.ameripac.org. É um negócio tão complicado, mas tão complicado, você tem que percorrer os 200 passos burocráticos para ver se no final você vai ter ou não o direito de escolher o seu médico. Então, sim, você tem o direito, mas é impossível exercê-lo. Então, é assim que os caras põem as coisas, impõem as coisas hoje. Eles não falam assim, olha, está aqui socializada a medicina e ninguém pode mais escolher o seu médico. Porque o médico que está lá no INPS é o cara que vai te atender. Ponto final. Eles não fazem mais isso. Nós não estamos mais no tempo de Stalin, tá entendendo? Agora, o negócio é assim, é com baldes e baldes de vaselina. São toneladas de vaselina, mas é que você não sente o negócio. Você vai sentir é no dia seguinte, você tá entendendo? No dia seguinte você acorda com aquela dor anal, você não sabe o que foi, você começa vagamente a recordar. Ah, é o plano econômico do Obama. É o plano de saúde do Obama. Né? Agora, se a gente fala em Obama, e aquele famoso negócio, diz-me com quem andas e eu te direi quem é. Né? Você começa a ver a equipe do Obama. Saiu um artigo aqui do Matt Barber, saiu no Town Hall, townhall.com. O artigo está uma maravilha, vocês não deixam de ver. Commies, fascists and perverts, oh my, comunistas, fascistas e pervertidos. Ai, meu Deus do céu. Ele começa a ver quem é a equipe do Obama, é um negócio assim. Ele diz, parece, sabe aquele bar do filme A Guerra das Estrelas? O ministério do Obama é aquilo. Primeiro tinha esse Van Jones, né? O cara, né, que era o coordenador dos empregos ecológicos, empregos verdes, como eles chamam, né, o tal do Van Jones, que era um comunista, confesso, e adepto da teoria de que os Estados Unidos, no 11 de setembro, né, foram culpados pelo 11 de setembro. Porque descobriram isso, é claro, se a gente foi, tem tanta gente reclamou que a gente foi forçado a renunciar, mas o que sobrou de esquisitice lá dentro? Olha, tem esse John Holder, né, que é o assessor científico. O sujeito quer um regime planetário que vai controlar a população mundial mediante a esterilização compulsória e o aborto forçado. Mas é claro que esse sujeito é o doutor fantástico, o cara é completamente maluco, é um perigo para a humanidade. Como é que esse homem pode andar solta por aí, né? Daí tem um outro, né? O chefe lá do Departamento de Assuntos Regulatórios, Cass Sunstein, é o sujeito que acha que os animais devem ter o direito de processar as pessoas. Outra pessoa vai ser processada pelo seu gato, pela sua tartaruga, pelo seu canário, entendeu? O cara fala um negócio desse, ele fala perfeitamente a sério, não é gozação, não. Né? Agora, o mais lindo de todos é esse tal do Kevin Jennings. Né? Kevin Jennings é um ativista gay, né? Que é chefe aí de uma ONG, que fica ensinando então os menininhos a se travestir. Né? E ele, quando era diretor de uma escola, chegou um aluno para ele e contou que tinha tido lá um caso com um homem adulto. Né? Pela lei, ele seria obrigado, o Jennings seria obrigado a comunicar imediatamente à polícia, porque isso aqui é considerado uma forma de estupro. Quer dizer, um adulto que come uma traça lá, um menino, está cometendo uma forma de estupro. E ele, ao ser notificado disso, ele como autoridade, sendo notificado, ele tinha obrigação de avisar a polícia. Ele nada, ele encobriu o negócio, continua aí dando pro homem, fica quietinho, né? Quer dizer, como é, o que um tipo desse está fazendo aí na presidência, né? Ele é muito ligado a essa associação, ele diz que é um grande admirador do Harry Hay. Sabe quem é Harry Hay? É o sujeito que fundou a NAMBLA, né? NAMBLA é a Associação Americana dos Homens que Amam Meninos. Não, Associação Americana dos Homens que Enrabam Meninos, porque amar meninos, eu amo menino, eu tenho um monte de menino, tenho 5 filhos lá, tenho quantos netos, já perdi a conta, amo todos eles. Então o certo é dizer, Associação Americana dos Homens que Enrabam Meninos, é completamente diferente de amá-los, tá? Agora, esse pessoal adora um eufemismo, é um negócio impressionante. Quer dizer, o uso de eufemismo, que hoje é considerado quase uma obrigação, é um dos sinais inequívocos de hipocrisia e de falsidade. O sujeito usa muito eufemismo, ele tem um motivo para usar eufemismo, gente. Quem é sincero, fala o português claro, às vezes até com o risco de parecer, né, mal educado. Eu não ligo para parecer educado, como não ligo para parecer bonito, nem coisa nenhuma, tá vendo? Então... Mas hoje eu vejo que esse negócio de eufemismo aqui nos Estados Unidos é uma coisa terrível. Quer dizer, a pressão para você não dizer certas palavras. Agora lançaram uma campanha para suprimir a palavra. Vai ser proibida a palavra nigger. Eu digo, mas como é que você faz para proibir uma palavra? Né? Quer dizer que ninguém mais vai falar? Quer dizer que se você falar aquela palavra, você vai ser preso? Mas eu tenho que falar a palavra nigger para contar que a palavra foi proibida. Porque senão eu chego, ó, foi proibida a palavra... Qual palavra foi proibida? Quer dizer, pelo menos para contar que foi proibido, eu tenho que dizer, né? Outra coisa, nenhuma palavra é em si mesmo ofensiva. Porque toda palavra, por definição, ela depende da sentença em que ela está, do contexto, etc, etc. Até os palavrões. Foi para você contar com o sujeito disse um palavrão, Deus, né? Não, o Olavo mandou o quê? Não, mandou... O Olavo mandou tomar no cu. Pronto. Você vai ter que contar. Você não está ofendendo ninguém, está contando que foi ofendido. Então você tem que contar, você vai ter que repetir a palavra. Então como é que pode... É uma coisa absurda, né? Agora aqui, recebo do Júlio Severo, né, uma notícia que entidades evangélicas alemãs estão financiando, né, uma ala lá do PT, que é eminentemente abortista. E, ao mesmo tempo, aqui, a Assembleia de Deus está apoiando aí a Dilma Rousseff. E daí a Dilma Rousseff vai lá e começa a discursar assim: queridos irmãos e irmãs, olha, olha, parece o cardeal Dom Paulo Evaristo, aquele negócio untuoso. Você imagina a Dilma? Dilma, você vai acabar virando um bispo. Não é bispa, é, você vai virar bispo se você continuar assim. Né? Ai, ai, ai. Ela faz lá, ela não faz um discurso, ela faz um sermão. E diz lá, baseado no Evangelho de João: vim para que todos tenham vida e abundância. Né? Vida e abundância, para ela, é o tal do Bolsa Família. É, né? É que Deus não teve essa ideia antes. Você está entendendo? Tem que ver o Lula, porra. O que, que Deus faria sem o Lula para dar vida e abundância para as pessoas? Agora, não bata nem o Lula, precisa de Dilma Rousseff. E depois os caras não querem que eu fale palavrão. Pô, não dá. Não dá, não é possível. Olha, né? Ah, yeah. Olha aqui. Aqui tem um projeto de lei. Estou falando para vocês. Eles inventam novos meios de você implantar uma ditadura. Tem o nome de ditadura e sem que ninguém perceba. Você só vai perceber quando você estiver na cadeia. Então agora tem uma lei aqui, porque é para, vamos dizer, a saúde da população, preservar a saúde da população. A lei da, eles chamam, no estado de Massachusetts, eles chamam Lei de Controle das Pandemias. Pandemic Control Bill. Né? Assim, quando dá uma epidemia ou pandemia, né, durante aquele período, que pode durar um dia, dois dias, três dias, 10 anos, 20 anos, né, pode ser uma endemia, tá, permanente aí. Então, o Estado está autorizado a entrar na sua casa, sem a sua permissão e sem mandato, né, apreender o que ele quiser lá dentro, qualquer objeto. Pode apreender suas armas, seu computador, seu dinheiro, suas roupas, suas cuecas, etc. E pode prender você, levar você, botar você na cadeia, sem sentença judicial, sem mandato, sem coisa nenhuma. E ainda vai dizer, você vai estar lá na cadeia? Só eu estou aqui há 3 meses, sem direito de defesa. Eles vão dizer para você: para que você precisa de direito de defesa? Você não foi acusado de nada, não há nada contra você, é apenas para a sua proteção. É assim mesmo, né? Assim como, vamos dizer, a lei do direito de família aqui. Aqui, o sujeito, a mulher chega lá na delegacia e fala assim: olha, eu acho que o meu marido está pensando em me bater. Ela chegou, disse isso imediatamente. Eles convocam o marido e dizem: olha aqui, meu amigo, o senhor trata de ficar a 10 quilômetros da sua casa. Não chegue lá. Se eu passar 10 quilômetros, o senhor é preso. Então, o senhor tem que pagar pensão alimentícia para a sua mulher e só pode telefonar para os seus filhos nos dias tais e tantas horas. Se o senhor violar isso aqui, o senhor vai para a cana. E o cara: ah, mas... Por que o senhor está reclamando, meu filho? O senhor não foi acusado de nada. Isso não é um processo judicial. Isso é apenas uma medida administrativa. Ah, mas eu quero direito de defesa. Falo: não há defesa sem acusação. O senhor não foi acusado de nada. Hã? E assim fica um ano, 2 anos, tá aí a vida do cara desgraçada, ele perde a família. Se você tinha uma família, sua família estoura no ar com uma bolha de sabão. Puf! É uma história absolutamente kafkiana. Hã? E tudo isso aí, se você disser que é ditadura, não, é teoria da conspiração. Imagina, isso é para sua proteção. Hã? Agora, outra coisa que me impressionou demais. O Lula, quando soube que as Olimpíadas vão ser no Rio de Janeiro, ele, de novo, ele chorou, e de novo ele falou da infância dele de menino pobre no Nordeste. Mas quem é que aguenta essa porra? Esse homem, com quase 70 anos, ele é mais velho que eu, pô. Eu tô com 62, ele tem, deve ter o quê? Uns 66, 67? Né? Ainda está com autopiedade, meu saco! Olha, você... Leia lá a obra inteira do Machado de Assis. Machado de Assis teve uma infância pobre, miserável, que nem o Lula. E que nem eu tive. Também igualzinho. Eu passei pobreza, tudo. Além de pobreza, eu estava doente. É? Você não encontra uma menção ao sofrimento dele na infância. Porque não é normal um homem carregar a autopiedade pelo resto da vida. Normal é você esquecer essas coisas, nunca mais pensar. E você olha para o mundo, você vê o estado do mundo, você fica com dó dos outros e você se esquece. É isso? Isso aí eu aprendi há 40 anos atrás, 30 anos atrás, aprendi isso aí com o meu grande amigo Juan Alfredo César Miller. Isso, o princípio da saúde mental e o princípio da moral é você esquecer de você mesmo e pensar em alguma coisa mais interessante. É? Agora, o cara é presidente da República, será que falta assunto para ele pensar? Será que falta problema para ele pensar? Será que falta sofrimento humano para ele ver num país que tem 50 mil homicídios por ano, porra? É? E no meio de tudo isso, ele... Ah, minha infância de menino pobre, Nordeste. Mas que viadagem, ô presidente! Para com essa viadagem, essa coisa feia dessa autopiedade. Isso é um mau exemplo que você está dando para todo mundo. Não tem vergonha na cara. Cresça, homem, cresça, porra! Você já viu ele derramar alguma lágrima por essas vítimas de homicídio no Brasil? Não. Nunca nem fala disso, não está preocupado com isso. Né? Aliás, outro dia está aqui. Né? Você vê qual é o, você vê qual é o espírito da coisa? Aqui, General Luiz Cláudio Matos. Né? Falou aí no jornal, saiu no jornal A Crítica, comandante militar da Amazônia. Ele disse o seguinte: o narcotráfico não é um problema de segurança nacional, não é um problema para as Forças Armadas. Do que 50 mil brasileiros por ano? São duas guerras do Iraque por ano. Ô, generalzinho, acorda, porra! O que você tem nessa cabeça? Né? E o pessoal vem falar para mim da honra das Forças Armadas. Esse cara desonra as Forças Armadas. O homem que diz isso. E primeiro, ele não sabe que o narcotráfico hoje não é apenas banditismo, que o narcotráfico é uma arma estratégica, que o narcotráfico é controlado pelas FARC, que é um órgão revolucionário associado ao Foro de São Paulo, que as FARC recebem ajuda de todo o Foro de São Paulo, que são quase 200 partidos políticos, muitos dos quais estão no poder. Você não sabe disso, seu general? Volta para a escola, rapaz! Mas é claro que ele sabe tudo isso tanto quanto eu. Agora, se o general, que é o comandante militar da Amazônia, que é por onde entra essa droga toda para matar criança nas escolas brasileiras, esse general está insensível ao problema, como é que você vai querer que o Lula, que está lá em Brasília, na Ilha da Fantasia, né, se comova com 50 mil mulheres? Não, ele se comove com ele mesmo. Eu lembro que eu uma vez assisti um filme, que era Cândida Erêndira, né, uma coisa assim. Era uma história do Gabriel Garcia Marques, que é um autor comunista pra caramba. E ali tinha a avó botou a neta no puteiro, né? A neta de 12 anos estava lá, dando para os homens o dia inteiro, coitadinha, né? E sofrendo pra caramba. E a avó catava o dinheiro dela. A avó era a proxeneta, né? A avó que agenciava o negócio. E daí, depois de noite, né? A avó ia pra casa e ligava lá a Rádio Vitrola e ficava ouvindo as músicas da juventude dela e chorava de saudade da sua juventude. É o Lula, minha gente. Isso aí é o Lula. Hã? 50 mil brasileiros estão sendo assassinados, as crianças brasileiras estão sendo usadas como turismo sexual, tá certo? As crianças estão morrendo por causa da droga das FARC, e o homem está lá comovido com a porra da infância dele no Nordeste. E vocês não ficam moralmente chocados. Mas, ao contrário, ficam comovidos. Coitadinho do Lulinha. Ele é só presidente da República. Que nem aquela outra cretina sem vergonha da Benedita da Silva. Quanto mais subia na vida, mais dó tinha de si mesmo. Né? Ela já era governadora. E ainda estava sofrendo por causa do tempo dela na favela. Ah, puta merda! Vocês já viram alguma vez eu ficar aqui comovido da minha infância triste? Meu filho, se eu contar a minha infância, você chora, tá entendendo? Por isso mesmo que eu não falo daquela merda, você tá entendendo? Vou lá ficar com dó de mim mesmo? Eu não vou ficar com dó de mim mesmo, nem no meu enterro, meu filho, tá entendendo? Quando eu morrer, eu já falei aqui pra minha mulher, olha, quando eu morrer, vocês têm que fazer festa. Você vai lá, me enterra, vai na missa e pô, fazer uma festa, tá certo? Porque esse negócio de ficar chorando, porra, né? Eu odeio esse filme. americano, né, os americanos adotaram um estilo de interpretação que é nojento, é barbaramente exagerado, né? E morre um amigo, daí o cara se agarra no cadáver do amigo e fala... O que é isso, né? O cara não está mais ali, porra. Ele já foi pro céu, pro inferno. Não está mais ali. O que está, né? Porra. E vai ficar afagando cadáver. Puta merda, faz sentido isso aí, né? Caraca, né? Agora, veja aqui. É para ficar com dó dos outros aqui. Vicente Aguiar Vieira, empresário brasileiro, está há mais de 2 meses em poder das FARC na Venezuela. Sequestrado, está lá. Por que, que o Lula não fica com dó dele? Hã? Não, ele está cagando. Cagando e andando. Você está entendendo? Agora, o pessoal está contentinho com o Lula, por quê? Porque a economia está estável. Ora, a economia está estável por um único motivo. Hã? O Banco Mundial deu lá a fórmula para o antecessor do Lula, seu Fernando Henrique. O Fernando Henrique fez tudo de acordo com a receita dele, que não foi ele que inventou. E, evidentemente, deu certo. Por quê? O banco não quer que os seus clientes vão à falência. É a coisa mais óbvia do mundo, porra. O banco quer que o seu cliente prospere, fique rico e pague o que deve. Todo banco quer isso. Ninguém banco, nenhum banco quer destruir você. Só comunista que acha isso, né? Então, é claro que deu certo. Daí o que, que o Lula fez? Simplesmente manteve a política do antecessor. E, naturalmente, a economia estabilizou. Ela não melhorou, ela não cresceu, ela não está progredindo. Nós não estamos no tempo do General Médici, que a economia brasileira crescia 15% ao ano. Não, isso aí não tem mais, não. Cresce aí 1%, 2%, quer dizer, continua mais ou menos, estabilizou a merda. Né? Quer dizer, regularizou, né, a órbita das moscas em torno da merda. Agora elas fazem assim, uma volta de 360 graus regular. Tá certo? Isso aí é a estabilidade da economia. Então, agora, isso aí é bom para quê? Para o investidor estrangeiro. Claro, ele sente que... Quem é que quer botar dinheiro num país que está afundando? Não, você não pode fazer isso, porque aí é jogar seu dinheiro na privada. Ninguém quer fazer isso. Então, eles investem no Brasil, evidentemente. O Brasil não tem revolução, não tem nada. Aí, e também, vamos dizer, o que tem no Brasil é só o narcotráfico, que mata lá os brasileiros, mata uns pés rapados, mas isso... Não afeta em nada o investimento estrangeiro. Porque investimento estrangeiro, meu filho, é dinheiro eletrônico, né? Você nem vê o dinheiro fisicamente, é só uma quantia que está lá no computador, passa para o outro computador. Como não dá para o turma das FARC, do PCC, tá certo? Dar tiro em quantias abstratas investidas pelo estrangeiro, o investimento está perfeitamente seguro. Só que quem não está seguro é quem anda na rua. Mas você já viu um investimento andando na rua? Investimento não anda, o investimento não tem carne, não tem osso, não tem um levativo. Então, para o investimento, é seguro. Embora seja um dos países mais inseguros do mundo fisicamente, é dos mais seguros para o investidor. Então, todo mundo acha o Lula lindo por causa disso, né? Agora, antes dele subir à presidência, eu digo o seguinte, eu aposto as minhas duas bolas do saco. Eu, uma, duas. É verdade, tão velha, já não serve para grande coisa, mas... É o que eu tenho, é o meu capital, meu investimento. Né? Então, eu aposto as duas de que o Lula, até o último dia do mandato dele, ele não vai fazer nada para acabar com a violência. Ele não vai porque ele não pode. Porque se ele for acabar com o PCC, com essa coisa toda, ele vai estar tocando, ele vai estar ferindo o interesse das FARC. Se ferir o interesse das FARC, o Foro de São Paulo inteiro vai ficar contra ele. E ele corre o risco até levar uma bala na cabeça. Então, mesmo que ele ame o Brasil desesperadamente, ele ama ele próprio um pouco mais, você está entendendo? Então, ele não vai fazer nada. Né? E, de fato, né? Já estamos aí na antevéspera da eleição, já está acabando o ciclo Lula, e ele não fez nada, nada, nada, nada, nada, nada. Quem fez alguma coisa, por que foi o Zé Serra. Eu não gosto nem um pouco do Zé Serra. Para mim, esse aí é um maluco, é um senhor perigoso, né? Com esse negócio de esse antitabagismo psicótico dele, né? É assim, proibir o cigarro e vai liberar a maconha, né? Então, proíbe o cigarro, mas pode ensinar os moleques a ficar viado, tá entendendo? Isso aí pode, né? Isso é bonito. Agora, fumar, que coisa horrorosa, né? Você fuma um cigarro aqui, o seu vizinho lá na outra casa já pegou câncer imediatamente. Ora, porra, eu que estou fumando aqui há 45 anos, dois ou três más por dia, eu estou muito melhor à saúde do que o seu Zé Fera e do que, né, o guru dele, o seu Drauzio Varela. Olha a cara deles, pô, estão morrendo os dois. Né? Então, não gosto nem um pouco do Zé Fera, mas temos que reconhecer, o que é certo, é certo. Ele fez algo para diminuir a violência em São Paulo e diminuiu. Nós temos que estar gratos a ele por isso que ele fez. Tá certo? Agora, por que que os caras têm raiva dele? Sobretudo por causa disso. Pisou no pé das FARC, pisou no calo das FARC. O pessoal não gosta disso. Ainda que pisou indiretamente. Né? Porque o PSDB, Tucanato não pertence, tem essa, pelo menos esse mérito, não pertence ao Foro de São Paulo. Colabora, mas não pertence. Né? Então, o pessoal assiste essa cena degradante, né, do Lula comovido. O Lula se comove só com futilidade, com besteirada, tá entendendo? Então a gente está vendo, eu lembro do Eric Voegelin que disse que em certas épocas, vamos dizer, de deformidade moral já, ela tem certas pessoas que sobem na vida precisamente porque elas representam, elas personificam a degradação geral. Você tem uma doença moral e doença mental, na verdade, espalhada por todos os lados, então tem um cara que encarna aquilo, né? Agora, enquanto isso, está aqui, ó, indicado para prêmio Nobel da Paz, é a porta-voz das FARC, Piedade Córdoba. Puta merda! Como é que você quer que eu não diga para lá fundando uma coisa dessa, meu Deus do céu? Porque se você chegar aí no Lula, Lula, você é a favor das FARC, ele vai dizer, não, eu acho que eles têm, são pessoas idealistas, mas eles usam os métodos errados, eles estão sequestrando pessoas. Eles deviam virar um partido político. Ou seja, depois que as FARC já mataram 30 mil pessoas, sequestraram 7 mil, estão mantendo lá, parece que tem 3 mil prisioneiros ainda, entre os quais aí o Vicente Aguiar Vieira, empresário brasileiro. Depois de tudo isso, o que ele quer fazer? Pegar esse pessoal e botar na cadeia como seria certo? Não, ele quer premiá-los com a presidência da República. E ainda, veja que coisa, uma entidade terrorista, ela existe, ela não existe para fazer terrorismo o resto da vida. O objetivo da entidade terrorista é criar certas mudanças sociais que facilitem a sua transformação em poder político oficial. Hã? Então, o que o Lula quer fazer para remediar a violência das FARC? Dá a elas tudo o que elas querem. Ou seja, premiar o crime. Leia esses meus artigos aí, Ternura Estatal, e vocês vão ver que as coisas são assim mesmo. Esse pessoal revolucionário adora crime, eles adoram. Eu citei aqui umas frases, então botei no artigo lá. Enquanto isso, está aqui, ó. Esse pessoal do MST foi lá, destruiu 7 mil pés de laranja. Por nada, eu vi o filminho, o trator passando em cima dos pés de laranja, destruindo, acabando com tudo, dizendo, ah, daí diz, não, nós não destruímos nada, nós tiramos para plantar feijão, porque você não pode viver só de laranja. Eu digo, ah, é desgraçado, por que você não pegou a laranja e vendeu? Hã? Mesmo que a laranja fosse sua. Eu antigamente, eu via essa turminha da esquerda, né, denunciando destruição da safra, a pessoa quer dizer, destruir uma safra para manter o preço. Eles denunciam. Agora eles fazem a mesma coisa, agora eles gostam disso aí. E que brincadeira é essa? Esses caras podem tudo, né? Ai, ai, ai. Agora, aqui saiu um estudo da ONU dizendo assim, olha, os imigrantes, eles não atrapalham em nada, eles têm custo zero para os países ricos. Deu custo zero? Pera, que porra é essa? Como custo zero? Aqui os caras chegam, por exemplo, os imigrantes já têm assistência médica gratuita aqui. Por quê? O pessoal não sabe como é. Você vai assistir o documentário do Michael Moore, que fala que o sistema de saúde americano não funciona. Todo mundo tem assistência médica gratuita aqui. O cara não pergunta quem você é, meu filho. Você chega no hospital, eles te atendem. Depois eles te mandam a conta e você diz, eu não tenho dinheiro para pagar. Não tenho dinheiro para pagar, imediatamente passa para o Social Security. Eu, teoricamente, eu que não sou imigrante, nem legal, nem ilegal, e sou um correspondente estrangeiro, eu não tenho direito a merda nenhuma, falando. Não deveria ter, tá certo? No entanto, né, o meu filho Pedro teve lá até de apendicite. Os caras no hospital nem discutiram, nem fizeram ficha, nem por nenhuma. Chegaram, já, bom, botaram o moleque na sala de operação, tiraram o apêndice dele. E daí, 20 dias depois, mandaram a conta astronômica, $20,000. Falei, pô, tô ferrado. Daí chegamos lá e falaram, não tem $20,000. Né? E o chefe, não tem problema. Passaram a conta lá para o Social Security. Então o senhor paga aqui só o anestesista, paga esse pouquinho. Estão lá pagando a miserinha em vez dos $20,000. Isso é que é um sistema de saúde, minha gente. Os Estados Unidos têm o melhor sistema de saúde do mundo. É? Tem alguém na linha? Alô, quem é?
1: Alô? Alô, é Daniel do Rio de Janeiro.
0: Daniel, tudo bem? Diga aí.
1: Eu queria perguntar se você acha que a teoria da evolução biológica das espécies poderia ganhar uma nova interpretação filosófica que não fosse incitadora do racismo.
0: Pode, não só pode, como isso até já existe. Você tem, já existem muitas interpretações diferentes. A coisa que mais evolui no mundo é a teoria da evolução. Ela já mudou tantas vezes que está irreconhecível. Porque começou com Charles Darwin dizendo que tudo obedecia a uma lei férrea, uma necessidade férrea da sobrevivência do mais apto. Passados 100 e poucos anos, está aí a nova versão que diz que tudo acontece por acaso. Não há causa nenhuma. Eu digo, bom, uma teoria que diz que tudo obedece a uma necessidade férrea não é a mesma teoria que diz que nada obedece a necessidade nenhuma, que tudo acontece por acaso. Mas eles dizem que é a mesma teoria. Então, a teoria da evolução já mudou tanto. Existem versões, né, até cristianizadas da teoria da evolução. Agora, você quer saber quando que eles vão resolver esse problema? Eu te digo, nunca. Quando que nós vamos saber se existiu ou não existiu, se a evolução dirige ou não dirige a formação das espécies animais? Eu digo, nunca. Nunca. Uma teoria que diz respeito a tudo jamais será provada. Tá entendendo? E que diz ao mesmo tempo, diz que a ciência experimental é que dá a explicação universal da formação dos organismos viventes, da origem da vida, etc. Isso é impossível. Ela não é uma teoria científica, ela é uma cosmovisão filosófica. Você pode ser a favor ou contra. Prova contra a favor, olha, pode ter um montão por um lado. Quanto mais, olha, quando eu leio os caras da teoria da evolução, eu digo, esses caras têm razão. Daí eu leio o adversário da teoria da evolução, digo, esses caras têm razão. O negócio é absolutamente inconclusivo. Então, isso não pode ser imposto como uma verdade dogmática. Não pode.
1: Então, mas sobre a questão do racismo, o senhor conhece o trabalho do padre francês Teilhard Chardin?
0: Sim.
1: Ele dizia que práticas eugênicas poderiam não ser necessariamente desumanas.
0: Olha, eu acho o padre Teilhard Chardin um charlatão. Charlatão, esse negócio do ponto ômega, o universo está evoluindo para Cristo, quer dizer, vai haver a salvação das minhocas, né? A salvação dos protozoários, aquilo é uma blasfêmia, uma coisa horrorosa, quer dizer, uma interpretação absolutamente materializada em todo o evangelho. Esse padre é um biruta.
1: Né? Uhum.
0: E você não baseia a carreira científica dele na descoberta de um fóssil, que era o homem de Piltdown. Foi isso que tornou ou a cara famosa. Só que é o seguinte, depois descobriu que essa caveira de Piltdown não era um antropóide, coisa nenhuma, era um macaco que um engraçadinho limou o macaco, tá, e enterrou para fazer troça com os evolucionistas. E sabe quem foi o engraçadinho? Foi o Sir Arthur Conan Doyle. Daí, ele botou o papel no cartão confessando tudo e disse, abro daqui 100 anos. Abriram, e quando foram ver, né, o macaco fake era o homem de Piltdown. Então, a única descoberta científica do patriarca Chardin é fake, não é nada. Então, como é que vamos respeitar esse cara? Como filósofo, não vale nada. Como cientista, ele não descobriu a solução inventada. Vamos esquecer o patriarca Chardin. Então, vamos em frente. Então, obrigado, Daniel, pela sua participação. Olha aqui. Então, a ONU está dizendo que custo zero. Olha, ao mesmo tempo, tem aqui um artigo. Procurem no www.officialwire, official, officialwire.com, né? Um artigo do Frosty Woolridge, o nome do cara, mostrando ali detalhe por detalhe como a imigração multicultural destruíram Detroit, que era uma das mais prósperas, mais pujantes cidades americanas. Encheu de imigrante ilegal, adotaram multiculturalismo, agora acabou, é só miséria, banditismo, acabou com Detroit. Como custo zero, meu filho. O que, que é isso, pô? O pessoal da ONU é uns palhaços, né? Agora aqui também, cada coisa que acontece, a organização www.portasabertas.org comunica aqui que a China, que está comemorando aqui 60 anos de governo comunista, né? Então, os líderes das igrejas não registradas, que são igrejas não registradas, são igrejas que o governo não aceita, tá certo? E são sobre igrejas cristãs, evidentemente. A perseguição está pior. Os caras são presos, a igreja é invadida, fecham os templos. O negócio vai piorar cada vez mais. Agora, ao mesmo tempo, aqui, alguém me comunica que vai haver uma série de caravanas promovidas pelo ONG Ordem Livre para explicar para as pessoas os princípios da economia liberal. Eu acho muito bom que se faça isso, né? Tem bons amigos meus envolvidos nisso, Diogo Costa, Bruno Garchag, eu acho ótimo. Só que, gente, é o seguinte, economia liberal sozinha não resolve nada, nada, nada, nada. Você liberalizar a economia é perfeitamente compatível com o endurecimento do regime. Nós vimos isso acontecer na Rússia e na China. A economia está liberalizando cada vez mais. Quando que a turma do Partido Comunista vai largar a rapadura? Jamais, jamais, porque agora eles viraram a casta, tá certo? Dos donos, eles eram o dono do poder, agora são o dono do poder e dono do dinheiro. O dinheiro americano, o dinheiro europeu entra lá, está enriquecendo aqueles camaradas, né? A economia está crescendo. Agora que eles não largam a rapadura nunca mais. E de vez em quando, né, eles fazem essa perseguição para dizer, olha, vocês pensam que acabou, vocês pensam que agora, só porque virou capitalismo, voltou a liberdade, voltou a pinóia. Liberdade nunca mais. Eles não vão largar a rapadura nunca mais. Então, economia liberal é uma condição necessária, porém não suficiente. Outra coisa que esse pessoal às vezes não entende, mas eles se recusam a entender. Uma coisa é livre mercado dentro de um país. Livre mercado entre pessoas e empresas, né? Dentro de um país. Outra coisa é livre mercado entre as nações. O livre mercado entre as nações foi um pretexto usado pela turma da Nova Ordem Mundial para quebrar as soberanias nacionais e construir o Estado mais tirânico do mundo, que é o Estado Mundial. Então, quer dizer que a economia liberal em si mesma, ela não dá conta desses outros fenômenos de ordem estratégica, geopolítica, etc, etc. Agora, eu sei o seguinte, eu também sou entusiasta da economia liberal, eu também adoro o livre mercado, eu acho, claro que tem que, você tem que ter a liberdade de comprar e vender, todo mundo tem que ter, tá certo? Porém, se esse fator é isolado de outros fatores, se a pessoa acredita que a economia liberal por si vai trazer tais ou quais benefícios, aí é loucura. A economia liberal é como qualquer outro instrumento, meu filho. Ela é apenas um instrumento, ela não é uma finalidade. E esse instrumento pode ser usado para fomentar a liberdade ou para destruí-la. Quando é que vocês vão entender isso aí? Mas, do ponto de vista econômico, eu sou tão liberal quanto vocês. Eu também acredito em livre mercado. Só que eu sei que a economia não é tudo, o mercado não é tudo. Eu sei que existe, por exemplo, os fatores militares. Como é que você faz com, né, os fatores? Ah, aqui nós temos um livre mercado. Entra aqui uma nação de 300 milhões de habitantes que tem canhão, foguete, bomba atômica, etc, etc. E uma naçãozinha ali do lado de 2 milhões de habitantes que não tem um estilingue. E você faz o livre mercado. Para que vai servir esse livre mercado, meu filho? O livre mercado vai servir para estuporar com a nação pequena, tá certo? Não economicamente, os caras vão prover, vão ganhar dinheiro, claro, o país vai ficar mais rico, né? Só que a soberania nacional vai ir para o brejo. Então, você veja, o livre mercado pode ser usado como um instrumento de tirania. Sim, o governo chinês está dizendo isso, porra. Está mostrando. Quer dizer, Essa expressão idolatria do mercado é a expressão que a turma da esquerda usa. Mas em certos casos, essa expressão é perfeitamente exata. O cara que acredita que, né, economia liberal é tudo, é o centro das coisas, uai, você pode ser instrumento de estratégia que você não compreende. Alô, quem é que está na linha aí? Vamos lá, quem está falando aí?
1: Alô?
0: Alô?
1: Alô?
0: Quem é?
1: Mestre João.
0: João, tudo bem?
1: Tudo bom. Primeiro eu quero dizer para o senhor que Deus abençoe você e sua família aí pelo que você está fazendo.
0: Muito obrigado.
1: Seus netos também. Eu queria saber a sua opinião, o que vai dar na eleição do ano que vem, o Serro, a Dilma, e se o PSDB vai usar o passado terrorista da Dilma.
0: Olha, é bem capaz de usar, mas eu, sinceramente, eu tenho certeza que tanto faz PT quanto o PSDB.
1: Sim.
0: O fato é assim, o Lula já disse, e o FHC, mais de 10 anos atrás, ele já disse, não há divergências ideológicas entre nós e o PT, há apenas uma disputa de cargos. A política deles é a mesma, a diferença é apenas adjetiva, tá entendendo? Ambos seguem a mesma política que vem determinada pela ONU. A ONU faz os planos e manda os caras fazer, e eles seguem igualzinho. Os dois. Há uma diferença de estilo, mas essa diferença é absolutamente insubstancial. O PSDB é inspirado aí pela London School of Economics, socialismo Fabiano, meu filho. O que é o socialismo Fabiano? É o socialismo com vaselina, que é o que está vigorando hoje em dia. Você vê o tempo das insurreições socialistas. Já passou. Agora, eles fazem o socialismo por cima, devagarzinho, e com vaselina anestésica. Esqueci como é que chama. Tem aí no Brasil, tem uma pomada anestésica. Esqueci.
1: Sei. Não? E esse socialismo que você fala é geralmente para...
0: É dessa pomada aí que o Obama está usando aqui, entendeu?
1: E esse socialismo que você fala, quanto tempo demora para acontecer? Processo de quantos anos?
0: 60, 70 anos. A sociedade fabiana foi inventada por dois agentes do governo soviético, Sidney e Beatrice Webb. Só que ninguém sabia que eles eram agentes do governo soviético. Ficou sabendo porque eles morreram. Na época parecia, é um socialismo diferente, socialismo democrático. Nada, é a mesma coisa. O símbolo do movimento fabiano é uma tartaruga. É? Olha, é baseado naquela história tartaruga que ganhou a corrida do veado. Não é isso?
1: Sim.
0: Então, eles vão devagar. Já passou várias gerações, eles não têm pressa. Mesmo porque, você vê, esse negócio socialismo, o socialismo é inatingível. Por quê? A economia socialista, a economia se for totalmente centralizada, ela se torna inviável. Porque se não existe mercado, as coisas não têm preço. Se não tem preço, você não pode fazer cálculo de preço. Se não pode fazer cálculo de preço, você não pode planejar a economia. Então, a ideia da economia planejada é autocontraditória. Ela não se realiza jamais. Mas você pode ir se aproximando dela, como, sabe o que é uma assíntota? Aquela curva que vai chegando, mas nunca chega. Socialismo é isso. Eles ficam empurrando, cada vez aumenta mais o poder deles. Nunca chega na porra do socialismo, mas é sempre no cu dos outros. Né?
1: É que nem o Hugo Chávez, né? Que vive que nem um rei, mas o povo vai começar a sofrer daqui a pouco.
0: E eles,
1: né?
0: Veja, esses. Tem um amigo meu que mora na China, conhece, 17 anos, ele diz: é a turma do partido lá, rapaz. Eles estão milionários, todos eles, bilionários.
1: Exatamente.
0: Bando de picareta, sempre foi assim. Eu nunca vi comunista viver mal. Ele pode passar aperto durante um tempo, tá certo? No dia seguinte, eles logo se arrumam. Você vê no Brasil, o Brasil teve 2 mil prisioneiros políticos ao longo dos 20 anos de governo militar. 2 mil no total. Era tudo, em geral, turma da guerrilha. De vez em quando prendiam um kit errado também, mas aconteceu. Injustiça aconteceu. Mas não era tudo pessoal da guerrilha. Sabe quantos já receberam indenização como perseguidos da ditadura? 63 mil. Aonde que eles arrumaram esses outros 61 mil, porra?
1: Aquele Tarso Genro, né?
0: Hã?
1: Aquele Tarso Genro, o Tarso Genro, né, ex-guerrilheiro.
0: Cara que nunca sofreu perseguição. O Lula nunca foi perseguido, meu Deus do céu. Nunca sofreu perseguição alguma. Agora aqui, a minha mulher, a Roxane, perdeu o emprego e ficou sem poder trabalhar por um tempo por causa da Lei de Segurança Nacional, naquela época. Vê se a gente tem cara para chegar lá e pedir indenização. Nós temos vergonha na cara, porra, tá entendendo? Agora esses caras não. A gente...

0: Tem gente que defende isso e a maioria dos professores,
1: Pois é,
0: né?
1: quanto pior eles fazem, mais eles têm a necessidade de se idealizar como santos. Eles exageram suas virtudes inexistentes para encobrir dentro dos seus próprios olhos os seus próprios crimes e pecados inomináveis, tá entendendo? É assim, olha, se você
0: Ele
1: pegar qualquer bandido, qualquer chefe do narcotráfico, você vai ver que ele é um sujeito sentimental, né? Ele tem aquele sentimentalismo bocó. Isso aí serve para compensar a sua consciência culpada. Ele esmaga a consciência, né, embaixo da ilusão que ele cria a respeito de si mesmo, fingindo para si mesmo que é bom. Isso é uma doença mental, gente. Isso chama-se histeria. Histérico é o
0: é
1: sujeito que sente não o que está acontecendo, mas aquilo que ele imagina. Como o Lula. O Lula é presidente da República, é bilionário, tem um filho bilionário, filho ficou bilionário em 3 semanas, né, tiraram ele do zoológico e o cara virou bilionário, tá entendendo? E ele está lá com dó de si mesmo, que ele ainda é um menininho pobre do Nordeste. Que é isso aí? É
0: Nossa.
1: histeria. O cara não sente o que está acontecendo. Você
0: E é
1: está
0: um
1: entendendo?
0: regime que eu estou entendendo, e o regime não dá certo, e mesmo ele vendo que o capitalismo ajudou em vários lugares do mundo.
1: Isso mais eles vão se apegar ao socialismo. Por quê? Eles não aceitam confessar o seu pecado, o seu erro. Eles não aceitam dizer, olha, nós fizemos tudo errado e matamos um montão de gente, nós não prestamos. Eles não aguentam dizer isso. Quer dizer, quanto mais crimes eles fazem, mais eles vão mentir para si mesmo e, portanto, vão fazer mais crimes. Por isso que eu estou dizendo, esse negócio de. Não é só comunista, não. Todos esses movimentos que inventam uma sociedade melhor e, em nome dela, exigem uma concentração de poder, são todos psicóticos. A mentalidade revolucionária tem que ser erradicada, ela tem que ser proibida. Você falou, ah, aqui tem um plano do mundo melhor. Ah, é? Vai pro hospício, filho da puta. Entendeu? Mundo melhor. Olha, eu tenho 62 anos, eu tentei melhorar em algumas coisas, eliminar alguns defeitos e vícios da minha personalidade. Consegui, dos 345 que eu tinha, eu consegui eliminar os 3 ou 4, depois de 20 anos de esforço. Então é o seguinte, eu estou tentando fazer um Olavo melhor. E olha, estou apanhando, você está entendendo? É muito difícil você melhorar uma pessoa. Você está entendendo?
0: Sei,
1: Quanto mais
0: é
1: a outra
0: verdade.
1: pessoa. Eu daqui onde eu estou, eu posso fazer um João melhor? Não posso, não tenho esse poder. Agora, como é que eu vou fazer um mundo melhor, porra? Quem tem que fazer um mundo melhor é Deus. Como é que a gente faz para fazer um mundo melhor? Que pede que Deus faça. E você faz a sua parte, que é pequenininha. Você está entendendo? Então, se a pessoa chegou para mim, ah, qual é a solução que você apresenta para tal problema? Não apresenta solução nenhuma. Eu só estudei um treco e só estou falando disso aqui. Eu sei que tem que acabar com a mentalidade revolucionária. Só isso, não sei mais nada. Então, é isso que eu posso fazer. Ah, de quando acabar a mentalidade revolucionária aqui, vamos fazer depois, só não tenho a menor ideia.
0: É
1: Agora,
0: verdade.
1: todo político, todo candidato a vereador, ele chega lá, eu sou candidato a vereador para o São Tomé das Letras, está aqui meu plano de um mundo melhor. Garotos na escola, a professora chega e diz, né, Joãozinho, Zezinho, Pedrinho, faz aí uma redação, minha proposta para um mundo melhor. E daí, ah, para aquele bando de Hitlerzinho, Stalinzinho sentado lá, inventando para um mundo melhor. Porra! Isso é
0: Complicado.
1: loucura! Nós temos que tirar essa
0: É.
1: ideia da cabeça das pessoas.
0: É verdade. Então tá bom, professor.
1: Obrigado aí pela sua participação.
0: Um abraço.
1: Abração, tudo de bom. Espera aí, quem mais está aí? Alô?
2: Olavo?
1: Eu?
2: Oi, é o Felipe.
1: Felipe, tudo bem?
2: Tudo bem, Olavo? Olavo, falando sobre o acontecimento de Fátima,
1: Sim.
2: eu gostaria de saber, o senhor por acaso tem alguma informação do porquê o Pio XI não consagrou a Rússia, visto que ele era o Papa que estava em 1930?
1: Olha, isso aí para mim é um mistério. Pois era um homem bom.
2: Pois é
1: Mas eu
2: exatamente
1: acho
2: isso que
1: que
2: eu.
1: a minha explicação, humano, se eu tiver errado, Deus me perdoe. Eu acho que foi cagaço, covardia. É? Quer dizer, ou é
2: Sim.
1: um homem bom, mas não é um herói.
2: Pois é isso que eu penso, porque ele era,
1: Não,
2: ele estava contra.
1: ele ficou
2: Pode
1: incrédulo, não
2: falar.
1: sabia. Agora, você veja, que ele não soubesse a coisa, muito bem, mas e depois que estourou a Segunda Guerra, exatamente como Nossa Senhora previu, mas exatamente com o mesmo sinal no céu. Você acha que é possível por coincidência? Ela diz, olha, vai ter outra guerra, vai ser antecedida por um sinal no céu.

0: O sinal no céu aconteceu em Paris, que foi o centro dos acontecimentos ali. Hã? E duas semanas depois veio a guerra, exatamente como ela disse. E a guerra matou muito mais gente do que a guerra anterior. Exatamente como ela disse. E tal, exatamente como ela disse, houve a revolução na Rússia e os erros da Rússia, o comunismo se espalhou pelo mundo inteiro. Tudo veio como ela disse. Não, não tem um errinho, um desvio, uma nuance diferente. Então, vamos dizer, Pio XI ainda está certo, podia estar incerto. Mas e o Papa seguinte? Hã? E os outros todos? E João XXIII? E Paulo VI? E João Paulo I? João Paulo II?
1: Pois é.
0: Aí existe como é, interesses políticos. Eles não querem voltar atrás nessa política de modernismo que eles adotaram. Porque Fátima é o oposto de tudo isso. Fátima é a igreja de dois mil anos. Tá certo? Não é a igreja moderna, é a igreja de sempre. Né? E isso aí vai contra ela. Eles vão ter que, sabe? É muito humilhante para eles. Eles vão ter que dizer, pra gente fazer isso aí, daí nós vamos ter que reconhecer que aqueles caras tradicionalistas têm razão. Nós vamos passar um vexame. Eu digo, mas você tem obrigação de passar o vexame.
1: Sim, mas o que mais é, como eu, como ser humano, vendo tudo isso acontecendo, o que mais me contraria é justamente o fato que o que me parece, quer dizer, o que parece bem claro é que eles, por uma decadência, creio que da consciência de cada ser humano, devido à época, eu creio,
0: claro.
1: Eles já esqueceram que eles devem dar devem pedir conta pelos seus atos a Deus e não exatamente aos outros homens.
0: Aí o Guitama, eu não vou negar que esses papas tenham fé, que sejam cristãos, eu não posso chegar a esse ponto, tá certo? Mas que não eram pessoas valentes, não eram mesmo, você está entendendo? Agora, veja, por que o sujeito vai ter medo aos 70, aos 80 anos? Ninguém é eleito papa com 18 anos, né? Com 15 anos de idade. Pensar, eu não posso arriscar, né? Isso porque eu tenho toda uma vida pela frente. Ninguém é eleito papa jovem. Agora, o que tem de comovente um velho morrer? Hã? Meu filho, se eu morrer aos 20 anos é para chorar. Agora, se eu morrer aos 90, ou é para fazer festa, é? Viveu 90 anos, bela vida, agora vai descansar. Entendeu? Então, por que ficar com medo disso aí? Um papa não tem direito de ter medo, não.
1: Sim, de fato, né? Justamente porque... Bom, o senhor já sabe que já desligou o programa, né?
0: Ah, já acabou?
1: Já acabou. Mas eu vou continuar falando aqui, então.
0: Tá bom.
1: É o Felipe aqui da França, mas... É que... Não, Felipe, tudo bem, Alice.
0: Tudo bem?
1: Oi, tudo bem? Então, tá me escutando bem?
0: Perfeitamente.
1: Tá. Então, é isso que, por mais que eles tenham toda a formação cristã, etc., para mim parece que está faltando mesmo. É aquela coisa que diz até no próprio livro, o Último Combate lá do Demônio. Parece que realmente é uma... Bom, parece que tem alguma coisa de errada, que tem tudo a ver com a mentalidade revolucionária mesmo, que as pessoas estão com a mente...
0: Vou te ver aqui. Os caras ficam se apegando a picuinhas, tá certo? E os grandes problemas, eles ignoram, como o Conselho Vaticano II inteiro suprimiu o assunto comunismo como se não existisse, que é o maior problema que a igreja já teve ao longo de 2000 anos, foi o comunismo. Né? Já nós vamos discutir todos os temas importantes para a igreja, exceto o principal. O que é isso, porra?
1: Sim, de fato.
0: Do mesmo modo, você vê, na esfera moral... Qual é o primeiro mandamento? Ama a Deus sobre todas as coisas. Isso quer dizer, Deus está introduzindo um princípio de seleção hierárquica. Né? First things first, como dizem os americanos. Primeiras coisas primeiro. Então a gente tem que julgar tudo na perspectiva da hierarquia de importância real. Deus mandou fazer isto, meu Deus do céu. Você está entendendo?
1: Sim.
0: Agora.
1: De fato.
0: Você vê, eles não ligam para essas coisas? Ah, mas há o Dom Lefebvre lá, sagrou um bispo sem a gente deixar. É pecado, daí excomunga o cara. Como é que é isso?
1: Mas isso parece, mas isso parece que essas atitudes deles de ficar excomungando o tradicionalista e ficar inquietos em relação aos maus que estão acontecendo dentro da igreja, parece que pode ser, claro, com certeza tem a cegueira das pessoas que estão na igreja, mas essa cegueira, para mim, parece mais uma vontade de não querer ver as coisas.
0: É uma vontade, sim. É uma vontade, sim, porque o ser humano, ele tem a liberdade de decidir. Pode haver uma pressão externa, pode haver um condicionamento externo, mas a sua liberdade está sempre lá, a escolha é sempre sua. O sujeito acredita na mentira porque ele quer acreditar.
1: Porque ele sabe que é mentira, Olavo.
0: É uma coisa assim, sedutora é o diabo mesmo, tá entendendo? O diabo faz de conta que você precisa de alguma coisa e você já pega aquela porcaria.
1: Sim.
0: Pois é, a gente não precisa de nada. Tem o que dizer São Francisco de Assis, eu preciso de pouco e mesmo desde pouco eu preciso muito pouco.
1: Sim.
0: O ser humano precisa de muita coisa. Olha, eu de vez em quando eu penso assim, e se sumisse tudo o que eu tenho? Vamos dizer, some o mundo em volta, some eu mesmo, some minha família, some tudo o que eu amo. Sumiu tudo, tudo, tudo, tudo, tudo, não sobrou nada. Eu digo, meu filho, nós temos Jesus Cristo. Jesus Cristo te dá tudo de novo. Tudo de novo. Ele criou tudo. Você não precisa de mais nada. A gente sempre tem que lembrar disso.
1: É verdade, porque no entanto que quando eu estudo e quando, às vezes eu estou até, quando eu tenho algumas quedas, etc., eu geralmente também penso nisso. Eu penso, bom, mas se todo mundo morrer, se todo mundo se for, se eu for para um campo de concentração ou se eu estar tá fudido e mal pago, não tiver livros para ler, não tiver informação alguma, o que, que eu vou fazer? Será que eu vou ficar louco? O que, que vai ser? Não, de fato não.
0: Pode te dar tudo de novo, tudo de novo.
1: É, de fato, exatamente. E é isso que dá força, né? Porque você sabe.
0: A raiz é o Logos, é o Verbo Divino, tudo veio de lá. E se a gente tem isso, a gente realmente não precisa de mais nada, porque tudo veio de lá. Tudo que eu tenho na vida, não fui nada eu que fiz. É? Eu olho minha mulher, meus filhos, fui eu que fiz eles, não fiz nada, pô. Eu estava fazendo meus filhos, minha colaboração, eu só fiz a parte gostosa do negócio, eu não sei de onde eles vêm, eu não inventei a genética.
1: Ele só dá a parte prazerosa e o resto ele faz.
0: O resto ficou por conta de Deus, tá entendendo?
1: Então,
0: nem isso a gente tem mérito. A gente não fez nada. Agora, hoje em dia, todo mundo acha que ele cada um se acha o verbo criador, que vai criar um novo mundo. O pessoal está psicótico. É, né?
1: E eles esquecem que eles não podem criar nenum dedo do polegar deles.
0: Pois é, nada. Você não
1: por
0: pode
1: isso criar... já foi dado, entende?
0: Você não pode criar uma mosca, um mosquito, uma minhoca. É?
1: É aquela coisa básica, né? As pessoas elas acham que podem conquistar o mundo, mas elas não podem conquistar, elas não podem nem manter o próprio corpo, digamos, físico delas
0: nem
1: após a morte, entende?
0: Mas, claro, claro, você não sabe se você vai viver nos próximos 3 segundos. A gente não sabe nada.
1: É,
0: então, Wander, isso é uma maravilha da vida, porque a gente não precisa se preocupar com a ordem do universo, tá entendendo? Eu sei que a ordem do universo não depende de mim, eu durmo tranquilo, ó, eu vou dormir aqui, cinicamente, e o universo vai continuar funcionando, você tá entendendo? Não é uma maravilha? Amanhã está tudo aí.
1: Exato.
0: De novo. Se não tiver, tá porque Deus levou embora e decidiu fazer outro melhor. É simples. Então a gente tem que... Essa é a paz na alma, tá entendendo? A paz não é você não estar preocupado com nenhum problema. Você saber que o problema é aquele que te preocupa, né? Ele, no fim das contas, ele é nada, porque tudo retorna a nosso Senhor Jesus Cristo. Tá certo? Tudo vem de lá e tudo retorna a Ele. Então essa é a paz da alma, que você tem no fundo da alma. Aquela confiança. Fazendo a estabilidade eterna da palavra de Deus. É só isso.
1: Porque
0: a gente não se preocupa muito e também não se ofende muito com as coisas, entendeu? Né? Hoje mesmo eu estava conversando com um amigo e falou, olha, eu às vezes eu me emputeço por causa de coisa assim que tem importância mundial e tal, mas coisa pessoal, né? Eu nem ligo. Outro dia veio um sujeito aqui contar a história, me pediu um dinheiro emprestado, eu não tinha. Daí nós empenhamos o nosso carro. Vai emprestar o dinheiro para o cara. E o cara não pagou. Eu estou bravo com ele. Ele falou, não. Eu dei risada. Falou, que filha da puta, olha só. Eu pessoal, nem ligo. Pode fazer. Eu nem ligo. Eu sou um merda mesmo. Se me ofender, tem importância. Chamou de filha da puta, de viado, eu não ligo. Né?
1: Mas
0: coisa que a gente não pode aceitar porque é contra a própria pessoa. Essas pessoas todas estão fazendo para si mesmo um mal desgraçado, um mal sem fim. Então nós temos que dar uma chacoalhada nela para eles acordarem, tá entendendo?
1: Sim.
0: Eu uma vez bati num sujeito quando era jovem, o cara estava fazendo muita besteira, eu fui lá e dei umas porradas na cara dele. Não por... Para ele acordar. Rapaz, passou 30 anos, um dia aparece um sujeito na minha casa, fala, eu sou fulano. Então você lembra de mim? Eu falo, lembro. Disse, eu vim agradecer o que você fez por mim. Tá vendo? Era aquele
1: pois
0: sujeito. Eu tava ficando maluco mesmo.
1: Sim, é, pô, pois é, pra acordar, se pessoas pra acordar precisam de um choque, algum tipo de choque às vezes, né?
0: Precisa de um choque,
1: um choque...
0: tudo é tudo psicochoque. Eu faço
1: é, exatamente.
0: Se um dia eu encontrar um Lula, eu curo ele em 5 minutos.
1: Uhum. Como?
0: Mostrando a total falta de... Ele está acostumado a ser bem tratado, rapaz.
1: É, isso é verdade.
0: Ou então, é ou verdade. Ele é bem tratado ou ele é odiado. Mas ninguém diz para ele quem ele é. Fala, Lula, é o seguinte, eu vou informar uma coisa para você. Você é um bosta. Você é um bosta.
1: Cara,
0: você é nada.
1: O cara vai ficar chocado.
0: Ninguém
1: porque ele não sabe que ele é um bosta, né? Puta merda.
0: Os caras até que ficam contra ele. Ó, excelência. Excelência o caralho. Tem a excelência do peido, meu filho. Entendeu?
1: Pois é. Se o cara descobrisse que ele até hoje ele olhou pra tudo menos pra ele mesmo, eu
0: mas
1: creio que ele
0: ia ficar. Aí é que tá. Muitas vezes, olha, eu, graças a Deus, Deus me usou pra acordar muita gente. Muita gente, são milhares
1: mesmo,
0: de pessoas. Né? E às vezes, olha, eu era realmente um bosta, agora eu acordei. Papapá. Graças a Deus, pelo menos eu servi pra alguma coisa, eu posso alegar alguma coisa em meu favor no juízo final. Entendeu?
1: É, pode sim.
0: Você que está me dando a chance, você é o que tem que agradecer. Você me deu a chance de eu fazer alguma coisa que preste.
1: De fato. Deus me deu a chance de conhecer a Luciane, que te conheceu. E se não fosse por isso, eu também sei que eu estaria na merda. Oi?
0: Se tivesse 10
1: eu sei que Deus pode ajudar.
0: Eu não estava nessa merda.
1: Oi? Como é que é?
0: Se tivesse 10 Luciane no Brasil, a situação não estava a merda que está. Infelizmente.
1: Ah, não estava, né? Putz. Com certeza não estava. Mas, bom. E uma coisa que eu te falar, Olavo, é sobre toda essa situação da mente revolucionária. Porque o que eu percebo da mente revolucionária é que, bom, por mais que o senhor sabe, quer dizer, nós estamos, o senhor sabe perfeitamente do que se trata essa mente revolucionária. E ela está, como o senhor sabe também, e eu também percebi, pelo pouco que eu percebo, ela está em todo mundo, de alguma forma ou de outra, e se a gente se livra dela, ela volta, é só a gente perder um pouco a vigilância que ela, que ela tende a querer voltar, se você não compreendeu muito do que se trata.
0: Foi o maior upgrade do diabo, né? A hora
1: sim,
0: que o diabo descobriu isso, ele se otimizou, né? O diabo otimizado. Né? Isso acontece por volta do século XVIII, né? Quando, vamos dizer, antigas, seitas esotéricas, então, de repente se converte em movimento de massas.
1: Sim.
0: E foi ali que, vamos dizer, que condensou a mente revolucionária usando elementos que já existiam há muito tempo e que em si mesmo não são revolucionários. Né? A partir daí, bicho, a coisa ficou muito grave. E eu acho que a gente precisa pensar seriamente, vamos dizer, como é que nós temos que adaptar a nossa filosofia moral para dar conta dessas coisas.
1: Sim.
0: Quer dizer, não é. O diabo inventou pecados novos, meu Deus do céu. É?
1: Não, esse problema da inversão na cabeça das pessoas, e que está incluso justamente a cegueira e a bidimensionalidade, ou seja, você não consegue ver mais as coisas com profundidade, e as pessoas até esquecem que há uma profundidade, ou nem percebem mais. Isso aí é algo que assolou já a maior parte das pessoas, porque isso a gente, eu vejo no dia a dia e vejo a tendência a vir até em mim quando digamos assim, eu tenho certas quedas, etc., interiores.
0: Olha, felizmente, existem os pobres no mundo, né? Pobres, miseráveis, que não têm o que comer, esses não estão afetados de mentalidade revolucionária. São as melhores pessoas, eles não estão contaminados, porque eles não sabem de nada, eles não sabem ler, né? Não tem televisão, né?
1: Sim.
0: Graças a Deus ainda existem essas pessoas no mundo.
1: Sim, sim. Mas olhando para tudo isso, Olavo...
0: Já fudeu, já todo mundo está contaminado.
1: Está todo mundo contaminado.
0: Olha, ontem eu estava lendo aqui um negócio, comprei um livro aqui, que era um autor, chama René de La Tour du Pin. É um cara importante no catolicismo francês. Tá? Quando você vai ler, o cara está lá com a proposta de uma sociedade melhor. Você está entendendo?
1: Sim.
0: A ser realizada mediante a concentração do poder sob pretexto católico. Eu digo, está aqui a mentalidade revolucionária.
1: Pois é.
0: Nós não temos que inventar uma sociedade cristã. Nós temos que ter uma alma cristã, completamente diferente, é?
1: É, exatamente. É que eles exteriorizam aquilo que eles querem transformar para o plano material, morbidamente material, eles querem transformar algo que é espiritual só, que está no nível espiritual, não está no nível material.
0: Aí é que está. Aí é que está. Os caras não podem crescer. A administração do mundo se faz, não é do homem sobre o mundo. Vai do homem para Deus e de Deus volta para o mundo. Tá certo? Então é indireto. Nós temos muito pouco poder nisso aí.
1: Então, por exemplo, essa tentativa de união mundial aí...
0: Hã?
1: Oi, fale. Essa tentativa aí de união mundial, de comunismo, blá, blá, blá, esse negócio aí, eu vejo que ele tem uma ligação com uma tentativa de união, de unidade da consciência de cada indivíduo, no caso. Por exemplo, o indivíduo ele tem essa vontade de ter uma unidade da consciência, só que ele não enxerga isso e ele vê que o mundo, ele não compreende. Daí ele quer fazer uma unidade externa.
0: Claro, claro, claro, claro.
1: É isso, né?
0: Porque, veja, a nossa unidade, a nossa consciência só se torna unitária perante Deus. É Deus que nos unifica.
1: De fato.
0: É o negócio do Santo Agostinho, quer dizer, você, a alma que se apresenta perante o observador onisciente a unifica, dá unidade para ela. Deus conta a tua história. Você nunca sabe a sua história inteira, mas ele sabe. Então, ele nos restaura, você está entendendo? Então, esse é o destino humano, essa é a finalidade do ser humano.
1: De fato, se você olha mesmo, se você olha a nossa sociedade moderna, ela já está com tantas formas de você se distrair, tantas coisas estúpidas para você se preocupar, que você simplesmente esquece uma coisa bem simples, que você é um ser humano que, bom, vai ter um fim aqui e que vai prosseguir, vai prosseguir, não sabe se como, exatamente para que lado você vai, para onde você vai. Mas esqueceu disso, da coisa mais básica, né? Que é justamente o fato que tu vai morrer.
0: Tem por isso mesmo que aqueles místicos, santos, sempre insistiam. Você tem que lembrar que você vai morrer, porra.
1: Pois é, se você esquecer. Mas, Olavo, eu não quero só te... Você fala a hora que você quiser desligar, viu? Eu não quero te atrapalhar. Oi?
0: Eu tô ficando com fome.
1: Tá ficando com fome? Então, ó, mas só uma coisinha que eu queria te falar. Toda essa palestra que tá ocorrendo, eu tô vendo assim que, bom, eu sou um merda, não entendo nada, mas só questão de intuições. Essa sociedade, ela não vai parar, bom, ela tem, creio que tem a forma de reeducação, que isso vai pouco a pouco e lentamente, como o senhor tá tentando fazer com a gente, comigo, e eu tô tentando fazer comigo mesmo. Tem a forma do milagre, que tal... que Deus pode mudar as coisas. E talvez tenha a forma da desgraça mesmo, porque eu estou vendo aqui na Europa toda essa invasão árabe, sem parar. Vai chegar um momento aqui que isso aqui já vai estar tão... Bom, eu não sei, eu não entendo muito o negócio de história, porque ainda... não sei quase nada, mas estudei um pouquinho. Mas parece que isso aqui vai invadir de tal forma que vai chegar um dia em que as pessoas vão acordar e vão ver que já estão um mundo totalmente islamizado. Estão todas fodidas, porque os árabes...
0: Bom, eles vão ter que pagar imposto, né? Chegar imposto, se você é cristão ou judeu, você trata de rezar dentro de casa e ficar quietinho na rua. Daí vai ser legal, todo mundo vai gostar, né? Assim, fica todo mundo contentinho.
1: Pois é, mas daí vai acabar essa palhaçada de mundo, de, digamos assim, modernidade, de
0: hedonismo. Claro, mas claro, a modernidade não existe, é uma ilusão. Ela é apenas um intervalo entre uma civilização cristã e uma civilização islâmica. Socialismo é outra ilusão também. Vai acabar. A democracia ocidental veio o Islã, pronto, acabou.
1: Pois é isso.
0: Os islâmicos, é claro que os islâmicos vão ganhar. Os comunistas são pacientes, mas a paciência deles é de ser, digamos, um século, dois séculos. O do Islã não, é uma paciência de milênios.
1: Pois é. Pois é. E o Islã, de alguma forma, vai ganhar em cima desses comunistas, porque... Eles, por mais que eles possam estar desviados, talvez um pouco, esses radicais aí, de alguma forma eles têm como desculpa a Deus, ao passo que os comunistas têm como desculpa o quê?
0: Entende? Pois é, eles têm pelo menos
1: não têm nem ideia de um fundamento.
0: É uma desculpa tosca, mas ela não é totalmente falsa.
1: Sim.
0: Dos comunistas é 100% falsa, mas a deles não. Tem algum fundamento.
1: Sim, porque de alguma forma o cara acredita que ele está morrendo e vai para o paraíso. Agora, o comunista, ele vai morrer para quê?
0: Pois é.
1: Então, ou seja, o cara já é espiritualmente enfraquecido como isso, ao passo que o árabe ele pode acreditar até o último momento que vai para o paraíso.
0: Liberal, ateu, vocês estão tudo fraco. É gente muito fraca.
1: sim. Então tá, Olavo, eu vou te deixar porque o senhor quer comer, mas é só pra te ler.
0: Mas tudo bem, minha mulher tá me olhando feio.
1: Ah, tá, desculpa, então.
0: Sem problema não, não se preocupe.
1: Então tá, só pra te lembrar que fui eu e o Roberto que fomos lá pra Pão Levar, lá no negócio.
0: Perfeito.
1: E daí eu só quero... Tá, eu só quero... Eu
0: me enviaram aqui, viu?
1: Gostou?
0: Impressionado e sobretudo com aquele trabalho daquele padre Arnaud de Lassus.
1: Ah, o Arnaud de Lassus. Gostou dele?
0: Muito bom aquilo.
1: Ah, tá. Sim. O cara sabia bastante, né? Mas o caso é o seguinte, se o senhor quiser saber alguma coisa, alguma informação mais particular sobre cada um, etc., se o senhor quiser, a gente pode tentar fazer o vídeo agora, que eu peguei, o meu pai me deu um computador novo.
0: Você tomaria entrevista com alguma daquelas pessoas para a gente botar no Mídia Sem Máscara?
1: Uma entrevista com eles?
0: Com algum deles. Eu vou pensar ainda qual. Talvez é o próprio Arnaud de Lassus.
1: Arnaud de Lassus, tá. Sim, pode ser. Pera aí. Tá, dia 5 de outubro a gente vai encontrar o Arnaud de Lassus.
2: Vai dar uma outra entrevista, vai dar uma outra conferência.
1: Daí, se o senhor quiser, a gente pode falar com ele, fazer uma entrevista.
0: Dia? Que dia?
1: Sim, é sobre uma entrevista sobre o assunto do círculo mundialista?
0: A comunicação dele, porque ele ali aborda a estrutura desse negócio de nova ordem mundial, né?
1: Sim. Ah, tá. Não, então
0: agora,
1: tá certo.
0: Principalmente algumas comunicações ali, vamos dizer,
1: foi.
0: Por exemplo, assim como esse pessoal liberal tá iludido a respeito de muita coisa, os conservadores antiliberais também estão iludidos, porque... Eles, por exemplo, eles são protecionistas, essa coisa toda, mas eles acreditam na fórmula de uma sociedade cristã. E isso é uma bobagem.
1: Uhum.
0: Porque você volta de novo àquelas velhas propostas corporativistas, né? Proto-fascistas ou fascistas mesmo. Isso aí já provou que não dá camisa a ninguém, meu filho.
1: Sim. E esses além disso aí, dessa proposta aí, tem também primeiro erro deles é que eles têm aquela mesma ideia do imperialismo americano, de tal como um comunista vê.
0: Pois é, agora você vê que aqui tem muito pessoal protestante que está convencido de que o Vaticano é um aliado da nova ordem mundial.
1: Sim.
0: Quer dizer, são vícios.
1: Não é, né?
0: Não é. Nem o Vaticano é e nem as igrejas protestantes são.
1: Não, de fato, não são.
0: Agora, se você vai fazer análise baseada não nos fatos reais, não nas conexões reais entre pessoas, mas em analogias baseadas em figuras de ideologia, né? Por exemplo, a ética protestante, o espírito do capitalismo. Então, se você vai por aí, você chega à conclusão de que os protestantes são culpados da nova ordem mundial. Protestantes, liberais, etc., são culpados da nova ordem mundial. Então... Mas essa mania de raciocinar a partir de conceitos sociológicos amplos, em vez de esmiuçar o fato, ó, quem está ligado a quem, quem fez o quê, você está entendendo?
1: Sim. O máximo que pode acontecer é que tem pessoas do Vaticano que estão sendo usadas sem perceber, mas...
0: Você não pode esquecer que teve infiltração no Vaticano desde a década de 30.
1: Desde a década de 30.
0: O KGB manda naquele negócio lá, porra.
1: Pois é, não, na realidade os caras do KGB estão mandando, né? Porque pelo que eu vi lá no Concílio Vaticano II, que foram os dois lá Metropolitan, sei lá como é que se chama lá, Metropolitas, isso. Eles eram da KGB, então se os caras da KGB fizeram contato, então é a KGB que está mandando.
0: Claro que é.
1: E está mandando daquela forma do jogo sujo, né? Estão sempre invisíveis, mas estão sempre lá, né? Invisíveis,
0: exatamente.
1: Digamos assim... Não admitem, ó, sou comunista, sou da KGB, mas estão lá agindo no meio, né? Porque hoje em dia é muito fácil usar, você falar que você é padre, mas ao mesmo tempo, você falar que você ama Jesus, mas ao mesmo tempo você é um comunista, mais um dos comunistinhas.
0: Claro.
1: Ou no mínimo com a ideia comunista, né? Digamos assim, a ideia revolucionária já na cabeça. Sim. Tá, Olavo, se você quiser ligar, pode, tá, eu não quero te atrapalhar.
0: Vou jantar agora. Se eu não for,
1: tá, então beleza. Então tá certo.
0: Tá bom, obrigado por tudo, viu? Vou ficar aqui.
1: Não, eu que agradeço. Então tá certo.
0: Um abração, fica com Deus.
1: Então tá, um abraço. Tchau, tchau.

0: Boa noite, meus amigos. Estamos aqui de volta. Como sempre, começamos este programa invocando a Santíssima Virgem Maria e o Santo Padre Pio de Pietrelcina, para que roguem a Deus que nenhuma injustiça se cometa nesse programa. Irei aqui contar para vocês do sucesso absoluto do curso de filosofia online do Seminário de Filosofia, www.seminariodefilosofia.org. Nós esperávamos lá umas 100 pessoas, apareceram mais de 400. Graças a isso houve também um problema de transmissão, quer dizer, o provedor não estava preparado para isso. E nós vamos ter então que ampliar a faixa de transmissão para que na semana que vem tudo possa correr sem problemas técnicos, né? Alguém aqui me conta que o jornal acadêmico do DCE, do Centro Universitário de Curitiba, está lá reproduzindo artigos meus, do Reinaldo Azevedo, do Diogo Mainardi, do Percival Pudina, e levando porrada tudo quanto é lado. E é só que o ambiente universitário, que é um ambiente esclarecido, um ambiente de livre discussão, né, não aceita essas coisas, né? Tem que ser livre discussão entre aqueles que concordam. Se ele discorda, pau nele, né? Vocês viram o filme Tropa de Elite? Em que lá todo mundo falando besteira, daí um sujeito diverge, a classe inteira. Ah, calou, caburo! É isso aí, ó, Universidade Brasileira. Quer dizer que é um ambiente de cabos eleitorais, tá certo? Onde está todo mundo lá juntando força para eleger o seu fulaninho, né? E ninguém quer um intrometido que venha lá atrapalhar o negócio, né? Agora, estão abertas ainda as inscrições para o curso de Cosmologia e Simbolismo, dado pelo meu filho Luiz Gonzaga Carvalho Neto, Gugu. Telefone 041-9974-4443 ou 041-8884-6993. Esse curso está sendo dado em vários lugares aqui. Começou o curso no Rio de Janeiro, houve um contratempo na sexta-feira, o avião atrasou, mas daí o curso prosseguiu normalmente no sábado. São Paulo deve começar na próxima sexta-feira com a palestra de apresentação e entrada franca. O local do curso será informado no transcorrer da semana nos sites www.ipd.org.br e http://luizgonzagadecarvalho.com, Luiz com Z. Em Paranavaí haverá aula do curso de Simbolismo e Cosmologia nos dias 25 e 26 de março, e em Porto Alegre nos dias 27 e 28. O negócio está funcionando. Agora aqui, o Silvio Grimaldo está lá dando um curso de leitura dos clássicos baseado na metodologia que eu criei lá para o pessoal do Paraná. E ele fez lá uma sequência de livros que serão lidos e comentados. A nossa, entre outras coisas, a nossa técnica implica a leitura em grupo em voz alta. Em voz alta, cada um acompanhando o texto. Os livros escolhidos são os seguintes: Platão, Apologia de Sócrates; Sófocles, Édipo Rei; Sófocles, Antígona; Shakespeare, Hamlet; Alessandro Manzoni, Os Noivos; Gustave Flaubert, Madame Bovary; Dostoiévski, Crime e Castigo; Albert Camus, O Estrangeiro; Aldous Huxley, O Admirável Mundo Novo; e Jacob Wasserman, O Processo Maurícios. As inscrições são pelo mesmo telefone, 041-8884-6993 e 041-9974-4443. Vejamos se tem mais algum aviso. Não, acho que acabaram aqui os avisos. Olha, hoje, gente, pode acontecer aqui uma coisa muito boa nesse programa. Nós talvez tenhamos uma entrevistinha com o padre Paulo Ricardo. Todo mundo conhece o padre Paulo Ricardo, tem um site, né, admirável, é um dos poucos homens que fala a verdade nesse país. E ele vai nos contar a parte que ele sabe e que não saiu da mídia a respeito desse episódio da menina de 9 anos que foi forçada a abortar no Recife. Se ele não conseguir a ligação, eu mesmo conto para vocês o que ele me contou. Nós vamos esperar para ver. Daqui uns 10 minutos, 15 minutos, ele deve estar ligando. Agora, olha aqui. Saiu aí na agência F, né, a entrevista do ministro Nelson Jobim dizendo que As Farc, se cruzarem a fronteira do Brasil, serão recebidas a bala, a tiros. Olha, o homem é macho, né? Só que quando a gente lê os comentários aqui dos leitores, tá todo mundo rindo, né? Porque é tal negócio, será que ele já avisou o Tarso Genro? Será que ele já avisou o Lula? Ele vai, ó, Lula, nós vamos matar seus amigos aí, então, né? Aquela turma que vocês se encontram no Foro de São Paulo, né? Aquela turma que dá dinheiro para o pessoal do Foro de São Paulo viajar para cima e para baixo, hospedar em hotel de 5 estrelas, né? Alugar, às vezes, hotéis inteiros, né? Aquela turma que financia essa brincadeira toda, o Nelson Jobim está querendo matar todos, porra, né? Então é melhor ele avisar. Quer dizer, isso é uma palhaçada. Nelson Jobim é aquele que se vestiu de general, acha que exército é baile carnaval, né? Ele, como foi nomeado ministro da defesa, ele achou que podia vestir uma farda de general, é proibido por lei. Deviam ter prendido o ministro imediatamente. Tá pensando, isso aqui é baile carnaval, baile do Scala Gay? Pô, o que é isso, porra, né? Mas certo, tava lá o ministro da cultura que vestia um colan e ia decentemente desfilar ao lado da Roberta Close, do maridão. Isto sim é uma coisa digna. Agora, vestir farda de general, não, vem esculhambação, não. Né? Agora, o Obama aqui prometia o tal do change, e olha, o change está vindo, gente, está vindo. Porque ele já está procurando aí boas relações, né, com o pessoal do Hamas. O chefe do Hamas já deu uma entrevista dizendo que o Obama é um cara divino, maravilhoso, né, o Ahmadinejad também, né, o pessoal terrorista no mundo inteiro está festejando, né, e ele já mandou soltar lá os caras de Guantánamo, né? Já disse que não pode chamar os caras de combatentes inimigos, tem que chamar de alguma outra coisa, tem que chamar de seu doutor, né? Meu queridinho, né? Alguma coisa desse tipo. E, no entanto, ele disse que vai tomar providências sérias contra o terrorismo. Sabe qual é a providência séria? É o seguinte, tá botando aí os órgãos federais para investigar as pessoas que votaram no Ron Paul. Né? Aqueles que falam sobre teorias da conspiração, né? Ou aqueles que denunciam, por exemplo, né, a mega estrada do Canadá para o México como prelúdio para a formação da tal da comunidade norte-americana que vai dissolver as fronteiras entre Estados Unidos, México e Canadá e fazer tudo uma mixória só, né? Se você escreve sobre isso, né, se você anda por aí com aquele plástico, né, aquele, como é que chama? Bumper sticker, chama aqui, o sticker do Ron Paul. Se você pertence a uma dessas milícias estaduais, que são entidades tradicionais que existem desde a Guerra da Independência, né? Ou se você acredita em teoria da conspiração, você será classificado como terrorista e será investigado. Você está entendendo? Quer dizer, os caras patriotas americanos têm que ser investigados, têm que ir para a cadeia. Agora, o pessoal muçulmano, não, tem que ser tratado no bem bom. Olha, é incrível. Hoje mesmo me chegou aqui um artigo de um sujeito, olha, eu sou um centrista, cristão, etc. Votei no Barack Obama, mas estou chocado com essa política dele de aborto. Ora, porra! O Obama tem uma carreira de anos a serviço do abortismo. Tá certo? Ele até votou contra, tinha lá uma lei para proteger a criança, que por exemplo, falha o aborto, a criança sobrevive. Então, dá assistência médica para ela sobreviver. O Obama foi contra, porque ele acha que tem que matar a porra da criança, tá entendendo? E agora, viu, cara, cristão, eu sou militante cristão, centrista, acreditei em Barack Obama, estou desiludido. Mas, oh, meu Deus do céu, como tem idiota e boiola nesse mundo? É, porque isso aí é boiolice. Você não tem coragem de encarar a realidade. A realidade do Obama estava à vista de todo mundo, mas de todo mundo. Se vocês quiserem ler a respeito, né, vocês vejam, cliquem lá no Google, Fusion Center, F-U-S-I-O-N Center, e o nome do jornal, Columbia Tribune. Daí vocês vão achar essa notícia sobre os eleitores do Ron Paul, que agora viraram terrorista, pô. Vai tudo pra que solta todo mundo em Guantánamo e põe lá os eleitores do Ron Paul. Eu sempre achei o Ron Paul uma besta quadrada, mas é que ele é um cara patriota, ninguém pode negar, tá certo? E que os eleitores dele são movidos por puro patriotismo também, não se pode negar, né? Isso aí é que nem o general Andrade Neri do Brasil, né? Isso. Eu acho que o QI do general Andrade Neri é 12, ser tantos. Porém, ele é um sujeito patriota e eu dei todo apoio para ele quando ele saiu denunciando esse caso do Raposa Serra do Sol. Quando estava todo mundo lá enfiando o rabo entre as pernas, o general, né, o general Andrade Neri foi lá e mostrou que é macho. Então, tô com o general e não abro, tá certo? E aqui o Ron Paul, mesma coisa. O Ron Paul é um pouquinho mais elevado, ele é 12,5, tá certo? Mas. Agora aqui é. E tem mais uma notícia aqui, uma pesquisa que diz que o número de americanos que se declaram cristãos está diminuindo, diminuiu muito. Né? Quer dizer, em 1990 era 86%, agora são 76%. Olha, e se não tomar providência, vai diminuir mais ainda, porque tudo isso aí é feito, sabe do quê? Do Concílio Vaticano II, tá certo? Que os caras abusaram, fizeram. O próprio Paulo VI diz: olha, vocês estão transformando a autocrítica em autodestruição. Né? Quer dizer, começa por reconhecer os pecados, bate no peito, mas bate no peito com tanta força que tem um infarto, porra. Assim não dá, né? Eu sempre achei uma palhaçada esse negócio de ficar confessando pecado em público. Pecado eu confesso para Deus, confesso para o padre confessionário e olha. E assim, confesso em linha geral, que é para não tentar o padre, tá entendendo? Pô, né? Agora ficar aí em público esse meia culpa perante a mídia, fala, olha, ninguém deve pedir desculpa perante a mídia, porque a existência da mídia já é o pior dos pecados. Isso, a mídia é o templo dos satanás. Agora, o que vai lá o bispo, o padre, o papa, né, pedir perdão perante a mídia? Fala, não se faz isso. Isso aí é burrada. É assim que acaba com a religião. Fala, peraí, antes você pega a lista dos pecados da mídia, e, por exemplo, né, quando foi 32, 33, que o Stalin estava matando as pessoas lá pela arma da fome, não deixava entrar nem sair comida na Ucrânia, que morreu 8, 9 milhões de pessoas, a mídia toda escondeu. Então o Papa tem que pegar a lista disso aí e falar: olha, primeiro os seus pecados, depois os meus, tá entendendo? Porque eu aqui eu tenho mandato direto, eu converso direto com Deus, tá certo? Mas você não, você tem que conversar através de mim. Então você, primeiro você presta satisfação dos seus pecados e depois eu vou ver se eu falo dos meus. Mas tem cada coisa, rapaz, olha aqui. Esse negócio da menina lá do Recife, antes mesmo que o padre Paulo nos chame, né, eu fiz aqui uma coleção, tá certo, de casos de meninas de 9 anos que foram estupradas e deram à luz crianças. As crianças estão saudáveis, as suas mamãezinhas estão felizes, naturalmente precisam de alguém mais velho, uma avó, uma tia, alguma coisa assim para ajudar a criar. Tem um monte de casos aqui, em 2006, né, no Brasil, na floresta amazônica, né? Uma menina índiazinha foi lá, foi estuprada, teve criança, né? A criança fez operação cesárea, a mãe está bem, a criança está bem, está todo mundo feliz. Porque só se perguntar para a criança: ó, tem um bebezinho, você quer? Ora, porra! 100% das meninas vão dizer: eu quero. Esse é o sonho de toda menina, pô. Tem um bebezinho. Você, por que elas brincam de boneca? Porque não dá dando pra ter um bebezinho, porra. Se tiver um bebezinho direto, já salta a etapa da boneca. Tá certo? Então, tem que respeitar esse sentimento das crianças. Peraí, tem alguém na linha? Alô? Alô?
1: Alô, Olavo?
0: Eu?
1: Boa noite, aqui é o Padre Paulo Ricardo falando.
0: Olha aqui, gente, já temos o padre Paulo Ricardo aqui na linha. É um grande prazer tê-lo aqui, padre. Eu estava falando exatamente desse caso. Estava dando aqui uma lista de meninas de 9 anos que tiveram filhos e os filhos estão saudáveis. Todas elas foram por causa de estupro, mas as meninas mesmo quiseram ter os bebês. Os bebês estão vivos, estão bem, e elas também estão bem. Claro que 9 anos é um problema, se alguém ajudar.
1: Claro, claro. Mas é exatamente essa situação, Olavo, que aconteceu lá em Recife, né? Eu estou bastante por dentro da situação. Eu estava pregando retiro no seminário de Recife logo antes do caso todo ter acontecido. E estou por dentro de toda a situação. Ali a menina não corria nenhum risco de vida, a não ser, claro, o risco normal, que significa uma gravidez nessa idade né, tão precoce, mas não havia risco nenhum que justificasse o aborto e, no entanto, ela foi raptada por uma organização abortista e que se aproveitaram da mãe.
0: Quer dizer que o risco foi tudo inventado para aqueles fulanos, eles que inventaram esse negócio, não tinha nenhum atestado médico.
1: Então, aí que está, há toda uma pressão, havia toda a pressão em cima do hospital, né? Quando o hospital viu que o pai da criança era contra o aborto e que o aborto seria ilegal, porque, veja só, o aborto legal no Brasil, né, infelizmente existe, né, essa possibilidade de aborto legal com relação a um estupro ou com relação a risco de vida da mãe. Mas, no caso aqui, eles precisavam ter o consentimento dos pais. O pai biológico da criança, né, era contra o aborto. E, no entanto, eles pegaram a mãe, que é analfabeta, fizeram a mãe assinar com o polegar, uns documentos que ela não sabia o conteúdo, autorizando o aborto. Então, a coisa...
0: É uma fraude, isso é um estelionato.
1: Justamente, o aborto foi não somente ilegal, que foi contra o consentimento do pai, porque no caso de os pais não estarem de acordo, seria necessário que a justiça se manifestasse, não somente foi ilegal, como foi clandestino, porque levaram a mãe e levaram a criança para uma clínica cujo paradeiro não se conhecia, não escondendo do arcebispo de Recife, que todo mundo está dizendo que é malvado, etc. e tal, não, escondendo do pai da criança.
0: Meu Deus do céu!
1: Eles esconderam, foi do pai da criança, que era contra o aborto. E a mãe também era contra o aborto. Só que acontece que eles convenceram a mãe, a pobre coitada, analfabeta, que a criança morreria se não fizesse o aborto. Então fizeram todos os procedimentos às pressas.
0: Enganaram a mãe, então? O médico não tinha dito nada que havia risco para a menina?
1: Pois é, não havia risco nenhum. E, no entanto, fizeram a coisa. Agora, qual é o problema dessa história toda? O problema dessa história toda é que nós, na Igreja Católica, e aqui eu falo como padre, como quem conhece os bispos envolvidos, né? Conheço perfeitamente Dom José Cardoso, que é um homem de Deus, né? Um homem realmente que é um...
0: Padre, um minutinho. Diminua o volume aí do seu computador, porque está dando eco para os outros ouvintes.
1: Sei. Eu estou falando do telefone e não há nenhuma... Talvez seja um problema na ligação.
0: É o problema da ligação. Continue assim mesmo, tudo bem, não tem problema.
1: Então veja só, o que é que acontece? As pessoas que estão envolvidas, o pessoal não está entendendo que tudo isso está sendo capitalizado como uma vitória política contra a Igreja e a favor do aborto, não é? Então, infelizmente, dentro da Igreja Católica, não está havendo gente com coragem suficiente para enfrentar a situação e se colocar ao lado, claramente, de Dom José. Dom José, ele cumpriu o seu dever. Agora, claro, a gente pode... questionar e dizer, mas a forma como ele falou não foi simpática, a forma como ele falou, mas nós não estamos num concurso de Miss Simpatia. Nós estamos aqui diante de um arcebispo que é temente a Deus, ele sabe que ele tem um dever dele de pastor, e o dever dele de pastor era não somente salvar a vida daquelas duas crianças inocentes na barriga de uma outra criança inocente, né, mas... O dever dele também era de esclarecer os fiéis católicos da gravidade do crime.
0: Claro.
1: Agora, existe toda uma confusão dentro da Igreja e dentro do Episcopado, porque os bispos não estão enxergando que quanto maior a nossa timidez, mais essas pessoas, mais esses abortistas vencem politicamente, porque... A vitória que eles querem, com esse caso todo, não é somente a morte das duas crianças. Eles querem uma vitória política. Eles querem que o brasileiro aceite o aborto. Agora, 90% da população brasileira é contra o aborto. E
2: pois é,
1: eles sabem disso.
2: A igreja tem o apoio da população? Quer dizer, por que estão com medo? Isso é uma epidemia nacional de boiolice. Não preciso falar assim, mas é a verdade.
1: Não, mas é isso mesmo. Falta a virtude da fortaleza. Ou seja, a
2: exatamente, exatamente.
1: A virtude da fortaleza. Que significa o quê? A virtude da fortaleza é a virtude de eu me dispor a sair ferido de uma briga, porque existe um bem maior em jogo.
2: É isso mesmo.
1: Santo Tomás de Aquino diz que os anjos não têm fortaleza. Por quê? Porque os anjos não podem sair feridos, ninguém pode matar anjo. Quem tem fortaleza é gente, porque nós somos mortais, nós somos capazes de ser feridos. Então, nós temos que ter a força de enfrentar uma briga, mesmo que a gente saia ferido, ferido moralmente, ferido na nossa... naquilo que é a boa fama, etc. e tal, mas nós temos que cumprir o nosso dever, mesmo que isso nos custe. E é isso que precisa ser recordado para as pessoas da igreja. Né? Porque veja só esclarecendo para as pessoas que estão ouvindo, a Igreja Católica, ela é contra, absolutamente contra, esse crime horrível que foi o estupro de uma menina, um abuso sexual de uma menina de 9 anos de idade pelo seu padrasto. A igreja abomina isso. Só que o culpado desse crime não foram as duas crianças inocentes que estavam na barriga da mãe.
2: Claro, então é para proteger uma criança tem que matar duas? Que história é essa?
1: Que matemática é essa? Que maluquice é essa? Né? Só que a mídia cria todo um clima de histeria em cima da coisa, não é? Cria um clima de histeria, por quê? Porque eles querem capitalizar contra a igreja. Todas essas fundações internacionais, MacArthur, Rockefeller...
2: É muito dinheiro que está correndo aí.
1: É, correndo dinheiro, despejando dinheiro no Brasil. O que é que a campanha abortista elegeu como navio quebra-gelo para conseguir que os brasileiros se dessensibilizem a respeito do aborto? O navio quebra-gelo que eles estão usando são os abortos legais. Então você veja, por exemplo, em 1988, no Brasil, existia a possibilidade de abortos legais, só que os abortos não eram feitos, porque o brasileiro era contra o aborto. Mesmo no caso de estupro, mesmo no caso de risco da mãe, praticamente não existiam os abortos. Em 88, a Fundação MacArthur despejou 36 milhões de dólares no Brasil para fazer clínicas.
2: Eles mesmos financiam o aborto ilegal e depois tem que legalizar porque o aborto ilegal está matando pessoas.
1: Isso mesmo.
2: Eles fazem o crime e o denunciam. Essa gente é hedionda, é horrível, sobretudo essa família Rockefeller. Esse é um bando de loucos que há 100 anos eles só pensam em governo mundial. Eles inventaram um mundo e querem implantar aquilo a ferro e fogo. E dão dinheiro para comunista, dão dinheiro para abortista, dão dinheiro para feminista, dão dinheiro para movimento gay, só para criar agitação, criar ódio.
1: Infelizmente isso é verdade, Olavo. E qual é o problema? O problema que a gente nota dentro da igreja é que os bispos, a maior parte dos bispos, são homens bons, mas eles não estão treinados para enxergar esse jogo político. Então, para eles, é uma questão somente de moralidade privada. Eles têm que ver que o que acontece é isso. E nós, aqui, saímos perdendo politicamente.
2: Claro.
1: Por causa da nossa timidez. Mas você veja, por exemplo, as declarações da CNBB e do Regional OS2. O que é a CNBB? A CNBB é um organismo para que os bispos consigam atuar mais ou menos em sintonia uns com os outros. Então, a CNBB, ela não fala em nome dos bispos do Brasil inteiro. Ela fala somente em nome dela mesma.
2: Olha, gente, isso aí é importantíssimo. A CNBB não tem autoridade para dizer o que um bispo tem que fazer ou não tem que fazer. Ela não tem autoridade para isso. Aquilo é apenas a opinião de um grupo.
1: Exato. Por quê? Porque a CNBB é um grupo que coordena a ação geral dos bispos do Brasil. Quem tem autoridade sobre os bispos é o Papa. Ou então, o Concílio Ecumênico junto com o Papa.
0: É isso mesmo, só quem pode dar ordem para o bispo é o Papa ou o Concílio.
1: Isso. Então, o que acontece? A CNBB, ela fez declarações corretíssimas, só que o problema é o seguinte, as declarações foram corretas demais, entende? Eles concluem a declaração dizendo assim, cabe a nós, né? Eles dizem assim, não concordamos com o desfecho final de eliminar a vida de seres humanos indefesos. Quer dizer, está politicamente correto demais, gente.
0: Ou seja, pois é, está querendo agradar o mundo.
1: É, eu entro na sua casa...
0: Isso aí não é o que se chama respeito humano, padre?
1: É respeito humano.
0: Não, é respeito humano colocado acima do dever de obediência a Deus. Isso aí não pode.
1: Então, eles condenaram a coisa, entendeu? Só que tem que condenar de leve. Entendeu? Não pode ferir o sentimento, não pode magoar as pessoas.
0: Isso é, pode magoar o sentimento nosso, o sentimento católico que vai pro brejo, né? Joga tudo na privada. Agora o sentimento do descrédito do abortista, isso aí não pode tocar. Isso aí é o beautiful people, né? O beautiful people da mídia, do show business. Então o pessoal da igreja se intimida perante essa gente que não vale um tostão.
1: Exatamente. Como é que uma pessoa, vamos supor, eu entro na sua casa, rapto sua filha praticamente, foi o que aconteceu, foi um rapto, né? Mato duas crianças inocentes e digo, eu não concordo com o desfecho final. Tá meio fraco, né?
0: O que é isso? Isso é o que eu digo, o senhor está lá assaltando a sua casa, você acha que é apenas uma divergência na interpretação do Código Penal, né?
1: É. Entendeu? Esse é o problema, tá fraco. Ou seja, as coisas precisavam ter sido ditas com mais clareza, não é? E aqui precisa falar claramente, nós estamos falando de assassinato, não é? Como é que você diz assim, eliminar vida de seres humanos indefesos? Tudo bem, tá certo, tá corretíssimo, só que tá correto demais, você tem que chamar de assassinos.
0: Claro, assassino é assassino, pô.
1: Assassino é assassino, não pode ter um nome bonito. A gente não pode.
0: Rapaz, me esclarece uma coisa. Eu tinha me dito, se informado, que a mídia deu uma ideia errada para as pessoas de que o Vaticano estava contra o bispo Cardoso. Quando, na realidade, o Vaticano oficialmente o apoiou.
1: Sim, o Vaticano apoiou o Dom José Cardoso, porque o cardeal, né, Giovanni Battista Re, que é o cardeal da congregação para os bispos e responsável pelos bispos no mundo inteiro, no Vaticano, ele fez uma nota oficial e fez várias declarações também para jornais apoiando Dom José Cardoso, que estava corretíssimo. Agora, o que é que aconteceu, Olavo? Aconteceu uma coisa triste no domingo, esse domingo agora. Saiu no jornal do Papa, o L'Osservatore Romano, que não é um jornal oficial, mas é um jornal oficioso. Então, mas todo mundo interpreta aquilo como sendo opinião do Papa. Saiu uma coisa triste, que foi um artigo de um bispo, Dom Rino Fisichella, arcebispo Dom Rino Fisichella, que é responsável pelo Conselho da Vida, Defesa da Vida lá no Vaticano. Eu conheço bem o Dom Rino. Dom Rino foi meu professor em Roma. Eu estudei teologia na Gregoriana, ele foi meu professor. Ele é um homem bom. Mas certamente o Dom Rino Fisichella está equivocado, ou seja, ele andou lendo as coisas pela mídia internacional, você sabe que mídia não é coisa que se confie, né? E ele fez um artigo defendendo o drama dos médicos, coitadinhos, que tiveram que fazer essa escolha terrível, porque tinha que escolher entre salvar a vida de duas crianças na barriga da mãe e salvar a vida da mãe. Veja só, o problema é esse, é que essa escolha nunca existiu, esse bispo está enganado.
0: Claro, claro, claro.
1: Ele está equivocado, ele está mal informado. Então, é importante aqui, a Arquidiocese de Olinda e Recife, Dom José, vão esclarecer lá em Roma agora o que é que houve, para dizer assim, ó, seu bispo, o senhor me disse

0: é certo. Eles são impecantes. Eles têm um contrato de exclusividade com Deus. Pecador somos nós, eles não.
1: Então, aconteceu esse negócio que eles, a mãe e a criança foram praticamente levadas às escondidas por um grupo abortista, né?
0: Alegando um risco inexistente.
1: É, por causa de um risco que não existia, a mãe ignorante, analfabeta. Agora, todo mundo cai em cima da Igreja Católica, que a Igreja Católica, que o bispo Dom José lembrou uma lei que existe no Código de Direito Canônico, que é o fato de que quem comete aborto, consciente que está cometendo aborto, está excomungado. Né?
0: Claro, está muito certo.
1: Agora, aí o que acontece? Todo o celeuma da mídia é o seguinte, é que aí começaram a perguntar, então, quer dizer que a mãe da criança está excomungada? Aí, o Dom Dimas, da CNBB, esclareceu. Não, a mãe não está excomungada, porque a mãe, coitada.
0: A mãe foi enganada.
1: Foi enganada. Aí pronto, aí já alardeia para todo mundo. A CNBB nega que houve excomunhão. Entendeu o negócio?
0: Ah, meu Deus do céu. O bispo Dom José Cardoso, ele não citou nominalmente ninguém que estivesse excomungado. Ele disse que está excomungado quem está envolvido.
1: Uhum, exatamente. Exatamente. E nessas organizações pró-abortistas, se tiver alguém que ainda se acha católico dentro delas, estão todos excomungados. Entendeu? Estão todos excomungados. Isso é automático. Por que que a igreja faz isso? Por quê?
0: E esse pessoal da mídia que está dando reforço aí está excomungado também, porque são cúmplices.
1: Quem promove o aborto diretamente, quem é diretamente colaborador do aborto, defensor do aborto, apologeta do aborto, está incorrendo nesse pecado grave. E se a colaboração for direta mesmo, é excomunhão.
0: Claro, está muito certo.
1: Então, veja só. Aqui que está a coisa. Por que é que a igreja tem essa norma de excomunhão? As pessoas ficam dizendo, ah, coitada das pessoas que ficam excomungadas. Veja só, por quê? Porque assassinato é uma coisa que deveria ser previsto, o homicídio deveria ser punido pelo Código Penal Civil de cada país. Então, a igreja, por exemplo, não excomunga o assassino que entra numa casa e mata alguém. Por quê? Porque já tem a lei dos homens que faz isso, e já põe ele na cadeia. Só que a igreja decidiu colocar essa pena de excomunhão com relação ao aborto, por quê? Porque as legislações civis, as legislações humanas estão fracas. Em muitos países o aborto é legal, né? Então, a igreja tem diante dos olhos o quê? O
0: bem. Aqui, padre, calcula-se que já houve 50 milhões de abortos desde que aprovaram aquela porcaria daquele, a sentença da Roe versus Wade. Já teve 50 milhões de abortos.
1: Exatamente.
0: O pessoal está concorrendo com Hitler e Stalin.
1: Uhum. Exatamente. O negócio aqui é...
0: Mas ainda tem outro aspecto aí, padre, que nós não comentamos na nossa conversa. Eu vou lembrar aqui. Esses casos de ataque sexual à menina, quase todos acontecem em casas de mães solteiras que vivem com amantes. Na família regularmente constituída, isso é raríssimo. Então, esse mesmo pessoal dito progressista, que quer esculhambar com a família, eles estão criando essa situação e, em seguida, eles mesmo acusam os outros.
1: Uhum.
0: Sim. Eles fazem o serviço do diabo, eles dão a tentação e depois dão a acusação.
1: É, exatamente isso.
0: Quer dizer, isso já não é mais nem maldade humana, isso é maquiavelismo diabólico.
1: É, realmente, a coisa é diabólica. E nós temos que ver que... Nós temos que sair dessa nossa inocência, desse bom mocismo, entendeu? É aquilo que você denuncia nos seus programas. Eu sou ouvinte assíduo dos seus programas. Você pode saber que toda semana tem pelo menos um padre ouvindo você. Sou eu.
0: Muito obrigado, padre. Muito obrigado. Nós somos seu fã aqui.
1: E rezo por você e pelo seu trabalho todos os dias na Santa Missa.
0: Muitíssimo obrigado. Que Deus o recompense.
1: Você mora no meu coração e não paga aluguel.
0: O senhor também.
2: Também.
0: Aqui é sócio remido.
1: É,
0: aí é amor eterno, padre. Todo mundo aqui ama o senhor muito, muito mesmo. Viu?
1: Tá bom, Olavo. Eu agradeço muito. E essa minha participação no seu programa tardia, né? Porque você já me fez propaganda do meu site.

0: várias vezes no seu programa, etc. Eu agradeço muito, mas eu tinha que falar, porque essa questão do aborto aqui, nós católicos temos que abrir os olhos, né? Você que é católico, a sua família católica, nós, você está fazendo o seu dever, lá. Você está de parabéns, porque é isso mesmo. Nós temos que brigar. Tem que ter a virtude da fortaleza, né?
1: Muito, muito obrigado.
0: É ser capaz de dar a cara a tapa, né?
1: É isso mesmo. Eu não presto, mas eu estou do lado certo.
0: Uhum. Tem que brigar, tem que dar a cara a tapa, isso mesmo.
1: É isso mesmo.
0: Tem que brigar. E você é um bom brigão, um brigão de Deus, viu? É um soldado.
1: Graças a Deus, graças a Deus.
0: Tá? Agora, veja só, Olavo, o que eu queria só dizer mais uma coisinha, antes de encerrar minha participação, que eu não quero usar seu programa inteiro.
1: Não, mas é uma grande alegria, uma honra para nós ter o senhor aqui.
0: Viu? Mas que é o seguinte, queria lembrar uma coisa, que o governo, né, e essas fundações internacionais estão usando os abortos legais que estão previstos no Código Penal de forma, numa interpretação laxa, ampla, para aumentar o número de abortos, né? E assim ir dessensibilizando o brasileiro. Então, o que acontece? Hoje, em todas as grandes capitais, pelo menos, e as cidades maiores, existem vários hospitais credenciados para fazer o aborto. Aborto legal. E o que acontece? Eles não têm muitos escrúpulos, não. Uma pessoa chega lá e diz, olha, eu fui estuprado. Se apresenta a documentação mínima e se faz o aborto legal. Entende? Basta alegar que houve estupro, apresentar lá...
1: Aqui está mais fácil ainda, padre. Aqui chega uma menina de 13 anos lá, chega lá na Planet Parenthood, diz, fui estuprado. Foi estuprado nada, transou com o namorado. Né? E daí, imediatamente, eles fazem o aborto e não querem avisar o pai e a mãe. São milhares de casos que comprovam que eles esconderam das famílias.
0: E se a gente não cuidar no Brasil, nós vamos terminar desse jeito. Então, é importante aqui, né, é nós ficarmos do lado de Dom José Cardoso, que infelizmente existe também toda uma situação interna da igreja, que é o seguinte, o Dom José Cardoso, ele é o sucessor de Dom Helder Câmara, né? É sucessor de Dom Helder Câmara. Dom Helder Câmara, todo mundo sabe que é um medalhão, ele é um ícone da teologia da libertação, né? Agora, não me interessa aqui julgar pessoalmente Dom Helder Câmara enquanto pessoa. Né? Enquanto me interessa só o seguinte, que ele realmente promoveu a teologia da libertação e deu asa muito marxista dentro da igreja. E isso foi um crime. Esse ato foi errado. Esse ato foi criminoso. Isso é um negócio que não tem cabimento dentro da igreja. Né? Isso clama aos céus. Dá cidadania dentro da igreja para marxista. Isso é uma desgraça. Então, o que acontece é o seguinte, Dom José Cardoso, há 20 anos atrás, foi nomeado arcebispo de Olinda e Recife, sucessor de Dom Helder Câmara. E aí, o que é que aconteceu? Tudo quanto é comunista, nem Recife e ao redor, todo mundo odeia Dom José Cardoso e está esperando ele ir embora. Né?
1: Para ver se bota outro comunista no lugar dele.
0: É, justamente. Ele, ano passado, completou 75. E agora, está todo mundo criando esse escarcéu ao redor do nome dele, por duas razões. Primeiro, porque eles querem promover o aborto mesmo. Mas também tem pouca gente dentro da igreja defendendo Dom Cardoso. Por quê? Ah, porque ele não foi sensível à herança bonita, maravilhosa de Dom Helder. Então, existe um ódio.
1: Herança de desgraça. Herança de desgraça.
0: Existe esse ódio contido, né? Não expresso, não dito, contra o Dom José Cardoso. E o pessoal está exultando de alegria que ele agora esteja sendo fritado pela mídia internacional. E é uma espécie de recado. Olha só, o Vaticano, pense bem, Papa Bento XVI. Na hora de nomear o novo arcebispo de Recife, não mande um cara conservador de extrema direita, como Dom Zé Cardoso.
1: É porque para ele tudo que não é comunista é extrema direita.
0: Exatamente. Existe uma coisa que você faz muito bem dizer no seu programa, Olavo, é exatamente isso, que é dever de todo cristão ser anticomunista. Nós temos que ser anticomunista.
1: Não apenas ser anticomunista no coração, mas lutar mesmo. O 12 dizia lutar com o sacrifício da própria vida contra o comunismo.
0: Exatamente, exatamente. E não tem que ficar preocupado com se a gente está queimado na foto, não. Entendeu? A gente tem que, se tem que dar a vida, como diz Pio XII, então a gente tem que dar também o nome, tem que sair mal falado.
1: Claro, a vida, a honra, o dinheiro, tudo.
0: Tudo, tá tudo. Por quê? Porque nós temos aí um inimigo enorme que está dentro da igreja, disfarçado, querendo destruir a igreja. Entende?
1: Graças, é isso mesmo.
0: Graças a Deus, existe gente boa dentro da igreja, existem padres e bispos bons, só que acontece o seguinte, ser bonzinho só não adianta, a gente tem que acordar. Os bons têm que mostrar que são bons, odiando o mal e combatendo.
1: É isso mesmo.
0: Não adianta nada essa bondade, né? Não adianta nada essa bondade. Então, a coisa é essa, nós temos que combater mesmo. E essa realidade de combate, né, com relação a esse caso de aborto e todo aborto, eu peço, e tem mais padres ouvindo aí o programa, eu peço a você, padre, pelo amor de Deus, faça homilia, conscientize o povo dessa verdade.
1: É isso mesmo, estou ouvindo aí, gente, é o que você tem de fazer.
0: Isso, conscientize o povo dessa verdade. O crime do estupro que a menina sofreu é um crime enorme, mas o criminoso não são as duas crianças que estão na barriga da mãe. As duas crianças que foram mortas são inocentes. E o que é pior ainda, é que estão capitalizando isso, colocando na igreja uma pecha de igreja medieval, de igreja contrária à tolerância, de igreja intolerante, para quê? Para conseguir fazer com que as pessoas tenham antipatia à igreja e tenham mais abertura ao aborto. De repente, o Brasil inteiro está aprovando um aborto de duas crianças no quinto mês de gravidez. Isso é um absurdo.
1: Claro, é monstruoso, monstruoso.
0: É monstruoso. Quer dizer, eu falei, eu fiz a homilia na catedral de Cuiabá, e a homilia foi transmitida pela rádio, né? E eu estou pensando em colocar a homilia à disposição no meu site também, né, para que as pessoas ouçam. Por quê? O que é que eu falei na homilia? Eu disse assim, ó, gente...
1: Então vão lá no site do Padre Paulo Ricardo e ouçam.
0: É, eu vou... Não está postado aí...
1: www.padrepauloricardo.org.
0: Isso, obrigado. Então, o que acontece? Eu vou colocar essa homilia daqui, agora, essa semana, né? Por quê? Porque eu coloquei lá, gente, eu disse, eu estou envergonhado de ser brasileiro. Estou envergonhado de ser brasileiro que um país inteiro assista o assassinato de duas crianças e todo mundo fica com raiva da igreja medieval, né? Pois nós vamos continuar. Olha, estou junto com o Dom José Cardoso, nós podemos ser xingados quanto for, pode xingar, nós vamos continuar recebendo xingamentos e defendendo os filhos de vocês.
1: Esses xingamentos muitos nos honram. Eu tenho aqui uma galeria de xingamentos pendurada na parede.
0: É isso mesmo, Olavo. Então veja só, isso é uma coisa importante, que a gente entenda que com relação a isso não tem negociação.
1: Não tem mesmo, não tem mesmo.
0: Não tem negociação. Nós estamos falando de uma coisa, que um crime que clama aos céus, e não tem essa coisa de passar a mãozinha na cabeça. Eu não posso, não é adequado, gente, eu chegar e dizer, eu não concordo com o desfecho da situação. Mas que desfecho, gente? Você tem que dizer, eu não concordo, esse assassinato clama aos céus, é um crime hediondo, é uma coisa terrível. É assim que tem que dizer. Entende? Porque esse bom mocismo não vai dar em nada. É aquilo que você diz, que o brasileiro está confundindo ética com estética. Né?
1: Claro.
0: Então essa coisa aí é importante. A gente não pode confundir ética com estética. Então os padres, pelo amor de Deus, padres, vamos denunciar, vamos falar, vamos abrir a boca. Você foi feito padre para isso. Um dia você vai estar diante do trono de Deus.
1: Entendeu? Exatamente. Cara, Deus vai pedir satisfação. O que que você fez lá?
0: Exatamente.
1: O mandato que eu te dei.
0: O que é que você fez do seu sacerdócio? Você defendeu você mesmo a vida inteira, então nós temos que criar essa consciência de que padre e bispo são seres humanos com a sua alma em perigo. Nós temos um mandato de Deus, mas que põe a nossa alma em perigo se nós não formos fiéis a isso. Então, tem que parar com essa bobagem. Eu não sei de onde é que católico no Brasil criou essa ideia frouxa de que padre e bispo, porque é padre e bispo, não é criticável. Ninguém pode criticar um padre e um bispo.
1: Pode criticar até papa.
0: Pode. Por quê? Porque
1: pode, e às vezes tem o dever de fazer.
0: Exatamente. Né? E o padre, se tem uma coisa que é sadia na espiritualidade...
1: Santa Catarina de Sena já ensinava isso, minha padroeira, do dia que eu nasci.
0: É, isso, muito bem. Santa Catarina de Sena dizia para o Papa, escrevia para o Papa dizendo, o senhor seja homem, volte para Roma. Né?
1: Olha aí, é isso aí, vamos parar de bolice, seja homem.
0: Santa Catarina de Sena, seja homem, volte para Roma. Ela, e o Papa ouviu, isso é que é o mais interessante.
1: Pois é.
0: E o Papa ouviu, Santa Catarina de Sena era uma leiga. Ela não era nem monja de clausura, ela era de uma ordem terceira dominicana, viu? Então era uma leiga que escrevia para o Papa e dizia, o senhor seja homem, volte para casa, cumpra seu dever. Entendeu? E é isso mesmo, você faz muito bem de ter ela como padroeira, viu? Mas é isso, Olavo.
1: Tá? Então tá bom. Muito obrigado pela sua participação.
0: Eu que agradeço.
1: Certamente elevou o nível do meu programa e pelo menos diminuiu o número de palavrões por minuto.
0: Tá bom, Deus abençoe você e abençoe seus ouvintes, viu?
1: Ao senhor também, muito obrigado.
0: Tá.
1: Agora aqui, gente. Que chega aqui, eu li aqui uma despacho da France Press que eu li no site do César Maia, que tá bom, www.cesarmaia.com.br, sai umas coisas interessantes lá. Aqui, organismos de inteligência da Colômbia rastrearam propriedade das FARC em 28 países. Os caras estão cheios da grana. Agora vocês entendem como é possível funcionar o Foro de São Paulo? Por que que não faz uma auditoria nesse negócio? Né? Pergunta, quem paga essa porcaria? O pessoal está viajando o tempo todo, publica revista, publica livro, faz programa de rádio, tem todos os meios, né? Quem está pagando? Quem está pagando é as FARC, obviamente. Porque oficialmente, do governo brasileiro, não saiu nenhum tostão. Vai lá ver se o governo brasileiro deu dinheiro para o Foro de São Paulo. Não deu. Se deu, deu debaixo do pano, por baixo do pano. Agora, quem está pagando tudo isso? É claro que é as FARC. É traficante, é sequestrador, é assassino. E está lá o seu Lula, né? Brilhando. Tudo isso foi criação do Lula. Está aqui agora o Lula trocando beijinhos, né? Com Barack Obama, né? Isso quer dizer que tem boas relações do Brasil e Estados Unidos? Não, tem uma bela aliança contra os Estados Unidos, meu Deus do céu. E no Brasil, por exemplo, eu lembro que uns anos atrás eu escrevi na revista Brasil, tem uma revista chamada Brasil, com dois Es, dizendo, contando que no Brasil todo mundo era anti-americano. Dezenas de americanos escreveram para mim, você tá louco? Os brasileiros nos amam. Agora tá aí, tem esse caso, né, desse menino, filho do David Goldman, né? E a mãe do garoto foi pro Brasil, levou o Brasil, ficou lá morando com o amante, né? Marido, outro marido, casou com outro, um brasileiro, então não sei o que, Liz e Silva. E daí o pai que mora aqui, quer o garoto de volta. No Brasil, todo mundo está fazendo manifestação contra entregar o garoto. Você está dizendo, no Brasil, qualquer questão que haja, não interessa qual seja, um dos lados é americano, o brasileiro está contra. É um anti-americanismo doido. Agora, o curioso é o seguinte, esse é o David Goldman, me mandou, semanas atrás, um e-mail pedindo que eu o apoiasse nessa campanha para ele ter o filho de volta. Daí escrevi para o senhor Lindsay Silva, né? E o senhor Lindsay Silva simplesmente me enganou. Disse, olha, o processo corre em segredo de justiça, não pode ser comentado na mídia. No dia seguinte está toda a mídia comentando, está o Congresso americano comentando, né? Já virou um caso internacional. O senhor me enganou, seu Lindsay Silva. Que segredo de justiça é esse, porra? Quer dizer, olha, não confio mais no senhor, não. Eu não quero tomar partido nessa história, né? Eu sei que esses dramas de família são realmente dolorosos. Tá certo? Por mim, eu consultaria o menino. O que você quer? Enquanto ele estava com a mãe no Brasil, ele tem que ficar no Brasil. Agora, não tem mais a mãe que é o pai, me parece que é natural. Mas, agora, eu não quero entrar no mérito da questão propriamente dito, mas, seu Lindsay, eu não acredito mais no senhor, não. Vamos em frente. O nosso tempo aqui. Olha aqui. Olha que maravilha. Que maravilha. Doutora da Unicamp, doutora Áurea Maria Guimarães, professor titular da Unicamp, uma das mais requisitadas autoridades pedagógicas do país. Olha que coisa. Ela disse aqui que depredar a escola é uma coisa normal. Olha só, violência nas escolas é normal. Destruir a escola, bater no professor, ou que nem aquele garoto que tocou fogo no cabelo da professora. Tudo isso é normal, é um protesto contra o caráter repressivo da instituição escolar. Dona Aurea, e o seu caráter repressivo? A senhora não quer levar umas porradas nessa sua cara de bolacha, não? Não quer, não? É um protesto contra a instituição repressiva. Afinal de contas, a senhora representa o establishment. Eu fico revoltado, entro na sua sala de aula, meto-lhe um pontapé na bunda, tá certo? E a senhora vai ter que me apoiar. Não é isso? A senhora me apoiaria se eu fizesse isso? Eu não vou fazer isso, é claro. Porque a senhora já é uma... Não sei a sua idade, mas imagino já ser uma senhora entrada em anos. Não é isso? Então, eu não vou perder o respeito com a senhora. Mas estou falando hipoteticamente. Vamos supor que eu entrasse, né, dou lá um pontapé no seu traseiro, né, toco fogo no seu cabelo e a senhora vai ter que achar lindo. Ora, ou então é o seguinte, pode destruir tudo, mas não toque na dona Áurea. Será que é isto? A única coisa intocável no establishment educacional brasileiro é dona Áurea Maria Guimarães. O resto pode esculhambar com tudo. Ora, dona Áurea, vai lamber sabão, dona, vai lamber sabão. Para com essa pose, com essa idiotice, com essa coisa pseudo-intelectual ridícula. Tá certo? Se a senhora quiser discutir isso comigo, eu discuto. Garanto que a senhora sai chorando. Você sai chorando porque eu vou demonstrar a sua burrice, a sua total incompetência em matéria de educação. Eu já eduquei muito mais gente que a senhora não se educou nem a si mesma. Porque para dizer uma coisa dessa, a senhora leu três linhas do Michel Foucault e sai aí arrotando teoria. A senhora é uma pseudo-intelectual, como todos os a maioria dos educadores brasileiros hoje. Educador, uma pinóia, eu sou um deseducador. Ora, pô, o que, que é isso, né? Olha aqui, o nosso tempo já está aqui, está quase acabando. E olha, hoje aqui, depois de muito espremer, né, eu consegui reduzir as notícias aqui a apenas 50 páginas, vejam vocês. Das quais eu li aqui uma 3, né? Agora, eu soube aí de um site de discussões católico, na qual um amigo meu, conhecido meu, foi lá e argumentou, né, naquele caso da Opus Dei, que eu disse que ali estava cheio de boiola, e está mesmo, eu disse e comprovei, né? Os caras, o que fizeram? Expulsaram o cara do site, não pode discutir. É proibido mostrar que é mais inteligente do que eles, o que, aliás, é facílimo. Se eu chamar meu cachorro, o Big Mac, para discutir com o Rodrigo Pedroso, com o Alex Catarino, o Big Mac vai levar uma vantagem, vai ser até uma covardia. Você tá entendendo? Porque esse pessoal, eles realmente têm merda na cabeça, são todos pseudo-intelectuais, metidinhos, uns moleque bobo. Pior é o seguinte, eu às vezes comento umas coisas, o pessoal fala, não, você está dando atenção a quem não merece. Fala, peraí, mas eu não comento as ideias, as opiniões, pela importância dos seus emissores, mas às vezes pela sua tipicidade. Quer dizer, o sujeito é um bosta mesmo, tá entendendo? É um João Ninguém. E por isso mesmo é que eu comento, porque aquilo é típico de milhões de João Ninguém, como ele, que pensa a mesma coisa. Daí eu falo essas coisas, daí o sujeito vai lá, esperneia um pouco na internet, e daí sai dizendo que teve um debate comigo. Ora, meu Deus do céu. Escuta, a ameba tem o debate com o homem do laboratório que ele está examinando? Não tem. Um pedaço de cocô que vai lá no laboratório, né? O sujeito examina, né? O cocô fica indignado, tive um debate. Você nem sabe o que é debate, moleque. Que besteira é essa? Né? Teve outro até que escreveu, o tal de Pedro, não sei das quantas, escreveu lá, dizendo, não, mas a vida, o Olavo não compreende a vida cristã. Ora, quer dizer, ora, essa presunção, o moleque acabou de largar a fralda, se é que largou, não tenho certeza. Tá entendendo? Não abaixei as calças dele, pode ter fralda lá. Tá entendendo? Não, eu não sou como certos uns que ficam examinando as partes pudendas dos outros. Tá entendendo? Pode fazer crítica, dizer que a gente não tem higiene. Eu não sei o que tem embaixo da calça do Pedro Ravazano, e se ele quiser mostrar, sai correndo. Tá entendendo? Agora, ele fica dizendo, se nós nos dedicamos à vida cristã, aquela doce obediência, nós estamos preservados do comunismo. E agora vai dizer isso para o Dom Helder Câmara. É? Vai dizer isso para aquela turma toda do Concílio Vaticano II. Vai dizer isso para o João 23. Tá certo? Quer dizer, você está rezando, então você está preservado o comunismo. Quer dizer que Dom Helder Câmara não rezava. Não é isso? Está preservado, né, de colaborar com os comunistas. Primeiro, esse pessoal imagina que o comunismo é uma doutrina, é só uma doutrina, uma ideia. Quer dizer, se você intimamente não concorda com a ideia, está resolvido o problema. O comunismo não conseguiu conquistar a alma do Pedro Ravazzano, então o mundo está salvo. Mas que coisa mais idiota, pueril, nem egocêntrico, é um umbigocêntrico, né? Ficou olhando o próprio umbigo, tá certo? E achando que o mundo gira em torno daquilo. Como se fosse apenas um problema de convicção pessoal do Pedro Ravazzano. Mas que estupidez, porra! O comunismo não é doutrina, o comunismo é um esquema de poder. Esse esquema de poder está por toda parte, milionário. Só a KGB, já aconteceu, só dentro da Rússia, tinha 500 mil funcionários. Tem mais pelo menos 5 milhões de agentes espalhados pelo mundo. Estão em toda parte, estão dentro da igreja, estão nas altas hierarquias da igreja. E o Pedro Ravazzano acha que porque ele rezou Pai Nosso e Ave Maria, está tudo certo. Ah, vai-te a merda, rapaz. O que, que é isso, porra? Agora, entra lá o menino para discutir, tá certo? Leva a vantagem na discussão, os caras põem para fora. Sim, porque estão provando que vocês são boiolas profissionais, profissionais. Peraí, tem alguém na linha aí. Alô, quem é? Alô?
2: Alô?
1: Alô, quem é?
2: Marcelo de São Paulo, Olavo.
1: Marcelo, tudo bem?
2: Tudo bem. Você, muito breve, com relação a esse caso do menino, o Estadão, que é o jornal mais conservador aí, desse nosso meio, onde, que não tem nada de conservador, ele dá notícia hoje do problema do menino, que é um drama, como você mencionou. Nós não vamos nem explorar esse aspecto. Mas este padrasto já está sendo chamado de pai adotivo, que é como figura na última linha do texto. O pai adotivo não participou da manifestação. Não é pai adotivo coisa nenhuma. Padrasto é padrasto. Esse menino não foi adotado.
1: Olha, eu não conheço o seu David Goldman, não conheço o seu Lindsay Silva, tá certo? Não quero tomar partido na coisa, mas a mídia está tomando partido.
2: Bom, chamar de pai adotivo um padrasto é...
1: Está tomando por base, na base da patriotada anti-americana idiota.
2: O menino tem pai e tem padrasto, não pai adotivo, né? Precisa fazer a distinção aí.
1: Claro, mas
2: parabéns pelo programa de hoje.
1: É aí que é verdade, é.
2: Parabéns pelo programa de hoje.
1: Quem você prefere? Você prefere morar com quem? Com seu pai nos Estados Unidos ou com seu padrasto no Brasil? Nem perguntam.
2: É.
1: O menino é o último que fala, é o primeiro que apanha. Quer dizer, mas isso faz parte da nossa civilização, da nossa pseudo-civilização. É um desrespeito total pelos sentimentos da criança. O pessoal não quer nem saber. Só, criança só. O pessoal só tem respeito pelo sentimento da criança quando é sentimento ruim. Se ele quer tocar fogo no cabelo da professora, não podemos contrariar o menino, senão ele vai ficar traumatizadinho.
2: Muito bem, Olavo. Parabéns pelo programa de hoje.
1: Foi consultada. Você quer o bebê ou não quer o bebê? Ela não foi consultada. Olha, aqui. Eu tenho 3 filhas, tá entendendo? Sem contar adotivas que eu conheço, né? Que já passaram pela minha família, tem uma aqui, tá entendendo? Eu conheço a cabeça de menina, meu Deus do céu. Menina desde os 5 anos já quer ter um bebê. Como não dá pra ter um bebê de verdade, tem que comprar bonequinha. É um instinto, meu Deus do céu. Perguntaram pra ela, você quer 2 bebês? 2, eu quero. Então o pessoal só usa criança para fins políticos. Isso é uma espécie de pedofilia política, você está entendendo?
2: Ok, Olavo, parabéns pelo programa hoje.
1: Obrigado, Marcelo, obrigado.
2: Um abraço.
1: O programa hoje subiu de nível, hein? Veio o padre Paulo Ricardo.
2: Tá sensacional.
1: O homem falou sério aqui, falou bonitinho durante 1 hora, coisa boa.
2: E é seu fã,
1: importante,
2: hein?
1: Que não saiu na mídia.
2: É seu fã ele, hein? Ele
1: eu sou
2: você.
1: Fã dele, aí é mútuo. Aí é uma jogação de confete que não acaba mais, rapaz. Já comprei aqui uns 40 sacos de confete.
2: Então tá bom, boa noite.
1: Boa noite. Agora aqui, tem um idiota, um tal de Urinel, que tá espalhando aí no Orkut que eu sou maçom. Eu não sou maçom, já desci o cacete na maçonaria por 1000 vezes. Já chamei os caras de boiola. Falei, vocês, mestre maçom, não fazem merda nenhuma, tá entendendo? Vocês fundaram essa república e agora estão deixando ela afundar. Mas agora saiu um negócio aqui, tá aqui. A maçonaria está fazendo aí a manifestação contra esse negócio da Raposa Serra do Sol. Recebi aqui da Ana Prudente. Ó, está cumprindo a obrigação. Eu não sou maçom, sou contra a doutrina maçônica, mas sei que tem muita gente boa e honesta lá dentro, tá certo? E tem cara patriota, tá certo? Então, reconhecer o mérito de quem tem, tá muito certo. Agora aqui, o Rodrigo Simons me informa que, por coincidência, uma coincidência, mera coincidência, na mesma semana em que eu lanço o curso online, também tem o curso online do Paulo Giraldelli, o filósofo de Vila Nhocunhé. Né? Ele que é filósofo municipal, não acredito, é subdistrital, de Vila Nhocunhé, tá certo? Sim, Jardim Cu da Mãe, alguma coisa assim, tá, né? Então, é um bairro de São Paulo. Então, tá aqui. Então eu queria avisar esse pessoal, do lado de Carvalho nos Odeta, não venham no meu curso, porra! Vão no curso do Paulo Giraldelli! Tá aqui, ó, aqui, ó. Algumas matérias que, segundo o Rodrigo, serão lecionadas lá. Né? Epistemologia vagínica. Ética a partir do próprio rego. Metodologia do fundilho científico. E assim por diante. São as matérias que vocês aprenderão. Então, vão lá. Não venham aqui encher o meu saco. Tá bom? Então, muito obrigado a todos e até a semana que vem.

pessoal até confunde a filosofia com a simples dedução lógica, que a capacidade de dedução lógica é idealizada. Na verdade, a dedução lógica não tem grande importância, não. O difícil é a captação das premissas, que é, na maior parte dos casos, uma atividade de ordem puramente intuitiva. Daqui a pouco eu vou ler para você uma coisa que eu escrevi a respeito. Espero que ajude. Por outro lado, você precisa ver que os limites da lógica são os limites do próprio pensamento humano. Ao pensamento humano não cabe captar a realidade, prender a realidade dentro de um tecido discursivo. O pensamento humano não consegue fazer isso. O pensamento humano é apenas o pensamento e a fala humana, portanto a lógica também, onde são apenas um pequeno complemento à percepção que nós temos da realidade. Quer dizer, para você falar ou demonstrar qualquer coisa, você está supondo a presença integral da realidade em torno de você. Você faz parte desta realidade. E a comunicação humana também faz parte da realidade. Portanto, ela não poderia, para o pensamento apreender a realidade como seu conjunto, seria preciso aquele negócio do barão de Munchausen, que o sujeito se puxar para fora da água pelos próprios cabelos. Quer dizer que sabe que a fala, a conversação e, sobretudo, a área da demonstração, elas valem para quem sabe das coisas, valem para quem está percebendo a realidade. Se o sujeito não percebe, a lógica não vai fazê-lo perceber também.

sem acréscimos, mas sem jogar fora os acréscimos, que às vezes são úteis depois, pode olhar em torno dele e ver as condições circundantes e antecedentes que possibilitaram a sua presença. Não dá para você fazer isso sem aprofundar a sua própria consciência no ato mesmo de meditar o objeto. A coisa exige uma dose de concentração mental e sinceridade que ultrapassa formidavelmente a capacidade do homem vulgar, incluídos aí os intelectuais, mesmo autênticos, nem falo de seus imitadores. É um trabalho tão exigente e ainda mais eriçado de obstáculos psicológicos do que o esforço requerido para vencer resistências neuróticas no curso de um tratamento psicanalítico, e tratamentos psicanalíticos podem se prolongar por anos a fio. Para medir a distância que separa a investigação filosófica de toda e qualquer forma de argumentação, válida ou inválida, basta notar que logo nos primeiros passos da investigação filosófica, a percepção interior do objeto, se vai na direção certa, já transcende a sua capacidade, ao menos imediata, de expressão em palavras. Trata-se de tomar consciência e não de raciocinar. O pensamento verbal serve aí apenas de suporte inicial. Trata-se de tornar presente, por todos os meios mentais disponíveis, o quadro inteiro das condições reais que tornaram possível você conhecer o objeto. Daí, até o conhecimento das condições que tornaram possível a própria existência dele, é apenas um passo, mas é o passo decisivo. É só nesse momento que a exposição verbal dessa experiência se torna possível por sua vez. Pois colocar o objeto real no quadro das condições que o possibilitaram, é colocá-lo automaticamente em algum ponto de uma dedução lógica. Tudo o que você poderá fazer então será verbalizar essa dedução, não o caminho interior percorrido. Mas é o percurso que dá à dedução lógica toda a sua substancialidade de significado. Lida ou ouvida por alguém que não seja capaz de reconstituir a experiência interior correspondente, a dedução será apenas um esquema formal que, como qualquer outro esquema formal, pode alimentar discussões e refutações sem fim e sem proveito. Essas discussões e refutações podem ser uma imitação da filosofia, mas são tão diferentes da filosofia genuína quanto o arquivo MIDI de uma cantata de Bach é diferente de uma cantata de Bach. Podem servir como adestramento lógico, mas o adestramento para uma atividade mental construtivista ou construtiva, por útil que seja para outros fins, é exatamente o inverso do aprendizado da análise filosófica. Você não pode se abrir à realidade construindo alguma coisa em lugar dela. O único aprendizado possível da filosofia é ler as exposições dos filósofos, reconstruindo imaginativamente a atividade interior que os gerou. Isso é como ler uma partitura e aos poucos aprender a executá-la com todas as nuances e ênfases emocionais subentendidas que a partitura insinua, mas não mostra. Antes de se tornar um compositor, você tem de aprender a fazer isso com muitas músicas de outros compositores. Antes de analisar o seu primeiro problema filosófico, você vai ter de analisar muitas músicas compostas pelos filósofos de antigamente. E exatamente como acontece com o aprendiz de música, não vai oferecer um recital público com as primeiras músicas que mal aprendeu a tocar. Aristóteles aprendeu 20 anos com Platão antes de começar a ensinar. Aprender a filosofar é aprender a ouvir e depois a tocar a melodia secreta por trás dos meros signos verbais. Se tudo der certo, ao fim de muitos anos de prática, você acabará descobrindo suas próprias melodias secretas. E quando as escrever, descobrirá que praticamente ninguém vai saber tocá-las, mas todo mundo desejará imitá-las sob a forma de argumentos. Professores de filosofia, especialmente no Brasil, não têm, em geral, a menor ideia do que seja a investigação filosófica. Em vez de filosofia, ensinam argumentação, na melhor das hipóteses. No mais das vezes, não fazem nem isso. Ensinam argumentos prontos e chamam de fascista quem não deseja repeti-los. É uma espécie de tráfico de entorpecentes. É isso aí, gente. O Brasil, o pessoal vai dizer, tem pouca, não só tem pouca cultura, como tem pouca experiência da vida e pobre experiência anterior. Tem pouca penetração no seu próprio universo interior. Pouco conhecimento de si mesmo. Pouca capacidade de investigação desse mundo sutil, né, do conhecimento interior. Em compensação,
O pessoal adora argumentação. Então, argumentos são construídos, são esquemas lógicos construídos. A construção é o contrário da percepção. Percepção é você receber alguma coisa, você receber dados que vêm ou de fora ou de dentro. Quer dizer, vem ou da sua percepção física agora ou vem da sua memória, do seu próprio mundo interior. Mas que não são construídos, são percebidos, são recebidos. A arte da argumentação, ao contrário, é uma arte de você criar esquemas, tá certo? Expressivos. Uma coisa é exatamente o contrário da outra. Quer dizer, a capacidade filosófica pouco tem a ver com a capacidade de argumentar. A capacidade de argumentar é um complemento que vem depois, né? É a capacidade, para assim dizer, expressiva e quase literária, tá certo? Mas que no Brasil se substitui frequentemente a verdadeira análise filosófica. Isto quando o sujeito sabe argumentar, que já é uma raridade. O pessoal gosta de argumentar, mas não quer dizer que saiba fazê-lo. Então, o pessoal usa, vamos dizer assim, muitos conceitos de arte dialética, né? Falam argumentum ad hominem, etc., mas eles não sabem o que estão falando, né? Fazem confusões medonhas. E quanto mais confusa a medoneguinha, mais difícil é você desfazê-la. Quer dizer, você conversar com o ignorante, você tem que fornecer a ele os conhecimentos faltantes. Quer dizer, você não pode refutar a ideia dele, você tem que fornecer a ele o que tá faltando. E às vezes, quando falta percepção interior, até isso você teria que dar para ele. Quer dizer, você teria que praticamente fazer uma psicanálise com o sujeito antes de poder discutir a ideia dele. Então, no Brasil, assim, quanto mais o pessoal fala, mais burro fica. Muito bem. Então, eu espero que isso tenha respondido, de alguma maneira, a consulta do Rafael. Aqui tem uma outra, também, muito boa. O sujeito chama-se Rodrigo, não tem aqui o sobrenome, mas vem por um da Aletheia Importadora. Diz, a onda de ocultismo e esoterismo que aparece no Renascimento e se acentua durante o século XVIII, pode ser considerada como um antecedente direto do romantismo modernismo do século XIX? Qual a relação entre essa mesma onda de ocultismo e o iluminismo científico? E com o marxismo-anarquismo? O marxismo-anarquismo do século XIX não é, de certa forma, a síntese dos principais elementos das duas outras correntes revolucionárias? Foi esta uma das causas do seu sucesso? Você fez uma análise do pano de fundo sociológico da civilização ocidental e identificou na emergência de um proletariado intelectual fruto da estrutura de ensino montado para abastecer a burocracia de Estado cada vez mais inchados, uma das causas materiais do surgimento do marxismo-anarquismo. Qual o fundo sociológico que serviu ao surgimento de duas outras matrizes revolucionárias? Essas perguntas são tão interessantes que a gente precisaria de várias perguntas vários programas para responder. Mas vamos à primeira. A onda de ocultismo e esoterismo que nasce no Renascimento e se acentua durante o século XVIII pode ser considerada como um antecedente direto do romantismo? Sem a menor sombra de dúvida. Há uma linha de continuidade bastante comprovada. A gente fala em linha de continuidade quando vamos dizer, os documentos de uma geração se referem explicitamente, vamos dizer, a dados recebidos da outra geração. Então você vê que está havendo uma continuidade. Um sujeito falou uma coisa que passou para outro, passou para outro, passou para outro. Então não se trata, vamos dizer, de interpretações que o historiador faz, né? Quer dizer, essas linhas de continuidade hoje estão já bastante comprovadas. E qual a relação entre essa mesma onda de ocultismo e iluminismo e cientificismo? Muito bem, o iluminismo, a imagem, vamos dizer, popular dele, é que é o império da razão científica, tá certo? E é contra todas as formas de obscurantismo. Mas isso é apenas anúncio, isso é apenas propaganda. Quando você vai estudar a história mesmo, você vê que é uma das épocas mais profundamente imersas em ocultismo, bruxaria, sociedades secretas, rituais esquisitíssimos, iniciações. Aliás, é uma época em que essas coisas proliferaram no mundo de uma maneira assombrosa, né? Existe um autor chamado Jocelyn Godwin que tem estudado isso muito bem. Ele publicou um livro, The Pagan Dream of the Renaissance, o sonho pagão da Renascença, e outro livro chamado The Theosophical Enlightenment, o iluminismo teosófico. São obras absolutamente indispensáveis para você entender exatamente o que se passou nessa época. Você vê, tudo que nós conhecemos, vamos dizer, como astrologia popular hoje, essa coisa do horóscopo,
tudo isso aparece também na Renascença. Né? A Renascença pode ser definida até como a era da astrologia. Foi a era em que apareceram, onde os grandes astrólogos do Ocidente, como Morin de Villefranche, Jerônimo Cardano e outros tantos, todos os clássicos da astrologia são dessa época. A astrologia se tornou uma verdadeira mania na Renascença. Junto com a astrologia também, a alquimia. A alquimia, pela qual o pessoal tem um certo interesse, mas um interesse modesto durante a Idade Média, na Renascença explode aquilo. Né? E tudo isso passa da Renascença para o Iluminismo. Na época do Iluminismo, então, era a mania dos fluidos animais, né, do tal do Anton Mesmer, e havia, foi quando começam, as primeiras experiências, experiências psíquicas, cuja moda se propagou até o século XX, tudo isso começa nesta época. Todos os luminares, né, os líderes do Iluminismo, Voltaire, Diderot, D'Alembert, estão todos metidos em sociedades secretas, esotéricas ou pseudo-esotéricas, como quem chama, todos eles. E sem você estudar essa parte, você não entende realmente o que eles estão falando. Porque muito, da imagem externa de racionalismo, de cientificismo, etc., é apenas uma fachada. Quer dizer, é uma ideologia criada, para, de certo modo, encantar as pessoas, e encobrir até a parte irracional da história. Na parte irracional você tem, existe, por exemplo, uma seita que foi terrivelmente influente nesta época, é de um sujeito chamado Sebastian Frank. Sebastian Frank era um sujeito que meteu na cabeça que o objetivo dele na vida era esculhambar com o judaísmo. Tá certo? Então, para isso ele criava um pseudo-judaísmo, que era praticado pelos membros da sua sociedade secreta, ao mesmo tempo que, publicamente, alguns deles mantinham uma identidade de judeus ortodoxos e outros passavam para o cristianismo. Ele queria colaborar, na verdade, o judaísmo e o cristianismo, mas o judaísmo era mais fácil porque era mais pequenininho. Né? Então, é curioso você ver que tudo o que mais tarde veio a acontecer na Igreja Católica, né, sobretudo nos anos 60, com esta tremenda infiltração do comunismo, né, dentro da Igreja. Hoje já é uma coisa comprovada, sobretudo nos livros desse historiador Ricardo de la Sierva. Tudo isso que a Igreja passou nos anos 60 do século XX, o judaísmo já tinha passado 150 anos antes, 150 anos ou mais, graças sobretudo a esta seita desse senhor, Sebastian Frank. Né? Você vê, por que hoje em dia existe essa expressão judeu ortodoxo? Veja, até o século XIX não existia judeu ortodoxo, ou era judeu ou não era. Daí os caras começaram a inventar um judaísmo fake, tá certo? E esse judaísmo fake começa a se alastrar para todo outro lado, e os judeus ficam isolados e começam a ser carimbados de ortodoxos. Né? Então, por exemplo, nesta seita você tinha rituais sexuais absolutamente psicóticos. Né? Esse Sebastian Frank, ele emprestava a mulher dele para os outros transarem com ela para fins de iniciação. O sujeito era um tarado completo. Né? Então, toda esta parte obscura do Iluminismo, que constitui 98% dele, é geralmente ignorado pelo público. O pessoal tem essa ideia ingênua, né, de que era a época da razão e das luzes, etc, etc. Existe um livro muito interessante. Espera um minutinho, vou pegar o livro aqui e dizer para você. Vou dar uma indicação preciosa aqui. Então, o autor chama-se Paul Illier, I-L-I-E. E o livro chama-se The Age of Minerva, a Era de Minerva. E é um estudo sobre, a irracionalidade nos paradigmas do iluminismo. Quer dizer, hoje os historiadores sabem o que foi o iluminismo, e não foi nada disso do que esse pessoal mais popular, que o pessoal pensa nessa imagem popular.
Muito bem. O marxismo aqui no século XIX não é, de certa forma, a síntese dos principais elementos das duas correntes revolucionárias? Bom, ele está se referindo aqui a um artigo em que eu digo que o movimento revolucionário ele tem uma unidade histórica ao longo dos tempos. Essa unidade histórica se comprova, vamos dizer, pelas linhas de influência passadas de geração em geração. Como eu disse, através dos documentos, onde uma geração conscientemente se reporta à anterior, criticando, endossando, complementando e prosseguindo de algum modo. Então, esta linha comprova a existência de três ondas do movimento revolucionário. A primeira seria o iluminismo. Na verdade, a primeira teria sido o messianismo, né, que, né, aquelas seitas tipo Thomas Munzer e outros. Tá certo? Mas isso ainda seria o pré-movimento revolucionário. O movimento revolucionário mesmo, ele toma corpo como unidade consciente a partir do iluminismo. Então, a gente vê várias ondas desse movimento revolucionário. A primeira é o iluminismo. A segunda é o romantismo. A terceira, depois, é o marxismo e o anarquismo. A quarta seria o cientificismo e o materialismo do final do século XIX. À medida que o movimento prossegue, vamos dizer, quando a sua camada mais nova começa a fraquejar, o que, que o movimento faz? Ele restaura uma onda anterior para injetar a vida na ideologia revolucionária declinante. Por exemplo, nos anos 60, quando houve aquela decepção com a União Soviética, o pessoal restaurou o quê? Restaurou o modernismo do século XX. O modernismo do começo do século XX é uma continuação do romantismo. Então vem toda aquela onda irracionalista de pansexualismo, ocultismo, etc. Tudo isso reaparece à tona com o movimento da nova era, que é estreitamente ligado ao movimento da nova esquerda, né? New Age e New Left. Então, isso é essas restaurações, né, que reforçam o movimento revolucionário são uma constante. E ele pergunta aqui se o plano de fundo sociológico do movimento revolucionário, o proletariado intelectual, qual teria sido o das etapas anteriores. Né? Foi exatamente a mesma coisa. A história do movimento revolucionário é a história da intelectualidade moderna, a história dos intelectuais. É isso. Compreendido como intelectual, a coisa no sentido gramsciano ampliado, quer dizer, todo mundo que dá palpite, os formadores de opinião de modo geral. Então, só que também a intelectualidade, ela vai, vamos dizer, ganhando força e ganhando um status na sociedade, né, na medida que se expande o sistema universitário moderno. Mas antes disso, quer dizer, já no século XVIII, os intelectuais, que eram pessoas sem um lugar definido na sociedade, uma espécie de substitutos autonomeados do clero católico, quer dizer, era uma horda de gente, vamos dizer, mais ou menos, gente ao mesmo tempo importante, mas sem uma função definida, e que então encontra, nomeia para si mesmo uma função, que é de criar um mundo novo, e vive sempre em função, vamos dizer, das suas promessas de futuro. Já está completando então alguns séculos. Muito bem, outra carta aqui, Erickson Oliveira. Me pergunta o que eu acho deste negócio, desse documentário que o autor do filme Titanic fez, onde ele diz que encontrou os túmulos de Jesus Cristo e seus familiares. Olha, não tem que achar nada, essa história já vem aí desde os anos 60, quando aqueles dois picaretas, chamados Bagent e Lee, inventaram a história de que Jesus Cristo casou com Maria Madalena, foi para o Japão, teve um monte de descendentes, até tem uma senhora aqui nos Estados Unidos que ela afirma que ela é descendente carnal de Jesus Cristo. Deve ter vários outros por aí, né? Talvez eu mesmo seja um deles e não saiba, vocês também. Né? Qualquer um pode dizer que é descendente carnal de Jesus Cristo, como pode dizer que é descendente carnal de Adão e Eva. Né? Assim como no mundo islâmico está repleto de descendentes de Maomé. Né? Qualquer sujeito que é bancário importante é descendente de Maomé. Agora nós temos esta, inventamos, né, para não ficar atrás, nós também temos esta, agora podemos dizer que somos descendentes de Jesus Cristo. Mas eu não assisti o filme, evidentemente. Né? Eu só vi a página tem uma página dedicada à promoção desse documentário, e o que eu tenho a dizer é o seguinte, é que o próprio arqueólogo que localizou esse túmulo, ele mesmo diz que o filme é tudo uma picaretagem. Quando os camaradas dizem, por exemplo, nós fizemos teste de DNA, eu digo, olha, o único teste de DNA que pode comprovar